0: Cops, quer dizer, nós viramos aqui o anti-iluminismo. O iluminismo era assim, era você ter obrigação de pesquisar por você mesmo, você não tem que seguir o argumento da autoridade, mas hoje no Brasil vale só o argumento da autoridade, e pior, a autoridade de quem não tem nenhuma. Se você pegar esse meio acadêmico brasileiro, né, o pessoal, assim, só acredita no que o professor disse. Quer dizer, não procura um livro. Não, claro, você não lê livro nenhum. É melhor ouvir o professor e seguir ele. Senão você vai ter que ler livro. Ai, que sofrimento horroroso ler livro, né? Então, outro dia aparece um bocó de mola e dizendo: não, esse Olavo não entende nada de filosofia brasileira. Ele nem conhece o Newton da Costa. Ele não conhece nem o Demetrio Bagnoli. Ah, vai pra puta que te pariu, moleque. Porra. Ah. Está lá o meu irmão fazendo uma pesquisa junto com o Nilton da Costa, faz anos, porra. Eu citei o Nilton da Costa há 30 anos atrás. Agora, Demetrio Magnoli, filósofo? Ah, você está brincando, porra? Ah. O cara é um geógrafo apenas. Geógrafo e comentarista político. De filosofia ali não tem absolutamente nada. Né? Agora, esse bando de palpiteiro, olha, esse negócio de Orkut, as redes sociais, por um lado é bom, porque você faz amigos, conhece gente interessante, mas por outro lado, aquilo é um depósito de besteira. Né? É assim... É a privada universal, porra. Todo mundo pega um pouco de merda mental e joga lá, né? Então, olha, tá aqui. Quer dizer, o Caio tá fazendo uma confissão de incompetência. Caio, você tem obrigação de saber essa. Aliás, acabei de mandar também para o Diário do Comércio um artigo, né? Comentando as coisas que o Caio Blinder fala sobre a certidão. O Caio Brilho é apenas um crente. Ele é um crente do obamismo. Ele não sabe nada. Ele não sabe nem sequer que o governador Abercrombie prometeu localizar a certidão e não conseguiu. Então não sabe nada sobre o caso da certidão. Ele está falando na base da pura fé. O que para mim é uma vergonha. Uma vergonha. Porque isso qualifica o Caio Brilho quase como um traidor. Porque o seguinte, o Obama é o presidente americano mais anti-Israel que já existiu na história. E o Caio Brinder, que é judeu, tem obrigação de defender os seus patrícios que estão lá se fudendo embaixo das bombas palestinas, tá entendendo? Em vez de ficar aí puxando o saco de Barack Obama. Que coisa mais vergonhosa, porra! Espera aí. Tem alguém na linha? Quem é? Tá muito ruim essa ligação. Desliga. Espera aí, tem mais alguém aí na linha?
1: Oi, Olavo, tudo bem?
0: Oi, quem é?
1: É o Fábio, de Pouso Alegre.
0: Fábio, de Pouso Alegre, tudo bem?
1: Tudo bem, Olavo. Eu gostaria de comentar sobre a novela do SBT, Amor e Revolução.
0: Ah, sim. Aliás, eu recebi um... Deixa eu contar uma história. Eu recebi um telefonema de uma senhora do SBT me convidando para prestar um depoimento de 3 minutos. Para servir de subsídio ali à novela. Parece que eles estão querendo fazer uma pesquisa séria, pelo menos é o que eles dizem, né? Mas eu não acredito.
1: No dia de hoje, o depoimento vai ser do Zé Dirceu.
0: Saiu o depoimento do Zé Dirceu?
1: É.
0: Olha, quando qualquer coisa que o Zé Dirceu diga em público, a gente tem que fazer a seguinte pergunta para ele. Zé Dirceu, como é que você conseguiu sair do serviço secreto militar cubano? Nunca ninguém saiu, meu filho. De lá só se sai morto, tá certo? Ou você sai morto, ou você se aposenta. Só tem essas duas. Como é que você conseguiu sair? A verdade é o seguinte, o Zé Dirceu não é ex-agente secreto cubano. Ele é agente secreto cubano agora. Uma vez agente secreto cubano, sempre agente secreto cubano. Veja, a mesma coisa se aplica a qualquer serviço secreto comunista do mundo. Vladimir Putin outro dia disse, não existe isso de ex-KGB. Hein? Ex-KGB só tem no cemitério, porra. E ex-agente secreto cubano só tem no cemitério. Agora, nunca ninguém fez essa pergunta para esse Zé Dirceu. Como é que você conseguiu sair? Me mostra aí o seu certificado de dispensa. Hein? Isso é mentira, então, ele é agente secreto cubano agora. Esse cara não podia ter sido deputado, nem vereador, nem coisa nenhuma. Como é que você vai botar um agente estrangeiro em posto de responsabilidade?
1: Saiu uma notícia que os militares tentaram cancelar.
0: Cagada, cagada militar. Não é assim que se faz. Ô, milicos, vê se vocês aprendem. Se vocês pedem para censurar a novela, a novela não será censurada e ainda vocês vão sair queimados na história. Não é assim que se faz. Deixa a novela sair, junta a documentação e processa os filha da puta. O Exército Nacional tem obrigação de processar. Eu digo isso há 20 anos e esses merda desses comandantes nunca se mexeram para fazer isso. Então, quando sai mentira contra as Forças Armadas, o que que faz os comandantes? Emite uma notinha oficial que só milico lê. Isso é coisa de viado, minha gente. Isso é viadagem. Isso é boiolice. Se vocês fossem machos, se fossem patriotas, vocês processariam todos aqueles que têm espalhado mentira contra as Forças Armadas. Mentiras que eu mesmo comprovei e investiguei, descobri tanta farsa ali e dava de bandeja para as Forças Armadas. Olha aqui, elemento suficiente para comprovar a intenção maliciosa, a má intenção do mentiroso. Está aqui tudo pronto para vocês processarem e botar o filho da puta na cadeia. Se tivesse processado 3 desses, acabava a onda. Mas as Forças Armadas sempre foram covardes perante os seus inimigos. Nas Forças Armadas, só quem presta é aquela meia dúzia de oficiais da reserva que estão no grupo em confidência e que estão no Ternuma. Olha, são os velhinhos admiráveis. Eu amo vocês, gente. Vocês são gente séria, vocês são patriotas, vocês são honestos, né? Agora, o resto, esses que estão no comando, tudo um bando de boiola, covarde, vendido, filha da puta. E digo isso na sua cara aqui, General Peri. Aparece na minha frente e eu cuspo na sua cara, porque você é um puxa-saco de comunista. Está aqui, essa semana se comprovou que a VAR Palmares, a organização aqui pertencia à dona Dilma, estava lá com um plano para matar militar. E agora estão vocês aí puxando o saco da Dilma. Isso é uma falta de vergonha, isso é uma coisa nojenta. Isso não quer dizer, olha aqui, então, minha gente, não quer dizer que eu sou um adepto do regime de 64. Não. Eu tenho feito críticas pavorosas ao regime de 64, tá certo? Inclusive de ter destruído toda a classe política conservadora, de ter destruído carreiras brilhantes como a de Carlos Lacerda, tá certo? E, portanto, enfraquecendo a classe política e deixando a solta, deixando que, todo o espaço pronto para quê? Para ser ocupado por Leonel Brizola, por toda essa putada que veio depois do exílio, né?
1: Então, eu não sei o que os demais ouvintes que moram no Brasil estão achando da novela. Eu assisti pedaços de 2 episódios e percebi que a trama é muito bem bolada para uma ficção. Mas tem ali uma linha tênue ali, onde tende assim, pro lado dos comunistas. Eles é que são os
0: patriotas.
1: Mas
0: é claro.
1: Os humilhados, entendeu? E também me parece muito coincidência com essa perseguição aí dos militares da reserva.
0: Socorro financeiro, receberam socorro financeiro do governo. Estão pagando o favor. E no Brasil é isso.
1: Isso, o Banco Pan-Americano lá, né? Tudo isso, a gente...
0: Exatamente. Tudo isso é uma putaria. Quer dizer, o Brasil está baixando, vamos dizer, um nível de sem vergonha e descaramento como nunca existiu no mundo. Não é assim só a taxa de corrupção oficialmente rotulada como tal. Não, é a degradação psicológica moral das almas. Não tem mais homem nesse país, só tem boiola, é um negócio medonho.
1: É verdade. Professor, muito obrigado. Vou desligar.
0: Obrigado você pela colaboração. Então, olha, pessoal do SBT, eu vou dar o meu depoimento aí, tá certo? Mas é o tal negócio, vocês pegam 1000 depoimentos que puxam o saco dos comunistas, daí pegam 1 ou 2 que... Isso é a mesma política que fazia no Globo. Tinha 100 colunistas de esquerda, daí, nós precisamos botar um de direita para disfarçar. Daí me deixaram lá escrever no Globo durante 2 anos, né? Mas daí eu comecei a escrever inconveniente, quer dizer, em vez de dar só opinião, comecei a dar informação sobre o Foro de São Paulo, e os caras ficaram putos. Ah, isso não pode... Então, olha que o Carlos Velasco me escreve, né? Ele diz que notou que na argumentação do professor Duguin é usada a velha dicotomia inventada com a história da Guerra do Peloponeso, onde o Império Marítimo Atenas, expansionista por natureza e portador de um regime revolucionário, né? Entra em choque com outro, com poder militar terrestre, Esparta, interessada na manutenção do status quo. Então ele diz, isso aqui é um, como é que diz? É um chavão que já tem 2 milênios. Né? Então, o professor Duguin está apoiando nisso. Por outro lado, ele informa aqui que o livro do Gavin Menzies sobre a viagem chinesa às Américas já foi desmentido pelos próprios acadêmicos chineses. E são bem nacionalistas e terem interesse em dizer o contrário. Então, vale a pena pesquisar a respeito do assunto.

0: devagar, não, eu não tenho a habilidade de ler ultra rápido um livro. Aquelas pessoas assim, bah, peguei um livro de 300 páginas e li numa tarde. Eu não tenho essa
1: Sim, mas olha,
0: capacidade.
1: veja, por exemplo, para um especialista de uma área, a leitura de um livro do seu próprio, da sua própria área é uma coisa fácil.
0: Sim, é,
1: Não é
0: tu
1: difícil
0: pula
1: você
0: várias
1: ter
0: coisas
1: informado. Agora, se você
0: porque.
1: pega um clássico da filosofia, você vai ter que ler devagar. Eu estou falando 80 livros da sua área de especialização. E
0: Eu
1: você lê
0: queria
1: rápido,
0: saber,
1: lê às vezes num
0: senhor.
1: dia.
0: Eu queria
1: Eu
0: saber,
1: pego
0: senhor, por exemplo.
1: eu leio num dia, pô. Por quê? Porque eu já estou acostumado com o negócio, metade do assunto eu já sei, então nunca é totalmente novidade.
0: Então, professor, não é uma questão assim que o senhor tenha uma leitura dinâmica, assim.
1: Não, não, não. Não, não, não. Eu sou inteiramente contra a leitura dinâmica.
0: Pois é, isso que eu ia lhe perguntar, porque eu imagino que tu perca a capacidade de abstrair tudo que tem no texto fazendo essas leituras dinâmicas, né?
1: Existem textos que você pode ler rapidamente, quando você já está familiarizado com o assunto. E é isso mesmo que eu estou me referindo. Livro, por exemplo, um geógrafo lendo um livro de geografia. Ele tem que ler rápido, porque ele já está enfronhado no assunto.
0: Sim, ele pula
1: Agora, se
0: algumas
1: você vai
0: coisas e
1: ler, sei
0: tal.
1: lá, se você vai ler Os Lusíadas do Camões, você vai ter que ler devagar, meu filho, não tem outro jeito.
0: Ok, professor. Então tá, eu ia viajar hoje, mas eu resolvi ficar para o programa que eu queria lançar essa questão da Polícia Federal aí, que é um absurdo não ser
1: Não, obrigado,
0: noticiado.
1: obrigado aí
0: Então
1: pela sua
0: tá.
1: colaboração.
0: Boa noite, vou continuar na escuta. Abraço.
1: Abraço. Olha aqui, estou falando de mídia. Por esse massacre na Costa do Marfim, não sai uma linha na mídia americana. Pode procurar no New York Times, pode ver na CNN, não sai nada. Quer dizer, olha, vocês precisam se meter na cabeça o seguinte: nos últimos 30 anos, os grandes grupos do globalismo, né, euro-americano compraram todas as grandes empresas de mídia e instauraram a uniformidade. Agora, curiosamente, no Brasil é essa uniformidade que representa a autoridade. O simples fato de a imprensa ser unânime num certo ponto é coisa que deveria suscitar suspeita, porque o normal é os jornais divergirem, um contestar o outro. Agora, se está todo mundo dizendo amém, isso já é suspeito. Agora, no Brasil, esse país de puxa-saco, tá certo? De boi de presépio, né? Todo mundo diz amém. E quer, não, queremos as fontes respeitadas. Ah, respeitada por puta, bandido, traficante, né? Agora, quando você quer informação, você tem que procurar primeiro as fontes locais. Onde que você tem que procurar informação sobre a Costa do Marfim? Na Costa do Marfim. E hoje em dia, com internet, você tem às vezes depoimento direto da pessoa que foi vítima do massacre, né? Então, são os próprios cidadãos, é fonte primária, gente. Quer dizer, é incrível. Atualmente no Brasil é o seguinte: se tem um sujeito que dá um depoimento à mídia e o repórter escreve o que ele quer, o que vale é o que o repórter escreveu e não o que a testemunha falou. Quer dizer que a interpretação do repórter vale mais do que a fonte primária. Então, todo louco nesse país, porra. Espera aí, tem mais alguém aí na linha? Ah, tá aqui. Dilma Rousseff visita púlpito de Mao Tse-Tung. Ah, o púlpito de Mao Tse-Tung, né, jorrava merda intelectual para o mundo, né? Ela vai lá, né, e fica lá genuflexa e comovida diante do guru. Alô? Acho que pifou a ligação.
2: Alô,
1: Alô?
2: professor?
1: Sim.
2: Alô, Davi Furlan.
1: Quem é?
2: Davi Furlan.
1: Davi Furlan, tudo bem?
2: Tudo bem, de São Paulo. Eu queria que o senhor comentasse o seguinte: o senhor acha que o Brasil corre o risco de se tornar um país rico e ignorante?
1: Já é isto, já é. O Brasil é o país mais ignorante do mundo. Os nossos alunos têm sempre os últimos lugares nos testes internacionais. E a universidade considerada melhor do Brasil, que é a USP, está em 232º lugar na escala das melhores universidades. Quer dizer, tem a universidade da Tailândia, da Zâmbia, da Serra Leoa, que é melhor do que a melhor do Brasil. Outra coisa, veja, a nossa literatura vai fazer mais de 40 anos que o que se escreve no Brasil não reflete nada, nada, nada da realidade brasileira de hoje. Nada. O pessoal só escreve, sabe o quê? Os nossos escritores estão escrevendo sobre a ditadura militar. É? O que

Tem de livro, de choradeira sobre a ditadura militar, que aqueles assassinos, vagabundos que foram assassinados por sua vez, estão todos chorando, né? Os amigos dele estão todos chorando. É só disso que se escreve. Nada do que está acontecendo no Brasil, essa invasão do narcotraficante, a parceria PT-FARC, tá certo? O mensalão, nada disso vira literatura. Não há mais literatura no Brasil, é um país sem literatura nenhuma. Isso nunca aconteceu na história humana. Literatura no Brasil é Paulo Coelho. Se ele é o Paulo Coelho inteiro, o que que o Paulo Coelho tem a ver com a realidade do que se passa no Brasil? Nada, é só a historinha que ele tirou do Oriente, que ele se inspirou num guru da Índia. Não tem nada que ver com a realidade brasileira, nada, nada, nada. E isso é o que o escritor típico, representativo do Brasil de hoje. Então a literatura acabou, gente. Então é um sinal de alienação total. O que está acontecendo no Brasil é muito grave. Aliás, o Brasil é um país rico? Não, um país onde tem bastante rico. É isso. O que não tem aí, velho, o negócio da fome, de fato o brasileiro não passa fome. Há muitos anos não passa fome. Há décadas não passa fome, por quê? Você vai ver pela morte por desnutrição, é uma quantidade irrisória. Então, fome zero, mas a fome já era zero, pô. O brasileiro é o seguinte, falta sapato, falta casa, falta encanamento, água limpa, né? Falta condução, falta segurança, sobretudo, o cara não pode sair na rua que leva um tiro. Falta tudo, menos comida, porra. Então estão lá os brasileiros, né, gordinho, mas de tanga, de pé no chão e levando chumbo, porra. Então, é isso aí. Olha, outra coisa. Os Estados Unidos, além disso que eles estão fazendo lá na Costa do Marfim, que é um crime, estão mandando muito suprimento militar para a África. Quer dizer, estão preparando mais merda lá. Mais merda. Olha aqui, o artigo do Luiz Motta dizendo que o Papa Ratzinger é homossexual egodistônico. Olha, que negócio de egodistônico é esse? E você que deu para 500, ou comprou 500 homens, Luiz Motta? Vê se te enxerga, porra. O que é isto, porra? Né? Então, olha, o nosso tempo acabou. Tá certo? E, então, até a semana que vem. Muito obrigado.

0: grupo de alunos que se chama Grupo de Estudos Estratégicos, mas que pode ser de utilidade geral, espero eu. Agora, aqui, o seu Carlos Nogueira teve a cara de pau, mas o cinismo extraordinário de não só publicar no site dele, do tal do Espesso, mas enviar para a minha caixa postal no Gmail um texto de São Tomás de Aquino sobre os pecados de palavra, os pecados da palavra nos atos ordinários na vida, injúria, difamação, murmuração, etc, etc. Então vocês vejam aqui, tem um trecho aqui que é lindo aqui. Que entendeis por difamação? Daí responde Santo Tomás. No sentido estrito, consiste em atentar por meio de palavras contra a reputação e bom nome do nosso próximo, ou em fazê-lo perder total ou parcialmente, e sem razão nem motivo justificado, a estima e consideração dos outros. Pergunta: é a difamação um pecado muito grave? Sim, senhor, porque arrebata ao próximo bens mais estimáveis do que a riqueza, objeto do pecado do roubo. Quantas classes há de difamação? 4 diretas. Imputar ao próximo culpa ou delito que não cometeu, exagerar os seus defeitos, divulgar segredos que lhe sejam desfavoráveis e atribuir-lhe intenções e propósitos torcidos ou ao menos suspeitos nas suas melhores ações. Existe alguma outra maneira de difamar o próximo? A outra, indireta, que consiste em negar-lhe as suas boas qualidades ou silenciá-las com malícia ou diminuí-las dissimuladamente. Então aqui eu mandei um recadinho ao senhor Nogueira. Olha aqui, Nogueira, se você não fosse apenas um repetidor de regras, e sim um verdadeiro seguidor de Santo Tomás, saberia reconhecer de imediato que a difamação direta e indireta, no estrito sentido em que Santo Tomás dá aos termos, foi precisamente o que o senhor Sidney Silveira praticou contra mim, sem qualquer provocação da minha parte e sem que durante muitos meses eu esboçasse qualquer reação. Parênteses, vocês se lembram? Sidney Silveira ficou jogando indiretas durante meses e meses e meses. Eu não respondia nada. Foi só quando ele passou das indiretas para a difamação direta que daí eu reagi. Depois, sempre esperando, sempre com paciência, com longanimidade, porque eu não queria, vamos dizer, como o camarada é católico, fala, não, eu não quero, eu brigo com católico, vamos esperar. Então, esperei o máximo que deu. Então, prossigo aqui. Entender uma regra não é apenas apreender o seu sentido geral, é saber onde, como, em que grau e com que nuances ela se aplica nas situações concretas da vida. Você sabe ler e repetir, mas tem o senso moral de um jacaré empalhado. Como é que o camarada, ele repete aqui a definição, veja você. Aqui. Fazer perder, sem razão e motivo justificado, a estima e consideração dos outros. O que que fez seu Sidney Silveira? Fez lá um negócio modificando, falsificando completamente o sentido de um texto meu para me indispor com a Igreja Católica, para jogar os católicos contra mim. Então, é exatamente fazê-lo perder a estima e consideração. Esse foi o objeto. Não conseguiu, mas tentou. Agora aqui, atribuir-lhe intenções e propósitos torcidos. Ora, meu Deus do céu! Num texto em que eu estou falando de neotomismo, o sujeito diz que eu estou descendo o cacete em todos os tomistas desde o primeiro. Isto é ou não é dar intenções e propósitos torcidos? Agora, o mais bonito é a indireta, porque a indireta não é só Sidney Silveira que está praticando, é um monte de gente, olha aqui. Negar ao indivíduo as suas boas qualidades ou silenciá-las com malícia ou diminuí-las dissimuladamente. Isso aí é regra geral. Toda essa putada que está trabalhando para as realizações faz isso. Todos eles. Tá, Olavo, eu devo a ele a indicação de um ou dois autores, ele é um bom crítico cultural, ou seja, sempre diminuindo. Quer dizer, uma obra que já tem 30 anos, e se você somar tudo que eu tenho de apostila, de gravação, e dá 50 mil páginas, que os caras não leram nem um milésimo disso aí, eles dizem, ah, ele indicou dois ou três autores, fez uma crítica cultural, empina o narizinho. Agora eles não me mostram quais são as obras deles. Por exemplo, o seu Carlos Nogueira, qual é? O seu Carlos Nogueira tem a minha idade, meu Deus do céu. Não é nenhum moleque. Qual é a obra publicada do seu Carlos Nogueira? Umas traduçõezinhas que ele fez, que eu, aliás, arrumei para ele fazer na Top Books, na Faculdade da Cidade, na Record, etc. Essa é a totalidade da obra. Ora, vai comparar o que o Carlos Nogueira fez com o que eu fiz, meu Deus. O Carlos Nogueira não fez nada. Tineu Silveira também não fez nada. Agora, é interessante que eu recebi uma carta aqui da minha aluna Celina Vieira. Quer dizer, eu já havia percebido essa constante entre os seus ex-alunos. Isso é, muita participação em intimidade e depois ódio, né? Você tem razão, Celina. Quer dizer, isso aí não é uma regra geral. Felizmente, são algumas dezenas de pessoas dentre mais de 5 mil alunos que passaram pelos meus cursos. Mas eu vou responder para você por que isso acontece. Você tem essa curiosidade. Isto nunca aconteceu espontaneamente. Isto sempre foi pessoas que, movidas por interesses, tá certo? Menores, para não dizer vis e baixos, interesses já comerciais ou políticos, vai caçando alunos meus e oferecendo um servicinho, oferecendo uma vantagem, arrebanhando aquela turma e depois jogando contra mim. Isto aconteceu no Rio de Janeiro, feito por uma senhora que eu recusei favores sexuais ardentemente solicitados, que eu, com toda a boa vontade do mundo, eu não poderia fornecer, não porque a senhora fosse excepcionalmente feia, mas porque era demasiado volumosa e eu correria risco de vida caso ela se virasse na cama. Essa mulher organizou uma firma, ofereceu emprego para um monte de aluno meu e depois jogou todos contra mim, inclusive fazendo... né, circular aquele famoso escrito. Eu tinha uma apostila chamada Quem é Gurdjieff. Os negócios pagaram Gurdjieff e botaram Olavo de Carvalho, tá certo? E até hoje essa porcaria circula. Quer dizer, iniciativa de difamação mesmo. A segunda leva foi a turma da Realizações, que eu mesmo apresentei essas pessoas, como eram meus alunos, apresentei lá o seu Edson. E o seu Edson depois jogou esse pessoal contra mim. E é fácil jogar porque ele oferece emprego, oferece dinheirinho. Então, por um dinheirinho, os caras vendem, não é o Olavo de Carvalho. Eles vendem a mãe, a avó, a tia, o pai, os filhos, porra. Né? Quer dizer, o brasileiro sempre acha que ele é um excluído, que ele é um necessitado, que ele é um oprimido. Então, que as normas morais não se aplicam a ele. Todos acham. Eu não preciso, né, ser uma pessoa honesta, correta, sincera. Por quê? Porque eu sou um oprimido, eu estou em desvantagem. Todos pensam assim. Até rico no Brasil pensa assim. Então, o seu Edson ficou enciumado. Por quê? Porque durante 2 anos ele tentou fazer o curso, o seminário de filosofia transmitido no Brasil, e contratou lá um técnico de merda, de modo que a transmissão caía a cada 5 minutos. E o curso, que começou com 100 pessoas, no fim, a sua pessoa foi indo, cansando, né? Eu mesmo cansava, porque eu estou lá explicando a coisa, estou lá no maior entusiasmo, explicando a coisa, ó, pô, tem que começar de novo. Então, você não pode dar uma aula que seja interrompida 20, 30 vezes, tá certo? Não é a duração, você tem que começar de novo a explicação. Isso é absolutamente ridículo, corta completamente o fio do seu raciocínio e torna a aula uma chatice. Depois de 2 anos, eu desisti, esperei o máximo que pude também. E sempre dizia, olha aqui, é o seguinte, para com essa técnica imbecil que tu está usando, e usa simplesmente um Skype, um Ustream, uma coisa assim, que é muito mais simples. Ele diz, ah, mas não pode, porque nós queremos qualidade para projetar no telão. Diz, isso aí é uma frescura, isso é uma viadagem de burguesinho paulista. O que interessa é as palavras que eu estou dizendo. A minha imagem, meu filho, eu não estou fazendo striptease. E se eu fizesse, esse era motivo para sair todo mundo correndo. Tá certo? O Negueu, 65 anos, não tem nada para você observar em mim e ficar excitado. Né? Então... ao contrário, tem que observar e ficar horrorizado e nunca mais na vida querer pensar nesses assuntos. Então, o que interessa a minha imagem, interessa a minha voz do que eu estou falando, pô. A imagem é só um suporte para dar um senso de presença, né? Ah, mas não, porque tem que ser isso, tem que ser a qualidade técnica. Quanto mais vamos falar em qualidade técnica, pior ficava. Chegou uma hora, me encheu o saco. Eu parei com aquilo e decidi lançar um seminário por minha própria conta. E fez um sucesso danado. O homem nunca me perdoou, ficou puto da vida, ficou mordido, tá certo? Porque não apenas ciumeira, mas porque eu demonstrei a sua incompetência. Diz, olha, é assim que se faz. Nunca me perdoou por isso. Então, aquelas mesmas pessoas que eu mesmo havia apresentado para ele, porque lá é o seguinte, o Edson era um sujeito que tinha uma banquinha para vender livro nos cursos que eu dava. E daí ele tinha lá um sonho, queria fazer uma editora, etc, etc. Pode fazer, eu te dou a maior força, eu dou os meus livros para você publicar e te dou o meu público, os meus alunos, tá certo? Que são mais do que suficiente para alimentar uma editora, tá certo? Então, um círculo de milhares de pessoas. E, ademais, eu conheço muitos autores que me respeitam, que têm amizade comigo e tal, eu vou apresentar para eles, dar os livros para você. Fiz tudo isso, né? Apresentei lá o Paulo Mercadante, Mário César Flores, Mendicato Rix, etc, etc. E mandei todo o meu pessoal lá para comprar os livros da realizações. E então ele pegou alguns para trabalhar para ele, jogou os caras contra mim, está lá enciumado, e agora tá... É assim que funciona, Celina. É gente que entra na coisa, não com alto interesse cultural. São pessoas que nem leem livros, meu Deus do céu. Pessoas que têm uma cultura ginasiana, mas que têm um interesse. Aquela senhora lá, o que ela queria? Ela queria montar um instituto de modo a me fazer trabalhar para a turma tucana. Você está entendendo? Eu descobri o esquema, mas fiquei quieto. Falei, vamos esperar para ver o que acontece. Daí a mulher começou com o assédio sexual. Falei, daí me estourou o saco. Falei, pô. Né? Quer dizer, estava eu e minha mulher olhando aquilo, a gente não sabia o que a gente faz agora, que ele está dona. Né? E uma hora eu falei umas coisas horríveis para ela, vocês sabem que para falar coisas horríveis, né? Eu tenho algum talento. Eu falei, eu, para me livrar dessa dona, eu vou ser obrigado a ofendê-la, porque senão ela não vai largar do meu pé. Daí eu falei umas coisas medonhas para ela me odiar pro resto da vida, ela ficou odiando, foi embora. Né? Parou de me encher o saco. Tá certo? Então é assim que acontece, Helena. Não é a coisa espontânea, não. A maior parte dos meus alunos são muito leais. Tem pessoas que ouvem, até aí, pessoa, a Luciane, né? Tem gente que assiste as minhas aulas há 20 anos. Ele assiste um curso, depois vai, depois de um ano volta, assiste mais outro. Como é o normal. Quer dizer, quando você encontra na nossa vida um filósofo que está trabalhando, ele está criando a sua filosofia na sua frente para você ver, não é coisa de você assistir duas aulinhas com ele e ir embora, que nem fez Carlos Nogueira. Porque ele assistiu as aulinhas só para ter a oportunidade de a gente arranjar um serviço para ele. Porque o Nogueira é o típico caso do por que você me odeia se eu nunca te ajudei. Tá certo? O Nogueira, arrumei tudo quanto é oportunidade que eu pude para ele, na Record, na Top Ufos, na Faculdade da Cidade. Tá? E aí está aí, é o que a gente recebe, é isso. Porque o cara fica, ele fica odiando a gente por ter sido ajudado. Porque que ele quer ser uma pessoa importante, não é uma pessoa humilde. Olha, assim, todo mundo que me ajudou na vida, eu tenho gratidão eterna, mesmo que o cara seja um filho da puta, você está entendendo? Né? Então, por exemplo, lá em São Paulo eu conhecia um cidadão argentino, era um físico, concertista de piano e meio ocultista, chamado Livio Vinardi. O Livio Vinardi ajudou muito a gente a montar a livraria, eu e o Luiz Pellegrini, né? Lá em São Paulo. Fez a mesma coisa que eu fiz com o Edson. Né? Ele deu o público da livraria. Né? Eram os alunos dele que iam lá comprar. Eu não vou esquecer isso jamais. E vocês não vão ver eu abrir minha boca para falar mal do Livio Vinardi. Né? Depois teve muita gente que veio se queixar. Dizendo, ah, o Livio fez isso, fez aquilo. Eu falei, olha, eu não quero saber. Para mim, o homem foi muito bom, ajudou. Eu perdi o contato com ele. Mas não vou sair falando mal, tá certo? Só para tentar me afirmar, né, na maledicência, para mostrar, que vamos dizer aqui, ah, se ele é o bom na física, no eletromagnetismo, essa coisa, eu sou bom na sacanagem, na difamação. Quer concorrer na base da difamação. Eu não vou fazer isso. Né? O doutor Juan Alfredo César Miller, que me deu tanto bom conselho, tá certo? Me orientou nos meus estudos, abriu um horizonte para mim. Eu nunca vou abrir minha boca para falar mal dele. É? O Michel Weber, acho que seja o livro, eu não sei, mas o doutor Miller e o Michel Weber já... Né? Já morreu. O Michel me ensinou tanta coisa boa. Tá? Daí o pessoal fala, não, Michel, falou mal de você pelas coisas. Eu falei, não quero saber. Você está entendendo? Para mim, o que ele me deu de bom vale qualquer coisa. Se ele xingar minha mãe, eu esqueço. Agora, o xingamento passa, mas o que ele fez de bom fica, você está entendendo? E do mesmo, olha, pessoas que eu sou eternamente grato, Paulo Mercadante, Zé Mário Pereira, né? Não é isso? E outro que eu não posso dar o nome porque eles pedem para não dar o nome, tá certo? Então serão meus amigos para sempre, eu nunca vou abrir minha boca para falar mal deles e não quero mostrar que sou superior a eles em porra nenhuma, você está entendendo? O negócio é o seguinte, o meu negócio é ser superior a mim mesmo, quer dizer, amanhã eu sou um pouquinho melhor que hoje. É esse o único cara que eu estou competindo, sou eu mesmo, você está entendendo? Agora, esse pessoal que não fez nada, que não tem obra, não tem estudo, não tem coisíssima nenhuma, o que eles têm que fazer? Tem que viver na base da difamação. Pior, eles sempre se ajuntam em grupo para fazer isso. Ajuntam grupo de 10, de 20, de 30. É? E fazem o negócio até combinado. Um fala um pedaço, outro fala outro. É uma coisa medonha, coisa de gente baixa. Então você quer saber que toda essa turma que está trabalhando lá com o Edson, ninguém presta. Ninguém, são todos assim. É tudo fofoqueiro. Tá certo? O pessoal do Rio, que também fez a mesma coisa comigo, também é outro bando de filha da puta. Entendeu? Agora, vem aqui, alguém me passa aqui uma mensagem que a Norma Braga colocou no Facebook. Existe um certo conservadorismo truculento que me irrita. Bom, ela não é homem, se fosse eu já ia dizer alguma coisa. A oposição eficaz aos mascarados bons sentimentos do politicamente correto não é definitivamente o uso de rasgados maus sentimentos na expressão das ideias. Norma, você está praticando difamação, você está me atribuindo maus sentimentos. Você não sabe por que, que eu estou fazendo as coisas do jeito que faço. Você não sabe por que, que eu uso essa linguagem aqui, quando nos meus cursos, nos meus escritos, uma linguagem completamente diferente. Você não tem a menor ideia das minhas intenções e não pode sequer compreendê-las. Eu levaria um curso inteiro para fazer você entender isso aí. Você está me atribuindo maus sentimentos, então você está praticando difamação, mulherzinha. Vê se você aprende, menina, que tu não tem experiência da vida, tu apenas leu meia dúzia de livros, tá certo? E em vez de vir falar besteira pra mim, vai lá dar uns bons conselhos pro pessoal do Mackenzie, tá certo? Que retirou do ar o manifesto contra a lei anti-homofóbica, mas não retirou o que escreveu contra a Marcha para Jesus. Olha aí. O cara fica traindo os companheiros cristãos, você tá entendendo? Vai lá dar conselho pra eles. Ou você acha que eu chamar um cara desse de filha da puta é pior do que o que ele fez? É? Olha aqui, ô menininha, eu pensei muito antes de usar essa linguagem aqui. E a uso por motivos muito sérios, que você ainda não pode compreender. Tá certo? E daí vem sempre com aquele negócio de dedinho em risco e passando pito. Né? É aquela mulherzinha de classe média que coloca a polidez acima de tudo. Eu já vi mais gente escrevendo, por exemplo, contra os meus palavrões, do que contra isso que o Mackenzie fez. Então isso aí, essa gente não tem ética cristã, eles têm aquela ética burguesinha que coloca a polidez acima de tudo, meu filho. Note bem, as normas de Santo Tomás de Aquino que estão ali, eu estou cumprindo sim. Né? Porque toda regra geral, ela tem que ser aplicada conforme a circunstância concreta. Né? Então, por exemplo, quando Santo Tomás diz que você não pode usar uma linguagem que vai ferir as pessoas, a não ser que você seja seu superior, seja o superior delas, esteja fazendo isso para corrigi-las, ele está escrevendo isso numa sociedade hierárquica, onde as relações de superioridade e inferioridade são muito nítidas, e não numa sociedade que já passou da igualdade democrática e entrou no caos e na inversão. Então, se eu for cumprir essa regra exatamente, literalmente, como está em São Tomás de Aquino, eu estarei invertendo o seu sentido, porque a situação inverteu. É? E hoje em dia, a única maneira legítima de falar com pessoas que não têm nenhum senso da verdade, pessoas que não têm nenhuma consciência moral, como Carlos Nogueira, Sidney Silveira e outros, são pessoas capazes de repetir uma regra na sua frente. Ele te dá lá a definição de elefante, daí você bota o elefante na frente dele e não consegue reconhecer, e fica aí posando de professor de tomismo. Para falar com gente assim, você tem que chocá-los, você tem que humilhá-los, sim, é sua obrigação humilhá-los. Não porque está com raiva dele, não porque tem a mau sentimento. Quem é você para saber meus sentimentos, menina? Ora, pô, você sabe aquele livro do Bob Hope, o livro de memória do Bob Hope, Nunca Saí de Casa? Você poderia escrever esse livro, essa é a sua experiência da vida, minha filha. Você nunca saiu de casa, você está entendendo? E vem me dar lição. Ah, você está possuído pela ira. Puta que pariu, você não sabe o que é ira, pô. Né? Assim, você grita com você, você manda tomar no cu, você já pensa que é ira. Ah. O que, que é isso? Quer dizer, numa época, num país tem 50 mil homicídios por ano, você diz que aquele que xinga o outro está irado? Mas o que, que você tem na cabeça, mulher? Hã? Ai, ai, ai. Olha aqui, não falo do sentimento de ira, mas da expressão de uma ira que parece ter se tornado uma marca visível de certos conservadores. Pô, o que, que é isso, pô? Larga de ser ridículo, né? Não é porque é mulher, não, que eu vou te poupar. Estou até poupando demais. Estou sendo muito bonzinho com você. Né? Então, agora, olha aqui. Deixa você ver as coisas que estão acontecendo. Né? Então, esse pessoal que diz conservador, cristão, olha, faz 30 anos que vocês só estão apanhando. Vocês perdem todas as brigas. E eu já estava na briga antes de vocês entrarem, 10 anos antes de vocês entrarem. E vou dizer uma coisa, nunca perdi. Nunca perdi um confronto, nunca saí por baixo de uma única dessas brigas. Nunca. O que teve gente tentando me ferrar, não foi um nem dois, não foi nem 100, foi muito mais. Nunca conseguiram. Tá? Agora, vocês se ajuntam aos milhares, com dinheiro no bolso e se ferram. Olha a turma do Mackenzie, né? Sabe que o Mackenzie não tem dinheiro, não tem poder? Vem a turma gay lá e humilha os caras, abaixa a cabeça deles e eles abaixam. Né? Então, quem são vocês para me ensinar como se deve brigar? Quem é você no Ama Braga para me ensinar como é que eu devo brigar? Hã? Será que não foi você que deu mau conselho para o Mackenzie? Eu não sei, mas... Que é para ser tão bonzinho do jeito que você está falando? Veja, as respostas que você dá, as ofensas recebidas, são respostas que fazem a pessoa ficar com dó de você. Que ele ia falar, a menina ficou magoadinha. E toda essa gente, né? Todos esses cristãos, com exceção da turma que fez a marcha para Jesus, que eles aí são homens mesmo de verdade, entendeu? Todos esses é um bando de boiola, que quando é ofendido, fica, ah, tô magoadinho. Outro dia teve esse debate do Carlos Pondé, do Felipe Pondé, com uma, esqueci o nome da mulher lá. Como é o nome dela?
1: Márcia.
0: Márcia Tiburi, né? E o cara assim, ansiosíssimo para agradar a mulher, pô. A mulher rindo da cara dele, fazendo careta. E o cara ansioso. Pô. Eu digo, tá vendo os conservadores como são, meu Deus do céu. Agora, eu estando ainda sozinho na jogada, eu tenho obrigação de dar uma lição para vocês, mostrar como é que se luta, como é que se briga e como se vence. Vocês não sabem, minha gente. Se juntar a tal da direita conservadora cristã brasileira inteira, é? Vocês não têm o poder, não têm a força que eu tenho, porque vocês são covardes, vocês são burgueses. Você precisa entender, por exemplo, que essa coisa da polidez, as regras de São Tomás de Aquino, interpretadas à luz da polidez burguesa, que é aquela na qual vocês foram educados, adquirem um sentido completamente diferente. Né? Por outro lado, quando eu estou falando com pessoas que são ex-alunos meus, eu estou falando na posição do superior que os está demonstrando e corrigindo, sim. Só que eu sei que eles são almas empedernidas e a correção fraterna não adianta, o conselho não adianta, a explicação não adianta, a demonstração não adianta. Só uma coisa adianta, a humilhação. Então, a humilhação é praticada aqui como técnica terapêutica, o que eu aprendi nos livros do Dr. Lipotsondi, que ele chama o psicochoque. Né? Então, você precisaria estudar muito para entender o que eu estou fazendo aqui. Então, por que eu digo tanto palavrão nesse programa e não digo nas minhas aulas, por exemplo, nas minhas conferências? Porque lá eu estou falando para pessoas que querem ouvir, que têm boa vontade, são pessoas honestas. Se tiver algum desonesto lá, logo se revela. E tem, os palavrões também têm uma segunda função, afastar os mal intencionados. É? Você já viu uma catedral da Idade Média? Catedral, quando você entra lá dentro, é tudo bonito, tem aquelas imagens de santos, anjos, céu, etc. Mas em fora, está cheio de monstros que se chamam gárgulas, com dentes e garras, para afastar os mal intencionados. Então a impressão que você tem de fora é muito feia. Qual é a primeira impressão que você tem de mim? Esse programa que é o círculo externo mais popular. Então o cara vem aqui e fala, ah, não vou assistir as aulas dele, ele fala muito palavrão, vai embora. Mas é para você ir embora mesmo, pô, você não está entendendo? Agora, se você é bem intencionado, se você quer o conhecimento, você vai atravessar a barreira dos palavrões e daí você vai ouvir o que eu tenho a dizer com mais tempo e mais calma. Isto não é para você, Norma Braga. Agora, olha aqui, mudando agora de assunto. Ah, esqueci de dizer uma coisa. Peraí, eu falei do curso que eu vou dar em outubro e não falei do curso Raiz da Modernidade, né? Mas eu não avisei que inscrições e informações são o famoso senhor Edu, o famoso e misterioso senhor Eduí. Telefone 041-9974-4443. Tá? Agora, olha aqui que maravilha. Então, enquanto o Obama está demolindo a economia americana lá de cima, os amigos dele, os parceiros dele, da Acorn, estão organizando manifestações anticapitalistas. Eles querem juntar os pobres e os prejudicados, eu só estou prejudicado metade da nação americana, e vão fazer um quebra-quebra aqui, igualzinho o que Eles estão marcando aqui, olha. Eu não sei se é para começar hoje ou amanhã. O dia da raiva. Então, vocês leiam os livros sobre a estratégia e tática comunista de tomar o poder. Esse negócio chama-se a pressão de cima e a pressão de baixo. Você coloca um governo que vai demolindo tudo e daí você mesmo protesta contra a demolição. Outro dia já tem um tal de West, não sei o quê, que foi um cara que apoiou o Obama, estava lá na campanha do Obama, agora já dizendo, não, o Obama é o boneco preto de Wall Street. Né? Mas se um branco falasse isso, ia pra cadeia. Né? Mas, olha, é verdade que ele é o boneco preto de Wall Street. Né? Aí você vê, outro dia apareceu um maior milionário americano, Warren Buffett, reclamando contra as pessoas que não querem aumento de impostos. Né? Quer dizer, o pessoal já está aqui estrangulado de imposto. As firmas pequenas vão tudo à falência porque não tem dinheiro para pagar imposto. Se paga imposto, não paga empregado. Mas aí aparece o Warren Buffett, que tem dinheiro vazando pelo ladrão, e diz, onde já se viu? O pessoal não quer pagar imposto. Eu digo, quem está certo é o Joseph Farr. Olha aqui o Warren Buffett, você está tão louco para você pagar imposto, você faz um cheque, manda lá para Casa Branca, o dinheiro é seu. Quer tanto dar dinheiro, porra. Agora ele quer, vamos dizer, é que os outros paguem, né? Então, essa turma, vamos dizer, é Warren Buffett, é George Soros, é o Rockefeller, toda essa gente, quer dizer, é a nata de Wall Street que elegeu Obama, quem é que não sabe, porra? É? Aqui, se você, aqui, na época da eleição, eu fiz as contas, eu mostrei assim que as contribuições que iam para a campanha do John McCain era a maior parte contribuição pequena, de jeito do povo que deu lá, $100, $200. Agora, na campanha do Obama, tinha não somente contribuições bilionárias aqui, mas tinha contribuição ilegal que vinha do exterior, de monte, que estão investigando até hoje. Peraí, tem alguém na linha. Alô, quem é?
1: Alô?
0: Sim, quem está falando?
1: Ô, professor, aqui é o Gustavo, de Nova York.
0: Gustavo, tudo bem?
1: Tudo bem. Eu queria que o senhor comentasse aí, eu sou músico, eu queria que o senhor comentasse aí uma frase que eu pesquei da TV Cultura, umas semanas atrás. Ela foi dita pelo Billy Corrêa de Oliveira, que é um dos compositores mais importantes, ditos mais importantes do Brasil, já faz mais de 30 anos, ele é um professor aposentado da USP, e ele soltou essas pérolas aqui na televisão, eu gostaria que o senhor comentasse.
2: Você é dos que acham que a única verdade verdadeira é a que vem da música? Não, eu acho que a verdade verdadeira vem de Marx.
0: O quê? O cara disse isso?
1: É, exato. E essa é a segunda.
0: Ah, meu Deus, como é o nome do cara?
2: O Stalin não está perto que matou o Mayakovsky.
3: Não matou o Mayakovsky, isso é mentira.
2: Não é mentira.
3: Isso é mentira.
2: Você não purgou o stalinismo. Você não purgou o stalinismo, hein?
3: Não, tipo,
2: você é dos mais bruns. Eu continuo stalinista totalmente. Como?
0: Mas aí é o revisionismo stalinista, quer dizer... Essa matança que houve na União Soviética é a coisa mais comprovada da história do século XX, porra. É que nem dizer que não morreu judeu no campo de concentração do Hitler, vai ver a mesma coisa, porra. O cara quer negar o óbvio, agora a verdade vem, não vem da música, vem de Marx.
1: Como é que eu posso,
0: é pra comentar um treco desse, porra? Não dá pra comentar, tem que mandar tomar no cu e pronto, porra. É perder tempo, quer dizer... Você não pode discutir com jumentos, tá entendendo? Então tem um limite de burrice aceitável no seu interlocutor, tá entendendo? Olha, outra coisa, eu vivo recebendo aqui, outro dia aquele rapaz que esqueci o nome, Carlos não sei das quantas, disse assim, fulano de tal, porno, poeta e viado. Ele assina assim. Ele está me desafiando para um debate. Fala aqui, ó, moleque, aceitei debate com o seu Duguin. O Duguin é alguma coisa, ele fez alguma coisa, eu li o livro dele e tal. Me manda os seus livros, me manda a sua obra, me manda o seu currículo, e eu vou pensar. Agora, qualquer bunda mole que aparece, né, tipo o Carlos Nogueira, não sei o que, quer debate comigo, ah, mas que você pensa que é, porra? É? Debate tem que trazer alguma coisa, mostra a sua obra, mostra o que você fez, porra. Para daí eu saber se vale a pena prestar atenção em você. Agora, se o currículo do cara é corno, poeta e viado, ó, corno e viado eu posso até acreditar, porque é você mesmo que está falando. Agora, se era poeta, bom, tenho lá minhas dúvidas. Né? Eu sei o que é um poeta. Você não sabe. Né? Agora, vamos discutir com esse bosta desse professor aí, pô. Diz que a verdade vem de Marx. Só se pode falar, quer dizer que antes de 1848, quando saiu o Manifesto Comunista, ninguém conhecia a verdade. Né?
1: Exato.
0: Então, esses camaradas que pensam assim, olha, eu vou revelar o segredo da história, o segredo do universo que ninguém sabia antes de mim, eles são todos malucos, meu Deus do céu. Já dizia Santo Tomás, a verdade é filha do tempo. Precisa muita gente, muitas gerações buscando alguma coisa para que se descubra algo. Agora, se a gente quer fazer tábua rasa, vamos derrubar tudo e tudo começa comigo. Então você pensa que você... Ortega e Gasset chamava isso de adanismo. A gente pensa que ele é Adão no paraíso, que ele é o primeiro que apareceu.
1: É, o que se arroga tudo, né?
0: Pois é.
1: Mas o que me mais... Ah,
0: eu acho que nem vale a pena comentar esse cara, não. Vamos em frente.
1: Pois não. Abraço, pessoal.
0: Abração, tudo de bom. Agora, aqui, o Fernando Esquerro me mandou uma pergunta muito interessante. Porque eu tinha dito o seguinte, que uma classe social não pode ser agente da história. E ele disse, por que não pode ser uma classe social um agente transformador da história? Uma vez que, embora não haja continuidade dinástica de grupos, haja, por reação das sucessivas gerações ao mesmo ambiente econômico que se põe, similaridade de ação, temperada aqui por alguma ação ideologicamente organizada. E, olha, aí aquela distinção do Georg Jelinek. Existem dois tipos de ação na história, dois tipos de causas históricas. Existe, primeiro, aquelas ações que são empreendidas tendo em vista um plano. Então, o sujeito concebe um plano, seleciona os meios de ação e dirige a ação até que ela alcance o seu resultado. Então, você tem uma continuidade lógica que está dada de antemão. A outra coisa é quando várias ações distintas e inconexas convergem para o mesmo resultado. Nesse caso, você não pode dizer que os indivíduos foram agentes. Eles podem ser manipulados e usados por um agente. Mas você mesmo está dizendo que se é uma simples convergência de respostas mais ou menos uniformes ao mesmo estímulo, isso não é ação. Isso é apenas uma reação, vamos dizer, que não é coordenada, não é unificada e não pode ter um sentido unívoco. Tanto que ela pode ir numa direção ou pode ir na outra direção. Pode ir na direção oposta. Casos em que classes sociais inteiras agiram manifestamente contra os seus próprios interesses são de monte na história. Você vê, quem divulgou as ideias revolucionárias? Foram os aristocratas na França, meu Deus do céu. Você vê, depois na Rússia aconteceu a mesma coisa. Nas memórias do Nikolai Berdyaev, que é um grande, grande filósofo, ele no começo da vida ele era socialista, era agitador, revolucionário, etc, etc. E era também de família nobre. Então ele ficava, né, fazendo aqueles discursos revolucionários para senhoras, né, senhoras da sociedade. Elas ficavam impressionadíssimas, ficavam todas de calcinhas molhadas com aquilo. E daí, 30 anos depois, ele comenta, morreram todas na Revolução. Né? E ele se sente responsável, culpado por isso. Então, isso quer dizer, a aristocracia agiu manifestamente contra o seu próprio interesse. Vai dizer que ela fez isso, você chama isso de ação histórica? Não, isso mostra a impotência da ação histórica. Tá certo? Para que uma classe social pudesse agir historicamente, seria preciso, vamos dizer, que ela estivesse sempre em contato muito próximo, que ela nomeasse representantes e fiscalizasse a ação deles para se certificar de que essa ação atendia aos seus interesses. Isso acontece às vezes na história, mas nunca é uma coisa muito durável. Quer dizer, a liderança, o grupo que dirige a coisa, ele tem mais unidade interna do que a classe que ele representa. Se não fosse assim, meu filho, todo deputado que você elege seria fiel ao seu mandato. Ele se elegeu com um programa, ele cumpriria exatamente o programa. Quando a gente sabe que acontece exatamente o contrário. Quer dizer, que nem quando você tem um suporte institucional para nomear representantes, nem aí a vontade da coletividade que elegeu é obedecida. Agora, quanto mais quando não tem. Por exemplo, qual era o órgão que unificava a burguesia no tempo da Revolução Francesa? Não tinha órgão nenhum, não tinha representação nenhuma, não tinha sindicato nenhum, não tinha nem onde se reunir. Né? Então, agora, o que você tinha, vamos dizer, milhares de grupos, tá certo? Espaços diferentes, que podiam agir, ora num sentido convergente, ora num sentido divergente. Então, quer dizer, uma coletividade, por definição, não tem unidade de ação e, portanto, ela não pode ser dito o sujeito da história. Ela pode ser um instrumento de um sujeito. Isso? Espero que tenha ficado claro, mas obrigado pela sua pergunta, é muito interessante. Vamos ver. Olha aqui, essa semana, no programa do Rush Limbaugh, ele disse uma coisa das mais interessantes. Mais interessante. O Obama é a primeira celebridade na história humana que sobe aos mais altos postos, alcança a fama universal e não aparece assim um colega de faculdade para dizer: eu estudei com o Obama, fui colega do Obama. Hã? Não aparece uma ex-namoradinha para dizer: eu namorei o Obama quando ele tinha 17 anos, quando estava na Universidade de Colômbia. Não aparece um ex-aluno dele para dizer: olha, ele me influenciou quando ele era professor, aprendi muito com as aulas. Não apareceu ninguém, ninguém, ninguém. Como é possível o sujeito ter passado invisivelmente por tantos lugares? Não aparece uma única testemunha da vida dele, meu Deus do céu. Então, cada vez mais está claro que esse sujeito é completamente fake, que ele foi colocado lá por grupos que são hostis aos Estados Unidos, tá certo? E que toda a biografia dele foi forjada. Então, você pensa que é muito difícil forjar isso? Fala, claro que não. Se você tem 10 ou 20 empresas de mídia na sua mão, você faz o que você quiser, meu filho. Hã? Você não consegue enganar todo mundo, mas engana um número suficiente, por tempo suficiente. Aquele negócio do Abraham Lincoln, né? Você pode enganar muita gente por muito tempo, mas não pode enganar todo mundo o tempo todo. Mas não precisa enganar todo mundo. Primeiro, para você eleger um cara, você não precisa 100% dos votos. 751 já é suficiente, né? Então, o Obama foi eleito por pequeniníssima margem acima do John McCain, que era um candidato fraquíssimo, né? Então, basta você ter enganado essa metade. Hoje, já está, a aprovação do Obama já está abaixo dos 40%. Está baixando, baixando, baixando, baixando. Então, mas olha, se ele tiver 35%, ainda é gente pra caramba. E essa gente toda acredita nele. E acredita e não faz perguntas. Eu nunca vi uma fé cega desse jeito. Se você fizer a pergunta que fez o Rush Limbaugh: mas cadê os colegas dele de escola? Como é possível? Não aparece ninguém querendo parasitar a fama dele, né? Qualquer sujeito, você vai, canta no rádio, né? No dia seguinte já aparece: ah, eu fui colega dele, aquele negócio do o Caetano mora no meu prédio, né? Sempre aparece. O Obama não tem um parasita da fama dele, pô. Não é um negócio fantástico? Eu acho essa pergunta mais inteligente que alguém já fez sobre o Obama. Essa é a prova de que o cara é fake, porra. Agora, também eu li um artigo do Augusto Nunes, que acho que saiu, não sei se saiu na Veja, parece que está na Veja. Está na Veja, né? Dizendo o seguinte: é acusada por dezenas de bandidos de cumprir o que a lei determina e aplicar-lhes sem medo as penas previstas no Código Penal, Patrícia Assioli, 47 anos, juíza da 4ª Vara Criminal de São Gonçalo, Rio de Janeiro, foi condenada há muito tempo à morte por fuzilamento. No fim de noite desta quinta-feira, quando estacionava seu carro no condomínio onde morava em Niterói, a sentença enfim se materializou. Empunhando armas de calibre 40 e 45 de uso restrito à Polícia e Forças Armadas, os carrascas dispararam 22 tiros, só um errou o alvo. Agora, essa turma de polícia e Ministério Público em Niterói estão investigando para achar quem foi o bandido? Não, sabe o que eles estão dizendo? Ah, isso foi crime nacional, foi crime passional, foi algum problema que ela teve com o ex-namorado. O quê? O ex-namorado foi lá com um monte de arma, calibre 40, 45, deu 22 tiros na mulher? Porra, o que, que é isso? Carregar uma arma em cada mão, é? Aqui, ó. Em vez de concentrar-se na caçada dos matadores, os Sherlock de Niterói invocam a hipótese de crime passional para abastecer o jornalista com informações sobre a vida íntima da vítima. Quer dizer, ainda querem sujar a reputação da mulher. Quer dizer, porque ela teve um namorado, um amante e tal. Então agora isso aí... Veja, a mulher estava ostensivamente condenada à morte. Os traficantes já tinham anunciado e fizeram, porra. Agora vai dizer que foi crime passional, um probleminha que ela teve com um namorado. O que, que é isso? Quer dizer, um sino... Como é que é para não xingar essa gente, é? Se eu tivesse alguma autoridade, algum poder, porra, é claro que eu ia processar esses filhos das putas por crime de prevaricação, meter todos na cadeia com o lugar deles. Mas eu não tenho, estou até à distância, não posso fazer nada. Então, só o que eu posso fazer é xingar, porque esse pessoal, vou contar uma coisa, eles têm medo de xingamento, porra. Você fala duro com eles, tremem nos alicerces. Eu já vi isso acontecer, porra. Você fala grosso, o sujeito se caga nas calças. Brasileiro é tudo assim hoje, porra. Por isso que eu falo, não tem mais medo de ninguém no Brasil, não respeito mais ninguém, não respeito ministro, não respeito presidente, não respeito juiz da Suprema Corte, não respeito general, não respeito nada, comandante das Forças Armadas. Para mim isso é tudo um bando de boiola. Agora, por exemplo, agora que saiu o ministro Jobim, agora os milicos saem falando mal dele. Mas na época todo mundo obedecia, porra. O cara lá, quando ele apareceu ilegalmente vestido de general, o que, que os generais tinham que fazer? Tinham que ir embora. É? Virar as costas pro desgraçado. Falar, não sou palhaço pra ficar aqui ajudando você a fazer esse carnaval, vir aqui fantasiado de general. Isso aqui é um negócio sério, isso aqui são as Forças Armadas do Brasil, tá certo? E não o quintal da sua casa. Né? Vai fantasiar de general no bairro do Scala Gay. É isso que eu devia ter dito, pra ele virar as costas e ir embora e não obedecer mais. Obedecer o cara o tempo agora, depois que ele saiu, né? Que agora ele já tá queimado com a Dilma também. Então começam os oficiais a falar mal do cara, porra. Eles não têm vergonha. E depois, é sempre quando eles fazem aquilo, é crítica insubstantiva. Aí esse ministro era muito mal educado. Quer dizer, o conjunto tá bom, o Foro de São Paulo tá bom, 50 mil homicídios por ano tá bem, a dívida de 1 trilhão e não sei quanto tá bem. Ah, mas o ministro era mal educado. Quer dizer, isso é a consciência crítica que vocês têm, porra, e quer que eu respeite vocês, porra. Ó, pô, Força Armada no Brasil já existiu, tá entendendo? Agora não sei o que tem no lugar. Alô, quem é? Quem tá aí?
4: Alô?
0: Sim, quem é?
4: Alô?
0: Sim.
4: É, Gabriel Capote de Brasília.
0: Gabriel de Brasília, diga.
4: É. Isso. Então, professor, pegando o gancho aí que você falou sobre a Força Armada aqui do Brasil, que está uma bosta, queria saber como que é, assim, como estão as Forças Armadas aí dos Estados Unidos, se também está começando a cagar para dentro aí.
0: Olha, estão se abrasileirando muito rapidamente, se você quer saber. É? Mas ainda não está desse jeito. Por quê? Porque toda hora esses caras são convocados para a guerra, então tem que ser homem, você está entendendo? Agora, aí no Brasil, você vê, as nossas Forças Armadas não quiseram enfrentar nem o narcotráfico, alegando que, não, isso é função policial, vai rebaixar as Forças Armadas. Rebaixar nada, eles não quiseram ir, porque as FARC tinham mais arma do que eles ficaram com medo. Então, o brasileiro, quando fica com medo, em vez dele confessar, olha, estou com medo, estou com o boi velho cagaço, que é uma coisa humana, normal, que deveria confessar, não, o cara disfarça, você está entendendo? Olha, é o que dizia Otávio Paz aqui, dizia, ele falava dos povos latino-americanos, ele diz, não, assim, a mentira é o elemento constitucional da civilização latino-americana. Não só da civilização, mas da educação das pessoas. Tá certo? Tem mais mentira aí do que em qualquer outro lugar do mundo, é uma coisa que não se compara, porra. Então, o fingimento, a coisa teatral, não foi o primeiro cara que observou isso. E as pessoas, vamos dizer, elas estão cada vez mais assim, né? Então, quando o sujeito tem cagaço, ele finge, ele inventa um motivo nobre para, né, explicar a conduta dele, porra. Né? Quando ele está com inveja e quer sacanear o outro, ele finge que não, aqui são mandamentos de Santo Tomás de Aquino. É assim, mas que coisa mais falsa. Né? Aqui, ó.
4: Ah,
0: então, assim, olha, você não...
4: Então, aqui, obrigado.
0: Tem muita gente boa nas Forças Armadas. Meu filho está nas Forças Armadas, né? Então, é um marino. E a gente vê pelo treinamento que ele obteve lá, vê que ainda tem muita gente séria. Mas olha, nos postos de comando, meu filho, não se pode confiar em ninguém. Só sobe, filha da puta. Você vê o general Colin Powell, pô. Mó puxa-saco de esquerdista. Ele sobe lá através do republicano, né? Todo mundo acreditando que o cara é conservador. Chega lá, ele vira a casaca. Eu não sei, os comandantes atuais, não posso falar deles porque eu não sei nada, que os desabone. Mas, olha, confiar eu não confio, não. Agora, nos escalões inferiores tem muita gente boa. Você vê agora esse Staff Sergeant. Eu não sei exatamente a que corresponde Staff Sergeant na hierarquia brasileira. E eu acho que é uma espécie de subtenente, como se fosse subtenente, né? Mas um cara que diz, eu não vou obedecer mais ordem do Obama enquanto ele não provar que ele é o presidente da República. Esse cara, ele está lascado, ele vai jogar fora a carreira dele, provavelmente vai ter corte marcial, vai para cadeia. Mas o cara é homem, ele vai lá e segura a coisa até o fim. Eu quero ver um milico brasileiro fazer isso. Não tem.
4: Nossa.
0: Mesmo quando o pessoal persegue, acusa os outros injustamente, que eu mesmo já, averiguei tantos casos de historinha que esse pessoal da esquerda inventaram com os ministros. Não que os ministros não tivessem feito nada, mas se eles fizeram uma coisa real, usa os fatos reais, não precisa inventar outros, né? Então, às vezes inventa. Os ministros ficavam quietinhos, no máximo soltavam uma nota oficial. Nunca processaram. Veja quanta gente mentiu contra as Forças Armadas ao longo desses últimos 30 anos. Nenhum foi jamais processado, porra. Então não tem comandante essa merda? Tem, mas o comandante está lá para representar o presidente, tá certo? E para fazer o que o presidente manda, porque as Forças Armadas do Brasil já não servem mais ao Estado, servem ao governo, servem à governança, ou tropa de choque da dona Dilma ou do seu Lula. Né? Então perderam a honra, perderam a vergonha, quer dizer, eram instituições honradas. Se você ver que até uns 10 anos atrás, a Força Armada era a instituição na qual o povo mais confiava, confiava mais nas Forças Armadas do que na igreja. E esses caras agora estão fazendo tudo para que o povo deixe de confiar neles. Estão mostrando, olha aqui, nós somos igual a turma do PT, nós não somos melhor não, porque no Brasil ser melhor é um pecado. Você está entendendo? Você vê, o Carnoguei não aguenta pensar que eu sou melhor que ele, tem que matar, tem que acabar com o Olavo. É assim, porra. Ó, ser melhor que o Carnoguei não é mérito nenhum, é obrigação, hein? É. Então, agora, o Paulo Giraldelli está dizendo aqui que, porra, né, a educação evangélica é que está estupidificando as pessoas. Ele diz, daqui uma geração, já teremos pessoas que são incapazes de ler e entender o que estão lendo. Ô, Paulo Giraldelli, você é incapaz de ler. Você não entendeu ainda. Você é o sintoma atual e presente desse mal que você diz que virá no futuro. Quer dizer que você não percebe que o mal já está aí. Tá certo? Você é um analfabeto funcional e eu já provei isso. Lembra aquela leitura que você fez do Platão? Prova que você é um analfabeto funcional, porra. Está lá bem documentado. Agora, outra coisa, o que, que os evangélicos têm? Escuta, o Sistema Nacional de Educação está fabricando analfabetos faz 30 anos, porra. E agora você vai botar a culpa dos evangélicos porque você lê Bíblia que ele ficou assim? Ô, Paulo Giraldelli, porra. Não adianta mandar você tomar no cu. Eu não acredito que você tenha cu. O cu do Paulo Guilherme é apenas uma hipótese, porque ele renegou a própria bunda. Vocês lembram disso? Ele publicou aquela foto da mulher dele pelada e um bundão peludo macho na frente. Eu disse, Paulo Guilherme, mas que é isso? Você fica mostrando sua bunda aí, quem quer ver sua bunda? Ele respondeu, a bunda não é minha, a bunda não é minha. Eu disse, ó, raios, então de quem que é? E o que que estava fazendo esse cidadão, né, no quarto da sua mulher pelada? Ele nunca me explicou. Esse, vamos dizer, é um dos grandes mistérios do universo, tá certo? Então, como ele renegou a própria bunda, como é que eu posso mandar ele tomar no cu? Porque o sujeito tem cu na bunda, salvo engano. Outro tem em outro lugar, pode ser. Excluída essa hipótese, então, o certo é que ele não tem. Alô, quem está na linha?
5: Eu sou o Olavo.
0: Eu?
5: Aqui é Leonardo de Recife.
0: Leonardo, tudo bem?
5: Tudo bem, professor. Eu tenho uma dúvida. Recentemente, não sei se recentemente, mas você criticou Isaac Newton, dizendo que o mecanicismo newtoniano gerou uma geração de imbecis, alguma coisa desse tipo.
0: A influência que o mecanicismo teve na Europa durante o século XVIII e XIX foi uma coisa medonha, que só se livrou no século XX, quando veio física quântica. Isso aí está documentado em milhares de livros, né? Você vai lá, a filosofia de Newton só se tornou conhecida graças a Voltaire, no livro Introdução à Filosofia de Newton. Foi aí que a coisa pegou. Então, não pode dizer que o Isaac Newton espalhou o mecanicismo. A ideia era do Isaac Newton e Descartes. Mas quem espalhou foi Voltaire, que era uma besta quadrada. Era apenas um jornalista muito metido à besta, né? Mas daí a coisa virou moda. Então tudo tinha que ter explicação mecânica. O que não tinha explicação mecânica não existia. Claro que isso faz mal para a humanidade. Claro que isso emburrece. Agora, pessoas que não conhecem história, não sabem o dano que o mecanicismo fez à inteligência humana, eles só ouviram falar de Isaac Newton na escola secundária. Então, Isaac Newton é um gigante, Isaac Newton é um gênio, não sei quem. Então quando eu falo isso de Isaac Newton, ele diz, o senhor Rodrigo Constantino, você não se pode nem discutir com um cara que diz isso de Isaac Newton. Eu, claro que você não pode discutir com Rodrigo Constantino, você não sabe nada. Você é o admirador leitor de Voltaire. Você usa Voltaire como fonte histórica para discutir comigo. Puta que pariu. Voltaire e Wikipédia eram as fontes dele, né? Então...

0: a biografia de Newton durante 3 séculos, né, escondendo tudo que não combinava com a imagem estereotipada que eles queriam. Isso também só no século XX é que se descobriu a papelada toda, todos os escritos inéditos de Newton. E daí, hoje, a ideia que se tem de Newton é de que era uma espécie de macumbeiro de gênio, né?
1: Bom, tá bom, professor. Muito obrigado pela contribuição.
0: Obrigado eu pela sua participação. Agora eu queria avisar um negócio para vocês. Tem aí um cidadão chamado, Daniel Fraga. Daniel Fraga. Ele faz umas gravações sobre o PT e faz balanço da primeira metade do primeiro ano do governo Dilma. Bicho, assim, a corrupção centuplicou. Tá lá, PT 2 pontos, uma escola de corrupção. Vocês podem ver no YouTube. PT 2 pontos, uma escola de corrupção. É um trabalho muito bem feito que esse Daniel Fraga está fazendo. Não que eu concordo tudo quanto é a opinião dele, não, mas ele está fazendo um bom serviço ali. Outro site que vocês têm que ver, esse vocês têm que ver, não pode perder. Olha aqui, http://, não tem www, http://. Homofobia não existe, ponto, wordpress.com. O cidadão que eu não sei quem é, né? Não sei o nome dele, fez um trabalho esplêndido, juntando todas as estatísticas, todos os dados oficiais sobre mortes de gays no Brasil, e prova, não existe nenhuma violência homofóbica no Brasil, exceto da parte de gays. O grande número de assassinatos de gays é feito por seus parceiros. O sujeito foi corneado, tá certo? Ou então ele queria trocar de papéis, outro não queria, né? Falou, não, hoje, né, hoje eu como e você dá. Ah, não, isso não, isso é uma imoralidade. Pá, mata o cara, né? Então é isso aí. Homofobia não existe, ponto wordpress.com. Dê uma olhada lá, na semana que vem a gente comenta isso aí um pouco mais. Agora, olha aqui, na Inglaterra, vocês sabem que as armas foram proibidas na Inglaterra, ninguém pode comprar arma na Inglaterra, né? O número de crimes quadruplicou, sobretudo crimes cometidos com outras armas, né? Arma branca, porrete, né? Veneno, etc, etc, né? Então, agora quando está esse quebra-quebra lá, o pessoal não tem arma para se defender. De repente você está lá na sua lojinha, né? Vendendo ali cachorro-quente, vendendo aquela fish and chips, né? E chega lá 40 fulano dando porrada, queimando e tudo. Você vai fazer o quê? Você não tem arma de fogo, então os caras começaram a comprar taco de beisebol. O que que o governo fez? Proibiu os tacos de beisebol, porra. Ou seja, a obrigação número um do cidadão é apanhar e ficar quieto, hã? Mas diz que é o governo conservador. Puta que pariu. Puta que pariu. Agora aqui, o Reinaldo Azevedo divulgou aquele documento, Farms Here, Forests There, em que os caras tinham um plano de que os países ricos deveriam, né, ser os grandes produtores agrícolas e os países da América Latina, então, ficar tudo como reservas florestais. E daí, você lê isso aí, dá a impressão que o negócio, imperialismo americano, tá? Só que o nome da ONG é Union of Concerned Scientists. Isso é uma organização comunista, né? Então o Reinaldo não deu essa informação. E sem essa informação o pessoal pode entender a notícia ao contrário. A notícia do Reinaldo está certa. Os caras, realmente o documento foi emitido por esta ONG, e de fato o documento diz isso. Essa Union of Concerned Scientists, um dos maiores, das atividades mais constantes dela, é esculhambar com as Forças Armadas Americanas, cortar o orçamento militar, impedir que os Estados Unidos se rearmem e entregar os Estados Unidos de pés e mãos amarrados para os seus inimigos. Esse é um dos grandes empreendimentos da Union of Concerned Scientists. Então, não vão entender que isso aqui, os caras estão fazendo isso em favor dos interesses americanos para ferrar com o coitado do Brasil. É o contrário, meu filho. Então, ó, o nosso tempo acabou. Até a semana que vem. Muito obrigado.

0: noite, meus amigos. Estamos aqui de volta. Como sempre, começamos este programa invocando a Santíssima Virgem Maria, o Santo Padre Pio de Prestantina, para que roguem a Deus que nenhuma injustiça se cometa neste programa. Olha, antes de tudo, eu quero avisar vocês que vocês vão ter alguma dificuldade para ligar para o programa hoje. Se não conseguir, não se espante, porque aqui está um tempo miserável, uma tempestade, e isso afeta demais a conexão aqui. Nós estamos fazendo o possível para ver se conseguimos restaurar a conexão de modo que vocês possam falar normalmente. Mas se não conseguirmos, então vai ficar para a próxima. Tentem de qualquer maneira, né? 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Informações e inscrições para o senhor Eduí. Telefone 041-9974-4443 ou 041-3527-0987. E também o curso de Simbologia e Cosmologia do meu filho Luiz Gonzaga Carvalho Neto, o Gugu. E estão formando uma turma em Fortaleza. Contato com a Renata, 085-8652-0581. Se quiserem formar turmas em Belo Horizonte, em Brasília, eu contato com o Eduí no telefone que eu já dei. Estou aqui recebendo uma cartinha que eu faço questão de ler. Olha aqui. A carta mais lisonjeira que eu já recebi. Estou assinando pela segunda vez o Seminário de Filosofia, além de ler seus livros, acompanhar seu site pessoal, NSM, etc. E estou tentando achar uma palavra educada e gentil para expressar a admiração sincera que sinto suas ideias, investigações e a maneira de abordar a realidade. Como não encontrei nenhuma palavra bonita que pudesse expressar, vou ser direto e objetivo. Olavo, você é do caralho. Parabéns pela sua obra. Leandro. Muito obrigado, Leandro. Palavra gentil. Né? Olha aqui, eu queria contar um negócio para vocês. Quando começou esse negócio de lei, né, de anti-homofobia, não sei o quê, eu como conheço esses movimentos, eu sei como eles se estruturam, eu não julgo a coisa pelo que, vamos dizer, pelo que sai no jornal, mas pela documentação mais profunda. Eu conheço, sobretudo, as ligações, as fontes organizacionais de onde essa coisa vem, né, e tenho a compreensão, vamos dizer, da estratégia abrangente dessas coisas. Quando saiu essa lei, eu avisei, falei, olha, tão logo aprova essa lei, ou mesmo antes, o movimento gay vai começar a forçar a aplicação dela, entrando, por exemplo, em igrejas e tendo comportamentos escandalosos lá, para constranger os fiéis, de modo que ou eles deixam estragar completamente a cerimônia religiosa e abaixam a cabeça, né? E quando com isso se comprometem, então, espiritualmente, porque vão sobrepor o respeito humano, até o temor humano, né, aos deveres que tem para com Deus. Então, vai colocá-los todos numa situação espiritual difícil, ou então vai processá-los. Olha, quando eu disse isso, todo mundo disse, ah, você é paranoico, você tem olho da conspiração. Esse bando de ignorante que não sabe coisa nenhuma, nada, não estudar nada. O sujeito lê assim a Folha de São Paulo, né, lê o Estadão e acha que sabe alguma coisa, e julga e cria opiniões a partir dessa miséria de informação. Ah, meu saco! É uma coisa tão absurda. Quer dizer, olha, eu só a respeito desse negócio de movimento gay, tá certo? Eu já li uma infinidade de livros, de teses universitárias, disso, de documentos de fonte primária. Quer dizer, quando eu falo as coisas, eu não estou chutando, meu Deus do céu. Eu sou um estudioso da coisa, eu não sou um palpiteiro, não sou um jornalista de merda como esses que vocês leem por aí. Quer dizer, qualquer garotinho de 20 aninhos que saiu da faculdade, vai lá trabalhar na redação e escreve umas noticinhas, e você usa isso como fonte. Quer dizer, você está usando molecada como fonte de informação. E quando eu falo você, eu estou me referindo a gente de alta responsabilidade. Eu contei aqui para vocês uma vez, eu discutindo com um general de exército, um clube militar. Perguntei, se eu ler tal livro? Não. Se eu ler tal outro? Não. Se eu ler tal outro? Não. Qual é a sua fonte de informação? Os jornais. Falaram, o senhor está louco. Então, não converso com o amador, você está entendendo? E era um cara que tinha sido serviço secreto. Que bosta de serviço secreto é essa, porra? É serviço de informações. Serviço de informações, ele tem que ter as informações. Não é notícia, né? Então, olha aqui o que acaba de acontecer em Milão, Itália. Em Milão, Itália. Um traveco medonho. O sujeito parece aqui, olhando, parece o Schwarzenegger, tá entendendo? Ele tá aí, de, né, do sutiã, calcinha e tal. É um sujeito feio pra danar, fortão. Entra lá, né? achando que alguém vai tomá-lo por mulher. Fala, mas eu nunca vi um sujeito tão macho na minha vida. Quanto mais batom botar ali, mais macho vai ficar. O cara entrou lá e se desnudou, mostrando todo o seu charme e beleza a todos fiéis, aterrorizados diante daquela aparição de Satanás. Que Satanás? Mas Satanás é palhaço de apresentar assim, pô? Nem Satanás ia fazer uma coisa dessa. Então, e tinha que ser o quê? Brasileiro. Brasileiro. Olha só. Veja como é que é o negócio. Uma vez, a última vez que eu fui para Paris, aconteceu o seguinte. Eu tomei um táxi, desci lá, tomei um táxi no aeroporto e falei assim, vamos pro hotel tal. Um sujeito disse, ah, não, o senhor é do Brasil? Eu falei, é do Brasil. Eu falei, então o senhor me permite dar, fazer aqui um desvio? Eu não vou lhe cobrar nada, não. Eu só quero lhe mostrar uma coisa, né? Daí passo lá do Bois de Boulogne, só traveco, a praça inteira, só traveco, os mais medonhos que eu já vi na minha vida, né? Cada um tinha pelo até na testa, tá entendendo? Um negócio horroroso, tá entendendo? Daí ele olhou para mim e falou, ó, tá vendo aí? Tudo os seus patrícios, vem tudo do Brasil. Daí eu não sabia onde pôr a cara, eu falei, ah, muito obrigado pela informação, né? E, não, como diz, mas não disse, nem me foi perguntado. Tá, agora está aqui, né? Os caras estão fazendo. Agora, você pensa que a gente fez isso só porque ele é louco? Não, a gente é instruído por movimento gay para fazer isso. Essa lei não tem nada a ver com proteção de gays. Os gays não estão precisando de proteção alguma. Não há perigo nenhum contra gay, sobretudo na sociedade brasileira, tá certo? Se você comparasse assassinatos e agressões a gays com assassinatos e agressões à população em geral, o negócio gay é infinitesimal. Quer dizer, ao mesmo tempo eles dizem que tem 16% de gays no país. Bom, se tem 16%, então o número de gays agredidos e assassinados deveria ser 16% do total de brasileiros assassinados. Quando você vai ver é 0,0000 qualquer coisa por cento. Então, quer dizer, os gays não estão correndo risco algum e não é... Fazer uma lei de proteção ao gay é tão absurdo como se eu quisesse... Olha, aqui tem uma lei especial de proteção ao Olavo. E se você matar um brasileiro, dá 20 anos de cadeia. Mas se for o Olavo, dá 40. Isso aí é um privilégio odioso. A gente achar que ele é melhor do que o outro. Quer dizer, porque ele ficou de 4 na frente do negão, só por isso ele acha que é melhor do que nós, porra. E melhor até que o próprio negão. O que, que é isso, meu? Que mérito existe em fazer isso? Eu não vou sair cuspindo no sujeito porque ele fez isso, assim como eu não cuspo na cara de quem joga nos cavalos, toma pico. Né? Eu não tenho nada a ver com isso. Mas que seja um mérito, ah não. E que torne você uma categoria especial, necessitada, vamos dizer, de privilégios estatais, isso é uma pouca vergonha, rapaz. Pô, se tu ficou de quatro, por que você quis? Agora, doeu e você está querendo cobrar da gente, porra? Nós temos que pagar para você dar? O que, que é isso, porra? Né? Então o cara se acha muito gostosão porque ele deu, você está entendendo? Então ele vai lá na igreja para humilhar os fiéis. Agora, acontece o seguinte, se for no Brasil tem uma lei que se chama ultraje a culto. O cara que faz isso tem que ir para cadeia na mesma hora. Agora, acontece o seguinte, os fiéis não sabem. Porque os gays, esse pessoal gaysista, eles usam uma lei que nem existe ainda, eles já querem aplicar. Agora, os cristãos, que não são gays, mas são boiola, você está entendendo? Eles não usam a lei que já existe há 40 anos. Quer dizer, quando houve aquele episódio no Brasil, numa igreja, não lembro onde foi, que os gente também invadiu lá um altar, bateu no padre, então, quer dizer, o que tinha que fazer? Os fiéis tinham que imediatamente pegar esse desgraçado e levá-lo à força para a delegacia e dizer, esse sujeito é culpado do crime de ultraje a culto. Veja aí no Código Penal. Se o delegado não souber, se o delegado é outro, besta quadrado. Tá, lê aí no Código Penal. Suponho que só tenha um aí, né? O que que fizeram? Fico tudo olhando perplexo. Eu vi depois aquela cena em que... Isso foi aqui nos Estados Unidos, aquele grupo de gaysista que se disfarça de freira. Tá certo? Mas isso aqui parece tanto com uma freira, tá certo? Quanto eu me pareço com uma lata de massa de tomate, você tá entendendo? Então, e daí eles entraram na fila para comungar, e o padre com a hóstia na mão, hesitando, não sabendo o que fazer. O que que é isto, porra? Nessa hora dá vontade de a gente apoiar alguémzinho. Fala, esse aí tá certo, porque esse aí é louco assumido. Agora, o padre é um boiola, é um bunda. Tá certo? Quer dizer, onde... Veja, você não pode ofender a Deus em nome de um respeito humano, nem mesmo por uma pessoa respeitável. Você está entendendo? Que fosse um superior dele. Um superior dele que obrigasse a fazer uma coisa contra a lei cristã, ele não poderia fazer. Agora, se chega lá um desgraçado peludo vestido de freira, como se fosse um carnaval, o padre fica com aquele temor reverencial e não fala. Tinha que dar dois tapas na cara do filho da puta e levá-lo para a delegacia. Tá certo? Olha, eu só volto a levar a sério o clero brasileiro o dia que alguém fizer isso. Ah, tu veio aqui atrapalhar minha missa? Vem cá, desgraçado. Cata o sujeito, né? Que for fortão, junta quatro ou cinco e leva para a delegacia e mete-lhe um processo. Como é crime, note bem, ultraje a culto não é contravenção, não é lei civil, é crime. Crime, crime. Então, que é crime, foi pego em flagrante, o cara já vai ficar lá na cadeia, porra. É? Ah, aqui minha filha está contando que o padre deu a hóstia pro filho da puta. Ó, mas o que que é isso, porra? Quer dizer, o cara foi lá sugerir, padre, faça um sacrilégio para não me desagradar. Faça um sacrilégio para não fazer você passar vexame. E o padre comete o sacrilégio. Porra! Onde é que vai parar isso? Então, isso tudo foi planejado para criar constrangimento, tá certo? E para mudar radicalmente a psique da sociedade. Para fazer as pessoas reagirem de outras maneiras. É assim, eles querem que quando você vê um traveco, você bata continência. Ou então ajoelha, pede a benção. Né? E o Luiz Motta, então? O Luiz Motta, né, tem direito a tratamento de eminência, né, tratamento cardinalício. Tá certo? Quer dizer, só porque ele apareceu na foto lá, né, fazendo discurso erótico abraçado com a estátua do bebê. Né? É uma propaganda sutil, que sutil. Sutil da pedofilia. Então, a partir daí, você começa a ficar com medo do cara ter aquele temor reverencial. Quer dizer, um sujeito que merece realmente um tapa na cara. Porque, olha, se vier um sujeito, olha, na minha frente, começar a fazer um discurso de erotismo, passando a mão na bunda de uma estátua de um bebê pelado, eu deixo a mão na cara do desgraçado. E para fazer propaganda da pedofilia, é na puta que eu pariu. Na minha frente tu não vai fazer. Tá certo? Agora, todo mundo vê o cara fazer isso e se prosterna. Quer dizer que você tá, isso aí é cultuar o demônio, meu saco. Quer dizer, você está se rebaixando perante o que existe de mais vil, mais baixo, mais malicioso do mundo. Porque tudo isso é de uma premeditação maquiavélica. E as pessoas não percebem. Mas quanta burrice, meu Deus do céu. Ai, ai, ai, ai. Então vamos lá, olha aqui. Não deixe de ler. Vão lá na site Accuracy in Media e leiam um artigo do Cliff Kincaid dessa semana, que é o plano Chávez, Obama e das Nações Unidas contra Honduras. Olha só. Que coisa. Então, vocês viram que o tal do Zé Laia não conseguiu entrar lá, né? Eu estou dizendo para vocês que Honduras pode ganhar essa parada, pode ganhar essa queda de braço. É só não fazer nada. É só não fazer nada, não responder nada, não dizer nem sim nem não, muitas perguntas, e não deixar o cara entrar. É só isso. Se ele tenta entrar por terra, tu faz um bloqueio, se tenta entrar por pelo ar, você metralha o avião, você está entendendo? E se conseguir entrar, mete na cadeia. É só fazer isso. Porque qual é a possibilidade de Honduras cair? Bloqueio econômico, quer dizer, bloqueio econômico leva muito tempo para fazer efeito. E o bloqueio não vai ser total. Mais ainda, o pessoal aqui não tem cara de pau de fazer bloqueio econômico, por quê? Seria uma medida muito impopular. E o Obama, né, que a popularidade já está para lá de Bagdá, daqui a pouco vocês vão ver que o negócio tá, a situação está horrorosa, a situação do homem está preta aqui, entendeu? E o Obama está com medo de fazer qualquer coisa. Agora, o Obama não quer desagradar ninguém. Você viu que teve aquela discussão com o policial que prendeu, né, o homem lá de Harvard? O sujeito que estava... Você estava arrombando a própria casa, a porta da própria casa, porque tipo, não tá, a chave não estava funcionando. Daí, a vizinha avisou, ó, tem um cara aqui arrombando, né, a casa. A polícia foi lá e prendeu o cara, evidentemente. Ainda, o cara falou, não, mas a casa é minha. Eu falei, então eu sou próprio, eu volto o documento. O cara, em vez de mostrar o documento, começou a xingar. E disse, ah, estou sendo discriminado, porque sou preto, blá, blá, blá, blá, blá. O polícia, ah, vai a merda, o cara levou para cadeia, como tem a obrigação dele fazer. O polícia pede a identificação e você não dá, tem que levar para cana. Daí, imediatamente, Obama foi se meter no negócio. Ah, a polícia foi estúpida, é racista, não sei o quê. Tem que pedir desculpa. O policial deu uma entrevista e falou, não peço desculpa coisíssima nenhuma, você que tem que pedir desculpa, se não pedir desculpa, eu te processo. No dia seguinte, Obama afinou. Quer dizer, um soldadinho da polícia dobra o Obama, gente. O Obama não é de nada. O cara é um obunda, obunda, tá? Barack Obunda. Tá certo? O senhor não é de nada. Por que que ele não é de nada? Porque ele não tem documento, tem certidão de nascimento, tá certo? Não tem currículo universitário, não tem. Todos os documentos dele sumiram. Então é o cara mais chantageável do mundo. Qualquer um que chega lá e fala grosso com o Barack Obama. Ok, Barack Obama, tu faz o que eu quero, senão mostra a certidão de nascimento. O cara, sim senhor, sim senhor. Eles elegeram o cara para isso. Meu Deus do céu, como tem gente burra no mundo. As pessoas perguntam, mas como que o Barack Obama conseguiu enganar todo mundo, se elegendo sem ter sequer uma certidão de nascimento, sem ter provado que essa dama mexeu? Não foi ele que conseguiu, gente. Ele não é tão... Todo mundo, ah, mas que cara esperto, maquiavélico. Esperto, maquiavélico, coisa nenhuma. Eles pensaram, esses ricaços do CFR botaram o cara lá dentro por causa disso. Olha, nós não queremos um presidente, nós queremos um office boy que obedeça a gente em tudo. Tá certo? Então vamos botar esse aí que não tem nem documento. Esse aí não pode provar nada da história dele. Então, assim, ali, ó, tem a máquina de chantagem do Barack Obama, assim, cheia de botão. Tem o botão de 1 a 125. Então você escolhe qual é a chantagem que nós podemos fazer com o Barack Obama. Qualquer botão que apertar sempre funciona, né? Então, o Barack Obama, no começo, ele estava botando banca, tal, quer dizer, mas antes dele ser presidente, agora que ele sentou na cadeira, né, agora ele sentiu que ele não está com nada. Tanto que você vê, ele está tirando férias já. E o presidente tira férias depois de 6 meses, acho que vai gastar 20 milhões nas férias, porra. Vai ele com Dona Michelle e as meninas, e vai o cachorrinho português lá dele, né? Então, por quê? Não está aguentando o tranco, porra. Até um sargento de polícia caga na cabeça dele, porra. E ele tem que afinar. Sabe qual foi a conclusão? Primeiro ele foi, assim, como dizer, saída de leão, chegar de cão. Falou aquelas coisas, o polícia reagiu com duas pedras na mão. Daí o Obama deu a declaração, falou, não, é melhor reunir, eu, você, o professor, tomar uma cervejinha, vou esquecer essa coisa. Puta vida. A minha filha tem razão, Barack Obama nasceu na Bahia, porra. Esse cara é brasileiro. Tem alguém? Ah, conseguiu ligar aí. Tem alguém na linha. Quem é?
1: Boa noite, Olavo.
0: Boa noite. Quem é?
1: É Pedro, do Rio de Janeiro.
0: Pedro, tudo bem?
1: Tudo ótimo, Olavo. Vem cá, minha pergunta é sobre os documentários do Alex Jones, se o senhor conhece.
0: Ah, o do... Sobre o Barack Obama?
1: Infowars.com.
0: Sim, eu conheço o site e conheço o documentário, mas eu quero saber se é o mesmo. Tem um que mostra as conexões do Barack Obama com essa turma de CFR, essa coisa toda?
1: Bilderberg, isso.
0: Isso. Ó, tudo aquilo é verdade. Tudo aquilo é verdade. Só que não termina ali. O negócio vai muito além daquilo, gente.
1: Uhum.
0: Vai muito além.
1: Uhum.
0: Você vê, o Alex Jones é um cara que tem muita informação. Tá certo? Mas ele, de vez em quando, ele dá uma escorregada. Eu não acho que ele seja muito honesto, não, tá vendo?
1: Certo.
0: Ele seleciona as coisas. Então,
1: Olavo, o que eu achei estranho é que não há nenhuma citação, nenhum documentário dele sobre a KGB, por exemplo.
0: Mas é isso que eu estou falando. Quer dizer, dá a impressão para ele que tudo quanto é esquema de poder no mundo é aqui dos Estados Unidos. Eu digo, bom, aqui tem tudo isso que você falou. Só que quando você vai ver do outro lado, lá tem muito mais. Tem muito mais. Eu sempre, olha, é uma questão muito simples. Eu digo, Nunca existiu no mundo uma organização do tamanho da KGB. Ela é a maior organização de qualquer tipo. Não é o maior serviço secreto. É uma organização de qualquer tipo. Se você pegar qualquer igreja, não é do tamanho da KGB. Não tem tanta gente quanto a KGB. Até a igreja tem fiéis, mas não tem funcionário. E não tem dinheiro. Eu digo, olha, você acha que o CFR tem tanto dinheiro quanto a KGB? Não tem. O orçamento da KGB é ilimitado e secreto. Ninguém jamais saberá quanto aquela merda gastou. Então, eles põem gente onde eles quiserem. Estou falando, veja o depoimento daquela senhora Dodd, esse é o primeiro nome. Sei que é Dodd, Marta Dodd, sei lá qualquer porra, né? Que trabalhou nessa operação e disse: só na década de 30 infiltramos 11 mil pessoas na igreja. 11 mil só na igreja. Sabe o que é 11 mil pessoas, pô?
1: É.
0: Numa só década, agora você imagina o que foi feito depois. Então, eu olho para essa hierarquia toda da igreja, esses cardeais, esses, né, secretários de Estado e tal, eu digo, é tudo gente da KGB, porra. Eles eram novinhos naquele tempo, agora estão tudo, agora são os chefes. Eu vou confiar nesses caras, até besta. Né? Então, o Alex Jones, ele conta metade da história, aquela metade existe.
1: Uhum.
0: Só que você perde o senso das proporções. Ora, meu filho, a verdade substantivamente, com todos os detalhes, a verdade quantitativamente, só Deus conhece. O que nós podemos conhecer é um esquema geral. E o que importa nesse esquema geral é manter mais ou menos as proporções. Assim como num desenho. Quando você desenha uma pessoa, você não vai pôr a pessoa inteira lá, né, com todos os seus órgãos, porque daí você precisaria criar outra pessoa. Você faz um esquema. E esse esquema aparece com a pessoa por quê? Por causa das proporções. Então, a verdade no nosso pensamento é a verdade da proporção. Se não tem proporção, não tem verdade nenhuma.
1: Uhum.
0: Então, o problema do Alex Jones é esse. Então, aproveitem o que ele dá. Eu tiro muito proveito das coisas do Alex Jones, mas eu digo, ó, o importante é não só o que o Alex Jones está dizendo, mas o que ele não está dizendo. Deve se complementa e fica tudo certinho.
1: Certo. Agora ele está dizendo que a gripe suína é mais uma crise artificialmente provocada, né, para aumentar o poder da elite globalista. O que você acha disso?
0: Não dá para saber um treco desse. E depois tem isso, quer dizer, para que fazer hipóteses a respeito de tudo? É isso que eu não entendo, porra. Quer dizer, a gente não pode especular tudo, não pode querer descobrir tudo. Você precisa pegar uma linha de investigações e se manter mais ou menos ali até você conseguir elucidar. Por exemplo, essa história do Barack Obama, eu acho que o grande filão na investigação do Barack Obama é a ligação dele com a Arábia Saudita. Por quê? Porque teve aquele Anthony Sutton, que era advogado do Malcolm X, e ele disse, olha, um amigo meu, que é o Dr. Fulano de Tal, um nome árabe, que é representante do príncipe Fulano, me pediu para procurar um tal de Barack Obama, fazer uma carta de recomendação para ele e dar lá um dinheiro para ele. Eu digo, ué, mas por que um príncipe saudita ia se interessar por um senhor chamado Barack Obama, que ninguém conhecia, está entendendo? Quando tinha 18 anos de idade. Ora, tem alguma coisa suspeita aí. Ele fala, investiga aí que aí você encontra. Quem pagou a sua carreira é seu dono, meu filho. Isso aí é para mim a coisa mais óbvia do mundo. Né? Se dissesse, não, ele conseguiu uma bolsa de estudo, fez um concurso, pegou uma bolsa de estudo, tudo bem. Ele que foi lá. Mas ele não foi procurar o príncipe, ele não pediu nada para o príncipe que descobriu que ele existia. Quer dizer, como é que pode obter uma informação dessa e não sondar mais? Outra coisa, já saiu no site da Debbie Schlussel aquele negócio do alistamento militar do Obama. Né? Que ele assinou em 1988 um formulário impresso em 2008. Está na cara que é fake. Por que ninguém quer investigar mais isso? O pessoal fica discutindo essa questão da elegibilidade. Eu falo, não, o problema dos documentos do Barack Obama é sério, mas não do ponto de vista da elegibilidade, e sim do ponto de vista do crime de fraude, porque ninguém pode receber dinheiro do governo americano sob falsos pretextos. É esse que é o ponto. Mesmo que ele tenha nascido no Havaí, a documentação dele é falsa. Ele é criminoso do mesmo jeito. Mesmo que ele tivesse nascido na ponta do obelisco, nasceu com o cu no obelisco de Washington, no dia 4 de julho, você está entendendo? Ele estaria fora da lei por causa dos documentos dele. Ele não é quem ele diz que ele é, porra. Quer dizer, como é que se pode admitir um cara desse na presidência da República? E o pessoal se perde. Olha, quando a fraude é grande demais, as pessoas, o cérebro das pessoas paralisa. O meu não, porque eu já sou especialista, eu estudo essa porra há 30 anos, então já não me assusto mais com nada. Quer dizer, o reino da mentira universal no século XX é uma coisa, e você para estudar isso, você precisa ter um saco elástico. Quando eu era moleque, eu lia muito o história do quadrinho do Homem de Borracha, né? Então, era o saco do Homem de Borracha, entendeu? Então, e eu tenho isso, quer dizer, eu estudo as coisas, eu vivo estudando coisas horríveis, entendeu? Porque alguém tem que saber o que está acontecendo e contar para as pessoas, pô. Então, eu já estou vacinado, eu não me espanto com mais nada. Se você diz, olha, ele que fez uma fraude, vendeu aí, vendeu a Torre Eiffel para um fazendeiro de Minas Gerais. Eu não me espanto mais, entendeu? E... agora, as pessoas, diante do tamanho da fraude do Barack Obama, o cérebro paralisa. E elas ficam sem saber o que fazer. Isso é grandes cérebros, mas que não estão acostumados a estudar esse submundo. Tá certo? Nem o submundo da alma humana. Quanto mais o submundo, vamos dizer, da política, da alta cultura, submundo da ciência, que é a coisa mais horrível, né? Então, eu digo, mas sem estudar esse submundo, a gente não entende o que está acontecendo na superfície. Você vê, essa semana, a Ann Coulter, Thomas Sowell, David Horowitz, todos dizendo, não, esse negócio de ser dono do nascimento não está com nada, isso aí é besteira, etc. Como é que eles sabem? Pá, eu não sei o que está escrito na certidão de nascimento do Barack Obama, ninguém sabe o que. Eu sei o seguinte, precisa ver a porra da certidão. Pra, essa semana aparece o presidente da CNN, que eu esqueci o nome, o desgraçado, dizendo, não, esse assunto está encerrado, porque tem o Lou Dobbs, que apresenta um âncora lá da CNN. Ele não acredita que o Barack Obama tenha nascido no Quênia. Ele acha que o Barack Obama nasceu no Havaí. Só que ele acha que o Barack Obama tem a obrigação de apresentar a certidão de nascimento, que é a coisa mais óbvia do mundo. E ele começou a falar disso, o presidente da CNN mandou calar a boca. Fala, ah, esse assunto está morto. Está morto por quê? Daí diz ele, em 2001, o estado do Havaí, né, destruiu todos os seus registros escritos, porque passou tudo para o eletrônico, então não tem mais a cópia. Eu digo, ah, é, seu Zé? E o encarregado do serviço, o encarregado da certidão de nascimento no estado do Havaí, não acabou de dizer que nós vimos aqui a versão impressa, nós temos a versão impressa. Quer dizer, é tanta mentira. Quem é que está mentindo? Ou os caras da CNN estão mentindo, ou a mulher do Havaí está mentindo. E agora, o Lou Dobbs não está falando mentira nenhuma, porque ele não está falando nada, ele só está pedindo a certidão. Sabe aquele negócio do macaco, perguntar não ofende? O Lou Dobbs está lá perguntando, cadê a certidão de nascimento? Essa campanha do neto dele é a mesma coisa. Cadê a certidão de nascimento? É só uma pergunta. Não, como é que pode haver uma teoria da conspiração formulada como pergunta? Cadê a certidão de nascimento? Ah, já teoria da conspiração. A resposta é vai tomar no olho do seu cu. Como é que vai aceitar discutir com um jeito tão desonesto? Desonesto e burro ao mesmo tempo. Então, de qualquer modo, muito obrigado por me lembrar esse negócio aí do Alex Jones. Isso é importante mesmo. Olha aqui, já veio a situação do Obama. Essa semana saiu aqui uma pesquisa da revista Newsmax, né, para ver como é que é a opinião dos caras do Partido Democrata, o Partido do Obama. O que que eles estão achando das propostas do Obama? Né? Então aqui, por exemplo, controle de armas, que o Obama... nomeou para cuidar disso o sujeito mais anti-armas que tem nos Estados Unidos. Ele quer tirar todo mundo, só ele quer ter. Né? Eu também, se fosse eu, o chefe, eu digo, bom, tira as armas, todo mundo deixa só eu com arma. Quem não quer, né? Então, olha aqui. Pergunta, você pensa que deve haver novas leis, deve passar novas leis para controle de armas ou simplesmente aplicar as que já existem? Que são as que estão vigentes e que permitem que todo mundo tenha arma, no fim das contas. 50% do Partido Democrata diz, mantém as leis que já existem. 50% do partido que apoia o homem. Agora aqui. Ver aqui. O que que a gente deve fazer para proteger os navios americanos contra os piratas na Somália? Né? Daqui, 24% pensa que nem o Obama. Deixa a tripulação desarmada e deixa que a marinha cuida disso. 65% disse dá armas para a tripulação. Porque é a coisa mais óbvia, porra. Qualquer problema que tem, se você não pode se defender pessoalmente, você depende de chamar um terceiro, é porque o terceiro não está lá na hora não está no lugar no momento certo. Então você tem que esperar. É que nem esse idiota que disse que no Brasil a polícia, né, não devia usar armas. A polícia deve usar um rádio. Eu digo, ah, um rádio para quê? Para chamar o outro que está com arma. Então o bandido aponta a arma para você e diz, pera aí que eu vou chamar pelo rádio. Ô fulaninho, vem cá que eu estou fodido aqui. Porra, que há? Então a população também chega lá, os piratas cercam o navio, o cara, pera aí que eu vou chamar a marinha pelo rádio. E daí leva 3 dias para a marinha chegar lá e morre todo mundo. Então, e que não é uma questão de você ser democrata ou republicano, é questão de bom senso, porra. E 65% do Partido Democrata pensa o contrário do Obama. Agora, se perguntaram assim, você acha que o estímulo econômico, o programa de estímulo econômico do Obama melhorou a sua situação financeira pessoal? 73% vão dizer não. Não melhorou em nada. Isso, 73% do Partido Democrata, gente. Porque, olha, democrata pode ser esquerdista o quanto queira, mas ele tem bolso. Entendeu? É a coisa, né? É o órgão mais humano que existe. O órgão mais humano do corpo humano é o bolso. Ele tem também, né? Daí aqui, né, a lei de estímulo ordenou lá fazer algumas despesas para as quais o governo federal não provia os recursos. Então, o coitado do Estado é que tem que dar dinheiro para fazer o que o governo federal quer. Isso é o que o Obama decidiu. 61% está contra. Está vendo? Olha. Então, Obama, gente, Obama é um mito, Obama é uma lenda, Obama é uma mentira, Obama é fake, Obama é um homem de papelão, ele não pode nada, não manda nada, não sabe nada, só sabe ler teleprompter. Ou seja, isso é a coisa mais grave que tem, porque um político, um governante, ele não sabe improvisar um discurso, então quer dizer que ele não é capaz de pensar por si mesmo. Improvisar discurso até o Lula improvisa. Presta atenção, comparado com Obama, o Lula é um estadista, o Lula é um Winston Churchill. Vamos lá. Agora aqui, de vez em quando, tem umas fofocas fantásticas, fantásticas. Aqui. Saiu lá na imprensa russa que o Henry Kissinger, né, olha aqui, dois ex-secretários de Estado. James Baker, que foi... Não, três. Olha aqui. Charles Schulz, que foi secretário no tempo do Reagan. James Baker, que foi secretário no tempo do Bush pai, e Henry Kissinger, que foi secretário de Estado no tempo do Nixon, estava lá conversando, né, com o presidente da Rússia, o Medvedev, e disseram para ele a seguinte coisa: preocupe não, que até setembro nós teremos confiscado todas as armas da população americana. Até setembro? Passa 2 meses, porra. E de onde que eles tiraram isso? Isso aí é um plano verdadeiro, porque os três são gente importantíssima no CFE. Eles disseram mesmo isso? Ou ao contrário, o Medvedev que inventou isso para criar fofoca? Essa última hipótese eu duvido, porque um presidente da República de um país do tamanho da Rússia não vai mentir a respeito de uma conversa que teve com três secretários de Estado americanos, tá certo? Para criar, então, uma crise aí diplomática internacional. Eu acho que eles falaram mesmo isso. Agora, isto é um blefe? Eles estão apenas contando vantagem? Ou eles quiserem enganar o Medvedev? Ou isso vai acontecer mesmo? Isso é gravíssimo. Você não vê ninguém investigar isso aqui. É um negócio incrível. Quer dizer, acontece, coisa importante, ninguém quer saber, ninguém quer rastrear. Agora, também aqui, veja, o sujeito que o Obama escolheu para chefiar, né, o Escritório de Informação e Assuntos Regulatórios no Departamento do Orçamento. Né? Quer dizer, o cara que vai cuidar todo o regulamento do orçamento, para onde vai dinheiro, para onde não vai. O cara, ele é um adepto ferrenho dos direitos dos animais. Ele acha que os animais devem poder processar as pessoas. Se a pessoa você ser processada por uma galinha, você fala, a galinha acabou de botar ovo, você vai lá, né, cruelmente você tira o ovo dela e frita o ovo, né? E come, né? Daí a galinha, né, vai lá na polícia, apresenta uma queixa contra você e te processa. E você tem que pagar a indenização pra porra da galinha. Quer dizer, o sujeito que pensa isso, é claro que é ele próprio uma galinha. É o tal do Kass-Sustain. Mas quem é que não vê que o sujeito é maluco, é tarado, porra? Você veja, até o século XVIII, as pessoas não tinham muita certeza, não estava muito claro quem podia ser titular de direitos e obrigações perante a lei. Então, de vez em quando, eles processavam um porco. Por exemplo, o porco passou por bar da cerca e comeu lá os tomates do vizinho, né? Então, o vizinho ia processar o dono do porco, o cara falava, não fui eu, foi o porco. Então, criava-se aquela dúvida, né? E o porco ia para a corte e podia ser condenado à prisão ou à morte. Ele fica condenado ao porco, você fica 2 semanas no chiqueiro sem sair. Tinha essas coisas, que hoje nós consideramos... Olha, quando eu era jovem, a gente considerava essas coisas a parte cômica da história humana. Agora voltou. Só que voltou pior, não é que você que pode processar a galinha e o porco. Eles podem processar você. Essa é uma ideia que nenhum jurista na Idade Média teve. Nem na Idade Média. No tempo do homem de Neandertal, ninguém pensava uma coisa dessa. Agora pensa e fala em voz alta... Né? E todo mundo faz de conta que não percebeu o vexame, né? Faz aquela força para não rir, peida em vez de rir, tá, né? E você tem que respeitar esse desgraçado. É um negócio, ó. Olha aqui. A Universidade Federal de Juiz de Fora está, né, dando lá um curso para os militantes do Sem Terra. Você está ensinando o cara a fazer revolução, porra. Recuperar o pensamento intelectual intelectuais de militantes como Che Guevara. Ué, Che Guevara pensava sobre o quê? Che Guevara pensava como, né, como matar pessoas da maneira mais eficiente. É isso que eles estão ensinando lá. E com o seu dinheiro, velho. Quer dizer, a Universidade é federal, quer dizer, paga com o seu imposto. E o que mais temos aqui? Olha aqui, o Túlio Valente me informa que há 2 semanas ele não tem conseguido acessar esse programa. Né? Alguém me disse que em Brasília esse programa está bloqueado. Eles querem proteger os ouvidos e as alminhas dos senhores parlamentares. Porque se eles ouvem essa coisa que eu falo, eles ficam traumatizados. E dizem, olha, ai, ele falou caralho. Ai, que coisa, eles ficam tão, sabe, meu Deus do céu. São umas alminhas tão, tão puras, tão cândidas. Cada uma criada dentro de uma redoma. Tá certo? Né? Então ele ouve falar as coisas e fica escandalizado. Então alguém lá deve ser essa porra desse comitê gestor. Para mim isso é uma picaretagem, comitê gestor da internet, né? E pode ser isto. Agora, pode ser um problema técnico também. Quando saberemos? Bom, daqui a uns anos, talvez, saberemos, né? Vamos ver o que mais. Aqui, dirigente de uma ala do PT defende a extinção do Senado. Eu digo, ah, mas por que só o Senado, pô? Se é para extinguir o Senado, extingue o Senado, extingue a Câmara dos Deputados e, sobretudo, extingue o PT. Olha aqui, é uma grande chance, pô. Né? Quer dizer, agora, esse negócio de extinguir o Senado, isso é uma velha concepção comunista. A concepção das duas câmaras é uma concepção clássica da democracia. Começa na Inglaterra, com as duas câmaras, né? E deu uma que tem um mandato mais curto, ou que tem um mandato mais longo, né, para articular dois tipos de enfoques, quer dizer, todo problema será discutido em 2 níveis, pelo menos em 2 níveis temporais. Né? Então, isso começou na Inglaterra, mas essa marca da chamada bicameralidade, né, é uma marca da democracia. Agora, no governo comunista não tem isso, tem só um parlamento. Por que só um? Porque o parlamento não decide nada. quem decide é a cúpula do partido e a KGB. Então, para que ter duas câmaras? Esses caras não vão fazer merda nenhuma mesmo. Vocês não podiam nem saber o orçamento da KGB, eles vão decidir. Quer dizer, o principal, que era o orçamento da KGB, quer dizer, a maior fatia do orçamento é a KGB. Aí você não pode meter a mão. Então, para que duas câmaras? Ademais, hoje nós sabemos que todas as estatísticas do governo soviético sobre a economia do país eram todas falsas, eram tudo inventadas, eles não sabiam nada do que estava se passando lá. Então toda a discussão econômica na União Soviética era ficção. O que funcionava lá era o seguinte: metade da economia era economia privada, economia capitalista, clandestina. A clandestina, mas todo mundo sabia que existia. Se não fosse essa economia clandestina, nada, os caras teriam morrido de fome há muito tempo. Se não fosse a economia, se não fosse a ajuda americana. O que os americanos botaram de dinheiro lá já foi uma grandeza. Então, quer dizer que toda a discussão econômica e administrativa na União Soviética era uma farsa. E a turma do Partido Comunista sabia. Então, se é só para fazer uma farsa, se é só para disfarçar, para que precisa de duas câmaras? Uma só. E paga pouquinho os caras, entendeu? Então, agora você quer implantar a mesma coisa no Brasil. Por quê? Eles querem assim, a cúpula do PT decide tudo, eles lá no Foro de São Paulo decidem tudo, e fica lá uma câmara só para carimbar e assinar embaixo. Pô, se é para fazer isso, não precisa duas câmaras, meu, não precisa nem discutir, pô. Olha só, agora aqui, lá em Honduras, o pessoal está investigando a participação das FARC nas manifestações e apoio do tal do Zelaya. São as manifestações de merda, tem 100 pessoas, do outro lado tem 100 mil. E aí, apoiando o Zelaya, aparece meia dúzia. O que, que o jornal publica? A meia dúzia que apoia o Zelaya. Isso toda a imprensa brasileira faz isso. Agora, vocês, quando encontram esses filhos das putas, dono de jornal, o que, que vocês fazem? Dão uma cuspida no olho deles como eles merecem? Xinga o cara? Não. Ah, sim, senhor, tal. Quer dizer, você, brasileiro, empresário, oficial das Forças Armadas, intelectual, professor universitário, você que está sendo submetido, vamos dizer, a essa empulhação constante da mídia brasileira. Uma empulhação, vamos dizer, que a gente está documentando no Mídia Sem Máscara há anos. As notícias faltantes são as notícias mais importantes. Quer dizer, eles estão fingindo, estão informando vocês e estão só mentindo. Não é que há erros, há distorções. Não, erros, distorções, havia no tempo que eu comecei a trabalhar no jornal, havia isso. Havia um viés, agora não é viés nenhum, agora a mídia é 100% empulhação. É planejado, é deliberado. E pior, mídia articulada com show business, né? Por exemplo, o governo quer lançar um negócio para controlar a internet. Imediatamente, o que que faz? Solta a palavra de ordem na novela da Globo. Quer dizer, o show business e mídia virou uma máquina única para sustentar esse governo de ladrões, assassinos, filhas da puta. Agora, vocês quando encontram um dono do jornal, vocês tratam ele como ele deveria ser tratado, como o bandido que ele é? Não, você respeita o cara. Quer dizer, você respeita aquele que está te roubando, que está te humilhando, que está te oprimindo, então você passa a ser culpado. Você está entendendo por quê? Olha, quando a mulher colabora com o estuprador, né, o estuprador está assim, a 45 metros, ela já abriu as perninhas, né? Então ela é culpada, não houve estupro nenhum. E é o que todos os brasileiros estão fazendo. Todo mundo fica chorando, ah, porque o PT fez isso, aqui. Eu digo, o que, que vocês fazem contra eles? Nada, então vocês estão culpados. Na hora da briga, né, fico eu sozinho e mais dois ou três que não tem recurso, não tem onde cair morto. Outro dia, um bosta lá da Folha, né, falando da revista Dicta e Contradicta, disse lá, tá, tem de tudo, desde jovens, de crianças, até medalhões da direita, como o Olavo de Carvalho. O primeiro cara não sabe o que é um medalhão. Medalhão, o sujeito subiu na vida, tratando de não dizer nada contra ninguém, tratando de agradar a todos, e tratando de nunca ter uma ideia. De bom, isso aí não preciso nem explicar, que não é o meu caso. Em segundo lugar, o Olavo é da direita? Falo, claro que sou da direita, mas só que eu não sou da direita no sentido que esses caras são da esquerda. Ter de esquerda significa participar de organizações, ter um apoio multitudinário, organizado, dinheiro, respaldo político, não só no Brasil, mas no mundo inteiro. É? Como, já no tempo da ditadura já tinha, qualquer brasileiro que tinha problema com a ditadura, saía para a França, lá tinha emprego, tinha, né, assistência, tinha tudo, tudo, tudo. O Partido Comunista estava pronto para receber todo mundo. Isso é que é ser de esquerda. Eu sou de direita não no sentido que eu pertenço a uma organização desse tipo. Não há organização nenhuma. O meu direitismo é apenas consequência de certas conclusões que eu fui tirando ao longo do tempo. Não foi uma adesão nacional. Eu fui estudando as coisas e vejo que, na maior parte dos casos, nem sempre é claro, quem está dizendo a verdade é a turma da direita. Então a gente acaba apoiando. Por quê? Porque é verdade. O meu suposto direitismo é apenas uma atitude pessoal minha, baseada em exame consciente, raciocínio, em seriedade, etc, etc. E mais ainda, pelo meu direitismo pago eu. Eu não tenho organização pelas minhas costas para me proteger. Agora, eles são militantes, pertencem a organizações multitudinárias. Agora, para dar a impressão de que existe uma direita, né, o que, que eles fazem? Eles falam, está lá, a direita é Olavo de Carvalho. Então, o que, que é isso? São milhões de pessoas de um lado e Olavo de Carvalho do outro. E isso é direita e esquerda no Brasil? Então, para criar uma falsa noção de equivalência, eu digo, não existe direita política atuante no Brasil em sentido nenhum. Existe apenas a direita cultural, intelectual, sem dinheiro, sem recurso, sem organização, e constituída basicamente de uma pessoa, porque, note bem, depois apareceram outras pessoas, mas quem, o primeiro fronte de resistência para esse negócio, aí fui eu, e eu sozinho durante muitos anos. Tá? Depois...

0: sabe. Então, eles tiveram que criar um outro sistema de intercâmbio. E o sistema era as cartas. Você vê essas bolas de cartas aqui. Você vê Spinoza, Leibniz, Descartes, todo mundo trocava cartas. Às vezes você não podia se transportar pessoalmente, às vezes a gente ficava a vida inteira sonhando, ah, preciso ir lá, vou para a Holanda visitar Spinoza, ficar 20 minutos com Spinoza. Às vezes não conseguia, então trocava carta. E hoje em dia nós temos essa maravilha que é a internet, porra. Que é um verdadeiro encontro pessoal, porque a gente ouve e vê você na mesma hora que está falando. Tá certo? Então, é exatamente o que eu estou tentando fazer através do seminário de filosofia, do curso online do seminário de filosofia. Quer dizer, é influência pessoal. As coisas que você não consegue passar pelo escrito. O escrito é demorado, meu filho. Você veja, se você falar durante uma hora, isso aí dá pelo menos 30, 40 laudos. Quanto tempo leva para você escrever 30 ou 40 laudos? Então, o oral sempre predominou. Tá certo? É por aí.
1: Tá bom, Olavo. É isso.
0: Obrigado.
1: Tchau, tchau. Deus lhe abençoe. Tchau, tchau.
0: A você também. Aqui o Michel Forkert me perguntou, acabei de ler esse livro lá abaixo, é muito esclarecedor. É uma nova edição, The Creature from Jekyll Island, do de Edward Griffin. Eu li esse livro. Então agora parece que saiu uma, vamos dizer, não sei se saiu uma edição aumentada ou qualquer coisa. Esse livro é muitíssimo importante. The Creature from Jekyll Island. G. Edward Griffin, G-R-I-F-F-I-N. Esse o Griffin é um repórter que fez grandes coisas na história do jornalismo americano, mas grandes coisas mesmo. Tá certo? Ele, de vez em quando, tem umas ideias também, parece Alex Jones, está errado, mas o trabalho dele de jornalista, de pesquisa, foi uma coisa assombrosa. Ele escreveu esse livro, que é muito importante, e o livro The Fearful Master, O Senhor Temível, sobre a ONU. São livros indispensáveis. Agora, você vê como é que é a coisa aqui, ninguém quer investigar nada do Barack Obama, mas a Sarah Palin tem que, mesmo depois dela sair do governo, tem que continuar investigando tudo. Então, sai assim de novo uma manchete. Palin implicada em investigação ética. É bom, vamos ver o que é. Qual é a investigação ética? É o seguinte, todos os governos aqui, federal e estadual, têm um fundo, né, que é quando o governante é acusado de alguma coisa, investigado, e ele tem que se defender, contratar advogado, etc. Caso se demonstre que ele estava inocente, o que o governo faz? Reembolsa o que ele gastou. Todos os estados têm isso, menos um, esqueceram de fazer isso no Alasca, então não tinha. E, ao mesmo tempo, a Sarah Palin disse que ela gastava 80% do tempo dela só se defendendo de acusações éticas. Sempre saiu limpa, sempre foi inocentada. Nada, nada, nada, jamais provaram contra ela. Então, e gastando dinheiro do próprio bolso. Daí uns amigos dela decidiram fazer um fundo. Não é dinheiro do governo, é dinheiro deles. Daí o pessoal falou, ah, isso aí é ilegal. Porque ela é membro do fundo. Ela não é membro do fundo. O fundo foi criado pelos amigos dela. O que tem de ilícito nisso aí? Não tem nada, mas você cria uma investigação que você sabe que não vai dar nada. Mas a própria investigação vira notícia. Ela está sendo investigada. E assim você vai criando uma suspeita. A mulher no fim sai inocentada em tudo e ao mesmo tempo está suja, porque foi investigada 100 vezes. Quer dizer, isso aí é um assédio. Assédio midiático. Os caras pegaram essa mulher para liquidar com a carreira. Mas não vão liquidar, não. Quem vai ser liquidado é a carreira de Barack Obama. Essa história de ser de Dom Nascimento. Ele não vai conseguir esconder o resto da vida. Não vai. Isso aí vai estourar mais cedo ou mais tarde. E aqueles que negaram vão passar um vexame, incluindo Ann Coulter, Horowitz, gente boa. Mas é a presunção. A presunção é que de achar que tudo acontecerá sempre dentro da normalidade do sistema americano. Eles confiam tanto na democracia que acham que ela resolve tudo. Eu digo, tem coisa, meu filho, para que a democracia americana não está preparada. Então, um paroxismo de vigarice, como o Barack Obama inventou, ninguém está preparado. Só brasileiro. A gente sabe que essas coisas acontecem. A gente não se espanta com mais nada. Mas para o americano isso é novidade. Então, quer dizer, a própria inexperiência deles nos torna arrogantes e faz opinar sobre coisa que a gente não sabe. Ai, ai, ai. Bom, eu acho que o nosso

0: Na linha aí, vamos ver se dá para atender. Eu tenho 4 minutos, hein? Alô, quem é?
1: Olá, olá, velho. Rodrigo de Porto Alegre.
0: Tudo bem, Rodrigo? Fala rápido.
1: Rapidinho, eu mandei um e-mail perguntando para você sobre alguma notícia nova dessa saída da Sarah Palin do Partido Republicano. Você sabe de alguma coisa?
0: Não tô nem sabendo. Mas se ela saiu do Partido Republicano, será muito bem, que aquilo lá já virou um ninho de víboras.
1: Era
0: É que é
1: sobre
0: uma
1: isso
0: situação
1: mesmo
0: meio
1: que.
0: difícil, como criou para o Alan Keyes, né? Alan Keyes era o meu candidato. Se eu fosse votar aqui, eu votaria no Alan Keyes.
1: É, eu lembrei disso. Ela por acaso poderia fazer
0: E
1: um
0: ele
1: terceiro
0: saiu, e
1: partido?
0: tá, claro que fica a situação difícil. Você não tem uma máquina partidária para te sustentar, então você tem que recomeçar a sua carreira política praticamente do zero. Mas se ela fizer isso, olha, ela vai ter apoio de muita gente, inclusive de dentro do Partido Republicano. Essa mulher ainda vai ser presidente da República.
1: Oremos.
0: Então
1: Ok,
0: vamos.
1: Laura, obrigado.
0: Muito obrigado pela colaboração aí. Olha aqui,
1: Um
0: só para
1: abraço.
0: terminar, aqui, ó, só para terminar a notícia. Saiu até no Globo, até o Globo noticiou, nem o Globo conseguiu esconder isso aqui, olha só. Uma mulher cristã foi condenada à morte na Coreia do Norte por distribuir Bíblias. Tá vendo? É assim que acontece. Bom, então, até a semana que vem, muito obrigado.

0: brasileira em matéria de livros importantes na área de filosofia e ciências humanas, vai no mínimo para 2.000 títulos. E aos poucos, esses títulos vão, então, quer dizer, títulos absolutamente indispensáveis, simplesmente para você se atualizar e saber o que está acontecendo. Então, vamos lá. Também queria lembrar vocês, queria convidá-los para visitar o site www.seminariodefilosofia.org, onde eu estou lá depositando gravações de cursos e aulas, cursos e conferências que eu dei ao longo de 20 anos. E, além disso, nós temos gravações especiais que são feitas agora, praticamente uma por mês, especialmente para o site. E temos também o curso online de filosofia aos sábados, onde eu estou condensando ali para os alunos praticamente tudo que eu andei estudando e investigando ao longo de mais de 20 anos, tá certo? Então, se você não está assistindo, você não sabe o que está perdendo. Porque se você quer entender realmente o que, que eu estou explicando sobre esse ou aquele ponto em particular, seria bom você ter uma ideia da estrutura geral de todo o meu pensamento, todo o meu trabalho filosófico, e isso esclarece, a estrutura do todo esclarece os detalhes, né? Muito bem. Olha, aqui uma coisa importantíssima que vai acontecer aqui. Entre os dias 14 e 19 de maio, o pastor James David Manning, de uma igreja do Harlem, que já é nosso conhecido durante a campanha eleitoral, ele colocou em circulação vários vídeos onde ele dizia horrores do Barack Obama. Agora, ele acho que pegou o Barack Obama de jeito, porque ele descobriu que tem documentos suficientes para provar que o Barack Obama participou daquela operação de levar armas para os talibãs, quando os talibãs estavam em guerra com a União Soviética. Aquela velha estupidez americana de armar um inimigo contra o outro. Mas, no fim, se não apanha de um, apanha do outro ou apanha dos dois juntos. Mas, na Segunda Guerra, não armou a União Soviética contra o Hitler? Bom, se livrou de um problema e o outro. Então, o que quer que nós pensemos dessa operação? O importante é o seguinte: o Obama foi cooptado para isso por ser um jovem muçulmano com conhecimento suficiente, né, de língua árabe e teologia corânica, tá certo? Para poder penetrar no meio do Talibã e fazer o contato com ele. Então ele foi cooptado pela CIA por causa disso. Participou dessa operação e depois saiu da CIA, né? E naturalmente, o sujeito, depois de participar, olha que detalhe mais sacana. O sujeito, depois de participar de uma operação desse tipo, quando ele sai da CIA, no mínimo, ele devia pegar um cargo universitário importante. Mas acontece o seguinte: ele não tinha currículo acadêmico para isso. Tá certo? Ué, como é que não tinha se ele tinha estado em Colômbia, uma universidade de tão prestígio? O fato é que, na época, a Fox News entrevistou mais de 400 pessoas, professores, alunos e funcionários, do tempo em que Barack Obama teria frequentado Colômbia, e ninguém se lembrava de Barack Obama nenhum. Papéis da Universidade de Colômbia que prova que ele passou por lá também não tem nenhum, é zero. Tá certo? Então, e agora aparece esse negócio: por que que ele não foi, né, para um posto universitário no mínimo? Porque não tinha o currículo para isso. Então ele foi ser organizador comunitário. Bom, passa uns anos, ele reaparece como candidato e todo mundo começa a esconder a história do sujeito. Você não pode mostrar o documento do Obama, você não pode ver a certidão de nascimento. Não pode. Agora, se o pastor Manning tem razão nessa descoberta dele, isso explica tudo, porque é o seguinte: está todo mundo de rabo preso com o Obama, inclusive a turma do Partido Republicano. Ninguém pode, né, vasculhar a vida do cara, porque senão vai aparecer merda para tudo quanto é lado. Tá certo? Então aí está o segredo do poder do Barack Obama. O pastor Manning, que é um homem de uma coragem, de uma eloquência extraordinária, ele diz que entre os dias 14 a 19 de maio, ele vai montar um processo anti-Obama, um tribunal anti-Obama, justamente na Universidade de Colômbia, porque a Universidade de Colômbia também vai ser acusada de cumplicidade nessa porcaria, entendeu? Olha, vai aparecer ali a Universidade de Colômbia, a Hillary Clinton, Bill Clinton, Howard Dean, um monte de gente, toda essa liderança aí vai... Todo mundo vai sair queimado nessa história. E o pastor está convocando todo mundo que possa ir até Colômbia de 14 a 19 de maio para assistir, porque ele diz: eu vou mostrar todos os documentos, vou provar tintim por tintim o que eu estou dizendo. Se vocês querem um resumo do negócio, vocês vão até o site www.atla.org, A-T-L-A-H.org. E daí procurem lá que está toda essa história do Barack Obama, que é contada pelo pastor David Manning. Muito bem. Olha, outra grande empolhação que houve foi esse negócio do aquecimento global, que acabou sendo denunciado, né, a operação montada pelo climatologista Phil Jones, da Universidade de East Anglia, na Inglaterra. O sujeito montou, maquiou lá todos os dados, as estatísticas, para dar uma impressão de aquecimento global. E ele apagou o período da Idade Média, onde a temperatura era muito mais alta do que hoje. Ele teve aquecimento global, sim, mas teve na Idade Média, porra. O cara apagou, então fica aparecendo aqui o aquecimento global é agora. Aqui apareceu uma matéria na revista Spiegel. Eu não confio muito na Spiegel, mas aqui o caso tem declarações do próprio sujeito. Então você vê que o Dr. Phil Jones está completamente destruído, né? Diz que ele está tomando pílula para dormir, tentou suicídio já várias vezes, está todo ferrado. Ele acabou com a carreira dele mesmo com essa merda. Está vendo? Vai pelo Al Gore e você se funheia todo. Esta que é a verdade. Né? Quem mandou ajudar esses caras? Agora, esse negócio de fraude científica, né? Não pense que esse negócio se limita ao aquecimento global, minha gente. Tem essa coisa da vacina aí que é muito pior. E a vacina contra uma gripe inexistente, que pode causar uma gripe. A vacina pode causar uma gripe existente e letal. Né? Isso aí também envolve milhares de cientistas no mundo inteiro. A fraude científica está se tornando uma coisa assim que virou a prática geral. Agora, olha aqui, por exemplo, esse negócio de evolução, eu sempre disse para vocês, olha, eu sou a única pessoa no mundo que não sabe se aconteceu ou não aconteceu a evolução, porque todo mundo tem alguma opinião a respeito. Eu não conseguia ter nenhuma. Eu falei, olha, quando eu leio os negócios aqui, a favor da evolução, eu fico a favor da evolução. Quando eu leio contra, eu fico contra. Não é que eu não tenho personalidade. Alguma eu tenho. Não é grande coisa, mas eu tenho alguma. Então, a coisa parece confusa em si mesma. Porém, agora, gente, saiu um livro de um cirurgião indiano. Ele é um membro do Royal College of Surgeons, na Inglaterra. É um homem de grande reputação médica. E publicou um livro chamado One Small Speck to Man, de uma manchinha ao homem, tá certo? O livro tem umas coisas aqui que eu digo, opa, agora complicou. O que ele mostra é o seguinte, que não há efetivamente nenhuma prova da teoria da evolução, não há e não pode haver. Viram vocês o que logo aqui no começo do livro, ele diz o seguinte, ele diz, olha, muitas escalas temporais com os caras se baseiam para montar essas supostas cadeias evolutivas, onde mostram espécie evoluindo ao longo do tempo, são baseadas, né, no negócio de camadas geológicas, nas camadas geológicas nas quais eles encontram os fósseis. Então, acredita-se que um osso, para fossilizar, quer dizer, para ele virar pedra, ele leva milhões de anos, né? Acontece o seguinte, ele faz uma observação aqui que, olha, eu estou atônito até agora, estou chocado. Eu nunca tinha pensado nisso, e tem muita gente que nunca pensou. Diz, olha, nós temos fósseis aqui de animais surpreendidos no momento em que eles estavam mordendo outros, né? No momento que eles estavam lutando, aparece fóssil de dois esqueletos, um lutando com o outro, fóssil comendo e fóssil cagando. Tem merda fóssil, é? Saindo, né, do orifício anal do referido. Então, ele disse o seguinte, olha, espera um pouquinho. Para isso virar fóssil, né, só é possível se a transformação em fóssil fosse muito rápida ou quase imediata. Porque o bicho foi surpreendido naquele ato, paralisado naquele ato e fossilizado. Se o processo de fossilização fosse milenar, os depósitos que fossem caindo ali em cima seriam erodidos. E não haveria depósito algum e não haveria, portanto, fóssil. Para completar esse negócio, ele mostra que já descobriram fóssil até de 1000 anos de idade. Então, meu filho, significa o seguinte, todas essas escalas de tempo, não significam nada. Você está lá um bicho fossilizado, não quer dizer que ele está lá há milhões de anos, ele pode estar há 1.000 a 2.000 anos. Portanto, nós não temos a menor ideia de quais bichos existiam ao mesmo tempo que outros bichos. E daí o Dr. Vigil Soder, ele enuncia uma lei, e eu acho que essa lei é inteiramente válida. Ele disse que qualquer animal pode ter existido muito tempo antes e muito tempo depois do mais novo e do mais velho fóssil encontrado. Resultado, nós não sabemos em que época viveram esses animais. Daí eu li isso, eu falei, eu fiz aquele célebre comentário. Fudeu. Se é assim, não tem jeito de você fazer essa escala. Daí ele vai com outras coisas, mas um negócio assim, impressionante. Ele diz, por exemplo, tem um peixe chamado selacanto. O selacanto, como ele tem umas perninhas, eles dizem que, né, todo o pessoal evolucionista diz que o selacanto é um, já como um pré-anfíbio, né? Ele já estava saindo da água para ir para a praia. E daí ele diz o seguinte, jamais se encontrou, né, um esqueleto de selacanto em água rasa. Todos em águas profundas. Pior, parece na ilha de Java, não lembro, ele diz ali o lugar, não lembro, mas parece na ilha de Java, os camaradas vivem pescando selacantos vivos. Ele pode comer um filé de selacanto hoje. Que como é que é isso, porra? Quer dizer, tantas espécies antigas já foram extintas, né? E está aí o antepassado, suposto antepassado delas, vivinha. Também tem outros animais que, com os processos de datação que eles usam, né, que dizem que tem 300 mil anos, 300 milhões de anos, né, uma coisa assim, e os animais são iguaizinhos aos de agora. Os crocodilos jamais evoluíram, as baratas jamais evoluíram, os morcegos jamais evoluíram. O que que essa criatura tem de tão especial? Né? Você vai dizer, não, eles não evoluíram porque eles estavam muito bem adaptados ao ambiente. Eu digo, uai, o crocodilo não está mais adaptado ao ambiente do que o jacaré. E eles são diferentes. Então quer dizer que a gente pode ter duas adaptações completamente diferentes. Então por que a evolução tomou uma linha e não outra? Quer dizer, um negócio. Olha, o livro são 600 páginas de fato, cada um pior que o outro. Então agora, olha, eu ainda não cheguei à conclusão de que a evolução não aconteceu, mas eu cheguei à conclusão de que, com os recursos que as pessoas têm até agora, é impossível prová-la. Não é que não está provado, é impossível prová-la com esse recurso. E assim vai, ao mesmo tempo, é qualquer. Teve caso aí de um ortodontista, um cara famoso na área entre os dentistas, Dr. Jack Cuozzo. Ele examinou os esqueletos do chamado homem de Neandertal e chegou à conclusão que muitos daqueles esqueletos tinham sido maquiados, tinham sido alterados. A arcada dentária tinha sido completamente alterada. A mandíbula tinha sido alterada para dar feições, né, simiescas a seres que, diz o Dr. Jacoso, eram perfeitamente humanos como nós. Eles eram seres humanos idênticos a nós. Talvez até mais inteligentes do que muita gente. Tem mais inteligente do que o Lula, por exemplo. Não, mas não digo Lula. O Dr. Emir Sader. Então, o que aconteceu? Bicho, o camarada começou a ser seguido por pessoas misteriosas, acompanhavam ele, sim. Né? Agentes secretos seguindo o cara. Daí ele teve um debate com um evolucionista na universidade, ferrou com o evolucionista, o cara o que que fez? Proibiu a divulgação do debate. Está até agora rolando um processo para ver se divulga. Quer dizer, é esses recursos que os caras usam, porra. Quer dizer, isso é fraude científica, meu Deus do céu. Então vamos lá, esse Dr. Phil Jones está comendo pão que o diabo amassou e ele fez por merecer. Espera aí, tem alguém na linha aí, quem é? Alô, quem está na linha?
1: Oi, sou Olavo Kesma, de Brasília, tenho 18 anos.
0: Como é seu nome?
1: É Kevin.
0: Kevin, tudo bem?
1: Oi, tudo bom, como vai, senhor?
0: Tudo certinho, graças a Deus. Diga.
1: Eu quero fazer um relato aqui sobre uns danos aqui, sobre, que eu acho que na minha julgamento, sobre o meu próprio processo filosófico aqui, que Eu li lá no blog do senhor sobre o processo, o próprio processo de você que foi, que você fazia as percepções dos fatos passivamente, né, pelo instinto mesmo, e depois armazenava as observações, né, e eu percebo que eu fazia isso mesmo, de forma que eu, o meu processo era mais de, semelhante ao seu, de...
0: Olha, Kevin, essa, a sua pergunta...
1: Eu tô meio nervoso, assim.
0: É uma pergunta de ordem filosófica muito complexa para a gente responder aqui no programa. Eu sugiro que você escreva para o seminário de filosofia.org.
1: Aham.
0: Tem ali. Pergunta,
1: então tem uma questão mais
0: simples. Assim, perguntas@seminariodefilosofia.org. Aí sim, talvez eu possa responder, mas quando a pergunta é complexa demais, não é assunto para esse programa. Escreva lá para o seminário de filosofia, e se eu não puder responder por escrito, ainda mais dia, menos dia, numa dessas gravações que a gente faz. Eu tentarei responder a sua pergunta. Muito obrigado, de qualquer maneira.
1: Tá, posso fazer mais uma pergunta assim, simples? Só pensando. Como é que eu assisto um filme sem fazer críticas, observando passivamente, sem refletir a cada minuto, sem construir uma crítica a cada minuto, sendo que eu acho que eu...
0: Essa pergunta também não é uma pergunta de ordem factual. Isso aí é pergunta de ordem metodológica. Eu preciso de tempo para responder isso. Coloque as duas na... Envie para perguntas@seminariodefilosofia.org. Obrigadão.
1: Obrigado.
0: Então vamos continuar aqui. Olha aqui. O site do canal MSNBC, né, colocou aqui um título. Aqui. O Papa descreve como ele tocava os meninos e diz: eu fui longe demais. O Papa. Quando você vai ler a notícia, não fala nada do Papa. Hã? Não fala nada do Papa. É um padre alemão que foi processado lá na década de 80. O Papa não aparece na notícia. Quer dizer, a notícia diz uma coisa, o título diz uma coisa, a notícia diz outra. Agora pergunta: até quando a igreja vai tolerar essas coisas? Isso tem que ser respondido com um processo. Isso aí tem que pedir uma indenização bilionária, tem que levar essa porcaria desse canal à falência. Porque a única parte sensível da alma desses negros é o bolso. Não só o bolso, é o bolso e a conta bancária. Se você tocar num desses pontos sensíveis, o sujeito morre. Então, olha aqui, a igreja aqui nos Estados Unidos tem que reagir contra isso. Agora, não é só aqui que isso acontece, é em toda parte. Né? Olha, mas é por causa dessas coisas, ao mesmo tempo sai essa notícia, o MSNBC fez isso, né? Vem também a notícia de que a audiência da MSNBC está caindo, está indo para o fundo do buraco, e a Fox News está crescendo. A Fox News também não é grande coisa não, porque a Fox News, ela começou muito bem 10 anos atrás, mas depois foi acolchoando, foi amolecendo, e agora que entrou lá dinheiro de um príncipe árabe, né? Então a palavra terrorista não, referida aos árabes, não se usa mais. Então, está amolecendo, né? Aqui até o Rush Limbaugh está amolecendo, hein? Então, mas, de qualquer maneira, não tem como comparar a Fox com as outras. A Fox tenta dar mais ou menos os dois lados da questão. Veja, você mostrar os dois lados aqui é chamado de extremismo de direita, né? O que é centro equilibrado é mostrar somente a esquerda e tapar a boca da direita. Agora, se você mostra os dois lados, não, isso é um extremismo intolerável. E note que o mesmo critério já está sendo usado no Brasil, né? Agora, aqui alguém me envia, eu acho que foi o Edson Mauro, me mandou aqui um artigo do sociólogo italiano Massimo Introvigne, diretor do Centro de Estudos das Novas Religiões, CESNUR, na Itália, que é um autor conhecidíssimo, de altíssima competência, onde ele faz uma análise dessa onda mundial de denúncias contra padres pedófilos, né, desse campanha mundial contra a igreja. E ele analisa isso como um caso do que se chama de pânico moral, né? O pânico moral é baseado sobretudo no exagero das notícias. Ele informa aqui, por exemplo, que durante um período de tempo, né, em que foram acusados, investigados e condenados 100 padres pedófilos na Itália, foram condenados pelo mesmo delito 6 mil professores de educação física. É? Ora, eu mesmo escrevi um artigo mostrando ali que na Irlanda, onde dizia que era o centro da pedofilia europeia, né, que tinha milhares e milhares e milhares de casos, quando se foi averiguar, eu fiz, simplesmente fiz as contas com os dados fornecidos pela própria pesquisa, pesquisa feita aqui pela Universidade de Stanford. Você via que para cada instituição católica, para cada escola católica, houve um caso de pedofilia a cada 16 anos. Ora, aonde que tem um caso de pedofilia em cada 16 anos? Só na Igreja Católica. Porque no resto tem um caso por semana. Então isso quer dizer, eu afirmo e digo, olha, aqui já tem, vamos dizer, a prova, pelo menos parcial disso aí. Na Igreja Católica existe muito menos pedófilos do que em qualquer outro grupo humano. Por exemplo, o movimento gay. Ora, por exemplo, só para explicar isso aqui. Desses padres que foram condenados na Itália como pedófilos, 90% eram homossexuais. Hã? E aqui dá o Máximo Introvini dá aqui um dado que ele tirou de um estudo do John Jay College de Justiça Criminal da Universidade de Nova York. 80% dos pedófilos são gays. Então, quer dizer, os camaradas são gays, não é porque são pedófilos, não porque são padres, mas porque são gays, porra. Agora, por que que o movimento gay não pode ser investigado? Hã? Não estou dizendo acusado, investigado. Vamos ver se houve caso de pedofilia lá dentro. Ah, meu filho, você acha possível, você acha concebível? Hã? E ali tem a menos pedófilos do que na Igreja Católica. A quantidade, vamos dizer, no total, a quantidade de padres pedófilos é menor do que o número de pedófilos em qualquer outra comunidade humana. Uma aqui já está aprovada, professor de educação física. Pega os assistentes sociais da ONU, que são duplamente criminosos, porque eles se aproveitam de crianças que vão pedir socorro. Eles são filhos de refugiados, meu Deus do céu. Garotinhos que estão fugindo do morticínio e vai lá pedir socorro pro bandido. E o cara diz, pois não, meu filho, senta aqui no colinho do papai e você vai ver o que é bom patote. Você está entendendo? Quer dizer, é uma coisa de uma crueldade, de uma vileza imensa. Então, agora, por que que a ONU não pode processar a ONU? Estou falando de processar o Papa, que é o senhor que está investigando e tentando punir, tá certo? E até exagerando, porque quando ele pede desculpas por isso, ele está assumindo uma culpa que a Igreja não tem. É isso? Então, vamos investigar. Vamos dizer, você quer saber da pedofilia na Igreja? Vamos abrir tudo. Todos os casos já são, mas não conhecidos. Agora já abriu tudo. Até o Legionário de Cristo, o negócio já, o assunto já abriu. Agora vamos abrir o movimento gay. Vamos abrir o Congresso Nacional. Não tem nenhum pedófilo lá dentro? Já investigaram? Hã? Putanheiro tem de monte, que todo mundo sabe que tinha lá o puteiro, porque até a sede londrina chama-se Brasília, tá certo? O putanheiro tem de monte, tá certo? Né? Será que não tem nenhum pedófilo lá dentro? É? Na polícia não tem pedófilo? Nas cátedras universitárias não tem pedófilo? Ora, meu Deus do céu! Aqui nós sabemos que a abertura para a pedofilia ocorreu graças ao relatório Kinsey. Alfred Kinsey era um sexólogo que nos anos 50 e 60 divulgou o famoso relatório Kinsey, mostrando que condutas sexuais até então tidas como anormais ou marginais estavam amplamente disseminadas na sociedade americana. O adultério, por exemplo, assim, 90% dos casamentos é adultério, né? Adultério, homossexualismo, tudo. Então mostrou, a sociedade está podre. Bom, na hora que a sociedade, todo mundo descobriu que a sociedade estava podre, que essas condutas já eram majoritárias, todo mundo falou assim, todo mundo está se divertindo, vou também eu. Quer dizer, aí a previsão virou realidade, a profecia autorrealizável. Acontece que 30 anos depois se descobriu que o Kinsey, ele tinha usado dados estatísticos que ele tirou de prisioneiros, isso é, de criminosos, e vendeu como se fossem dados significativos da conduta da população em geral. Ah, é claro, por exemplo, caso de homossexualismo dentro da cadeia, digo, é quase 100%. Né? E é muito difícil o prisioneiro ficar lá 20, 30 anos e falar, não comeu nem deu. Eu falo, é quase impossível isso aí. Né? É como o Bruno Tolentino, quando saiu da cadeia na Inglaterra, perguntaram para ele, tinha homossexualismo aí dentro? Ele respondeu, only between us. Então o Kinsey pegou o comportamento dos presidiários e vendeu como se fosse a conduta da população em geral, da população comum. Resultado, a população comum acreditou e começou a se comportar daquele jeito mesmo. Pelo menos uma parte dela fez isso. E daí vem Hollywood e faz um filme glorificando o filho da puta do Kinsey, o qual depois também se descobriu, a doutora Judith Reisman descobriu, era pedófilo. Não só era pedófilo, como ele usava os serviços de um ex-criminoso de guerra nazista, que era pedófilo, e ele incentivava o cara a ir lá comer os meninos. Ó, você vai lá, come os meninos e conta pra mim, faz um relatório contando como é que foi. E pagava pro cara fazer isso. Quer dizer, ele praticava e incentivava a pedofilia. E Hollywood glorifica o sujeito. Então, o Máximo Introvini tem toda a razão em dizer que é um caso de pânico moral, mas acontece que esse caso não pode ser explicado só sociologicamente, porque a sociologia só lida, quer dizer, com elementos, com forças que estão disseminadas entre a população e que não tem uma autoria. É preciso, junto a isso, ter uma abordagem histórica, uma abordagem micro-história, para ver quem fez o quê. Porque esse pânico moral não é um fenômeno sociológico espontâneo. Ele é um fenômeno produzido pela engenharia social. E hoje existem as técnicas para isso. Você pode criar uma situação de pânico moral em poucas semanas através da televisão e dos jornais. Tá certo? A técnica, eu já falei para vocês, chama-se Espiral do Silêncio. Né? Tem um livro sobre isso, agora esqueci o nome da autora. Porra, mas o livro já é de 1970 e teve ampla divulgação entre todos os comunicólogos do mundo. De maneira que a técnica da Espiral do Silêncio, todo mundo sabe fazer. Espiral do Silêncio consiste em você graduar as notícias repetindo as notícias que você quer que se impregnem na memória popular. E, ao mesmo tempo, você pode dar a notícia contrária, você pode dar o desmentido, mas em quantidade menor. Então, provou, ficou estatisticamente provado, que somente as notícias repetidas se impregnam como verdadeiras, as outras não. Ora, então, se para cada 100 notícias de padre pedófilo sai lá um artiguinho dizendo que a igreja não tem culpa, pronto, o que, que ficou? Ficou o padre pedófilo, tá certo? E aquilo que não sai, por exemplo, pedofilia no movimento gay, é proibido investigar, é proibido falar, embora os próprios padres pedófilos sejam gays. Tá certo? Então, como é proibido falar, então significa o seguinte: em cada momento, minha gente, pense um pouquinho, raciocine junto comigo. A cada momento, a sociedade humana tem uma série de fatos que estão acontecendo, e esses fatos são quantificáveis. Por exemplo, você pode quantificar o número de crimes, tá certo? Você pode quantificar quais grupos sociais praticam mais crimes, quais praticam menos. Você pode quantificar o aproveitamento das crianças na escola. Você pode quantificar o número de casamentos e divórcios, etc. O conjunto desses dados puramente quantitativos mostra o estado efetivo da sociedade. Tá certo? Ora, é evidente que o jornalismo, se quer ser honesto, ele tem que acompanhar mais ou menos o quadro geral desses dados. E não tentar dar um destaque forçado a determinados tipos de fatos para formar no imaginário popular uma imagem completamente distorcida do negócio. Por exemplo, está denunciando pedofilia, como aqui, perfeito, autora do livro, a Roxane me deu aqui, autora do livro Espiral de Silêncio, Elizabeth Noelle, é N-O-E-L-L-E, tracinho, Newman, N-E-W-N-A-N. Elizabeth Noelle Newman. A Espiral do Silêncio. Um livro importantíssimo. Então, voltando. Quer dizer, existe um quadro geral quantitativo da sociedade. E a importância relativa dos fatos jornalísticos só pode ser avaliada em função desse quadro geral. Para saber, por exemplo, se um determinado acontecimento reflete uma tendência geral ou foi uma exceção. Então, quer dizer, denúncias de pedofilia, meu filho, elas, contra um grupo em particular, só fazem sentido se os números forem comparados aos casos análogos ocorridos em outros grupos. É? Mas a imprensa não pode fazer isso, porque se ela for fazer, você vai ver que a incidência de pedofilia entre padres é mínima comparada a qualquer outro grupo humano, inclusive jornalista. Vai dizer que não tem jornalista pedófilo? Ora, meu Deus do céu! É? Quer dizer, não tem ninguém. Na Rede Globo só tem santo. Na Folha só tem santo. Ó, oh, que brincadeira é essa. Então, compara os números e você vai ver a realidade, a forma, né, do estado da sociedade é um. mas a imagem que está sendo transmitida pelo conjunto da mídia. Note bem, eu dizer o conjunto é importante, porque mostra que há uma uniformidade. E se há uma uniformidade, meu filho, não é espontânea. É porque a classe jornalística está cheia de militantes. E os militantes, eles têm uma agenda, eles não estão lá para contar as notícias. Eles estão lá para induzir as pessoas a acreditar no que eles querem que acredite, para induzir as pessoas a se comportar politicamente dessa ou daquela maneira. Os jornalistas adotaram a nova do Karl Marx. Não se trata de compreender o mundo, se trata de transformá-lo. Eles todos estão orgulhosos de ser transformadores do mundo, de ser agentes de transformação social, em vez de ser jornalistas, pessoas que simplesmente contam o que viram, contam os fatos. Já a classe jornalística perdeu a vergonha há muito tempo e o fenômeno chamado jornalismo hoje é completamente diferente do que era 30 ou 40 anos atrás. Desde a descoberta dessa técnica da espiral do silêncio, né, esse negócio de provocar ondas de pânico moral virou o esporte preferido da mídia mundial, que o pratica com uma facilidade, uma destreza extraordinária. Se estudar isso, as entidades católicas descobrirão os nomes dos responsáveis por essa operação, por essas operações, e poderão responsabilizá-los judicialmente, o que é a única esperança de parar com essa coisa. Então, não adianta nada reclamar. Eu estou fazendo o que eu posso. A minha função, eu sou apenas um comentarista, estou aqui comentando. Mas, se eu fosse o líder de uma ONG, se eu fosse um arcebispo, se eu tivesse alguma autoridade na igreja, eu imediatamente promoveria processos contra esses jornais. Processos criminais e processos cíveis exigindo indenizações bilionárias. Se você levar uma porcaria como a Folha de São Paulo à falência, você terá feito um benefício à humanidade, inclusive porque você dará uma chance aos seus concorrentes menores. Tá certo? Alô, quem está na linha aí? Alô? Parece que pifou a ligação. Agora, isso aí não quer dizer dar moleza para os pedófilos, não. Especialmente para a turma dos Legionários de Cristo. Porque ali não é um caso de um sujeito pedófilo. Ali é um sistema de pedofilia, tá certo? Então, existe aqui um livro de um autor da Universidade Nacional Autônoma do México, que se chama A Igreja do Silêncio, de Mártires e Pederastas. É? Esse livro é muito importante. Então, ele conta que os atuais dirigentes da entidade foram cúmplices e que o tal do Álvaro Corcoera, que é o atual dirigente da ordem, não só foi cúmplice, mas foi amante do Maciel. Hã? É? E que ele ajudava a arrumar menininho, trazer menininho para o Maciel. E agora está esse desgraçado na presidência do negócio, da direção do negócio, posando de santo. Eu vi gente que chegou aqui dizendo para mim, Álvaro Coqueiro é um santo, tá certo? Então, o que é, vamos dizer, uma blasfêmia contra o Espírito Santo, né? E aqui já tem, eu não li ainda esse livro, eu encomendei o livro, não chegou ainda, mas aqui tem um resumo publicado no site, olha aqui, bom trabalho, e-paulolopes.blogspot.com. Está lá na entrevista, já é, olha aqui, isso aqui já é de 4 de agosto de 2009, eu não tinha lido. Chegou ao meu conhecimento agora. Então, imediatamente, é claro, encomendei o livro do Fernando Gonzalez. Quer dizer, já é o terceiro livro, tem o Voto de Silêncio, Vows of Silence. Tem o livro do Paul Lennon, chama Our Father, What in Bed, né? E agora tem esse do Fernando Gonzalez. Então, é claro que não é para dar moleza para essa gente. Esses camaradas têm que ser perseguidos e punidos. Tá certo? Eu espero que esses dirigentes do Legionário de Cristo sejam todos derrubados, sejam todos trocados por outra gente. Porque não pode simplesmente fechar a entidade e mandar todo mundo de volta para casa, porque ela tem milhares de pessoas inocentes. Tá certo? Mas também não pode querer salvar a reputação da organização. Espera, tem mais alguém na linha aí. Alô, quem é? Pifou a ligação de novo, está ruim hoje. Então, esse negócio de processo, note bem. A grande mídia está formalmente comprometida com o projeto de transformação social na linha do globalismo. Tá certo? E Isso quer dizer, eles não têm mais nenhuma intenção de praticar jornalismo honesto. Não é que eles praticam jornalismo e de vez em quando fazem uma distorção. Não, é só distorção. A distorção é sistemática. E, por exemplo, no Brasil, durante 20 anos, mais de 20 anos, se vem publicando mentira contra as Forças Armadas. Eu mesmo averiguei várias denúncias e vi que eram não apenas falsas, mas impossíveis. E escrevi sobre isso, entregando a coisa de bandeja para os comandantes das Forças Armadas, dizendo, olha, processa esses filhos das putas, eles estão mentindo contra a instituição. O que que eles faziam? Processavam? Não, soltava lá uma notinha oficial que só milico lia. Assim, não dá, meu Deus do céu. Agora, isso faz parte da espiral do silêncio. Uma das técnicas fundamentais da espiral do silêncio é sumir com o discurso de defesa. Hã? Ou então publicá-lo com tão pouco destaque que ele desaparece. Fica até ridículo. Quer dizer, tem 1000 caras falando contra, aparece um para defender. Aí fica difícil. Então, mas isso aí não é coincidência. Isso não é só, como diz o Máximo Introvim, um episódio sociológico de pânico moral. Não, isso é uma obra de engenharia social, no qual a mídia funciona como um instrumento fundamental. A mídia e a universidade também. Agora, você vê como é esse negócio de mídia, né? Aqui, por exemplo, eu recebo de um site de análise econômica, um site que, olha, só meia dúzia de cara lê, tá certo? Que é um negócio altamente especializado para investidores e estudiosos do assunto, que chama ZeroHedge.com. Está lá um artigo de um cidadão chamado Tyler Durden, que ele, o que que ele fez? Ele fez uma coisa que raras pessoas fizeram. Ele pegou essas últimas leis econômicas do Obama e ele leu tudo, porque o Obama entrega aqueles calhamaços de 2.700 páginas e diz assim, vota amanhã. O pessoal vota sem ler, evidentemente. Mas o Tyler Durden leu e descobriu o seguinte. Agora, a circulação de capitais não é mais livre nos Estados Unidos. O governo controla a circulação de capitais. Ele diz aonde você pode e aonde você não pode pôr o seu capital. Ele diz, ai meu saco, isso aí já é socialismo mesmo explícito. E isso é o que vai foder com a economia americana mesmo, está entendendo? Então, está lá, falou, ninguém leu. Ninguém leu. Olha aqui, está lá na página 27 do Capital Controls Act. Leiam lá, é de ficar de cabelo em pé. Vocês se interessam em economia, leiam esse negócio, vocês vão até entender melhor que eu. Mas é impressionante, né? Quer dizer, não saiu uma notícia sobre isso, nem no New York Times, nem na MSNBC, nem na CNN, nada. Quer dizer, está virando seu decreto secreto, que nem tinha no Brasil, né? Agora, para não dizer que nem tudo está perdido, tem aqui um juiz federal que proibiu patentes baseadas em genes humanos. Esses caras estão querendo fabricar gente, né? E usar genes humanos para fabricar coisas ou pessoas. Ele acabou de ser proibido essa brincadeira. Né? Quer dizer, o escritório de patentes estava concedendo as patentes, nem discutia moralmente o negócio. Passou daí, o juiz federal mandou parar com essa brincadeira. Quer dizer que ainda tem 2 ou 3 juízes aqui que sabem para que eles estão lá. Agora, bonito é que o tenente coronel Terry Lakin, né, que ele foi mandado para servir, não sei aonde aí, peraí. Acho que no Afeganistão. Né? E daí tinha que preencher um monte de papéis, e entre os papéis estava que ele tinha que apresentar a certidão de nascimento. Daí ele se emputeceu e falou, só apresenta a minha certidão de nascimento se o Obama apresentar o dele. Até lá, não obedeço nenhuma ordem que tenha vindo desse cara. Tá certo? E acontece o seguinte, se o sujeito fizesse isso numa outra época, em outras circunstâncias, mas eu, né, o cara é mandado, ele é um cirurgião militar, né? Ele é mandado para tal lugar, ele diz, não vou. Ele vai imediatamente para a corte marcial. Só que agora, ele fez a coisa muito espertamente. Se ele for mandado para a corte marcial, o que ele vai fazer? O advogado dele chega lá e exige, como uma das provas, a certidão de nascimento do Obama. E daí o tribunal tem que mandar pedir a certidão de nascimento do Obama. e ninguém quer isso. Tá certo? Então agora está lá os comandantes das Forças Armadas, né, pulando que nem os cabritos para saber o que, que vai fazer com o coronel Terry Lakin. Né? Ele conseguiu botar uma pedra no sapato deles mesmo, falando, não vou, enquanto não mostrar a certidão do Obama, não mostra a minha. Tá certo? E não mostra e não obedeço ordem nenhuma. E assim vai. Agora, continuam prendendo gente ligada àquela milícia, Hatari, né? São as milícias, os cristãos malucos, que eles estão se preparando para o fim do mundo, e eles compram alimentos e armas, né? Criam lá um arsenal. Agora, eu também nunca entendi para que precisa de arma no fim do mundo, né? O mundo vai acabar, você vai atirar em quem? Né? Mas isso, mas eles não são pessoas violentas, nunca mataram ninguém. Né? Eles podem até sonhar, né? Antigamente tem um pessoal que dizia, o pessoal do Dr. Plínio Correia de Oliveira falava, não, vai haver lá grande bagarra, né? Grande confusão, grande pancadaria, né? E eles estavam se preparando para grande bagarra, né? Que não aconteceu até hoje. Agora, bom, arma você pode precisar a qualquer momento. Eu mesmo já tive a minha vida salva por uma arma que eu tinha, né? Entrou lá quatro vagabundos na minha casa, né? Não matei ninguém, mas deu para assustar os caras. Eles viram que eu estava numa posição melhor para acertar eles do que eles para acertar a mim e foram embora. Então, arma você pode precisar. Agora, armas do fim do mundo, eu realmente não entendo. Né? Nem comida. O que eu vou comer depois de acabar o mundo? Né? Não consigo entender, mas tem aqui uns grupos que estão se preparando para o fim do mundo nessa base. Agora, o governo decidiu considerar os terroristas, embora eles não tenham feito ato terrorista algum. Né? Enquanto isso, a turma da Al-Qaeda é tratada a pão de ló. Né? Você vê, todos os prisioneiros de Guantánamo, todos, invariavelmente, saem mais gordos do que entraram. Isso reflete o sofrimento, sofrimento atroz que eles passaram lá por dentro. Né? E, além de ser tratado a pão de ló na prisão, agora se decidiu que eles têm direito a julgamento civil. Quer dizer, eles viram cidadãos americanos investidos em todos os direitos constitucionais, quer dizer, um inimigo estrangeiro, né? Prisioneiro de guerra, deixa de ser prisioneiro de guerra e passa a ser um cidadão como qualquer outro. Quer dizer, tem direitos que eu não tenho, porque eu sou aqui um residente legal, recebi meu green card, mas não sou um cidadão americano. Então o cara teria direitos que eu não tenho. Eu, se eu matar um ou dar duas porradas numa dessas muitas pessoas nas quais eu quero dar porrada e não posso, né? Eu seria extraditado. Agora, esses caras não. Então, daí eles ficam lá um tempinho na cadeia, são processados, são absolvidos, ou cumpre 2 anos de pena, depois sai e virou cidadão americano. Esse sujeito é premiado pelo mal que faz contra o país. E, ao mesmo tempo, esses coitados que não fizeram nada, cujo único crime é ter merda na cabeça, tá certo? Vão tudo para a cadeia e se faz um rolo formidável em torno deles. Então é isso que está. Tem alguma ligação aí? Agora aqui, o Chávez, essa semana, prendeu mais um. Né? Ele prende o cara, monta um processo, e daí solta o cara e diz, você não pode falar sobre o processo. Quer dizer, o processo é secreto. Já tem duas pessoas nessa condição. Olha, é uma boa maneira de tapar a boca deles. Porque você não pode falar sobre o processo, você vai falar sobre o quê? É? Então inventaram esse truque para tapar a boca dos caras. E enquanto está correndo o processo, tem que ficar de boca fechada. Olha, as coisas que os camaradas inventam, hein? Agora aqui é o nome do cidadão, Wilmer Azuaje. Então Azuaje chamou o Chávez, né, e acusou de usar o poder judicial legislativo para perseguir adversários. Bom, tão logo ele acusou, o cara disse, ele mesmo se transformou numa prova disso, que o Chávez fez a mesma coisa com ele. Né? Agora, o Chávez, você já viu bem a cara dele? Você acha que o Chávez é um cara valente? Ó, me empresta o Chávez 5 minutos, numa sala, só eu e ele, 5 minutos. Ou eu ou qualquer outra pessoa, tá certo? Esses camaradas, eles são valentes, eles estão cercados de guarda-costas, armados de metralhadora Uzi, fuzil AK-47, granada, bazuca, daí eles ficam valentes pra caramba. Né? Fidel Castro é outro, Che Guevara sabe que era um cagão. né, no livro do Humberto Fontana, conta lá a história direitinho dele. É, o cara era um cagão em toda linha, o que não impedia que fosse sanguinário. Tá certo? Fidel Castro também é a mesma coisa. Na hora das batalhas, o Fidel Castro desaparecia. Quando terminava tudo, ele voltava lá e fazia um discurso. Então, esses são os heróis do dia. Muito bem, eles são tão valentes quanto o Maciel era santo. Eu acho que por hoje, meus filhos, é só. E não tem nenhum telefonema, então, até a semana que vem. Muito obrigado.

0: 3 milhões de pessoas, e todo esse pessoal pacifista, os jovens idealistas dos anos 60, são todos culpados por isso. Quer dizer, isso aí não tem mais como esconder. Parece que tem alguém no telefone, vamos ver quem é.
1: Oi.
0: Quem é?
1: Olá, tudo bom?
0: Tudo bem, quem é?
1: Aqui é Juan de Canérica, estou falando de Canérica.
0: Tudo bem?
1: Ô, grande, eu entrei agora, eu estava ouvindo os antigos, as gravações que tinha tua, e tentei ligar, consegui falar com você, agora nem sei sobre o que você está falando nesse instante, peguei...
0: Eu estou falando mal do Ahmadinejad.
1: Oi?
0: Estou falando mal do presidente Ahmadinejad.
1: Ok. Bem, a minha questão que eu quero colocar para o senhor é que eu saí do Brasil, eu sou advogado lá no Brasil. Eu saí, e inclusive nas algumas relações, eu ouvi você recomendando às pessoas, para os jovens que tivessem juízo, que saíssem fora. Porque o Brasil realmente não tem mais o que esperar devido a tudo que está acontecendo. E eu queria que você falasse um pouco para mim sobre essa questão da sociedade brasileira, da hipocrisia, do povo, porque eu tenho várias críticas que eu entendo, que eu vejo na sociedade brasileira. Eu queria que você me falasse da sociedade brasileira mesmo, os pontos ruins da sociedade brasileira.
0: Olha, você está fazendo aí uma experiência que eu fiz pela primeira vez quando vim para os Estados Unidos em 1986. Eu já era um homem adulto, casado, pai de vários filhos, e eu pela primeira vez eu descobri que os problemas humanos tinham solução. Porque durante 4 décadas eu tinha a minha experiência brasileira, me indicava assim que praticamente tudo era impossível. Você sabe que o Brasil é um país em que dar certo é uma exceção. E como é uma exceção, né, então naturalmente provoca inveja, reações malignas. Quer dizer, o fracasso é de certo modo obrigatório. O Brasil é o país dos caranguejos no balde. O caranguejo quer sair do balde, os outros penduram a perna dele para o bicho cair de novo. Fica todo mundo torcendo pelo fracasso do vizinho, tá certo? E de repente eu encontrei aqui uma sociedade onde, ao contrário, as pessoas queriam que as outras fossem para frente, todo mundo queria o progresso geral, né? Inclusive, essa coisa da ajuda mútua, no Brasil a palavra que mais se fala é solidariedade. Solidariedade quer dizer meter a mão no bolso do cara, comer a mulher dele, né, enganar o sujeito. Isso é que é solidariedade brasileira. De repente a gente chega aqui e vê uma sociedade onde a solidariedade existe mesmo, não com esse nome, ela nem tem nome. É uma coisa espontânea. É curioso que o meu irmão, que tinha morado aqui, que conhecia outros países também, ele me dizia antigamente, falou, dos povos do mundo, só o americano tem coração. E eu, hoje, que eu estou aqui já faz 2 anos, eu vejo que isso é verdade. Os Estados Unidos são diferentes dos outros países.
1: Completamente diferente.
0: E a gente aqui tem essa experiência que chega a ser chocante, porque é aí que você tem mesmo a medida do que pode ser a vida humana. A medida de como Deus fez o ser humano. Ele não fez o ser humano para ser perfeito, maravilhoso, mas foi feito para ter aquele mínimo de amor ao próximo, sem o qual a sociedade humana não é possível. O senhor Santo Agostinho diz que a base da sociedade humana é o amor ao próximo. Isso é, o amor ao próximo não é uma coisa que deve ser, é uma coisa que existe realmente, que é parte constitutiva da espécie humana. E parece que no Brasil não. Quer dizer, o normal é você ser invejoso, você querer mal ao outro, e quando você tem um pouquinho de amor ao próximo, você, ou pelo menos aquela aparência de amor ao próximo que faz você participar de uma ONG para socorrer favelado, você já acha que você é um santo só por causa disso. Quer dizer, o Brasil é um país de santidade é barata. Quer dizer, basta o sujeito não ser batedor de carteira, não ser traficante, tá certo? Não ser político corrupto, pronto, já virou um santo. Isso quer dizer que a medida da qualidade humana no Brasil é muito baixa, tá certo?
1: Quantos anos de atraso em relação a esse país aqui?
0: Não é uma questão de atraso histórico. Não é bem isso, porque eu não acredito no progresso histórico. Eu acredito, se você estudar bem a história, você vai ver que umas coisas vão para frente, outras vão para trás. Quando um negócio está melhorando, outro está piorando, né? E no fim, eu acredito na sentença do grande historiador alemão Leopold von Ranke, que dizia: todas as épocas são iguais perante Deus. Não existe a época mais iluminada, a época mais esclarecida, a época das trevas. Isso aí não existe. Hoje em dia, por exemplo, todo mundo acha que está no cume da evolução humana, da sabedoria humana. É porque não estudaram a história suficiente para você perceber quantos conhecimentos foram perdidos, quantas coisas se sabiam 50 anos atrás, 100 anos atrás, 200 anos atrás, 1000 anos atrás, que foram totalmente esquecidas, né? O historiador da ciência, filósofo da ciência, Jean Fourastier, já dizia que nós temos que estudar, junto com a história da ciência, nós temos que estudar a história da ignorância, quer dizer, o conhecimento foi perdido. Mas é claro, isso é vamos dizer, um preceito de método científico elementar. Se você conta a

0: em ascensão a essas ideologias medonhas, comunismo, nazismo, etc., também foi um período de florescimento intelectual extraordinário nos países do Ocidente, na França, na própria Alemanha, na Inglaterra, nos Estados Unidos. Foi um período, vamos dizer, que para o estudioso de filosofia, comparado com o que nós temos hoje, é quase paradisíaco, tá certo? Porque hoje os grandes filósofos que ainda existem são completamente ignorados pelo establishment acadêmico, que só estuda esses brocoió, tipo Michel Foucault, Derrida, esse bando de pateta, vigarista, canalha, tá, né? Que não são filósofos, mas de maneira alguma, e que são levados a sério quase como se fossem deuses, como se fossem profetas, né? Agora, na primeira metade do século XX, você tinha ao mesmo tempo vivos Edmund Husserl, Max Scheler, Louis Lavelle, Xavier Zubiri. Era assim, um florescimento intelectual fora do comum, ao mesmo tempo onde a estupidez, o reino da estupidez, estava crescendo dentro da própria Alemanha, na Rússia, na França, então nem se fala. Quer dizer, as duas coisas coexistem, a inteligência e a burrice, o mal e o bem, entendeu? Elas coexistem e elas crescem simultaneamente. Então não é questão de atraso ou retrocesso. Não é que o Brasil está atrasado em relação aos Estados Unidos. Ao contrário, os Estados Unidos hoje está, vamos dizer, moralmente está decaindo muito. Tá certo? Você não se compara já. Existe até um livro escrito por um músico húngaro, cujo nome não é que eu esqueci, é que eu não consigo pronunciar. Né? E o livro chama A Guerra Americana dos 30 Anos. Tá certo? Então ele diz que aqui dentro existe uma guerra mesmo nos últimos 30 anos e que os Estados Unidos estão perdendo. Porque tudo está piorando, a educação está piorando, o nível moral das pessoas está piorando, tá certo? Tanto que por isso mesmo que eu tenho que fugir dos grandes centros. Se você for para Nova York, por exemplo, só vai encontrar a mesma decadência. Então a gente vem um pouco mais para o interior, onde as virtudes americanas tradicionais ainda existem. Aqui, eu sei o que é solidariedade, eu sei o que é amor ao próximo, porque eu senti, assim que eu cheguei, que todo dia vinha um vizinho aqui perguntar se ele precisava de alguma coisa, vinha trazer uma florzinha, vinha trazer um bolinho, vinha trazer um docinho, tá certo? Todo mundo com um sorriso o tempo todo. E essa conduta não mudou, porque se dissesse, não, era apenas a surpresa da chegada, pra... não, eles continuam tratando a gente assim até hoje. Todas essas velhinhas aqui, a coisa mais maravilhosa que tem nos Estados Unidos são as velhinhas. As velhinhas são um doce de coco, são, vamos dizer, um primor de civilização e de humanidade. É uma coisa que no Brasil, se você procurar, você só vai encontrar em lugares muitíssimo atrasados. Tá certo?
1: Verdade, no interior.
0: Exatamente o tema desse aquele filme, A Central do Brasil. Quer dizer, o neguinho saía do inferno urbano, voltava para o interior, lá no interior, então ele descobria um povo que ainda tinha religião, tinha amor ao próximo, tinha decência. Mas, bom, aqui também acontece a mesma coisa, é só que a quantidade é que é diferente em relação ao Brasil. Aqui tem muito. Tá certo? E para nós que viemos de lá, é um susto. Né? Eu vejo aqui, olha, aqui faz 2 anos que eu estou aqui, faz 2 anos que ninguém me olha de cima, faz 2 anos que ninguém me sacaneia, faz 2 anos que ninguém me dá um pontapé na bunda, tá entendendo? Faz 2 anos que ninguém se faz importante para cima de mim, a gente começa até a sentir falta, porque no Brasil você não pode ir num caixa de banco que ele te olha como se ele fosse um ministro de Estado e você fosse um merda que está ali pedindo favor. Né? Agora, chega aqui, as pessoas são tudo educadas, com exceção de uma camada social. Digo, qual é a camada social? São os caras beneficiados pelo Social Security, os caras que vivem do Social Security e que são predatórios, esses são os únicos caras arrogantes, tá certo? Porque como o Estado os ajuda, eles começam a se achar importantes, né? Então o cara que não trabalha, tá certo? Que vive por conta do Estado, esse é o gostosão, tá? Só essas pessoas que são a minoria ínfima. Mas no geral, a população aqui da Virgínia é um doce. Eu amo esse Estado. Eu nunca pensei que eu fosse ser tão bem tratado na minha vida. E acho que a sua experiência deve ser mais ou menos a mesma.
1: Perfeito, exatamente a mesma. Aqui é um lugar, qualquer coisa que você faz, as pessoas sempre... Vai em frente, você consegue, você vai chegar onde você quer.
0: Todo mundo incentiva todo mundo. No Brasil, olha, eu estou com 60 anos, faz 60 anos que eu cheguei no planeta Terra. Desses 60 anos, eu vivi 58 no Brasil. Eu digo, eu nunca tive uma única ideia que alguém me dissesse que ia dar certo. Nunca!
1: Exatamente, a mesma coisa.
0: Nunca. Eu estive revendo, não é a impressão, não. Eu estive revendo a minha vida, eu revendo muito a minha vida, né? Quando eu tiver 80 anos, vou escrever um livro de memória e contar essa merda toda. Desde a primeira vez que eu abri a boca e disse, vou fazer tal coisa. Todo mundo.

0: Todo mundo diz, não vai dar certo, você é uma besta quadrada, cala a boca, burro. É um negócio impressionante, rapaz.
1: É foda. Aqui, só para me finalizar, o Brasil vai virar Cuba ou não vai virar Cuba? Vou desligar. Um abraço.
0: Pro Brasil, olha, agradeço a sua pergunta. Ver, Cuba e a Venezuela são os laboratórios do comunismo latino-americano. É certo? Então, o que for sendo aplicado na Venezuela, inspirado diretamente pelo Fidel Castro, vai ser aplicado mais dia menos dia no Brasil, tá certo? Um pouco mais tarde, por quê? Porque o Brasil é do tamanho de um continente, não é fácil você fazer isso aí. Você vê aqui, para implantar o comunismo no Brasil pelo método leninista, seria preciso um banho de sangue maior do que houve na Rússia, tá certo? Isso aí nem mesmo os comunistas querem fazer, quer dizer, eles querem o negócio com vaselina, eles querem no macio. Por quê? Porque eles aprenderam isso em Antônio Gramsci. Quer dizer, não vale a pena você sair matando todo mundo. É melhor você meter a mão no bolso deles, que é mais tranquilo. Então, você vê aqui na Venezuela, já está lá na Assembleia Nacional vários projetos de lei que definem o que vai ser a Venezuela daqui a pouco. E o que for a Venezuela será, vamos dizer, o restante da América Latina, mais dia, menos dia, se a gente não fizer parar essa brincadeira. Então, veja aqui, entre outras coisas, ficam expropriadas todo o serviço de saúde privada é expropriado. Passa tudo, né, para o Estado. Né? Agora, só se dará atendimento privado a pacientes que paguem em dólares ou euros, quer dizer, exatamente como em Cuba. Em Cuba, que se você chegar lá com dólares ou euros, você é um ser humano. Agora, se você nasceu lá e é um cubano, tu é um orangotango, um chimpanzé, tá sendo na melhor das hipóteses. Então, você é um tatu bola, uma minhoca, tá entendendo? E vão pisar em cima de você. Olha, esse negócio de comunismo é tão terrível. Eu morei na Romênia, logo após o fim do comunismo. E a gente via que a mentalidade comunista já tinha entrado na cabeça das pessoas. Então, era assim. Se você gritava com o romeno, ele instintivamente obedecia, porque ele pensava, esse cara é da Securitate. Securitate é a KGB. Meia hora depois ele lembrava que a Securitate não existia mais e ficava com raiva. Mas na hora ele já tinha o instinto de obedecer. Tá certo? A coisa da corrupção, da propina, do tráfico de influência, era o tempo todo. O tempo todo. Quer dizer, o comunismo destrói a alma de um país. E depois, não pensa assim, depois volta, acaba, volta tudo ao normal. Volta tudo ao normal, uma pinóia, isso leva gerações para reconstruir, né, um ser humano. Isso é como a loucura. Ver, se você fica maluco, tá certo? Você pode tirar ele, às vezes, de uma crise esquizofrênica mediante um eletrochoque. O eletrochoque salva a vida, tem que falar contra, mas salva a vida. Eu já vi isso acontecer, tá certo? Parente, meu amigo meu, que tá um maluquinho, doido de pedra, não falava coisa com coisa. Toma eletrochoque, o nego volta. Mas acontece o seguinte: se ele ficou muito tempo no estado esquizofrênico, tá certo? Ele perde a integridade, o senso de integridade da própria vida. Tá entendendo? E daí, o eletrochoque pode tirá-lo da crise, mas não reconstitui mais, vamos dizer, a personalidade verdadeira. O sujeito vai sempre ficar uma espécie de Frankenstein, com os pedaços colados. Tá entendendo? E um país a mesma coisa. Agora, a coitada Romênia teve 20 anos de fascismo e mais 40 anos de comunismo. Depois vem a democracia, você pensa que vai ficar tudo legal? Vai nada. Está tudo estragado. E pior é o seguinte, a gente vê que é um povo maravilhoso, a gente vê pela sua cultura. Tá certo? A Romênia é um país onde todo mundo fala duas, três línguas. Tá, né? E assim, na Romênia, puxava papo em francês com os caras e eles respondiam em francês perfeito, melhor que o meu. Daí eu falava, como é que você sabe tão... tanto francês, o sujeito lá, com todo orgulho, eu tive 2 anos de francês no ginásio. No Brasil, se o negro não fala francês, como ninguém fala, você pergunta, por que você não fala francês? Daí ele responde, é porque eu só tive 2 anos de francês no ginásio. Você tem alguma coisa errada. Agora, o romeno é um povo culto e esforçado, muito inteligente e um povo bom. Mas acontece que os costumes, as relações humanas já estão totalmente deterioradas.
1: A lavagem cerebral foi tanta que já estão tudo doido.
0: Não ouvi o que você disse. Fale mais alto, por favor. Bom, muito bem. Então vamos passar para outros... Espera, já tem outro chamado aí? Vamos lá.
2: Pronto. Alô, Olavo.
0: Alô.
2: Alô, Olavo. Marcelo de São Paulo.
0: Marcelo, tudo bem?
2: Tudo bem, Olavo. Bom, seguinte, Olavo, um texto do Ipojuca Pontes, publicado aí no dia 1º desse mês no Mídia Sem Máscara, ele faz alusão lá a algumas declarações do Dirceu sobre essa questão do acesso à informação. Ele propõe o seguinte, uma nova lei de comunicação eletrônica de massa e que avance na democratização do acesso à informação e no controle social dos meios de comunicação.
0: Ah, você sabe o que é isso? Controle social quer dizer o controle deles. Fica tudo na mão deles. Eles dizem que é a sociedade humana. Eles são até Deus, por que eles não vão ser a sociedade brasileira?
2: Esse aí é cabo do Fidel Castro, del comandante. É cabo ou rabo, não sei o que ele é. Mas é o subchefe do Alibaba Lula.
0: Ele diz que é o coma andante, né?
2: É. O que eu quero dizer é o seguinte, você estava agora falando do palco de experiências na América Latina e nós somos um dos tubos de ensaio aqui. Domingo à noite, apareceu o Franklin Martins na Rede TV em entrevista. Aliás, ele é bastante antipático, enfático nos pontos de vista dele, um chato de galocha rigorosamente. Falou da TV pública, mas o pessoal que estava entrevistando, não me recordo quem era Maria Lídia, tenho certeza, e pergunta para ele exatamente da questão do controle social do meio de comunicação, quer dizer, no que consistiria. E aí ele sai de fininho, dizendo o seguinte, que, olha, não vai ter controle nenhum, veja que não se praticando o ilícito, não violando as normas, as TVs comerciais vão ter os seus contratos naturalmente renovados, tal como eu suponho a TV de Caracas esperava e não teve. Bom, a minha pergunta é só sobre o seu ponto de vista, pessoal, o que você acha? Quer dizer, quem que mente na verdade aí? Porque a corja é uma só. Você sabe que a turma é uma só. E o objetivo deles é um só. É o Franklin Martins que mente, e é diversionista aí no caso, é o José Dirceu, que está sendo franco, pelo menos uma vez na vida, ele que é quase um estelionatário, né? Ambos mentem, todo o PT mente. O que é que você acha, Olavo?
0: Muito bem, então, seguinte, você sabe que eu não só fui militante de esquerda quando era jovem e mais idiota do que eu sou agora, mas eu estudo essa porcaria há 40 anos, né? Eu li o Lenin praticamente inteiro, li o Trotsky, um montão de coisa do Trotsky, li Karl Marx, li Stalin, estudei a história do negócio e tal. Eu acho que hoje eu estou começando a entender a psicologia de comunista, tá certo?

0: etc. Estão indo na mesma direção. Então, se você remove a direita e coloca a direita da esquerda, logo o pessoal acostuma com isso. Essa operação foi feita, em primeiro lugar, na própria mídia, onde o máximo de direitismo admissível, até uns anos atrás, era o tucanismo. O tucanismo, então, é aquele liberalismo inócuo, ateu, que só argumenta na esfera econômica e argumenta em termos de eficiência. Quer dizer, eu sou a favor do capitalismo, o capitalismo é mais eficiente. É a argumentação inteiramente amoral, onde você não coloca em discussão o problema dos valores, tá certo? Então, com isso, já era uma direita castrada, manipulada, tá certo? Muito bem, eles dominaram tudo. Então, a partir da hora que sentiram a segurança nisso, deram mais um passo. Começaram, vamos dizer, com a apologia aberta dos santos do panteão comunista. Então, era assim, era puxação de saco de Che Guevara, de Fidel Castro, de Oscar Niemeyer, o tempo todo. A imprensa cultural, por exemplo, era 100%, tá certo? Só badalação de esquerdista, os mais desclassificados, o lixo, o subnitrato do pó de merda intelectual era, de repente, divinizado. Tá certo? Então, aconteceu até que o seu Emir Sader virou intelectual. Quer dizer, que é uma coisa que nenhum... um país civilizado, uma coisa dessa pode acontecer. O homem que escreve Getúlio com LH é o intelectual. Então, Leonardo Boff, Frei Beto, foi a promoção geral dessa gente. Qual é o passo seguinte? O passo seguinte é fazer de conta que o atual estado de dominação é o contrário. Então, de repente, eles que dominam a mídia começam a protestar que a mídia é direitista. O que quer dizer direitista? Quer dizer que o esquerdismo que eles... a dose de esquerdismo que eles conseguiram na mídia não é suficiente para as suas ambições. Então, você acusa de direitismo os seus próprios companheiros de ideologia. E eles aceitam. Por quê? Porque eles também querem, vamos dizer, a esquerdização maior. E assim vai entrando, dominando tudo, sempre se fazendo de coitadinho. Eu contei aqui a história do meu amigo. Quando era jovem, tinha um amigo que gostava de se fechar num quarto, bater nas pessoas, e ele mesmo batia, e ele mesmo gritava: ai, socorro, não me bata mais. Daí abria a porta, saía ele, né, íntegro, perfeito, e o outro estava lá estendido no chão. Esse pessoal comunista faz a mesma... aliás, o cara era comunista, como eu também era na época. Né? Esse pessoal faz a mesma coisa. Ele bate e chora. O pessoal do lado de fora não está sabendo o que acontece, acredita, tá certo? Então, os caras fazem passeata na frente da Folha de São Paulo, meu Deus do céu, contra a dominação direitista da mídia. Cadê os direitistas da redação da Folha? Não tem nenhum, eles botaram todos para fora, tá certo?
1: Queimaram a revista Veja essa semana, Olavo.
0: Pois é, agora você vê, a própria Veja, que é antipetista, tá certo? A Veja apoia a esquerda em todo o fronte cultural. Uhum. A Veja é feminista, gaysista, abortista, tudo que não presta. Então, o máximo de direitismo que existe no Brasil, a extrema-direita, é a Veja. Porque a Veja ataca a corrupção do PT. Quer dizer, você dizer que o negro roubou, agora virou direitismo, e até extremismo de direita. E daqui a pouco vai ser proibido. Então, é o seguinte, eles já removeram tudo para a esquerda. É que nem a piada dos ingleses que dizem que... quando sobe o Partido Trabalhista, ele leva a Inglaterra mais à esquerda que pode. Daí vem os conservadores e tratam de conservá-la exatamente aí. Tá certo? Então, o conservadorismo infiltrado. Se não fosse a Thatcher para dar um jeito nisso naquela época, a Inglaterra já estaria comunista. Aliás, a Inglaterra está indo para o brejo graças a essa gente também. Né? Por falar em Inglaterra, parênteses. O governo inglês desmentiu aquele negócio de que o ensino do Holocausto foi removido das escolas. Quer dizer, não é uma iniciativa do governo inglês. Eles negam peremptoriamente que tenham feito essa estupidez. E eu acredito que o governo inglês não chegaria a esse ponto. É que tem muitas escolas na Inglaterra, deve ter algum movimento organizado, alguma ONG, que está manipulando as escolas. E daí isso aparece, começa a se generalizar tanto que parece que foi o governo, mas não foi. Muito bem. Então, o que eles estão fazendo, o que esse pessoal, Franklin Martins, Zé Dirceu, está fazendo, é exatamente isso. Estão se fazendo de coitadinhos. Então, você veja, se o sujeito diz, nós vamos, né, instaurar o controle social da mídia, o que acontece com os donos da mídia? Que já são uns cagões, covardes, serviçais. Eles vão todos correndo lá para o Zé Dirceu. Zé Dirceu, não faça isso, no nosso dinheirinho. Daí o Zé Dirceu diz, tá bom, eu não tomo o seu dinheiro, contanto que você faça isso, mais isso, mais isso, mais isso. E os caras mais que depressa, sim senhor patrão, sim senhor comandante. É exatamente isso que faz. Toda essa gente, quer dizer, milionário no Brasil é cagão. Milionário é empregadinho da esquerda. Todo mundo sabe que na redação o dono do jornal não manda nada, não apita coisa nenhuma, às vezes nem entra na redação de medo dos empregados. Os caras, quer dizer, você tem as comissões de redação, elas mandam naquilo, porra. Quer dizer que o seu Otávio Frias, os seus Marinhos e tal, são empregadinhos de seus empregadinhos. Lá dentro tem a comissão do Partido Comunista que manda, tá certo? É assim, e é assim faz muito tempo. Então, tanto faz eles botarem, instituírem o controle, tá certo? Chamado controle social da mídia, quer dizer, passar o controle da mídia para a mão deles mesmo, ou deixar como está e ficar tudo na ameaça, porque vai funcionar igualzinho dos dois jeitos. É assim que eles fazem. Você tá entendendo? O fato é assim, em seu benefício eles jamais vão fazer nada. Você está entendendo? Quer dizer, tanto faz, é assim, a diferença entre eles botar no seu rabo e você sentar no colo deles, tá entendendo? A diferença é mais ou menos essa, tá entendendo?
1: Tá bom.
0: Então, com um pouco mais de vaselina pra cá, um pouco menos de vaselina pra lá, mas no fim...
1: A essência é a mesma.
0: A essência é a mesma. Então, é o seguinte, eu vou dizer novamente, não confie em comunista jamais, jamais. São todos estelionatários, todos mentirosos. São sociopatas. Atenção, o nego que acha que ele representa uma sociedade futura melhor e que por isso tudo que ele faça na vida presente já está justificado, o cara tem uma estrutura de personalidade de delinquente, de bandido. Não é uma questão de ideologia, é de estrutura de personalidade. Porque o movimento revolucionário tem várias ideologias diferentes dentro, e pouco importa. Fascista, comunista, nazista, tudo a mesma merda. Por quê? É o movimento revolucionário. É o nego que representa o futuro melhor. Então, ninguém tem o direito de tornar o presente pior em nome de um futuro melhor. E o movimento revolucionário consiste exatamente nisso. Tá certo? E pior ainda, à medida que o povo perde de vista, vamos dizer, a tradição religiosa, ele os valores morais são transferidos para a ideologia revolucionária. Então, fica aquele negócio de que o comunista é o jovem idealista que quer o bem da humanidade. Quer o bem coisa nenhuma. A própria pretensão de que o sujeito, vamos dizer, o ser humano por si mesmo, tá certo? Seja capaz de fazer o bem e salvar a humanidade, ela já é o mal. Porque qualquer pessoa realista tem que entender, vamos dizer, que o bem no ser humano é um milagre. O bem é um dom da graça. Nós não temos a capacidade de fazer o bem.
1: Tá,
0: nós temos quando um fator misterioso, desconhecido, nos infunde o bem.
1: Olavo, você acha que, eu digo como filósofo agora, que o mal, ele é, na verdade, a privação do bem? Eu digo, falando ontologicamente...
0: Não tem nem dúvida, porque, vamos dizer, o bem se identifica com o ser, com a existência mesmo.
1: Uhum.
0: Então, aí já explicava Santo Tomás de Aquino que o mal não tem uma existência substantiva. Mas não tem uma existência substantiva no plano metafísico. No plano da realidade humana, o mal é substantivo, sim. Ele não é apenas uma privação. Ele é uma coisa ativa que você reconhece.
1: Quer dizer, acaba sendo uma decorrência
0: de... A humana é outra coisa, metafisicamente, quer dizer, considerado na totalidade da realidade, o mal não tem existência própria. Mas considerado na escala mais humilde, mais modesta da nossa vida, ele tem existência, sim.
1: Certo. Ok, eu gostaria até de ouvir um dia você falar sobre isso, que é um assunto muito bonito, né? E profundo, né? Do bem e do mal, né? Mas tá bom, muito obrigado e um abraço para você.
0: Obrigado, tudo bom. Aqui eu quero dar um aviso para vocês. Tem dois sites que eu pediria para vocês prestarem atenção. Os dois sites são muito bons, muito úteis, são um esforço altamente louvável. O primeiro é o seguinte: www.cavaleiroconde.blogspot.com. Não tem BR. Vou repetir: www.cavaleiroconde.blogspot.com. Esse cidadão colocou lá um documentário fotográfico das atrocidades do movimento comunista desde o início do século XX. É uma coisa que todo mundo tem que ver, tá certo? Para não ficar posando de bonzinho e dizer que os comunistas são idealistas, etc, etc. Ninguém, em nome do bem, faz tanta atrocidade. Isso não existe, gente. Como é que você vai dizer que isso aí nasce de boa intenção? Que Che Guevara era um idealista. Não é um idealista, ele apenas chama de bem aquilo que a gente chama de mal. O cara simplesmente troca o nome, porque ele não é capaz de apreender o bem verdadeiro, né? Então, muitas vezes, o homem de bem é obrigado a fazer uma violência, a contragosto. Mas como é que você faz para saber se é esse o caso. É simples. O homem de bem vai tratar de reduzir aquela violência ao mínimo, mínimo, mínimo, mínimo indispensável. Vou te dar um exemplo. A guerra do Iraque, que está todo mundo gritando contra, foi a guerra que teve menos morte de civis na história. Desde que começaram as guerras modernas, nunca, o risco para a população civil foi tão controlado e tão diminuído como na guerra do Iraque. É só você comparar com qualquer outra guerra. Tá certo? Agora, esse pessoal comunista, não é na guerra que eles matam a população civil. Eles matam a sua própria população civil. Tá certo? Quando nós dizemos que o regime comunista na Rússia matou 20 milhões de pessoas, não é na guerra. Na guerra morreram outros 20 milhões de russos. Estou falando de 20 milhões que morreram na população civil, assassinados pelo seu próprio governo. Na China, quando nós fazemos as contas e vemos como o livro negro do comunismo, que mataram 60 milhões de chineses, não foi em guerra. Isso não tem nada a ver com a contagem das guerras. Tá certo? Então, se você pega 20 milhões na Rússia, mais 20 milhões na Europa, nos países satélites, em Cuba, etc., etc., mais 60 milhões na China, dá os famosos 100 milhões. 100 milhões, as duas guerras, a primeira guerra matou 20 milhões de pessoas, a segunda matou 40. Quer dizer, duas guerras mundiais somadas passam um pouco da metade do que os comunistas mataram de seus próprios concidadãos. Então, isso não é a violência controlada, não é aquela violência que você faz em último caso. Tá certo? A KGB tinha a lista, tá certo? Tinha um número de prisões que tinha que efetuar todo dia, não interessar quem. Tinha que meter, por exemplo, 100 negros na cadeia hoje. Tá? Então, você pegava qualquer um. A violência, para essa gente, nunca é apenas um meio. A violência, o crime, o genocídio, não, isso está no coração mesmo da ideologia, não só da ideologia, mas de todo o movimento revolucionário, desde que ele surgiu. A ideia do banho de sangue redentor, quer dizer, o banho de sangue não é feito como um meio, como um instrumento, não. Ele próprio é o ato ritual, tá certo? Que vai purificar a humanidade. Esses caras são sacerdotes do absurdo. Eles estão aí para isso, eles estão aí para matar, para estuprar, para roubar. Né? Então, dê uma olhada nesse blog, cavaleiroconde.blogspot.com. Segundo, pede para a pessoa esperar. E tem um jeito no telefone, mas deixa eu acabar esse negócio aqui. Peraí. Tem mais dois avisos aqui. O segundo site que eu gostaria que vocês dessem uma olhada é www.freewebs.com/imortaisguerreiros. www.freewebs.com/imortaisguerreiros. É um site que reúne e dá mais ou menos um sentido de unidade a todos esses blogs e sites que estão, vamos dizer, descrevendo e denunciando a atual debacle brasileira criada pelo PT. Não deixem de olhar esses blogs e prestar atenção no belo trabalho que essa gente está fazendo. Terceiro aviso que eu quero dar, falar em belo trabalho, o meu ex-aluno e amigo José Monir Nasser está fazendo uma série de conferências na linha da educação liberal, inspirada em parte na obra do Mortimer Adler, que foi o pioneiro da educação liberal aqui nos Estados Unidos, e em parte nas técnicas que eu mesmo desenvolvi, que eu exemplifiquei nos cursos em Curitiba, de onde é o Monir Nasser. E a próxima conferência do Monir é no dia 16 de outubro, na E-Realizações, na França Pinto, 498, São Paulo, sobre o livro de Platão, A Apologia de Sócrates. Ele já tem realizado várias conferências, cada um analisando um livro, inclusive o meu próprio livro, Jardim das Aflições, entrou nessa série. São coisas realmente muito bem feitas. O Moreira é um feito de talento extraordinário. Então, parabéns, Moreira. Esse aí é o bom combate. Informações lá, se quiser, pelo telefone 011-5172-5363. Vamos ver quem está aí na linha para falar. Espera aí, dei o telefone errado, tá vendo? Aqui só sai cagado. 5572-5363. Fico dito com isso. 5572-5363. Vamos lá. Alô, quem tá na linha?
2: Alô, Olavo?
0: Eu?
2: Oi, Olavo. Sou eu, Leonardo?
0: Oi, Leonardo, tudo bem?
2: Tudo legal, Olavo. Fora aqui o meu computador, que deu um problema, por isso eu tô meio fora de sintonia, porque eu não tô assistindo seu programa ao vivo, mas tô ligando para te dizer uns parabéns Muito bom trabalho feito pelo senhor. É, o senhor é atualmente a pessoa que mais me influencia, né? Li quase todos os seus livros, quase todas as suas obras. E eu acho que posso dizer que assim eu não tenho como discordar de uma vírgula do senhor. Mas eu queria deixar aqui uma...
0: Porque às vezes eu discordo de mim mesmo.
2: É, raramente, porque eu sou muito burro, então para discordar de uma pessoa como o senhor fica meio difícil, da minha parte.
0: Os dois.
2: Aqui eu só queria deixar assim, um aviso, realmente, dessa doutrinação, né, que a esquerda faz nesse Brasil. Quando eu dou aula de pré-vestibular, e até o meu amigo Fábio, que é o coordenador do pré-vestibular, é uma pessoa muito sensata, sabe do que eu estou falando, entende o que eu estou falando. Só que a gente é cercado de pessoas que se baseiam numa literatura, eu fico assim que eu dou aula de uma coisa, uma ciência chamada cultura e cidadania, mas na verdade é filosofia. Então fui lá, eu também não sei nada, mas eu fui lá, pô, já que tem uma porção de gente que não sabe nada, eu vou lá dar palpite também. E a gente, uma vez discutir com um professor de história, eu não sei em que mundo eles vivem, eles não lêem Platão, e tava lá o cara falando belezas e mais belezas de Foucault. Né? Eu fiquei impressionado assim, como é que as pessoas amam... esse filósofo que pra mim é um bosta, um maluco.
0: É um bosta mesmo, é.
2: Que pra mim é um bosta, um maluco que não fez nada, que se baseou em Nietzsche pra escrever mais besteira ainda. Então, é umas coisas assim, isso que eu queria deixar, né? Porque a gente fica nessa doutrinação, fica meio fechado. Eu acho que esse país aqui, ele já tá no ralo há muito tempo.
0: Olha, você tem razão. Agora, você deve ter assistido, se não assistiu, assista o filme Tropa de Elite. Tem uma cena lá que eu acho que é o resumo do Brasil.
2: Sim.
0: Tá lá um grupo de estudantes esquerdistas, né? Discutindo Michel Foucault e cagando regra sobre o Estado, o crime, etc. E todo mundo fumando maconha.
2: É.
0: Isso aí é a quintessência da Universidade Brasileira. A Universidade Brasileira só serve para isso, para fazer. Drogado e comunista, tá entendendo?
2: Meu irmão tá nela. Meu irmão tá estudando na UERJ, mas ele... Já emprestei Jardim das Aflições, já emprestei Berceu Coletivo para ele ver se ele faz uma profilaxia desse pensamento todo.
0: Por isso que eu escrevi aquela frase que até foi reproduzida na Veja essa semana, as frases da semana, que é: hoje em dia a educação brasileira só se distingue do crime organizado porque o crime é organizado.
2: É.
0: Não é um modo de dizer. Eu digo, a educação brasileira é crime desorganizado.
2: Uhum.
0: São instituições criminosas. Eu acho a USP uma instituição criminosa, ela é culpada de tudo o que está acontecendo no Brasil. Tudo isso, toda essa roubalheira, essa desgraça que o PT está fazendo no Brasil, com a ajuda, tá certo, da sua própria oposição, entre aspas, isso tudo foi tramado na USP. Isso é uma instituição criminosa, tá certo?
2: Tinha que Marilena Chauí, assim vai, né?
0: Tinha que ser, aquela porcaria tinha que ser fechada, atenção, fechada, tá certo? Não vou dizer nem para transformar num bordel, porque já é. E já era, nos anos 70, você ia lá no CRUSP, tá certo? O CRUSP era assim, era... um monumento nacional à suruba. Só tinha suruba e consumo de droga o tempo todo. Quando não era isso, então eu estava fazendo a assembleia para discutir o Brasil maravilhoso que eles iam criar com base em Michel Foucault e outros canalhas desse tipo, exatamente como aparece no filme. Só que hoje é o seguinte, hoje não é só USP, o Congresso Nacional virou isso também. Tá certo? Então, quando não acabar com isso, o Brasil não vai ter jeito. Eu não tenho a solução para todos os problemas do país. Não tenho mesmo, não tenho nenhum plano geral para o Brasil. O pessoal que... faça um plano aí pro Brasil. Não tem plano, só tem um problema pra acabar. O problema
2: da... Eu tenho uma filha, né?
0: A gente tem que tapar a boca desses caras, tem que desmoralizá-los. Não é com censura e com prisão que vai acabar com eles. É dizendo a verdade e desmoralizando. Tá certo? Mostrando a picaretagem desses caras, até que eles ficam com vergonha de sair na rua. Tá certo?
2: É, perfeito. Então, muito obrigado, Olavo. Um abraço.
0: Obrigado, eu. Agora, aqui tem uma carta muito interessante. Henrique Garcia... né, ele cita aqui um discurso, Coluna de Fogo, pronunciado por Jackson de Figueiredo, grande escritor brasileiro, em 1925. Ele diz: há que voltar, pois a fórmula mestriana, ele se refere ao escritor francês Joseph de Maistre, do início da reação católica nos primeiros anos do próprio século XIX. A revolução é, nos seus princípios mesmos, tão hostil, tão contrária à felicidade humana, à vida em sociedade, que para combatê-la é necessário pregar-se já não a contra-revolução, mas o contrário da revolução. Olha, essa aí é maravilhosa, quer dizer, o Jackson tinha toda a razão, porque você fala contra-revolução, o mecanismo da contra-revolução faz parte do espírito revolucionário. Essa é uma das teses do meu trabalho, não sei se vai virar um livro ou vários livros, que é A Mente Revolucionária. O que chama de contra-revolução são movimentos revolucionários, tá certo? eles aparecem de dentro, tá certo? Do próprio movimento revolucionário e fazem parte dele. Então, o que nós precisamos não é uma contra-revolução. Contra-revolução, às vezes, é o fascismo, é o franquismo. Nós precisamos do contrário da revolução. Nós precisamos desmoralizar o movimento revolucionário, tirar o seu prestígio cultural e até religioso. Tá certo? Nós precisamos fazer aquilo que está profetizado na Bíblia, que os caras vão mandar fazer acontecer, mas diz a Bíblia, diz o Apocalipse, no fim a sua loucura será mostrada aos olhos de todos. É isso que nós temos que fazer. Nós temos que acabar com o prestígio, tá certo? Dessa raça de malditos que aparece por volta do século 14, 15 e está aí até hoje cagando regra e prometendo um mundo melhor e só matando gente, produzindo desgraça, terror, destruição por tudo quanto é lado, tá? Então o Henrique Garcia me pergunta: em que medida o senhor cuida tênis filósofos brasileiros de outras épocas influenciado a sua formação intelectual? Influenciaram alguma coisa, tá certo? Porque todas essas obras estão na direção certa, mas ainda são incipientes. Você vê, o Jackson de Figueiredo aqui, ele teve um negócio quase profético. Porque, mas no tempo dele, você não tinha material para você entender o movimento revolucionário como um todo. Tanto que ele se refere somente à revolução, ao movimento revolucionário, que aparece a partir da Revolução Francesa. E não é, a coisa vem de muito antes. Se foi preciso muitos estudos parciais, indo se acumulando, como o Eric Voegelin, Norman Cohn, Luciano Pellicani, foi somando uma coisa ou outra ali. Agora, hoje em dia, dá para você ter uma visão mais ou menos completa do movimento revolucionário, tá certo? Então, quer dizer que todas as reações esboçadas até muito recentemente, elas foram muito inadequadas. Isso quando não se deixaram captar e aproveitar pelo próprio movimento revolucionário. Você veja, na década de 20, 30, quanta gente boa, não querendo reagir contra o comunismo, entrava no partido fascista, entrava no partido nazista, porque achava que isso era contra a revolução. Falava: não, isso faz parte da revolução, sua besta. Não é aí o negócio, tá entendendo? Você não pode usar os meios, tá certo, da revolução para detê-la. Porque se você organiza, vamos dizer, uma militância de massas, tá certo, que está acreditando numa sociedade melhor no futuro, pronto, você já entrou no negócio do negócio do movimento revolucionário. Nós temos que tirar das pessoas essa ideia de que a sociedade como um todo possa ser melhorada pela ação política. A sociedade como um todo só pode ser melhorada pela sociedade como um todo, tá certo? E isso depende de fatores culturais, morais, religiosos, sobre os quais ninguém tem controle. O que se trata é apenas de incentivar as coisas boas que existem no coração humano e deixar que as pessoas ajam, tá certo? Por exemplo, aquela famosa ideia do Hernando de Soto. Quer dizer que se num país como o Brasil, por exemplo, existisse um registro de imóveis, de maneira que cada negro que está ocupando, está morando numa posse, tá certo? Tivesse uma escritura do seu terreno, o que aconteceria? Esse terreno, que atualmente só serve para o uso dele, se tornaria capital. E aí apareceriam milhões de capitalistas do dia para a noite. É só você fazer isso, quer dizer, você dá para o nego o instrumento, a posse da sua, vamos dizer, a propriedade da sua posse, tá certo? E ele vira, vamos dizer, um cidadão de uma democracia apto a participar do processo capitalista. É só fazer isso. Por quê? O povo brasileiro já provou que tem iniciativa econômica. Você vê, já nos anos 80, havia um estudo do próprio governo que mostrou que 60% da economia nacional era economia informal. Que economia informal? Era empresinha de fundo de quintal, era coisa sem registro, era o pessoal que vivia na marginalidade em relação ao Estado. Essa gente fazia o Brasil progredir. Não foi preciso o Estado fazer nenhum plano, não é só deixar as pessoas agindo, elas se viram. Agora, o iluminado, o revolucionário, acredita que só ele tem a ideia certa, que ele precisa fazer um plano integral. Não precisa fazer plano integral nenhum, é só deixar as pessoas se virarem. É só, vamos dizer, confiar que o outro é pelo menos tão inteligente quanto você, ou tão burro quanto você, tá certo? Então, o ser humano é assim como a educação de criança, que a pessoa diz: ah, tem que planejar a educação de criança, tem que educar a criança assim, assim. Não precisa educar a criança nada, é só deixar ela. É só você fazer o bem, fazer a coisa certa e deixar a criança ver, ela vai escolher e ir atrás de você, porque a criança tem um instinto de não tem um instinto da desobediência, um instinto da rebeldia, que as pessoas pensam. A criança tem um instinto da obediência, tem um instinto de imitar o pai e a mãe. Então é só deixar, a criança ela vai acertar, de um jeito tudo vai acertar. O cidadão também. Deixa o povo trabalhar, que todo mundo resolve o seu problema. Não precisa de Lula nenhum, não precisa de Zé Dirceu nenhum, não precisa de revolucionário nenhum para salvar o povo dele mesmo. Vamos lá. Tem alguém aí? Alô?
3: Olavo.
0: Alô, quem é?
3: Olavo, tá ouvindo?
0: Sim.
3: É Marcos que tá falando?
0: Marcos?
3: Eu mesmo, é.
0: Tudo bem?
3: Tudo bem. Poxa, esse livro que o senhor falou aí, Dorando de Soto, é o Mistério do Capital, né?
0: Isso, Mistério do Capital. É um livro que todo mundo devia ler. Olha, o PT, a turma do PT, antes da eleição, eles diziam, ah, nós vamos ler o livro, vamos fazer aí o plano do Hernando de Soto. Eu digo, se você fizer, eu viro petista no dia seguinte, mas você não vai fazer, é tudo mentira. De fato, não fizeram.
3: Não, o seguinte, eu não sei se o senhor ficou sabendo, essa semana passada, sexta-feira, eu vi na Globo News isso, dizendo que a aeronáutica, ela estaria sobrecarregada em função dos problemas dos controladores aéreos, né? E a solução encontrada foi retirar da aeronáutica o controle de voo dos pequenos aviões no território nacional.
0: Isso, retira da aeronáutica, põe na mão do PT, daí vai ficar tudo legal.
3: Não, mas é o seguinte, como é que entram as drogas do país pela Amazônia? Você vai ser comprado por avião, óbvio. Ou seja, acabou a proteção via aérea, vamos dizer assim, né?
0: Pois é, você sabe que tinha aquela lei que permitia a aeronáutica abater o avião, o avião narcotraficante. Tá certo?
3: Sim, sim.
0: Daí fizeram essa lei, daí o ministro da Justiça, o Zé Gregório, olha que bem, não era ainda petista. Já era tucano, mas já era dessa esquerdalha toda. O nego sentou em cima da lei durante um tempão, tá certo? Enquanto isso, continuou passando o avião narcotraficante. Tá? Daí, muito bem, no fim, regulamentaram a lei. Na hora que regulamenta a lei, o que você faz? Tira o controle aéreo da mão da aeronáutica. Você está entendendo? Essa putada toda de PT, esses políticos, tudo trabalha para narcotraficante. O Brasil tem uma nova classe dominante. Tá vendo? Você pensa que a classe dominante é o quê? Aqueles 400 de São Paulo? Eles não mandam nada, são todos coitados, tudo puxa-saco de petista. Agora quem manda PT e narcotraficante, que é tudo a mesma coisa. Quando é que vocês vão acordar, gente?
3: É, tá bom, Lavo. É só isso.
0: Obrigado.
3: Tá aqui, abração pro senhor. Deus abençoe. Tchau, tchau.
0: Então, vamos lá. Agora, tem aqui, peraí, eu quero achar aqui um negócio muito interessante que fala sobre os estudantes brasileiros. Ah, vamos falar de outro negócio aqui. Datafolha, somente 3% da população brasileira considera um aborto moralmente aceitável. Mas é claro, a população brasileira tem a cabeça no lugar. A população brasileira pode errar em, vamos dizer, em decisões momentâneas de fatos, porque não tem o fato, não tem a informação certa. Mas com relação aos princípios, aos valores gerais, a população brasileira é muito saudável. Ela sempre escolhe o lado certo, tá certo? Se você perguntar à população brasileira, você está a favor da polícia ou do narcotraficante? Ele vai dizer 100% a favor da polícia, por pior que a polícia seja. Porque sobre a polícia pode ter algum controle, sobre os narcotraficantes não. Da mesma maneira, aborto. A população é maciçamente contra. É maciçamente, vamos dizer, como aí eu lembro do Saul Bellow, tá certo? Que toda hora viveu perguntando, o que você acha disso? O que você acha daquilo? Ele pegou e disse, olha, eu vou resumir tudo. Para vocês não me perguntarem mais. Eu sou a favor de tudo que é bom e contra tudo que é ruim. Tá certo? Então, o povo brasileiro, é a mesma coisa. É a favor de tudo que é bom e contra tudo que é ruim. Agora, ele pode errar. Por exemplo, numa eleição, não votar no Lula. Tá certo? Cagada. Mas, tudo bem, mas o para isso precisa ter a informação concreta sobre quem é o Lula e o que o Lula foi. O pessoal não tinha. Tá certo? Então, até o Foro de São Paulo foi escondido. Se a população brasileira soubesse do Foro de São Paulo e soubesse desse longo caso de amor escabroso entre PT e FARC, jamais teria votado em Lula, nem para vereador em São Tomé das Letras. Agora, com relação aos princípios gerais da vida humana, o povo acerta. Quem não acerta é a Folha de São Paulo. A Folha de São Paulo é o contrário do Saul Bellow. A Folha de São Paulo é a favor de tudo que é ruim e contra tudo que é bom. Agora, não é sempre, tudo tem exceção. Essa semana, por exemplo, saiu um artigo excelente do Nelson Asher. Tá certo? Cadê? Até comentar uma coisa aqui. Está aqui, falando dessa besta quadrada desse Eric Hobsbawm, que é o cara que tem saudade de Stalin, né? É isso aí, Nelson Asher. Esse camarada é um pseudo tudo, né? Tudo que ele faz é pseudo, tá certo? Agora, no Brasil é tido assim como um grande historiador, porque a pessoa não sabe o que é historiador. Nunca leram Jacob Burckhardt, nunca leram Jan Huizinga, nunca leram Leopold von Ranke, tá certo? Então, não sabe o que é um historiador de verdade. Então, aceita esta besta quadrada, disse Eric Hobsbawm, que é apenas um propagandista do comunismo. Então, é isso aí, Nelson, acho. Desce o pau. Né? Agora, aqui tem uma outra cartinha, eu preciso achar aqui. É tanto papel que a gente se atrapalha. Aqui. André Couto. Estudei na Universidade Federal de São Carlos e frequentei também o campus da USP São Carlos. Ouço você demonizando a USP e as universidades brasileiras. Você tem contato com o pessoal da Humanas da USP. Realmente a Humanas está infestada de ideias que existem. Se é o pessoal das exatas, não. Ah, você tem toda a razão. Os melhores alunos que aparecem, os alunos que têm a cabeça mais no lugar, são os caras que vêm da escola de engenharia. Agora, se o negro sai da faculdade, a faculdade mais louca que tem é psicologia. Psicologia só sai maluco, drogado, né, esquizofrênico, é um negócio terrificante. Agora, depois vem filosofia. Filosofia e ciências sociais. E assim, direito. Direito, então, só sai doido. Tá certo? Agora, quando você vê um sujeito que sabe somar 2 mais 2, tá certo? O sujeito, ele tem até a ousadia de achar que ele é ele mesmo e que você é você, tá certo? Então, é porque o sujeito veio da faculdade de engenharia ou de qualquer faculdade de tecnologia ou de ciências exatas. Você tem toda a razão. Mas acontece que quem personifica a universidade publicamente é justamente os analfabetos, o pessoal da ciências humanas, da filosofia, etc, etc. E a turminha que trabalha mesmo, tá certo? Esses aí são desprezados. Você vai na faculdade de filosofia, você vai ver com que desprezo, né, eles encaram o pessoal da engenharia. Porque são os alienados. Alienado é você, seus idiotas. Você é que viu com a cabeça do mundo à lua, né, acreditando em Michel Foucault. Você vê que na cena ali do filme, muito bem mostrado, eles estão lendo ali Michel Foucault, não como que ele é assim, uma ideia entre outras para debater, não, estão lendo como se fosse a expressão objetiva da verdade. Michel Foucault diz assim, assim, assim. Né? Não, aquilo não se questiona. Na Universidade do Brasil, você questionar Michel Foucault, Nietzsche, Karl Marx, tal, a sua carreira está em risco. Então aquilo é passado como se fosse verdade de evangelho. Tá certo? Agora, esses caras ficam ali lendo isso, fumando maconha, que é exatamente a mesma coisa. Quer dizer, você se intoxicar de Michel Foucault ou de cocaína é exatamente a mesma coisa. O próprio Michel Foucault era um cocainômano louco, tarado, tá certo? E esse pessoal, então, os mais burros, olham de cima as pessoas que sabem alguma coisa. Você tem toda razão no seu protesto, André Couto. Então, a turminha das exatas, olha, não disse nada contra vocês, entendeu? Vocês estão... Vocês são o que salva o pouco de honra que ainda pode restar em algumas universidades brasileiras. E com isso, gente, aqui estamos. Deixa eu ver se tem alguma coisa mais urgente. Tem, mas não dá mais tempo. Então, é assim, acabou o nosso tempo. Muito obrigado a todos e até a semana que vem.

registro profissional mais antigo no Brasil. Mas você nem sabe que a lei regulamentou a profissão. Ela veio, eu creio que em 66, uma coisa assim, não, 69. E, evidentemente, a lei exigia o diploma de jornalista, exceto de quem já tivesse, estivesse exercendo a profissão ao mínimo de 2 anos, como eu já estava há 3. Eu fui um dos primeiros a receber o registro profissional de jornalista sem inscrito. Foi na FENAGE, né? Tudo certinho. De repente aparece um sujeito dando essa informação, né? Inside information, ele não é jornalista, isso aí é lavagem de dinheiro. Não sei se as pessoas têm a cabeça, meu Deus do céu. Né? Também tem esses camaradas que dizem, não, o sujeito ali nos Estados Unidos ele não é nada, está falando, bom, não é nada, mas o fato é que o Departamento de Imigração, examinando os meus documentos, eu tive que reunir, levou mais de 1 ano para reunir os documentos todos, mais de 1000 páginas, que tudo, você tinha que ter a comprovação material de tudo, e solicitei esse visto, e levou 3 anos, mas saiu. Então, eu já estou numa posição aqui bem mais confortável do que antes. Muito bem. Agora, para não dizer também, a gente aqui já dá más notícias, mas hoje eu recebi também uma análise feita por uma empresa, Vice Incorporation, que diz que o Brasil é, de fato, a melhor opção para um investidor, não só na América Latina, mas quase no mundo, quer dizer, a nona economia do mundo. Estima-se que vai continuar crescendo 3,5%, e que esse mesmo crescimento vai crescer nos próximos anos. Então, é claro que é a melhor opção para um investidor estrangeiro no momento. Mas acontece que as razões alegadas para isso são o quê? São o fim da inflação, né? E a estabilização da economia. Quer dizer, tudo o que foi feito por aquele maldito regime neoliberal, né, que o PT tanto reclamava na ocasião. Não, o neoliberalismo está acabando com o Brasil, mas o neoliberalismo é exatamente a política do governo FHC, né, que significa o seguinte: pagar as dívidas, cumprir os contratos, todas aquelas coisas, quer dizer, o ABC da economia que o governo Fernando Henrique instaurou no Brasil pela primeira vez. Pela primeira vez não, no tempo dos militares já tinham feito a mesma coisa. O Roberto Campos também adotaram o mesmo negócio de saneamento econômico, o país começou a crescer. O FHC fez a mesma coisa e o governo Lula teve a prudência de manter a mesma política que ele tanto condenava. E agora o Brasil está aí crescendo e vai crescer mais ainda. O que falta para crescer mais? Precisa desregulamentar um pouco mais. Precisa baixar imposto para sobrar dinheiro para poder investir. Tá certo? Agora, tudo isso, minha gente, o que... Essa perspectiva maravilhosa que tem para a economia brasileira nos próximos anos, nós temos que tomar um cuidado, porque a perspectiva da economia não é a mesma perspectiva do país inteiro. E você vê, o governo Lula se caracterizou por, isso é praticamente a definição do governo Lula, separar a economia da política, separar radicalmente. Quer dizer, você segue uma política econômica fundada nas recomendações do Banco Mundial, Fundo Monetário Internacional, para estabilizar a economia. E, por outro lado, na esfera política, você desmantelar todas as organizações políticas concorrentes, etc., mediante acusações de corrupção, campanhas de difamação, etc. Bom, o fato é que eles realmente acabaram com os outros partidos, né? E, ao mesmo tempo, praticaram de uma maneira muito eficaz, muito persistente, a política de ocupação de espaços. De modo que vocês imaginem o seguinte: tem gente que tem muita esperança na eleição do Zé Serra. Ah, o Zé Serra está melhor nas pesquisas do que a Dilma, então, olha, meus filhos, isso não faz a mais mínima diferença. Pela seguinte coisa: o que que o PT e seus partidos associados dominam hoje? Eles dominam primeiro o STF. O STF vai sempre votar no que eles mandarem. Segundo lugar, eles dominam todo o funcionalismo público federal, estadual e municipal no Brasil. Isso quer dizer que, se você elege um presidente não petista, né, ele vai estar comandando a máquina petista.
E você sabe que ordens vindas de cima, elas, à medida que vão descendo na hierarquia, elas se diluem perfeitamente, né? Então, o Zé Serra vai ficar lá com um palhaço da presidência sem ser obedecido. Para ele limpar essa máquina, trocar essa gente do PT, porque o sujeito é petista, ele não é leal ao governo, ele é leal ao PT. O que o presidente mandar, se o presidente manda uma coisa, o PT manda outra, ele vai obedecer ao PT. Para o Zé Serra limpar essa máquina e botar gente ou do partido dele ou neutra, levaria uns 40 anos, porque foi o tempo que o PT levou para ocupar essas coisas todas. Já no tempo da ditadura militar, o pessoal já começou com a política de ocupação de espaço. Por exemplo, na educação, né? Os partidos comunistas e pró-comunistas mandavam a sua gente concorrer aos postos na educação pública. Por exemplo, quando o governo militar instaurou a disciplina de educação moral e cívica, e abriu o concurso, praticamente todas as vagas foram ocupadas por gente comunista. Então, quer dizer que o próprio instrumento que o governo militar inventou para adestrar as crianças numa nova mentalidade foi usado pelo partido para adestrar a mentalidade comunista. Isso já começou naquele tempo, minha gente. Então, para você encontrar aí um sujeito no funcionalismo público, pelo menos, nos postos de destaque, que não esteja ligado de algum modo ao PT, a esse esquema esquerdista, mas é uma raridade, é encontrar uma agulha num palheiro. Então é em cima dessa máquina que o seu Zé Serra vai estar lá sentado. Por que que vai acontecer isso? Porque os outros partidos nunca entenderam que política é uma coisa e eleição é outra. No Brasil você acredita que tomar o poder, chegar ao poder é ser eleito, mas é uma coisa de maluco, porra. Quer dizer, a eleição é um formalismo que consagra o direito que o sujeito tem de exercer. Mas o direito é uma coisa, a possibilidade real é outra. O sujeito pode ter, quando ele está carregado de direito, e não ter nenhuma garantia real. Então, um presidente não petista, ele ficaria que nem a rainha da Inglaterra, que reina, mas não governa. Então, mesmo na hipótese do Zé Serra ser eleito, o sistema continua sendo petista até o fim. Olha, por exemplo, o PT, turma militância petista, não só petista, mas dos seus partidos associados, né? Partido de esquerda, a esquerda revolucionária, eles dominam, por exemplo, todos os serviços essenciais: eletricidade, transporte, saúde pública. Eles dominam tudo isso, minha gente. Eles conseguem parar o país em 5 minutos, se quiserem. Apagão, eles podem. Ora, o termo apagão, eu ouvi pela primeira vez o termo apagão de um militante comunista das centrais elétricas de São Paulo, 20 anos antes do apagão acontecer. E ele dizia o seguinte, ele dizia, olha, nós estamos preparando aí uma arma infalível, que se chama apagão. 20 anos depois aconteceu o apagão e o pessoal ainda discute se foi um acidente, qualquer apagão que venha, você sabe de onde veio, né? Então, eles dominam, por exemplo, onde? Petrobras. Se quiser privar o país de gasolina, você prime em 5 minutos. Você, o MST, os acampamentos do MST estão distribuídos ao longo de todas as estradas principais. Eles paralisam todo o trânsito rodoviário, o tráfego rodoviário no Brasil em 5 minutos. Ademais, só eles têm militância de rua. Não sei se vocês percebem, mas há meio século só existem manifestações de rua de esquerda, não tem nada contra eles. Então, se você somar os militantes do PT, do MST, da Centrais de Trabalhadores, etc., dão 5 milhões de pessoas. Eles podem colocar 5 milhões de pessoas na rua, berrando e batendo nos outros a qualquer momento. E, mas as Forças Armadas, meu Deus, você tem ideia do longo trabalho de infiltração e de doutrinação que essa gente está fazendo nas Forças Armadas há 30 anos. Vocês não sabem nada. Você pega aí a Escola Superior de Guerra, né? Virou a central de agitação, de desinformação comunista há mais de 20 anos. Mas, então, ao mesmo tempo, as possíveis lideranças que seriam perigosas nas Forças Armadas já foram desmanteladas há muito tempo. O novo sistema de promoções que foi adotado no tempo do governo Sarney privilegia o que é? O milico bonzinho, o milico
que não reclama de nada, que é a pessoa sem projeção.

importa morrer pelo MST? E quanto a gente vai matar e morrer pelo Zé Serra? Quer dizer, cargo eletivo é uma coisa, poder é outra. Esse pessoal da direita brasileira não sabe o que é poder, não tem a menor ideia. Então, isso quer dizer que ao mesmo tempo em que o governo Lula, mantendo a política econômica do FHC, né, permitiu que a economia do país se restaurasse, não é que ele fez restaurante, mas ele permitiu que a coisa acontecesse. Né? Permitiu, inclusive, com um grande escândalo de parte da sua militância, que ficaram loucos da vida, disseram, não, o Lula aderiu ao neoliberalismo. A origem desses alguns partidos de esquerda mais radical que romperam com o PT é essa. Ficaram bravos porque o Lula tinha aderido ao neoliberalismo. O Lula não aderiu ao neoliberalismo, mas manteve a política do governo anterior para ter uma estabilidade econômica, para ao mesmo tempo poder criar o sistema de poder político monopolístico que ele criou, pô, meu Deus do céu. E tem uma estratégia que já foi adotada pelo próprio Lenin, não soviético, chamada nova política econômica. Você mantém o capitalismo funcionando, mantém boas relações com o investidor estrangeiro, ao mesmo tempo você vai criando o seu sistema de poder monopolístico, eliminando a possibilidade da oposição e ocupando todos os espaços. Então, o PT fez a mesmíssima coisa no Brasil, de modo que hoje o Brasil assim, é um país que tem perspectivas capitalistas maravilhosas, incríveis, né? E ao mesmo tempo só tem organizações políticas de esquerda socialista. E você acha que essa contradição pode ser alimentada durante muito tempo? O governo Lula viveu dessa contradição. Essa é a definição do governo Lula, de onde se explica o mistério de, na mesma semana, ele ter sido homenageado pelo Fórum Econômico na Suíça pela sua adesão ao capitalismo e pelo Foro de São Paulo pela sua fidelidade ao comunismo. Ele fez as duas coisas, apenas em áreas diferentes, mantendo uma separação asséptica, estanque, entre economia e política. Quer dizer, não deixava que a militância desse partido palpite na política, porque está uma coisa provada, é que comunista e socialista não entendem nada de economia, onde eles metem a mão, só faz graça. Tá certo? Então, ele não deixou os caras mexerem nessa parte, mas deixou eles mexerem naquilo que eles entendem, que é fazer política, fazer ocupação de espaço, incrementar o seu próprio poder, destruir oposições, isso aí todos eles fazem maravilhosamente. Então, o que o Lula fez? Entregou cada parte à administração de quem era mais competente na área. E resultado, é claro que quando eu leio, por exemplo, essa coisa da Vine Corporation, o analista econômico só vê os fatores econômicos, ele não vê a política que está se desenrolando no Brasil, não tem a menor ideia disso. E, mais ainda, esse pessoal treinado para fazer análise econômica, eles acreditam realmente que a economia dirige tudo. Eduardo, se a economia dirigisse tudo, meu filho, a expansão capitalista da China teria democratizado a China. E a expansão capitalista do Brasil teria impedido a formação desse poder monopolístico que hoje o PT desfruta. Então, quem acha que, vamos dizer, veja o que aconteceu no Rio Grande do Sul. No Rio Grande do Sul, o PT dominou aquilo lá durante 12 anos. Daí tiraram e botaram lá o tal do Rigoto. Primeira providência do Rigoto. Não, nós não vamos perseguir ninguém, nós não vamos investigar nada. Nós queremos é paz, é tudo aqui, é paz e amor. Quer dizer, quando o PT sobe ao poder, a primeira coisa que ele faz é investigar tudo que ele possa para queimar a reputação dos seus inimigos e afastá-los da política. Quando o inimigo sobe, a primeira coisa que ele faz é fazer exatamente o contrário, é deixar o PT em paz e proteger o PT. Mesmo assim, os caras continuam sendo queimados. Veja o que está acontecendo lá no Rio Grande agora com esse assessor da Ieda Cruz, que diz que o cara foi suicidado. Então, essa turma de PT, bicho, se for preciso, mentir eles mentem, trapacear, roubar, eles roubam. Se for preciso matar, eles matam, como mataram o Celso Daniel e mataram o outro lá de Campinas, entendeu? E né, aí o deputado Bolsonaro tem toda a razão, o pessoal fala que quer abrir os arquivos, vamos abrir o arquivo do Celso Daniel, pô. Né? Muito bem. Agora, aqui o Halle Barbosa me manda uma carta comentando o que eu falei sobre o negócio da sociedade hidráulica. Sociedade hidráulica é o termo criado por Carl Wittfogel, que foi um dos pioneiros da Escola de Frankfurt, e que fez uma análise brilhante da sociedade, do despotismo chinês, mostrando que o governo chinês controlava toda a sociedade

0: né, através de uma única empresa estatal, que era o sistema de irrigação. Como o país inteiro dependia do sistema de irrigação, então é claro que todas as economias locais ficavam dependentes dessa estatal. Então o governo não precisava controlar toda a economia. Ele não precisava ser o proprietário de nada. Tá certo? Então, tudo só funcionava em função do governo. Isso aí criou o sistema de despotismo mais perfeito que existiu no mundo. Notem bem, este é o sistema que hoje está se instalando no mundo. Quer dizer, você tem um controle estatal indireto de toda a economia. Está se implantando aqui nos Estados Unidos, agora no Brasil já está mais do que implantado. É um controle que não dói. Ele não vai apertar ninguém, entendeu? Mas ele conserva nas mãos do governo todas as possibilidades de fazer o que ele quiser no momento que ele quiser. Por exemplo, no Brasil você tem uma legislação fiscal que é construída de propósito para criminalizar todo mundo. Então todo mundo está fora da lei. Então daí dos fora da lei você seleciona aqueles que você vai tolerar e aqueles que você vai punir conforme a conveniência política ou publicitária da punição. Por exemplo, quando surge a revelação de mais um escândalo no governo Lula, no dia seguinte algum empresário é preso por causa de alguma outra coisa, como aconteceu com aquela mulher da Daslu e Daniel Dantas e outros. É sempre assim, se abafa, né, a investigação de um problema sério, levantando outro problema que existe também, mas aqui não tem as dimensões. Você não vai comparar o problema da Daslu com o mensalão. Mas... Então, daí comenta aqui o Halley que qualquer cidade brasileira que você vá, você vê que tudo gira em torno da prefeitura, né? Quer dizer, aqui, diz ele, aqui ou você quer trabalhar na prefeitura ou quer vender para ela, superfaturado se possível, né? Tudo então vive em função da administração pública. Então, bom, o Brasil é a terra de promissão da sociedade hidráulica, né? Agora, como isso está sendo adotado no mundo, o mundo está ficando cada vez mais parecido com o Brasil. Você vê aqui, tem certos problemas óbvios que aparecem na sociedade, mas como a discussão desses problemas não convém ao establishment, aquilo acaba sendo marginalizado, totalmente censurado, e você não pode falar das coisas mais óbvias. Mas agora, o Christopher Calder, que é do Financial Times, lançou um livro, Reflexões sobre a Revolução na Europa, onde ele disse o óbvio. Ele disse o seguinte, que durante os últimos 20 anos, a sociedade dominante acomodou os imigrantes, sobretudo os islâmicos, em uma infinidade de questões. Quer dizer, você vai chegando o pessoal islâmico e vai reivindicando mudança, né? Então, ou se as mudanças são atendidas, então aumenta o poder daquela comunidade imigrante. Se elas não são atendidas, elas alimentam tantas discussões que o Islã acaba entrando no centro do debate nacional. Então, hoje em dia, você abre um jornal na França ou na Inglaterra, só aparecem questões islâmicas. E daí, o que ele diz é o seguinte: quando uma cultura insegura, maleável e relativista encontra uma cultura que é ancorada, confiante e fortalecida por doutrinas comuns, é geralmente a primeira que se adapta à última. É claro. Como é que uma sociedade, quem está pensando, se mandando, não tem mais casamento, só tem divórcio, todo mundo é filho de mãe solteira, tá certo? Então, todo mundo é relativista, está fazendo casamento gay, abortismo, e o pessoal só pensa em diversão, isso é, como é que vai resistir a uma tropa organizada, obediente e fanática de muçulmanos que chega lá querendo ocupar o espaço? E, meu filho, isso aí é a briga, vamos dizer, dentro um pedaço de aço e um pedaço de geleia, entendeu? A sociedade europeia é a sociedade de geleia. Não resiste absolutamente. Aqui nos Estados Unidos ainda tem alguma resistência. Mas note bem, quase 150 anos atrás, Ernesto Renan, que foi um dos pioneiros dessa mentalidade modernista, ateística, relativista, etc, etc, ele dizia o seguinte: antes um povo imoral do que um povo fanático. Ele só esqueceu de dizer o seguinte: no confronto entre o povo fanático e o povo imoral, quem vai ganhar é o povo fanático. É claro que as duas coisas são muito ruins. É muito ruim a imoralidade, é muito ruim o fanatismo. Acontece o seguinte: o fanatismo é uma coisa ruim que fortalece o povo, né? E a imoralidade enfraquece. Então é isso aí, era uma coisa que já era previsível há muito tempo. Agora, quando eu digo para as pessoas, olha, sociedade laica, civilização laica não existe. Civilização é religião. Se você tira a religião, bom, vem um outro povo que tem religião e vai dominar o primeiro. Isso é a coisa mais óbvia. Sempre foi assim, sempre será assim. Agora, você imagina se, para resistir a essa ocupação islâmica, os caras vão, né, convocar lá o movimento gay, as abortistas, as feministas, né, todo esse beautiful people. É uma coisa terrível. Para vocês terem ideia de até onde vai, né, o poder desse camarada. Você veja, o Rupert Murdoch, que é o dono da Fox News e de uma rede de empresas de comunicação no mundo, né, ele assinou mais um contrato com o príncipe Al-Walid bin Talal. Sabe quem é Al-Walid bin Talal? Foi o sujeito que financiou a carreira do Barack Obama, né? E entre outras coisas, né, o príncipe agora já tem 5,7% das ações da Fox News. E mesmo antes disso, em 2005 teve, né, aquela rebelião na Europa, aquele quebra-quebra na França. O príncipe, que naquela época tinha menos ações, né, já tinha 1% ou 2%, já ligou para o Rupert Murdoch e convenceu ele a proibir que os canais de televisão e jornais dele mencionassem aqueles quebra-quebra como coisa de muçulmano. Era rebelião muçulmana, né? Eram motins muçulmanos. Não, é só motim, não pode dizer que é muçulmano. Ele já fez isso em 2005. Agora, minha gente, ele está com 5,7% das ações da Fox News. Quer dizer que cada vez mais o que se falar de terrorismo não pode dar terrorismo islâmico, não, é só terrorismo. Então, quer dizer, através disso eles vão controlando. Aqui, sabe-se que os caras controlam até Forças Armadas, minha gente. Então, o que tem aí de oficial das Forças Armadas subornado por dinheiro saudita, é uma grandeza. Então, daqui a pouco, o general dá lá uma ordem, mas o coronel embolsou o dinheiro do príncipe saudita, ele não vai obedecer, vai fazer outra coisa, né? Agora, enquanto isso, no Ocidente, os caras estão preocupados com direitos dos gays, direitos de aborto, essa porra toda, né? Eles estão apenas preocupados em se enfraquecer, que eu recebo um negócio de um grupo LGBT, Leões do Norte. Leões por quê? O que é que vocês têm contra as leoas? Né? Devia ser leões e leoas do Norte, pelo amor de Deus. Vocês largam de ser machista. Ou turma gay, largam de ser machista. Né? E agora entra lá, a mulher elétrica vai ser um leão. Que esculhambação é essa, porra? Né? Quer dizer, vocês fazem exigências que vocês mesmo não podem cumprir, né? Então, daí eles dizem aqui, né, os homossexuais brasileiros, como não existe casamento gay, existem 78 direitos civis que são negados aos gays por eles não poderem se casar, né? Então eles não podem adotar o sobrenome do parceiro, não podem somar renda para aprovar financiamento, não somam renda para alugar imóvel, não escreve o parceiro como dependente servidor. Então, uma lista de 78 coisas. E, ora, esses direitos estão sendo negados, mas peraí, um direito para ser negado ele precisa existir, porra. Como é que esse direito não existe? Você inventou que você tem esse direito. Então, se você tivesse um casamento gay, você teria direito a mais isso, mais isso, mais isso, mais isso, mais isso. Como o casamento gay não existe, então você não tem os direitos que, logicamente, seriam decorrentes do casamento gay. Isso não quer dizer que os direitos lhe estejam sendo negados. Isso é um tipo de raciocínio absurdo. Quer dizer, você tem um pretenso direito, você inventou, você já raciocina como se ele fosse um direito atual e estivesse sendo negado. Isso é a mesma coisa do seguinte: olha, se eu for presidente da República, eu tenho o direito de assinar um decreto demitindo um monte de funcionário público. Ora, como eu não sou presidente da República, esse direito está me sendo negado. Eu, por exemplo, se eu fosse presidente da República, eu demitia toda essa putada petista que está lá dentro. Como eu não sou, tá vendo? Estão me negando o direito de demitir os desgraçados. É um raciocínio do mesmo tipo, é esse raciocínio é característico, vamos dizer, quando eu digo que a mentalidade revolucionária tem como uma de suas características principais a inversão do tempo, quer dizer, você supõe um futuro hipotético que você acha desejável, e daí você raciocina como se esse futuro já tivesse acontecido, e você julga o presente e o passado à luz do seu futuro hipotético. Então o futuro hipotético passa a ser a realidade, e o presente e o passado passa a ser hipotético. Olha, esse é exatamente assim que os caras estão raciocinando essa coisa, e quer que a gente respeite essa porcaria. Olha, pelo amor de Deus. Que nem aquele outro idiota lá que disse que botou lá no YouTube que o Olavo está fazendo declaração racista. Sabe qual é a declaração racista? É que os muçulmanos e africanos escravizaram o europeu antes de ser escravizado por eles. Quer dizer, tem uma diferença de tempo aí de 800. Os caras começaram escravizando gente na Europa, né? 800 séculos antes de chegasse o primeiro europeu. Agora, para não ser politicamente incorreto, a gente tem que inverter. Tem que contar a história ao contrário. Quer dizer, tem que fazer com que a chegada do primeiro português na África, em 1500 e pouco, tenha sido anterior aos ataques muçulmanos desferidos contra a Europa no século 8, 9, 10, etc. Então tem que inverter 500, 600, 700 anos. Se você recusa a inversão, você é um racista. Ora, porra. Aqui me envia um artigo que saiu até pelo UOL, um tal de Luiz Basset, que diz que a unificação europeia exige também unificar a memória dos dois totalitarismos. E, bom, não é só unificar, a gente precisa ver o seguinte, o fenômeno nazista ele só existiu graças à União Soviética. Isso é a coisa mais comprovada do mundo. A União Soviética, durante mais de 10 anos, antes do acordo Ribbentrop-Molotov, estava fortalecendo o exército alemão, fornecendo armas e oferecendo até o seu território para que o exército alemão pudesse treinar, porque pelo Tratado de Versalhes, a Alemanha não podia ter um exército. Eles montaram um exército dentro da União Soviética, com a colaboração da União Soviética. Se não fosse isso, minha gente, a Alemanha nazista nunca poderia ter existido. E muito menos poderia ter oferecido perigo para quem quer que fosse. Quer dizer, o nazismo teria sido apenas uma esquisitice germânica, uma frescura germânica, e não teria feito mal a ninguém. Agora, se você dá um exército na mão do tarado, meu Deus, o que você espera que ele faça? Quem botou esse exército na mão dele? Foi Stalin. Stalin, ao mesmo tempo, fazia propaganda antinazista na França e estava lá alimentando e fortalecendo o nazismo. Quer dizer, uma coisa muito bem planejada, né? Quem, na verdade, só quem lucrou com a Segunda Guerra foi a União Soviética. A União Soviética não era nada. Quando terminou a Segunda Guerra, dominava metade da Europa. Então, não se trata de unificar. Né? Porque essa coisa, vamos dizer, muita gente gosta muito dessa figura de linguagem, que é de, não, você tem que tratar tudo equilibrado, ver os dois lados, né? Ah, meu filho, aqui tem um sujeito estuprando uma menininha de 3 anos. Você tem que julgar os dois lados. Ela não tem dois lados. Ela tem um lado errado, porra. Né? Então a justiça nem sempre significa você ver tudo igual, equalizar tudo. Isso é apenas, vamos dizer, uma figura de linguagem, uma força de expressão que parece que se aposta hipnoticamente das mentes das pessoas e elas acreditam que então justiça é equivalentismo. Né? Então, agora, se você pensar bem, primeiro, a totalidade dos crimes dos nazistas é 1/3 do que os comunistas fizeram antes. Quer dizer, antes de ter vindo o nazismo, o comunista já tinha matado mais gente. Depois que terminou o nazismo, continuou matando. Então, primeiro, quantitativamente, não tem comparação. Quer dizer, a periculosidade do nazismo, você não pode comparar com a periculosidade do comunismo. Nazismo, por sua própria natureza de ideologia nacionalista, não tem grande possibilidade de expansão. Né? Mas o comunismo não, é uma ideologia internacionalista, globalista, desde sua origem. Em segundo lugar, o nazismo só veio existir graças à iniciativa de Stalin, graças aos planos de Stalin. Então, como é que você pode nivelar as duas coisas? Então, você não tem dois problemas, não tem dois totalitarismos, você só tem um. Tem um. que inventou o outro para seus próprios fins. Então é só um, né? É como no Haikai do Antônio Machado diz: a distinguir-me paro las voces de los ecos y escucho solamente entre las voces una. Ele tem as vozes e os ecos. Mas espera, tem um monte de eco, mas tem uma voz só. Eu falo, não tem dois totalitarismos no século XX, só tem um. Só tem um, o outro foi instrumento dele. Ah, mas depois brigaram, etc. Mas olha, meu Deus do céu, a história do movimento revolucionário é a história da briga dele com ele mesmo. Se você somar a totalidade das vítimas do movimento revolucionário, 90% eram revolucionários. Mas isso faz parte da natureza dele. É uma coisa que se destrói e cresce pela sua autodestruição. Sempre foi assim. Então, o fascismo e o nazismo surgem de dentro do movimento comunista. Tá certo? E daí cria uma contradição. Mas essa contradição é alimentada pelo próprio movimento comunista. E para você criar um antagonismo. Diz, olha, isso aí é mais velho do que andar para frente. Para você derrubar uma crença, uma corrente de pensamento dominante, você tem que opor a ela não uma corrente contra, mas duas, e que sejam contrárias entre si. Como na entrada da modernidade, por exemplo, para você derrubar a hegemonia dos escolásticos nas universidades, na vida intelectual europeia, o pessoal opôs pelo menos dois movimentos. Um deles era o ocultismo. Quer dizer, a onda de astrologia, alquimia, macumba, etc., que é a aposta da civilização europeia a partir do século XVI. E outra é o racionalismo, cientificismo, materialismo. As duas vêm concomitantemente e vêm pelas mãos das mesmas pessoas. E depois se desdobram. E depois é claro que desse conflito, um vai sair perdendo. Na hora que um dos dois, duas novas correntes, uma entrar em desvantagem, você vai associar a antiga com ela. É? Então, na hora que a ciência moderna, racionalismo, consegue vencer a onda ocultista que ele mesmo criou, ele associa essa onda ocultista à escolástica e diz: a ciência moderna derrubou aquele mundo de ocultismo, fanatismo, loucura que tinha na Idade Média. Já transfere para a Idade Média o que eles mesmo fizeram. Isso é feito. Meu Deus! Você até na disputa intelectual que é assim, quanto mais não vai ser na política, né? Então o pessoal tem que largar de ser trouxa, né? Não adianta você que vir com essa mentalidade, sabe, mentalidade idealista, moralista, que não, nós queremos justiça, então todos têm que ser, né, tratados no mesmo plano, que vai criar esse equivalentismo, né? Equivalentismo é apenas uma figura de linguagem, é uma pose, é uma simulação de justiça. Verdadeira justiça consiste em investigar a realidade e saber o que se passou. Quando você vai ver, falar, ah, peraí, você tem um movimento unificado, que é o movimento revolucionário, e ele, por sua própria natureza, ele se desmembra e se combate a si mesmo, para que, ao combater-se a si mesmo, ele possa arrastar junto o inimigo. E tem feito isso há séculos, né? Então vamos lá, ah, aqui outra notícia aqui. No Vietnã, então, tem um padre lá que é inimigo do governo, né? O padre está doente, teve um derrame, metade dele não se move, e mesmo assim o cara foi botar na cadeia, falou alguma coisa lá contra o governo. Você vê algum protesto aí das entidades de direitos humanos? Nada. Nada. Agora, enquanto isso, também chega uma advertência aqui incrível. Pessoal, todo mundo fala o seguinte: a China tem enormes reservas de dólares, né? Comprou tudo quanto é dólar que podia comprar. Então, a China está interessada na estabilidade do dólar. Então, a China, de certo modo, fica com uma garantia da economia americana. Mas é o seguinte: a China não está comprando só dólar, a China está comprando muito mais em ouro. E, além disso, as minas chinesas também estão produzindo ouro, quer dizer, produzem mais ouro hoje do que a antiga África do Sul. Então, isso quer dizer, eles estão comprando dólar, mas ao mesmo tempo eles se garantem, porque isso aqui não dá para confiar no dólar. Então, isso quer dizer que, se em algum momento interessar para eles derrubar o dólar, quer dizer, quando a acumulação de ouro, né, se tornar mais importante, mais estratégica para eles, eles podem derrubar o dólar inteiramente de uma hora para outra e sair ganhando. Agora, o incrível é o seguinte, que o chinês está fazendo isso, né, em parte, prevendo a possibilidade de ele dar uma rasteira no dólar mais tarde. Agora não pode fazer isso de jeito nenhum. Mas em parte está fazendo isso com vista ao futuro rasteiro no dólar. Mas em parte está fazendo agora simplesmente para se garantir contra a própria instabilidade da economia americana. Com essa política louca aí do Obama, né? O Obama vai provocar a desvalorização do dólar. Fala, então nós estamos com essa batata quente na mão, então vamos nos garantir, vamos comprar ouro também. Porque até aqui nos Estados Unidos tem um monte de gente comprando ouro para se garantir contra a política do Obama, quanto mais o chinês, que tem muito mais a perder. Quer dizer, isso aí prova o seguinte, o Obama foi posto na presidência para acabar com os Estados Unidos e está conseguindo. Né? Agora vê que tipo de sujeito é esse. Ele fez lá uma árvore de Natal, botou uma árvore de Natal na Casa Branca, e nas bolinhas, tem uma bolinha assim, que é a cara do Mao Tse-Tung, está lá o retratinho do Mao Tse-Tung, né? Tem outra, que é a bolinha onde aparece o Mount Rushmore, aqui no teatro, né? Os rostos de quatro presidentes, né? Então, nós quatro presidentes, e mais a carinha do Obama, quer dizer, o Obama já se colocou no Mount Rushmore. E tem uma bolinha que é um traveco. Olhava de Natal do sujeito. Olha a mente dele, quer dizer, está celebrando aqui o comunismo, né? Ele mesmo, e aqui o movimento gay. Agora, tem uma outra notícia que chegou aí que eu não estou nem achando aqui. Que durante esses dias de Natal, fim de ano e tal, o governo brasileiro está aproveitando para fazer passar lá uma série de medidas de proteção entre ação ao movimento gay, que eu não sei se ela protege o movimento gay, mas elas acabam com tudo mais. Eles tiram de você o direito até de citar certos versículos da Bíblia. Isso aí vai ser implantado no Brasil, sim, não tenho dúvida. Mas também me chega aqui, cada coisa que chega, eu não vou, né, dele. Aquele pessoal do East Anglia, que andou falsificando dados no relatório da ONU, eles também falsificaram verbete na Wikipédia. Eu sou editor da Wikipédia. E o cara sumiu, alterou com mais de 5 mil artigos da Wikipédia para que ninguém soubesse, né, que houve um período de aquecimento global na Idade Média. Você vê, na Idade Média, não vai dizer que foi a indústria siderúrgica, né? A queima de carvão, né? que criou aquecimento na Idade Média. Então, para falsificar, vamos dizer, a curva temporal, a curva histórica do aquecimento, o sujeito, além de ter modificado o relatório da ONU, ele modificou 5 mil artigos da Wikipédia. Ele não está enganando só, vamos dizer, os outros técnicos, não, está enganando o povão de modo geral. É um negócio incrível, né? Também aqui, cada loucura que está acontecendo, meu Deus. Olha aqui. Uma escola de Massachusetts, o professor mandou que o pessoal fizesse desenhos a respeito dos holidays, né? É o período das festas. E um garoto lá desenhou Cristo na cruz, né? Ele foi obrigado a submeter a tratamento psiquiátrico, foi expulso da escola por causa disso. E o pessoal disse que não tem perseguição anticristã aqui. Fala, perseguição é onipresente. Também uma outra coisa que me chega no site National News, é assim que os narcóticos prescritos por médicos, não consegue dormir, vai lá, pede um soporífero, uma coisa assim. Estão matando mais gente do que heroína e cocaína junto. Então você entende por que, que a indústria farmacêutica, né, os grandes dominadores da indústria farmacêutica, como Rockefeller, Rothschild, etc., eles fazem tanta campanha contra o cigarro, tanta campanha pela liberação das drogas pesadas. Eles já são vendedores de droga, meu Deus do céu. Agora é o seguinte, você é pego com uma droga não permitida, você vai preso. Você vai com a permitida, você ao contrário, tem direito à assistência médica, né? E refill, né? Você vai lá na farmácia, pede mais. Então, essa ligação, né, da grande indústria farmacêutica com essas campanhas, é uma coisa que tem que ser muito bem investigada. Então, vamos ver lá o que mais temos aqui. Ó, para você ver, aqui teve tanta campanha contra o Natal. Nesses anos até diminuiu, porque o ano passado você não via Christmas em lugar nenhum, só falava, né? Happy Holidays. Né? Agora mudaram essa Happy Holidays, fuck you, né? Mas daí, o pessoal cristão chiou, porque cristão chiou, reclamou, e esse ano teve menos Happy Holidays e mais Christmas. Até o Barack Obama usou a palavra Christmas, porque o Christmas dele é celebrando Mao Tse-Tung e o Traveco. Mas que ele falou. E ele celebrou dele mesmo, claro. Então, né, chega aqui um despacho de uma agência em São Francisco, uma enquete nacional aqui, porque nas escolas, muitas escolas, a maior parte das escolas proibiram músicas cristãs no Natal. Você não pode cantar A Noite Feliz, né? Não pode cantar o Holy Night, nada disso, né? Provavelmente deve cantar apenas música do Michael Jackson, coisa assim, né? Então fizeram uma enquete aqui: as canções cristãs de Natal deveriam ser parte da celebração de boas festas nas escolas públicas, escolas do governo? 86% disseram sim, só 14% não. Então, mas você vê, a opinião da maioria já não interessa, tudo já é decidido por comissões secretas, né? Mas no Brasil, se você fizer uma pesquisa, o que nós devemos fazer com o tal do Batiste? Né? 90% vai responder, 99% vai responder, manda embora esse cara, né? Até o Supremo Tribunal Federal votou que tem que botar o cara para fora, mas o Lula diz, não, quem manda aqui sou eu. Não me importa o que disse o STF. O negócio está assim. Quer dizer, olha, por que ele vai se importar com o STF? Foi ele mesmo que criou o STF. Oito dos nove ministros foram colocados lá por ele mesmo. Ele manda naquela porcaria, né? Chega lá no STF, o Pinto na mesa, e todo mundo bate continência para o Pinto presidencial. Mas ele está assim, por que que ele vai... Ele não pode obedecer o STF, ele que manda lá, pô. Agora, que foi fundado logo em Campinas, né? Primeira escola para adolescentes gays, lésbicas e aliados. Mas peraí, como é que a escola é para gays? Porque também pode entrar, o hétero também pode entrar. Então, o que eu sabe, isso vai ser como qualquer escola, né? Agora, a diferença é a seguinte, é que lá as doutrinas que existem naturalmente farão parte do currículo. Tá certo? E você vai ser, por exemplo, se você for heterossexual, até aqui eles já fazem isso. Né? Aqui são as pesquisas na escola, assim, quais foram os fatores que induziram você à heterossexualidade? Você tem que explicar por que você é heterossexual. Né? Então, a heterossexualidade virou uma espécie de coisa anormal, que tem que ser explicada. Né? Então, não se escuta mais as causas da homossexualidade, as causas da heterossexualidade. Que coisa interessante, né? Ai, ai, ai. Também aqui me diz aqui que o ministro Paulo Vanucci, ele quer que seja proibido colocar em logradouros e prédios públicos o nome de autoridades do regime militar condenados por crime de lesa humanidade. Mas ninguém foi condenado por crime de lesa humanidade. Vamos supor que o sujeito, né, tenha lá torturado dois prisioneiros durante o tempo do regime militar, será que isso chega a ser um crime de lesa humanidade? Por isso que alguém deu uns tapas na cara do Vanucci, né? Porque é crime de lesa humanidade? Agora, o que eles fizeram, né? Não, os crimes que eles praticaram jamais são de lesa humanidade, não lesa ninguém. Por exemplo, aqui agora, pela primeira vez, fizeram um filme que se chama Reparação. Tem até o trailer está no YouTube, onde conta o caso daquele Orlando Lovec, o filho, que estava andando pela rua e de repente explodiram uma bomba no consulado americano e o cara, que não tinha nada a ver com a história, perdeu uma perna. Né? Tem lá até no site Usina de Letras, tem um artigo do Fernão Mesquita dizendo exatamente isso. Quer dizer, veja aqui as quantias, né? O Lovec agora, depois de 30 anos, depois de 40 anos, ele conseguiu receber uma pensão de R$571 por mês por ter perdido a perna. Agora, o sujeito que botou a bomba lá e arrancou a perna dele, esse recebeu uma indenização de R$400 mil e uma pensão mensal de R$1.627. Quer dizer, a vítima é indenizada, né, com muito menos dinheiro do que o autor do crime. Esse Diógenes tem que ser fuzilado. Diógenes tem que receber pena de morte. Crime de terrorismo é pena de morte. Era a única coisa que esse cara merecia. E está lá pegando o seu dinheiro, seu ouvinte. O senhor paga imposto para alimentar esse vagabundo criminoso, filho da puta. Né? E enquanto isso, o outro que perdeu a perna, que não tinha nada a ver com a história, é humilhado. E a família do Mário Cosé, o filho que nunca recebeu nada, e depois de 30 anos o sujeito morrer, chega lá o governo e oferece uma pensão de R$300 por mês para um cara que foi, aos 19 anos de idade, foi feito em pedaços por uma bomba. O que que ele era? Ele era um soldadinho, um recruta. E o que que é isso? Quer dizer, um sujeito está lá prestando serviço militar, coitado. Prestando serviço militar porque é obrigado a isso por lei. Então, perde a vida e a família. O pai do Cosel chegou a morrer de depressão, de tanta humilhação que sofreu. Então assiste esse filme Reparação. Mesmo assim, eu acho que até o Lovecchio, até ele concede, que ele diz, não, eu quero apenas equiparação de direitos. Eu digo, peraí, como pode haver equiparação de direitos entre o criminoso e a vítima, meu Deus do céu? O que que é isso? Também esse pessoal que diz que está combatendo a ditadura, a ditadura é constituída de caixas de banco. É constituído de transeunte que estava andando na rua inocentemente. Né? Imagina lá, coitada da moça trabalhando no carro do banco, de repente chega um cara e encosta o metralhador no nariz dela. Né? Se não obedecer, ele passa fogo. Aquele pessoal que estava no aeroporto de Guararapes, gente que estava andando por ali, não tinha nada a ver com história, voou pelos ares. Era essa ditadura que eles combatiam, pô? Que é isso? Agora, enquanto isso, você veja aqui a política do senhor Obama. A cidade de Detroit, que era o centro da indústria automobilística americana, hoje tem 50% de desemprego. 50%. E 50% da força de trabalho de Detroit está na rua. Olha essas políticas de estímulos aí, o que estão dando. Espera aí, tem alguém na linha. Quem é?
1: É o Horácio, do Rio de Janeiro.
0: Horácio, tudo bem?
1: Tudo bom? Eu gostaria de se perguntar o que o senhor acha da ideia de que Barack Obama seja o anticristo.
0: Não, o anticristo ele não é. Ele não tem envergadura para isso.
1: O que o senhor entende pelo anticristo?
0: Ele é um office boy do anticristo, ele é. O anticristo é exatamente o que tá dito na Bíblia, quer dizer, um governante mundial que será antecedido por um ou vários falsos profetas, e governará com poder absoluto e realizará prodígios. Por enquanto, o único prodígio que o Barack Obama realizou é ter sido eleito presidente e ganhar o prêmio Nobel. Então, Barack Obama não tem envergadura para isso, não, mas ele é um servidor do anticristo, servidor muito modesto. Agora, eu também recebo aqui uma outra notícia. Em julho de 2008, houve uma intensa perseguição aos cristãos no estado indiano de Orissa, Baía de Bengala, parte oriental da Índia. chegaram a matar 500 cristãos. Passado um ano, exatamente no mesmo dia em que ocorreu essa matança, as cidades, as aldeias onde estavam, onde vivem os líderes, onde a comunidade perseguidora, os matadores de cristãos, essas aldeias foram invadidas por uma manada de elefantes. E os elefantes destruíram tudo ali. Mataram um monte desses caras. Não tocaram numa só casa de cristão. E o pessoal ali está dizendo que esses elefantes são cristãos. Foi exatamente um ano depois, exatamente no mesmo dia. E os elefantes estão lá fazendo um estrago, ninguém está entendendo nada. Quem foi, né? Teve lá algum pastor protestante que meteu umas ideias na cabeça do elefante, né? Então, olha, se não é vero, é bem trovado. É uma harmonia, se não é, vamos dizer, um milagre, pelo menos uma harmonia divina, né? E, claro, os milagres sempre têm esse componente essencial de harmonia intencional, né? Então, se não é um milagre, é pelo menos uma bela metáfora, uma bela figura de linguagem, o elefante cristão, né? O elefante vingador. Mas é incrível, diz que os elefantes parecem mesmo que foram treinados, eles não atacam casa de cristão de jeito nenhum. Tem aqui a casa dos fulanos, dos perseguidores, vai lá, destrói tudo, tem a casa de cristão no meio e não toca. Olha, elefante é um bicho muito inteligente. Você já viu no YouTube aquele elefante que desenha um elefante com uma perfeição incrível? Olha, eu acho que esse elefante estão sabendo o que estão fazendo, tá? Eles andaram lendo Bíblia, entendeu? E estão com mais ideia na cabeça. Então, olha aqui. O Otávio Macedo me escreve o seguinte: desde que li seu texto, O Deus dos Palpiteiros, um conjunto de novas possibilidades de conhecimento se abriu para mim. Até então, sempre que eu pensava em Deus, o que eu tinha em mente era um Deus objetivado, o melhor das hipóteses, um sujeito externo, tal qual o Deus que Daniel Dennett e Richard Dawkins atacam. Assim como eles, eu também chegava à conclusão que tal ente não existe, nem poderia existir. Ah, até eu, né? Quer dizer, imagina, né? O Richard Dawkins pergunta assim: como é que Deus, então, ele lê os pensamentos de todo mundo? Eu digo, não, a pergunta tem que ser o contrário: como é que nós conseguimos pensar fora do pensamento de Deus? Essa seria a pergunta. Mas se você não consegue conceber Deus como a base, estrutura mesma da realidade, fundamento mesmo da realidade, você transforma Deus apenas num espécie de um serzão, né? Um entezão enorme, né? E está como objeto, entre outros objetos. Claro, você chega a conclusões absurdas e esse Deus não pode existir mesmo. Eu me considerava de fato ateu. Ao contrário desses dois, porém, eu não fazia por desonestidade intelectual, mas por pura ignorância em assuntos metafísicos. Mas a tomada de consciência do que realmente se entende por Deus veio seguida de algumas dúvidas. Conheço muitas pessoas que se consideram ateístas em virtude da mesma ignorância da qual eu sofria. Isso não seria indústria que talvez as religiões não estejam conseguindo transmitir a mensagem corretamente. Mas batata, Otávio, você tem toda a razão. O problema é o seguinte: quando foi no século XIX, os padres, pastores, tudo começaram a aderir a modas pseudocientíficas da época. Modas que até hoje são consideradas ridículas, né? Por exemplo, agora mesmo eu citei Ernesto Renan, quer dizer, o padre acolhia Ernesto Renan, ele ficava com medo de ser cristão, então ele tinha que tentar expressar a sua religião nos termos do que na época se considerava ciência. Então esse pessoal cedeu tudo. Quer dizer, foram os padres mesmo que fizeram isso, pô. Quer dizer, ora, em 1800, foi, acho que La Salette foi 1844. Quem está dizendo isso não sou eu. É Nossa Senhora, na aparição de La Salette, ela falou: olha aí, nessa turma da igreja, aí, meu filho, de sargento para cima não é para confiar em ninguém. Você está entendendo? Estão tudo vendido. Isso em 1844, você imagina agora, né? Mas essa porcaria que fizeram nesse Concílio Vaticano II, meu Deus do céu, venderam a igreja lá para o governo de Moscou. É claro que a culpa é das religiões, mas das religiões, dos, não pode dizer das religiões. As religiões, como entidades metafísicas, não tem culpa nenhuma. Mas as pessoas que elas representam, sim. Então a gente tem que ser exigente com esses camaradas. Você não pode ter, quando você sabe lá, o bispo é comunista, quer dizer, se ele é comunista, se ele é pró-comunista, ele já está, de direito, excomungado. Você não pode ir lá chamar o cara de eminência, beijar a mão, Tem que chegar para o cara e dizer: você não é bispo merda nenhuma, você não é nenhum membro da igreja, tu está excomungado, sai daqui, desgraçado. É o que você tem que dizer. Agora, o espírito, vamos dizer, de obediência mundana, o espírito de servilismo mundano, faz com que muito cara, católico ou protestante, né, aceite esses bispos, padres, pastores, como se fosse digno representante da igreja, e usa o princípio, que usa o princípio de obediência para jogar você contra a própria igreja. Como é que você vai obedecer um filho da puta desse, porra? Né? Não tem que obedecer, não, gente. Quer dizer, se você tem que obedecer, quem obedece? Agora, se o camarada está, obviamente, contra a igreja milenar, está contra toda a doutrina da igreja, o próprio cara chega para você e diz: não, a igreja é o povo de Deus. Quer dizer, peraí, igreja, como é que a igreja pode ser o povo de Deus? Se Jesus Cristo começou constituindo a igreja com um sujeito, que era Pedro. Então, ele nomeia Pedro para o Pedro construir a igreja, e Pedro nomeia os seus sucessores, aí cria a sucessão apostólica. Hã? Sem sucessão apostólica não tem igreja. Não é qualquer monte de gente que se reuniu lá para fazer oba-oba da teologia da libertação, que é o povo de Deus. Deus uma pinóquia, se você tem uma conversa dessa e ainda se prevalece dizendo que é sacerdote, que é bispo, que é cardeal, que não sei o que, manda merda. Mas assim, literalmente é a merda. Tem que dizer: olha, você apoiou o comunista, está aqui o decreto de Pio XII, você está excomungado. Não precisa uma sentença declaratória disto, não precisa um tribunal te excomungar. Esta excomunha lata é sentença, quer dizer, em sentido amplo. Ou seja, não depende de que um tribunal, vamos dizer, a emita oficialmente. O sujeito está excomungado automaticamente. Então, meu filho, tu já está excomungado, tu já, não é nem sequer um membro da igreja. Aí tu vem aí, purpurado com essas, né, essas, esse seu chapeuzinho de bispo aí e tal, mas com todo esse ar de santidade, falando aquela linguagem melífera, bonita, tão comovente, né? Você vem com todo esse ar de santidade. Olha aqui, meu filho, eu falo palavrão, eu peido em público, eu não presto, eu sou um vagabundo, sou um filho da puta, mas é o seguinte, eu sou um membro da igreja e você não é. Então você sai fora. É isso que tem que fazer, Otávio. Peraí, nosso tempo acabou. Queria falar um pouco mais de besteira aqui, mas não posso. Então, até a semana que vem, muito obrigado. Feliz ano novo para todo mundo.

Né? Esse pessoal gay que vive chorando e reclamando no resto do mundo, em Cuba eles prendem os gays na rua e mandam todos para um depósito de aidéticos. É uma coisa maravilhosa. Né? O único jornal, os únicos jornais são os do governo, estação de rádio tudo do governo, televisão tudo do governo. Se você, um escritor, escreve uma coisinha que eles não gostam, eles tiram a carteira do sindicato de escritores e o sujeito não pode mais publicar livro, nem livro, nem artigo de jornal, nem nada, tem que ficar quietinho. Mas, como ele perde seu registro profissional, ele também perde sua carteira de identidade, perde todos os seus documentos. Então, passa a ser oficialmente inexistente. O Guilherme Cabreira Infante conta isso direitinho, como é que funciona esse sistema maravilhoso no seu livro Meia Cuba. Então, por todas essas realizações fantásticas em favor dos direitos humanos, está aqui Cuba na vice-presidência do Conselho de Direitos Humanos. Meu Deus do céu! Olha, esse negócio é profético. Tá? Se a ONU escolhe isso, vai dizer, não é possível que seja um ato de inocência ou de ignorância, não. Isso é muito bem premeditado. A ONU se transformou realmente na central, na semente do governo mundial. E, por atitudes como essa, nós vemos qual será a orientação desse governo. Né? Agora, aqui, alguém me envia um artigo que saiu hoje no Estadão comentando a eleição do Juan Manuel Santos, né, na Colômbia. O Juan Manuel Santos ganhou com quase 70% dos votos contra aquela figura caricata do professor Mocos. Deveria ser um herói de história em quadrinhos. Parece que me lembrava um pouco o professor Pardal, ou Ludovico, mais propriamente o Ludovico von Patos, né, do Pato Donald. Então, aqui, esse artigo, esse editorial do Estadão aqui, reconhece, né, os progressos obtidos durante o governo Uribe. E diz que Uribe, olha aqui, quando eles querem elogiar, eles elogiam assim a contragosto, né? Torcendo o nariz, protestando contra o reconhecimento óbvio, né? E diz aqui que o Juan Manuel Santos é menos propenso a atitudes belicosas do que o Uribe. Quer dizer que agora é o Uribe que é belicoso. Ai, meu saco. Quer dizer, as Farc. Não só as Farc. Várias organizações terroristas, todas, sem exceção, criadas pelo Partido Comunista Colombiano, que foi fundado em 1926 e sempre teve a seu dispor organizações armadas. Essas organizações já vinham matando gente desde a sua fundação, 1926. E aumentou o negócio, aumentou muito na década de 80, quando as Farc assumiram o controle do narcotráfico na Colômbia e, portanto, no continente inteiro. Mas daí, com a eleição do Uribe, ele tomou algumas providências lá e conseguiu estrangular as Farc, isolá-la num canto do território, né, fazendo isso com a... Veja, as Farc, nas preferências populares, tinham apoio de 3% da população colombiana. Quer dizer, 97% queria acabar com as Farc. Então, o Uribe fez exatamente isso. Não acabou ainda, mas estrangulou e isolou. E, como reconhece o próprio Estadão, devolveu ao povo colombiano, em quase todo o país, o direito elementar de ir e vir sem o risco de sequestro e atentados. O que mais que você quer? Quer dizer, isso aí é política belicosa? Agora, diz que o Santos é menos propenso a atitudes belicosas. Você não sabe o que estão falando. O Santos é muito mais durão do que o Uribe, meu Deus do céu. Primeiro, ele foi ministro da Defesa do governo Uribe. Ele planejou e comandou várias operações militares contra as Farc. É um homem que tem muita experiência nesse negócio. E eu estava lá, eu vi o discurso, ouvi e vi com os meus próprios olhos o discurso do Juan Manuel Santos nos festejos da vitória. Ele disse o seguinte: turma das Farc, seu tempo acabou. Não queremos diálogo, não queremos conversa mole, nós queremos acabar com vocês. E na hora que ele falou isso, a plateia inteira, num estádio, começou a gritar: no mais Farc, no mais Farc, no mais Farc. Ninguém mais aguenta esta merda na Colômbia, porra. Quer dizer, acabar com isso é exigência de toda a população colombiana. Esta semana mesmo, o exército colombiano libertou 4
eu creio que dois oficiais e dois soldados que estavam, tinham sido sequestrados, estavam nos cárceres das FARC fazia 12 anos. 12 anos. Quer dizer, a FARC pega os sujeitos e faz o camarada desaparecer de circulação. Se der moleza, nunca mais se vê o camarada. Quer dizer, com que direito faz isso, meu Deus do céu? E como é que pode ter diálogo com uma merda dessa? Agora, ainda assim, você vai falar que o Uribe tinha espírito belicoso, o Uribe errou em duas coisas. Primeiro, ao prometer anistia a todo guerrilheiro das FARC que se entregasse. Quer dizer, você matou, matou, matou, matou. De repente você vai lá, pega sua espingarda e entrega, pronto, sai livre na rua como um cidadão comum que nunca tivesse feito mal algum. O que acontece com esses camaradas? Ora, quem estudou um pouquinho organização terrorista, sabe que numa organização terrorista, para cada soldado combatente, para cada membro combatente que está lá participando das operações bélicas, existem no mínimo outros 50 que estão em outras funções. Aliás, como em qualquer exército do mundo, né? Quer dizer, você tem administração, você tem intendência, você tem comunicações, você tem serviço de inteligência, você tem mais isso, mais aquilo, mais aquilo, mais aquilo. Ou seja, para segurar um camarada na frente de batalha, outros 50 atrás em outras funções. Então, o que acontece? O sujeito é anistiado, ele volta para a mesma organização para trabalhar numa outra função. Ele vai lá, toma lá o meu AK-47, né? Toma lá a minha automática e pega lá o seu título de eleitor e sai para a rua. Dali ele vai direto para a organização terrorista, a qual ele vai servir em outra função não belicosa. E a partir daí ele é um cidadão, vamos dizer, legítimo no pleno gozo dos seus direitos. Ademais, as FARC têm uma multidão de servidores nas funções judiciais. Isso aí eu entendi o que está acontecendo na Colômbia. Porque os caras há mais de 20 anos começaram a fazer aquele negócio gramsciano de ocupar espaços no sistema judiciário. Abre um concurso para juiz, vai 100 candidatos, todos membros das FARC, ou financiados pelas FARC. Então, o resultado, o sistema judiciário colombiano virou um sistema de proteção à guerrilha, né? Então, o fato é que atualmente, vamos dizer, para cada guerrilheiro que está na prisão, tem 4 soldados das Forças Armadas acusados de ter maltratado o coitadinho. Então é evidente que o sistema judiciário na Colômbia está lá para destruir as Forças Armadas, para quebrar a espinha do Estado e entregar a Colômbia ao narcotráfico. E ora, o próprio Uribe, ele é um sujeito que ele odeia as FARC, mas ele tem uma coisa, ele tem um amor pelo sistema formal da democracia, que é um amor verdadeiramente suicida. E isto o levou a, quando abriu uma vaga num negócio que se chama Fiscalia General como se fosse o Procurador do Estado, né? Procuradoria Federal, e os meus foram eleitos por uma lista tríplice, indicada pelo presidente. E ele botou na lista tríplice um cara que é inteiramente favorável às FARC, um amiguinho das FARC. É claro que esse foi eleito. E esse cara, desde então, não parou de tentar fazer todo o possível para destruir a mão que o alimentou, para morder a mão que o alimentou. Então, esse camarada, inclusive, é um dos responsáveis por esse processo que se armou contra o coronel Luiz Alfonso Plaças Vega, que foi o homem que comandou, né, a desocupação do edifício do Palácio da Justiça em 1985, quando um movimento revolucionário M19, financiado pelo narcotraficante Pablo Escobar, invadiu o palácio, prendeu todos os juízes, prendeu 300 e não sei quantas pessoas lá dentro, matou o que quis e tocou fogo no arquivo para ver se limpava a barra do Pablo Escobar. Então, ele foi pago pelo Pablo Escobar para fazer esse serviço. Aproveitou para armar lá o seu teatrinho e montou um tribunal, a Kangaroo Court, para julgar o então presidente Belisário Betancourt por crimes que não se sabe que merda são. Evidentemente, o presidente não foi lá, não compareceu para ser julgado pelo M19, mandou desocupar o prédio. Eu contei já essa história para vocês e está no meu artigo que saiu no Diário do Comércio, deve estar já na minha página, A Colômbia que Ninguém Conhece. Olha, do pedaço que eu li do processo, fui ao escritor, eu quando soube esse negócio, eu fiquei de orelha em pé, quis saber tudo a respeito. Comprei um monte de livro, fui na casa da família do coronel, pedi informação para a mulher dele, para o filho, que estão em contato comigo até agora, toda hora me mandando mais material, é tanta coisa que eu nem consegui ler tudo.
tem os livros do Coronel Chibivaro, o livro do Coronel é um

0: por isto mesmo está sendo perseguido. Tá certo? Por quê? Porque é um cara que coordenou várias operações contra os narcotraficantes, deu um prejuízo miserável, e os caras querem se vingar dele de qualquer maneira. Então, peraí, tem alguém na linha? Quem está na linha? Alô?
1: Alô, professor Olavo?
0: Eu?
1: Alô, professor, aqui é o Flávio, aqui de São Paulo.
0: Flávio, tudo bem?
1: Tudo bem, professor. Professor, eu queria que o senhor comentasse, eu acompanho bastante o site do senhor e eu me interesso especialmente sobre os assuntos da Espiral do Silêncio e mais especificamente sobre temas de estudo, né? Eu queria que o senhor comentasse a respeito desse establishment acadêmico que anda nos altos círculos acadêmicos aqui do Brasil, onde os professores simplesmente eles estão sentados em cima das suas titulações e, aos poucos, a universidade ela está matando o pensamento crítico. Professor, um abraço e boa noite.
0: Está matando mesmo, você tem toda a razão, Flávio, porque todo esse pessoal que na década de 60 e 70, né, exigia assim, autonomia universitária, liberdade acadêmica, etc., etc., eles não queriam nada disso, eles queriam apenas o poder para eles poderem justamente estrangular a liberdade acadêmica. Eu quando vejo a conduta de professores universitários hoje que, vamos dizer, intimidam, ameaçam alunos, eu vejo uma coisa dessa, se acontecesse nos anos 60, 70, seria um escândalo monstruoso, nenhum professor fazia isso. Ou seja, esse mesmo pessoal, na época, vamos dizer, se sentia intimidado e perseguido pelo simples fato de que tinha que frequentar a universidade, estudar e fazer exame. Eles achavam isso tremendamente opressivo, tá certo? Chamavam isso de opressão fascista. Quer dizer, você vai obrigar o cara a ler, por exemplo, ler um livro inteiro na universidade, só que ninguém faz isso hoje, né? Só lê pedacinho, só lê apostila, né? Eu lembro que eu estava dando um curso lá na PUC do Paraná e eu disse que um especialista em qualquer área, para ele se manter informado, ele tem que ler pelo menos 70, 80 livros por ano da sua área. Mas foi um escândalo geral. Todas, assim, ele quer nos matar, 70 livros. Aqueles camaradas não leram 70 livros durante a vida inteira, né? Então, não, mas acontece que 40, 50 anos atrás as pessoas liam um livro inteiro, né? Eu, por exemplo, eu tenho lá vários livros que o meu pai usou no tempo que ele estudou na faculdade de Direito. E há lá o livro do Emílio Durkheim, né, As Regras do Método Sociológico, que estava anotado da primeira à última página, né? Tinha um livro do Descartes, né, O Discurso sobre o Método, também anotado da primeira à última página. Isso que os professores dele obrigavam ele a ler. Agora, quando chegou já nas décadas 70, 80, essa putada que então tinha 20 anos, hoje tem 60, 70 e está mandando no país, essa putada começou a se revoltar contra isso. Falou, onde já se viu ler livros e querer que a gente faça exame. Coisa mais medonha, né? Aqui nós queremos fazer atividade acadêmica, nós queremos fazer passeata, nós queremos gritar contra o governo, nós queremos, né, jogar merda na cara dos ministros. Estamos ocupadíssimos com isso e vem esse professor que quer que a gente estude, porra. Está acabando com a nossa carreira. Essa geração é o Zé Serra, né, é o Nunes Ferreira, né? É toda essa gente que depois virou ministro, governador, são esses aí, não estudaram nada, não sabem merda nenhuma. Tá certo? E é por isso mesmo que essa turma sempre teve medo de discutir comigo, porque quando se meteram a discutir, se ferraram. Porque é o seguinte, eu estudei e eles não sabem nada. Isso é tudo um banco, como professores universitários, são todos vigaristas, sem exceção. A minha geração é a pior geração de intelectuais. Tem um amigo meu que inventou a expressão intelectual lerda. Esses caras são intelectual lerda, quer dizer, a abreviatura de intelectual de merda, né? Então, e são esses caras que estão mandando o país hoje. Agora, a presente geração de professor universitário, que já é filha desse, seguiu o exemplo e está piorando ainda. Veja aqui, vou te dar um exemplo aqui. Uma pesquisa da UNB, Universidade de Brasília, concluiu que o preconceito e a intolerância religiosa fazem parte da lição de casa de milhares de crianças e jovens de ensino fundamental brasileiro. O quê? Você quer me dizer que a escola brasileira está ensinando religião? Ora, porra! É claro que não! Me mostre um livro de ensino religioso que seja usado no Brasil. Me mostre um livro que passe, vamos dizer, a moral religiosa tradicional, que seja adotado em qualquer escola oficial ou particular do Brasil. Esse estudo é uma empulhação. Os caras que fizeram isso tinham que estar na cadeia. Na cadeia, porque estão obviamente mentindo. O que as escolas brasileiras estão transmitindo?

0: Tá certo? É exatamente toda a moral do sexo livre, idealização de gay. Agora vem esse estudo dizer que é o contrário. Quer dizer que o estímulo não é mais a putaria, o estímulo é a homofobia. Note bem. É? Quando o sujeito faz um estudo, vai dizer, o que eu vou estudar, homofobia, ele está usando a palavra que já é pejorativa para qualificar uma... Quer dizer, antes de fazer o estudo, ele já tem esse preconceito de que qualquer crítica que você faça à conduta homossexual ou à ideologia gay é homofobia, então é a conduta criminosa. Ora, mas se é assim, não precisa fazer o estudo, meu filho. Se você já sabe que toda objeção à homossexualidade é uma conduta homofóbica, você já deu o resultado aí. Né? Então, agora, uma outra pesquisa feita pela Faculdade de Economia e Administração da USP diz que 87% da comunidade, alunos, pais, professores, servidores, tem algum grau de preconceito contra homossexuais. O que é algum grau de preconceito? Por exemplo, o sujeito diz, olha, eu acho que dar o cu faz mal. Isso é algum grau de preconceito. Por exemplo, o sujeito acha que dar o cu pode provocar hemorroida, tá certo? Ou câncer no reto. Isso, por exemplo, onde aqui é uma coisa cientificamente verificada, você dizer isso em voz alta já é algum grau de preconceito. Então, 87% tem algum grau de preconceito. Então, espera um pouquinho. Se 87% são contra alguma coisa, o que, que deve prevalecer? A opinião dessa maioria ou a opinião desses dois ou três iluminados que condenam a maioria em nome de suas próprias preferências? Né? Veja, em todo mundo se discute esse negócio de direito dos gays sem levar em conta o seguinte ponto. Uma coisa é o sujeito ter direito enquanto cidadão. Por exemplo, você tem o direito de você não ser ofendido pessoalmente, em público, sem alguma reparação. Você tem o direito de não sofrer intimidação ou pressão no seu local de trabalho. Mas esse direito não é para os gays, esse direito é para todos. Agora, se você oferece isso a essa turma gaysista, eles não querem. Eles querem ter direitos não enquanto cidadãos, mas enquanto gays. Presta atenção, isso significa que eles estão afirmando que a sua preferência sexual é geradora de direitos, é fonte de direitos. O que é a coisa mais absurda e inaceitável no mundo. O sujeito não pode ter nenhum direito especial porque ele gosta de dar o cu, ou gosta de comer o cu dos outros. Não é possível aceitar uma coisa dessa. E se amanhã ou depois ele desiste? Ele diz, agora não quero mais, né, ter relações com homens. Agora eu quero ter relações com papagaios, com passarinhos, com galinhas. Tá certo? Ele vai perder os seus direitos gays? Como é possível que um direito seja, vamos dizer, instituído pelo simples fato que o sujeito gosta de alguma coisa? Quer dizer, gostar de algo passa a ser fonte de direitos. Isso é inaceitável. Nós temos que velar para que esse pessoal que é gay, ou que é sadomasoquista, tá certo? Do que é fetichista, até tem os mesmos direitos do restante da população, igualzinho, nunca direitos especiais, porque se aceitarmos isso, estaremos instituindo o gosto e a preferência pessoal como fonte de direito. O que significa? Se o seu gosto é fonte de direito, significa que sua vontade é lei. Você pode tudo o que você quiser. Então, é claro que a fórmula em si já é ditatorial, já é antidemocrática e já é ilógica na base. E quando os camaradas querem nos impor isto, e isto suscita alguma resistência, porque a resistência é natural, o próprio cérebro humano se revolta contra uma proposta dessa, daí eles dizem que isso é homofóbico. Ou seja, o simples uso, vamos dizer, da lógica automática, aquela lógica que já está embutida no cérebro humano e que nos diz que nenhum gosto, nenhuma preferência pessoal pode ser por si mesma fonte de direitos, passa a ser um crime. Então, quer dizer, a objeção à proposta já é criminalizada na mesma proposta. E como é que nós podemos aceitar discutir seriamente com pessoas assim? O sujeito que vem com uma proposta dessa, é evidentemente, ele é uma mentalidade psicopática. É uma pessoa perigosíssima que não entende o que é lei, não entende o que é moral, não pode entender jamais. Né? Olha, se fizer assim, uma lei que me dê direitos especiais por causa de alguma coisa que eu gosto, eu rejeitaria a lei porque eu me sentiria humilhado por ela. Eu digo, não, eu não quero ter direitos especiais que sejam instituídos por um ato de vontade meu. e por um gosto que eu tenho. Não quero isso, porque isso aí é a definição da arbitrariedade, é a definição da tirania. Essa lei me transformaria num tirano e opressor, e eu não quero isso. Agora, essa turma gay que vive se queixando, eles estão reivindicando o direito de oprimir o mundo, e já estão oprimindo, gente. O número de pessoas aqui que já foi prejudicada, perdeu emprego, já foi para a cadeia, por causa de ter dito uma ou duas coisinhas contra gay, é uma monstruosidade. Como é que vamos aceitar que isso é democracia, que isso é liberdade, e que eles estão apenas querendo defender os seus direitos? Não, eles estão querendo ter direitos especiais acima do restante da população. E isso já é ditadura, isso já é tirania, e é preciso ser um jumento para não entender uma coisa dessa na primeira. Então, assim, direitos humanos para todos, iguais, claro, todos aprovamos. Se o direito do gay é violado, nós temos que ir contra isso. Porém, direito especial, só porque o sujeito quer dar o cu, passa a ter direitos especiais, você não pode falar mal dele. Ora, meu Deus do céu! Agora, a coisa mais incrível nesse estudo, olha aqui, a pesquisadora, como é o nome da desgraçada? Débora, até perdi o nome dela aqui. Sumiu o nome. Ela diz, o estímulo ao preconceito nas escolas, veja que coisa, chega ao ponto de associar uma pessoa sem religião ao nazismo. Ora, meu Deus do céu, mas não são vocês, esquerdistas, filha da puta, e esse pessoal gaysista que vive chamando os outros de nazistas? Só, se você vai na igreja, se você acredita nos 10 mandamentos, eles se chamam de nazista. Agora, essa mulher está invertendo essa realidade e dizendo que é o contrário. Somos nós, os religiosos, que associamos os outros ao nazismo. Pô, um ou outro religioso pode ter feito isso, mas a norma, meu filho, é vocês nos associarem ao nazismo. Tá certo? Ao nazismo e... Pior ainda, sabendo que o nazismo era uma ideologia de tipo cientificista, darwinista, evolucionista, tá certo? Que colocou os católicos na lista principal. Quer dizer, olha, eles tinham três inimigos. Os comunistas, porque os comunistas eram primo deles, estavam concorrentes, então queriam matar os comunistas. Os judeus e os católicos, eles foram o primeiro que entrou na lista. Né? O Erich Wergelin, quando ele fugiu da Áustria sob ocupação e veio parar aqui nos Estados Unidos, o pessoal sabia que tinha fugido do nazismo, chegava para ele e perguntava, você é comunista? Não. Você é judeu? Não. Você é católico? Não. Ah, então o que você está fazendo aqui? Quer dizer, o universo inteiro sabia que comunista, judeu e católico era perseguido pelo regime. Assim como fascista, judeu e católico era perseguido, católico ou cristão era perseguido na União Soviética. Agora, esse pessoal vive no seu bando nazista há 3 por 4. Agora vem aqui um estudo científico dizer que é a ideologia religiosa que está chamando de nazista quem não tem religião. Ora, dona Débora, vai a merda. Só não entende porra nenhuma esse seu estudo. Não serve nem para limpar a bunda, tá entendendo? Que coisa mais nojenta. Onde é que você obteve esses dados? Meu Deus do céu. Olha aqui. Outra coisa, se alguém qualifica o homossexualismo como doença, eu digo, olha, isso é uma coisa que está para ser, está em discussão. Porque sabe que quando a Associação Médica Americana retirou o homossexualismo da lista de doenças mentais, não foi por constatação científica, foi porque os gays invadiram a Assembleia e ameaçaram bater nos médicos, porra. Procedimento terrorista, claramente nazista. Eles vivem fazendo isso, ó. Invadem a igreja, ofendem o pessoal, força lá o padre, entra lá, aquele bando de homem marmanjo vestido de freira, né? Fazendo chacota com a religião dos outros, né? Intimidando o padre. Isso não é intimidação, não, né? Intimidação é alguém achar. Aí eu acho que o homossexualismo é desse. Ah, você é homofóbico, você tem que ir para a cadeia. Quer dizer, é claro que isso aí é criminalização da opinião. Então... eu não sei se o homossexualismo é doença e, pessoalmente, eu acho que não é. Eu acho que não é de jeito nenhum. Essa é a minha opinião sincera. De tudo que eu pensei, tenho lá minhas teorias a respeito. Publiquei um pedacinho no Diário do Comércio. Quando tiver tempo, publico mais. Mas eu não tenho certeza absoluta do que eu estou dizendo. Pode ter uma pessoa que acha que é doença, porra. E qual é o problema? Isso aí é homofobia? É crime de homofobia? Quer dizer, você ter uma opinião sobre um assunto que nada está provado, onde tudo pode ser discutido, né? Então, evidentemente, a opinião deveria ser livre, mas não, já quer criminalizar a opinião. Então, o que é que esse pessoal está fazendo aqui é típica inversão revolucionária. Né? Quer dizer, Se 87% da comunidade é contra alguma coisa, como é que você vai chamar isso de preconceito? Quer dizer que a opinião média de um país pode ser preconceito. E você, que faz parte dos 13%, você é que vai julgar a maioria e condená-la toda. Quer dizer, se 87% de pais, alunos, professores, servidores são homofóbicos, tem que botar 87% na cadeia, porra. Eu acho que tem que pôr você no hospício, o autor dessa coisa aqui no hospício. Peraí, tem mais alguém na linha. Alô, quem é? Caiu ali. Alô? Caiu a ligação. Olha, aqui eu recebi uma carta do professor Benê Barbosa que me lembrou uma coisa fundamental. Ele disse, sabe por que que o José Serra não quer falar do passado da Dilma Rousseff? É simples, porque entre os seus braços direitos está lá o Aloysio Nunes Ferreira, cuja carreira é igualzinha da Dilma. Então, se ele falar da Dilma, ele tem telhado de vidro, vai cair nos amigos dele. Então, não pode falar. Então, todo mundo aí tem rabo preso, tá entendendo? Ah, é. Agora eu sugiro para vocês uma coisa. Eu, anos atrás, quando saiu aquele negócio de que o Jorge Soros tinha investido 800 milhões de dólares na Petrobras, dois dias depois a Petrobras descobriu o petróleo não sei aonde, mas numa área marítima onde é quase impossível de explorar, né? As ações do Jorge Soros no dia seguinte se duplicaram de valor, evidentemente. Eu acusei a coisa, né? Falar, isso é treta, tem malandragem nesse negócio. Agora, decorrido mais de um ano, quem descobriu a coisa foi o Glenn Beck. Então, se vocês procurarem no www.watchglennbeck.com, né, tá lá, Petrobras mais George Soros igual Crime Incorporated, Crime Sociedade Anônima. Tá? Procurem lá que a história está inteira lá. Agora, eu li aqui uma coisa maravilhosa, que saiu uma carta do ator John Voight ao presidente Obama, dizendo, olha aqui, meu filho, você está promovendo uma guerra civil no Arizona, porque o Arizona não aguentava mais os imigrantes ilegais, era gente demais, né, transformando o Estado, botando a coisa num estado de permanente confusão, quebrando todas as leis ostensivamente, roubando, matando, intimidando. Então, o Estado tem que baixar uma lei para parar com essa merda. Agora, o governo federal está, quer dizer, incentivando os ilegais. Veja que coisa impressionante que fizeram aqui. Saiu aqui um anúncio do Departamento de Trabalho, equivalente ao nosso Ministério do Trabalho, avisando a todos os ilegais o seguinte: se você está trabalhando e o seu salário não é suficiente, você nos avise, você denuncie o seu patrão e nós vamos lá pressioná-lo, o governo federal vai lá pressioná-lo para que ele aumente o seu salário. Ora, meu saco, se o cara é ilegal, ele não tem direito de trabalhar. Ele não tem direito a salário nenhum. Agora, se o governo está assegurando a ele o direito a um salário maior, já está automaticamente assegurando o direito ao trabalho, ao direito ao emprego, contra o texto da própria lei norte-americana, porra. Então, o governo Obama está incentivando, né, os ilegais não somente a praticarem a ilegalidade, mas está garantindo o apoio e proteção do governo para que eles façam isto. Isso aí, evidentemente, é claro que já é um motivo de impeachment, né? Porque aqui, vamos dizer, pelas contas oficiais, já tem mais de 30 milhões de ilegais. Eu acho que é 60 milhões. Pelo número de estrangeiros que eu vejo aí, sobretudo brasileiro. Brasileiro, mexicano, né, cubano. Está cheio disso aqui, né? E todo mundo trabalhando ilegalmente. Agora, se for só trabalhar ilegalmente, não é nada. Esse pessoal mata, assalta. Aqui a maior parte dos crimes são feitos por imigrantes ilegais. Se expulsar todos os imigrantes ilegais, a quantidade de crime nos Estados Unidos vai diminuir em 60, 70% imediatamente. E vocês vão ver esse resultado lá no Arizona. Agora, o governo federal está ameaçando processar o Arizona sob a acusação de que a lei, veja, o texto da lei permite que a polícia pare qualquer pessoa na rua e exija uma prova da sua presença legal. Prova da sua presença legal? Por exemplo, eu tenho um green card, né? A polícia me para na rua e diz, ó, prova que você está aqui legalmente. Eu pego e esfrego o green card na cara dele, tá certo? E digo, fuck you. E ele tem que fuck himself, né? Agora, se o senhor não tem documento, não está aqui legalmente, Ele não tem um green card, não tem um visto de trabalho, não tem porra nenhuma. Então, tem que ir embora, porra. Isso é a lei do Arizona. O argumento é o seguinte, é que a lei pode ser usada discriminatoriamente, de maneira racista. Claro, então isso aí significa uma má aplicação da lei. Então, nós, a ideia do governo federal é assim, temos que revogar essa lei porque ela pode ser mal aplicada. Me diga qual lei não pode ser mal aplicada. Ora, porra! Então tem que jogar fora a Constituição inteira dos Estados Unidos porque pode ser mal aplicada. Né? Então, está havendo a pressão então, do governo federal, não só para quebrar a espinha do Estado do Arizona, mas para incentivar todos esses ilegais a que não somente continuem trabalhando ilegalmente, isso é, o governo está concedendo a eles um direito que a lei não lhes dá, e muito menos dá esse direito ao governo, e ainda está querendo que os ilegais denunciem os seus patrões. Olha, então vamos supor o seguinte, que eu tenho entrado aqui por baixo do pano ilegalmente. Estou lá, tenho um emprego ilegal, um emprego que eu não tenho direito de ter. Mas nesse emprego que eu não tenho direito de ter, eu tenho direito a um salário maior do que aquele que eu recebo. Ora, que merda é essa? E daí eu vou lá no governo e ele está me pagando pouco. Não devia pagar nada, porque eu não tenho direito de trabalhar, então o meu patrão não tem. Ele não pode nem me empregar. O patrão tem que ser denunciado, não porque está pagando pouco, mas porque empregou o ilegal. Então tem que ir pagando o ilegal e mais o patrão. Tem a lei aqui que proíbe você contratar o ilegal. Por quê? Por que proíbe? Primeiro, porque o sujeito está estando ilegal e não tem direito de trabalho. Segundo, porque se sabe que o patrão mal intencionado vai empregar o ilegal porque vai poder pagar menos. Tá certo? Então o que, que o governo está fazendo? Está legitimando. Ele está não só legitimando, como está incentivando a entrada de imigrantes ilegais. Então, mas a coisa mais óbvia do mundo é que esse governo trabalha contra esse país. Quanto tempo os caras vão levar para perceber? Acho que a maioria que já percebeu. Agora, o pior é que apareceu aqui um senador, chama-se senador não sei o que, Kill. Ele disse que em conversa com o Obama disse que se o Congresso não aceitar, quer dizer, a anistia completa para os ilegais, ele nada vai fazer para proteger as fronteiras. E preste bem atenção, hein? Proteger as fronteiras é a obrigação número um do presidente. Então, ele se recusa a proteger as fronteiras se as fronteiras não forem abertas. Olha que porra é essa! Né? Agora, aqui também apareceu, saiu no Wordnet dele. Né? Está aqui um relatório federal que diz que, de modo geral, as certidões de nascimento nos Estados Unidos não provam o nascimento americano, nenhuma delas. Porque existem cento e tantos modelos diferentes de certidão de nascimento que são usados, a maior parte deles facilimamente falsificáveis, a começar por essa tal da certification, que não é um certificate que o Obama apresentou, né? Para mim está cada vez mais claro que a certidão original de nascimento do Obama ou não existe, jamais existiu, como disse aquele funcionário da Justiça Eleitoral. Ele disse, olha, aqui nós averiguamos todas as certidões, não tem nenhuma do Barack Obama. Ele disse que então a certidão original não existe. Ou ela não existe, ou ela tem alguma informação muito comprometedora que não pode ser revelada de maneira alguma. Então, é curioso que esse governo subiu ao poder dizendo que ia ser o mais transparente da história americana. A primeira coisa que ele fez foi baixar um muro de opacidade total em toda a própria biografia do presidente. Ai, ai, ai. Mas enquanto isso, nem tudo está perdido. O filme do Oliver Stone, que puxa o saco do Hugo Chávez, foi um fracasso na Venezuela. Ninguém saiu de casa para assistir essa merda. Né? Oliver Stone, assim, depois que ele fez aquele filme sobre o JFK, tá certo? Dizendo que foi a CIA que matou o JFK, quando hoje em dia está mais do que na cara que o negócio foi uma operação do governo cubano, né? Mas aqui, né, o pessoal da esquerda americana é o seguinte, tudo que acontece no mundo é culpa dos Estados Unidos, né? A Segunda Guerra foi culpa dos Estados Unidos, né? A fome na China foi culpa dos Estados Unidos, tudo foi culpa dos Estados Unidos. E o cara fez o filme do JFK para dizer, mataram o JFK. quem matou o JFK só pode ter sido americano e naturalmente alguém da direita, é claro, né? Agora, tem este documentário que saiu, um minutinho, vou até pegar o pega ali para mim, está em cima da televisão. Um minutinho, já vou dizer aqui para vocês. Esse documentário, JFK, Rendezvous with Death, é do cineasta alemão, Wilfried Huismann, aqui entrevista gente que trabalhou no serviço secreto de Cuba, dos Estados Unidos, na época, mostra lá o documento, mostra a evidência e fica claro, aí não tem escapatória. Quer dizer, o JFK foi morto mesmo por uma operação concebida pelo serviço secreto cubano, é uma coisa que está mais do que óbvio. Né? Encontro com a morte, JFK, encontro com a morte. Wilfried, vou até soletrar aqui para vocês, para vocês poderem achar. WILFRIED. Agora, sobrenome, Huismann, HUISMANN. Procurem, se possível, comprem esse documentário, traduzam para o português, põem isso para circular, que é um documento da mais alta importância. É claro que aqui a mídia abafou esse negócio, né? Abafou em parte, porque sempre acaba vazando. E agora, aquele sujeito que soltou... aqui achei o negócio do senador aqui, ó. Senador John Kill disse que o presidente Obama tinha dito a ele em privado que ele não iria proteger as fronteiras até que a anistia para os imigrantes ilegais fosse aprovada pelo Congresso. Olha só, como é que o cara fala uma coisa dessa, meu Deus do céu? Agora, aqui o sujeito que soltou a bomba no Times Square, né, finalmente ele confessou, admitiu culpa e disse: fiz isso porque sou militante islâmico e quero que o Ocidente todo vá para as picas. Né? Agora, na época, quem quer que insinuasse que fosse um ato de terrorismo islâmico já era imediatamente chamado de fascista, nazista, extremista de direita, cala a boca, burro, vai tomar no cu. Era assim que era tratado. Agora, um ano depois vem a prova. Quem disse a verdade, como sempre, foi a maldita extrema direita, fascista, filha da puta, etc, etc. Um dos sujeitos é chamado de fascista, é provavelmente que ele disse alguma verdade. O Leszek Kolakowski, o filósofo polonês, ele dá a seguinte definição. Fascista é uma pessoa que eu não gosto, mas com a qual eu não consigo discutir porque não tenho competência. Essa é a nesse sentido, é claro que eu sou fascista, né? Porque no Brasil ninguém jamais teve competência para discutir comigo, quem tentou se fudeu de verde e amarelo, né, certo? Então passaram a chamar de fascista, é evidente. Então entra na definição do Kolakowski. Fascista é um sujeito com quem eu não consigo discutir porque ele sabe mais que eu. Então aqui nesse caso também, quem disse que era um ato de atentado terrorista islâmico estava certíssimo. Está certo? E quem reprimiu essa opinião estava errado, como sempre. Está errado. Ele está mentindo mesmo. Olha aqui que maravilha. Até aqui tem uma professora, né, num estado, aliás, numa cidade do Alabama. Né, uma professora, Emily Morris. Né, ela foi condenada um tempo atrás. 5 anos atrás, ela foi condenada por ter tido relações sexuais com um dos seus alunos na Leeds High School, ginásio aqui que ela lecionava. Foi lá, traçou o menino, né? E naturalmente descobriram e foi para a cana. E não era só esse menino, não, né? Bom, ela saiu da cadeia e agora está sendo homenageada pela prefeitura da cidade, não sei aqui o nome da cidade, como Person of the Month, pessoa do mês. Olha que legal, hein? Quer dizer, você pega uma obra pedófila, né, e transforma numa heroína, né, um ídolo. Tudo isso é fácil. Você vê aqui, alguém me manda aqui uma documentação enorme sobre o senhor José Antônio Dias Toffoli, que virou ministro do Supremo Tribunal do STF. O cara é um advogadinho de bosta. O cara não terminou nenhum mestrado, nem nada. Né? Não tem nenhuma obra publicada que mostre nenhum saber jurídico, nem notório e nem oculto. Né? Nem mesmo oculto. E concurso. Fez concurso em 1994, 95, concurso para juiz estadual. Foi reprovado. Reprovado nos dois concursos. e meteram o cara no STF. Né? Agora, qual é o currículo? O currículo é o QI, o famoso QI. Quem indicou? Quem indicou foi Lula e Zé Dirceu, porra. Então o cara passa naturalmente, automaticamente, por milagre, a ter notório saber e está lá, né? No Supremo Tribunal. Olha aqui, que beleza. Saiu outro dia. Olha, quais são as decisões que esse sujeito tem que tomar lá no STF? Veja que maravilha. Está na Gazeta do Povo, do Paraná. O Supremo Tribunal Federal suspendeu todas as investigações abertas pelo Ministério Público Estadual e pela Polícia Federal na área criminal para apurar as irregularidades dentro da Assembleia Legislativa do Paraná. E daí vem o seu Toffoli e proíbe investigação. Não pode investigar, não pode saber, não pode fazer pergunta. Deixa os caras roubar sossegado, porra. Afinal, o seu Toffoli está pago lá para isso. Né? Também soltou, né, os caras que já estavam presos por causa de ter acusado e desviado dinheiro lá da Assembleia Legislativa. O Toffoli já mandou soltar. Então, você foi colocado lá para fazer esse tipo de coisa e está fazendo, porra. Agora, todo mundo assiste. O brasileiro, esse Flávio que me telefonou no começo, ele fala dos professores universitários. Os professores universitários hoje são extremamente autoritários, mandões, né? E como não sabem nada mesmo, eles não conseguem impressionar os alunos com o seu saber, nem notório, nem oculto, então eles começam a querer impressionar e intimidar com medidas administrativas, ou gritando. Professor universitário hoje grita, a classe inteira fica quietinha. No meu tempo, o professor gritasse, jogando tomate nele, porra. Né? Agora, isso não é só na universidade, é no Brasil inteiro. O Brasil inteiro virou uma nação de cagões, uma nação de boiolas que aceita tudo. Coisa que eles não iam aceitar nem mesmo da ditadura militar, porque a ditadura militar intimidava menos do que essa gente. Porque a ditadura militar dominava só o governo. Só a administração pública, e mesmo assim nem toda, porque estava cheio de comunista lá. Mas esse pessoal que está aí, eles dominam o governo, as universidades, os meios de comunicação, a indústria editorial, as igrejas. Eles dominam tudo, meu Deus do céu. Então a intimidação deles é multilateral, né? Naquela época, por exemplo, quando o governo queria esconder uma notícia, ele tinha que mandar um censor da Polícia Federal entrar dentro da redação, né, sob vaias da redação inteira, e riscar a matéria e dizer, ó, isso aqui não sai. Hoje em dia, quando você... O governo nem precisa mandar ocultar uma notícia, está cheio de agentes na redação para ocultar. Quer dizer, não precisa ter... O governo não precisa nem aparecer nessa operação. A notícia simplesmente desaparece, some, vira antimatéria. Porque em cada redação você tem 60, 70, 80, 100, 200 filha da puta trabalhando pro esquema petista de poder, porra. Então, o que que é a intimidação da ditadura perto dessa intimidação? Né? No tempo da ditadura, se você queria intimidar estudante, você tinha que pôr um reitor durão, o reitor botar o pino na mesa, mandar os caras calar a boca. Hoje não é um reitor, são todos os professores, são todos os funcionários. E entre os alunos, pior ainda, quer dizer, você tem 97... Você quer falar uma coisinha contra o governo, contra o comunismo, contra o Foro de São Paulo? 99%, né? Do pessoal está tudo contra você e te manda calar a boca. Já aconteceu várias vezes. Então, é claro que o sistema de censura que vigora hoje é muito pior, não é? Muito pior, muito mais exigente, muito mais opressivo e muito mais abrangente do que jamais houve na ditadura. Na ditadura, o pessoal conseguia atrasar uma notícia, 2 meses, 3 meses, depois eu liberava. Ou liberava ou esquecia. Quantas vezes não me aconteceu isso, porra? Eu trabalhava na editoria política, era subeditor, copy desk da parte de política do Jornal da Tarde, que era um do Estadão, que era um órgão, era a edição vespertina do Estadão. E era um dos órgãos mais visados pela censura. Eles odiavam os Mesquita. Porque os Mesquita têm mania de fazer jornalismo. Né? Então, eles não, na época não podia. Mas hoje pode menos ainda. Então, o censor vetava uma notícia. Tá bom, naquele dia a gente não publicava. Na semana seguinte a gente tentava de novo. Às vezes vetava de novo. Na terceira semana, terceira, quarta semana, pô, passava. Então, na pior das hipóteses, as notícias saíam com atraso. Agora, nunca conseguiram atrasar uma notícia por 16 anos, que nem essa gente conseguiu ocultar a existência do Foro de São Paulo, que é a maior notícia política da história da América Latina nos últimos 50 anos. A notícia mais importante, mais decisiva, foi ocultada, não num jornal ou no outro, mas em toda a mídia por 16 anos. Governo nenhum consegue isso se não tiver uma rede de agentes em toda a mídia, como hoje tem. Então, falar de censura no tempo da ditadura é ridículo. Censura existe hoje, muito mais do que naquele tempo. Pior, as notícias que a censura escondeu, logo em seguida, quando terminou, veio aí a Constituição de 88, né, o pessoal fez edições especiais, colocando de novo notícias que já tinham saído ou sido vetadas, que tinham sido publicadas de maneira indireta ou mais sutil. Porque a gente ainda tinha esse recurso, você às vezes escrevia a notícia de uma maneira complicada, de modo que o censor, que era uma besta quadrada, não entendesse. Tá certo? Mas hoje o censor não são besta quadrada, os censores são jornalistas experimentados. Você imagina, você pega um cara da Polícia Federal, um sargento, um cabo da Polícia Federal, manda, né, fiscalizar 200 jornalistas. Os caras dão um baile no coitado, né? Então a gente de fato dava. Eu mesmo, quantas vezes não escrevi notícia, né, em estilo barroco, eu aprendia muito, tinha um grande comentarista político que eu gostava muito na época, era o Vilas Boas Corrêa, deve estar em atividade ainda. O Vilas Boas escrevia maravilhosamente, mas escrevia numa linguagem barroca, que já era para enganar o censor. Eu aprendi, eu li as colunas do Vilas Boas e aprendi a fazer a mesma coisa, falava com uma maneira indireta, mas o censor não percebia. Às vezes o leitor também não, mas algum leitor percebia. Mas hoje não dá para fazer nem isso, porra. Porque a coisa, quando é vetada 100%, não sai em jornal nenhum, em estação de rádio, televisão, nem nada. Quer dizer, é um bloqueio total. Eu não entendo por que o público brasileiro tolera isso dessas empresas arrogantes, prepotentes, manipuladoras, e deviam ser todas processadas. Esse caso do Foro de São Paulo, devia haver mais de 3 mil processos da justiça, tá certo? Por propaganda enganosa, porque o jornal, o noticiário de TV, o noticiário de rádio, ele se anuncia como fonte de informações idônea e você compra por causa disso. E se eles depois não praticam essa idoneidade, se eles só negam as notícias, então é claro que é propaganda enganosa. Por que que não dão queixa na Delegacia do Consumidor contra a Folha de São Paulo, contra o Globo? Não dão por quê? Porque são todos boiolas. O Brasil virou um país de boiola, um país de castrados, né? Então, agora, aqui também, veja, Obama está lá na Casa Branca comemorando no dia 22 de junho, comemorou o Gay Pride, o orgulho gay, né? Olha, eu vou confessar um negócio para vocês. Eu, se eu fosse gay, não teria orgulho nenhum disso, como não tenho orgulho de ser hétero, de ser sadomasoquista, tá certo? De ser fetichista. Eu não vejo por que ter orgulho do mero gosto. Eu não entendo isto, seja o gosto qual for, né? Mas eles acham, né, ficar de quatro lá com um machão em cima é um negócio, motivo de orgulho, né? Bom, sei lá, tem mulher que apanha do marido e fica orgulhosa por isso. Olha, meu marido como gosta de mim, me bate todo dia, né? Então está recomendando o Gay Pride, mas ao mesmo tempo a liderança gay está preocupadíssima, porque descobriu que todas essas políticas, né, do sexo seguro que eles inventaram, sexo seguro significa usar uma camisinha, não estão funcionando, né? Os casos de AIDS entre homossexuais masculinos estão crescendo aqui exponencialmente, graças à confiança que esse pessoal tem em camisinha. Tá certo? Então, assim, o orgulho gay está bem, mas não precisa ser tão orgulhoso a ponto de se matar e achar que é lindo, né? Agora, que coisa. Sabe que saiu assim uma decisão da Suprema Corte, né, dando mais uma interpretação mais clara às leis que proíbem dar suporte, ajuda material a grupos terroristas, né? Tem a lei, isso é crime de alta traição, você dá ajuda material a grupos terroristas. E como o pessoal estava tergiversando aqui, estava embrulhando um pouco o sentido da lei, a Suprema Corte lançou aqui uma decisão que esclarece, sustentando a lei federal que proíbe dar ajuda material a qualquer organização terrorista estrangeira. imediatamente o Jimmy Carter, que além de ser um comunista filha da puta, traidor, é uma besta quadrada, está reclamando da lei porque diz que vai atrapalhar o trabalho dele. Uai, se a lei que proíbe dar ajuda material aos terroristas atrapalha o trabalho do Jimmy Carter, é porque ele está dando ajuda material aos terroristas. Ou estarei enganado? Será que sou eu que não entendi a lei? Né? O Jimmy Carter já teve centenas de encontros com todos os líderes terroristas da face da Terra. Né? E está sempre protegendo os caras contra os Estados Unidos. Então é evidente que ele está dando ajuda material. Então se ele reclamou, então passou a ser réu, confesso. Que essa lei atrapalha... Note bem, a lei não é de agora. A lei já existia antes. Quer dizer, ele já está descumprindo a lei há muito tempo. Não é isso? Agora, alguém foi lá e reclamou da lei na Suprema Corte. A Suprema Corte que fez? Sustentou a lei. A lei está certíssima e o sentido dela é muito claro. Por exemplo, prestar serviço. Né? Aqui. Prestar treinamento. Dar conselhos. Aconselhamento. Né? Então, é exatamente tudo o que o Jimmy Carter vem fazendo. Então, o lugar desse da puta é na cadeia. E ele mesmo está confessando. Eu não gosto dessa lei. Por quê? Porque ela me enquadra. Só que a lei não é de agora. Né? A lei é, sei lá, de 30 anos atrás, sei lá quando. Né? Então, o cara, esse tempo todo, esteve descumprindo a lei. E agora está aí, né, confessando e reclamando porque existe uma lei. Então, minha gente, se não há mais perguntas, por hoje é só. Até a semana que vem, muito obrigado.
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Boa noite, meus amigos. Estamos aqui de volta. Como sempre, começamos invocando a Santíssima Virgem Maria, o Santo Padre Pio de Pietrantina, para que roguem a Deus que nenhuma injustiça se cometa neste programa. Eu peço desculpas a vocês por ter falhado o programa na semana passada, mas aqui nós estamos numa sobrecarga de trabalho, que ao mesmo tempo tem o debate do Guim, tem o curso de metafísica, tem os artigos de jornal, tem o programa, é um negócio assim que já ultrapassou a minha capacidade. E também eu quero anunciar o seguinte, que pode ser que a coisa se repita nas próximas semanas, porque eu tenho 3 viagens ao exterior para conferências, né? Como eu só falo bobagem mesmo, então o pessoal aí de 3 países está me convidando para, né, dizer mais bobagem aí pelo mundo. E depois eu conto onde é, né? Agora, aqui, olha aqui, a Graça Salgueiro me informa o seguinte, que ela leu, como todo mundo leu na Folha de São Paulo, notícia sobre o tal do chanceler das Farc que está no Brasil. É isso. Então, essa notícia saiu a semana passada na Folha de São Paulo. Mas acontece o seguinte, essa mesma notícia já tinha sido publicada pela Graça Salgueiro no blog Nota Latina em 2007. Vocês viram que coisa? Tudo acontece. Se sai alguma notícia importante sobre política latino-americana, né, em qualquer dos grandes jornais, você pode ter certeza que com 2 ou 3 anos de antecedência, no mínimo, já saiu no Nota Latina ou no Mídia Sem Marca. E o pessoal continua dando dinheiro para essas merdas de Folha, São Paulo, Estadão e Globo, tá certo? Porque gosta de ser empolhado, gosta de ser enganado, gosta de ser feito de trouxa. Não, olha, garanto para vocês, nos chamados órgãos da grande mídia, né, não há nenhum jornalismo, nenhum. Né, dizem que eles são órgãos de grande penetração, mas é grande penetração anal. Tá entendendo? Então, eles estão lá para isso, para tomar o dinheiro do público, enganar todo mundo, te encher de verba de propaganda do governo e puxar saco de todo mundo que não presta. É só para isso que serve o Globo, a Folha, o Estadão e toda a chamada grande mídia brasileira. Né? Então, olha aqui, dê uma olhada lá no site Nota Latina e aproveitem aqui. Em vez de dar dinheiro para esses merda desses, né, Otávio Frias e Marinho, contribuam para o site Nota Latina, que a Graça Salgueiro faz isso há anos, um trabalho exemplar. Se você quer informação fidedigna, em cima da hora, está tudo lá. Tá certo? Lá e também no Mídia Sem Marca. Aliás, esta semana, me trouxeram aqui uma tese universitária feita na PUC que eu pariu, você está entendendo? Por uma senhora, né, comunicóloga, e ela faz lá uma tese sobre o Mídia Sem Máscara. Né? Assim, a tese tem 10 besteiras por página, sem contar os erros de gramática, mas tem um que eu não posso deixar de ressaltar aqui. Em primeiro lugar, a mulher faz a tese sobre um órgão de mídia sem nem consultar o fundador e diretor da mídia, que está inteiramente acessível. Está lá e-mail, telefone, qualquer pessoa que queira falar comigo tem acesso a mim. Pode ligar aqui no Trollspeak, falar comigo aqui mesmo, pô. Né? Então, eu nunca vi uma coisa dessa. Né? Você imagina eu lá fazer uma tese sobre o Globo sem falar com o diretor de redação do Globo ou com um dos Marinhos, né? Isso aí não existe, mas a mulher já fez a porra da tese, está lá feita, né? Então agora não tem mais conserto. Mas acontece que lá para dentro, né, ela se fazendo muito superior, então, olha, o Mídia Sem Máscara é incoerente com as suas posições, porque ele defende a liberdade de imprensa, mas ao mesmo tempo bloqueou os artigos do Jânio Cristaldo, porque ele não concordava com a orientação geral. Ele falava contra a religião e as pessoas do Mídia Sem Máscara são religiosas, então eles tiraram o Jânio Cristaldo por causa disso. Aqui, dona, eu nem me lembro do seu nome, se é que você tem algum, você tá entendendo? Mas você sabe o que eu estou falando. A tese sobre Mídia Sem Máscara foi na PUC? A PUC de São Paulo. Veja que coisa, né? Então, aqui, dona, fiz escrever essa coisa para você se informa. O Jânio Cristaldo ficou anos escrevendo Mídia Sem Máscara, dizendo o que queria contra a religião, contra quem quer que fosse. Acontece que lá pelas tantas, ele começou a falar mal de judeu. E começou com um negócio antissemita, irritante, tá certo? Que estava descambando no racismo, por exemplo, qual é crime.
Nós não queríamos que o nosso jornal fosse feito de instrumento de crime. Daí comecei a receber cartas de protesto de entidades judaicas, né? Porque o judeu, você sabe como é, o judeu obedece aquela regra: quem tem cu tem medo. Depois do que eles passaram na Europa, né, quando eles veem um sinal assim de racismo antissemita, eles já ficam alarmados e fazem muito bem de ficar. Então comecei a receber carta enfesada de organização judaica reclamando contra isso. Pedi para o desgraçado parar de escrever aquelas coisas, ele não parou. Daí o seguinte, daí eu recebo uma carta de uma organização judaica de Israel ameaçando colocar o Mídia Sem Máscara numa lista internacional de publicações antissemitas e neonazistas por causa do porra do Jânio Cristaldo, tá? Bom, daí mandei o sujeito fazer aquilo que ele já devia estar fazendo há muito tempo, que é tomar no cu, tá? E tiramos o sujeito de lá, tá? Tiramos, passamos um papel higiênico e esquecemos o assunto. Agora veio essa mulher dizer: não, é uma divergência ideológica. Divergência ideológica, o caralho, minha senhora. Você não sabe distinguir tua divergência ideológica e a prática de um crime, não? Você quer que a gente deixe, né, o Mídia Sem Máscara servir de instrumento de crime e ser processado por tudo quanto é organização judaica do Brasil até lá de Israel? Você quer que a gente faça isso? Quer dizer, precisaria a gente ter um amor pelo Jânio Cristaldo, né, maior do que por nós mesmos, né? Isso não dá. O Cristo mandou amar o próximo como a si mesmo, não mais do que a si mesmo. Quer dizer, eu não posso dar para o Jânio Cristaldo a moleza que eu não dou nem para mim mesmo. Então, olha, dona, eu, na próximo programa eu vou dar o seu nome, endereço, CPF, RG e número de telefone, para todo mundo saber que você é uma charlatã, você é uma mentirosa, você não tem capacidade para ser professor universitário de merda nenhum e nem professor primária. Porque até professor primário tem que ter algum amor pelo conhecimento, amor pela verdade, em vez de ficar mentindo para as criancinhas. E falando de mentir para as criancinhas, vocês sabem que o projeto do Kit Gay falhou, né? Chegaram lá, mostraram o negócio para Dilma Rousseff, ela se cagou de medo, tá certo? E disse: não, vamos suspender essa porcaria, né? Agora, na verdade, aqui tem até um artigo do Paulo Ghiraldelli. Eu, pela primeira vez na minha vida, sou obrigado a concordar com o Paulo Ghiraldelli, porque ele disse o seguinte: que a Dilma enganou os evangélicos, porque vetou o kit gay, mas ao mesmo tempo o kit gay está sendo cada vez mais difundido através da internet. Então, é propaganda. O governo não vai nem precisar gastar dinheiro para distribuir aquilo. Já fizeram a propaganda gratuita e a mensagem vai chegar na meninada de qualquer jeito. Só que o Paulo Ghiraldelli acha isso lindo, lindo, lindo. Quando, na verdade, é o seguinte: isso mostra que no Brasil o processo legislativo já está superado. Já se adotou aquele sistema de legislar através de decreto administrativo, portaria ministerial, sentença judicial, etc., etc., tornando o Congresso perfeitamente inútil. E esses deputados, senadores, eles aceitam isso, batem continência e dizem: sim, senhor, sim, senhora. Eles gostam disso, né? Na verdade, eles não querem trabalhar, só querem embolsar o salário. Se não precisar votar lei nenhuma, melhor para eles, né? Então, tanto faz ter lei ou não lei. Veja, o negócio da PL 122, né, não foi rejeitado. Não existe. A PL 122 não foi aprovada. Não obstante, tem gente sendo processada por homofobia. Como é que você pode ser processado por uma lei inexistente? Eles não precisam da lei, meu Deus. Eu já te expliquei isso mil vezes. Uma das táticas fundamentais desses grupos, dessas ONGs e movimentos revolucionários, é a seguinte: quando você tem uma reivindicação, você age como se ela já estivesse atendida. Você quer uma lei, você age como se a lei já existisse. Então estão processando os caras por uma lei futura. Não sei se fez um comentário lá na Jovem Pan, parece, a respeito de uma drag queen. Então apareceu uma ONG e disse: ah, isso é crime de homofobia, já está processando o cara. Daí a própria drag queen, né, informou aí pelo Orkut ou pelo Facebook, sei lá, ah, não sabia de porra nenhuma, acho esse processo muito esquisito. É claro, né? Quer dizer, a própria pessoa que teoricamente teria sido vítima da ofensa não se sentiu ofendida de maneira alguma, né? Mas sempre tem, né, esses zelotes, né, da honra alheia, que querem botar todo mundo na cadeia com uma lei inexistente. Então o Paulo Ghiraldelli tem razão, não precisa o kit gay, porra, né? Então a verdade é a seguinte: o nosso ministro da educação, ele ficou frustradíssimo porque foi suspenso o kit gay, né?
Ele está lá atormentado, de noite ele fica chorando, coitado, né? Pensando na infância brasileira, privada da oportunidade, dessas informações essenciais para o seu desenvolvimento psicoanal, né? O ministro fica lá chorando. O que será da infância brasileira que não aprenderá a dar o cu nessa geração? Estão todos perdidos, né? Então, nós, considerando isso, e também levando em conta um outro acontecimento, nós já tomamos uma providência aqui que eu vou explicar para vocês daqui a pouco. Acontece que na mesma semana, né, me chegou a informação, atrasada, é verdade, de que num programa aí de televisão ou no YouTube, a Preta Gil enfiou um cartão de crédito no cu, minha gente. Um cartão de crédito no cu, diante de todo mundo. Daí nós ficamos consternados, porque nós tínhamos comentado aqui o problema da carência, né, da Preta Gil. Mas, olha, peraí, cartão de crédito também já é demais, né? Diante desse descalabro, o nosso colaborador, o misterioso senhor Eduí, fez um comentário sapientíssimo. Disse ele: mas o que custa ir na feira comprar uma berinjela, né? Precisa apelar para um cartão de crédito, porra? Isso aí já é demais. Daí nós, tendo em vista essa dupla corrente de acontecimentos, por um lado o seu ministro lá chorando porque a garotada não vai aprender a dar o cu, por outro lado a Preta Gil enfiando um cartão de crédito, nós, com a nossa criatividade industrial e pedagógica ilimitada, sempre a serviço das boas causas, nós vamos estar lançando no mercado, né? Não é que vamos lançar, nós vamos estar lançando. Vamos estar lançando no mercado o nosso mais novo produto, que eu quero mostrar aqui para vocês. Os que estão só no áudio, desculpem, mas depois vocês veem a gravação, né, no YouTube, e vocês vão ver do que se trata. Olha aqui, nós estamos lançando o Kit Preta Gil. Kit Preta Gil. Aqui, já tem aqui, você vê que tem aqui a bandeira do Brasil para marcar o nosso orgulho da indústria nacional. E também a bandeira nacional em forma circular, que é uma alusão subliminar às finalidades do produto. Então aqui no kit, tanto a Preta Gil como os demais interessados e necessitados encontrarão, né, vários equipamentos necessários à sua formação, né, intelectual. Olha aqui, em primeiro lugar nós temos aqui uma berinjela. Berinjela é só para os estudantes mais avançados, já tem uma prática nesse negócio, né? Para as pessoas que, tendo uma mentalidade, uma inteligência mais profunda, nós temos aqui um pepino. Como você vê, o pepino já vem envolto numa camisinha, que é para impedir a proliferação indesejada de pepininhos. E temos também, vamos dizer, para, né, os mais principiantes, nós temos aqui uma abobrinha. Né? Agora, para as pessoas que não têm experiência nenhuma, para os total principiantes, nós temos aqui um cotonete. Você pode começar treinando com o cotonete e daí você vai galgando novos degraus, tá certo? Na penetração dos mistérios do universo. Tá certo? E também, para não dizer que nós discriminamos aí as preferências da Preta Gil, temos aqui um cartão de crédito para os que preferirem, né? Porque já que ela lançou a moda, muita gente vai querer. Agora, tem uma advertência importantíssima. Tem que ser um cartão de crédito com data de expiração vencida. Não pode ser um cartão que está em funcionamento. Tem que ser um cartão vencido. Vou explicar por quê. Né? Você pode fazer experiência e confirmar por você mesmo. Você vai numa loja, faz uma compra, né? E na hora de pagar, você chega lá no caixa, apresenta o cartão vencido. O gerente passa o cartão na máquina e vai voltar e dizer: isso aqui não serve para nada, enfia no cu. É exatamente disto que se trata. Então temos aqui, olha aqui, seu ministro, não chore, não fique desconsolado. Você, se o kit gay falhou, você pode, né, apelar aqui ao nosso kit Preta Gil, que nós forneceremos ao ministério mediante uma comissão, ou melhor, uma comissão, tá certo? Digamos de uns 50, 60, 70, 85%, né?
e você pode distribuir para toda a meninada, né? Aliás, eu não posso dizer que a meninada do Brasil está desamparada, tá certo? Nesse aspecto. Por quê? Com uma dívida federal de 1 trilhão e 800 bilhões, as gerações vindouras já foram enrabadas antes de nascer. Então, pouco lhes falta em matéria de ensinamento gay. Quer dizer, já nasceram arrombadas. Tá certo? Então, ministro, console-se. Você não conseguiu. O seu ministério não conseguiu, mas o Ministério da Economia conseguiu. Né? Então tá aqui. Para não dizer que está tudo perdido, alguém me mandou aqui uma boa notícia. Osmar Neves, de Brasília, diz aqui: após muitas insistências da minha parte, ultrapassando o limite do que seria considerado impertinência, a editora Paulus acaba de publicar um livro citado pelo senhor Trolls Speak, de 19 de abril de 2010. Darwinismo Moral, Como Nos Tornamos Hedonistas, do professor Benjamin Weicker. Esse livro é de fato excelente, né? É importante dizer, olha, esse livro mostra que o Brasil, o mundo está se brasilianizando. E que o Brasil é a sociedade lúdica, é a cultura lúdica. As pessoas, elas escolhem assim, né? Religião, conduta moral, partido político, candidato, tudo, tá certo? Na base do princípio do prazer, é o que você gosta, né? Por exemplo, quando o brasileiro, em vez de perguntar, por exemplo, você concorda com o que o fulano disse, o que você acha, eles perguntam: você gosta do fulano? Você gosta de Aristóteles? Você gosta de Karl Marx? Você gosta de Lenin? Então é tudo na base lúdica, é tudo na busca do prazer, tá certo? Acontece que o resto do mundo está se deixando infectar por essa merda. Você vê, a simples existência de um negócio, um treco chamado movimento gay, né, é fundado no quê? No princípio do prazer, quer dizer, no tipo de prazer que essas pessoas gostam. Agora, por que não lança o movimento do sadomasoquista, né? O movimento dos coprófilos, que adoram comer merda, tá certo? E assim por diante, daquelas pessoas, o movimento daquelas pessoas que adoram transar com patos, galinhas, né? Bezerras,

e sacrossanto recinto parlamentar. É isso. E aí, se o Dr. Fernando Haddad estiver vivo, né, nesta época, ele verá que todas as suas preocupações foram vãs. E tudo o que ele esperava se realizou, não tanto pelos meios que ele esperava e não tanto por iniciativa do seu ministério, mas por, né, pela ação de forças históricas imensuráveis e incontroláveis, né? Agora aqui o Daniel Pereira me pede um conselho. Ele diz: olá, você é um mestre para mim em vários aspectos da vida, não apenas na minha intelectual, mas também na minha formação como homem, por causa da sua experiência da vida e de sinceridade. Pá, pá, pá, pá. Muito obrigado. Ele diz: eu tenho 19 anos e não consigo me dar bem com as mulheres. Ô Daniel, e quem consegue? Hã? A mulher não é para você se dar bem com ela, é para você ter amor por ela e pagar as despesas. Hã? Tá certo? É para isso. Amor é uma coisa e dar-se bem é outra. Né? Eu aqui, eu e a Roxane, por exemplo, né? Eu amo essa mulher loucamente, mas quem diz que eu me dou bem com ela? Eu dar bem, eu só dou as porradas, né? Todo dia aqui. Né? Então, então você não precisa. Pensa, olha, quando você olha para a mulher e fala: eu não vou entender você nunca, eu não tenho a menor ideia do que se passa na sua cabeça. Cada vez que você fala, eu fico completamente confuso, só sai merda da sua cabeça, e não obstante eu te amo. Você fala assim. A mulher não quer ser compreendida, porque toda vez que você compreende, a mulher fica ofendida. Né? Ela quer que você não entenda nada e viva assim numa espécie de névoa brilhante. Né? Então é por causa disso. Você não precisa se dar bem, não precisa se entender com a mulher. Basta você ter amor por ela. Por exemplo, se você tem um cachorro, você entende o cachorro? Não, é claro que não entende. Se você tem um gato, vai entender a cabeça de um gato? Não entende, no entanto, você tem amor por ele. Mulher também. Não é para entender, meu filho. Também. Ela também não vai entender nada do que você está falando, mas nós não estamos aqui para nos entender. Veja, Jesus Cristo disse: amai-vos uns aos outros. Ele não disse: entendei uns aos outros, porque ele sabe que isso é impossível. Né? Você passa a vida com uma pessoa e você vê que você não entendeu nada. Né? Quando você pensa que é de um jeito, é do outro. Então, você vai praticando isso, um dia você vai acabar gostando. Fala: olha, eu estou aqui faz 40 anos amando essa mulher, não estou entendendo nada. Tá certo? Então precisa entender, né? Então, se é por aí, se esse conselho serve para alguma coisa, né? Então, segue por aí. Se não foi bem isso que você esperava a resposta, manda outra carta que eu tento explicar de novo melhor. Agora aqui, né? Um sujeito me manda um negócio extraordinário, um exemplo para a juventude desse país. Né? Tem um cidadão de São Paulo que foi processo, como é o nome dele? Romildo II Chiacchini Filho. Né? Ele foi processado por ter em casa uma arma sem a devida autorização. Então, olha, em primeiro lugar, veja, o sujeito tem arma desde quando? Olha, ter arma sem autorização é natural na humanidade, todo mundo tinha. Eu ganhei a minha primeira arma com 8 anos de idade. 8 anos de idade. É? Ainda fui inveja do meu irmão, porque meu irmão ganhou uma espingarda de repetição e eu ganhei uma cartucho que dava um tiro só. Tá certo? E naquela época era uma coisa mais normal. Ninguém ia pensar em ter uma autorização do Estado para ter uma arma em casa, meu Deus do céu. Então daí depois os caras inventam uma lei que precisa de autorização do Estado e prende o camarada. Tá certo? Acusando de um delito que provavelmente não existia na época que ele comprou a arma. Ou comprou, ou ganhou, etc. Né? Sei lá o que foi. Agora, o senhor Romildo fez a coisa certa. Ele foi, tá certo, até o foro, né? Pediu os autos do processo, colocou no chão, baixou as calças e cagou em cima. Hã? Está aí a coisa certa, é assim que se faz, senhor Romildo. Porque quando vem o Estado, esses funcionários do Estado, esses burocratas de merda, tá certo? Com uma lei iníqua, uma sentença iníqua para perseguir um pai de família que tem uma arma na sua casa para defender a família, tem que fazer cagar em cima. É uma pena que cagou apenas em cima do processo e não em cima do juiz. Eu me lembro uma vez, um ministério, de um país, era um país qualquer do Oriente, tinha lá um governo corrupto, né? E os deputados fizeram tudo, tudo, tudo para tirar o governo, não conseguiram.

0: dia. Daí um deputado tem uma ideia brilhante, ele encheu um balde de merda. E quando o primeiro-ministro estava falando no parlamento, ele foi lá e derrubou a merda no primeiro-ministro. O primeiro-ministro ficou tão atormentado com o vexame que pediu demissão e foi para casa, que era exatamente do que se tratava. Né? Então, é assim que se faz. Eu sugiro que essa técnica do senhor Romildo II seja adotada no Brasil inteiro. Até vocês peguem as leis, projetos de leis, etc, etc, caguem em cima. Só que não façam isso só no foro, né? Vocês vão, façam na praça pública. É? Agora, aqui também me chega uma notícia do Globo dizendo que as universidades americanas estão entre as melhores instituições do mundo. Mas é claro, se você pegar as 10 maiores universidades do mundo, é? No mínimo 8 estão aqui nos Estados Unidos. A segunda está na Inglaterra. Tá certo? Por quê? É muito simples. Esse povo anglo-saxônico pode ter os defeitos que for, mas eles levam as coisas a sério, eles são devotados. São, vamos dizer, são pessoas de uma boa fé naquilo que fazem, que a gente fica besta. Claro que tem exceções, tem vigarista também, mas aqui a fronteira entre o vigarista e o homem de boa fé é uma coisa nítida. Você distingue os dois a 100 metros de distância. Né? Agora, no Brasil essa distinção já se tornou até imoral. Você dizer que uma pessoa é honesta, você está discriminando os desonestos, pô, você não pode uma coisa dessa. Né? Então, e agora, matérias desse teor sobre a destruição do ensino universitário no Brasil já saíram aos montões, mas ninguém acerta o dedo na ferida. Ninguém diz por que que isso acontece. E eu até acabei de mandar para o Diário do Comércio um artigo que, olha, eu sou mesmo uma besta quadrada, eu ia ler o artigo aqui para vocês e esqueci de imprimir. Então eu vou imprimir agora, se vocês me permitem. Eu vou imprimi-lo neste momento e lê-lo aqui para vocês. Então, peraí, enquanto a gente continua aqui, eu vou imprimindo o negócio. Pronto, está imprimindo. Daqui a pouco eu leio para você. Enquanto isso, diz que o grupo homossexual ABGLT, né, está lançando um movimento queimando a homofobia. Tragam a sua Bíblia Sagrada, entre aspas. Eu vou marcar um evento e vão queimar bíblias, né? Agora, enquanto isso, vem esse nosso ministro da Educação, né, aquele homem que fala, em vez de cabeçalho, ele fala cabeçário. Cabeçário, meu filho, é uma, não é ignorância dele, é uma alusão, né, subliminar ao nosso kit case. Cabeçário é aquela parte que entra primeiro, tá certo? Então, é disso que ele está falando. Então, essa besta quadrada, eu li o currículo do desgraçado. Tudo que ele estudou na vida foi comunismo. É um negócio de louco. Ele só pensa em comunismo, só lê livro de comunismo. E com isso vira educador e ministro da Educação. Ora, porra! Vamos fazer um teste de português, seu Fernando Haddad? Ou você senta aqui e eu sento ali e nós vamos fazer uma redação. Minhas férias. O meu cachorro. Tá certo? E vamos ver se você consegue chegar na terceira linha sem cometer 3 erros de português. Vamos ver. Eu duvido e faço pouco. Tu é um analfabeto, tu é um charlatão, tu é um vigarista. Tu não pode ser ministro da Educação, tu não pode ser professor de coisa nenhuma. Tá certo? Tu tem que trabalhar de frentista num posto de gasolina. É? E cuidado para não baixar, não botar gasolina no radiador do carro, pô. Então, aqui. Daí vem o ministro e diz: olha, Hitler e Stalin, ambos, né, fuzilavam os seus opositores, mas Stalin pelo menos lia os livros antes de criticá-los. E agora nós estamos entrando num negócio fascista, que é de criticar os livros sem lê-los. Você acha que esse pessoal do ABGLT leu a Bíblia? Ora, porra, você está brincando? Hã? E você não leu nada além de comunismo e não gosta do resto? Por exemplo, eu ainda lembro o negócio do famoso dicionário crítico do pensamento de direita, que tinha 106 professores universitários, subsidiados pelo governo e mais para o patrocinador, particulares para estudar o caso do pensamento de direito e fizeram um dicionário inteiro onde todos os pensadores de direito importantes estavam ausentes, quer dizer, não conhecem absolutamente. Então, aquilo, para mim, é um caso de desperdício de dinheiro público criminoso. E 106 professores universitários de alto prestígio são uma amostragem suficiente do que se passa dentro dessas instituições. Né? Que as escolas, no futuro brasileiro, já não chamaram escola. Chamaram puteiros mirins. Então nós teremos lá puteiro municipal mirim Fernando Haddad, tá certo? Ou casa de tolerância infantil Zé Bundão. E assim por diante. É assim que vai ser. Isso é o futuro da nossa educação. Né? Então aqui eu vou ler para vocês o negócio que eu acabei de mandar para o Diário do Comércio. Chama-se Uma Geração de Predadores. Desde que me distanciei do Brasil, tenho visto a inteligência dos meus compatriotas cair para níveis que às vezes ameaçam raiar o sub-humano. Não posso medi-la pela produção literária, que veio rareando até tornar-se praticamente inexistente num país que já teve alguns dos melhores escritores do mundo. Meço-a pelas teses universitárias que me chegam, cada vez mais repletas de solecismos e contrassensos grotescos, pelos comentários de jornal, pelos pronunciamentos das chamadas autoridades e, de modo geral, pelas discussões públicas. Em todo esse material, o que mais salta aos olhos não é o vazio de ideias, não é a estupidez dos raciocínios, não é nem mesmo a miséria da linguagem. É a incapacidade geral de distinguir entre o essencial e o acessório, o decisivo e o irrelevante. Não há problema, não há tema, não há assunto que, uma vez trazido ao palco ou picadeiro, não seja infindavelmente roído pelas beiradas, como se não tivesse um centro, um significado, um sentido em torno do qual articular uma discussão coerente. Cada um que abre a boca quer externar apenas algum sentimento subjetivo, deslocado e extemporâneo, exibir bom mocismo, angariar simpatias ou votos, como se se tratasse uma rodada de apresentações pessoais de um grupo de psicoterapia, e não de uma conversa sensata sobre, digamos, alguma coisa. A coisa, o objeto, o fato, o tema, esse coitado fica esquecido num canto como se não existisse e depois de algum tempo cessa mesmo de existir. A impressão que me sobra é de que toda a população legente e escrevente está sofrendo de síndrome de déficit de atenção. Ninguém consegue fixar um objeto na mente por 10 segundos. A imaginação logo sai voando para os lados e tecendo, embevecido, um rendilhado de frivolidade em torno do nada. Se me perguntarem quais são os problemas essenciais do Brasil, eu responderei sem a menor dificuldade. Primeiro, a matança de brasileiros, entre 40 e 50 mil por ano. Dois, o consumo de drogas, que aumenta mais do que em qualquer país vizinho e que alguns acelerados pretendem aumentar mais ainda mediante a liberação do narcotráfico, o maior prêmio que as Farc poderiam receber por décadas de morticínio. Parênteses. E liberar, a coisa mais simples. A discussão no Brasil em torno da liberação do narcotráfico é travada em termos morais, jurídicos e doutrinais os mais abstratos. Tem o Estado o direito de controlar isso, né? Qual é a conveniência para a formação das pessoas, etc. E nunca toco no ponto central. O ponto central é o seguinte. Meu filho, uma lei, uma mudança nas leis, né, ela não acontece num cenário abstrato, num cenário de ideias. Acontece dentro de uma circunstância política precisa. E você tem que ver o que, que ela vai produzir como resultado político imediato e inevitável. O resultado político imediato e inevitável da liberação das drogas é o seguinte. Uma vez liberado, quem poderá controlar o mercado se não aqueles que já detêm as fontes de produção, a rede de distribuição, a totalidade dos pontos de venda, a administração e a coleta de dinheiro? Quem controla tudo isso vai continuar controlando o mercado. Quem é isso? As Farc. Então, essa liberação das drogas é feita, meu filho. Não é por motivos abstratos de liberdade, etc., por essas merda que pensam esses liberais, tipo Rodrigo Constantino e outros, sabe, analfabetos, cretinos, tá entendendo? Isso é feito para favorecer as Farc. Se num outro momento for do interesse do movimento revolucionário proibir a distribuição de drogas, eles farão também. Quer dizer, o negócio é apenas transformar a FARC numa entidade, numa empresa multinacional, legal, e num partido político legalmente constituído e entregar a ela o poder. Então, isto é, entregar às FARC o verdadeiro objetivo pelo qual elas lutaram durante 40 ou 50 anos. Porque nenhuma guerrilha se faz para alcançar diretamente a vitória militar. Guerrilha é um instrumento auxiliar da luta política. O objetivo da guerrilha é sempre político. Então, a hora que atingiu o objetivo político, não precisa nem mais guerrilha. Tá certo? Então, esta gente... Olha aí, seu Fernando Henrique Cardoso. Olha para quem tu está trabalhando, seu filho de uma puta. Será que você não sabe do que eu estou falando? Será que você não sabe que só a FARC vai ganhar com isso? E você fica com essa conversa, né, genérica, abstrata de direitos. Olha, que é isso, porra? Tem vergonha na sua cara? Aí vamos lá. Terceiro problema. Absoluta ausência de educação. Num país cujos estudantes tiram sempre os últimos lugares nos testes internacionais, concorrendo com crianças de nações bem mais pobres. Num país, aliás, onde se aceita como ministro da educação um sujeito que não aprendeu a soletrar a palavra cabeçalho porque jamais teve cabeça. E onde se entende que a maior urgência do sistema escolar é ensinar às crianças as delícias da sodomia. Sem dúvida, uma solução prática para estudantes e professores, já que o exercício dessa atividade não requer conhecimento de português, de matemática ou de coisa nenhuma, exceto a localização aproximada das partes anatômicas envolvidas. Nem precisa saber dele, porque pode apalpar na hora que você descobre. Né? Isso é tudo o que se requer para a prática dessa atividade pedagógica. É por isso que eles querem adotar. Né? Facilita o trabalho para professores e estudantes. Né? Quatro, a falta cada vez maior de mão de obra qualificada de nível superior que tem de ser trazida de fora, porque das universidades não vem ninguém alfabetizado. Cinco, a dívida monstruosa acumulada por um governo criminoso que não se veja de estrangular as gerações vindouras para conquistar os votos da presente e que ainda é festejado por isso como salvador da economia nacional. Seis, a completa impossibilidade da concorrência democrática num quadro onde governo e oposição se aliaram com o auxílio da grande mídia e a omissão cúmplice da classe rica para censurar e proibir qualquer discurso político que defenda os ideais e valores majoritários da população abomináveis ao paladar da elite. Sei que no Brasil as coisas em que o povo brasileiro acredita, as coisas que ele preza, as coisas que ele dá valor, as coisas que ele ama, não tem direito à representação política. Todos os partidos políticos só podem representar aquele reduzido círculo de alternativas que é mesmo da elite revolucionária mundial. Sete, a debilitação alarmante da soberania nacional, já condenada à morte pela burocracia internacional em ascensão e pelo cerco continental do Foro de São Paulo. O Foro de São Paulo é aquela entidade que até ontem nem mesmo existia, não é? Oito, a destruição completa da alta cultura, num estado catastrófico de favelização intelectual, onde a função de respiradouro para a grande circulação de ideias no mundo, que caberia à classe acadêmica como um todo, é exercida praticamente por um único indivíduo, que é esse que vos fala. O último sobrevivente, que em retribuição leva pedradas e cuspidas por todo lado, especialmente dos plagiários e usurpadores que vivem de parasitar o seu trabalho. Ó, essa semana mesmo, quer dizer, é realizações, são 300 títulos da mais alta importância. 300 títulos, que é, que é a lista que eu fui passando para eles do curso das aulas que eu dei lá mesmo. Tá certo? Exercendo, portanto, as funções informais de diretor editorial, sem receber, nunca pediam dinheiro, tá certo? Mas o que não pode é o sujeito sair posando como se ele tivesse descoberto tudo isso. O que, que é isso, pô? Aí a realização não tem mérito nenhum. O mérito daquilo é integralmente meu. Fui eu que fui pesquisar, estudar e descobri esses 300 títulos, e muito mais, na verdade, tá certo? E vem atrás daquele molequinho só copiando o título para ver se ganha um dinheirinho em cima, pô. Então, isso é só um dos casos. Não tem o Paulo Giraldero, não lançou lá um negócio chamado História Essencial da Filosofia, quer dizer, um plágio óbvio, ainda sai falando mal da gente. Ih, são casos e mais casos e mais casos. Então, se me perguntar a causa, quer dizer, eu fiquei, eu nessa posição, podia ser qualquer outro. Mas você vê no tempo do Otto Maria Carpo, o Otto Maria Carpo abriu, né, a opinião pública brasileira para centenas ou milhares de obras importantes, tá certo? Só que não era só ele que fazia isso. Tinha ele, tinha o Augusto Maier, né? Tinha o Álvaro Lins, tinha o Lívio Xavier, tinha uma pá de jornalistas culturais de altíssimo nível que não se limitavam a ler o suplemento literário do New York Times, tá certo? E repeti-lo. Não, que iam atrás, que iam procurar livros. Às vezes um livro não é conhecido, não é um livro de sucesso, mas é coisa importante. Teses universitárias importantíssimas, já são conhecidas do círculo, pequeno círculo acadêmico. A gente tem que ir atrás e divulgar isto. Né? Vocês não podem se... O próprio Otto Maria Carpo conta que quando ele estava saindo da Áustria, né, ele foi lá receber um dinheiro do editor dele, né, e o editor falou: olha, não posso te pagar porque eu estou falido, porque eu editei aqui uns livros de um fulano aí, a Tchecoslováquia, me mandou um livro aí em alemão, eu publiquei, não vendi um puto de um exemplar, olha, então você pode lá pegar quantos exemplares você quiser, você recebe o seu pagamento em livro. Sabe qual era o livro? Era O Processo do Franz Kafka. Então, você vê que naquela época, por exemplo, um editor ia procurar um cara desconhecido na Tchecoslováquia, leu, falou, pô, isso aqui tem valor, e publicou aquela coisa. Né? Agora, no Brasil, os chamados jornalistas culturais, o que eles fazem é apenas copiar a grande mídia americana. É só isso que eles fazem. Eles só conhecem os livros que são comentados no New York Review of Books, no suplemento literário do New York Times, em duas ou três revistas de grande circulação daqui. Isso aí não é jornalismo cultural, meu Deus do céu. Isso aí chama-se passar recibo, né? Mas aí vamos continuar. Se me perguntarem a causa desses 8 vexames colossais, digo que é a coisa mais óbvia do mundo. 40 anos atrás, as instituições que se gabam de ser as maiores universidades brasileiras lançaram na praça uma geração de pseudo-intelectuais morbidamente presunçosos e na juventude já se pavoneavam de ser, aspas, a parcela mais esclarecida da população. Isso era o slogan que todos os estudantes universitários repetiam. Quer dizer que, né, embriagados dos ensinamentos de luminárias como o seu Florestan Fernandes, Paulo Freire, né, o padre Comblan, essa putada toda da militância internacional, que é também um bando de analfabeto, um bando de ineptos, meu Deus do céu. Estou intoxicado, por isso que os professores chegavam e puxavam o saco dos alunos. Diziam, vocês são a parcela mais esclarecida da população, vocês têm que agir politicamente, vocês têm que mudar o destino do continente. Os idiotas acreditaram nisso e estão aí fazendo. Hoje, essas mentes iluminadas dominam tudo. O sistema educacional, partidos políticos, burocracia estatal, o diabo. Moldando o país à sua imagem e semelhança. Matança, dívidas, emburrecimento geral, debacle do ensino, é tudo mérito de um reduzido grupo de cérebros de péssima qualidade, intoxicados de ideias bestas e vaidade infernal. Dentre todas as gerações de intelectuais brasileiros, a pior, a mais predatória, a mais destrutiva. Se querem saber agora por que os temas fundamentais não podem ser nem enxergados e discutidos na sua essência, por que as atenções são sempre desviadas para detalhes laterais e por que, em suma, nenhum problema nesse país tem solução, a resposta também não é difícil. Quem molda os debates públicos, por definição, é a elite dominante. E esta não permite que nada seja discutido, exceto nos modos do seu vocabulário, dos seus interesses, da sua agenda, da sua irresponsabilidade psicótica, da sua ambição megalômana, da sua autoadoração abjeta. Enquanto vocês não perderem o respeito por essa gente, nada de sério se poderá discutir no Brasil. E nós também não se trata de lançar a culpa no PT, porque isso aí é uma geração inteira, uns foram para o PT, outros foram para o PSDB, outros foram para o PMDB, mas é toda essa gente que foi formada pelas universidades brasileiras na área de filosofia e ciências humanas, nos anos 60, esta gente só tem merda na cabeça e uma presunção sem fim. O Brasil de hoje é criação deles. Esses 50 mil brasileiros que moram por ano, quando é que começou isso, meu? foi a partir da Constituição de 88, a Nova República. A Nova República inaugurou a matança. Você vê, a ditadura militar até hoje é estigmatizada porque diz que matou, né, 300 guerrilheiros, 300 terroristas. Agora, a Nova República inaugurou a matança geral. São 50 mil brasileiros que morrem por ano. E ninguém diz que isso é ruim. Ou, pelo menos, não associa uma coisa com a outra. Eles fazem leis para travar a ação da polícia, leis para favorecer o banditismo, e, ao mesmo tempo, fazem campanhas, quer dizer, para confundir e destruir o senso moral da população, de modo que ninguém consiga mais distinguir o certo do errado, tá certo? Não saiba nem que existe certo e errado, tá certo? E vocês acham que isso não tem um impacto? Tudo isso não tem um impacto social, meu Deus do céu? Como é possível? É? Daí ficam procurando, né, causa. Não, é a miséria. Eu digo, mas não são vocês mesmo que dizem que tiraram as pessoas da miséria, porra? Então, o padrão de vida do brasileiro está subindo, ao mesmo tempo a criminalidade também está subindo. Ah, é a falta de educação, a falta de escolaridade. Não, meu filho. A criminalidade cresce junto com a escolaridade. Quando você leva a escola, aí chega o crime também. Mesmo porque a escola é ponto de venda de maconha, pô, maconha, cocaína, etc. Então, inventa essas explicações para quê? Para se esconder atrás delas. A explicação não é nada disso. A explicação é vocês, o Lula, Fernando Henrique Cardoso, Zé Serra, né, Zé Dirceu. A explicação é vocês, porra. Vocês fizeram isso, caralho. Então, a história não se faz por uma somatória de curiosas coincidências. A história se faz pela ação humana. E quando você tem milhares de ações convergentes no mesmo sentido, então trata-se de uma ação cultural planejada para provocar a mudança social. E vocês criaram a mudança social. A mudança social é isso aí. É crime, é narcotráfico, é matança, é prostituição infantil. Foi vocês que criaram isso. É absurdo você não entender. Olha, por exemplo, se você quer explicar como foi possível a Segunda Guerra Mundial, como é que você vai fazer isso sem você estudar a história de todos os intelectuais, né, que foram colocando aquelas ideias na cabeça dos alemães desde 100 anos antes, às vezes sem prever o que ia acontecer, tá certo? Então, do mesmo modo, como aconteceu a Revolução Russa, o Gulag, aquele morticínio todo, começa com os intelectuais, meu Deus do céu. Tudo o que vira ação social e política começa dentro da esfera da cultura. Então é lá que você tem que procurar. São esses os verdadeiros agentes da história. São as pessoas que antecipam os movimentos históricos, às vezes num círculo reduzido, que depois vai se ampliando, ampliando, até chegar no poder. E essa gente, a história dessa geração maldita, que saiu da USP e da PUC nos anos 60, é de uma nitidez impressionante. A ligação de causa e efeito é óbvia. Agora, no Brasil não tem mais historiador. O historiador está aí só para repetir propaganda petista, essas bobagens. Então, né, parece aquele verso do Antônio Machado sobre a Espanha, né? Que, como é? Pobres, qualidade beuda, nos la pusieron para que não acertara la mano con la herida. Quer dizer, embebedaram a Espanha para que ela não acertasse o dedo na ferida. A mesma coisa está acontecendo no Brasil agora. Tem alguém na linha? Alô, quem é?
1: Alô?
0: Sim.
1: Olá, tudo bom?
0: Tudo bem.
1: É o Anderson aqui de Fortaleza.
0: Anderson?
1: É, Anderson.
0: Anderson, tudo bem?
1: Isso. Olá, queria mudar um pouco. Alô? Oi. Queria mudar um pouco de assunto. É o seguinte, eu...
0: Fale mais
1: Alô?
0: Alto.
1: Oi?
0: Fale mais
2: Oi,
0: alto.
2: Tá ouvindo?
0: Sua voz tá muito baixinha.
2: Tá melhor?
0: Melhorou.
2: Ah, tá bom. Eu tomei conhecimento do... através da leitura do livro do padre João, John de Marque. Dos episódios de Fátima, né, que aconteceram em 1917.
0: Sim.
2: E estou muito impressionado com aquele negócio lá, li outras coisas também, mas li o livro do padre, A Verdadeira História de Fátima. Estou muito impressionado com aquilo, estou pensando nisso há um mês, mais ou menos. E eu queria saber, quando você tomou conhecimento desses eventos, qual foi o impacto disso na sua filosofia,
0: no
2: seu modo de pensar,
0: tremendo,
2: na sua vida?
0: Tremendo. Porque no início a gente fica meio cético, não sabe se a coisa. Depois você começa a ler, documentar. E assim, ó, não tem a menor sombra de dúvida de que aqueles fatos aconteceram diante de 70 mil pessoas e de que as profecias que foram anunciadas na época se cumpriram milimetricamente e estão se cumprindo ainda. Estou falando, não tem como negar. Então, obviamente, esse é o acontecimento mais importante da história humana desde o advento do Nosso Senhor Jesus Cristo. Só não enxerga isso quem é burro. Então, pega lá o livro do padre Kramer, a Batalha Final do Diabo, que, aliás, tem, parece que tem até na internet, você pode ter gratuitamente, tem em português, e você vai ver a importância imensurável desse negócio de Fátima. Fátima nos deu todos os critérios para você entender, pegar a unidade de tudo que se passou no século XX, a unidade da história do século XX e da nossa história atual, já está dada compactamente nos acontecimentos de Fátima.
1: Verdade. Olavo, então tá bom, era só isso mesmo e...
0: Ah, não. Leia o livro do padre Kramer, A Batalha Final do Diabo, ou A Última Batalha do Diabo, não sei.
1: Você imagina, se eu sou protestante, né? Então você imagina aí a confusão, né?
0: Pois é.
1: Pois é, tá bom, Olavo. Então, um abraço aí da turma aqui de Fortaleza também, que acompanha aí, e do seminário também.
0: Muito bom, lembrança aí para essa turma.
1: Tá joia, abração.
0: Ceará. Adoro o Ceará. O Ceará teve sempre uma atuação muito bonita na história nacional, né? Então, agora não sei se tem mais, porque no Brasil tudo estragou. Estragaram até o Rio Grande do Sul, estragaram São Paulo, por que não vai estragar o Ceará também? Agora, aqui nos Estados Unidos teve essa semana um senhor chamado Doug Vogt, que é um técnico em computação gráfica. Ele examinou a certidão de nascimento que a Casa Branca divulgou como sendo a certidão de nascimento do Obama e ajuntou provas técnicas de que aquilo é uma fraude, aquilo foi montado por Photoshop. E ele próprio iniciou uma queixa-crime junto ao FBI, né? Essa é a coisa certa, porque desde o início, desde o tempo da candidatura, eu digo isso, para que você discutir politicamente com um sujeito que é um criminoso e que pode ser jogado fora da concorrência pela simples investigação dos seus atos criminosos? Que antes do negócio da certidão de nascimento já tinha aparecido que ele falsificou o Social Security. Isso chama-se fraude previdenciária, que é crime federal. Ele falsificou o alistamento militar, aqui chama, até que sei como é que chama, não é bem um alistamento militar, né? Sei lá, um documento pelo qual o sujeito informa as Forças Armadas que ele existiu e que ele está à disposição, né? Vamos chamar de alistamento militar. Ele falsificou o seu currículo universitário, inventando aquela história que ele esteve em Colômbia. Ele nunca esteve em Colômbia. Quer dizer, o sujeito é um vigarista que se elegeu presidente da maior nação do mundo, um documento falso, porra. Então, é claro que é um vexame tão grande que todo mundo tem vergonha de confessar que foi feito de trouxa. Mas se você não confessa que foi feito de trouxa, você vai ser feito de novo e de novo e de novo e de novo, até você ficar de tanga, porra. Né? Então, esse seu Vogt fez a coisa certa. Não é para combater o cara politicamente, isso é perda de tempo, porra. Mete logo um processo crime e resolve o problema. Né? Então, agora aqui, para você ver como estão as coisas, a puxação de saco do Obama ultrapassou já o nível do psicótico, é um negócio de um descaramento. Essa semana saiu no Los Angeles Times uma pessoa dizendo assim: olha, o Obama é criticado porque ele nos discursos ele gagueja, ele hesita, ele para, ele não sabe o que vai dizer em seguida. E o pessoal diz que isso é burrice, mas não é. É que a inteligência do Obama é mais veloz do que a linguagem humana. E como é que você escreve uma coisa dessa, meu Deus do céu? Hã? Quer dizer, nenhum jornalista da minha geração, quando a gente tinha 20, 30 anos, ousaria escrever uma coisa dessa, mesmo que você adorasse o político, falar, não vou escrever isso, que todo mundo vai rir da minha cara. Agora o pessoal escreve, e pior, o leitor não ri, o leitor aceita, diz, ah, deve ser isso mesmo. Peraí, tem alguém na linha?
3: Alô?
0: Alô, quem é?
3: Alexandre.
0: Alexandre, tudo bem? Fale bem alto.
3: Me ouve bem agora, Olavo?
0: Como é? O nosso tempo está no fim, fale rápido.
3: Já que o tempo está no fim, Olavo, eu só queria agradecer ao senhor pelo excelente trabalho que o senhor faz desde 2006. O senhor não tem noção de como me ajudou pessoalmente na minha vida, né, de ver, né, o Brasil indo privado abaixo, entender tudo, sabe? Eu não tenho palavras para agradecer ao senhor.
0: Muito obrigado.
3: Eu só queria saber do senhor, né? Eu tinha um monte de pergunta, mas já como o tempo é curto...
0: Não, vai, fica para semana que vem.
3: Não, só queria uma mensagem de alento para o pessoal da minha idade, entre 20 e 30 anos, que está no Brasil e está totalmente frustrado e não sabe o que fazer.
0: Olha, ninguém sabe o que fazer. Quando ele não sabe o que fazer. Olha, o meu amigo e mestre, o Alfredo César Armiro, dizia: quando você não sabe o que fazer, faça o que é do seu dever. E seu dever é o seguinte: se você é estudante, estude, tente compreender a situação. Nós não temos que ter soluções mágicas. Nenhum de nós tem as soluções mágicas. Mas se nós usarmos a cabeça e nos dedicarmos com sinceridade a tentar entender o que se passa, ao longo do tempo as coisas vão melhorar. Mas foi justamente o que aquela geração maldita não fez. Eles não estudaram nada. Eles já vieram com a solução pronta, achando que eles eram salvadores da pátria. Ninguém é salvador da pátria. Nós precisamos da colaboração de todo mundo. Precisa muita gente pensando com sinceridade, com dedicação, para que surjam boas ideias. Não é assim uma geração, um grupinho que vem com a solução pronta e diz: ah, nós vamos refazer o Brasil. Refizeram, você viu a merda que deu. Então, essa aí, olha, agora nosso tempo acabou. Então, com essa mensagem do Alexandre e esse meu apelo a que vocês façam o que têm que fazer, façam o que é do seu dever, né? Fica aí. Então, até a semana que vem. Muito obrigado a todos.
3: Não, não consegui. Falei. Não, eu peguei no finalzinho do programa. Deixa eu ver se já aparece aqui. Não, geralmente aparece rapidinho.

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matéria tem toda uma discussão entre o chefe da Coordenação Geral da Repressão às Drogas da Polícia Federal, o senhor Júlio Bortolato, né, e o Majorowicz, que era o chefe, que ocupava o mesmo cargo no tempo do Fernando Henrique Cardoso. Então fica um reclamando do outro reclamando um, eles ficam se criticando, mas só tem um ponto em que ninguém toca, que é os acordos assinados entre o governo federal, o partido governante, PT, e as FARC. Ninguém quer mexer nisso, quer dizer, todo mundo quer fazer de conta que isso é apenas um problema policial. Ao fazer isso, vocês estão enganando o público, vocês estão enganando, o que vocês estão fazendo é tão desonesto quanto o próprio narcotráfico. Quer dizer, se você encobre o poder político que está por trás de tudo isso, e que está comprovadamente por trás de tudo isso, vocês estão protegendo o narcotráfico, vocês estão querendo fazer de conta que é apenas uma questãozinha policial. Quando as boas, excelentes relações entre PT e FARC estão mais que comprovadas, e também está mais comprovado que a FARC cada vez mais detém o monopólio do narcotráfico na América Latina. É, pelo menos ela se esforça para isso, cada vez derrubando um por um os velhos cartéis. Agora acertou mais uma porrada no, nesse cartel do norte, porque lá é o seguinte: ou o cartel trabalha para as FARC, ou as FARC acabam com ele. Então aí esse tal do seu Ramírez Abadia, o famoso Chupeta, também conhecido Lollipop, né? O que deve ter acontecido é que houve algum problema entre ele e as FARC mandou prender o cara, entendeu? Olha, esse aí não está funcionando direito, dá um jeito nele. E o governo brasileiro, que é empregadinho das FARC, atenção, empregadinho das FARC, faz tudo que a FARC mandar, imediatamente mandou prender o negro. Agora, presta atenção ao detalhe. Prendeu o sujeito e mandou ele para onde? Para o mesmo presídio onde está o Fernandinho Beiramar, o qual é o representante das FARC no Brasil, é o sócio das FARC no Brasil. Então, quer dizer, mandou o negro para lá, já para quê? Só pode ser por uma coisa, para acertar as negociações, né? Tem que conversar com o Fernandinho, porque afinal de contas, né, a FARC, ó, vamos prender esse cara e vamos ver se damos um jeito nele, né? Então só pode estar disciplinando o tal do Chupeta, né? Dizendo, ó, Chupeta, você se comporta, você faz o que a gente está mandando, porque se você pensa que você é grande coisa, fique sabendo que você não é nada. Quem manda nesse negócio aqui somos nós, e você trata de se comportar. Então, com isso, estão mandando também uma mensagem a todas as quadrilhas de narcotraficantes mais antigas, menores e independentes. Vai ter todo mundo que trabalhar para a FARC. Então, quer dizer, existe o seguinte: existe o narcotráfico bom e o narcotráfico ruim. O ruim é o narcotráfico dos outros. O bom é o narcotráfico das FARC. E isto aí tem sido a política constante do nosso governo, porque nas FARC não se mexe. Quando se prende um cara das FARC, o que acontece? O PT inteiro se mobiliza, pra, primeiro, para tirar o negro da cadeia. Segundo, para impedir que alguém faça perguntas comprometedoras para ele. Note bem que o próprio Fernandinho Beiramar, quando foi preso, foi levado ao Congresso, fizeram umas perguntas para ele, ele não respondeu nada, ele gozou da cara dos deputados, humilhou o Congresso Nacional, tá certo? Por quê? Porque ele estava com costa quente, ele sabia que ele não precisava dizer nada. Na Colômbia, perante o exército da Colômbia, ele confessou tudo, cantou tudo, ficou bonitinho. Chegou aqui e de repente virou macho. Entendeu? Por quê? Porque sabe que está lidando com o empregadinho das FARC. Você está entendendo? É isso que está acontecendo no Brasil. Agora, fica aí seu Majorowicz e Bortolatto discutindo, cada um querendo, sabe, parecer o mais honesto, mais impoluto, tá certo? E o outro, e no entanto, está todo mundo encobrindo o poder político que coordena tudo isso. Quer dizer, vocês brasileiros, vocês estão sendo enganados pelo maior esquema revolucionário que já houve, talvez no mundo, porque se trata de tomar um continente inteiro em prazo recorde, usando para isso todos os instrumentos possíveis: narcotráfico, sequestro, assassinato, terror em massa, genocídio, tudo, vale tudo. Quer dizer, o Brasil não apenas é o país onde o narcotráfico mais cresce no mundo, quando em geral ele está estacionário, já saiu até a estatística da própria ONU comprovando isso aí, como agora, ele não é apenas, vamos dizer, um grande centro de consumo, ele é o grande centro de distribuição para o mundo, porra. Você entendeu? Porque está tudo acobertado pelo governo. De vez em quando prende um só para castigar o negro que não obedeceu à ordem das FARC. Só pode ser isso. Porque gente das FARC não se mexe. Daquele seu Oliveira Medina, todo mundo correu para proteger. Quando tem, não é só FARC, qualquer entidade associada ao Foro de São Paulo está autorizada a cometer qualquer crime dentro do Brasil, qualquer crime, e será imediatamente protegido pelo PT e pelo governo federal. Os sequestradores de Abílio Diniz e Washington Oliveto,
que pertenceu ao MIR, que é uma entidade associada ao Foro de São Paulo, esse pode fazer qualquer coisa. Imediatamente aquela putada toda, corre Marilena Chauí, corre seu Greenhalgh, tudo para proteger os coitadinhos e para não deixar que ninguém faça pergunta comprometedora para eles contar o esquema. Na verdade, esse seu Greenhalgh e outros, na época, até mentiram, dizendo que o sequestrador do tal do Norambuena, que era um dos sequestradores, não pertencia mais ao MIR, estava desligado do MIR. Então quiseram pintá-lo como se fosse um traidor da esquerda. Você veja, ele era um militante da esquerda, agora ele se tornou um delinquente, né? Ele se afastou, mas está afastado do MIR há muito tempo. Quer dizer, querendo limpar a barra do MIR, porque o MIR pertence ao Foro de São Paulo. Muito bem, daí soltaram o tal do Norambuena. Quando ele voltou para o país dele, para o Chile, a primeira coisa que ele fez foi dar uma entrevista, dizendo: eu estou no MIR, adoro o MIR, e toda a putada do MIR apareceu junto com ele, o cara com a bandeira do MIR. E o seu Greenhalgh não sabia? Ele disse: é claro que sabia, porra. Ora, meu Deus do céu. A falta de vergonha não tem limite, não tem limite. É uma coisa assim, impensável. Por que que é assim? Leiam o meu artigo desta semana no Diário do Comércio, A Mentalidade Revolucionária, e vocês vão ver por que que as pessoas terminam assim. Porque a mentalidade revolucionária é o sujeito achar que ele, ou o grupo dele, a correola dele, está habilitada, vamos dizer, a reformar, a remodelar a sociedade inteira, a humanidade inteira, tá certo? E até a mudar a natureza humana, em nome de um futuro que eles imaginam. Ora, então, se eles estão falando em nome do futuro, eles não podem ser julgados pelo presente nem pelo passado. Então, automaticamente, eles estão acima de qualquer julgamento humano e eles, por sua vez, se transformam no juiz da humanidade inteira. Eles são o Cristo Vingador que veio fazer o juízo final. Meta esta ideia na cabeça e no dia seguinte você está matando, sequestrando, fazendo tráfico de droga e tal, e achando tudo isso lindo, porque você está acima, vamos dizer, do julgamento humano. Só o futuro pode te julgar, mas cadê o futuro para te pôr na cadeia? Como é que nós vamos te chamar um juiz futuro para te meter na cadeia? O futuro fala pela sua própria boca e diz o que você quer dizer, tá certo? Então, a mentalidade revolucionária é uma sociopatia. A mentalidade revolucionária é uma mentalidade criminosa do qual o sujeito se imbui, achando que com isso ele está se santificando. Então, é claro que essa mentalidade só pode criar pessoas enormemente más, ilimitadamente más, tá certo? Como Stalin, Che Guevara, Pol Pot, o pessoal fascista, Mussolini, Hitler. Isso tudo é um movimento revolucionário. Cada um desses tem um projeto de sociedade na cabeça. Ora, qualquer nem que apareça com um projeto de sociedade, tem que ser posto na cadeia ou no hospício imediatamente. Ninguém pode inventar uma sociedade, um grupo não pode fazer uma sociedade, porra. A sociedade tem que ser um produto, vamos dizer, da acumulação de milhões de ações espontâneas e anônimas, como sempre foi. Ninguém pode governar a sociedade, pode governar o Estado, pode governar, vamos dizer, o aparato burocrático administrativo. Mas a sociedade? O que é isto? Ninguém tem capacidade para planejar e administrar a sociedade como um todo. E exatamente esta é a base do movimento revolucionário. E a base, na verdade, é a base pseudo-religiosa. Os caras leram Apocalipse, tá certo? E viram lá o negócio do juízo final e falaram: olha que é uma boa ideia, vamos fazer nós. Para que esperar o tal do Jesus Cristo? Nós já fazemos já e nós instituímos a justiça. Ora, quando o nego meteu essa merda na cabeça, ninguém segura mais. Você está entendendo? Ou seja, eu vou dizer uma coisa para você: com o revolucionário, com pessoa de mentalidade revolucionária, não se discute, porque você está diante de um sociopata. O sujeito não tem noção do bem e do mal, tá certo? Ele se atribui todos os direitos. Ele, quanto mais meter a mão no sangue, mais vai se achar santo. Essas pessoas não são normais, tá certo? São pessoas perigosíssimas, todos eles. Lula, Tarso Genro, Zé Dirceu, são todos, Fidel Castro, toda esta gente. Esse pessoal, então, que vamos dizer, esse pessoal da oposição de esquerda que fica criticando o Lula, essa turma do PSOL, né? Agora estão querendo até limpar a barra, dizendo que não tem nada a ver com o tal do Aquile Lolo, mas tem sim, o Aquile Lolo não é um sujeito que... Aliás, o tal do Maierovich também escreveu que o Lolo quis se aproximar do PSOL. Quis se aproximar, mas Pinói, ele foi um dos teóricos, um dos fundadores. No comecinho do PSOL já estava ele lá, escrevendo artigos teóricos para orientar o PSOL. E agora viu que pegou mal, né? Porque aquele Lolo é assassino de criança. Tocou fogo na casa do inimigo dele, matou os dois filhos do cara, um dos quais a menor idade. Tá? Você quer dizer, um incendiário assassino. Então agora estão querendo limpar a barra do PSOL. Esse pessoal PSOL, PSTU... que se faz de moralista querendo criticar o Lula, isso é pior ainda do que Lula, mas muito pior. Quando o PT fazia aquelas campanhas moralistas durante a década de 90, acusando todo mundo, querendo meter todo mundo na cadeia, né, e o pessoal brilhava na CPI, Zé Dirceu brilhava na CPI, eu naquela época eu dizia: vocês querem saber o que é corrupção? Espere o PT chegar no poder. Por que que eu dizia isso? Não era
um chute, não era profecia. Eu sabia que o esquema de corrupção já estava sendo montado e organizado naquela época. Com base no quê? No sistema de informações, sistema de inteligência petista coordenado pelo próprio Zé Dirceu. Quer dizer, o chefe do serviço de inteligência petista era também o chefe do Mensalão. Isso começou a ser montado na década de 90. Ou seja, enquanto o PT estava acusando os outros de corrupção, ele estava montando um sistema de corrupção infinitamente maior do que aquele que ele estava acusando. E essa era exatamente a técnica. Quer dizer, você quer cometer um crime, o que que você faz? Você primeiro começa a acusar o outro do mesmo crime. Daí ninguém vai lembrar de investigar o investigador na hora mesmo que ele está ali ocupadíssimo em investigar e denunciar os crimes. Tá certo? E é isto, é uma coisa que os comunistas praticam desde que eles existem. Lenin fazia a mesma coisa, Stalin fazia a mesma coisa. E o pessoal ainda não aprendeu. Quer dizer, quando vê o PT chegar no poder e, vamos dizer, elevar a corrupção a níveis que antes eram impensáveis, as pessoas começam a dizer: ah, o PT traiu seus ideais, o PT se corrompeu. O PT não se corrompeu, merda não se corrompe, merda é merda. Quando é que vocês vão entender? O PT, naquele momento que ele posava de moralista, ele já estava criando a máquina de corrupção. E uma coisa está intrinsecamente associada à outra. É uma dupla fraude. Por um lado você tem o roubo, a corrupção, por outro lado você tem a fraude publicitária concebida para enganar todo mundo. E isso tudo não é uma novidade, isso é normal na estratégia revolucionária. Isso é normal e eles se orgulham de fazer isto. O comunista, quando mente e engana todo mundo, ele tem orgulho disto. Por quê? Porque ele só tem satisfações a prestar ao tribunal do futuro. Quem é o tribunal do futuro? É ele mesmo, porra. Quer dizer, são pessoas que se colocaram a si mesmas para além do bem e do mal. Note bem, o que quer dizer para além do bem e do mal? Se vocês lerem o Gênesis, você vai ver que Deus, falando com os anjos, diz: esses aí, eles podem se tornar, se eles comerem da árvore da ciência do bem e do mal, eles se tornarão como um de nós, sabedores do bem e do mal. O que quer dizer isso? Não é, veja, Deus, a sabedoria, Deus, a ciência de Deus, não é uma ciência teórica como a nossa. Aquilo que Deus sabe, tem que se interpretar assim o texto, aquilo que Deus sabe é na realidade. Tudo que está no conhecimento de Deus é na realidade. Portanto, Deus saber o que é o bem e o mal significa ele determinar o que é o bem e o mal. E essas pessoas, não é que elas têm a ciência do bem e do mal, que sabem o que é o bem e o mal, eles não sabem o que é o bem e o mal, eles o determinam. Eles são a referência, como se fosse o próprio Deus, entende, né? Eles decretam o que é o bem e o mal, conforme o que lhes interessa, o que eles bem entendem. Não se pode conviver com pessoas assim. E eu acho assim, o pior dos hipócritas é o direitista conservador que diz: não, eu sou um cara, tenho as minhas posições, mas eu tenho excelente amizade com esse pessoal de esquerda. Para quem tem amizade com um filho da puta desse, não presta. Não presta. Não se pode ter amizade com uma pessoa assim. Não se tem amizade com um narcotraficante, não se tem amizade com um estuprador, não se tem amizade com um narcotraficante, com um assassino, e não se tem amizade com um revolucionário. Eu não aceito, não quero nenhum esquerdista perto de mim. Tá, né? Eu os desprezo, porque eu os conheço profundamente. Tá certo? Eu fui criado no meio deles e sei exatamente o que são e passei minha vida estudando. Hoje eu entendo que não é uma questão de posição política. A mentalidade revolucionária não é uma posição política. A mentalidade revolucionária é uma cosmovisão, a visão do mundo que o sujeito tem e que, vamos dizer, forma e emoldura toda a personalidade dele. Quer dizer, não é a ideia dele que está errada, é a personalidade dele que não presta, a personalidade dele que está estragada até o fundo. Qualquer negro que se acha um portador da justiça do futuro e julga a humanidade toda, é um sujeito que tem que ser escorraçado do meio humano. Você está entendendo? Então, é o tal negócio de, ó, filha minha não casa com filha da puta desse, tá entendendo? De jeito nenhum. Um cara desse não entra na minha casa, não quero tua amizade, tá certo? Não temo a sua inimizade e não quero a sua amizade, tá certo? Não quero a amizade de bandido e vocês são pior que bandido. Muito bem. Agora, note bem, quando eu falo mentalidade revolucionária, vocês se resguardem de pensar que a mentalidade revolucionária é só PT, tá? Não, tem toda uma tradição revolucionária. Quer dizer, os movimentos revolucionários, vamos dizer, começa, vamos dizer, com o liberalismo ateístico no século XVIII, depois vem o positivismo, vem o anarquismo, depois no século XX vem o fascismo, vem o nazismo, vem o socialismo, vem o anarquismo, tudo isso faz parte da tradição revolucionária. E isso tudo tem uma unidade autoconsciente, quer dizer, o movimento revolucionário ele avança na base da discussão com ele mesmo, em geral, condenando e renegando a atuação da geração anterior. Para quê? Você cospe na geração anterior para poder fazer pior ainda, exatamente como o pessoal está fazendo com o PT agora. Ah, o PT saiu queimado, não tem importância, a gente joga o PT na privada, puxa a descarga, e daí nós, como ganhamos a fama de ser os acusadores, né,
do mal, então nós vamos posar como os portadores do bem. E daí nós podemos roubar e matar e fazer o que nós quisermos. Pô. Isto não tem limite. Atenção, jamais confie em revolucionário esquerdista. Se o negro vier com você com a proposta revolucionária,

se o negro vier para você com uma proposta anticomunista, presta atenção. Olha, nós precisamos acabar com o comunismo. Então, para acabar com o comunismo, o que faz? Nós concentramos todo o poder no Estado e matamos os comunistas. Isso aí é proposta revolucionária, porra. Você não pode acreditar nisto. Entendeu? Nunca, nunca. Entendeu? Quer dizer, o negro que vem com a proposta de mudança integral da sociedade, qualquer que seja o conteúdo aparente dela, está na linha revolucionária. Não se deixe enganar. O cara pode ser internacionalista ou nacionalista, racista ou antirracista, pró-branco ou pró-preto, não interessa. O movimento revolucionário tem uma unidade ao longo do tempo, desde que ele começa a se formar no século XIV, XV até hoje, tem uma unidade autoconsciente, quer dizer, cada geração se reporta à anterior, raciocina sobre o que a anterior fez e toma suas atitudes com base nela, confirmando a anterior ou cuspindo na reputação dela para poder fazer pior ainda. Muito bem, eu vou recomendar para vocês aqui um artigo. Saiu aqui no site da Norma Braga. A Norma Braga escreve aqui, comentando o caso dessa menina, Marcela de Jesus Galante Ferreira, a menina que nasceu sem cérebro, que está na menina anencéfala, que está viva, tá, vai completar 9 meses. Né? E ela comenta então a matéria da Veja a respeito do abortismo e resume o seu artigo na seguinte frase: a lógica do aborto é sempre reificador. Reificador, reificar quer dizer transformar em coisa, vem da palavra latina res, rei, quer dizer coisa. Quer dizer, ela tem toda a razão. Eu não posso resumir o artigo aqui, mas por favor vão lá e leiam no site da Norma Braga, que é http://normabraga.blogspot.com. Não percam esse artigo. Muito bem, agora está aqui, aparece aqui esse seu Samuel Pinheiro Guimarães, dizendo que o governo não sabia nada sobre os coitadinhos dos atletas que foram mandados de volta para Cuba. Como eu anunciei aqui, 2 semanas atrás eu disse, olha, esses caras pediram asilo no lugar errado, o Brasil, vamos dizer, é sucursal de Cuba, o que Fidel Castro mandar fazer, vai todo mundo fazer, todo mundo bater continência e dizer sim, senhor patrão, tá certo? Eles vão fazer, eles são exatamente isso e sabem que são. E pior, em privado, entre eles se orgulham de ser isso. Para fora dizem não, mas dentro, nossa senhora, quando batem continência com Fidel Castro, eles choram. Eles, cada vez que vê Fidel Castro, eles ficam emocionados. Tá certo? É um negócio horroroso, tá entendendo? Quer dizer, é uma adoração a um monstro. Você pega assim, uma estátua de merda, tá entendendo? É o Fidel Castro, e eles adoram, eles veem isso, eles choram. Porque lembram da sua juventude, quando eles lutavam contra a ditadura. Lutava contra a ditadura, lutava contra uma ditadura que matou 300 guerrilheiros armados, tá certo? E lutava a favor de uma ditadura que matou 100 mil civis. Toda essa gente, esses pseudo-heróizinhos que combateram a ditadura em 74, estavam todos a serviço de Cuba e sabem disso. E os mais sinceros entre eles confessam: jamais quisemos a democracia, nós queríamos aqui um comunismo cubano mesmo. Então como é que vão ser heróis da democracia, porra? Ora, a ditadura matou esses caras e tinha que matar mesmo. Por quê? Porque eles começaram a matar. Eles começaram a matar a gente antes de 64. Quando era em 63, já tinha guerrilha armada. Inclusive com a ajuda, sabe de quem? Do seu Ted Kennedy aqui. Ted Kennedy que deu dinheiro para o Jim Jones. Lembra o Jim Jones, aquele que fez o suicídio coletivo? Né? O Jim Jones montou uma rádio comunista no Nordeste, para as ligas camponesas, com dinheiro dado pelo Ted Kennedy. Isso em 63, você está entendendo? Quer dizer, quando houve o golpe, já está a Revolução Comunista em processo avançadíssimo. E daí os caras vão dizer que fizeram guerrilha para reagir contra a ditadura, contra a extinção das liberdades no Brasil. Ora, que porra é essa? Tá certo? O erro não foi combater esses caras, o erro foi dar anistia para eles. E por quê? Porque aqueles milicos que estavam lá, João Batista Figueiredo, eram os fracotes. Os caras não fizeram nada, tá entendendo? Eles foram lá com a missão, tiveram muito poder, não cumpriram a missão, tá certo? E ficaram atrapalhados, se atrapalharam no meio do caminho, quer saber, vamos entregar o abacaxi rapidinho. Tá certo? E entregaram nesse ato de covardia chamado anistia. Tá certo? Porque isso foi covardia. Jamais se poderia ter dado anistia a esse monte de bandido delinquente. Tá certo? Esses caras tinham que estar fora da política até hoje, tinham que estar tudo na Europa. Eles não estavam passando nada mal, estavam tudo em Paris, vivendo em apartamento triplex, que estavam reclamando, porra. Né? Muito bem. Vamos lá. Aqui, Marcos Prado me escreve: aprecio muito a clareza e contundência das cacetadas que você dá na turma da esquerda. É muito bom ver isso. Ver a turma do crime.

0: estrebuchar e gritar. A única coisa que sinto falta nos seus textos ou nas suas denúncias é a questão de soberania e patriotismo, que não vejo você destacar. Olha, Marcos, é o seguinte, eu quando chego a certas conclusões sobre um assunto, eu não falo mais daquilo. Eu não falo mais daquilo, encosto o assunto. Em 1990, eu fiz um estudo sobre a questão do nacionalismo e patriotismo no Brasil e fiz uma conferência na Casa do Estudante do Brasil com o título O Fim do Ciclo Nacionalista, mostrando que, vamos dizer, o nacionalismo, que era o símbolo unificador de toda a cultura brasileira desde o começo do século, tá certo? Estava esgotando as suas possibilidades. Por quê? Porque o mundo estava entrando numa outra fase onde as soberanias nacionais estavam sendo liquidadas. E se não fosse liquidado por um jeito, seria liquidado por outro. E que dali para dentro só haveria nacionalismo de um tipo, quer dizer, haveria o falso nacionalismo manipulado por organismos internacionais para suas próprias finalidades. Isso eu já disse em 1990. E tudo que veio depois confirmou. Quer dizer, o sujeito que for falar em patriotismo, nacionalismo, hoje, ele está muitíssimo enganado. Isso aí não existe mais. O pessoal já acabou com isto. O nosso pretenso nacionalismo, ele vem prontinho da ONU, você não sabe? Quer dizer, isso aí já, as soberanias nacionais já acabaram, inclusive a dos Estados Unidos. Quer dizer, quando a gente diz, um grande perigo para a soberania nacional, perigo coisíssima nenhuma. Tá certo? Isso é a mesma coisa que você vê o negro morto ali no chão e dizendo que ele está correndo perigo de ser assassinado. Ele já foi assassinado. As soberanias nacionais não existem mais. Existem os organismos internacionais e eles são soberanos, eles mandam, fazem e acontecem. Você pega todas as leis brasileiras, lei homofóbica, essa merda, tudo que vem, toda e qualquer proposta que apareça para ser discutida no Brasil, tudo vem da ONU. Tudo. Ou seja, o Brasil não tem soberania nenhuma. Isso é tudo farsa. Quando eles falam soberania, é só assim para jogar um país contra o outro, tá entendendo? Mas não é um movimento que vem de dentro do país para a defesa dos seus interesses. Não, é manipulação externa. Então, quer dizer, o nacionalismo, o patriotismo, por mais que nós gostássemos dele, aí de fato acabou. Acabou. Você tem toda a razão de sentir falta disso, mas não falta nos meus artigos, não. Isso falta no mundo. E pior, eu não sei o que fazer contra esse problema. Quer dizer, o que nós vamos fazer para salvar as soberanias nacionais? Eu digo, mas nem a Inglaterra tem soberania nacional. Nem a Inglaterra não tem, a Alemanha não tem, a França não tem. Eles passaram, vamos dizer, parcelas importantes da sua segurança nacional para o cuidado de escritório da ONU, da Comunidade Europeia em Genebra. Mas vai falar de soberania em face disso? Isso é palhaçada. Os únicos países que ainda lutam para conservar a sua soberania, que ainda tem um pouquinho, são Estados Unidos e Israel. Os outros não, já estão entregando tudo. E mais ainda, o Brasil foi o primeiro a entregar. Tem alguém na linha aí, vamos ver.
1: Alô?
0: Alô?
1: Alô, Olavo?
0: Alô, sim.
1: André, Porto Alegre.
0: Oi, tudo bem?
1: Tudo tranquilo?
0: Tudo
1: Olavo, eu tenho duas perguntas para te fazer.
0: Faça.
1: Uma delas, está lembrado no Fórum da Liberdade de 2006, tu foste a Porto Alegre e deu a tua palestra.
0: 2006?
1: Isso, foi o ano passado, em 2006.
0: Não, eu não estava lá.
1: Hã?
0: Eu no ano passado eu não fui.
1: Bom, então foi 2005.
0: Isso, pode ser.
1: Tava...
0: 2005, exatamente, é.
1: Tá, o Olavo Gradjev, sei lá como é o nome do cidadão.
0: Oded Gradjev.
1: Isso. Eu me lembro que tu deu a tua apresentação, ele fez a dele, e na hora de ter o debate...
0: Saiu correndo.
1: Ele
0: saiu correndo, lembra?
1: Ele foi embora.
0: Ele falou e saiu correndo, com licença, tô saindo de fininho.
1: Pois é, maior palhaçada... Ou seja, na hora de discutir alguma coisa, ele sai de... Bom, então a minha primeira pergunta é a seguinte: se tu tiver a oportunidade de ficar cara a cara com o Lula, Marco Aurélio Garcia, Tarso Genro e toda essa camarilha aí que...
0: Esse pessoal vai sair chorando, 10 minutos comigo eles ficam chorando. Pode chamar Marco Aurélio Garcia, pode chamar Lula, pode chamar Zé Dirceu, pode chamar essa turma inteira. Eles sabem que eu sei a verdade sobre eles. E eles não aguentam 2 minutos de exposição à verdade, eles estão habituados a fingir. Quer dizer, eles só falam assim, em circunstâncias teatrais, montadas, onde eles podem representar um papel.
1: Exatamente.
0: Eu não tenho papel nenhum. O meu papel é eu mesmo. Eu falo direto do coração as coisas que eu sei, que eu estou vendo com os meus olhos. Porque eu não tenho compromisso com partido político, com movimento político nenhum. Não estou embolsando dinheiro de ONG nenhuma. Você está entendendo? Não tenho interesse a defender. Você está entendendo? Tem o meu interesse de brasileiro, de querer preservar certos direitos, certa liberdade no país. É tudo que eu quero. Eu não tenho rabo preso com ninguém, esses caras. Não é que eles têm o rabo preso, eles inteiros estão presos, eles nunca podem dizer a verdade. E um cara assim, eu digo, com um cara a cara com um sujeito desse, ele está liquidado, mas liquidado. Por que que você acha que ninguém quer que eu faça, por exemplo, um programa de televisão no Brasil? Se eu fizer um programa de televisão, acaba essa gente em três semanas. Tá certo? Por exemplo, o dia que o Boris Casoy chamou o Lula e perguntou para ele sobre aquele negócio do que tinha saído no Constantine Mengues, sobre o eixo Lula-Castro-Chávez, e ele praticamente mandou o Boris calar a boca, o Boris se intimidou. Se é comigo, eu digo, escuta, ok, ou você nem é presidente da República, ele já está querendo mandar no meu programa? Vai mandar lá na sua turma, porra! É, pelo menos eleja-se primeiro. Agora, você, ao dizer isso, ele provou que está mentindo. Né? E mais ainda, esse eixo Lula-Castro-Chávez não era uma possibilidade de futuro, ele já estava formado no Foro de São Paulo. O que o Boris tinha que fazer é pegar as atas do Foro de São Paulo, esfregar na cara desse sem-vergonha e desmoralizá-lo. Ele tinha obrigação de fazer isso. Não fez porque ficou com medo de perder emprego. O que adiantou? Perder emprego do mesmo jeito. O medo é mau conselheiro. Você está entendendo? Quando você está em minoria, os outros estão mais fortes, o que você tem que fazer? Tem que dar porrada, porra. É assim que tem que fazer? Quando é que vão aprender? Covardia é a coisa mais feia que existe. Olha, Deus odeia os covardes. Se você é assim, é ladrão, fiado, adúltero, está entendendo? É, drogado. Olha, Deus pode perdoar tudo. Agora, covardia? Porra. Covardia é o negócio de Deus. Dizer o curso para vocês na minha boca, porra. Está entendendo? E o Brasil inteiro está afetado de covardia. Todo mundo quer fazer de conta que as coisas não estão acontecendo. É uma pouca vergonha, André. Então, cara a cara, eles jamais virão cara a cara comigo. Eles podem ir cara a cara com inimigos pré-fabricados. Tipo Alckmin. Você está entendendo? Que não vai, que só vai fazer críticas periféricas. Que não vai no centro, não vai no coração do problema. Você está entendendo? É como dizer, é tudo inimigo, é oposição comprada, oposição pré-moldada, tá certo? No Brasil não tem mais movimento de oposição. Eu falo essas coisas, por quê? Porque eu não sou da oposição, eu não sou de porra nenhuma, eu não sou de movimento nenhum, eu sou apenas eu mesmo, eu sou apenas um rapaz latino-americano, tá vendo? Falando aquilo que está vendo. Porque se eu fosse político, provavelmente os negros já tinham me comprado também, você está entendendo? Não tem jeito, é uma coisa terrível. Então, atualmente, eu só confio no quê? Na liberdade da consciência individual. Agora, movimento político, eu digo, no Brasil, está tudo podre. Alô? Alô? A sua voz está chegando entrecortada, André. Não estou ouvindo nada.
1: Ah, eu acho que deve ser a conexão.
0: Agora melhorou.
1: Vou tentar de novo aqui.
0: Não, melhorou. Pode falar.
1: Tá, estão falando que os movimentos populares é golpe, não é?
0: Então, tudo golpe.
1: Se eles querem
0: não, golpe, não todo. Então, tem muita gente bem intencionada. Por exemplo, eu acho que esse movimento em direita Brasil, eu acho o pessoal honesto, bem intencionado, e que não tem ligação com o partido.
1: Então, mas se eles querem golpe, então vamos montar um golpe. Vamos, pessoal do poder.
0: Mas existe... que golpe? Quando eles começam a falar de golpe, eles sabem que não tem golpe nenhum contra eles. Por exemplo, golpe
1: com
0: militar.
1: Certeza.
0: O que, que é isto? As nossas Forças Armadas estão totalmente desfibradas. Eles conseguiram, mediante desinformação, deixar os milicos totalmente desorientados. No começo da década de 90, eles já inventaram um negócio que, com a queda da União Soviética, o problema agora não era mais leste e oeste, era norte e sul. Então, eram nações pobres contra nações ricas. E que nós tínhamos que fazer uma nova doutrina militar brasileira. Então, o que, que eles pegaram? Todo o potencial, vamos dizer, de direita do exército, eles dirigiam no sentido das Forças Armadas, eles dirigiam no sentido anti-americano, tá entendendo? Então, se houvesse um golpe no Brasil, seria um golpe de milicos nacionalistas tão anti-americanos quanto a esquerda. Então, seria um anti-americanismo de esquerda, entre aspas, versus um anti-americanismo de direita. Só que acontece o seguinte, esse anti-americanismo de direita já foi absorvido dentro do esquema chavista. É pura repetição de serviço. Então, o que acontece? O potencial golpista das Forças Armadas já foi trabalhado, já foi absorvido por essa gente. Se houver golpe, será um golpe de esquerda. Você está entendendo? E não vai fazer mal nenhum a eles. Porque vai ser apenas, não uma concorrência, não uma luta ideológica, vai ser apenas uma concorrência política. O milico vai dizer, não, vamos tirar o PT e botar nós, para a gente fazer a revolução, vamos dizer, do Hugo Chávez em vez deles.
1: Sim, mas eu pergunto o seguinte, o que a sociedade organizada pode fazer para começar do nada?
0: Para organizar a sociedade leva 30 anos, tem que começar pela cultura. Por quê?
1: Pois é.
0: Toda a nossa cultura, todo o nosso imaginário, todo o nosso vocabulário está viciado dentro da concepção de esquerda. Entendeu? Você vê por que, que esses movimentos agora, para protestar contra o Lula, eles usam o mesmo vocabulário, os mesmos símbolos que o PT usava contra o Collor.
1: Exatamente.
0: Porque eles não têm uma linguagem própria. Eles já foram mentalmente moldados pela esquerda e não conseguem sair dentro disso. Então, se não houver uma cultura conservadora, na cultura pró-capitalista, pró-cristã, pró-judaica, pró-israel, etc., nunca vai ter nada, você está entendendo? Não vai dar, nós temos que mudar a cultura primeiro. Agora, mudar a cultura vai vir 30 anos. Então, nós já estamos atrasados. Ora, mais de 15 anos atrás, André, 15 anos atrás eu procurava empresário, procurava milico, e dizia o seguinte, olha, nós temos que fornecer ao público brasileiro os elementos de pensamento conservador que circulam normalmente nos Estados Unidos e na Europa, que no Brasil está tudo suprimido. E eu dou uma lista de pelo menos 1.000 livros faltantes nas bibliotecas, sem os quais as pessoas não têm referência. E pedir ajuda, tudo quanto é gente, falei, vamos botar esse material nas livrarias para criar a base de uma discussão pública possível. Ninguém quis ajudar, porra. Ninguém.
1: Olá,
0: você tá então, quer dizer, agora digo, vão à merda.
1: Tu deve conhecer o Bill O'Reilly. Ele
0: Sim.
1: representa alguma coisa semelhante a um Boris Casoy no Brasil ou muito mais?
0: Não, o que, que é isso? O Boris Casoy comparado com o Bill O'Reilly é o que? A Madre Teresa de Calcutá, porra.
1: Sim,
0: porque o Bill O'Reilly é sádico. Ele pega, o Bill O'Reilly não, é o Bill O'Reilly no Sean Hannity. Eles pegam os camaradas lá e desmascaram em público.
1: Exatamente.
0: O Boris não, é sujeito educado. Não foi... E tanto essa entrevista dele com o Lula, quer dizer, foi educadíssima. E note bem que para o Brasil, o Boris foi o único sujeito que tocou nesse assunto, e assim tocou muito educadamente, muito polidamente. Ou seja, o Brasil inteiro virou uma nação de puxa-saco. Nação oficialista, né? Eu me lembro que no tempo do Sarney, que era o Sarney o presidente, o Zé Carlos Baravil, que era meu amigo, que era meu amigo Sarney também, ele vinha de vez em quando horrorizado, me descreveu o ambiente de puxa-saquismo que tinha no palácio. E ele chegava para mim e dizia, espera, tu é mão na cabeça, eu não aguento mais aquilo, é nojento, porque vem todo mundo dizendo, senhor presidente, sabe o que eu trouxe para o senhor? Eu trouxe aquela manteiguinha de garrafa que o senhor adora, o dia inteiro a gente trazendo presente para o presidente, puxando o saco, né? É uma coisa nojenta. Você está entendendo? Parecia assim um Idi Amin Dadá sentado no trono e todo mundo prosternado na frente.
1: É verdade.
0: O brasileiro não pode, as pessoas não podem ser assim. Você tem que respeitar o cargo de presidente. Mas você não pode ter, vamos dizer, esse preconceito oficialista de que você precisa da proteção do presidente. Se todo mundo se coloca como súdito, é uma coisa nojenta. Ora, você quer saber, aqui nos Estados Unidos, por exemplo, se o sujeito é muito rico, né? Isso não quer dizer que ele é importante, que ele vai ser muito respeitado, porque aqui as pessoas pensam assim, porra, esse negro já tem um montão de dinheiro, ainda quer que eu respeite ele, porra.
1: Pois é.
0: Está querendo muito. Agora, no Brasil, não. Se ele ficar rico, fica poderoso, né? Se ele tem poder, ele também tem que ter dinheiro, tem que ter respeito, daqui a pouco vira santo. Uma vez, rapaz, eu vi um sujeito, num debate que eu tive no Clube Militar do Rio de Janeiro, tinha um empresário lá, falando bem do Lula, dizendo, não, mas o Lula está até ficando bonito, você não reparou? Eu digo, quer dizer, o delírio do puxar isso aqui, chega aí, o sujeito, ele olha o Lula e ele vê o Marcello Mastroianni, tá entendendo? É uma coisa de louco.
1: É verdade.
0: Quer dizer, o cagaço enlouquece, você tá entendendo? O sujeito fica com tanto medo, tanto, é o síndrome de Estocolmo, você fica com tanto medo que você, a visão que você tem do outro transfigura, começa a ficar bonito, né? Eu olho lá a Maria da Conceição Tavares e vejo a Sharon Stone, tá entendendo? É assim que está acontecendo, porra. O Lula virou Alain Delon.
1: Bom, então aqui, só para finalizar a ligação, eu gostaria de agradecer pela tua colocação. Tu pode ter certeza que eu estou multiplicando a tua ideia aqui, não é? Aonde eu posso.
0: Muito, muito obrigado, André.
1: Eu tenho sofrido represárias, eu tenho sido censurado em alguns lugares aí, não é?
0: Quanto mais tentarem fazer isso, você vai em frente. O nego reclamou, aí você bate mais.
1: Exatamente.
0: Esse pessoal é tudo mulher de malandro.
1: Exatamente.
0: Esquerdista é tudo mulher de malandro. Se você é bem educado com eles, eles sobem em cima. Acabam com você como acabaram com o Zé Guilherme Melchior.
1: É. Entendeu,
0: né?
1: É verdade.
0: Então, mas por isso que eu falei, eu não sou educado com esse cara, jamais seria educado. Não sou educado com um bandido, porra. Tá entendendo?
1: Tá certo.
0: É assim, tem, ó, tem, esses caras têm que maltratar, têm que bater, porque é só assim que eles tomam vergonha na cara.
1: É verdade.
0: Quando você começa a ficar, olha, eu lembro uma vez, quando eu era moleque, eu tinha uns 14, 15 anos, eu tinha um amigo meu que estava ficando maluco, cada vez mais pretensioso, mais vaidoso, falando besteira pra caralho, se metendo em crença. Um dia eu cheguei e dei uns tapas na cara dele, não por raiva, pra trazê-lo à razão. Ele estava lá no meio de uma crise de loucura, deu uns tapas e ele parou. Passou 30 anos, o nego foi na minha casa. 30 anos depois, dizia, olha, eu vim te agradecer. Você me salvou da loucura. Eu digo, agora, a mesma coisa com esse pessoal. Olha, quer saber? Lula, Tarso Genro, o pessoal todo está louco. Eles estão acordados desse delírio revolucionário. Então, se for preciso na base do tapa na cara, tem que dar o tapa na cara por caridade. Você está entendendo? Tem que dar o tapa na cara para que eles não precipitem situações nas quais mais tarde eles serão mortos. Porque você faz revolução, quem é o primeiro que morre na revolução? O próprio revolucionário. Da primeira geração de revolucionário. Da Rússia não sobrou um. Eles mesmos se mataram uns aos outros. Em Cuba, a mesma coisa. China, a mesma coisa. Então, se você dá uns tapas na cara para acordar o negro para ele sair disso aí, você está sendo mais do que bom. Você está sendo um pai, você está sendo um irmão para eles. Está entendendo? Então não vem dizer, ah, você é muito violento. Não, estou violento para te salvar de uma loucura. Você está entendendo? Se for preciso tapa na cara, pé na bunda, vamos dar, para te acordar, é para ter um benefício. É um ato de amor, um ato de caridade você acordar as pessoas dessa loucura. Quando elas não cedem aos argumentos, vai tapa na cara, porra. Se não cede pela razão, vai pela intimidação, porque eles são tudo cagão. Todos. Comunista valente não existe. Não existe. Quem é valente faz as coisas sozinho. Quem começa a querer juntar de bando, e o comunismo consiste exatamente em juntar de bando, já quer dizer, nós somos a assembleia dos cagões.
1: É. E o problema no Brasil é que as pessoas não querem ler, não querem estudar, não querem saber o que aconteceu há 60, 70 anos atrás na União Soviética e nos países do bloco, não é?
0: Pois ninguém quer saber nada. O brasileiro acha que tem linha direta com Deus. Deus inspira, Deus dá o conhecimento. É, todo mundo tem sabedoria infusa. Né?
1: É verdade.
0: Sabedoria infusa só se for no pico. Ele toma o pico e fica sábio. Né? Então é isso aí, André. Muito obrigado. Tem mais alguém na linha aí? Alô? Alô?
2: Alô, Olavo?
0: Sim.
2: Marcelo, tudo bem?
0: Tudo bem.
2: Tudo bem. Olavo, boa noite. Queria,
0: boa noite.
2: Antes de mais nada, agradecer aí a recomendação que você fez outro dia do site do Farol da Democracia Representativa.
0: Ah, muito bom. É aí mesmo, esqueci de lembrar.
2: O editorial em vídeo, fantástico. Então, quem estiver ouvindo a gente agora, já vou adiantando que tem o vídeo.
0: É www.faroldademocracia.org.
2: Fantástico o site, só gente de primeiro nível, mas o editorial em vídeo é do Olavo de Carvalho. Então, 10 para o editorial.
0: Obrigado. Fizemos aqui na minha casa, que ela é a mesa onde eu trabalho.
2: Eu vi, estou vendo, eu vi aí pelo site agora também, do Blog Talk Radio também, que é o mesmo lugar, né?
0: É,
2: eu queria te fazer uma pergunta pontual.
0: Vai ver as estátuas de Sócrates, Platão, Aristóteles e uma pequenininha de Santo Tomás de Aquino.
2: Ah, eu vi.
0: É. Agora só falta do meu outro guru, tem que fazer a estátua do Alborguete.
2: Alborguete eu já não conheço, não sei quem é.
0: O Alborguete é o radialista de São Paulo, do Paraná, que só fala palavrão.
2: Ah, bom, aí eu já não conheço. Mas o seguinte, Olavo, eu nesse Dia dos Pais aí comprei o presente, né, para os filhos darem para mim. Então comprei o Jardim das Aflições, que eu não tinha lido ainda ali, Imbecil Coletivo. Mas comprei para o meu papai o Imbecil Coletivo, está belíssima a edição nova, né?
0: Espero que ele se divirta.
2: O livro é esgotadíssimo, Imbecil Coletivo.
0: Ah, agora
2: sabe disso muito melhor do que eu. E eu queria te fazer uma pergunta pontual aí.
0: Faça.
2: Que é o seguinte, Olavo, eu sou médico, trabalho em São Paulo, eu sou aquela classe média que está se ferrando, né?
0: Uhum.
2: Que a gente fica mandando, falando aquelas quatro palavrinhas para eles, mas o fato é que tudo volta para nós. Lógico,
0: sim.
2: Por motivos que você conhece. Eu vejo na nossa imprensa, inclusive na internet, por exemplo... num podcast do Diogo Mainardi, coisa de gente que tem cérebro, vamos dizer, tem substância cinzenta, etc.
0: Uhum.
2: E tal. Ou o Reinaldo Azevedo, que é um bom crítico. Mas, no final das contas, o que a gente vê? Que o pessoal não fala do Foro São Paulo.
0: O Reinaldo até que fala, hein?
2: Exatamente. Outro dia ele deu uma dentro com relação a esse assunto. O Diogo não fala, O que eu quero dizer é o seguinte...
0: O senhor concentrou no negócio da corrupção. E nisso aí ele é muito bom, você entendeu?
2: Claro, tá muito bem. O que eu quero dizer é o seguinte, quer dizer, o Lula falou, cala a boca, Boris Casoy. E o Boris ficou quieto.
0: Será que ele está falando... Cala a boca é a puta que eu pariu.
2: Eu sei.
0: E se eu falar isso no ar? Cala a boca é a puta que eu pariu.
2: Agora, será que ele não está falando, cala a boca, Vitor Tivita, cala a boca, Estadão...
0: Olha, dizer, esse pessoal, povo... ele pode até falar cala a boca, por quê? Porque todos têm rabo preso com ele, todos puxaram o saco dele. Eu jamais puxei o saco dele. Eu,
2: todos dependem
0: vez,
2: dele
0: uma
2: também.
0: Uma vez, muitos anos atrás, eu cometi a asneira de votar no Lula. Uma vez.
2: Uhum.
0: Tá certo? Porque eu não me lembro dele como é que era, mas a alternativa era pior.
2: Uhum.
0: E nunca mais. Mas naquela época eu não tinha entendido exatamente o que era o PT. Eu fui estudar o assunto depois. Agora, depois de estudar, eu falo, não tem desculpa mais. Sobretudo depois de saber do Foro de São Paulo.
2: Aham. Uhum.
0: Não se pode votar nem PT, nem PSOL, nem PSTU, nada dessa porcaria. Né? O cara infectou da mentalidade revolucionária, não tem mais conversa.
2: Porque, Olavo,
0: o sujeito que não reconhece a limitação humana, ou seja, nenhum de nós tem habilitação para mudar a sociedade como um todo. Ninguém pode fazer isso.
2: Uh-huh.
0: Só o tempo, a história, a espontaneidade do processo, o próprio Deus podem fazer isso. Qualquer sujeito que se arroga o direito de fazer uma sociedade melhor é um criminoso. O mundo seria muito melhor se não tivesse tanta gente empenhada em melhorá-lo, tá entendendo?
2: Uhum. Agora, Olavo, a empresa jornalística, que no fundo vai precisar, eu digo, a empresa de mídia, de comunicação, ela precisa do governo nesse país onde
0: quase
2: tudo está estatizado, né?
0: Precisa.
2: Quer dizer, abril não está na mão, no frigir dos ovos das Petrobras da vida. O Estadão não está na mão dos BNDES, sei lá de quem mais.
0: Todo mundo está.
2: A Globo também está, não é, Olavo?
0: Claro que está. Está todo mundo. Então o Brasil é o país do oficialismo, é o país dos puxa-sacos, tá entendendo? Os caras não querem capitalismo, porque capitalismo significa concorrência, significa risco. Eles não querem isso, eles querem viver penduradinho no governo. Quer dizer, o Brasil tem uma estrutura, vamos dizer, econômica fascista, nazifascista. Quer dizer, não é socialista ainda. É o capitalismo de joelhos, que é transição para o socialismo. Você está entendendo? Então, todo mundo tem que ser puxa-saco.
2: Aí o cara fala, cala a boca, Boris Casoy, cala a boca, fulano e tal, e a gente não tem imprensa livre.
0: Mas não tem imprensa livre, por quê? Porque o pessoal faz muita questão de viver disso e ganhar muito dinheiro com isso. Você tem que escolher. Entendeu?
2: Ah.
0: Ou você vai ganhar dinheiro, ou você vai exercer sua liberdade. O ideal seria ter as duas coisas ao mesmo tempo, como tem aqui. O pessoal fala o que quer e dá ganhar dinheiro, mas... Aí não dá. Então você tem que escolher. Eu escolhi a minha parte, eles escolheram a deles. Eu digo o que eu quiser, não ter autoridade em cima de mim, chama-se Deus Todo-Poderoso, Nosso Senhor Jesus Cristo. Né? Em mim, ninguém manda. Seu Lula não manda merda nenhuma, PT não manda nada, não baixa a cabeça para ninguém. Baixa a cabeça perante Deus para confessar meus pecados e pronto. Os outros que vão uma puta que eu pariu. Né? E, agora, eu tenho a minha liberdade, eles têm o dinheiro deles. Agora, com todo o dinheiro que tem no bolso, são cada vez mais cagão, cada vez mais intimidado e cada vez mais puxa saco, tem que lamber o pé pro presidente operário. Entendeu?
2: Mas depois acabam como a RCTV.
0: Claro, é claro.
2: Acaba,
0: claro.
2: Né?
0: E eles criaram o monstro, agora estão gemendo embaixo dele.
2: Agora estão gemendo, agora não adianta chorar. Cavaram a própria cova.
0: Mas é exatamente o que fizeram. Sobretudo a Folha de São Paulo.
2: Pela
0: a Folha é um órgão de propaganda comunista. O tempo todo. De vez em quando, ela reclama contra alguma coisa. Por exemplo, agora, né? Reclamou um pouco, veja que coisa, eles reclamaram um pouquinho contra a expulsão dos pugilistas cubanos. No dia seguinte apareceu o ombudsman da própria Folha dizendo, a Folha está ficando muito ideológica. Quer dizer, a Folha faz propaganda esquerdista há 20 anos. Nunca esse cara achou que era ideológico. Agora, por que defender os dois pugilistas injustamente expulsos do Brasil, ilegalmente expulsos, ele acha que isso é ideologia? A Folha é um jornal tão canalha. Essa semana saiu uma matéria do Sérgio Dávila, correspondendo nos Estados Unidos. Se correspondendo nos Estados Unidos, significa o seguinte: o nego leu o New York Times e uma semana depois ele manda um resumo para o Brasil.
2: Uhum.
0: Então, o Sérgio Dávila, falando do candidato novo do Partido Republicano, que é o Thompson, diz: o Thompson está muito bem qualificado para ser candidato do Partido Republicano, em primeiro lugar, porque ele é branco.
2: Uhum.
0: O que ele quer dizer? Que o Partido Republicano é um partido racista? No Brasil isso passa. Ora, o Partido Republicano foi o partido que fez a Guerra Civil, porra, o partido do Lincoln, caralho, o partido que acabou com a escravidão nesta merda.
2: Ele tem eleitor para isso no Brasil, que acredita nisso.
0: Como é que o nego escreve isso? Agora, está dando a ideia de que o Thompson é um cara até da extrema direita. Na verdade, é o seguinte, o Thompson, quer saber o que é o Thompson? O Thompson é uma cara do CFR, ele está comprometido com o projeto da comunidade norte-americana. Ou seja, ele é apenas um novo George Bush. É um cara que se faz de conservador para fora, mas que, no fundo, está comprometido com o esquema globalista. Candidato conservador, meu candidato chama-se Alan Keyes, vai ter dois votos. Se eu fosse eleitor americano, eu votava, daí ele teria três, porque ele vai ter dois votos, vai ter o dele e o da mãe dele. Tá certo? É um negão pastor protestante, é o único negro que fala a verdade, é o único jeito sincero que tem. Né? O Tom Tancredo também não é mau, não. E o Thompson diz muita coisa certa, e o Giuliani fala coisa certa na área de segurança, mas nessa coisa da comunidade americana, estão tudo rabo preso.
2: O Giuliani também?
0: Também, todos eles. Isso é horrível, horrível. Você vê, o número de traidor per capita aqui é uma coisa monstruosa.
2: O problema do traidor é que ele nem sempre é manifesto, você entende? E a gente não sabe, a gente não tem toda a informação.
0: Aí é que está.
2: Você vê, por exemplo, eu sou um cidadão, como qualquer um, mas voto, etc. E tal. Eu não sei.
0: O Bush, todo mundo votou no Bush, tem experiência no Bush. O Bush é o excelente presidente do Iraque. É o melhor presidente que o Iraque já teve. Agora, aqui dentro só faz merda. E merda sempre para favorecer a esquerda, sempre. E ainda tem gente, ainda tem a desinformação, ainda coloca o cara como se fosse extremista de direita. Eu digo, é o fim da picada. O nego trabalha para vocês, vocês ainda costa em cima. Quer dizer, não há esquerdismo que seja suficiente para contentar a Folha de São Paulo, né?
2: Ok, Olavo, olha, um grande abraço para você, parabéns pelo
0: programa. Boa sorte para você, tudo de bom aí.
2: Tudo de bom, tchau, tchau.
0: Tchau, tchau. Muito bem, agora, por exemplo, agora também a Folha de São Paulo também descobriu agora o seguinte, democratas também querem manter tropas no Iraque. Ora, porra, eu disse isso um ano atrás. Eu disse, se vocês pensam que essa coisa, que os democratas querem sair do Iraque, vocês estão loucos, porque simplesmente sair do Iraque não pode, não tem jeito. Então eles reclamam contra a presidência americana lá, mas é tudo da boca para fora. Porque você fazer as contas, não pode sair, porque se sair vai ter o maior genocídio da história humana e a culpa vai ser dos americanos. Não pode sair. Sempre não pode sair. Tá, né? Então, essa Nancy Pelosi, Ted Kennedy e tal, é tudo demagogia. E até eu disse, o problema não é se eles vão sair do Iraque ou não, o problema é se eles vão atacar o Irã ou não, e é isso que é o problema. O Iraque tá resolvido, vai ficar no Iraque o tempo que for necessário. Não dá para sair. Tá certo? Até o Barack Obama. Sabe que o Barack Obama vai sair do Iraque? Eu digo, só se for louco. Ai, ai, ai. Muito bem, agora tem aqui, pergunta, Carlos Campos pergunta, qual a sua opinião sobre o trabalho de linha filosófica Rudolf Steiner, na Antroposofia e Pedagogia Waldorf? Olha, eu conheço muito pouco isso, muito, muito, muito pouco. Eu, na verdade, eu só li um livro do Rudolf Steiner, que é a obra científica de Goethe, que é um livro muito bom, um dos melhores estudos que existem a respeito. Mas as doutrinas propriamente ditas do Rudolf Steiner, eu conheço muito por alto para ter uma opinião. Não tenho nenhum. Como estudioso de Goethe, não tenha dúvida de que o homem é uma capacidade. Outra pergunta do próprio Carlos Campos. Você acredita que o Lula seja realmente um dos líderes intelectuais do Foro de São Paulo? O Lula nunca foi líder, nem muito menos intelectual. Ele não é líder de coisa nenhuma. O Lula é um garoto propaganda. A carreira do Lula foi feita na seguinte base. Ele deixava o pessoal discutindo lá na Assembleia tomar cafezinho. Quando voltava, dizia, o que vocês decidiram? Ah, nós decidimos tal coisa. Ele imediatamente vestia a camiseta e repetia aquilo. O Lula não cria problema dentro da esquerda. Ele espera a unanimidade da esquerda resolver e daí ele fala. Este é o segredo da carreira dele, tá entendendo? Ele é um pau-mandado que sabe fazer de conta que foi ele que inventou aquilo. Ele não precisa ser um mentor intelectual do Foro de São Paulo, porque a fórmula do Foro de São Paulo veio pronta do seu Fidel Castro. A ideia foi do Fidel Castro deu a instrução e Lula fez. Você tá entendendo? E todo mundo gosta do Lula, por quê? Porque o Lula obedece. O Lula obedece Fidel Castro, ele obedece à força dominante da esquerda e pronto, tá certo? O Lula é um garoto propaganda e só. Agora, isto não elimina a responsabilidade moral, porque ele foi o presidente do Foro de São Paulo. Isso não quer dizer que ele orientou a coisa, tá certo? Mas ele subscreveu tudo e ele dá a força dele, dá a força do prestígio do partido dele para isso. Agora, acontece o seguinte, quando você fala líder intelectual, a esquerda discute as coisas no plano intelectual com 30, 40 anos de antecedência. Coisa que o pessoal da direita não faz. O pessoal da direita só quer política pragmática, imediata, imediatista. Diga assim, vocês só se ferram, porra. Quer dizer, uma estratégia revolucionária leva 40 anos para você conceber. E uma estratégia contra-revolucionária também leva 40 anos. Agora, se você não quer ter o trabalho, se passados 40 anos você não fez nada, então é o seguinte, então vai levar 80. Agora, abreviar isso, não tem jeito de abreviar, porra. É como diz o amigo, first things first. Quer dizer, você tem que fazer as coisas pela ordem, de acordo com a estrutura da realidade. Não pode escapar disso. Tá certo? Então, se a esquerda tem hegemonia cultural, ela terá o poder político necessariamente. Ou você quebra a hegemonia cultural primeiro, ou não adianta você conquistar o poder político, não adianta nem ganhar a eleição. Collor não ganhou a eleição? Ganhou. 3 meses depois estava na rua. Não adianta, porra. Porque a eleição, a política eleitoral é a superfície da sociedade. Você tem que atuar na profundidade, naquilo que tem durabilidade, que tem estabilidade, que tem força verdadeira. Muito bem. Agora está aqui um despacho do Google.com. Eu não sei se saiu na Folha. Tá? Muitas tribos brasileiras ainda matam crianças e a FUNAI nada faz para impedir o infanticídio. Ora, 15 anos atrás eu escrevi sobre isso, dizendo que é toda essa coisa de multiculturalismo e diversidade, tudo isso é uma palhaçada. Porque existem questões na qual você vai ter que optar. Por exemplo, ou você defende os direitos das tribos indígenas, ou você defende os direitos dos índios da vida. As duas coisas ao mesmo tempo não dá. Por quê? Porque as tribos de índios, é o seguinte, nasceu a criança, você não quer, joga fora. Joga para o macaco comer. Eles sempre fizeram isso. Então, se a cultura indígena é sacrossanta e você não pode mexer nela, então tem que deixar os caras continuar matando criança. Agora, se você quer proteger as crianças, então você vai ter que fazer uma intervenção que vai arrebentar com a cultura dele. Não tem escolha. Tá certo? Eu acho que a cultura que tem um negócio, que tem um costume desse, ela tem que ser quebrada mesmo, assim como aquela maldita, tá certo? Cultura dos índios mexicanos. Tem que fazer sacrifício humano. Ele chegou a espanhola, mandou parar. Tá entendendo? Porque os caras matavam 20 mil pessoas por ano em rituais. É mais como tem também no Peru, os Incas, mesma coisa, entendeu? Assista o filme do Mel Gibson, Apocalipto, que aquilo está muito exato, muito exato. Aquilo foi feito com base em toda a pesquisa mais atualizada que existe. A coisa é exatamente assim, uma sangueira sem fim. Daí chega o espanhol, manda parada e todo mundo começa a acusar o espanhol de genocídio. Ora, porra, eles pararam com o genocídio. Né? Outra coisa, quem liquidou os astecas não foram os espanhóis. Hernán Cortés fez a guerra contra os aztecas, se renderam, ele quis parar a guerra. Mas ele tinha se aliado com as tribos em torno, que eram onde os aztecas pegavam as vítimas sacrificiais. Quando o Cortés considerou a guerra encerrada, eles já se renderam, acabou a guerra. Daí os índios, o parceiro dele, que fala, acabou porra nenhuma, se a gente deixar um desses caras vivos, eles vão fazer a mesma coisa depois. Se deixar um pequenininho, quando ele crescer, ele vai nos matar. Então nós temos que matar todos. E os índios mataram os outros. E o espanhol leva a culpa, né? Então, olha, em toda essa história, de multiculturalismo, o que tem de mentira? Toda essa coisa da negritude, que os negros são as vítimas dos europeus, etc. etc. Ora, porra, os árabes, com a ajuda de negros, tá certo? Entraram na Europa desde o século VIII, escravizaram milhões de pessoas, tá certo? E quando os europeus resolveram dar o troco muito tempo depois, tá certo? Quer dizer, foi de uma reação tardia. Claro, reação igualmente violenta, mas olha, quem começou isso não foi branco, não foi europeu. Quem começou isso foi árabe e negro e africano, porra. Os africanos eram os feitores dos árabes. Olha, recomendo aqui um livro para você ver, que é Gilles Milton. O livro chama-se White Gold. White Gold. Né? É a história, vamos dizer, de só uma das investidas árabes para pegar escravos na Inglaterra, a partir de 1500. Toda hora ia saqueando aquelas cidades portuárias e fazendo escravo para danar. Entendeu? Pegaram mais de 1 milhão de pessoas. Isso já no século 16, 17, 18. É? Até o século 18 teve isso. Agora, e antes? E antes, quando eles invadiram a Itália, a França, a Espanha, Portugal, fizeram escravos o tempo todo. E o que que fez? Mais tarde foi o europeu lá e deu troco. Aí então o europeu que é malvado. E tudo isto, vamos dizer, é uma farsa, é uma palhaçada. Todo esse negócio multicultural, essa coisa de que os coitadinhos dos africanos precisam de indenização. Bom, então primeiro eles pagam indenização pelos caras que eles pegaram na Europa 7 séculos antes. Né? Agora, o negócio do índio também é a mesma coisa. Coitadinhas das culturas indígenas, nós temos que respeitar. Sim, temos que respeitar quando está lá assando criança, jogando criança, bebendo mato, macaco comer. Nós temos que achar lindo isso aí, porque é cultura. Então eu tenho que respeitar da minha cultura nazista, porra. Você tá entendendo? Que merda é essa? Tá lá um nazista, né? Assando lá o judeu, você diz, não pode mexer porque é cultura germânica, nós temos que respeitar. Ora, porra, o que é isto? Respeitar o caralho, tem que invadir essas coisas e mandar parar com a crueldade. Quem tem o poder na mão, o poder de fazer isso e não faz, é tão criminoso quanto eles. Por exemplo, quando os Estados Unidos invadiu o Iraque, o Saddam Hussein já tinha matado 300 mil iraquianos. Tem que invadir lá e mandar parar, sim. Tem que fuzilar o cara, tem que fuzilar na hora. Esse negócio de até fazer julgamento, isso é uma palhaçada. Se não, o julgamento de Nuremberg, sabe quem exigiu o julgamento de Nuremberg? Foi Stalin. Porque o Churchill dizia o seguinte, se pegar os líderes nazistas, você fuzila o nego na hora. Daí o Stalin falou, ah, não fica bem, nós temos que fazer um julgamento. Fazer um julgamento, você vai matar o cara de qualquer jeito? Você devia ter matado logo, pra que gastar dinheiro com um filho da puta desse? Mata logo, porra, mete uma bala na cabeça, resolve o problema. Pra que você tem que pagar o juiz, pagar advogado, gastar dinheiro com um lixo desse? O Jorge tinha razão, tinha que matar os caras na hora. O Saddam Hussein também. Se eu estivesse lá, se eu fosse soldado, né? E acho lá o Saddam Hussein num buraco, meto-lhe um tiro, né? E daí saiu outro sargento. Não tinha Saddam Hussein nenhum, não tinha nada lá. Então, é isso que eu teria feito, porra. Então, vamos lá. Bom, e não vamos não, porque acabou o tempo. Então, olha, os assuntos que... Ah, peraí, uma coisinha eu tenho que responder. Francisco Javier. Ele diz, a base do pensamento socialista está na teoria da mais-valia, né? Ele quer uma base teórica a respeito da mais-valia. Olha, a teoria da mais-valia foi totalmente refutada por um economista austríaco chamado Eugen von Böhm-Bawerk. Böhm-Bawerk é B-O com trema H-M tracinho B-A-W-E-R-K. Você procura esse nome no meu site, www.olavodecarvalho.org, que está lá o livro dele sobre a teoria da mais-valia. Tá certo? Onde o que ele prova é que a teoria da mais-valia não vale nada, não tem valia nenhuma, mas assim, é 100%, não sobra nada. Leia isso que você vai eliminar a sua dúvida, né? Então, bom, mais uma notinha aqui. 4 mil pessoas por semana estão saindo, estão fugindo da Inglaterra, não querem mais morar na Inglaterra, por quê? Porque o banditismo lá está aumentando, o narcotráfico está aumentando e os caras não podem mais ter arma. Toda essa coisa de desarmamento civil, tá certo? Quando começa o desarmamento civil, começa a proteção à droga, isso aí não é que é uma política errada, isso é a política revolucionária certa. Isso é para criar o caos social. É criar uma situação revolucionária. Isso é tudo muito bem premeditado. Está tendo esse resultado no Brasil, está tendo resultado na Inglaterra também. Resultado, os ingleses estão tudo fugindo, estão fugindo para cá. Porque aqui ainda se respeita o direito do sujeito ter arma e se defender quando vem um bandido invadir a casa dele. Tá certo? Muito bem, então, até a semana que vem, muito obrigado a todos.

quase nas teses 1 e 2, as teses 1 e 2. No artigo 1º, que explicava o nazismo como uma criação característica da cultura alemã, e a tese número 2, a tese marxista tradicional, que explicava o nazismo como como uma espécie de versão hipertrófica do imperialismo capitalista. Né? Daí continua ele. O documentário, ele está se referindo ao documentário de Soviet Story, me fez cair o queixo, pois nunca pude acreditar que o envolvimento dos russos tivesse sido tão grande. Como ex-comunista, sempre acreditei que os russos foram os grandes heróis da Segunda Guerra Mundial. O filme demonstradamente o contrário. Bem, os russos, soldados russos, foram realmente grandes heróis. Morreram 20 milhões de russos nessa brincadeira. Mesmo porque o exército russo botava na linha de frente os soldados que não tinham munição, para eles morrer. E atrás vinham os caras com munição, de maneira que se o sujeito corresse para trás ia ser, né, baleado pelos seus próprios colegas, né? E lutaram bravamente. Foi o país que mais perdeu gente, foi a Rússia. Só que, como demonstra esse documentário do Edwin Snorr, The Soviet Story, que aliás existe numa agora com legendas em português, né, na internet, no site endireitar.org, ele demonstra que, na verdade, quem arquitetou toda essa coisa de nazismo foi a própria União Soviética. Tem um plano de utilizar o nazismo dentro do processo revolucionário europeu, criaram aquela monstruosidade, ao mesmo tempo em que faziam na França, pelo menos faziam uma campanha antinazista, então posando de antinazista ao mesmo tempo que estava fomentando lá o crescimento do nazismo. Mas isso é sempre assim, só quem não estudou dialética é que acha que os comunistas podem agir de uma maneira coerente. A coerência dos caras é sempre dialética, quer dizer, sempre aposta nos dois cavalos para acirrar as contradições, e um dos cavalos vai ganhar e eles vão sempre ficar com o cavalo que ganha, porque aposta nos dois ao mesmo tempo. Sempre fizeram isso, sempre, sempre, sempre. Então não deixem de ver esse documentário, né, The Soviet Story, a história soviética. Né? Muito bem. Agora aqui, o Erickson Gomide me manda uma pergunta muito interessante. Estou lendo atualmente o livro De Ânima, de Aristóteles, e estou com a pulga atrás da orelha. A tradutora Maria Cecília Gomes dos Reis fez, me parece, um excelente trabalho comentando o livro, mas no estudo inicial que abre a obra, ela fala umas coisas no mínimo questionáveis. Duas em especial me deixaram encafifado. A primeira é quando ela diz o seguinte: o processo de deturpação do pensamento de Aristóteles vem de longa data, ocorrendo em maior escala por obra e graça à filosofia escolástica, os maiores poetas, Santo Tomás de Aquino. Ideia não diz,

um novo ramo de estudos. Tá certo? Só que, passados 100 anos, quase 100 anos, a conclusão é a seguinte. Não dá para saber qual, se houve ou se não houve esta porra desta evolução biográfica de Aristóteles. Aquilo foi um negócio que o Jäger inventou. Né? Esse Jäger era um ameruditista, mas era um picareta. Né? Era, inclusive, pró-nazista. Né? Eu não sei por que levam tão a sério o Werner Jäger. Tem tanta coisa boa, né, que saiu sobre Aristóteles depois. E hoje em dia, a conclusão é o seguinte. Não adianta você especular uma evolução biográfica de Aristóteles porque você não tem documentos para comprovar, vamos dizer, as datas de produção dos vários escritos de Aristóteles. Mas uma coisa é certa, Aristóteles é um filósofo. Sendo um filósofo, você tem o direito e até o dever de interpretar o pensamento dele sistemicamente. Quer dizer, como se tudo tivesse ligado em torno de, vamos dizer, organicamente, em torno de duas ou três teses principais. Então, continuar. Qual é o problema de continuar encarando a filosofia de Aristóteles como um sistema unificado? Se esse sistema não resolve todos os problemas, é por um motivo muito simples. Nenhuma filosofia resolve todos os problemas. Eu, pessoalmente, eu acho que a filosofia de Aristóteles termina com um ponto de interrogação. O ponto de interrogação é assim. Tudo aquilo que existe só existe como individualidade. Não existe existência coletiva. As coisas, vamos dizer, a unidade e o ser são exatamente a mesma coisa. Quer dizer, se uma coisa é dotada de ser, é porque ela é dotada de unidade. Quer dizer, ela é uma coisa e não duas coisas. Por outro lado, toda a ciência é a ciência do genérico. Você só pode fazer ciência a partir de conceitos gerais. Então, nós temos um estado de tensão permanente entre o modo de existência dos objetos e o seu modo de conhecimento. Aristóteles não resolveu esse problema, mesmo porque morreu e nada mais disso nele foi perguntado. E também porque ele é apenas um filósofo, ele não é Deus, ele não tem obrigação de resolver todos os problemas. Agora, quanto a essa crítica do Bertrand Russell à noção de substância, essa é uma das coisas mais estúpidas que alguém com o nome de filósofo já escreveu. Quer dizer, veja você, se a substância, né, não existe, se a substância é apenas uma palavra que unifica, né, acontecimentos em feixes, o que ele quer dizer com acontecimentos? Como é que você percebe a unidade de um acontecimento se você não pode sequer perceber a unidade dos seres envolvidos no acontecimento? Então tem aqui, tem dois cachorros brigando, tá certo? Você diz, ó, os cachorros não existem, os cachorros não são substâncias, não é isso? Então, você não pode perceber a substancialidade dos cachorros, né? Você apenas tem uma reúne mentalmente, né, várias impressões, construindo pela sua cabeça a noção de cachorro. Mas a noção de briga de cachorro é uma percepção e não uma invenção. Ora, porra, Bertrand Russell devia chupar uma pica, isso que ele devia fazer, porra. Bertrand Russell é um homem de uma incompetência, inclusive lógica, monstruosa, monstruosa, tá certo? Ele fez algumas contribuições à lógica matemática no começo da sua vida, que não, na verdade não foi ele, o grande gênio ali foi Alfred North Whitehead, que é quando eles escreveram o Princípio da Matemática. O gênio dos dois foi escrito por dois, o Alfred North Whitehead e Bertrand Russell. Quem tinha a cabeça ali era o Whitehead. Bertrand Russell pensava com a cabeça do pau, essa que é a verdade, né? Então esqueça isso, tá certo? É claro, é a coisa mais óbvia, é o seguinte: você não pode subscrever inteiramente a versão que Santo Tomás de Aquino não pode subscrever historicamente a exposição que Santo Tomás de Aquino faz de Aristóteles. Quer dizer, ela não pode ser considerada integralmente fiel do ponto de vista histórico, tá certo? Mas ela é uma interpretação perfeitamente viável, defensável, ela não é uma distorção de maneira alguma. É melhor você não parar por ali, é melhor você ver o que veio depois, tá certo? No Brasil você tem aí, foi publicado este comentário do Giovanni Reale, A Metafísica, que é uma verdadeira maravilha. Isso foi publicado em 3 volumes pela editora Paulus, tá certo? Então, Giovanni Reale, sim, esse é um grande estudioso de Aristóteles, né? Agora, o Jäger, agora, se tem uma coisa que está, esse negócio de dizer que está superado, eu não gosto muito dessa frase, porque superado não existe, ou está, é verdadeiro ou não é verdadeiro, tá vendo? Agora,
a tese do Jäger sobre Aristóteles, essa não é que está superada. Ela está, vamos dizer, totalmente impugnada. Impugnada. Ela, tipo assim, ela é todinha inventada. Muito bem construída, muito elegante, mas, olha, aqui, que há na interpretação de Santo Tomás de Aquino Aristóteles alguns erros históricos, a interpretação do Jäger é 100% falsa, porque a tal da biografia intelectual de Aristóteles é tudo invenção. Tudo saiu da cabeça dele. Tá certo? Então, agora, esta senhora Maria Cecília, né? Você sabe que é o meu professor universitário brasileiro? Eles são ranhentos, eles não gostam da igreja católica. Então, se tendo uma oportunidade de dar um curso de Santo Tomás de Aquino, a mulherzinha vai dar. Digo, ah, Maria Cecília, vai lamber sabão, vai fazer escrever besteira em outro lugar, vai. Agora aqui eu recebo um negócio maravilhoso. Alguém me manda aqui, ó. O poeta popular Miguezinho da Princesa, muito famoso, né, escreveu aqui umas quadras celebrando o Bolsa Vaselina. Né? Eu não dá para ler inteiro, mas vou ler uns pedaços para vocês aqui. Sem ter mais o que doar, o governo da nação resolveu, virando os olhos, gastar mais de 1 milhão doando para os viados Bolsa Lubrificação. Quem tem o seu pode dar, da forma como quiser. Seja feio, seja bonito, seja homem ou mulher. E tem de aguentar o tranco da forma como vier. O governo federal, que em tudo quer se meter, decretou que o coito anal tem, mas não pode doer. E o Bolsa Vaselina surgiu para socorrer. É maravilhoso. E aí vai. Puta vida. Mas daí termina assim. O governo resolveu dar a bolsa para todo mundo e criar um grande exército de milhões de vagabundos. Só faltava essa bolsa de vaselinar os fundos. Ai, ai, ai. Agora aqui, o Simão Stanislavski Brunner, ele diz: tenho 27 anos, desde os 20 abdiquei de um monte de coisa para seguir um sonho de empreendedor. Larguei engenharia da UNB, onde passei em primeiro lugar geral em 1999 para iniciar um pequeno empreendimento. Nunca gostei do PT, mas sempre tendi a respeitar a diferença. No entanto, ultimamente, tenho ficado assustado com alguns movimentos do governo. Qual o motivo do presidente Lula visitar toda semana chefes de Estado irrelevantes, como de Cuba, Bolívia e Venezuela? Eles não são irrelevantes, não é que ele está visitando esse chefe de Estado. Isso aí são encontros do Foro de São Paulo. O Foro de São Paulo é a coordenação da Revolução Comunista no continente, a qual está andando, está em avançado processo de implantação e vai muito bem, obrigado. Tá certo? O que está por trás do asilo ao Batista? O Brasil dará asilo a qualquer terrorista. O Brasil é o lugar ideal para isso. Por quê? Porque o Brasil não tem uma posição de vanguarda, uma posição escandalosa dentro do processo revolucionário. Ao contrário, o Brasil é o QG, é o comando geral, é o central estratégica da Revolução. O Foro de São Paulo foi fundado pessoalmente por Lula, tá certo? E até hoje é no Brasil que está o comando desse negócio, através de Marco Aurélio Garcia, Tarso Genro e outros. Então, como numa guerra o comando nunca fica na vanguarda, fica na retaguarda, porque não é idiota, é isso? Então o Brasil, naturalmente, ele não é tão escandaloso, tão histérico quanto a Venezuela ou Cuba, tá certo? Mas é muito mais perigoso do que os dois juntos. Então o Brasil adota essa política, vamos dizer, de proteção à economia de mercado, de modo que todo mundo acredite que Lula mudou, né? E agora aderiu ao capitalismo. Você vê que na mesma semana o Lula foi homenageado no Fórum Econômico de Davos por ter aderido ao capitalismo. E foi homenageado no Foro de São Paulo na mesma semana pela sua fidelidade ao comunismo. Você vê que ou ele é duas pessoas, tá certo? Ou tem algum segredo por trás dessa coisa. Tem algum método por trás dessa loucura, né? Então, é o seguinte, é a fachada capitalista, é a economia capitalista indo para frente, ao mesmo tempo em que se constrói o sistema de poder socialista e se destrói todas as oposições e se cria o poder do partido unificado. Tá certo? Isso aí, não foi o Lula que inventou, isso não é uma novidade, isso aí quem ensinava é Karl Marx, a Lenin, porque Karl Marx dizia que o processo de estatização dos meios de produção deveria durar décadas ou gerações, tá certo? Não é uma coisa para ser feita de repente. Então, o Lula está apenas seguindo a receita tradicional de Marx e Lenin.
Agora, quem não sabe, quem não estudou nada de marxismo, só consegue enxergar como

sindicato socialista, mas sem mexer na economia. Daí, quando a economia está pleno vapor e não há mais oposição política, então daí ele encampa tudo. Só que isso deve levar muito tempo e o Lula está seguindo a receita certinha. Tá certo? Então, diz ele aqui, resolvi estudar um pouco sobre o Foro de São Paulo e fiquei aterrorizado ao ler as atas dos encontros. Ah, você fez muito bem, agora ninguém quer ler esse negócio. No Brasil é o seguinte, você fala de documento, de fonte, as pessoas nem sabem o que é isso. Tá certo? No Brasil ninguém acredita que existe realidade. Só existe a expressão dos seus desejos e sentimentos. Quer dizer, todos aderiram à teoria do Nietzsche, né? Realidade não existe, mas existe a sua autodefinição. Quer dizer, você se autodefine na medida que você faz as suas escolhas. Tá certo? Então você tem opiniões, não porque elas reflitam alguma realidade, mas porque elas expressam a sua maneira de ser. Eu digo, ah, meu filho, expressar a sua maneira de ser, até um cachorro expressa quando late, o gato quando mia, tá certo? O cavalo quando relincha, a vaca quando muge. Quer dizer, se a inteligência foi dada ao ser humano para fazer o que esses bichos fazem, então seria grande merda, entendeu? Então, como eles não acreditam em realidade, eles não precisam ir às fontes, aos documentos. Cada um tem a sua opinião, fala do jeito que quer. E fala com uma cara de autoridade, que é um negócio impressionante. Então, o que eu digo para esse cara é o seguinte, vamos parar de discussão, paga essa punheta, vai lá nas atas do Foro de São Paulo e você vai entender o que eu estou falando. É? Então, prossegue aqui o Simão. Tenho apenas 27 anos e não vejo minha vida sem estar na iniciativa privada liderando e orientando pessoas. Qual a sua avaliação de um risco no terceiro mandato do Lula? Bom, é o seguinte, para os empresários, pode continuar bom sob um certo aspecto, quer dizer, eles vão deixar vocês ganhar dinheiro, mas vocês vão ter que ficar de joelhos. Quer dizer que esta fase de intermediária, na qual a prosperidade capitalista vem junto com a corrosão da força política dos empresários, essa é a característica. Vê que empresário no Brasil, tem muita gente que está contentinha porque está ganhando bastante dinheiro, tá? Mas não pode dar um palpite. Tem que ficar todo mundo bonzinho e tem que puxar o saco do Lula, porque se eles param de gostar de você, então, né, babar o financiamento e lá vem um monte de cobrança, processo fiscal, e você está ferrado. Eles acabam com... O governo hoje tem elementos para acabar com qualquer empresário do dia para a noite. Ele só não acaba se você ficar bonzinho. Então, se você acha que dinheiro é tudo, você pode continuar prosperando durante um certo tempo, porque no fim isso vai parar na mão do governo de qualquer maneira. Mas você vai ter um prazo para você respirar economicamente. Tá certo? É exatamente isso que Lenin queria dizer com a frase: a burguesia tece a corda com que nós a enforcaremos. Ou seja, ela cria riqueza para nós, ela cria riqueza para fomentar o poder comunista, que é exatamente o que está acontecendo no Brasil. Chega uma hora em que o poder comunista se tornou tão forte que ele não precisa mais de empresariado. Aí ele dá um pé na bunda e todo mundo encampa tudo e acabou. Então, vai terminar mal de qualquer maneira. E nesse período intermediário, não está tudo mal, está só 50%. Quer dizer, a parte puramente econômica pode até continuar prosperando. Mas você já é como se fosse um empregadinho do Estado. Nesse, é o paradoxo brasileiro. Se o capitalismo brasileiro está prosperando tanto, então por que que não existe um partido que defenda a iniciativa privada, né, a democracia capitalista, os valores tradicionais, etc, etc? Por quê? O empresariado pode ganhar dinheiro, mas não pode ter expressão política. O empresariado é rico, mas não é poderoso. Já quebrou, já, as pernas do empresariado estão quebradas. Então, é a tática do Hitler, pôr o empresariado de joelhos. Depois que se põe de joelho, que eles se acostumaram a ficar de joelho rezando para você, um dia você tira tudo deles, eles não podem nem reclamar. É isso que vai acontecer. Agora aqui, o Fernando Piscor pergunta, gostaria de saber sua opinião sobre os livros Cidades Invisíveis e por que estudar os clássicos de Ítalo Calvino. Eu não li esses dois livros, mas o Ítalo Calvino, por outro livro dele, eu sei que é um escritor altíssimamente competente e o que quer que ele diga sobre o que quer que seja, merece atenção. Ele pergunta aqui, sobre o estudo de Tomás de Aquino e de Humberto Eco. O livro do Humberto Eco sobre Santo Tomás de Aquino é um livro escolar certinho, está entendendo? Parece um manualzinho. Não há nada de substancialmente errado lá. Mas não é nenhuma obra muito importante. Se você quer uma introdução a Santo Tomás de Aquino, que tenha já um toque de gênio, procura o livro do Chesterton.

0: G.K. Chesterton, Gilbert Keith Chesterton, o grande escritor católico inglês, o qual não era um filósofo de ofício, era um ficcionista, um contista, romancista, dramaturgo, né? Mas escreveu essa introdução a Santo Tomás de Aquino, que é talvez a melhor introdução que se escreveu a Santo Tomás de Aquino no mundo. O maior estudioso de Santo Tomás de Aquino que tinha no universo, que era Etienne Gilson, quando ele leu isso, ele disse: eu daria um braço para ter escrito isso. Né? Então, existe uma tradução portuguesa do livro do Chesterton sobre Santo Tomás de Aquino. Dá de 1000-0 no Humberto Eco. Aqui, o Diego Barbosa me escreve: se possível, escreva algum dia um artigo dedicado aos jovens que desejam encontrar um sentido para a vida em meio a tanta mediocridade, banalizações, etc. Algo que crie nos jovens uma vontade de sentido, como falava Victor Frankl. Algo pelo que lutar, sendo diferente da concepção fajuta de luta, no caso, a revolta contra o sistema. Bom, olha, eu vou explicar um negócio para vocês. Desde que começou esse negócio de movimento revolucionário, o pessoal identifica a ideia de sentido da vida com o pretenso sentido da história. Então você inventa um sentido da história, quer dizer, a história começou lá no homem de Neandertal e vai terminar no socialismo, e você então se integra no sentido da história, no sentido da história você obtém um sentido de vida. Isso aí é uma empulhação. O sentido da história é incognoscível. Porque a sua vida pode ter sentido, por quê? Porque você dura um prazo médio da vida humana. Não é isso? Quer dizer, a vida humana tem um fim determinado. A história não tem um fim determinado. Você não sabe quando vai acabar. Uma coisa que não vai acabar, você não pode saber qual é o sentido dela. A própria ideia de você querer encontrar um sentido na história já é uma estupidez. Quer dizer, está fazendo uma analogia entre a história, que é um processo sem limite, tá certo? Com um processo finito, limitado, que é a vida humana. Então, na medida em que milhões de pessoas se integram nessa luta pelo pretenso sentido da história, elas criam um falso sentido de vida. É certo? E é disso mesmo que nós temos que tirar as pessoas, porque milhões de pessoas estão sendo enganadas com esse negócio. Você acha que o sujeito lutar pelo comunismo é sentido de vida? Ora, vai perguntar para aqueles velhos comunistas que deram toda a vida, aqueles veterano da Revolução Soviética, né, que deram a vida pelo comunismo para construir um mundo melhor, etc, etc. E depois, né, no Congresso do Partido Comunista em 1956, aparece o Khrushchev contando toda aquela merda que o Stalin tinha feito. Ah, então houve um monte de suicídio, internação. O Carlos Marighella, o Carlos Marighella, homem de ferro, teve crise de nervo, teve que ser internado, tá entendendo? Ver o sentido, que sentido de vida tinha? Não tinha sentido de vida nenhum, sentido de vida. Apostaram numa falsidade e criar um simulacro de sentido de vida. O verdadeiro sentido de vida, meu filho, tem que ser encontrado no serviço que você presta, alguma coisa que seja real. Você não pode criar um sentido de vida baseado numa mentira, numa falsidade. Sobretudo, quem tem que pagar pelo seu sentido de vida é você, não é os outros. Mas eu quero realizar meu sentido de vida e por isso mesmo tenho que mandar um monte de gente pro Gulag, pro Paredon, pra Auschwitz. Que merda é essa? E eu acho, vou dizer, que a grande meta que pode ser oferecida para milhões de pessoas é o seguinte: gente, faz 4 séculos que o mundo vive sob o fantasma da revolução. O que é uma revolução? A revolução é você prometer um futuro melhor para um país, para uma raça, para uma nação, para a humanidade inteira, a ser realizado através da concentração de poder nas suas mãozinhas. Quem quer que apareça com uma proposta dessa? Olha, aqui tem um projeto maravilhoso que vai ter todo mundo feliz, etc. Para realizar isso, vamos concentrar o poder na mão. Quem quer que venha com proposta desse tipo é um revolucionário. E a revolução não pode ser aceita como um procedimento saudável e defensável. Nós temos que destruir o movimento revolucionário. Não este ou aquele, mas todo e qualquer movimento revolucionário. O movimento revolucionário não é uma constante do espírito humano. É uma coisa que começou numa certa data e que vai ter que terminar no outro dia. Quanto mais cedo terminar, melhor. É como sair do pesadelo. Você não precisa, para isso, ter uma proposta política alternativa e não deve ter. Né? Por exemplo, né, se o sujeito está com hemorroida e você sugere que ele trate da hemorroida, ele diz, mas o que, que você me oferece como alternativa? Faz sentido isso? Tem que ter uma alternativa para a hemorroida? Não, tem que acabar com aquela porcaria, só. Você está entendendo? Então, quando existe um mal, um crime, né? Está lá o sujeito, né? Estuprando a menina de 3 anos. Você encosta um revólver na cabeça dele e fala, para com isso, filha da puta. E ele diz, o que, que você me oferece como alternativa? Tem sentido esse raciocínio? Não, aquilo que é mal tem que ser liquidado, tá certo? E não precisa oferecer alternativa nenhuma. Nós não precisamos planejar o futuro, porque se você quer substituir a utopia revolucionária por uma outra utopia, você é revolucionário também. É outro idiota. O que nós temos que fazer não é implantar um novo regime político, não é resolver todos os problemas econômicos e sociais, nós temos que acabar com o movimento revolucionário. Por quê? Porque ele é o maior problema, é a coisa mais maligna e mortífera que já apareceu ao longo de toda a história humana. Eu tenho aqui as estatísticas feitas aí pelo doutor R.J. Rummel, da Universidade do Havaí. Estava aqui mesmo. Ele diz o seguinte, que matanças coletivas, assim, assassinatos em massa ao longo de toda a história humana, ele conseguiu somar aqui 133 milhões de pessoas entre o século II a.C. e o fim do século XIX. Daí veio o século XX com as suas revoluções. Total de mortos, 260 milhões. Ou seja, os movimentos revolucionários no século XX mataram o dobro de pessoas que haviam sido assassinadas por governos ao longo de praticamente toda a história humana. Existe algum problema maior do que esse? Dizer, a fome, o desemprego, o racismo, etc. Tudo isso é problema maior do que isso? Não, o mundo só tem um problema, esse problema é a mentalidade revolucionária. O resto, olha, isso é que nem, vamos dizer, a teoria do bode, você entendeu? Tava ruim, vamos inventar um negócio aqui para você, movimento revolucionário. Então ficou 100 vezes pior. Você está entendendo? Então tem que tirar o bode, porra. Então, a minha proposta como sentido de vida para aqueles que têm uma vocação para a luta política e cultural é simplesmente tirar o bode, vamos acabar com o movimento revolucionário. Não é, note bem, não é vencê-lo politicamente, é destruí-lo. Destruí-lo, vencê-lo significa o seguinte, você ganha uma eleição, ele continua concorrendo, ou ele tenta uma revolução, você vai lá e esmaga aquela revolução. Não é isso, nós temos que erradicar essa ideia da mente humana para que ninguém mais tenha esse projeto. Qualquer sujeito que venha, olha, eu tenho uma proposta de futuro melhor, precisa concentrar o poder na minha mão para fazer interna, um hospício. É isso, eu não estou brincando. O meu livro, A Mente Revolucionária, vai mostrar para você que mente revolucionária é doença mental no sentido clínico, que é uma doença mental perigosíssima, e ela obtém sucesso, ela se expande precisamente porque ela não é uma ideologia, uma proposta, uma filosofia política, precisamente porque é uma doença. Ficar doente é fácil. Então, tá aí, um belo sentido de vida para todo mundo. Vamos lutar para acabar com essa merda que tem trazido tanto sofrimento aos seres humanos em nome das mais belas esperanças. Quanto mais belas são as esperanças, né, pior é o resultado. E não é porque esse resultado não é obtido porque houve um engano. A mentalidade revolucionária foi feita para isso. Ela é genocida desde que apareceu. E você quer concentrar poder na sua mão para quê? Para você alisar a cabeça das pessoas? Se for paralisar a cabeça da pessoa, não precisa poder, porra. Tem que ter um plano. Bom, então tá bom, então vamos realizar o plano dentro das vias democráticas normais. Não do jeito que eles fazem, que eles usam a via democrática normal para conquistar o poder e daí aumentá-lo. Quando eu digo via democrática normal, é o seguinte, olha, eu tenho o meu projeto e eu vou realizá-lo pelas vias democráticas, quer dizer, eu serei eleito, né? E vou realizar aquilo com oposição. Se eu estiver errado, vocês vão me corrigindo. Tá certo? E o que o meu governo faça, o governo seguinte tem que poder desfazer, isso aqui é democracia. E agora, se há uma mutação revolucionária, é isso, que vai ser tudo transformado numa maravilha de acordo com a sua fórmula e não pode mais voltar atrás, é isso aí que tem que acabar, gente. Alguém, aqui o Rafael Guimarães me manda um vídeo do YouTube sobre o negócio da juventude militante Obama, né? Está lá com o título Obama, Hitler, Youth. Esse negócio é verdade, sim, existem várias organizações desse tipo. Michelle Obama coordenou várias desse negócio e está eles estiveram formando militantes há muitos anos. E agora, quando o Obama diz que quer fazer a Força Civil de Segurança Pública, é essa molecada que ele quer, pô, tudo doutrinado, tudo cheio de obamismo na cabeça, tá certo? E ele quer, vamos dizer, substituir as Forças Armadas com isso aí. Ele diz que, para essa organização, ele quer um orçamento maior do que das três Forças Armadas juntas. Então, isso é a juventude hitlerista, sim. Agora, falando em Obama, vocês viram, esse pessoal cristão, evangélico, tudo que votou em Obama, olha, qual é a primeira coisa que o sujeito fez ao sentar na cadeira da presidência? Assinou um decreto lá, vamos dizer, concedendo bilhões de dólares para fomentar aborto no mundo inteiro, para fazer aborto no mundo inteiro. Quer dizer, como se 50 milhões de moleques abortados nos Estados Unidos e 43 milhões que se abortam por ano no mundo não for suficiente? Então vocês, cristãozinho, vocês, catoliquinho, vocês, protestantezinho, vocês, evangeliquinho, são tudo um bando de filha da puta. Vocês são tudo puxa-saco de abortista. É isso que vocês são. Né? É uma coisa horrorosa, hein? Aí tem alguém no telefone aí? Vamos ver. É, atenção, aviso. Se for o cara do Olavo de Carvalho nos odeia, esse pessoal só telefona pra cá. Eu vou dizer por que que eles telefonam. Porque é o seguinte, eles estão tudo loucos para dar o cu. Todos. Que eles querem desesperadamente. Mas eles estão inibidos. Então eles sabem que eles telefonam daqui, eu vou mandar eles tomar no cu. E daí eles saem dando por aí. E dizem, não é culpa minha, foi o Olavo que mandou. Você está entendendo? Então tudo isso aí é desculpa para dar o cu. E ainda dizer que é culpa minha. Então quer saber? Não vou mandar eles tomar no cu, não. Alô, quem é? Quem é? Não é ninguém. Só acharam alguém do lado que era nos odeia e desistiu. Então. Aqui, lembrar uma outra coisa. Na semana passada, o Alexandre Costa me mandou aqui uma lista interessantíssima de e-mails sobre o comunismo na ordem na América Latina. Eu disse para ele, isso aqui está ótimo, mas se você mandar para mim, só não resolve, você tem que botar isso na internet. E ele botou no seguinte, no blog Ordem Natural, www.ordem-natural.blogspot.com, ordem-natural.blogspot.com, uma coleção de links muito interessante. Parabéns e obrigado aí, Alexandre Costa. O Daniel Marques me passa aqui, me passa um sabão por causa de uma besteira que eu falei aqui, do negócio das reservas comerciais chinesas. Sua carta está muito comprida, não vou poder ler. O Marques, vou dizer assim, você tem toda a razão. Eu disse assim, os chineses estavam comprando, tinham um monte de dólares, depois iam soltar todos esses dólares na praça e isso ia causar a inflação. Isso é uma besteira tremenda. Às vezes, na pressa, a gente quer explicar as coisas e faz uma elipse e acaba falando besteira. Ele diz aqui que o grosso desses dólares, na verdade, está nos Estados Unidos e por isso não pode criar inflação. Quer dizer, o problema não é a inflação. O problema é a transferência da economia americana para a mão chinesa, que isso está acontecendo mesmo. Tá certo? Então, muito obrigado, Daniel, pelas suas observações aí. Agora, voltando aqui ao Obama, né? Vocês procurem lá no YouTube, vocês escrevem Obama, e daí escreve Planned Parenthood. Planned Parenthood, que é a grande organização abortista que tem, inclusive, clínica de aborto no Brasil, né? Aparece lá o Obama dizendo, não, a causa do abortismo não pode parar, eu não vou desistir, e a Planned Parenthood também não vai desistir, vamos lutar até o fundo, nós vamos matar todos esses bebês malditos. Ninguém vai ser punido com um bebê. Doravante, né? Vamos libertar vocês desse flagelo chamado bebês. Tá certo? Só que é o seguinte, a Planned Parenthood foi fundada por uma filha da puta chamada Margaret Sanger, tá certo? Que queria espalhar aborto, sobretudo, entre as populações negras para ter menos moleque negro. A mulher, assim, ostensivamente racista. E está lá o Obama puxando o saco dessa organização e dando dinheiro para a Planned Parenthood e querendo espalhar aborto no mundo inteiro. Culpa de vocês, evangélicos, que votaram no Obama. Mas, olha, esse pastor que foi lá fazer a oração do Obama, esse Rick Warren, esse sujeito não vale um, ele não vale o que peida. O outro lá, o pastor gay, também não vale, mas esse aí, diz que é conservativo. Ah, o que, que é isso? Ele só quer conservar o dinheiro no bolso, tá entendendo? Então, fazer negócio com Obama, ninguém pode fazer negócio com Obama, não. Outro dia saiu no site America's Right, que é um site bom, excelente, o site do Jeff Schreiber, que o Jeff Schreiber é um repórter judicial, né? E ele faz esse, inclusive através de lá, que eu acompanho a maior parte desse negócio, dos processos que tem contra o Obama. Ele está um cara muito bem informado. Mas escreveu um outro jeito lá, um tal de Hatem, H-A-T-E-M, não lembro o primeiro nome, dizendo, olha, tem muita gente aí dizendo que nós devemos torcer pelo fracasso do Obama, mas Obama, agora não se esqueça, ele é o nosso presidente, tem que ser respeitado, e nós temos que orar para que ele dê certo, etc, etc, nós temos que apoiá-lo, porque ele, afinal de contas, né, conservador ou progressista, ele é o nosso presidente. Eu digo, esse raciocínio é muitíssimo errado. Porque, em primeiro lugar, foi a decisão de tratar o Obama como se fosse um adversário leal e respeitável que deu a derrota para o McCain. Porque o Obama não é leal nem respeitável. O Obama é um falsário. O Obama falsificou documento, meu Deus do céu. Obama ganhou prêmios e prêmios literários com uma obra que não foi ele que escreveu. É, né? Quer dizer, você... Ah, Christopher Hatem, o que eu sei que escreveu. Isso. Então, esse livro, Dreams of My Father, Obama não pode ter escrito isso de maneira alguma. Por quê? Porque o Obama escondeu todos os artigos acadêmicos dele. Mas daí veio um sujeito maligno chamado Jack Cashel. Jack Cashel descobriu alguns desses artigos e publicou. É uma coisa horrorosa, tem um erro gramatical por linha. O sujeito é semi-analfabeto. Ele não pode ter escrito o Dreams. É impossível, impossível que Barack Obama tenha escrito Dreams of My Father, que é um livro muito bem escrito. Eu não sei se foi mesmo o William Ayers. É possível, porque o William Ayers colabora muito com ele, era vizinho dele. E testes por computador mostram sinais do estilo, né, das construções frasais típicas, da seleção de vocabulário típica do William Ayers. Eu não sei se foi o William Ayers, mas eu sei que o Barack Obama não foi. Esses prêmios literários que ele ganhou, todo esse aplauso que está ganhando, tudo isso aí é fraude. Até, veja, o Lucas Mendes, que é um bom sujeito, escreve aí. Ah, o Barack Obama é um mestre, um dos presidentes mais cultos que os Estados Unidos tiveram. Tu tá louco, tu tá bêbado, Lucas Mendes. Olha, Abraham Lincoln foi um dos grandes escritores da língua inglesa de todos os tempos. Teddy Roosevelt foi um grande erudito, autor de estudos importantes, livros importantes sobre literatura americana que ele publicou. Né? John Adams era um filósofo. Agora você vai comparar isso com Barack Obama, que escreveu esse artiguinho de merda, semi-analfabeto, e que comprou o livro do William Ayers e de qualquer outro ghostwriter. Por que, que é isso, porra? O Barack Obama só sabe ler discurso desempenhado, discurso do teleprompter. Ele é um ator, ele não sabe nada. E, além disso, é um falsário, falsificou um monte de documento, falsificou sua vida inteira. Então, ora, se era por... Mas quem ganha a eleição era só ele chegar na frente e falar, aqui está meus documentos, está minha biografia, aqui está meu alistamento militar, minha certidão de nascimento, meu isso, meu aquilo, cadê os seus? Era só ele fazer isso, Barack Obama não ia ter um voto. Agora, aquele velho cagão... Diz, não, nós temos que tratar como um candidato de respeito, etc. Temos que respeitar. Então, olha, você sabe que o sujeito é bandido, mas você quer respeitá-lo. Então, tratar como se não fosse. Então, você já criou uma situação fictícia em favor do bandido. Então, você o que quer? Ajudante de bandido. Ora, entre o bandido e o ajudante de bandido, quem ganha? O ajudante de bandido. Agora, depois dizer, por que foi ser eleito presidente? Agora nós temos que respeitar, tirar o chapéu. Meu filho, nem a Igreja Católica não é uma democracia. A Igreja Católica é uma monarquia autocrática, só o Papa manda. Mesmo na Igreja Católica, o fiel não é obrigado a obedecer um herético que seja eleito Papa. Agora, quer dizer que você quer que o cidadão da democracia obedeça o falsário, mas só porque ele foi eleito presidente? Ele não tem o direito de ser presidente. Isso é uma usurpação, isso é uma coisa óbvia. Não é por causa do problema da nacionalidade, não. É por causa do problema da biografia. Barack Obama, não, parece assim, ele passou pela vida pública e não deixou o menor traço. Então não se pode saber nada sobre a vida dele, está tudo escondido. E o que foi publicado é falso. Documento falsificado. Aquele formulário assinado em 1980 e impresso em 2008. Como é possível uma coisa dessa, porra? Quer dizer, como é que você vai tratar com respeito um cara que faz um negócio desse? Agora, peraí, tem mais alguém aí na linha? Quem é? Alô, quem é? Alô?
1: Olavo?
0: Alô, quem é?
1: Você me ouve, Olavo?
0: Perfeitamente.
1: É o Luiz, aqui de Ribeirão, amigo.
0: Tudo bem?
1: Tudo bem, graças a Deus. Eu quero saber, eu gostaria, quero te perguntar o seguinte. Você pode dar uma explicação um pouco mais detalhada sobre essa questão da fé metastática em Erich Wiglin?
0: Sim, sim.
1: Perdão?
0: Posso.
1: Eu vou te pedir desculpa, porque eu sei que você está com esse curso aí agora em abril, mas eu não vou conseguir ir até, não conseguirei ir até aí agora. Mas se você puder me dar um pouquinho de explicação sobre isso, eu te agradeço muito.
0: A fé metastática é o seguinte, é a aposta em que um ato de fé coletivo vai, de repente, transfigurar a natureza da realidade, mudar a estrutura da realidade. Como, por exemplo, a eleição de Barack Obama. Eleja Barack Obama e no dia seguinte tudo será diferente e tudo será maravilhoso. Isso não vai acontecer. Você está entendendo? Não é porque o sujeito é preto. Ah, vamos votar no preto e a exceção, né, vai ser uma grande mutação e tudo será diferente. Mas se fosse preto, amarelo, verde, azul, não vai mudar merda nenhuma. O presidente não pode governar com a cor da pele, caralho. Não é isso? Além disso, está aqui, 12% da população aqui é preto, quer dizer, tem 30 e tantos milhões de pretos aqui. Tem que escolher logo esse, porra! Só porque é preto, eu digo, mas escuta, peraí, existe preto e preto. O Alan Kiss também é preto, só que o Alan Kiss nunca roubou o país de fósforo, nunca falsificou documento, né? Nunca viveu de verba pública. Agora vai escolher logo esse picareta e todo mundo tem que votar nele só porque é preto, e elegendo o preto vai criar uma coisa miraculosa, né, e tudo será maravilhoso. Isso é fé metastática. Quer dizer, você não pode, um ato de fé não pode por si modificar a estrutura da realidade. Você vê, Deus quando faz um milagre, presta atenção, veja você, o milagre mais vasto da história humana é o milagre de Fátima. Foi um milagre que se prolongou por vários dias, teve efeitos espetaculares, foi assistido por 70 milhões de pessoas. Em volta, tudo continuou como estava. Deus não suspende a estrutura da realidade. Ele abre uma brecha para que você, né, enxergue algo da dimensão divina, da dimensão infinita, mas mantém a estrutura da realidade. Então, o verdadeiro milagre não modifica a estrutura da realidade, ele apenas, vamos dizer, mostra que a estrutura da realidade finita não é completa, ela tem brechas. Tá certo? Agora, essas promessas revolucionárias, né, induzem as pessoas a acreditar que vai haver uma mutação. Um negócio que nem a musiquinha do Roberto Carlos, daqui para frente tudo vai ser diferente. É, vai ser diferente, quer dizer, vai ser muito pior. Já começou a ser pior no primeiro dia, porque o sujeito vai espalhar esse genocídio abortista pelo mundo inteiro, com a ajuda de todas essas igrejas, todos esses filhos da puta cristão que votaram nele, tá entendendo? E com a ajuda da Planned Parenthood. Olha, essas promessas de mutação da realidade, você vê, toda essa poética da revolução que existe há 200 anos, não é isso? É Bertolt Brecht, né? É Luiz Aragon, era Pablo Neruda, todo mundo dizendo, não, aqui o Stalin vai transformar tudo, vai ser tudo uma coisa maravilhosa. Vai ser uma coisa maravilhosa, vai 20 milhões de pessoas para o Gulag, vai morrer todo mundo. É isso que vai ser. Um governante não pode oferecer change, ele não pode oferecer isto. Ele tem que oferecer 2 ou 3 pontos específicos, tá certo? Muito limitados, tá certo? Ele dizer quais são os pontos que ele vai mexer e tem que prometer manter a estrutura toda no lugar, meu saco. Agora, se quer mudar a estrutura inteira, tá bom, então já vem, a gente já sabe que vem merda, porque é a proposta revolucionária, é a mutação total da sociedade, mediante a concentração de poder. Agora, aqui, muito republicano colaborou com isso, porque, nós não podemos, esse negócio de levantar esses processos contra Obama, isso é teoria da conspiração, etc. Olha, quando o sujeito, quando você diz uma coisa, o sujeito te acusa de teoria da conspiração, ele só quer difamar. Porque não interessa se é teoria da conspiração, interessa se é verdadeiro ou falso, caralho. E, né? Então, em primeiro lugar, não faz sentido você falar em conspiração quando é um procedimento de massas que está sendo levado a efeito na sua frente. Você não pode dizer que é uma conspiração entre os jornais para ocultar as notícias sobre Obama. Isso não é uma conspiração. Eles estão escondendo ostensivamente. Eles dizem, nós não vamos publicar essa merda e pronto. Você está entendendo? Por quê? Porque nós queremos eleger Obama. Então não interessa a verdade, interessa eleger Obama. Eu chamo de conspiração, isso não é conspiração. Isso é ocultação. Isso é fraude, isso é estelionato. Agora, isso é a teoria da conspiração. O negócio que os documentos do Obama são falsificados, a teoria da conspiração. Escuta, mas não é teoria da conspiração. Está aqui o documento, está aqui na cara, o documento que ele assinou, porra. E esse negócio de que ele disse que não tinha tido nenhum contato com o Blagojevich, né? E aparece a carta dele, assinada por ele, no papel timbrado do escritório dele, agradecendo pela conversa que teve com o Blagojevich no dia 2 de dezembro. Nenhum jornal publicou. Você vai dizer, isso é conspiração? Não estamos denunciando a conspiração, estamos denunciando uma fraude, estamos denunciando um estelionato, porra. Agora, se toda a mídia se envolve nisso, então o que que é? Isso já não é uma conspiração, isso já é a concentração revolucionária de poder. Muito bem. Quem é que está na linha aí? Não tem ninguém? Ótimo. Agora, ó. Eu queria aqui agradecer a todos que escreveram ou ao Jornal do Brasil, ou a mim pessoalmente. Estou, né, liderizando comigo por causa dessa sacanagem que fizeram comigo no Jornal do Brasil. Quer dizer, a sacanagem já vem de muito tempo. Eu fiquei quieto, discreto, porque o bom cabrito não berra. Então, fiquei quieto enquanto pude, né? O cara diminuiu lá meu salário, eu vim para cá ganhando $2,000 por mês do Jornal do Brasil, de repente, passam uns meses, me comunico assim, olha, seu salário foi reduzido para $400. Ainda tiveram a cara de pau de me mandar um aditamento de contrato para assinar, que é claro que eu jamais assinei. Não reclamei, mas também não assinei o negócio. Daí passa onde eu começo a Operação Salame, né? A sua coluna, o mais cínico é, sua coluna vai ser ampliada, sua sessão vai ser ampliada. Ampliada quer dizer, você escreve 4 vezes por mês, vai passar a escrever uma só e nós vamos botar outros coloristas no seu lugar. Isso é o que eles chamam de ampliação. Quer dizer, é um new speak, é a inversão revolucionária do vocabulário mesmo. Quer dizer, reduzir e virou ampliar, né? Daí eu escrevo para aqueles caras, escrevo para Rodrigo Almeida, Nelson Tanuri. Os caras não dizem uma palavra, estão tudo quietinho embaixo da mesa. Não são capazes de me enfrentar, são os covardes, são os bosta. Nelson Tanuri, você é um bosta! Um bosta, eu não tenho raiva de você, não, porque ele não. Olha, quando vem barata, esse barata, ele não fica com raiva, não, ele fica com nojo no máximo, pô. Você é um merda, você com todo o dinheiro que você tem, tá certo? Você é um puxa-saco desse pessoal do governo, um covardão, você é puxa-saco de Zé Dirceu, você precisa do Zé Dirceu. Vai lá pedir a benção pra ele, que ele é seu patrão. Pega esse seu Jornal do Brasil e fica no cu, entendeu? No cu, peru. Tá entendendo? Rodrigo Almeida, você é um bosta. Você é um covarde. Você não é capaz de me responder uma carta. É exatamente como fizeram no Globo, na Zero Hora, um bando de covarde. Eles juntam assim, em 200, tá certo? Cheio de dinheiro, tá? Nós agora vamos calar a boca desse Olavo de Carvalho. Isso é conspiração, sim. É conspiraçãozinha de... Sabe, parece moleque de escola, porra. Juntando para fazer uma traquinagem, né? E agora, puta que pariu, é tão bunda, um negócio que não dá nem vontade de reclamar, tá entendendo? Reclamar com o quê? Se eu entrar na redação do Jornal do Brasil, vai ter 30 infartes. Se eu chegar lá e gritar com esses caras, eles morrem. Se eu entrar no escritório do Nelson Tanuri e dizer, Nelson Tanuri, ele morre. Morre porque é um homem de geleia. Entendeu? Você é um homem de geleia. Luiz Garcia é um homem de geleia. João Roberto Marinho é um homem de geleia. Vocês são todos uns merda. Olha, eu não pedi para escrever em jornal, caralho. Vocês que me convidaram. Eu jamais iria pedir coisa nenhuma para vocês. Nunca pedi para escrever em lugar nenhum. Eles vêm, primeiro convidam vocês, depois quer fazer o convidado se sentir um penetra que está lá esmolando. Eu não vou cair nessa. Eu não vou pedir nada para vocês. Nunca pedi. Vocês que me pediram. Vocês que precisaram de mim, porra. Eu precisava desse jornal. O jornal está falido. Todo jornal branco, tudo falido, tudo devendo dinheiro para o BNDES. E por isso tem que ficar lá chupando pica de Zé Dirceu. Né? Então vocês, agora vocês vão para ler o Jornal do Brasil, para ler a coluna de Zé Dirceu de Oliveira e Silva, esse grande brasileiro, essa alma impoluta, tá certo? Esse homem eruditíssimo, grande professor, né? É. Aquele negócio, tudo é igual, como é? Nada é melhor, tudo é igual. Lo mismo um burro que o grande professor está aí. Vai lá ler o burro, porra. Nelson Lula, por que não escreve você? Você não escreve porque você não sabe. Então, isso é uma vergonha. Eu não fico revoltado, eu fico assim, consternado, você está entendendo? Quer dizer, mas se eles queriam que eu saísse, por que, que não falaram educadamente? Assim, já puxa, amigo, Olavo Carvalho, faz que vai cagar e se manda. Eu teria saído com o Márcio Brandeiro. Agora, para que ficar fazendo essa coisa, cercando, roendo pelas beiradas? Por que não fala de homem para homem? Vocês não falam de homem para homem porque não são homem. Vocês não são homem para falar comigo cara a cara. Nenhum de vocês. Olha, a única pessoa decente que tinha na empresa de mídia brasileira, grande empresa de mídia brasileira, era os Mesquita. Mas desde que os Mesquita perderam o controle do Estadão, aquilo virou uma merda. Né? Então, simplesmente, a mídia brasileira não vai, é house organ do PT e dos bancos. É para isso que serve. Muito bem. Vamos ver o que mais temos aqui. Então, olha, não dá para citar o nome de todos aqui. Muita gente que tem escrito, solidarizando. Muito obrigado a todos, gente. Aqui. Matheus Lima. Ele diz, se os articulistas de direita estão sendo expulsos dos veículos normais de comunicação, o movimento de reação deveria ocorrer. Não, deveria, mas não ocorre. Não acredito no surgimento de um jornal de direita. Não me parece que surgirá alguém que irá financiar esse empreendimento. Mas acredito no surgimento de blogs. Ora, por que alguém pararia de escrever apenas por ter sido demitido? Eu não vou parar de escrever coisa nenhuma, agora que eu vou escrever mais do que nunca. Ele diz, eu não preciso do Jornal do Brasil. Quantos leitores tem o Jornal do Brasil? Quantos leitores tenho eu? Quantos ouvintes tem esse programa? Esse programa atinge muito mais gente do que o Jornal do Brasil. E não aparece um puto do empresário que tem a culhão, duas bolas, no meio da frente, duas, tá certo? Não, é, não vale uma e meia, uma, meia, não vale, duas. E diga, eu vou patrocinar o seu programa. Então nós aqui estamos trabalhando de graça. Oh, quer saber? O Mídia Sem Máscara foi feito para ser esse blog que reúne os articulistas conservadores. Né? Só que é o seguinte. Nós estamos precisando urgentemente de ajuda e de patrocínio. Eu não ganhei um tostão com Mídia Sem Máscara, mas o coitado, o infeliz, o abnegado, o santo, tá certo? Que se oferece para ser editor executivo, que era o Paulo Diniz, agora está o Edson Camargo, ele não pode ficar o tempo todo lá trabalhando de graça. O negócio é o editor. Quer dizer, o editor, mentor, pode não ganhar nada. Porque eu vou lá e faço alguma coisa de vez em quando. Mas o cara tem que estar lá todo dia. Então, ele tem que ganhar algum dinheiro. Então, olha aí, ô empresário. Vê se vocês estão vergonha na cara. Tá certo? E patrocina o Mídia Sem Máscara. Não é pra mim, não. Eu não vou pegar um tostão disto. É isso? Mas os caras têm que. O cara está trabalhando, tem que ganhar, porra. Vê se você. Eu não estou pedindo, eu estou cobrando de vocês. Esse é um dever que vocês têm. Se vocês não cumprem, vocês são uns merda. Não estou lhe pedindo nada, como jamais pedi coisa nenhuma para ninguém. Tudo que eu recebi na minha vida, ou foi função do meu trabalho, ou foi pessoa que veio e me ofereceu. Olha aqui, por honra do seu trabalho, toma lá. Às vezes aparece essa pessoa, tem gente que dá assim, $3,000. Pá! Fazem isso. Gente que eu nunca tinha visto. É, né? Às vezes fazem. Então, nunca pedi nada para ninguém. O que eu pedi é que doassem sangue para o meu amigo Milton Treza Filho, que foi operado de câncer no peritônio. Está lá o meu aviso no Orkut. Vocês deem uma olhada lá. Eu vou até botar o aviso na minha página. O sujeito precisa de 40 doadores de sangue. Isso eu peço. Eu peço com humildade. Agora, patrocínio para empreendimento político-cultural da mais alta importância, eu não peço, eu exijo. E se você não cumpre, é porque você é um bosta. E peraí, acabou o nosso tempo. Puta vida, tinha um monte de notícia aqui para comentar, não comentei nada. Então, fica tudo para semana que vem. Né? E aqueles que não foram mandados tomar no cu, não dei o cu até a semana que vem. Aguarde uma nova oportunidade. Muito obrigado a todos. Que Deus abençoe.

isso aí. E também outro livro importante para entender isso é o livro da Bat Yeor. Bat, B-A-T, Yeor, I-E, apóstrofo, O-R. O livro chama Eurábia. Quer dizer, não é só os ingleses que estão fazendo isso, está todo mundo fazendo. Então, para entender essa penetração islâmica, a coisa não é fácil, porque não foi na base da imigração. A coisa começa com a entrada de sociedades esotéricas islâmicas no começo do século XX, com uma ação muito discreta, muito sutil, foi tomando posse das cabeças dos líderes intelectuais mais destacados, sem que ninguém percebesse. Isso foi durante 50 anos. Depois começa a penetração econômica, e depois, por fim, vem a imigração maciça e todo mundo se fazendo de coitadinho com esse negócio de que eles são minoria discriminada, né, e que não podem ser contrariados. Eu imagino você, por que que ensinar o Holocausto deveria ferir a suscetibilidade dos imigrantes árabes? Foram eles que fizeram o Holocausto? Não, não fizeram. É verdade, deram uma ajudinha para o Hitler, mas nem todos ajudaram. Então, eles não estão diretamente envolvidos nisso. Só porque você contraria uma coisa em que eles acreditam a respeito da história alheia, isso deveria humilhá-los profundamente? Né? Quer dizer, o sujeito, eu não acredito no Holocausto, mas como você diz que acredita, então estou mortalmente ofendido, estou sendo discriminado, tá certo? Quero indenização. Quer dizer, mas que putaria é essa? Quer dizer, por que que tem que levar em conta uma coisa? Agora, pior é o seguinte, pior é que esse prefeito de Nova York, que está de Bloomberg, que chama o Ahmadinejad para ir lá e no Marco Zero. Felizmente inventaram uma desculpa técnica para o homem não ir lá. Mas isso é uma cuspida na cara do país. Quer dizer, é claro, já está tendo protesto aqui, né? Está Ahmadinejad go home, né? Ladrão, assassino. Então tem o pessoal fazendo passeata com os cartazes do Ahmadinejad para mandar o cara embora. Mas eu garanto que ele vai vir aqui, vai cuspir na cara dos Estados Unidos, e tem muita gente que vai achar bonito, vai achar lindo, né? Achar lindo porque é o pessoal que quer acabar mesmo, é a liquidação total. Assim como, né, já teve 60 anos atrás, já teve a liquidação política e militar da Europa, então agora vai ter a liquidação cultural, psicológica, vai acabar tudo, né? Agora, tem os acontecimentos nacionais da semana que são muitíssimo interessantes. Mas para explicá-los, antes de comentar as notícias diretamente, eu vou me permitir ler aqui um pedaço para vocês de um capítulo do livro Em Preparação à Mente Revolucionária. É um capítulo que trata de Maquiavel, tá certo? E neste trecho você verá a estratégia, né, linguística e lógica de Maquiavel, que se tornou um elemento constante da mentalidade revolucionária. Onde quer que você veja qualquer iniciativa do movimento revolucionário, sempre estará por trás o mesmo tipo de lógica que o Maquiavel inaugurou aqui. É uma coisa meio sutil e vocês vão ter que ter um pouquinho de paciência. Mas eu acho que os lucros que vão obter disso aí em matéria de compreensão da realidade são formidáveis. Então, eu começo por dizer que Maquiavel, quando Maquiavel se intitula um novo Moisés, tá certo? Mais que isso, na verdade, ele é o anti-Moisés, então é uma inversão paródica. Mas daí que eu explico eu aqui. A inversão paródica proposital torna-se ainda mais evidente quando, nos discursos sobre a primeira década de Tito Livio, Maquiavel volta a um tema do príncipe, o principado recém-criado e instável. Como fará um novo governante para consolidar o seu poder? A resposta é que ele deve radicalizar a novidade da situação, virando tudo do avesso repentinamente, aspas, tornando os ricos pobres e os pobres ricos, tal como fez Davi ao tornar-se rei, o qual encheu os pobres de bens e enviou os ricos de volta sem nada. Essa última parte da frase, encheu os pobres de bens e enviou os ricos de volta sem nada, está entre aspas, por ser uma citação bíblica. Então, Maquiavel, primeiro, diz que o governante deve virar a sociedade do avesso, tornando os ricos pobres e os pobres ricos. Segundo, diz que o rei Davi fez isso e ilustra este ato do rei Davi com a expressão bíblica, encheu os pobres de bens e enviou os ricos de volta sem nada. Continuando a leitura aqui. Nesse parágrafo há três detalhes altamente significativos. Primeiro, ele contém a única citação bíblica que aparece nos discursos sobre a primeira década de Tito Livio. Segundo, ele ilustra a conduta ideal do príncipe mediante o precedente bíblico da ascensão do rei Davi, mas expondo esse precedente não com o trecho respectivo do Antigo Testamento, que é segundo o livro de Samuel, capítulo 5, versículos 1 a 16,
e sim com o do Novo Testamento, Lucas capítulo 1, versículo 53. Versículo esse extraído de um contexto totalmente alheio ao episódio de Davi. Terceiro, da história de Davi, não consta que ele fizesse nada de parecido com o que Maquiavel recomenda ao príncipe. Bem ao contrário, o profeta Natan o acusa de explorar o pobre e poupar o rico. Ao passo que nas palavras citadas do Novo Testamento, a reversão das posições dos homens não é atribuída nem a um rei nem a um príncipe, e sim ao próprio Deus. As palavras da Vulgata são: Exurientes implevit bonis et divites dimisit inanes. Estas são as palavras com que Maria, após a anunciação, celebra o Deus que escolheu a mulher humilde e pobre para ser mãe do seu filho. Aí não se trata, evidentemente, de proceder a nenhuma subversão da hierarquia socioeconômica, já que o privilégio concedido à Santa Virgem não tem como ser socializado entre os pobres. Né? Não é possível que amanhã todos eles fiquem grávidos e mais ainda grávidos do Espírito Santo. Não tem como ser socializado entre os pobres, nem muito menos tomados dos ricos. Em suma, o episódio alegado para legitimar o conselho não tem nada a ver com o conselho. O trecho usado para ilustrar o sentido do episódio não tem nada a ver com o episódio. E as palavras citadas para explicar o episódio e o sentido do conselho não tem nada a ver nem com um nem com o outro. A hipótese que quase automaticamente deve ocorrer a alguns leitores, de que Maquiavel talvez tivesse armado esse tamanho embrólio por simples distração, é inviável. Não só porque importaria em fazer do escritor meticuloso um monstro de desatenção, mas sim porque ele faz a citação em latim com precisão literal. A tripla falsificação, mesclada ao ponto de confundir todo leitor que não tem a prudência de conferir as fontes, ilustra o que Maquiavel quis dizer, que ele diz num dos trechos de um escrito autobiográfico, que ele ocultava a verdade sob muitas mentiras para tornar impossível encontrá-la. Então, este procedimento que Maquiavel ilustra nesse trecho é típico e permanente no movimento revolucionário. Quer dizer, tudo que esse pessoal faz tem assim, não é que tem uma mentira, tem várias mentiras superpostas, né, de modo a que você não identifique a verdade de maneira alguma. E eu vou ilustrar isso aqui com dois acontecimentos do Brasil desta semana. Né. O primeiro é aqui o Manifesto dos Sem Mídia. Né. Um pessoalzinho que é ligado ali a revista Caros Amigos e a Carta Capital, né? Você sabe que esse pessoal da Carta Capital, Mino Carta, eles são tão pobrezinhos, eles sempre passam necessidade, tal, então são sem mídia, né? Eles não têm uma revista, eles jamais dirigem um jornal, ele nunca apitou nada, coitadinho, né? Então, o Mino Carta é um... Se o Mino Carta é um sem mídia, eu sou um sem programa no Blog Talk Radio. Mas, daí eles só fizeram a manifestação lá na frente da Folha de São Paulo, né, exigindo assim informação verdadeira e imparcial. Né, um grupo de mais ou menos 100 pessoas, que o objetivo do protesto foi chamar a atenção para a falta de imparcialidade e pluralidade na grande mídia. Né. Então, o manifesto do Sem Mídia, organizado pelo blogueiro Eduardo Guimarães, para o blog cidadania.com, segundo ele, trata-se de um momento pelo direito à informação correta, fiel e honesta. Né. Eu vou ler uns trechos aqui do manifesto. Vivemos um tempo em que a informação se tornou tão vital para o homem que passou a integrar o arcabouço de seus direitos fundamentais. Defender a boa qualidade da informação, pois, é defender um dos mais importantes direitos fundamentais do homem. Aí vai. Pá, pá, pá, pá, pá, pá. O lado perverso da mídia também se deve, por contraditório que possa parecer, à sua natureza privada, uma natureza que também é ou deveria ser uma de suas virtudes. Nas mãos do Estado, a mídia seria uma aberração, mas quando é pautada exclusivamente por interesses privados, seu lado obscuro emerge tanto quanto ocorreria na primeira hipótese. Então, olha, vamos pensar o seguinte, ou você tem a mídia governamental, ou você tem a mídia privada, ou você tem um médio a médio, tá certo? Mas acontece que o médio a médio é precisamente a mídia controlada pelo Estado, porque não é a mídia que vai controlar o Estado, evidentemente, né?
Quer dizer, não tem. Quando o sujeito diz, olha, nós não queremos a mídia submetida ao Estado, ele está querendo dizer exatamente que ele quer o controle estatal da mídia. Não, não precisa ser o controle econômico, mas o Estado precisa poder intervir na mídia. Então, o que acontece é que as empresas continuam sendo privadas e a responsabilidade continua sendo do empresário, tá certo? Porém, ele tem que fazer o que o governo quer, exatamente o que o governo manda, porque se der errado, a culpa será dele. Os méritos da mídia serão do governo e os pecados serão atribuídos ao empresário privado. Então, o empresário se torna um empregado do Estado. Isso é a definição mesma do que é o sistema de mídia no governo fascista. O fascismo, ele não prega a estatização completa da livre empresa, apenas a sua subjugação aos fins do Estado. Então, é exatamente o que os negros estão pedindo aqui. Mas o mais bonito é o seguinte. Durante 15 anos, eu fui anotando, tá certo? O viés existente na mídia em favor da esquerda. Então, eu notava, por exemplo, que todas as perseguições a cristãos no mundo, tá certo? Que o pessoal chegou a matar na base, durante a década de 90, chegou a matar na base de 150 mil por ano, segundo o grande estudioso do assunto, que é o Michael Horowitz, não se publicava uma linha. Sobre a existência, o crescimento das atividades do Foro de São Paulo, não se publicava uma linha. Sobre os encontros permanentes, insistentes e frequentes do PT com essa turma das Farc, não se publicava uma linha. Quando o Constantine Mengues disse que existia o eixo Lula-Castro-Chaves, a mídia inteira caiu de pau, tá certo? E fez o possível para que essa opinião fosse abafada. Tá certo? Então, com relação, por exemplo, à doutrinação marxista nas escolas, só quem escreveu no Jornal da Tarde fui eu. Agora está todo mundo falando, agora apareceu ali Camel escrevendo com 9 anos de atraso, tá certo? E todo mundo se interessou pelo assunto, mas eu fiquei falando disso em vão há mais de 9 anos, né? Ademais, o Ali Camel chamou a atenção para um livro, quando eu já dei os títulos de vários, quer dizer, houve um massacre de doutrinação esquerdista nas escolas, a mídia inteira não ligou. O mais grave, evidentemente, é o Foro de São Paulo, que é a organização política mais poderosa que houve na história da América Latina e que a mídia inteira fez de conta que era uma entidade invisível. Ou seja, quando não negava ostensivamente até mesmo a existência da entidade, fazia de conta que era uma coisinha de nada, que era apenas um clube de fim de semana, que os caras iam lá para jogar futebol de botão e não tratavam de política absolutamente, né? Então é claro que a mídia, tá certo, estava maciçamente favorecendo a esquerda. A mídia não só favoreceu a esquerda, como ela ajudou a tornar toda a cultura brasileira uma extensão da ideologia esquerdista. Se você pegar, sobretudo a mídia cultural, era só bajulação de esquerdista. E nada que fosse desagradável a eles entrava. Nada, a não ser quando entrava assim como aberração. Até eu mesmo, algumas vezes, fui noticiado, né, como um tipo aberrante. Tá certo? Ora, durante esses anos todos, eu insistia com esse pessoal ligado a movimentos liberais, Instituto Liberal, etc., que eles deviam fazer um movimento de protesto e exigir, tá certo, que o espaço da mídia fosse distribuído mais equitativamente. Ou seja, que os fatos inconvenientes à esquerda fossem também noticiados, porque não é noticiado nunca, não é que predominava outra. Não, não é noticiado nunca, nunca. Eu me lembro de uma vez que a Folha de São Paulo falou alguma coisa de perseguição de cristão na China, porque eu torrei o saco do Otávio Frias. Eu mandava e-mail para ele toda semana, chegou uma hora que ele, pelo menos para se livrar dos e-mails, vamos publicar logo esta merda, porque esse cara não me deixa em paz. Tá, né? Daí publicou lá, uma vez só. Né? Agora, tem que dizer, isso é um massacre de milhões de pessoas no mundo inteiro. Não se pode falar, por quê? Porque tem que manter a imagem da esquerda como uma coisa sacrossanta. Quando se noticiava alguma coisa que fosse inconveniente à esquerda, como, por exemplo, os crimes da Farc, eram noticiados no seguinte sentido. A Farc, ela se afastou dos seus ideais iniciais e se tornou um narcotraficante. Quer dizer, os caras estão fazendo o crime dentro do contexto do plano estratégico de tomar o poder absoluto da América Latina, tá certo? Você tenta primeiro esconder os crimes. Na hora que não dá mais para esconder, você tenta, pelo menos, limpar a barra da motivação ideológica, de modo que a ideia do comunismo saia engrandecida, né, da revelação dos seus próprios crimes. Isso quando se consentia em noticiar essas coisas. Né? Quer dizer, os crimes das Farc eram noticiados como crimes comuns praticados graças a um desvio ideológico.
Quando apareceu aquele pessoal sequestrando brasileiro, o pessoal do MIR chileno, que é um braço armado do Partido Comunista Chileno, né, quando não deu para esconder, o que se fez? Ah, não, eles se desligaram do MIR e decidiram

ideologia de bandido, ideologia de assassino. Roubar, matar, estuprar, sequestrar para essa gente é tão natural quanto respirar. Tá certo? Muito bem. Tudo isto foi escondido. Então, eu vendo que não tinha espaço para você discutir nada, seriamente. Que no máximo, por exemplo, eu tinha uma coluna. Né, no Globo Antigo, eu escrevia duas laudas. Então, tinha eu escrevendo duas laudas e do lado tinha Márcio Moreira Alves, Luiz Fernando Veríssimo, mas todo, mas dezenas de caras, tá, ocupando espaço, com muito mais destaque do que a minha matéria. E mais ainda, não é só uma questão de coluna. O noticiário era maciçamente esquerdista, de maneira que tudo o que eu dizia não era confirmado no noticiário. E as mentiras que ele falava, o noticiário vinha atrás. Quando, né, aquele safado do... aquele repórter do... até esqueci o nome do sujeito. Apareceu com a história dos dois terroristas que teriam sido mortos pelo exército. Caco Barcelos. Isso, tem um brasileiro aqui ouvindo o programa, me deram a dizer. Caco Barcelos, né? Apareceu com aquela história de dois terroristas que teriam sido mortos, assassinados pelo exército e depois botados dentro de um carro para simular um acidente, né? Eu demonstrei a impossibilidade física disso aí. A impossibilidade física, porque o carro deles tinha a marca de freagem do pneu no chão. Quer dizer, o sujeito estava morto. Como é que ele freou o carro, porra? Né? Apesar disto, Caco Barcelos continuou tendo a sua posição de destaque no Globo, ganhou dois prêmios jornalísticos com essa mentira horrorosa. Né? E, em suma, você tinha lá a elite esquerdista que se dava muito bem com os marinhos, iam nos coquetéis, nas festinhas, tudo trocando beijinho, tá, né? E o único sujeito incômodo era eu, tá, né? Incomodei tanto que acabaram me botando lá para fora. Então, em suma, era uma briga desproporcional. Então, eu falava com o pessoal do Instituto Liberal e de outras organizações conservadoras, liberais, olha, nós temos que fazer um movimento de protesto e exigir algum espaço. Nós não estamos nem pedindo igualdade de espaço, estamos pedindo algum espaço. Ou seja, para a direita, essa briga por um espaço na mídia era uma questão de sobrevivência. Agora, por que que a esquerda, que sempre teve todo o espaço e que já domina toda a mídia, está fazendo de conta de que ela é a coitadinha excluída? É porque o pessoal da direita não fez, eles decidiram, né, fazer. Só que para eles não é uma questão de sobrevivência, é uma questão de você partir de um poder que já é imenso para conquistar o poder absoluto. Quer dizer, o que eles têm na mídia não basta. Eles querem tudo. Eles querem 101%, 102%, 103%. Quer dizer, não pode ter nada contra eles. A única coisa que a mídia fez que poderia desagradar, a mídia noticia os casos de corrupção do PT. Mas ela noticia os casos de corrupção porque ela acha que notícia de corrupção é apolítica. Porque a mídia acredita em esquerda honesta. Então, a esquerda honesta está denunciando a esquerda desonesta. Não, não tem esquerda honesta nenhuma, isso é tudo um bando de ladrão. Tá certo? Mas... ou seja, tudo aquilo que foi dito contra o PT foi dito apoliticamente, só na base, vamos dizer, das leis. Mas nem isso pode. Isso, para o PT, é golpismo. Quer dizer, nem mesmo noticiar as falcatruas dele pode. E daí, como isso acontece? Então aparece a tropa de choque, que é essa turma do Caros Amigos e da Carta Capital, que parecem, agem como se fossem relações públicas do Foro de São Paulo, se fazer de coitadinho dizendo que são sem mídia. É ainda o Maquiavel, você está entendendo? Quer dizer, é a falsificação em cima da falsificação com outra falsificação em cima, para ninguém entender o que está acontecendo. Quer dizer, o cidadão que sabe que tem algo de errado na mídia, ele ouve esse pessoal soltando o manifesto sem mídia, ele pensa que o pessoal está exigindo realmente uma distribuição mais equitativa do espaço, uma cobertura mais realista e mais honesta. E cai no engodo. Quando na realidade o pessoal está exigindo é mais mentira ainda. Eles não são sem mídia, eles são os donos da mídia, sempre foram. Você faça uma pesquisa de opinião em qualquer, uma pesquisa sociológica, qualquer redação de São Paulo, vê quantos conservadores tem lá dentro, não tem nenhum. Quando tem um, está na página de opinião como colaborador de fora, como eu. Tá certo? E estou lá sob protesto, né? Quer dizer, na Globo, chegou a haver protesto da redação quando me botaram lá dentro. Né? E daí o pessoal me aguentou lá, até aguentou por tempo demais, chegou uma hora que não deu mais, botaram para fora. Né? Na revista Época também, quando chegou aquele sujeito trotskista, o Paulo Moreira Leite, que eu chamava Paulo Moleira, o Paulo Moleira chegou lá, a primeira coisa que ele fez foi me tirar do lugar. Né? Por quê? Porque eu estava contando tudo a respeito do Foro de São Paulo, em relação ao PT-Farc, isso aí não pode. Então vai ver que também se consideram do sem mídia, coitadinho, né? Então o Paulo Henrique Amorim é um sem mídia, né? O Luiz Garcia, diretor do Globo, também é sem mídia, né? Essa turma toda que...

0: Aécio PT, são todos coitadinhos. Quando começa a se fazer de coitadinho, me lembra um amigo meu que eu tinha, quando eu era jovem, ele era um ser muito briguento, gostava de bater nas pessoas, e o máximo prazer dele era se trancar dentro de um quarto com a vítima, e encher o sujeito de porrada e ele mesmo gritar: "Ai, pai, não me mata mais, socorro!" Entendeu? E daí você pensando que ele estava passando mal lá dentro, na hora que abria a porta, estava o outro estendido no chão e ele saía rindo. Esse pessoal está fazendo a mesma coisa, né? Está batendo e gritando. É uma turma sem vergonha, desde o tempo de Maquiavel, são todos iguais. Agora, outro episódio que ilustra também a mesma coisa é o seguinte: esse discurso que o Lula fez no segundo Encontro Nacional dos Povos das Florestas, tá certo? Né? Dos habitantes das florestas. Bom, o Lula, o habitante da floresta, não está muito errado, entendeu? Devia habitar em cima das árvores mesmo. Mas ele chega lá e fala grosso, diz aqui, ó: "A Amazônia tem dono, não é a terra de ninguém, é a terra de brasileiros." Aqui. O jornal Hora do Povo noticia assim, de boca cheia: "O presidente da República rechaçou as aspas, lições que qualquer governante, fecha aspas, queira dar ao Brasil para preservar as nossas florestas. O Brasil precisa se preparar porque é um enfrentamento que nós teremos que fazer para defender aquilo que é nosso. Todo mundo tem que saber que a Amazônia tem dono, todo mundo tem que saber que lá moram 23 milhões de habitantes, que aquilo não é terra de ninguém, aquilo é terra de brasileiros. Isso, a Amazônia é nossa, que nem o petróleo é nosso, né?" Então dá esse show de patriotismo no mesmo dia. Atenção, no mesmo dia. No mesmo dia, o que acontece? O seu Nelson Jobim, né, manda tirar da Secretaria de Política Estratégica e Assuntos Internacionais do Ministério da Defesa o general Santa Rosa, que era o sujeito que estava opondo resistência à penetração das ONGs estrangeiras na Amazônia. Quer dizer, por um lado, você vai lá e faz o discurso, né, patriótico, dizendo: "Não, esses caras têm que parar de dar palpite, já entrou gente demais na Amazônia, a Amazônia é nossa, etc." Por outro lado, o general que está executando exatamente o que ele disse, ele põe o sujeito para fora, né? Como se isso não bastasse, tá certo? Já vem logo em seguida, né, aqui, a ministra Marina Silva do Meio Ambiente decidiu confiar à iniciativa privada, por meio de contratos de concessão, a gestão de nacos da floresta amazônica. Ontem, dia 21, ela anunciou o primeiro edital de licitação. Envolve uma área equivalente a 90 mil estádios de futebol. Fica em Rondônia, numa área chamada Floresta Nacional de Jamari. As empresas interessadas poderão candidatar-se a três tipos de lote: aos de 45 mil hectares e 30 mil de 15 mil. Ganha quem oferecer o maior preço e a melhor proposta de manejo sustentável." Você está entendendo que é o mesmo negócio do Maquiavel? É mentira em cima da mentira. Quer dizer, o negro está falando que a Amazônia tem novo, que a Amazônia é nossa, exatamente no mesmo momento em que ele mesmo a está loteando. E ele está falando isso porque ele está loteando. Quer dizer, se o problema fosse mesmo de que existe um interesse estrangeiro que está entrando lá e o nosso governo querendo defender, tá certo? Seria outra coisa completamente diferente. Até o tom seria outro, tá certo? Mas como vem com este, você falando de boca cheia, né, com aquela pomposidade característica desses mentirosos canalhas, filhos da puta, né? Então, a Amazônia é nossa, não penetra, não passarão, né? Não passarão numa pinóia, já passaram, já estão lá dentro, já estão mandando e está aqui, está loteando aqui, olha, mais um pedaço para o cavaleiro aqui, mais um lote de 30 mil para a senhorita ali, e assim por diante, está entendendo? Então vem aí alemão, vem francês, vem americano, todo mundo compra um pedaço, vai lá, dá uma comissãozinha para o governo Lula, porque ninguém é de ferro, tá certo? E leva o seu pedaço da Amazônia enquanto o homem está dizendo: "A Amazônia tem dono." Ele devia completar: "A Amazônia tem dono, o dono são vocês." É exatamente isso que ele está querendo dizer. Até onde vai o cinismo, a duplicidade desse pessoal? Não se pode acreditar em nada do que essa gente fala. Nada, nunca. Nem um pouquinho. Eu garanto para vocês, toda vez que eu acreditei num pedacinho do que esse pessoal da esquerda diz, eu sempre acabei entrando bem. Muitas vezes, ó, estava falando agora mesmo a história do Papa Pio XII. Eu tinha lido aquele livro do tal do Cornwell e acreditei no livro e saí dizendo: "Olha, o Papa fez isso, o Papa fez aquilo." Porque o sujeito dizia que tinha feito. Eu tinha feito pesquisas profundas na Biblioteca do Vaticano, né? Passou uns dias, daí saiu uma notícia: "Olha, tem um secretário da Biblioteca do Vaticano, disse que o sujeito só esteve aqui uma vez por uma hora e meia." Né? apareceu uma outra dizendo: porra, ele pegou os documentos da minha pesquisa, roubou os documentos da minha pesquisa. O sujeito é um embrulhão. E no fim saiu o livro do Rabino Daniel Dahlem mostrando que era tudo mentira o que o cara tinha inventado contra o Papa Pio II. Falou: ó, mais uma vez, passei vergonha por acreditar em esquerdista. Então agora, se Deus quiser, não farei mais isso. Espero que não caia mais nessa. Mas de vez em quando, sabe, todo mundo tem esse momento de fraqueza. Às vezes o cara fala uma coisa que não parece que está mentindo, né? E a gente fala: não, eles não vão mentir numa coisa dessa, pelo menos nisso, né? Uma vez eu até disse para aqui um historiador, Muniz Bandeira: ah, um cara esquerdista, mas parece confiável. Confiável é uma pinonha, né? Ele criou todo um problema lá que está com o Roberto Romano. Roberto Romano fez uma crítica muito acertada ao livro dele. O cara, né, quase matou o Roberto Romano, né? Quer dizer, é outro embrulhão também. Bom, vamos lá. Aqui tem uma pergunta, a consulta do Renato Vicentini. Olá, depois de ler uma pequena biografia de Osama Bin Laden, onde é citada a Al-Ikhwan e Irmandade Muçulmana, fundada em 1928 pelo Sheikh Hassan al-Banna, com a qual, segundo o texto, Osama teria se envolvido na juventude, década de 70, li também o texto O Segredo da Invasão Islâmica, que você publicou no Diário do Comércio de 12 de março. Assim, gostaria que, dentro das possibilidades, o senhor me esclarecesse alguns pontos. Tal irmandade supracitada poderia ser considerada uma tarica? Não, de maneira alguma. Taricas no mundo islâmico são organizações esotéricas, organizações como se fossem ordens religiosas, né? E elas não se envolvem diretamente em política. Elas podem se envolver na orientação da guerra cultural, e mesmo assim, muito discretamente. Mas elas são a grande força unificadora do Islã. E é muito difícil você estudar alguma coisa sobre a tarica, porque, sobre as taricas, porque não são organizações secretas, mas são discretas. Tá certo? Então, agora, a Irmandade Muçulmana é uma organização pública, tá certo? Que tem milhões de militantes no mundo inteiro, e que frequentemente eu vi essa representante dessa entidade até falar mal do pessoal das taricas, né? Não sei se falar mal da boca para fora, mas não, uma vez um camarada que eu conheci, que era um membro destacado da Irmandade Muçulmana, falou: não, esse negócio das taricas, sufismo, esoterismo, então isso aí é a praga do Islã, tem que acabar com tudo. A gente não sabe direito, né? Às vezes é briga de comadre. Vamos ver outra aqui. Tchan, tchan, tchan, tchan. Ah, aqui tem um aviso importante que me foi mandado pelo Júlio Severo. Aqui. Jornada Nacional Evangélica em Defesa da Vida e da Família. Então, vamos lá. Está aqui escrito pelo Júlio Severo: vá ao Congresso Nacional, conheço o deputado Henrique Afonso. Ele é militante do PT há anos, mas está seguindo uma direção diferente dos seus companheiros de partido. Enquanto deputados e senadores do PT se unem e batalham por projetos de aborto e homossexualismo, o deputado Afonso entrou numa grande campanha para defender a vida e a família. Bom, como resultado, os caras já estão querendo botar o negro para fora do PT, você entende? Porque não pode, ali não, né? Eles falam da liberdade de opinião, mas é a liberdade de opinião deles. É a liberdade de você expressar, né, livremente, sem medo, a opinião igualzinha deles, né? Agora, os outros não. Os outros são inimigos da liberdade. Eu, por exemplo, eu sou um inimigo da liberdade, né? Eu sou um sujeito perigosíssimo, ditatorial, né, que quero meter todo mundo na cadeia, vivo pregando morticínio, genocídio, etc, etc. Então é melhor calar minha boca, né? Agora, eles não. Eles como só defendem valores humanos, direitos humanos, como... É só defender coisas doces e adoráveis, então eles não, eles podem falar o que quiser. Entre outras coisas doces e adoráveis, eles defendem isso aí. Você tem que matar milhões de fetos anualmente para salvar a vida das mulheres que estão sendo arriscadas pelos abortos ilegais. Quando você vai ver nas estatísticas do próprio SUS, o número de mulheres que moram nesses abortos ilegais é 7, 8 por ano. Quer dizer, para salvar 7, 8 mulheres, tem que matar milhões de bebês. Isso aí é que a doçura e os direitos humanos, tal como eles os entendem. O que é pior, né? Como apareceu já no Mídia Sem Máscara, a matéria que mandaram para mim, eu passei para o Mídia Sem Máscara, foi publicada, está lá a prova de que os caras que financiam as clínicas de aborto ilegal no Brasil, quer dizer, os grandes donos das clínicas de aborto ilegal, são os mesmos, as mesmas organizações que estão subsidiando a campanha pela legalização do aborto. Quer dizer, eles criam o problema e depois fingem que estão querendo libertar você do problema. É o mesmo negócio do Maquiavel, você está entendendo? É a mentira superposta, né? E assim vai. Agora, mais ainda, quando você vê essas coisas de aborto, né, liberação da pedofilia, né, lei da homofobia, etc., etc., tudo isso aí o que é? É um aprofundamento da técnica do Maquiavel. Porque o Maquiavel só falou em virar a sociedade do avesso do ponto de vista socioeconômico. Ele torna os pobres ricos, ricos, pobres repentinamente. Aí fica todo mundo louco. Né? Agora, os caras aprofundaram isso. Né? Eles querem tornar proibido o que era obrigatório. Obrigatório o que era proibido. Né? Quer dizer, então, daqui a pouco, por exemplo, com esse negócio, começou agora já essa campanha sutil no começo, mas que vai crescer com o tempo, em favor da pedofilia. Já tem esse tal Denilson Lopes, que ele diz que pega todas as condenações públicas que se faz à pedofilia e diz que estão tudo demonstrações de intolerância. Quer dizer, ou seja, que nós, para sermos tolerantes e boas pessoas, nós teremos que, né, apreciar a pedofilia, né, e não falar mal dela, para não discriminá-la. Isso quer dizer que daqui a 10 anos, meu filho, se você se recusar a ceder o seu filho menor de idade para que um pedófilo desfrute dele, você vai para a cadeia. Tá certo? Do mesmo modo que agora, né, você é obrigado, por exemplo, aparece um sujeito, parece um homem na sua frente, de 2 metros de altura, tá certo? Com aqueles ombros igual do Schwarzenegger, mas ele colocou 2 peitos de silicone, tá certo? E você tem que chamá-lo de senhorita, porque você não reconhecer, ele vai dizer que você está discriminando e você vai para a cadeia. E pior, se você ri do fulano, pior ainda. Isso quer dizer, a mera percepção estética, né, de proporções, etc., etc., fica proibida. Você não pode perceber as coisas como elas são. Isso agora você imagina, por exemplo, o presidente Lula, né, amanhã muda de ideia, resolve mudar de sexo, tá certo? E aparece lá com 2 tetas, tá? E eu não vou poder rir, porque se eu rir, eu vou pra cana. Espero que ele não tenha essa ideia, sinceramente eu espero. Eu acho que ele não vai ter, porque ele tá velho já pra pensar nessas coisas, tá certo? Mas, olha, eu não tenho nada contra isso, quer dizer, eu faço o possível para tentar ser um sujeito educado e não ferir a suscetibilidade, não ferir o sentimento de ninguém. Mas, um momento, por que o sujeito pode ferir a minha percepção estética? Ele pode pisar em cima dela. Por que ele pode proibir, tá certo, a minha percepção espontânea das coisas, tá certo? E eu não tenho o direito de perceber as coisas como as percebo. Então, isso aí é a mesma coisa do Maquiavel, você inverter tudo, virar a sociedade cabeça para baixo. Peraí, tem alguém na linha aí, vamos lá. Alô?
1: Olavo?
0: Sim.
1: Adelice, tudo bem, Olavo?
0: Adelice, tudo bem?
1: Tudo jóia.
0: Diga.
1: Só para fazer um comentáriozinho, né?
0: Passa.
1: Você comentou do Júlio Severo a respeito do aborto.
0: Uhum.
1: E o que é bem interessante é que agora a novidade que eu ouvi de algumas pessoas que defendem a legalização,
0: uhum,
1: é justamente que nós somos os responsáveis pela morte das mulheres, entendeu? Então, como a gente
0: como
1: não é favorável...
0: Como nós não as deixamos abortar,
1: exatamente,
0: nem legal nem ilegalmente, então nós estamos obrigando... Nós estamos obrigando a fazer aquilo que nós as proibimos de fazer. É isso que ele
1: exatamente
0: quer dizer.
1: Então, nós somos os responsáveis pela morte dessas mulheres. Entendeu?
0: Mas
1: então,
0: é gozado.
1: É uma inversão completa.
0: Eu tenho uma parenta que anos atrás saiu com um sujeito, né, e engravidou e voltou dizendo que ia abortar. Eu disse, se você abortar, eu encho você de porrada. Tá certo? Eu não perguntei para ela se o aborto seria legal ou ilegal. Legal ou ilegal ia levar porrada do mesmo jeito. Eu sei que daqui a pouco passou a tristeza, ela roubou outro namorado, casou com o outro aceitou o filho, o moleque tá grande hoje, né?
1: Uhum.
0: E todo mundo tá achando ótimo. Eu não cheguei a dar as porradas, mas foi uma ameaça bem-vinda, né?
1: É.
0: Teve outra que, assim, que também engravidou e descobriu que o namorado era gay, né? E tava lá toda chorosa e tal, com problemas existenciais, e eu decidi levar o negócio da piada. Falei, ah, ele é gay? Melhor, pague 1 e leve 2. Entendeu? Daí começamos a rir, etc. Ela que estava pensando em abortar, também desistiu de abortar, hoje o garoto está grande, está todo mundo feliz. Né? Isso quer dizer que por eu ter recomendado que essas mulheres não abortassem, quer dizer, ou na base da porrada, ou na base da piada, então quer dizer que eu sou culpado de... Né? Se ela tivesse feito aborto, eu seria culpado.
1: Exatamente. Então você seria culpado se acontecesse alguma coisa
0: com ela.
1: Quer
0: dizer, se você fala contra o aborto, você é culpado de elas terem realizado o aborto. E se você fala a favor do aborto, você está libertando o aborto.
1: Exatamente.
0: Ora, é o Maquiavel de novo, quer dizer, é a inversão total.
1: Exatamente. Bom, Olavo, parabéns aí pelo seu programa. Era só esse comentáriozinho, porque me chamou bastante a atenção nesses últimos dias, essa inversão toda aí.
0: Muito,
1: tá bom?
0: Muito obrigado aí pela sua,
1: Olavo,
0: participação.
1: Obrigada, até
0: sempre.
1: Mais. Tchau.
0: Então, antes que eu esqueça aqui, quarta-feira, dia 26 de setembro, vai haver a aula do Seminário de Filosofia na E-Realizações, na rua França Pinto 498, em São Paulo. Quiser se inscrever, o telefone 011-5572-5363. É porque eu já estou ficando velho, velho e gagá, então eu esqueço até de anunciar a mim mesmo, até o que é do meu próprio interesse. Então, antes que fico, né, minha mulher que me lembrou aqui, senão passaria em branco. Vamos lá. Tem mais alguém na linha, hein? Não, não tem. Então vamos ver se tem mais alguma notícia aqui. Hã? Peraí, tem gente na linha, sim. Vamos ver quem é. Alô?
2: Alô?
0: Alô, sim.
2: Olá, tudo bom? É o Alfredo, tudo bem?
0: Aqui tudo bem, Alfredo.
2: Estou aqui em Canérica, aqui. Ah, eu gostaria de fazer uma pergunta, vou desligar logo para dar mais tempo aí. Ah, eu tenho ouvido você falar do Maquiavel aí.
0: Uhum.
2: E eu tenho visto, no Brasil, a gente acompanhou muito isso, as pessoas fazerem a mesma coisa que ele fazia no pessoal da Teologia da Libertação, os padres.
0: Ih, esses são terríveis, né?
2: E eu estava lendo um livro aqui, o nome do livro é The Art of Make Sense, é do Lionel Rube.
0: Aham, como é que escreve Rube? Como é que escreve o sobrenome do homem?
2: É Ruby, R-U-B-Y.
0: R-U-B-Y, aham.
2: Ok. E é um livro de semântica, né?
0: Aham.
2: Uhum. A gente não encontra nos escritos brasileiros, acho que eles, não sei se eles não conhecem, se eles não querem, eles não usam essas técnicas, essas técnicas de semântica, não se acham nos escritos brasileiros. Eu gostaria que você comentasse sobre isso, por quê? Se não é ensinado nas faculdades, ou se, não sei, eles não respeitam nenhuma regra de semântica.
0: Não, ao contrário, quer dizer, você vê, a Bíblia fala aquele negócio, bilíngues maledictos, maldito homem de duas línguas, mas isso aí já está ultrapassado, agora tem 3, 4, 5, 6 línguas, tá entendendo? Faz uma confusão dos diabos, que você nunca sabe onde é que eles querem chegar, e como você não sabe, você acha melhor obedecer, porque eles sempre parecem saber mais do que você, eles sempre têm uma carta na manga, tá entendendo? Então, quanto maior a confusão, né, mais aumenta a autoridade deles, porque se você pensar que o sujeito louco é inofensivo, não, o louco tem um poder, o louco tem uma penetração, o louco impressiona as pessoas, você acaba, tem uma autoridade, né? Quanto mais maluco, mais autoridade. E exatamente, olha, essa semana, eu estava falando um negócio aqui do discurso duplo do Lula, que diz uma coisa e manda fazer ao contrário, na mesma semana também está aqui, entrou em vigor a Declaração dos Direitos dos Povos Indígenas, e o Brasil assinou. Quer dizer, note bem, se os povos indígenas têm direitos nacionais, acabou a nacionalidade brasileira, pô, e esse é exatamente o programa da ONU. Quer dizer, a ONU está a fim de dividir esse negócio, criar 20 repúblicas indígenas, onde a autoridade internacional vigora. O Brasil aceita isso na mesma hora que está dizendo que não aceita. Quer dizer, por que que o camarada faz isso? Ele faz isso porque você vai ficar desorientado. Quer dizer, está provado que esse negócio de estimulação contraditória deixa a pessoa idiotizada. E quando fica idiotizado, você está predisposto à obediência passiva. Tá certo? Então, eles não tentam esconder a contradição. Não, faz a contradição na sua cara. Porque daí te estonteia e você não entende o que ele está fazendo, você vai indo atrás. Quer dizer, isto aí é o tempo todo. E não é só do governo, não. Quer dizer, onde tem esquerdista, tem isto. Isso é, a língua dupla é natural nesta gente. Assim como, vamos dizer, a busca da coerência, da verdade, é natural no ser humano em geral. Quando o negro se infecta dessa mentalidade revolucionária, fica assim, começa a falar com língua dupla, tripla, quádrupla. E não tem estudo de semântica que cure isso. Se ele estuda a semântica, vai piorar ainda. Vai aprender a mentir com mais perfeição ainda. Né? É um negócio terrível.
2: Então,
0: muito bem.
2: Era isso, então, Olavo, esse comentário sobre esse tipo de coisa que a gente não acha. Eles não têm, assim, acho, um mínimo de coerência, né, no que falam. Nem.
0: Agora, você vê, não é coincidência, vamos dizer, que a grande estratégia do Partido Comunista na segunda metade do século XX é assim, toda inspirada em Antônio Gramsci, que é um discípulo direto do Maquiavel. A diferença é que tudo aquilo que o Maquiavel recomenda ao governante individual, o Gramsci recomenda ao partido. É o partido príncipe. Então, o que o PT está fazendo no Brasil é o programa inaugurado por Maquiavel. Você tem que enganar todo mundo. Né?
2: Uhum.
0: e enganar e, não só através da mentira, mas através do susto, da perplexidade, tá certo? Causada justamente pelo discurso que é abertamente contraditório, né? E aí vamos. Agora, se vocês querem saber umas coisas interessantes, eu vou recomendar um blog para vocês. Olha, http://vizinhodojefferson.blogger.com.br. Dê uma olhada nisso, tem muitas coisas interessantes que depois, mais tarde, vamos comentar, mas coisas assim de arrepiar os cabelos, né? Mas muito, muito bem. E eu, como estou aqui, como é que se diz, muito atrapalhado aqui com um curso que eu estou dando aqui, mais uma entrevista que eu tenho que responder daqui a pouco, eu vou encerrar o programa com alguns minutos de antecedência. Então, muito obrigado a todos e até a semana que vem.

0: a inteligência ou a lógica do senhor Luiz Inácio, mas ao fato de que a última vez que ele se referiu publicamente ao Foro de São Paulo foi num discurso feito no próprio Foro de São Paulo em 2 de junho, julho, acho que junho de 2005. Qualquer modo, isso está citado ali no, na minha página, no artigo Lula, réu, confesso. Ah, lá tem a data certa. Então, foi em 2005 e foi numa reunião do próprio Foro de São Paulo. Embora este discurso tenha sido transcrito na página oficial da Presidência da República. Mas agora, ele se referiu a isso, não no encontro do Foro de São Paulo, mas no encontro de governadores da Frente Norte do Mercosul, em Belém do Pará. Quer dizer, então, agora é um documento muito mais público do que um discurso feito apenas no âmbito do Foro de São Paulo. Vocês podem encontrar esse discurso no www.info.planalto.gov.br/download/discursos. Daí você coloca lá a data e vai aparecer o discurso na íntegra. Mas o trecho importante é esse que eu acabo de ler. Então, aí o que declara exatamente o Lula? Ele confirma aquela carta que as FARC mandaram para ele um tempo atrás, cumprimentando o PT por haver resgatado, por ter salvo o comunismo da extinção, salvo da extinção o movimento comunista internacional, que estava numa situação realmente aflitiva logo após o desmantelamento da União Soviética. Então, como se disse na quarta Assembleia do Foro de São Paulo, o Foro de São Paulo visava a resgatar na América Latina tudo aquilo que tinha sido perdido no leste europeu. Ou seja, transferia a União Soviética para a América Latina. Então, esse processo já está em fase avançadíssima de implementação, como ele mesmo reconhece, né? O que aconteceu está se espalhando para a América Central, para toda a América Latina, em todos os países, né? Quase todos os países. Então, quer dizer, durante 18 anos, diz ele, nós fizemos uma pequena revolução na América Latina. Olha, ele diz que houve essa revolução, que essa revolução foi coordenada estrategicamente desde o Foro de São Paulo, né, e que isso é certamente o acontecimento mais importante, né, a série de acontecimentos mais importantes da história da América Latina nas últimas 2 décadas. E, sem dúvida, ele tem toda a razão. Foi isso mesmo que aconteceu. Agora, o espantoso é que tudo isso tenha se passado em absoluto segredo, sem que a nossa mídia dissesse uma palavra a respeito. Esse é um fenômeno inédito na história da mídia universal. Quer dizer, acontecimentos dessas proporções, que não foram sequer secretos, foram apenas discretos. Como é que isso desaparece durante 18 anos? Você, ouvinte, o cidadão brasileiro, vai numa banca de jornal, compra um jornal acreditando que ele vai ter informação sobre o que está acontecendo. E o acontecimento mais importante é omitido em todos os jornais. Vocês acham que isso é possível, uma coincidência? Foi um erro? Foi uma distração? É claro que não. Todos os jornalistas políticos sabiam de tudo isso. Mas acontece o seguinte, o compromisso deles não é com o jornalismo. Eles são todos, sem exceção, os jornalistas políticos brasileiros, a classe dos jornalistas políticos, de modo geral, serve a essas organizações de esquerda e fazem exatamente o que ela manda. Se ela manda publicar, eles publicam. Se ela manda esconder, eles escondem. A esquerda domina a imprensa brasileira integralmente há muito tempo e faz dela o que quiser. O que quiser. E ainda reclama que a imprensa é de direita, que a mídia é de direita. Por que que eles fazem isso? Quer dizer, você domina a orientação geral dos jornais e pressiona, tá certo? Para dominar mais ainda. Quer dizer, você faz uma campanha dizendo que o outro lado é que tem o poder, e o que você quer dizer é que você ainda não tem o poder suficiente, você não tem todo o poder que você quer, você não está contente com isso. Veja, o Foro de São Paulo jamais poderia ter crescido e feito essa pequena revolução, como diz o Lula, tá certo? Se ele tivesse sido denunciado e debatido em público ao longo de toda a sua existência. Ele só pôde crescer porque ficou ali discretamente, à sombra. E quem colaborou com isso? Foi seu Roberto Irineu Marinho, foi seu Otávio Frias de Oliveira, foi toda essa gente. Tá certo? E as redações em peso. De maneira, gente, que vocês estão na mão, tá certo, de uma classe de manipuladores extremamente perigosos, que não tem o mais mínimo respeito pelos deveres da profissão jornalística, mas que serve de todo o coração a essas operações estratégicas dos partidos de esquerda. Talvez tenha alguma redação, um ou dois, que não estejam envolvidos nisso, mas a maioria certamente está. Isso eu digo que é um fenômeno inédito, porque uma tamanha uniformidade em toda a mídia de um país nunca aconteceu num país democrático onde existem empresas privadas de mídia. Essa uniformidade só existe em países comunistas onde a mídia pertence ao governo. Agora, depois de terem colaborado com essa trama que envolvia partidos comunistas, partidos socialistas e organizações de narcotraficantes e terroristas, todos juntos, como diz o Lula, uma estratégia de procedimento para a esquerda da América Latina, depois de terem colaborado com isso, eles começam a se sentir um pouco incomodados quando o governo os oprime ou não lhes dá dinheiro. Então, daí eles reclamam um pouquinho. E isso é o que no Brasil se chama de oposição hoje. E que a esquerda inconformada chama até de extrema direita. Você vê que eles não suportam direita nenhuma mesmo, né? Então, eu acho que o procedimento desses jornais, desses órgãos de mídia, foi realmente criminoso ao longo desse. Foi uma ocultação sistemática, proposital, perversa, criminosa, interesseira, tá certo? E eu tenho a impressão que, com isso, todos eles cometeram delitos que estão ali definidos no Código de Proteção ao Consumidor. De que os leitores deveriam todos dar queixa contra todos esses órgãos de imprensa por tê-los enganado ao longo de 18 anos. Porque note bem, quem está falando agora do Foro de São Paulo não são os jornais, é o próprio Lula, quer dizer, o fundador do Foro de São Paulo. Agora que o Foro já completou as suas operações, já completou a sua chamada revolução, já tomou conta do continente inteiro, então agora pode falar, agora não há mais necessidade de esconder. Então, como se diz, agora está liberada a informação. Ou seja, todos vocês brasileiros foram enganados durante 18 anos por gente como o seu Roberto Irineu Marinho, o seu Otávio Frias de Oliveira e as suas respectivas redações. Tá certo? Então, a classe jornalística no Brasil serve exatamente para isto. Ela é órgão de manipulação a serviço do Foro de São Paulo. Na mesma semana, acontece aqui que o governo federal anuncia, então, a criação da Universidade da América Latina, que é a Universidade do Foro de São Paulo, sem dúvida. Olha aqui. Diz aqui o Reinaldo Azevedo. A Folha noticiou hoje que o governo vai criar um treco chamado UNILA, Universidade Federal da Integração Latino-Americana. Né? Então, já que aqui o governo já transformou, o nosso governo já transformou o Mercosul numa sucursal do Foro de São Paulo, como diz a Graça Salgueiro, agora não custa criar uma universidade para servi-la, para formar os quadros para trabalhar na Revolução Latino-Americana. Né? Então, para você ver como esse processo está adiantado e como, né, a mídia chamada de direita, né, colaborou servilmente, desavergonhadamente, criminosamente, com esta trama destinada a entregar à esquerda o poder sobre todo o continente, sem que a opinião pública desses países tivesse acesso ao que estava acontecendo, porque ninguém pôde saber como foi essa transformação. Quando o Lula diz que os sociólogos levarão algum tempo para compreender o que se passou, porque foi muito rápido, como muito rápido? Isso aí foram duas décadas. Não foi rápido coisa nenhuma, houve tempo mais que suficiente para compreender. A dificuldade de compreender é porque não há acesso às informações. Não só houve ocultação, mas houve negação. Vocês devem lembrar daquela besta quadrada, aquele incompetente, aquele moleque idiota chamado Luiz Felipe de Alencar, professor da Sorbonne e colunista da Veja, que dizia claramente, veio aqui dizer no CFR, no Council on Foreign Relations, que o Foro de São Paulo não existe, foi invenção minha. E o Kenneth Maxwell, também outro homem do CFR, também negando. Cadê agora vocês? Né? Olha, ou vocês são mentirosos a serviço desses caras, ou são totais incompetentes, porque um órgão desse tamanho, fartamente documentado, vocês não têm o direito de ignorar. Agora, vamos reconhecer aqui as dívidas. O primeiro a investigar o Foro de São Paulo foi o falecido advogado paulista José Carlos Graça Wagner. Graça Wagner começou a estudar o Foro de São Paulo a partir da sua fundação. Ele comprava todos os exemplares do Grama, edição cubana, tá certo? Para acompanhar o que estava acontecendo. Ele juntou tanto documento na casa dele que ele tinha um quarto inteiro repleto dos arquivos dele sobre o Foro de São Paulo, ao qual eu tive acesso algumas vezes, acesso parcial. Quer dizer, se eu li 10% daquilo, é muito. O Graça Wagner pretendia escrever um livro sobre isso, mas depois ele teve um problema cardíaco, ficou muito doente, e não conseguiu completar o livro. Nesse ínter, eu tinha viajado para a Romênia, quando eu voltei, o Graça Wagner já estava muito mal, e logo depois ele morreu, e levou um tempo para eu restaurar contato que tinha com a família, poder ter acesso novamente a esses documentos. Então, tudo que eu escrevi sobre o Foro de São Paulo foi baseado nos documentos que eu tive acesso graças ao Dr. Graça Wagner. Esse foi o pioneiro. Então, ele foi o primeiro a falar desse negócio. Depois eu comecei a falar, escrevi. Com isso desagradei muita gente, perdi vários empregos, fui demitido da revista Época por causa disso, por um idiota chamado trotskista, chamado Paulo Moreira Leite, que não gostava que se falasse disso. Ele também certamente estava colaborando na Operação Abafa, na Operação Ocultação, não queria que se falasse disso, então me botou para fora da Época, fora do Globo também, né? Graças ao serviço do seu Merval Pereira, que curiosamente, logo depois da minha saída, começou ele a falar do Foro de São Paulo como se fosse uma entidade inofensiva, né? E já conhecida há muito tempo, como se o Globo tivesse noticiado todas as assembleias do Foro de São Paulo. Depois de alguns anos de eu insistir nisso, começou a falar também o Reinaldo Azevedo. O Reinaldo foi o terceiro a entrar, né? Aliás, terceiro não, peraí, pulei. Primeiro foi o Graça Wagner, depois foi eu, depois foram os colunistas do Mídia Sem Máscara, Heitor de Paula, Graça Salgueiro, esses começaram a falar. Depois entrou o Reinaldo Azevedo. E olha, e terminou por aí, porque ninguém mais fala do assunto. Nem o Diogo Mainardi, que é tão odiado pela esquerda, nem ele tem coragem para falar disso. Quer dizer, o pessoal da esquerda tirou a assinatura com o Diogo Mainardi, por quê? Porque o Diogo Mainardi é o menos perigoso. O Diogo Mainardi só fala coisinha. Ele fala muito bem, eu gosto muito da coluna do Diogo Mainardi, escreve muito bem, e ele fala da corrupção petista, essa coisa, mas do Foro de São Paulo mesmo ele não fala. Quer dizer, o Diogo não é um sujeito que tenha conhecimento da história do movimento comunista, que tenha um interesse no conhecimento nem da teoria marxista, nem da estratégia marxista, não é da área dele, nunca foi. Ele se interessa, vamos dizer, pela pequena política, aquelas coisinhas da corrupção, esses detalhes da política do dia a dia. Mas estratégia de longo prazo, então isso aí está fora da área de interesse dele. Então, eles gostam de brigar com o Diogo Mainardi, porque eu acho que, vamos dizer, a discussão que o Diogo levanta está mais ou menos na altura, né, do que eles desejam falar. Agora, se for criar uma briga comigo, bom, daí eu vou começar a falar de Foro de São Paulo, vou começar a falar dessa parceria política do PT com as Farc, daí vai pegar mal. Então, o que eles fazem? Qual é a política deles com relação à minha? Ignorar, fazer de conta que eu não existo. Eles realmente desejariam que eu não existisse. É isso. Agora, fazendo de conta, eles estão fazendo uma política de avestruz, porque enquanto isso, ó, muita gente, graças a mim, já está sabendo de todo esse negócio do Foro de São Paulo. Nós publicamos todas as atas do Foro, né, ali no Mídia Sem Máscara. Qualquer um pode ter acesso. E agora já não dá mais para esconder que o próprio Lula já está dando bandeira. O que o Lula está fazendo, ele está comprovando que a mídia brasileira é criminosa, criminosa a favor dele. Né? Agora, não deixa de ser curioso, essa semana também saiu aí estão comentando aqui um livro, a Folha de São Paulo comenta aqui um livro que acabou de sair, que chama As Esquerdas no Brasil. Essas obras coletivas, eles adoram fazer essas obras coletivas, que tem 60 autores, 70 autores, 100 autores, fartamente subsidiada por vários patrocinadores, né? Como o famoso Dicionário Crítico do Pensamento da Direita, essa porcaria sobre a América Latina, coordenada pelo Emir Sader, né? A obra desses caras é quase toda, o currículo desses camaradas é quase todinho constituído de participações em obras coletivas. Eles adoram tudo que é coletivo. A gente não sabe escrever um livro, para escrever um livro precisa juntar 100 desses camaradas, né? Então eles adoram fazer isso. Soltaram mais um que se chama As Esquerdas no Brasil. Olha, pelo menos aqui, a matéria publicada na Folha de São Paulo a respeito, não nem usa a expressão Foro de São Paulo. Olha que coisa extraordinária. Quer dizer, como é que É possível você contar a história da esquerda, né, na América Latina sem falar do Foro de São Paulo, que é a própria esquerda na América Latina, né? Então, pelo menos o autor aqui da matéria, que se chama Oscar Pilagallo. Oscar Pilagallo foi meu foquinha no tempo que eu dirigi um semanário em São Paulo. Semanário que acho que nem existe mais, chamado Jornal da Semana. Né? E eu ensinei os rudimentos da profissão jornalística para ele, mas ele já deve ter esquecido. Né? Porque, vamos dizer, o jornalismo que eu saiba é você se interessar pela realidade, tá certo? E não, vamos dizer, pelos estereótipos convencionais, né? E pelas conveniências, e de repetir somente aquilo que é conveniente a uma certa ala política. Mas, de qualquer maneira, ele segue aqui a definição de esquerda do Norberto Bobbio. Olha, se tem um sujeito que nunca entendeu merda nenhuma de política, embora passasse a vida falando dela, é Norberto Bobbio. Norberto Bobbio é um dos camaradas mais burros que já opinaram sobre a política no universo. Mas como ele escreveu um enorme dicionário de 2000 páginas, fez um sucesso enorme no Brasil, né? O Brasil gosta dessas coisas assim, dessas obras que são grandes demais para ser lidas. Eles gostam exatamente porque uma obra de 2000 páginas não pode ser lida, então serve de obra de consulta. Se você escreve um livro de 100 páginas, ninguém lê, ninguém compra. Porque de 100 páginas você não tem pretexto para não ler. Agora, 2000 você tem pretexto. Então, todo mundo comprou essa merda desse dicionário de política do Norberto Bobbio. Então, o Norberto Bobbio define assim: ser de esquerda é ser guiado pela perspectiva da igualdade social. Olha, mas que coisa mais cretina. Quem quer que tenha estudado um pouquinho do próprio Karl Marx, né, sabe que nenhuma corrente política pode jamais ser definida apenas pelo seu discurso de autolegitimação. Quer dizer, existe o discurso de autolegitimação e existe a ação, existe o objetivo proclamado, existe o discurso de autolegitimação e existe a ação empreendida para implementar esses objetivos. Tá certo? Então, existe sempre uma articulação entre o discurso de autolegitimação e a ação empreendida. E é só na dialética entre os dois que você compreende o que é uma corrente política. Mas o Norberto Bobbio não sabe disso. Ele acha que ele pode definir a esquerda só pelo seu objetivo proclamado autolegitimador. Então, agora, na realidade das coisas, como é que se articula, vamos dizer, ação e discurso? Inclusive, o discurso é parte da ação. O discurso não tem uma existência autônoma em política, né? Veja, a esquerda, de fato, usa o discurso da igualdade econômico-social. Só que ela não se define, a esquerda não se define por esse discurso, porque esse discurso, às vezes, é adotado por outras correntes também. Então, como já dizia Aristóteles, você, para achar uma definição, você tem que pegar o gênero próximo e diferença específica. Então, a igualdade, a perspectiva da igualdade não é a diferença específica da esquerda, porque outras correntes também fazem. Vamos ver qual é a diferença específica. A diferença específica é que a esquerda propõe realizar a igualdade econômico-social através do poder político, através da intervenção do poder político na sociedade, através da intervenção do Estado e de seus órgãos associados na sociedade. Isso significa que, para criar a igualdade econômico-social, tem que se criar uma diferença brutal de poder político. Então, aumenta a diferença de poder político ao ponto do governante ser onipotente e o cidadão ser totalmente impotente para poder realizar a igualdade econômico-social. Então, o socialismo, a esquerda em geral, ela procura a centralização do poder para, mediante esse poder centralizado, instaurar a tal da igualdade econômico-social. Acontece que é o seguinte: quando você adquire mais poder político, o poder econômico vem junto necessariamente, porque o poder político, para agir, ele tem que ter os meios econômicos para isso. Então, quer dizer que a realização da igualdade social a partir do poder político cria uma diferença de poder político entre os de cima e os de baixo, e cria junto com ela uma desigualdade econômico-social maior ainda, como aconteceu em todos os regimes socialistas do mundo. Então, isso é o que define a esquerda. Esta dialética entre igualdade econômico-social e desigualdade política é o que define a esquerda. Se você tentar agora definir a direita, você vai ter algum problema, porque não existe, vamos dizer, uma uniformidade mundial da direita nesse sentido. A direita, não há uma simetria entre direita e esquerda nesse sentido, né? Passa a ser de direita quem a esquerda define como tal. Quer dizer, isso aí Jules Monnerot já dizia que quem define a direita é a esquerda. A esquerda tem a iniciativa da revolução, então aqueles que se opõem, ela diz que é a reação, que é a direita, etc, etc. Claro que, então, não existe a direita, existe uma infinidade de direitas absolutamente incompatíveis entre si, tá certo? Que não pode sequer formar uma aliança, né? Mas onde existe, nos países e nas circunstâncias onde existe uma direita mais ou menos estabelecida e autoconsciente, como aqui, acontece aqui nos Estados Unidos, você pode dizer que a direita aqui nos Estados Unidos, mas não vou generalizar para outras direitas, muito menos para a brasileira. A direita é aquela que aceita um certo coeficiente de desigualdade econômica e social para impedir que aumente a desigualdade de poder político. Essa, pelo menos, é a ideia dela. Então, é isso que realmente acontece. Agora, o Norberto Bobbio, que acha que é possível definir uma corrente só pelo discurso de autolegitimação, é porque o sujeito só lida no mundo, ele só consegue operar no mundo das ideias, ele não faz a articulação entre ideia e realidade, que é exatamente o que define a política. Então, ó, Norberto Bobbio jamais soube o que é política, tá certo? Eu acho que o sucesso dele no Brasil é um dos sinais gravíssimos de perda de QI. Tá, né? Agora aqui o nosso Oscar Pilagala, ele parte aqui para expor a questão do livro da esquerda no Brasil, já parte da definição do Bobbio como se fosse uma coisa óbvia em si mesmo. Ai, meu Deus do céu, como o brasileiro está ficando burro. Tem alguém na linha aí? Alô? Alô?
1: Boa noite. Boa noite, professor, tudo bem?
0: Tudo bem, quem
1: Stefan
0: é?
1: Stefan Radloff, de Lisboa, Portugal.
0: Stefan, tudo bem?
1: Tudo bom, meu caro. Professor, eu queria só fazer uma pergunta, e não obstante não ter relação direta aí com o que o senhor está falando agora, mas porque está sendo muito comentado aqui em Portugal, isso já é uma conversa que vem há bastante tempo, sobre a questão do uso da tortura, ou qual o limite dos interrogatórios para prevenção e investigação do terrorismo.
0: Ah, sim. Bom, acontece que o pessoal está usando a palavra tortura, tá certo? De maneira indiscriminada, para designar isso que eles fazem, vamos dizer, na Guantánamo cubana, onde arrancam o dedo, arrancam a orelha, matam o sujeito, né? E para designar o que faz na Guantánamo americana, onde o tipo de pressão que se admite usar sobre o prisioneiro para coagi-lo a dar informações é exatamente a cota que se admite em treinamento militar. Ou seja, por exemplo, você expor o sujeito a frio, você deixá-lo sem dormir, tá certo? Você expô-lo a barulho. Ou seja, o máximo de incomodidade que se impõe a um terrorista é a mesma incomodidade que se impõe a um soldado americano em treinamento. E isso está sendo, vamos dizer, rotulado aí por esta putada do Partido Democrata e pela mídia esquerdista mundial como tortura. Agora, me diga uma coisa, morreu algum prisioneiro em Guantánamo, na Guantánamo americana? Não, mas na Guantánamo cubana morre todo dia e ninguém fala nada. O sujeito sai da Guantánamo cubana, sai sem dedo, sai sem orelha, tá certo? Sai mutilado ou sai morto. Agora, a Guantánamo americana é um hotel de 5 estrelas comparado com qualquer prisão cubana. E ninguém fala nada. Quer dizer, o que está havendo aí é uma distorção monstruosa, criminosa, mal intencionada.
1: É mesmo aqui na Europa, eu tentei levantar essa situação de, ao menos, não digo justificar, mas de dizer o porquê, né? Barro, vem uma briga
0: monstra. Não justificar, mas se um soldado americano em treinamento pode ser submetido a essa incomodidade, por que não se pode impor isso a um terrorista, tá certo? Que não luta sob bandeira nenhuma e não está incluído na Convenção de Genebra? Qual é o problema? Você tem que tratar os camaradas assim, a pão de ló? É inteiramente absurdo. Chamar isso de tortura, isso é que é, vamos dizer, é torturar a semântica, tá vendo? Agora, você influenciar as pessoas através do jogo de palavras, mudando o sentido das palavras, tá certo? E fazendo com que o discurso tenha uma autonomia em relação à realidade, e ele exerça uma influência, um impacto direto sobre a emoção do público, isto é o que essa turma da esquerda faz o tempo todo.
1: Exatamente.
0: Quer dizer, o esquerdismo é mentira na sua própria base, é mentira na sua raiz. A mentalidade revolucionária é constituída de mentira, de falsificação na sua base. Eles não conectam discurso com a realidade. É proibido conectar. Por exemplo, como é que se você usa a mesma palavra, né, para dizer, se o soldado americano é submetido às mesmas condições desconfortáveis que o terrorista prisioneiro, tá certo? E você vai chamar isso de tortura, então quer dizer, todos os soldados americanos estão sendo torturados, porra. Agora, por que num caso chama treinamento militar e no outro chama tortura? Tortura, que eu saiba, é aquilo que implica, vamos dizer, um sofrimento intolerável.
1: Até porque geralmente quem fala sobre isso é justamente os que não dominam qualquer informação precisa sobre o que acontece. Né?
0: Não dominam informação precisa porque a mídia inteira lhes nega. Porque a mídia é órgão do Foro de São Paulo. Esses donos de jornais no Brasil são todos paus mandados do Foro de São Paulo. São paus mandados em suas próprias redações. Olha, esses donos de jornal têm medo de entrar na redação. A redação manda e faz acontecer. Tem lá um comunista na chefia da redação e grita, e o dono do jornal fala, sim senhor, é assim que acontece. Olha, não foi nenhum nem dois donos de jornal que já confessou, eu estou aqui cercado, tá certo? Estou apavorado aqui. Todos eles dizem isso. Não tem culhões, não tem duas bolas no meio das pernas. Não são homens, são uns merda, tá entendendo? É isso que
1: professor, a minha segunda. Desculpa, a minha segunda indagação, só para
0: agora, quanto à mídia europeia, leia o livro do Vladimir Bukovsky, que se chama Julgamento em Moscou. Vladimir Bukovsky. Vladimir Bukovsky foi o primeiro, é um exilado russo. Ele foi o primeiro pesquisador ocidental a entrar nos arquivos do Partido Comunista soviético quando foi aberto. E lá ele descobriu que nos 10 anos anteriores, a KGB estava financiando praticamente toda a mídia de centro-esquerda na Europa. A chamada imprensa, né, de esquerda democrática, toda ela recebia dinheiro da KGB. E está aí explicado o que acontece. Né?
1: Tá certo. Professor, só a segunda indagação que eu queria fazer, vou desligar para dar oportunidade para outro. Hoje foi muito falado aqui nos jornais em Portugal, nos jornais espanhóis também, sobre essa criação desse Banco do Sul, ou Banco Americano, com uma ênfase da iniciativa do Hugo Chávez, enfim, como alternativa ao Banco Mundial, ao Fundo Monetário, enfim.
0: Mas olha, Banco Mundial e Fundo Monetário só ajudam essa gente. Isso aí eles estão se fazendo de vítima, tá certo? Dos seus próprios patrocinadores, exatamente como fazem com a mídia. A gente sabe que esse negócio de banco de desenvolvimento, esses bancos internacionais, tudo só ajuda essa turma da esquerda, meu Deus do céu. E a turma da esquerda ainda reclama para se fazer de vítima. Para quê? Para disfarçar perante a opinião pública. Para a opinião pública não perceber que eles estão sendo protegidos e ajudados, então eles reclamam.
1: É Habermas, né?
0: Como é?
1: É Habermas, né?
0: Porque... é o Habermas, exatamente. Isso aí é o Habermas que ensinou os caras. Esse é outro bom filho da puta também.
1: É. Exatamente. Mas então tá, professor, muito obrigado.
0: Obrigado.
1: Agradeço.
0: Obrigado.
1: Grande abraço.
0: Abraço. Agora, tem um assunto aqui nessa semana que vocês não podem esquecer, que é o livro do Roberto Macedo, né? A Revolução Quilombola. Vocês têm que procurar esse livro e ler, porque esse negócio de quilombola é o seguinte. O governo Lula assinou um decreto de que pessoas que se digam descendentes dos habitantes dos antigos quilombos, basta o sujeito dizer

0: instaurando no Brasil o socialismo, não pela sua ação direta, pela encampação, pela estatização direta, porque não é bobo, ele estudou Antônio Gramsci. Você faz isso através de agências montadas para isso na própria sociedade civil, como MST, Movimento Sem Teto, Movimento dos Atingidos por Barragens, Movimento da Puta que eu pariu, e agora os quilombolas. É, tá certo? Então, olha, nós aqui, como estamos necessitados de dinheiro, minha família não está muito bem. Ó, oh, meus filhos, meus netos, por favor, vocês estão. Nós aqui estamos nos Estados Unidos, nós não precisamos disso. Mas vocês aí no Brasil, faz favor, vocês vão lá, pegue essa lei do Lula, né? E tome todas as propriedades dessa gente. Já que ele disse que só basta declarar, chega lá e diz, olha, eu sou um quilombola. Quem vai provar que não? Você não precisa provar nada. Disse, já está provado. Tá certo? Aliás, também é a mesma coisa, pensando bem, de movimento gay, porque. Se o movimento gay quer ter direitos especiais, qual é a prova de que o sujeito é gay? Né? Não vai dizer que tem que fazer o teste da farinha. O sujeito chega lá, né? O sujeito passou a vida inteira comendo aquele montão de mulher, macho pra caramba, chega lá e diz, olha, eu sou gay, eu quero meus direitos. Quem é que vai dizer que ele não é gay, porra? Quer dizer, essa também é autodeclaração. E para você pegar, né, vaga especial na faculdade, também é autodeclaração. O sujeito chega lá, louro de olho azul, né? E diz, eu sou preto. Quem é que vai dizer que não, porra? Aliás, isso até acontece, porque, né, os meus filhos, né, tem uns que nasceram bem mulatinhos e outros nasceram loirinhos. Então pode acontecer. Então, chega lá, né, o sujeito, né, louro de olho azul, né, como é o seu nome? Werner Schmidt. Né, mas eu sou preto. Então, eu quero meu quilombo. Ora, porra, quem é que vai dizer que não? Tem alguém na linha aí?
1: Alô, Olavo?
0: Eu.
1: É Marcelo de São Paulo, como vai?
0: Oi, Marcelo, tudo bem?
1: Tudo bem. A respeito do quilombola aí, eu queria só saber se você viu o artigo do Dennis Rosenfield no Estadão de hoje.
0: Diz que ele está denunciando essa coisa, eu não li esse artigo, mas me falaram.
1: É sensacional porque ele dá nome aí aos bois, ele fala de uma ONG, Coinonia, uma coisa assim, e que está reivindicando a ilha de Marambaia, que é base dos fuzileiros navais aqui no Rio de Janeiro, se não me engano.
0: Ah, mano, muito legal. Eu também quero. Eu quero o Palácio do Planalto. Dennis Rosenfield. Vê pelo sobrenome, você vê. Ele é preto. Ele é africano. Ele tem que ir lá pegar, né, o Palácio Piratini lá em Porto Alegre.
1: Ele denuncia essas ONGs. Ele acha que isso tudo... Bem, dessas ONGs que recebem dinheiro das instituições mais variadas aí. Por exemplo, recebem da Igreja da Noruega, Conselho Mundial de Igrejas, Church...
0: O Conselho World, Mundial das Igrejas é um órgão comunista, já mais do que conhecido.
1: E, inclusive de governos da União Europeia. Agora, imagina se a gente faz isso, né? Se a gente vai interferir em questões internas, né? Por exemplo, numa ilha, numa base naval de um país europeu.
0: Mas o pessoal não diz que eu estou recebendo dinheiro da CIA, do Mossad, da puta que eu pariu? Os filhos da puta dizem isso, mas eles nem me informam o banco onde está a merda do dinheiro para eu ir lá pegar. Eu aqui pulando que nem um cabrito para pagar minha conta de luz, os desgraçados dizem que o dinheiro é meu e não me dizem onde está.
1: Então tá bom, Olavo, um abraço.
0: Um abraço, tudo de bom aí.
1: Igualmente.
0: Agora aqui, olha aqui uma carta muito interessante. Horácio de Souza, daqui. Já ouvi opiniões suas em programas passados, inclusive uma delas principiada pela leitura de uma notícia do jornal Folha de Boa Vista, enviada por mim, acerca da demarcação de terras indígenas em vários pontos do território nacional, sobretudo em Roraima, sob pressão da ONU e de muitas ONGs que se autodenominam defensores dos interesses dos índios. Seu comentário, contudo, não mencionaram algo de extrema relevância. A demarcação de terras indígenas em Roraima está sendo levada a cabo na região da fronteira com a Venezuela. Olha aí, gente, porra! O que, que é isso? Muito obrigado pela informação, Horácio. Agora também é o que está Horácio tá reclamando da nomeação do Odilo Scherer como cardeal. Mas é isso mesmo, isso é uma pouca vergonha. Esse Odilo Scherer é um puxa-saco de comunista. Esse sujeito, pelo decreto assinado por Pio XII e João XXIII, já está excomungado faz muito tempo. Mas lá o Vaticano também, aquilo já virou bagunço. O Bento XVI não está sabendo de coisa nenhuma. Tá entendendo? Fica nomeando esse desgraçado. Que... como é que diz? É a bagunça total. Agora,

0: Aqui tem uma carta. Não, aqui, como é o nome do rapaz? Marcos Paulo. Eu estou com uma dúvida no estudo da filosofia. Estou lendo sobre o problema da filosofia do Xavier Zubiri, e ele nos fala das contradições existentes na realidade. Isto é, dos diferentes modos do existir humano entre as coisas da realidade. Porém, fico com uma dúvida. Essas contradições correspondem a vários nexos de possibilidades existentes na realidade? Correspondem a diferentes âmbitos da realidade, em que ambos são reais? Ou seja, as contradições fazem parte da realidade mesmo, ou da nossa falha humana na percepção e apreensão da realidade? Não é nenhuma coisa nem outra, Marcos Paulo. Acontece o seguinte: você pode verificar, até por experiência, que a mente humana, tá certo? Funciona por oposições e contradições. Né? Toda a linguagem humana, todo o nosso raciocínio, tá certo? É por oposições, contrastes, etc. Ora, a mente humana faz parte da realidade. Tá certo? Quer dizer, uma certa estrutura, vamos dizer, oposicional, né, da realidade aparece não só do nosso ponto de vista, mas aparece porque o nosso próprio ponto de vista faz parte da estrutura da realidade. Tá certo? Quer dizer, você não pode imaginar o ser humano como um bicho que está fora da realidade e que está observando, de modo que a mente humana funciona de um jeito e a realidade do outro. Isso é coisa de neopositivista, né? A mente humana, de fato, funciona através de contradições, mas ela está dentro da estrutura da realidade. Portanto, essas contradições também estão dentro da realidade, ainda que seja só através da mente humana. Mas, na verdade, não é possível que seja só através da mente humana, né? Você vai ver que se você pegar todas as estruturas que existem na natureza, todas elas são feitas por oposições e polaridades. Isso é tudo assim. Você vê isso em toda parte. Você vê no código genético, tá certo? Você vê na própria estrutura da matéria, assim por diante. Tá entendendo? Não são contradições no sentido lógico, mas o mais certo seria dizer oposição, porque contradição quer dizer um negócio absolutamente antagônico. Não é disso que se trata. São contrastes e oposições, tá certo? Elas existem sim na estrutura da realidade. Né? Muito bem. Lamento não poder. Eu já dei um bocado de aula sobre isso, mas aqui o nosso tempo é limitado para isso. Vamos lá, peraí. Tem mais um montão de assunto aqui. Assunto é o que não falta. É tanta besteira que se fala numa semana no Brasil que aqui a gente fica com ambarrada e choá, dificuldade de escolha, né? Ah, olha aqui que maravilha, maravilha. Que me mandaram aqui. Padre Lancelot será homenageado em premiação no Palácio Planalto. Com o significado de um ato de desagravo, o padre Júlio Lancelot será homenageado pelo governo do presidente Luiz Inácio Lula da Silva. Ele será um dos agraciados com o Prêmio dos Direitos Humanos. Olha aí. Prêmio dos Direitos Humanos. Todo garoto brasileiro tem o direito de ser enrabado. Tá certo? Então, né? Se é verdade que o padre atendeu esse direito, eu também não sei, né? Eu não estava lá, não vi nada, tá certo? Mas se ele comeu o garoto mesmo, tá aí os direitos humanos, tá certo? O pessoal gay e o pessoal defensor da pedofilia acham que quando um adulto, né, come lá o garoto, traça lá o garotinho, não é o adulto que está abusando do garotinho, são os direitos sexuais do garoto que está sendo atendido, você está entendendo? E além disso, o que que tem de mais? Pouco o padre Júlio tenha comido mesmo os garotos, né? O que que tem? Eles já enrabaram nós todos, porque não pode as crianças também. As crianças também têm direito, não é isso? E já pegaram o país inteiro, né? Pegaram a bunda já do país inteiro, por que não a das criancinhas? Agora, é interessante observar o seguinte: a diferença de reação, né, entre o que faz a direita e o que faz a esquerda, e a direita incluindo toda a Igreja Católica e a hierarquia católica. Quando, né, um sacerdote, né, ou alguém da direita é acusado de uma coisa horrorosa como a pedofilia, imediatamente a direita inteira trata de investigar o cara e puni-lo, e exclui o sujeito vamos dizer, da sua função pública até que esteja verificada a inocência dele. Porque, note bem, função pública não é um direito, é um privilégio. Tá certo? Então, é claro que ninguém pode ser condenado, tá certo? Ninguém. Claro que o ônus da prova cabe ao acusador. Mas note bem, se há uma suspeita forte, o sujeito tem que ser tirado do cargo. Não vai ser condenado, mas tirado do cargo público até que aquilo seja investigado. É assim que faz a igreja, é assim que faz o Partido Republicano, é assim que faz toda a direita. Agora, a esquerda não. O sujeito é acusado de pedofilia, no dia seguinte ele vira herói. E é homenageado pelo presidente da República. Isso quer dizer que pedofilia petista é diferente. Tá certo? Então, o pedófilo petista, ou suspeito petista de pedofilia, ele é diferente, ele tem direitos especiais, ele merece um desagravo. Tá certo? Mas é uma coisa maravilhosa mesmo, hein? Puxa vida. Agora aqui diz que essa semana hoje ia ter uma passeata, uma manifestação pelos direitos humanos em Havana. O pessoal da oposição estava lá montando isso. Agora, saiu uma carta no Jornal do Brasil, nem sei por que publicaram esta merda. E não dá nem para entender. Olha que coisa linda. Uma menina aqui que... Não estou achando a carta dela. Tá aqui, ó. Aqui, ó. Cadê a dona? Paula Gonçalves. Olavo de Carvalho não conhece o mundo em que vive, muito menos a realidade da nossa América Latina. Os tais dissidentes cubanos não passam de mercenários patrocinados pelos Estados Unidos. E isso está mais do que comprovado, até mesmo por fontes americanas. Puxa vida. Eu acho engraçado essa pessoa que vem me dar informação. A senhora sabe, dona Paula, quando foi a primeira vez que eu ouvi falar disso aqui, foi mais ou menos por volta de 1965. Né? Isso aí era o que toda a esquerda brasileira dizia na época. Né? E eu me lembro até que a expressão, né, máfia cubana, né? Quer dizer, qualquer sujeito que saía de Cuba, né, numa balsa, num pneu, tá certo? Num barril, né, e chegava lá morto de fome, até escapado dos tubarões, já era instantaneamente um membro da máfia cubana, um milionário traficante de droga, né? E, claro, isso está aprovado por fontes americanas, o Partido Comunista Americano, o Noam Chomsky, né, o Michael Moore, essas são as fontes americanas que a senhora se baseia. Ó, dona Paula, vai estudar, mulherzinha, que porra. Não me enche o meu saco. A senhora nasceu ontem, não sabe de merda nenhuma. Venha a senhora aqui até a Flórida, venha conhecer aqui os dissidentes, né? Venha ver o quanto de dinheiro estão recebendo do governo americano, né? Ora, meu saco. Então, vai ver esse pessoal lá em Cuba, né? Que tudo ganha $10 por mês. O pessoal dos dissidentes lá estão assim, pô. Agora, não sei o que que deu essa passeata, essa manifestação. Será o primeiro depois de 40 e tantos anos, né? Peraí, tem alguém na linha aí, vamos lá.
1: Alô?
0: Alô?
1: Olavo?
0: Eu?
1: É o Carlos de Londrina.
0: Carlos, tudo bem?
1: Tudo jóia. Olavo, eu escutei uns programas anteriores e você faz um comentário rápido sobre uma peça que o educador, né, Rubem Alves teria escrito, fazendo apologia do homossexualismo, etc. Eu queria a fonte disso aí.
0: Ih, rapaz, eu não me lembro mais, eu preciso procurar. Eu tenho aqui todos os materiais que eu uso para todo o programa.
1: Uhum.
0: Eu tenho tudo colecionadinho.
1: Ver para não é...
0: programa. Eu passo o dia inteiro, às vezes dois dias, lendo e-mail, né, e colecionando tudo aqui, selecionando os mais importantes. Os mais importantes dão pelo menos 30 páginas.
1: Uhum.
0: E geralmente aproveito só uma parte, mas está tudo arquivado no meu HD, eu posso procurar lá.
1: Não, Olavo, porque minha preocupação é a seguinte, é porque nos cursos de pedagogia no Brasil, você percebe uma citação assim, enfática sobre esse autor, e a gente sabe, lendo os artigos dele, o grande número de anacronismos que você encontra ali, né?
0: O Rubem Alves é uma besta quadrada, é um inepto incapaz, você está entendendo? É uma... Só no Brasil que um sujeito desse pode fazer sucesso. Aliás, no Brasil, para fazer sucesso, é absolutamente necessário ser incapaz, porque o Brasil tem ódio ao conhecimento. Ódio. Se você lê os romances do Lima Barreto,
1: uhum,
0: que passa no começo do século XX, tá, né, já estava lá, isso já está arraigado na sociedade brasileira.
1: Então, brasileiro, que...
0: ele é um incapaz, ele sabe que ele não consegue adquirir conhecimento, então ele não quer que você também tenha. Porque a diferença da cobiça e a inveja é, se eu vejo que você tem uma coisa boa e eu quero essa coisa para mim, é cobiça. Agora, se eu vejo, não tem esperança de ter, só quero que você perca a sua, aí é inveja. Então é isso. O brasileiro, quando vê um sujeito que tem conhecimento, ele quer matar o cara, quer destruir. Ele não quer nem adquirir o mesmo conhecimento para poder se nivelar com o cara. Não, ele não tem esperança de fazer isso porque tem preguiça de estudar. São todos assim. É por isso que os brasileiros têm sempre o último lugar nos testes internacionais e gostam disso. Está lá o nosso presidente que fala metamorfose e sanguessunga. É aí, né? Agora, qual é o problema? Se o o professor, o chefe do Departamento de Ciência Política da, né, da acho que é da Unicamp, ou da UF, o Hermir Sade, escreve Getúlio com LH. Ora, porra!
1: Mas então tá bom, Olavo. Obrigado.
0: Então tá bom, obrigado. Até a semana que vem. Eu vou tentar descobrir isso aí pra você, mas eu só tenho certeza que eu tenho isso aqui.
1: Qualquer coisa você manda pro Silvio que eu entro em contato com ele.
0: Tá bom, obrigado.
1: Falou.
0: Agora aqui, tem, já tem uma... Aqui uma nota do Júlio Severo, dizendo, um grupo homossexual dentro do Partido dos Trabalhadores está requerendo medidas contra o deputado Henrique Afonso, membro do PT. Né? Ele tem, o Afonso, ele é contra a... que é evangélico, né? E é contra o homossexualismo, então ele está arriscado até a ser expulso do PT. Olha aqui, Henrique Afonso, se isso acontecer, mas isso é uma honra. Ser expulso do PT, né? Olha, qual é o outro jeito que foi expulso? O Caio Cerveza Mim não foi expulso do PT? Foi porque ele mostrou que aquilo era tudo um bando de ladrões, vigarista, canalha, entendeu? Daí foi expulso. Se a mesma coisa acontecer para você, sinta-se honrado. Né? Vergonha está no PT, Henrique Afonso. Isso não se faz, pô. Como é que você que é evangélico, você que é cristão, como é que você entra no meio desse bando de vigarista? Não pode. O que você está fazendo lá? Vai para a igreja, rapaz. Para com isso. Né? Então, se for expulso, ó, não vou ficar com dó de você, não. Eu vou aqui comemorar. Né? A melhor coisa que aconteceu na sua vida. Agora, veja o que eu estava falando no começo, que dizer que a esquerda quer a igualdade, não, ela alega a igualdade econômica, isso é uma alegação a ser atingida no futuro, se possível. Agora, o meio para atingir isso qual é? O aumento de poder político da própria esquerda, cria um desnível de poder político, de modo que a esquerda pode pôr na cadeia quem ela quiser. Tanto faz ela alcançar esse poder político por meio violento, por meio democrático, entre aspas, o desnível existe do mesmo jeito, a centralização é a essência da esquerda. Vamos lá. Tem mais alguém na linha aí? Alô? Alô?
2: Alô?
0: Alô?
2: Alô, Olavo, é Renato?
0: Renato?
2: Ô, Olavo.
0: Tudo bem?
2: Parabéns pelo programa em primeiro lugar.
0: Obrigado.
2: Em segundo lugar, eu queria falar que esquerdista é tudo verme mesmo. Quando a gente estava fazendo na PUC de São Paulo, a gente tem um problema muito sério com isso aí, entendeu? Eu faço história lá. E não tem muito tempo, o pessoal invadiu a reitoria de lá, estavam fazendo uma puta de uma palhaçada, entendeu? Lá na frente, finalmente veio a polícia para tirar aquele povo. E eu e algum pessoal da minha sala ali, na minha posição dá para chamar aquilo ali para de 200 moleques, entendeu? O pessoal chegou a ameaçar a gente, falando que ia matar a gente ali.
0: Mas eles podem fazer o que quiserem, no fim... Olha, os próprios reitores dessa universidade gostam disso, isso aí está tudo combinado, tá entendendo? Quer dizer, eles realmente, eles não se contentam em ter um poder sobre toda a mídia e sobre todo o sistema educacional. No fim, eles não tendo contra quem organizar protesto, eles organizam protesto contra eles mesmos. Porque está lá um bando de comunistas fazendo barulho fora, e dentro da reitoria está lá sentado outro comunista. Tá, então, né, eles invadem para dizer que o reitor é da direita, né?
2: Ah, com certeza. Mas os caras são muito bombões, entendeu? Porque a gente, quando vieram para falar esse besteira pra gente, a gente mandou vir, entendeu? Enfrentando o pessoal lá, não veio um ali, entendeu? O pessoal não sabe. Só sabe falar que liberdade é essa.
0: Quando eu era jovem, tinha um órgão chamado CCC, Comando de Caça aos Comunistas. Eram 12 malucos, né? Eu, na época, era comunista de horror deles. Mas diga-se a verdade, eles entravam em 12

0: Então, antigamente tinha um negócio chamado Associação Brasileira de Escritores. Não é isso? Na primeira eleição, que depois virou União Brasileira de Escritores, a primeira assembleia, a primeira eleição daquilo, os comunistas queriam roubar a eleição. Estava lá um bando de comunistas, centenas de comunistas, queriam roubar o livro de ata. O Carlos Drummond de Andrade, sozinho, pegou o livro de ata e disse: o primeiro filho da puta que pegar o livro vai apanhar. O Carlos Drummond de Andrade era um homem de 1,60m, magrinho. Tá certo? Enfrentou os caras a pontapé, tá certo? E ganhou. É assim que se faz, gente. Pelo exemplo do Drummond, tá certo? Grande poeta brasileiro, homem honesto, ele não era nem da direita, ele era da chamada esquerda moderada, esquerda light. Não deixou os comunistas pegar o livro de ata, tá certo? E ganhar a eleição na base da fraude. É esse exemplo. Basta um, olha, um contra 500, ou eu contra esses 1.500 signatários desta merda, desse manifesto pró-Quartinho de Moraes, são 1.500 palhaços, 1.500 mentirosos, ajudando o nego a mentir. Porque vem esse Quartinho de Moraes, ele começa a se gabar de ter sido condenado por um crime, daí eu besta acreditei nele, disse que ele foi condenado pelo crime, daí ele disse que eu estou caluniando ele. E vem 1.500 caras que são professor de universidade, vê se pode. Vê quem está, a nossa juventude, na mão de quem ela está. 1.500 solidários contra o cara que foi objeto de calúnia. Calúnia que saiu da boca dele mesmo. Ora, porra, esse é tudo palhaço. Não se intimide, não. Esses caras não são de nada. 64, como é que foi? O general Mourão Filho saiu de lá de Minas Gerais, foi descendo para o Rio de Janeiro. Essa putada toda já saiu tudo correndo para dentro das embaixadas, achando que iam matar eles. Não mataram ninguém. Ninguém deu tiro, não morreu ninguém. De 31 de março para 1º de abril de 64, não morreu ninguém. Quando eles foram ver, já estava tudo dentro das embaixadas. Agora, pagaram um mico tremendo. Daí ficaram com raiva. Você leu Lord Jim? Lord Jim é um sujeito que é um capitão de navio que dá uma tempestade e ele se apavora, né? E abandona o navio. E lá dentro tem um monte de peregrino indo para Meca, né? E os peregrinos não abandonam o navio, eles levam, né? A tempestade passa e eles levam o navio. Quando o capitão chega no porto de barquinho, ele vê o navio dele mesmo lá. Bom, então pagou um tremendo mico. Daí ele passa o resto da vida tentando fazer gestos meio heróico, meio suicidas, imbecil, para reconquistar a sua, limpar a sua autoimagem, mas é claro que não consegue. Essa é a história da esquerda brasileira. A esquerda brasileira é o Lord Jim. Em 64, eles todos saíram correndo, deram um show de covardia, né? Depois passam os 30 anos seguintes querendo se fazer de herói. Mas o heroísmo deles consiste em fazer tocaia para os outros. Eles eram covardes em 64 e ainda são covardes até hoje. Pró-Quartinho de Moraes é modo. Tratado de covardia. Isso é tudo um bando de cagão.
1: Com certeza. Eu estou tentando falar algumas semanas, mas é basicamente é isso, entendeu? É esse pessoal, é mandar esse pessoal tomar no cu na cara, às vezes são tudo mandibundão mesmo.
0: É mesmo.
1: Se não funcionar tomar no cu, manda se fuder numa vez, entendeu? Porque tá cheio de diabo lá, entendeu? É não tomar no cu e se fuder, entendeu?
0: É isso mesmo. Pessoal. Ele não merece um tratamento melhor do que esse.
1: Não, tão mando e verme.
0: Vigaristas, ladrões, mentirosos. Manipuladores. Todos eles só querem cargo público. E mais dinheiro, e dinheiro, e dinheiro, e dinheiro, e dinheiro. Só pensam nisso o dia inteiro. E dizem que estão lutando pela igualdade. Ora, que porra!
1: Igualdade. Mas tá bom, Lá. Muito obrigado. Eu só tô fazendo esse desabafo. Já tô tendo algumas semanas. Muito obrigado.
0: Um abração.
1: Boa noite.
0: Bom, e acho que já estamos aqui terminando, né? Terminando aqui o nosso programa, com as nossas, né, homenagens ao padre Júlio Lancelotti, né, parabéns pelos seus empreendimentos em prol da infância brasileira, estendendo a ela o direito que o PT já deu a todos nós, né, de tomar naquele lugar. Todos já tomamos, agora chegou, os adultos já tomaram todos, chegou a vez das criancinhas. Então, até a semana que vem, muito obrigado.

0: Petrotina, que roguem a Deus que nenhuma injustiça se cometa neste programa. Queria aqui anunciar o próximo empreendimento do Farol da Democracia. Sexta-feira, 13 de junho, vai ser realizado o segundo curso e ciclo de debates A Realidade Política Brasileira, uma proposta liberal democrática para a reversão da crise. Sexta-feira, 13 de junho, no Avenida Rio Branco, 81, 19º andar, Sindicato dos Bancos do Estado do Rio de Janeiro. Vão falar ali o general Sérgio Augusto Avelar Coutinho, o Heitor de Paula, o economista Biratã Iório e o presidente do Farol da Democracia, Jorge Roberto Pereira. Não percam. Vou comentar aqui também, a semana passada estivemos falando aí do senhor Luiz Motta, e daí alguém me mandou um vídeo que está no YouTube. Vocês podem localizá-lo digitando ali no YouTube Museu do Erotismo Mott, M-O-T-T. Vocês vão ver que coisa impressionante, porque o sujeito está falando do Museu do Erotismo. No Museu do Erotismo aparece aquela vasta, né, exposição de pintos, né, surubas, estátuas de surubas, etc, etc. E enquanto o indivíduo está falando do Museu do Erotismo, ele está abraçado à estátua de um bebê pelado. Quer dizer que, evidentemente, está erotizando a estátua do bebê, erotizando a imagem do bebê. Ora, erotizar uma figura é despertar desejo sexual por essa figura. Se isso não é uma propaganda, vamos dizer, muito mal velada, tá vendo, da pedofilia, eu não sei o que, que é. Quer dizer, se aparecesse, vamos dizer, com e pior é que ele está abraçado ali com a mão na bunda mesmo do bebê, né, no traseiro ali do bebê. Então, tem evidentemente erotizando o bebê. Ora, o sujeito que acha que existe algo de erótico num bebê pelado, já é um monstro, já é uma pessoa inteiramente anormal e que, com a qual não se deve conviver, uma pessoa que deve ser excluída do convívio das pessoas decentes. Agora, o sujeito que quer induzir os outros a pensar, isso é pior ainda, né? Agora, se querem saber até que ponto vai a falsidade e a hipocrisia dessa gente, né, alguém também me mandou durante a semana um documento que saiu ali no site Mídia Independente, em que o seu Luiz Motta, depois de calar a respeito disso durante 20 anos, resolveu reclamar um pouquinho da perseguição aos gays em Cuba. Então ele faz um documento público, né, pedindo que o senhor Fidel Castro peça desculpa pelos erros cometidos pela Revolução Cubana contra os gays, né? Esses erros consistem assim, em encarcerar os gays, matá-los, né, criminalizar sua conduta e, quando pegam AIDS, né, isolá-los de modo que nunca mais voltem ao convívio humano, né? Existe o livro do Reinaldo Arenas, que foi transformado em filme, que mostra mais ou menos o que é a situação, né, dos gays em Cuba. Uma coisa absolutamente desesperadora. Não tem nem mesmo comparação, mas é com esse paraíso da bicharada que é o Brasil, certo? Agora, veja a duplicidade de conduta. As leis que esse camarada, esse seu Luiz Motta, certo? E toda essa putada que o segue, estão advogando, é para punir, para botar na cadeia, por exemplo, né, um padre ou um rabino que recuse o ingresso de, vamos dizer, aparece duas traveco, né, vestidas de biquíni, o padre recusa a entrada, então isso é uma odiosa discriminação, o padre tem que ir para a cadeia. Se você faz uma piadinha sobre gay, você está discriminando e você tem que ir para a cadeia. Agora, o Fidel Castro, que matou milhares de gays e que continua perseguindo, esse não basta um pedido de desculpas. Ora, que porra! É claro que eu não estranho essa duplicidade, porque do seu Luiz Motta, depois dessa da mão na bunda da estátua do bebê falando de erotismo, eu espero qualquer coisa. Qualquer coisa, né? Então, o curioso é que ainda tem gente que, vamos dizer, na semana passada reclamou: não, mas por que ele tentou ódio do Luiz Motta? Ele deu ódio do Luiz Motta, merda nenhuma. Tá entendendo? Essa figura, vamos dizer, ela, o tipo do sentimento que ele inspira, dizer, é ele mesmo que o mostra. Quer dizer, o sujeito aparece lá erotizando a imagem do bebê, o que, que você acha? Você tem filho pequeno em casa, acabou de dar à luz um filho? Você permitiria que o Luiz Motta chegasse lá e passasse a mão na bunda dele falando do erotismo? Você permitiria isso? Ninguém permitiria, tá certo? Então, isso aí já é uma coisa que é altamente ofensiva, é uma coisa de uma brutalidade psicológica fora do comum, tá certo? E não veio me dizer que isso aí é inspirado no puro amor. Não me parece que a expressão do amor por um bebê pequeno seja erotizá-lo e querer, portanto, vamos falar o português claro, enrabá-lo, tá certo? Porque se você tem desejo por um bebê pequeno, você não vai esperar que o bebê pequeno coma você, é você que tem que comer ele, tá certo? Então, a única expressão de erotismo possível entre um homem adulto e um bebê pequeno é, evidentemente, a pedofilia. É claro que se tratava de uma estátua e não de um bebê real, mas a imagem ela é suficientemente eloquente para que qualquer pessoa entenda que, no entender do seu mote, bebê pelado é altamente erótico. É pelo menos tão erótico quanto, né, uma imagem aí da Catherine Zeta-Jones pelada é para as outras pessoas, ou como esses alterofilistas pelados são para os próprios gays. Tá certo? Vem me dizer que isso aí, você vai chamar isso aí de homossexualismo? Isso não é homossexualismo não, meu filho, isso é pedofilia pura. Agora, aqui eu descobri com grande surpresa que um site chamado, uma comunidade do Orkut, chamada Web Justice Brasil, dirigida por um tal de, coordenado por um tal de Marco Fonseca, está espalhando aí que eu advogo homicídios em massa, genocídios, etc, etc. É claro que eu pedi ao Orkut as devidas providências, e eu peço aos ouvintes desse programa que participam do Orkut que denunciem, tá certo, essa comunidade que está lá para praticar a difamação, a calúnia, quer dizer, a atribuição de crime. Esse é o Marco Fonseca. É como outras tantas pessoas que moram de raiva de mim por um motivo muito simples. A gente fala umas coisas assim que eles não têm como contrariar. Como, por exemplo, tudo isso que eu falei do Foro de São Paulo ao longo desses anos, todo mundo negou, todo mundo. Quer dizer, entrei numa briga com toda a mídia brasileira, mais o Congresso, né, todos esses intelectualerdas reunidos, todos eles, e ganhei a briga. Ganhei, dobrei os filhos das putas, tá entendendo? Dobrei porque é o seguinte, se aparece 10 mil neguinhos dizendo que 2 mais 2 dá 5, e aparece um dizendo que dá 4, o que diz que dá 4 é ganhar. Tá entendendo? Mais dia, menos dia, vai ter que ganhar, não tem como. Você pode tentar forçar a natureza para dar 5, tá entendendo? Mas não vai dar, tá certo? Então fizeram o diabo para esconder, para negar, tá, no fim, abriram as perninhas, afinaram, agora estão com a puta de uma raiva, jamais vão me perdoar por ter ensinado a eles que 2 mais 2 dá 4, tá certo? Então, assim começa as coisas que eu estou falando do Luiz Motta. Isso aqui é de uma evidência primária, é só você ver, procurem no YouTube, vejam com seus próprios olhos. Se o sujeito falando de erotismo com a mão encostada na bunda de uma estátua de um bebê pelado, não está erotizando a imagem do bebê pelado. É impossível. O cara vai dizer, ah, foi uma coincidência, eu não vi que era um bebê pelado, eu pensei que era um rinoceronte, você me desculpe. É isso que ele vai dizer? Ou então, eu não estou erotizando nada, né? É apenas, né? É o meu amor paternal pelas criancinhas, né? Que quer, de que me induz a pensar em bebê pelado quando estou falando de erotismo. Não tem nada que ver com erotismo, imagina, você que é malicioso, tá, né? Só porque eu estou falando de erotismo com a mão na bunda do bebê pelado, eu estou erotizando o bebê. É capaz daquele sujeito dizer isso, que é tão cínico. Então, hoje em dia, camarada como esse seu Marco Fonseca, uma pena que eu não lembrei aqui o e-mail dele, você não daria, né? Então, as pessoas, por favor, que estão ouvindo, que são do Orkut, vão lá e denunciem isso, que isso aí é crime. Tem alguém na linha aí, vamos lá, quem é?
1: Alô, boa noite.
0: Alô? Alô? Alô?
1: Alô, boa noite.
0: Boa noite, tudo bem? Quem é?
1: Tudo bom, Olavo? Eduardo.
0: Eduardo, tudo certinho?
1: Tudo certo. Olavo, eu queria dizer que Deus é bom e Deus é justo. Ele ouviu minhas preces.
0: O que que você pediu? Vamos lá.
1: Olavo, eu pedi pessoas que fossem iguais a mim e que não concordassem com Luiz Motta, com... Ah, bom, com toda essa palhaçada. E eu encontrei, Olavo.
0: Mas olha, você veja, isso aqui que eu estou falando, meu filho, não tem nada a ver com orientação sexual, com o nego ser homossexual.
1: Exatamente, Olavo, exatamente.
0: Não tem nada que ver com uma pessoa homossexual, tá entendendo? Se é homossexual, trissexual, tetrasexual, eu sou o primeiro sujeito que defende o direito das pessoas à privacidade. Porque mesmo que moralmente você seja contra uma certa conduta, você não tem o direito de falar daquilo em público. Jamais tem o direito de falar. Tá certo?
1: O direito do indivíduo.
0: Então, você tem que respeitar
1: então, Olavo,
0: a de
1: Olavo,
0: cada um.
1: Eu
0: agora,
1: encontrei
0: o que esses
1: um grupo...
0: caras estão fazendo é apologia da pedofilia, tá entendendo? Esses camaradas são criminosos, tem que estar na cadeia, porra.
1: Olavo, eu encontrei um grupo de pessoas moralistas que estudam, são filósofos, um é sociólogo, o outro é economista, e eles vão apresentar os amigos deles, e a gente vai contestar Marx dentro desse, contra essa putada aí do Luiz Motti, etc. e tal.
0: É isso mesmo, porque você veja, nós não podemos decidir a nossa filosofia de acordo com a nossa orientação sexual, não faz sentido, a orientação sexual é uma coisa pessoal sua.
1: Isso é a maior balela que já inventaram para mim, eu acreditei.
0: Meu gosto sexual é uma coisa, minha fantasia sexual é uma coisa, a realidade é outra, tá entendendo? Eu tenho, ainda que eu goste de uma coisa no meu interior, se a realidade diz o contrário, eu tenho que aceitar o contrário, não tem nada que ver uma coisa com outra, pô.
1: Exatamente.
0: Agora, você não pode fazer do gosto sexual o padrão da sua visão da realidade, porque aí você termina louco.
1: Exatamente. Você faz uma ditadura da minoria, isso é errado.
0: É, exatamente.
1: Olavo, uma boa noite.
0: Olha, você pode ver, eu nunca abri a minha boca para falar mal da conduta sexual de quem quer que seja, e nem vou abrir. E se eu tiver que falar da conduta sexual de uma pessoa, eu só vou falar se ela me perguntar, se ela me pedir, meu, o que você acha? Em privado e com muito respeito, eu sou capaz de falar para a pessoa. Se não, não abro a minha boca. Quer dizer, o que eu estou falando tem nada a ver com moralismo anti-homossexual. Não tem nada, porque eu sou uma coisa completamente... Eu sou completamente contra tudo isso. Esse pessoal que sai de dedinho...
1: Você morou na Romênia. Você sabe como é que funciona o esquema quando o pessoal começa a reprimir, etc. e tal?
0: Na Romênia, homossexualismo é crime. É uma coisa horrorosa. Né? Eu vi isso aí. Não pode, isso aí não pode ser. Mas não é... Não é nem criminalizar, você não pode condenar em público, você não pode expor as pessoas à humilhação, jamais fazer isso aí. Isso é muito pior do que o sujeito, sei lá, o sujeito que humilha o outro por causa da conduta sexual dele em público, é pior do que ele ir na sauna gay, passar o dia inteiro lá e transar com 40 homens. É pior, porque está violando o segundo mandamento, que é ama teu próximo como a ti mesmo. O Cristo diz, só tem dois mandamentos que são essenciais, o primeiro e o segundo. O resto tem que ser interpretado à luz desses. É uma coisa tão simples. Então, se você é contra o homossexualismo, muito bem, você é contra, porque a igreja também diz que é para ser contra. Mas você não pode combater o homossexualismo violando o segundo mandamento, meu saco. Você está entendendo?
1: Olá.
0: Oi.
1: Muito obrigado, viu?
0: Obrigado a você.
1: Você me deu esperança no último ano e agora eu começo a colher os frutos.
0: Graças a Deus. Vamos em frente. Então, vamos lá. Mas tem mais outra aí na linha. Alô?
2: Alô, Olavo?
0: Sim.
2: Olavo, boa noite. Aqui é André, aqui ligando de Salvador. Tudo bem?
0: André, tudo bem? Como vai essa terra esplêndida?
2: Tá ótima, muito sol. Olavo, eu tenho uma dúvida aqui que, por meios próprios, ainda não consegui... pensei bastante, não consegui resolver. Talvez você possa explicar. Você já tentou descobrir por que, que o comunismo, socialismo, exerce tanto fascínio sobre os adolescentes?
0: Ah, essa é uma questão muitíssimo interessante.
2: Tá, eu vou desligar então, aí você responde, não é melhor?
0: Bom, a questão é muito interessante e é exatamente o que eu abordei num artigo muito antigo, já chamado Imbecil Juvenil. Mas, na verdade, é o seguinte, a essência do movimento revolucionário, como eu já expliquei várias vezes, é você imaginar um futuro hipotético maravilhoso e você se investir desde já da autoridade e dos méritos desse futuro. Então você está autorizado no presente a fazer o que você quiser, a merda que você quiser, em nome da autoridade de um futuro totalmente hipotético. Isto dá uma impressão de poder e uma impressão de santidade, que é um negócio assim, é um tesão. Olha, é melhor do que relações sexuais, fantasias homossexuais, qualquer coisa que você goste em matéria de sexo é fichinha perto desse, vamos dizer, dessa volúpia do poder de você poder fazer qualquer coisa e ainda se considerar o santinho. E você é sempre a vítima. Que nem Che Guevara. Na hora que ele fuzila os caras, ele diz, eu estou fazendo um sacrifício. Quer dizer, o sacrificado é ele e não o negro que está sendo fuzilado. É a cabeça... Agora, isso aí para um adolescente, que é um sujeito que está, vamos dizer, experimentando as suas forças no mundo e que tem a necessidade de encontrar alguma prova do seu próprio valor, mostrar o seu próprio valor, tá? Isso aqui é uma delícia. Isso é mais atraente do que droga. É mais atraente do que sexo, seja heterossexual, homossexual, tetrasexual, qualquer coisa. Se o sujeito tiver que desistir de trepar para poder sentir esse gostinho de que ele é um revolucionário, ele deixa, ele abdica. O pessoal do partidão, às vezes, tinha um comportamento sexual espartano, tá entendendo? Né?
2: Ah.
0: Porque achava que, vamos dizer, isso era mais gostoso e mais atrativo.
2: Tá bom, Olavo, entendi. Então, é particularmente atinge o adolescente, que a gente vê, né, até muitos da elite, como a gente tem, né, oriundos da elite, participando desse movimento socialista e tal, desde cedo. Eu, inclusive, também já fui comunista quando era adolescente e tal, e realmente eu senti muito forte esse apelo. Então, acho que tá bem explicado. Obrigado, Olavo, boa noite.
0: Obrigado eu.
2: Parabéns, um grande abraço, tchau.
0: Olha, se você acha que você está do lado certo, é bom você saber. Você está do lado certo não te dá direito nenhum, meu filho. Só te dá obrigação. Você tem que ser o primeiro a dar exemplo. Né? Agora, olha aqui. Essa semana está saindo aqui. Né? Tem o livro do Peter Schweitzer. Peter Schweitzer é um biógrafo do Reagan. Ele pegou todas as pesquisas que tem sobre a conduta das pessoas aqui nos Estados Unidos com relação aos pobres. Quer dizer, quantos participam de campanhas para dar dinheiro para os pobres, quantos oferecem trabalho voluntário, né? Quantos fazem algumas coisas pelos pobres. Sabe o que ele descobriu? A turminha da esquerda é o que menos faz. Eles não ajudam, não fazem trabalho voluntário, não dão dinheiro, não fazem merda nenhuma, eles só falam mal dos outros. E quem é que ajuda? São os puros dos conservadores. Os lacaios do capital, você tem, que nem eu. Né? Eu mesmo aqui, chego aqui pedido o dia inteiro. Ah, tá aqui os veteranos fudidos, aleijados. Ah, tá aqui o índio que tá passando fome. Tá aqui, não sei o que, blá, blá. Eu que sou um merdo conservador, reacionário, certo? Sou um sujeito malvado. Eu tenho a compulsão de contribuir para todo esse negócio. Agora, se o cara é esquerdista, ele acha que ele, por ser esquerdista, ele já fez tanto benefício para a humanidade que ele não precisa mais contribuir com nada. Então, essa imagem toda de que eles são os compassivos, isso é tudo uma farsa. Quem é que está aí na linha? Vamos lá. Alô? Alô?
3: Alô?
0: Alô?
3: Alô?
0: Alô, quem é?
3: Olavo?
0: Eu?
3: Aqui fala Carlos.
0: Carlos, da onde?
3: Eu estou falando de Portugal, Olavo.
0: Portugal, muito bem. Santa Terrinha.
3: Sim, sim. Olha, quando vieres cá visitar, eu levo para tomar um belo tinto, Olavo.
0: Que maravilha, isso aqui é um dos meus sonhos, conhecer Portugal, de onde vieram os meus avós.
3: É verdade, aproveita enquanto existe, Olavo.
0: Vai acabar?
3: Bom, do jeito que as coisas vão, Olavo, Portugal está cedendo a soberania toda. Olha, em relação, por exemplo, às novas regras da Europa para alimentação, posso lhe dizer que cerca de 700 produtos tradicionais portugueses vão desaparecer, Olavo.
0: Mas olha, esse pessoal da comunidade europeia, esse é um bando de vampiros, rapaz. Um bando de vampiros.
3: É verdade.
0: Eles querem sugar tudo.
3: É verdade, Olavo. As pessoas começam agora a se voltar, entretanto, a imprensa toda está dominada por essa gente ligada aos grupos que estão por detrás, né, dos políticos.
0: A gente tem que dar uma rasteira, tem que apelar para a internet, rádio, o que tiver, e passar uma rasteira. Porque olha aqui, eu sei o seguinte, por exemplo, uma gravação que eu fiz ali para o YouTube, né, o pessoal chamou Desabafo, teve 400 mil pessoas que descarregaram lá. A Folha de São Paulo, quando vende muito, vende 350 mil exemplares, quer dizer, uma fala minha tem mais repercussão que a Folha de São Paulo. Esse cara fica botando banca de uma autoridade que não tem. A mídia não tem a força que diz que tem. Isso é tudo blefe. Blefe. Você vê aqui nos Estados Unidos, o New York Times, quando vende muito, vende 600 mil, 700 mil, 1 milhão. Né? Chega lá o Rush Limbaugh, faz um programa, 38 milhões de pessoas ouvem. Então, eles fingem que...
3: O senhor força. Tem razão.
0: Vamos,
3: eu estou passando informação para toda a gente.
0: Defenda o Portugal, não deixe esses camaradas morderem, arrancarem mais pedaços, tá entendendo? Uma terra que já é pequenininha, né? um povo heróico, esforçado, sempre tão pequenininho, tão valente, tão maravilhoso, tá entendendo? Isso aí, a tradição portuguesa tem que ser defendida, custa o que custar. Tá entendendo? Já diz, não diz o hino
3: nacional,
0: não diz. Marchar contra os canhões? Vamos lá, pode vir com um canhão e tudo, nós vamos lá e vamos lutar.
3: É verdade. Bom, mas Olavo, agora olha, gostava de chegar novamente àquilo que me levou ali.

0: razão prática nenhuma nisso aí. Agora, levar essas lições de lógica e razão prática da Folha de São Paulo, ah, vai pra puta que pariu. Alô, quem é? Alô?
1: Alô?
0: Sim, quem é?
1: É Emílio Guarapuava.
0: Quem é?
1: É Emílio de Guarapuava.
0: Emílio?
1: Isso.
0: Tudo bem,
1: Tudo bom, professor? A primeira coisa que eu queria falar é essas ligações que estão ruins, eu acho que são por causa dessa nova feature do Blog Talk Radio.
0: É isso mesmo, não está funcionando bem. Tem razão, não está funcionando bem.
1: Clique no top. Tem muita gente usando isso e não está ficando bom. A segunda coisa, eu acho que eu li uma vez num artigo do senhor ou em algum outro lugar, em que havia uma referência em que os juízes na Roma Antiga, eles eram eleitos e tinham que exercer o cargo mesmo se não quisessem.
0: Se nem era eleito, se não aceitava, era condenado à morte. Quer dizer, o cargo público era considerado, vamos dizer, um encargo do qual você não podia fugir de jeito nenhum.
1: Uhum. O senhor tem alguma referência quanto a isso?
0: E olha, sinceramente, eu não lembro onde eu li isso, mas eu acho que li no Mommsen, História de Roma, se é que eu me lembro. Theodor Mommsen, Mommsen. Eu acho que foi lá que eu li, eu posso até verificar. Mas olha, é uma coisa, vamos dizer, bastante conhecida em várias histórias de Roma. No Rostovtsev, no J.B. Barry, você pode encontrar. Tem muitos historiadores que mencionam isso de passagem.
1: Uhum. Outra coisa, eu gostaria que o senhor comentasse alguma coisa sobre o papel da tecnologia como ferramenta do Estado para atingir os seus objetivos de controle da população. Vamos dizer assim, o mau uso da tecnologia. E eu vou desligar agora.
0: Tá bom.
1: Boa noite, professor. Muito obrigado.
0: Você veja, a tecnologia depende de financiamento e o maior financiador, sempre de tudo, é o Estado. Então, vamos dizer, é o dono dos meios de pesquisa. Então, se um grupo político se aposta do Estado, ele se aposta automaticamente em todos os meios de pesquisa tecnológica e científica. Então, só vai ser estudado o que ele quer e vai chegar às conclusões que ele quiser. Se, vamos dizer, os pesquisadores forem honestos e chegarem a conclusões que não combinam com o que há, a vontade oficial, que alguém quiser. Eles são demitidos, eles são boicotados, são botados para fora. É uma coisa horrorosa. Quer dizer que, hoje em dia, quando se fala tanto de razão científica, etc., esse mundo da ciência virou um cu, virou um caos, virou uma putaria. Putaria, você entendeu? Quer dizer, até a revista Lancet, que é a revista médica mais famosa do mundo, a Lancet já foi surpreendida, tá certo? Publicando matéria paga, matéria comprada por indústria farmacêutica. Até a Lancet caiu nisso, todo mundo caiu. Então, vamos dizer, quanto mais dinheiro precisa para pesquisa, mais o pesquisador fica na mão dos grupos de pressão que dominam o Estado e que dominam as grandes empresas. Não tem como escapar disso aí, a não ser que você... Aliás, tem como escapar? Sempre tem. É só você dizer não e botar a boca no mundo e aguentar as consequências. Agora, se você quer conservar, vamos dizer, o seu empreguinho, né, a sua boa imagem social, todo o seu círculo de amizade, então você não pode dizer a verdade jamais, né? Agora, eu sempre assim, que eu vejo que se eu disser a verdade eu vou perder um amigo, eu mando um amigo à puta que eu pariu. Para que me serve a amizade um filho da puta desse? Eu já perdi centenas e centenas e centenas de amigos que não valia nada, mas nada, nada, nada, nada, nada. E são justamente esses que vêm fazer a chantagem. Ah, se você fizer isso, eu não gosto mais de você. Né? Quer dizer, vem com viadagem para cima de mim. O que é isso, porra? Né? Então, peraí, tem mais gente na linha. Mas acaba de responder, mas já tem outra. Vamos lá. Alô, quem é? Enquanto isso, deixa eu anunciar um negócio aqui. Eu recebi uma carta aqui do Mário Gilberto Nogueira Santana com denúncias importantes sobre o BNDES. Mário, eu com muito prazer lerei a sua carta no programa que vem, se você me autorizar.

0: na sua carta não está dito isso. Eu acho a denúncia importantíssima e com... não é com prazer, não pode fazer as coisas com prazer, né? Faço porque é um dever. Então, por favor, me mande uma outra carta autorizando a leitura em voz alta da sua carta no programa e eu lerei. Alô, quem está na linha?
1: Alô?
0: Alô, quem está na linha?
1: Alô, Olavo?
0: Eu?
1: É o Luiz Fernando.
0: Luiz Fernando, tudo bem?
1: É o Luiz Fernando de Belém do Pará.
0: Tudo bem? Como é que está o Belém do Pará?
1: Fala, Olavo. Pô, Belém do Pará é uma putada, Olavo.
0: Como o resto do Brasil, é. Isso aí virou o puteiro geral das Américas, tá entendendo?
1: O PT tá aqui no Pará, tá destruindo tudo.
0: Que em Londres tinha um puteiro chamado Brasília. E Brasília também tem outro que também se chama Brasília.
1: Olha só, Olavo. Belém do Pará é de conservador aqui é eu e o Conde só.
0: Puta.
1: Cavaleiro Conde.
0: Agora, tenham coragem, não cedam, não baixem a cabeça. Jamais, porque esses caras não valem nada. Esse pessoal todo, rapaz, eles arrotam grandeza quando eles estão em mais de 1000 contra 1. Mesmo assim, a gente ainda leva vantagem, tá entendendo?
1: Aham, isso mesmo. Mas a gente não perdoa, não. A gente mete o cacete mesmo.
0: Mas eles sabem que eles não valem nada. Olha, tem uma charge do Enfio. O Enfio é um sujeito esquerdista, próprio esquerdista.
1: Uhum.
0: Pensando. Na charge tinha dois quadrinhos. O primeiro quadrinho viu uma massa de 1000 negros com uma faixa, abaixo não sei o quê, todo mundo gritando. Na outra tinha um PM com um cacetete correndo atrás de todo mundo. A própria esquerda sabe que eles não valem nada, pô.
1: Eu tenho vários...
0: 64 disse, fomos torturados. Fomos torturados porque deu um sargento, olhou feio, o sujeito cagou nas calças, deu o serviço inteiro. Depois sai querendo limpar a imagem, dizendo que foi torturado. Ora, porra.
1: Olha só, Olavo, eu leio seus artigos desde o tempo da revista Época. Desde 2000. E, cara, mudou, abriu minha visão de mundo todinha. E eu só quero mesmo agradecer pra você toda essa força aí.
0: Eu é que agradeço, porque tudo que a gente faz, vamos dizer, é para pessoas que têm o coração aberto para raciocinar, tá entendendo?
1: Uhum.
0: Que aceitam, vamos dizer, interiormente a discussão, a prova, etc, etc. Os outros que já têm o ouvido tampado, tá certo? Que só fica assustadinho o que a gente fala e depois delirando. Isso aí não adianta falar com eles. Agora, sempre tem gente inteligente, gente honesta e gente de coração aberto. É para essas pessoas que eu escrevo. Os outros eu quero que se foda, entendeu?
1: Valeu, Olavo. Boa noite aí. Um abraço para a família toda.
0: Valeu, um abraço para todo mundo aí. Obrigado.
1: Ah, boa noite.
0: Tem outra pessoa aí. Alô?
2: Alô?
0: Alô, quem é?
2: Alô, professor?
0: Sim.
2: Professor Olavo, Roberto Taboão da Serra.
0: Roberto Taboão da Serra, tudo bem?
2: Tudo bem, como é que está, professor? Eu já frequentei um pouco o seu seminário de filosofia. Só queria, só liguei aqui por uma coisa. Eu sou um ex-trotskista, tá? E hoje eu rezo, assisto a TV Aparecida aí, eu queria denunciar um negócio aí. Indicaram, livros, são uma matéria sobre 1968. E eles indicam na TV Aparecida 3 livros, os 2 do Zuenir Ventura e um dessa Soto aí, da Zahara Editores, que é, eles só queriam mudar o mundo. Eu acho isso um absurdo, né?
0: Só queria. É gozado que eles se traem na própria. Eles só queriam mudar o mundo. Você não deve já ter uma impressão pequena. Né? Quer dizer, o mundo para ele é assim, uma matéria plástica que ele vai moldar do jeito dele. Né? Cada um daqueles é um pequeno deusinho, né? E eles acham que isso é a minha modesta ambição, mudar o mundo, torná-lo a minha imagem e semelhança. Só quero isto, né? Ah, porra, isso é um bando de louco, de tarado, tá entendendo? Mudar o mundo. Agora, experimenta mudar você mesmo. Por exemplo, se você tem um defeito, livre-se do defeito. Eu tenho um monte de defeito. Eu consegui me livrar de umas meia dúzia. Tem os outros 65 lá, mas não consegui ainda. Mas de alguns, entre os quais de ser comunista, consegui me livrar. E olha, não foi fácil, né? Porque não é questão de você sair do partido, é questão de você gradativamente examinar as suas ideias, as suas reações, os seus sentimentos, um por um, e perguntar de onde saiu essa merda, tá entendendo? E daí você vai espremendo aquilo como se fosse furúnculo, um por um, tá certo? Dói e é humilhante, tá certo? Mas se você quer a verdade, você quer fazer isso, que já dizia Nietzsche, a humilhação é a mãe do aprendizado, tá entendendo? A gente tem, a vergonha é a mãe do aprendizado, a gente tem que passar vergonha para aprender. Eu passei mil e uma vergonha, quer dizer, muitas vezes eu mesmo me encostei na parede, tá certo? E eu mesmo me acusava aqui, seu farsante, mentiroso, filha da puta, tu tá com treta, para com isso, moleque. Eu fiz isso para mim, por isso que eu posso fazer para os outros, entendeu?
2: Mas eu acho lamentável, né, uma TV católica ficar indicando esses livros pro pessoal, porra, aqui.
0: É católica, mas tá cheia de cara infiltrado lá, porra.
2: É.
0: A igreja deu moleza pra esse cara a partir dos anos 60, tá certo? E entrou um bando de filha da puta lá. Agora, os cardeais então, não tem coragem de tirar, isso quando não estão eles mesmo vendidos, porra. Então,
2: exatamente.
0: Cabe... você tá entendendo? Cabe ao certo que você não tem... Nós não devemos respeito nenhum, tá certo? A sacerdotes vendidos. Não devemos, tá certo? O princípio de hierarquia, tá certo? Ele vigora quando a hierarquia é exercida em nome do nosso Senhor Jesus Cristo e de acordo com o que ele mandou. Agora, pro cara inventar esse negócio de marxismo cristão, ah, vai pra merda, porra. Como é que você pode...
2: Concordo
0: com a doutrina que mais matou cristão no mundo. Por que é isso, porra? Isso é absurdo.
2: Exatamente. Tá certo, professor. Muito obrigado. Vou desligar aqui para continuar vendo o show.
0: Obrigado,
2: fique com Deus.
0: Obrigado eu. Alô? Quem é? Como se ouve? Não se ouve nada, não se ouve nada. Foi, liga de novo.
3: Não se ouve nada.
0: Então vamos ver aqui. Aqui, Marcos Alcântara, conforme o senhor advertiu na sua matéria 2001, filósofo a granel, o projeto de lei tal, foi obrigatoriedade da sociologia filosofia nas escolas, foi aprovado pela Câmara dos Deputados no dia 10 de janeiro. Isso aí vai ser só pregação comunista. Você acha que o Brasil tem milhares de filósofos para ensinar filosofia para tudo quanto é moleque na escola? O Brasil tem um filósofo, sou eu, porque os outros não são. Esse aí só vai dizer que Dona Marlena Chau é filósofa? Não, Dona Marlena Chau é professora de filosofia numa faculdade de merda, tá entendendo? Seu partido de morais é filósofo? Esses caras não são filósofos de jeito nenhum. Eles têm apenas a carteirinha que o partido deu pra eles, tá certo? Filosofia se prova, vamos dizer, na sua obra filosófica. Cadê a sua, dona? Esse seu estudinho sobre Spinoza, tá certo? Que o único leitor fui eu, que tá cheio de bobagem do começo até o fim. Só eu tive saco pra ler aquela coisa, nem sua mãe teve, tá certo? O Quartinho de Moraes, que esse negócio que só, vamos dizer, a grande obra do cara é a esquerda militar no Brasil, né? Isso é a obra filosófica do cara. Ah, vai a merda, né? Então o Brasil tem um filósofo, sou eu mesmo, tá entendendo? E vocês vão ter que se virar comigo mesmo, que no momento que foi possível, olha, a situação está tão ruim que o maior filósofo sou eu mesmo. Quando o melhor de qualquer coisa sou eu, é porque o negócio está muito bravo, né? Agora, aqui Pô, tem um outro assunto aqui que eu queria falar, até associado a isso, até me esqueci, caramba. É aqui, o Claudomiro. No seu artigo A Escola do Mundo, o senhor simplesmente se superou, conciso e cortante. Do seu artigo foi o melhor que li. Olha, eu acho que o artigo não está ruim, não. Deve estar até bom. É que... Falei, quer saber? Eu vou resumir tudo de uma vez, dizer logo o português, claro. Comunista... Não dizer que comunista bom é comunista morto. Não é nada. Porque o comunista morto vai ter que botar no cemitério. Tá entendendo? Ele vai ofender os mortos que estão lá. Tá certo? Lugar comunista é na privada. Tá? Na privada. Né? Comunista, pró-comunista, simpatizante comunista... O comunista inconsciente, tudo isso aí não vale nada, nada, nada, nada, nada. Qualquer cumplicidade que você tenha com essa coisa faz de você um associado ao genocídio. Não tem como escapar disso aí. É como o negro inventar um partido nazista e falar, não, agora nós vamos inventar um nazismo, mas é um nazismo democrático. Meu comunismo socialismo democrático é a mesma coisa. Tá esse idiota desse Tarso Genro. Outro dia escreveu um artigo dizendo que a nossa grande dificuldade será conciliar socialismo e democracia. Digo, mas escuta, mas será que vale a pena tentar? Porque durante 100 anos já se mostrou absoluta incompatibilidade. Nós vamos continuar tentando? Quantas pessoas mais vocês vão precisar matar para conciliar isso aí? Quer dizer, que palhaçada é essa? Essa coisa já provou que é genocida, que é ruim mesmo? Esquece isso, pô. Vamos partir para outra. Né? Peraí, tem mais alguém aí na linha? Alô?
3: Alô, Lavo?
0: Sim.
3: Tá me ouvindo? Tudo bom?
0: Tô ouvindo. Tá muito claro.
3: É o Marcos aqui em Porto Alegre que tá falando.
0: Marco, Porto Alegre. Tudo bem?
3: Tudo bem, o senhor?
0: Tudo em ordem, graças a Deus.
3: Maravilha. Olá, o seguinte, eu passei esses tempos uma situação meio inusitada, eu queria lhe fazer uma pergunta, né?
0: Basta.
3: Eu tive ali um pai da minha prima de terceiro grau, assim, ela sofreu um acidente bem sério com fogo e quase morreu, né? E a gente aqui em casa rezava muito para ele melhorar, muito mesmo. Tinha fé, confiança e tudo mais, a gente fez corrente, tudo mais, fomos pra igreja e tal. E a gente viu, tá, ele melhorou um monte e agora tá em casa, tá bem, faz um pouco mais de um mês, né? E a gente pensa o seguinte, que Deus nos inspira a nossa alma, mas como que Deus age no corpo e no cosmos, na matéria? Como é que funciona isso?
0: Se não agisse na matéria, não seria Deus nenhum, porque agindo no espírito até eu ajo, porra. Olha, por exemplo, eu estou falando aqui, estou agindo no seu espírito, meu filho. Agora, estou agindo na matéria, né? Se você chegar aí, professor, né? Estou aqui com um furúnculo, né? Só pode dar um jeito, eu não posso agir na matéria, meu filho. Então, Deus age na matéria por meios desconhecidos. Porque ele mesmo criou a matéria. A matéria para Deus é brincadeira. Eu acho, olha, como é que você sabe, por exemplo, né? Jesus chegará, o paralítico diz: olha, eu não posso me curar, mas o Senhor, filho de Deus, o Senhor pode. Então daí Deus diz para ele: levanta-te e anda. O neguinho sai andando. Qual é a prova de que houve um milagre? A prova é a coisa material. O sujeito saiu andando, não é um negócio espiritual. Você está entendendo? Hoje em dia o pessoal tem mania desse negócio espiritual. Mas Deus não quer nem saber dessa coisa espiritual. Deus fez o mundo material. Olha para o mundo material e você vai entender Deus. Deus é puro espírito. Mas ele se mostra insistentemente pela sua ação no mundo material. Oração funciona. Os milagres existem. Vamos dizer, é um dos grandes escândalos do século XX. Esses caras que dão palpite sobre religião e jamais fizeram um único estudo sobre os milagres. Outro dia eu estava lendo no livro do James Roots. Você sabe quantos casos de ressurreição documentado aconteceram nos últimos anos? 73. Ressurreição não é o negro que está clinicamente morto, não, estava morto. Isso aconteceu. Essas coisas acontecem, estão amplamente documentadas. Nunca você vê isso na mídia. Nunca, nunca. Tem o caso de uma menina que teve o crânio rachado em dois. A família se pôs a rezar, o crânio colou na frente. Isso foi visto por centenas de pessoas na Indonésia. Nunca isso é noticiado por esses filhos das putas, tipo Folha de São Paulo, Estadão, essa gente toda. Quer dizer, eles querem ocultar a ação de Deus. Ocultar. Tá certo? Então você decide, você acredita. Olha, quando você vê essas coisas, quer dizer, para mim já me aconteceram coisas assim extraordinárias, que eu pedi, aconteceram. Tá entendendo? Quando eu não aguentava mais estar no Brasil, que eu estava ficando, ia ficar maluco no Brasil, pedi para Deus me tirar de lá, olha onde eu estou.
3: Vou pedir também.
0: Mas, claro, peça com fé e te será dado. Mas você tem que ter a confiança, porque, veja, toda a nossa cultura nos emburreceu tanto que a gente acredita que um negócio chamado ciência nos diz o que é a realidade. Não, meu filho, ciência nunca pode dizer o que é a realidade concreta. A ciência recorta certos pedacinhos, tá certo? Que se amoldam aos seus métodos e depois aplica os métodos a esse pedacinho e chega a resultados que devem dar mais ou menos certo com relação a esse pedacinho. O recorte inicial é totalmente arbitrário. Ou seja, a ciência conhece aspectos abstrativos da realidade, jamais pode dizer o que é a realidade concreta. E, portanto, a autoridade que a ciência tem em questões públicas deveria ser limitadíssima. Porque, vamos dizer, nenhuma ciência conhece o fundamento da sua própria racionalidade. Para você fundamentar a racionalidade de uma ciência, precisa uma coisa de fora dela. Isso aí, agora esses camaradas, esses outro dia, Hélio Gaspar aí, cagando regras sobre ciência. Então você não sabe o que é ciência, não tem a menor ideia de ser uma ciência. Esse pessoal da Folha, ciência, isso é um bando de analfabeto, porra. Para mim que estuda esse negócio há 40 anos, você nem imagina que eu fico de saco cheio, né, ouvindo esses idiotas tipo Rodrigo Constantino arrotando a autoridade da ciência, porque eles não têm a menor ideia do que é isto. É horrível. Olha, em primeiro lugar, se existe uma ética científica, a primeira coisa que a ciência tem que fazer é reconhecer o fato que ela do qual ela não tem explicação. Porque se você só admite como fato aquilo que você já tem explicação, então a ciência se torna impossível, porque a ciência é a busca da explicação de um fato do qual você ainda não tem explicação. Porra! Precisa ser muito inteligente. Tá? Ah, não temos explicação, então o fato não aconteceu. Ora, que merda! Quer dizer, isso é contraditório com a própria definição de ciência. E os caras que falam isso são os mesmos que ficam arrotando importância em nome da ciência. E a gente tem que aguentar isso. Tá certo? Então, olha, isso aí que aconteceu com o teu pai, acontece mesmo, mesmo. É. Oração funciona. É. Ela não pode ser testada cientificamente, porque se você for fazer um teste, aqui tem um grupo de pessoas que vai rezar, outro que não vai rezar, para ver quem é melhor. Não funciona, porque a oração não admite ela ser enquadrada dentro de um esquema que a transcende. A oração é a ligação, é a coisa mais alta que tem do ser humano. Ela não pode ser enquadrada dando uma pesquisinha. A única pesquisa possível é a pesquisa a posteriori, quer dizer, dos fatos que já aconteceram. Você não pode criar uma situação artificial de oração, porque não é oração, é teatro de oração. Agora, quando a oração foi feita na realidade, foi entendido, na realidade você pode estudar pelo método histórico, é o único método que é acessível a isso. Agora, você querer fazer, né, pesquisa de laboratório e botar oração dentro do laboratório, como se fosse um coelhinho ou um ratinho, isso é ridículo. Isso é desnatural. A própria, você está falsificando o próprio fato que você quer estudar. Quer dizer, ou o sujeito está orando porque ele crê naquilo e ele está falando com Deus, tá certo? Ou ele está fingindo que ele está orando para o cientista observá-lo. As duas coisas são exatamente opostas. Então isso não pode ser testado por método laboratório, mas pode ser estudado e verificado pelo método histórico. Agora, esse é justamente o método que os caras não querem usar. Eles não querem contar o que acontece. Porque se for contar, você vai ter que admitir que aconteceu.
3: Certo, certo. Então tá, Olavo, vou indo.
0: Então, olha, não, graças a Deus. Deus abençoe você e toda a sua família.
3: Pô, senhor também sempre. Obrigado pelo tempo, hein? Abração.
0: Obrigado, eu. Espera aí, ainda tem mais gente aí na linha. Tem mais, uns minutinhos. Estou aqui com um monte de notícia na mão. Alô? Alô? Também não estou ouvindo. Quem é? Quem é? Olha aqui, olha aqui. Silvio Medeiros denuncia em seu blog Cultura da Vida que ao tentar comprar a meia página do jornal Correio Brasiliense para ser publicado ontem, né, no dia do julgamento da STF sobre a liberação de pesquisa no Celas Tronca, a diretoria do comercial do jornal anunciou que o anúncio tem tom muito opinativo. Censura. Anúncio. Quer dizer, a mídia inteira fez propaganda, tá certo, em favor da liberação da pesquisa de Celas Tronca embrionária. Tá certo? Agora, tá, parece idiota esse Hélio Gaspari, tendo com o ministro Carlos Alberto Direito. Teve um lampejo iraniano, associando decisões de pesquisa científica à sabedoria da Ayatollah. Ayatollah, o cu da sua mãe, rapaz. Os Ayatollah estão matando o cristão lá. Agora você pega o cristão e vai dizer que é Ayatollah? Ayatollah é você, porra. Quem é que está na linha? Eu não estou ouvindo nada.
4: Alô, Olavo, o que está falando é o Bruno, São Paulo.
0: Agora estou ouvindo.
4: Ô, Olavo, eu comecei a ler seus escritos recentemente e gostaria de saber sua opinião sobre as alegações feitas naquele filme do Michael Moore, do Fahrenheit 11 de setembro, em relação ao envolvimento lá da família Bush, com os sauditas e tudo mais. E também gostaria de saber o que você sabe sobre aquela comissão trilateral que é comentada em alguns sites como o braço direito da nova ordem mundial. Um abração.
0: Olha, agora, comissão trilateral, isso aí existe, isso é efetivo mesmo? Quer dizer, você tem ali um tripé, que é a comissão trilateral, Federal Reserve e o Council of Foreign Relations. Quer dizer, isso aí é o templo do globalismo. Né? Agora, você vê, a gente também não pode culpar essas entidades de tudo o que acontece. Se você deixa elas operarem inteiramente à margem de toda a fiscalização, se você não as critica e se você não interfere. Tá certo? Porque o CFR não é um órgão secreto. Qualquer um pode opinar sobre o que está se falando lá. Então tem que criticar e tem que cobrar dos caras mesmo. Porque o CFR é um órgão de muito, muito importante, muito peso aqui. Ele não tem o direito de mentir. Tá certo? Como mentiu, por exemplo, no caso do Foro de São Paulo. Passou informação errada para a presidência da República Você está aqui, um jornalista brasileirinho aqui escrevendo, olha, existe o Foro de São Paulo, quem fundou foi o Lula é o chefe da esquerda latino-americana, ele na verdade, foi ele que inventou o Chaves. Isso estou eu dizendo aqui. Daí aparece lá o CFR e diz, não, não existe nada disso, o Lula é o grande amigo dos Estados Unidos, etc. Quem que o Jorge Bush vai acreditar no CFR ou em mim? Acredita no CFR. Só que acontece o seguinte, o CFR está mentindo e eu estou dizendo a verdade. Tá certo? E o Bush vai fazer essa política aí de achar que porque a dona Condoleezza Rice foi lá e sambou com o Olodum na Bahia, as relações estão maravilhosas e todo mundo no Brasil ama os Estados Unidos. Outro dia eu ouvi o embaixador americano aí dizer isso aqui. Meu Deus do céu, eu só não levantei para mandar o cara a merda, porque era uma cerimônia que tinha sido organizada por um amigo meu, um sujeito muito simpático, eu não quis dar vexame, tá entendendo? Não ia para não prejudicar meu amigo. Mas que o embaixador merecia ser mandado tomar no cu, merecia. Porque quem fala uma coisa... O sujeito é tão ridículo, ele chega lá... Não, a Condoleezza foi lá e dançou samba e tal, ela teve uma grande noite. E o cara não percebe o vexame do que está falando, porra. Isso é o que hoje em dia se chama do embaixador. Veja você. Mas que vergonha, minha gente. Né? Nos Estados Unidos, no Brasil, é odiado. No tempo da guerra do Iraque, 85% da opinião consultada pelo Globo estava torcendo pelo Saddam Hussein. Quer dizer, são 40 anos de propaganda anti-americana. Não é sambando lá com o Olodum que a dona vai consertar isso, porra. Existe um negócio que se chama diplomacia pública. Diplomacia pública chama-se, quer dizer, defender a imagem do seu país quando atacado. Tá entendendo? Defender pelos órgãos de comunicação. Falar não com o governo, falar com o público. E faz 30 anos que a diplomacia americana, mal orientada pelo Departamento de Estado, não faz isso. Todo mundo cospe na imagem americana e o embaixador fica lá quietinho, não fala nada. E ainda quer colaborar e passar a mão na cabeça do esquerdista. Assim não dá, porra. Tem mais alguém na linha aí? Vamos lá. Alô? Ah, também não dá mais para atender. Aí já acabou o nosso horário. Alô? Esse negócio desse botãozinho do blog Talk Radio não está funcionando direito, não. Eu vou avisar lá o nosso amigo Alan Levi, para ver se melhora isso.
5: Está saindo baixo a voz.
0: Está saindo baixo?
5: Então,
0: mais baixo está a sua, quando chega aqui.
5: Tá, não, é a minha que está saindo baixo mesmo. Olavo, aqui
0: eu?
5: É a pessoa que faz o... língua.
0: Como é?
5: Aqui é a pessoa que faz o... língua.
0: A voz está saindo baixo e entrecortada, não estou ouvindo nada. Tente novamente na semana que vem. Essa semana já fudeu. Então, muito obrigado a todos e até a semana que vem.

conhecimento nenhum, não sou membro de coisa nenhuma, não sou participante de nenhum movimento, nenhum partido, e por princípio eu não apoio movimento, não apoio partido, eu apoio ações determinadas. Quando um partido ou um movimento faz alguma coisa que eu acho certo, então eu dou apoio naquele ponto específico, sem me comprometer com o restante do seu programa, da sua estratégia, etc, etc. E sugiro que aqueles que são meus alunos façam o mesmo, né? Evidentemente é apenas uma sugestão e não uma ordem, mas é um conselho que me parece sábio, mesmo porque tem surgido alguns sites que são anônimos ou assinados por pseudônimos. Olha, isso aí é uma coisa absolutamente intolerável. A Constituição brasileira proíbe o anonimato. Você quer colocar uma mensagem política qualquer, tenha pelo menos a hombridade de assinar o seu nome. Se você não faz nem isso, então eu não posso respeitar, ainda que as ideias que você divulgue, ainda que, até mesmo se você disser que você se inspirou na minha pessoa, que na maior parte dos casos é mentira. Né? O indivíduo que se inspira no meu exemplo jamais vai assinar uma coisa com um pseudônimo. Eu nunca assinei com um pseudônimo. Né? Tudo que eu publiquei, publiquei com o meu próprio nome. E se é um princípio constitucional, então não tem discussão. Então não venha com a história de site conservador. Tinha até um sujeito que botou o nome de um deputado italiano, né, no lugar do nome dele. Fala, o que é isso, meu Deus do céu? Então não estou discutindo a sua política, nem a sua ideologia, nem coisa nenhuma. Mas aí existe um mínimo de princípios éticos que nós temos que seguir com esse meio de comunicação que nós temos, que é a internet, que ela facilita o anonimato, ela facilita, vamos dizer, a fraude, a falsificação, a falsa identidade. Então, não vamos tirar proveito disso aí para enganar as pessoas. Né? Não façam isso. Então, nenhum site ou nenhum movimento venha dizer que conta com o meu apoio. Tá certo? Não apoio movimentos, não apoio partidos, não apoio organizações. Apoio atos, quando acho que são certos, ou ideias, quando me parecem razoáveis. Né? Também, falando nisso, eu queria aqui ler para vocês um artigo que eu acabo de enviar para o Diário do Comércio, comentando acontecimentos desta semana. O artigo fala por si, eu não preciso nem dizer de quem que eu estou falando. O artigo chama-se Todos Contra Um. Saudosos tempos aqueles em que os jovens esquerdistas investiam galhardamente contra cavalarianos armados de sabres. Hoje, eles se reúnem às centenas para intimidar um homem só, minoria absoluta no Congresso, e se acham uns heróizinhos por isso. Ou, montados no apoio do Estado e de ONGs bilionárias, se articulam maquiavelicamente para cortar os meios de subsistência de um pai de família que, perseguido e acuado em sua terra, vaga de país em país com uma mulher e quatro filhos, rejeitado e humilhado por toda parte, sem ter onde cair morto. Quem quiser conhecer a alma da juventude militante hoje em dia, que deu uma espiada no site, aqui eu dou duas indicações do site, uma, aquele vídeo dos estudantes cercando o deputado Jair Bolsonaro na saída de uma conferência, e o outro, a matéria do Mídia Sem Máscara, sobre este caso das organizações que se juntaram para solicitar à empresa de remessa de dinheiro PayPal que cortasse a conta do Júlio Severo. O Júlio Severo, né, já trocou de país umas 15 vezes, ele fica 3 meses num país, não pode ficar mais, vai em outro, ele com a mulher e 4 filhos, realmente não tem recurso, e esse pessoal todo, toda essa cambada, vamos dizer, milionária, com apoio internacional, e vão de valentemente sair perseguindo o Júlio Severo. Em ambos os casos, os ativistas, e note bem que isso aí não tem nada a ver com você aderir a teses ou do Júlio Severo ou do Jair Bolsonaro, não é disso que se trata, não. Eu só estou falando assim da questão do número. Quer dizer, é muita gente contra pouca gente. É muito recurso contra recurso nenhum. Em ambos os casos, os ativistas imaginam, sentem e acreditam no interior do seu teatrinho mental que são ousados combatentes pela liberdade, lutando contra o centro mesmo do poder opressor, quando na realidade são eles próprios o braço do maior esquema de poder que já se viu no mundo. A aliança do Estado com os organismos internacionais, as grandes fortunas globalistas e a mídia em peso,
todos juntos contra focos isolados de resistência, ingênuos e desamparados idealistas que, certos ou errados, nada ganham e tudo arriscam para permanecer fiéis a seus valores. É a caricatura.

0: esse. O problema é que a insanidade é juntar 3 mil, 4 mil, 5 mil, 10 mil ricos contra um pobre e achar que são todos heróizinhos e que estão fazendo uma grande coisa e que estão agindo em nome dos direitos humanos, meu Deus do céu. Hã? Olha, me mostre uma frase do Júlio Severo onde ele tenha proposto alguma violência contra homossexuais. Ele é contra o homossexualismo, é um direito que ele tem. Tá certo? Agora, o fato é que, se formos seguir a sugestão da dona Marta Suplicy, da OAB e de toda esta correola, a proteção ao homossexualismo contra toda e qualquer crítica será consagrada na Constituição Federal, uma emenda constitucional. Isso significa o seguinte, que tudo no mundo poderá ser criticado, tudo, tudo, tudo. A igreja, a cultura, as forças armadas, o país inteiro, a presidência da república, o Papa Jesus Cristo, Nossa Senhora, Karl Marx, Lenin, Mao Tse-Tung e eu. Mas o homossexualismo não se poderá dizer uma palavra contra. Esta é a coisa mais absurda do mundo. Não existe conduta humana que seja incriticável. Isso é de uma prepotência. Você veja, se você estudar a história e você observar ali os períodos onde houve mais prepotência, um governo mais centralizador e controlador, ora, a crítica por si mesma não era criminalizada. Você vê aqui, nas reuniões do Partido Comunista Soviético, as pessoas criticavam o governo. Né? Claro que partindo do mesmo consenso, né, ideológico no qual estavam todos de acordo. Tá certo? Quer dizer, criticavam em nome dos interesses do comunismo, em nome do marxismo, etc, etc. A história das dissidências internas, das dissensões internas do Partido Comunista, do Partido Nazista, da Santa Inquisição. Veja, a Santa Inquisição e o Papa viveram brigando ao longo dos séculos. É? A Inquisição condenava um cara, o Papa mandava soltar. É? E, em suma, quando você vê essa imagem da Idade Média como um período de predomínio da autoridade tirânica, eu tenho mais. Meu Deus, a autoridade não era tirânica ao ponto de proibir críticas, nem mesmo ao Papa! É? Agora, de repente, o homossexualismo se torna uma coisa intocável. É claro que isso é psicótico. É claro que essa dona Marta Suplicy, tá certo? É nesse, pelo menos nesse aspecto, é, vamos dizer, ideologicamente psicótica. Não digo que seja psicótica em todos os setores da sua vida. Mas quem quer que proponha a intocabilidade, a incriticabilidade de qualquer conduta humana que seja, inclusive a minha, é um louco. Imagina se eu vou lá, eu assumo a presidência e digo, está aqui, o Olavo de Carvalho é incriticável. Toda crítica ao Olavo de Carvalho será considerada crime de ódio. Por quê? Porque pode, longínqua, você escreve assim, o Olavo de Carvalho é um idiota. Daí, no dia seguinte, alguém resolve dar um tiro no Olavo de Carvalho e pronto, o sujeito que escreveu que eu sou idiota se torna culpado daquele crime. Agora, no caso dos crimes praticados contra homossexuais, me mostrem um em que o sujeito chegou lá de Bíblia no braço e disse, vou matar o homossexual porque ele é um pecador. Não tem nenhum. Agora, tem um delegado até que confessa que a maior parte desses crimes são feitos por garotos de programa. Mas eles não se consideram gays. Eu digo, o quê? Que história é essa? Se o sujeito não é homossexual, se ele não tem aquele impulso homossexual, eu vou dizer claramente para ele, pode deixar um homem pelado na frente dele que o pau dele não levanta, porra. É a coisa mais óbvia do mundo. Hã? Você me traz o Luiz Motta aqui, põe ele pelado, vira as costas e vê o que acontece. O meu peru desaparece. Você está entendendo? Ele some, né? Às vezes, até estou lembrando uma história aqui engraçada. Aqui. Não sei se é engraçada ou trágica. Que um sujeito, num jornal árabe, publicou. Um jornal no Irã. Publicou que se um muçulmano dá a mão para um infiel, né, o membro viril dele desaparece, vai para dentro. Né? Daí um jornalista americano escreveu assim: eu compreendo perfeitamente o seu sentimento. Eu experimentei a mesma coisa quando cumprimentei o senador Clinton. Então, olha, o que aconteceria comigo seria esse efeito. Você põe o Luiz Motta pelado aí na minha frente, o meu peru desaparece. Né? E talvez eu abdique de relações sexuais pro resto da minha vida, tão traumatizado eu vou ficar. Você imagina pôr o Lula na minha frente pelado? Né? como ficou lá, diz ele que ficou naquela cadeia lá onde ele esteve, que ele queria, né, que tentou estuprar um tal do menino do MEP, né, e só não fez porque o cara reagiu a porradas. Eu digo, olha, eu não, uma coisa dessa eu não tenho nem energia para dar porradas, eu vejo o Lula pelado e eu desmaio, eu tenho um infarto, entendeu? Então, se o cara consegue ter relações sexuais com outro homem, é porque ele é homossexual, algum instinto, algum desejo homossexual ele tem. Não é como a prostituta feminina, que é só questão de abrir as pernas e o cara faz o que quiser, né? Se vocês têm alguma experiência disso, espero que tenham. Com o homem não é assim, meu filho, né? A mulher pode não fazer nada, ficar lá passivamente, mas o homem, ele tem que fazer alguma coisa. E para fazer alguma coisa, ele precisa ter os meios, tá certo? Anátomo fisiológico de fazer. E se aquele meio se recusa a trabalhar, nada vai acontecer. Então, como é que vem dizer, ah, o cara que vai lá para a cama com o gay, ainda leva dinheiro por isso, não é gay? O que é isso, meu Deus do céu? Hã? Então, vamos dizer, na mais generosa das hipóteses, o cara é bissexual, ele vai lá, sai com seus clientes e tal, e depois vai transar com a menininha. Mas é evidente que, outra coisa, tem outro lado. Suponha que o garoto de programa não é homossexual. Ele está fazendo aquilo apenas por pressão financeira, né? Então, isso significa que o homossexual o está explorando. E ele, então, num ato de revolta, ele mata aquele que o explora. Quer dizer, das duas, uma, ou o cara é homossexual ou é uma maldita exploração capitalista, né? Então, isso aí não tem saída. Então, ora, se formos fazer uma discussão séria a respeito disso, vocês verão o seguinte. É óbvio que toda pessoa deve ter a sua privacidade resguardada e ninguém tem nada a ver com seus hábitos sexuais, não devem ser expostas a nenhuma humilhação pública, muito menos a perseguição, discriminação, nada disso. É claro que tudo isso tem que ser protegido. Tá certo? Isso aí nem se discute, tá certo? Porém, qual é a gravidade do problema homossexual no Brasil? Hã? O máximo que eles conseguiram apontar o ano passado foi 187 assassinatos. Desses 87 assassinatos, até hoje nós não sabemos quanto. Eles dizem que as classes que mais matam homossexuais são garotos de programa e vigilantes noturnos. Ora, vigilante noturno, que eu saiba, não está saindo à noite para buscar homossexuais. Ele está lá plantado na porta do edifício, na guarita, etc, etc. E se ele matou algum homossexual, foi no exercício da sua função. Pode ter sido um ato até criminoso, tá certo? Mas ele certamente não foi buscar o homossexual para matá-lo, né? E, além disso, nós teríamos que fazer uma estatística de quantas outras pessoas os vigilantes noturnos mataram durante um ano, tá certo? Então, supõe que desses 187, tenha sido uns 30, 40 foram mortos por vigilantes noturnos. Bom, quantas outras pessoas os vigilantes noturnos mataram? Eu sei que, num país que tem 50 mil homicídios por ano, você destacar e querer uma atenção especial para esses 187 é um assinto, é um insulto a todos os outros. 49 mil e não sei quantas. Quer dizer que, nos outros, não é crime de ódio. E nesse caso, sim. Quer dizer, o crime de ódio se supõe que é induzido por um preconceito contra o homossexual. Fala, meu Deus, mas como é que um garoto de programa pode ter um preconceito contra ir para a cama com outro homem? Ele não pode ter. Né? Senão seria completamente psicótico. Né? Quer dizer, o sujeito vai fazer precisamente aquilo que ele mais odeia. Eu digo, ora, ninguém vai trabalhar naquilo que mais odeia, é? Você imagina, então, por exemplo, uma mulher que odeia homem e ela vai trabalhar de prostituta, né, para servir homens. Não é possível uma coisa dessa. Se ela tiver tanta repugnância por homens, ela não vai conseguir se aproximar deles. Então, olha, eu na minha juventude tive uma vasta experiência com prostituta. Eu nunca vi uma que odiasse homem, né? Então, que odiasse ter relações sexuais com homens. Então, quando você vai ver, a gravidade do risco sofrido pelos homossexuais no país está sendo monstruosamente ampliada para comer dinheiro público sob falsos pretextos. Tem um monte de gente vivendo dessa mamada, tá entendendo? Tem ONG que não acaba mais, tudo lá mamando dinheiro do governo, recebendo dinheiro da Fundação Rockefeller, recebendo dinheiro até da igreja. tá certo? Sob um falso pretexto, dizendo que há uma onda de perigo contra os homossexuais no país, que não há absolutamente. Agora, será que dizer isso é ser homofóbico, é? Ora, meu Deus do céu, até onde irá a elasticidade desse conceito de homofobia? Quer dizer que para não ser homofóbico, você tem que aprovar tudo que o movimento gay faça e uma palavra contra ele será crime. Então significa, seu Luiz Motta vai ser inatacável, seu Trevisan vai ser inatacável, seu Deco Ribeiro, não se pode mais criticá-lo sob aspecto nenhum que será tudo crime de homofobia. Isso é o que quer esta doida, irresponsável da Marta Suplicy e esse pessoal da UAB. Acha que não merece respeito algum. No Brasil, nenhuma entidade merece respeito, a começar pelo tal do STF. Outro dia, não estava o ministro do STF dizendo os crimes de ódio se aproximam aos crimes de sangue. Ele acha que crime de ódio é você escrever sobre uma conduta, contra uma conduta qualquer. Você escreve assim, homossexualismo é pecado. No dia seguinte, um garoto de programa mata o homossexual, a culpa é sua. O que é isto? Hã? Agora, veja você. Karl Marx, Lenin, Mao Tse-tung, toda essa gente pregou abertamente o genocídio, a liquidação de populações inteiras. Eles disseram, isso é absolutamente necessário para fazer o socialismo. Disseram várias vezes. Agora, se você diz, eles são culpados do que aconteceu na União Soviética, eles são culpados dos 70 milhões de pessoas que morreram na União Soviética e dos 120 milhões que morreram na China, é? Os números são bem maiores do que as pessoas imaginam. Ah, daí todo mundo fica indignado. Onde já se viu? Não se pode, né, imputar a um pensador, né, a culpa do que os outros fazem em seu nome. Ora, vamos supor que um sujeito matasse alguém e dissesse, estou fazendo em nome do Júlio Severo, porque li o Júlio Severo. É? Alguém fez isso? Vou aqui matar um homossexual, matar um travesti, porque li o Júlio Severo. Não tem um único caso. Duvido, desafio vocês a provar. Trago aqui um caso. Se trouxer um caso, olha, aqui eu li um artigo do Júlio Severo, tá certo? E saí louco para matar homossexuais e matei. Contem isso. Me tragam isso aí. Não tem um único caso. Tudo isso é uma imensa fraude. Isso é uma comedeira de dinheiro público. E mais ainda, é uma reivindicação de poder absolutamente desmedida, psicótica, intolerável. Muito bem. Agora vamos a assuntos mais brandos, a senhora está até digestivos, olha aqui. O BNDES está investindo no porto de Cuba o dobro do que o governo investe em todos os portos brasileiros. E depois sai pedindo dinheiro para o banco, dinheiro para os Estados Unidos, vem aqui, né, pedir dinheiro para o Obama, Obama me dá um dinheiro, quer dizer, o Obama dá dinheiro para o Brasil dá dinheiro para Cuba. E por que Cuba precisa de um porto? Será que é para mandar todo mundo embora para Miami? Se fosse para isso, até eu contribuía para o porto. Falava aqui, nós vamos fazer um porto, vamos mandar todo mundo embora para Miami. Isso seria uma maravilha. Agora, você vai dizer que um porto em Cuba vai atenuar a tirania? O porto vai libertar os prisioneiros políticos? O povo vai parar as torturas em Cuba? Né? Outro dia eu vi até, senhor, o pessoal falando do filme baseado no livro do Frei Beto, Batismo de Sangue. Ah, porque é tortura, não sei o que. Frei Beto é corredator da Constituição cubana e um colaborador constante do governo mais assassino e torturador que já houve na América Latina. E vem chorar por causa de 200 e poucos ou 300 e poucos guerrilheiros, terroristas que foram mortos. O que, que é isso? Um pouco de senso das proporções. Mas quando a gente compara os números, as pessoas dizem, não, lá vem você com a sua contabilidade macabra, porque mataram, torturaram um único ser humano, é intolerável. Eu digo, ah, é? Pergunta para o Lula. Ele preferia perder um dedo ou 10? Será que é a mesma coisa? Hã? Ora, a diferença que eu saiba entre homicídio e genocídio é a diferença quantitativa, que eu saiba. Hã? Se você mata um sujeito, você é um homicida. Agora, se você mata 10 mil, 30 mil, 40 mil, 1 milhão, é um genocida. Por que os crimes de genocídio são considerados mais graves do que o mero homicídio? É pelo fator quantitativo. Agora, quando é para acusar, por exemplo, o governo americano, o governo americano fez um genocídio no Iraque. Que genocídio? Foi a guerra em que mais se tomou cuidado para não ferir a população civil. É claro que houve vítimas civis, mas nunca, em nenhuma guerra anterior, se tomaram tantas precauções para que a população civil não fosse atingida. Morreram uns 25 mil, 30 mil pessoas. E a mídia esquerdista em toda parte grita que é genocídio. Agora, 120 milhões de pessoas mortas pelo regime comunista na China não são genocídio. E não se pode imputar isso. Coitado, Mao Tse-tung, com a melhor das intenções, escreveu que as pessoas deviam fazer exatamente isso e elas fizeram. Quando é que ele poderia imaginar que eles iam fazer o que ele estava mandando? Karl Marx diz, não, nós precisamos liquidar uns quantos povos inferiores. Charles Darwin diz, nós vai ser preciso liquidar uns quantos povos inferiores. Deve alguém fazer exatamente isso. Ele diz, ah, jamais imaginei que fosse fazer o que eu mandei. Agora, o Júlio Severo, porque cita lá um versículo da Bíblia falando contra a sodomia, ele é culpado por quê? Um garoto de programa que jamais o leu, que não tem religião nenhuma, que está cagando para milhões de Júlio Severo, matou um homossexual, pronto, a culpa é do Júlio Severo. Que raciocínio é esse? Até quando vocês vão tolerar esse tipo de argumentação psicótica? Ver o simples fato de querer discutir isso a sério já mostra uma debilidade intelectual vergonhosa. Perder o país inteiro é uma nação de covardes. Mas se alguém pode... Chega lá para os altos oficiais das Forças Armadas e pergunta a opinião dele. O que o senhor acha disso aqui? Nós vamos fazer uma lei e se o sujeito disser que a Bíblia proíbe a sodomia, pronto, ele vai para a cadeia e pega de 2 a 5 anos de cadeia. O que o senhor acha? Essa putada toda do alto comando das Forças Armadas, vamos tudo tirar o cu da seringa. Ah, não sei, nós vamos nos metermos em política. Você não tem mais consciência? Não tem mais aquele sentimento moral? Pergunto para ele, o que o senhor acha disso? Juntou não sei quantas organizações, com apoio mais do governo, não sei o quê, para tirar os meios de subsistência do Júlio Severo, que é um cara pobre que está vagando por aí com a mulher e 4 filhos. O que o senhor acha disso? Ah, não, eu não posso tomar partido. E o senhor confunde o problema da discussão da homossexualidade com a discussão de um direito humano elementar, com a discussão de uma questão, vamos dizer, de combate honroso ou desonroso, que deveria ser óbvio a qualquer criança. Qualquer menino de rua sabe que não é para juntar 20 para bater em um. É? Mas essas pessoas que querem ensinar moralidade ao país, elas não sabem. Dona Marta Suplicy não sabe. Esses estudantes todos da ONU não sabem. Agradeço, enquanto isso, os votos da minha querida Sheila Figlers pelo Ano Novo Judaico. Tudo de bom para vocês todos aí. Quem tá na linha aí? Alô?
1: Ô, professor Lavo?
0: Eu?
1: Oi, tudo bem, Marcelo Dornelas, aqui de Vitória, Espírito Santo?
0: Tudo bem, Marcelo?
1: Tudo bem, senhor, como é que tá?
0: Aqui tudo certinho, graças a Deus.
1: Graças a Deus. Sempre que eu posso, eu escuto seu programa, professor, e eu tô até ligando, vou fazer uma colocação, depois eu gostaria de fazer uma pergunta. Eu sempre observo as pessoas ligando para aí, perguntando sobre maçonaria. Eu sou evangélico e a posição da igreja evangélica, não sei se é a mesma da católica, né, mas, em geral, nós não temos nada contra pessoas participarem de ONGs sociais, entidades filantrópicas, né, mas nós vemos a maçonaria mais que isso. Acreditamos que se trata assim, de uma seita ecumênica com práticas de ocultismo, né, inclusive o tio de minha mãe é maçom e, pelo que eu li, conversei também, pude constatar isso. Então, os evangélicos reprovam que seus membros se envolvam com ocultismo, quiromancia, tarô, astrologia, jogos de azar. Eu acho que essa é também a posição da Igreja Católica, né? Inclusive, eu postei um vídeo com uma palestra do pastor Paulo Romeiro falando justamente sobre a maçonaria ser uma religião, né? Mas eu gostaria que o senhor me esclarecesse, nesse assunto, aproveitar e perguntar, que eu estudo política e economia, quando foi, quais foram os motivos que levaram os Estados Unidos a abandonar a política econômica do sistema americano de Alexander Hamilton para o sistema britânico de Adam Smith. E eu gostaria de saber também a opinião do senhor sobre os pré-candidatos dos Estados Unidos, da Michelle Bachmann e Rick Perry. Se possível, que o senhor fizesse um comentário sobre Magalhães Pinto e Otávio Mangabeira.
0: Muita coisa para um programa só. Então vamos ater a um ponto específico, a questão da política econômica americana.
1: Isso.
0: Olha, em primeiro lugar, os Estados Unidos jamais seguiram

Roosevelt e se radicaliza nas últimas décadas, sobretudo agora com o Obama, né, com esse famoso Medicare, que a propósito, a pretexto de assistência médica, confere ao governo americano poderes absolutamente ditatoriais. Por exemplo, um item do Medicare, né? Obamacare, como o pessoal chama. O governo tem o poder de mandar matar qualquer paciente. Se tem lá um paciente que está terminal, está ruim, o governo decreta que ele tem que morrer, ele tem que morrer. E se o médico não matar, o médico vai para a cadeia. Outra coisa do Obamacare, todos os médicos vão ter que ganhar a mesma coisa. Quer dizer, tem achatamento salarial total, né? Quer dizer, o governo dá aquela tabelinha e todos têm que ganhar exatamente a mesma coisa. Quer dizer, se você consulta um analfabeto, incompetente, que pode te matar, no dia seguinte você consulta um gênio que te cura em 20 minutos, vão receber exatamente a mesma coisa. Outra coisa, o governo limita, introduz o racionamento no tratamento de pacientes cancerosos e de pacientes idosos. E, ao mesmo tempo, abre assistência médica gratuita para todos os imigrantes ilegais. Quer dizer, está tomando os mais necessitados, que durante anos pagaram a Previdência Social, que trabalharam durante 40, 50 anos, e que agora na velhice precisam de assistência. Não, você não vai ter, nós tomamos de você para dar para o sujeito que entrou aqui ilegalmente e está aqui sem documento e que pela lei não tem direito nenhum, de repente através do Obamacare você dá direitos a ele. É o que eu já expliquei várias vezes. Que hoje em dia você não precisa mais legislar sobre um assunto específico, você vai indiretamente, através de meios administrativos. Então, olha, eu garanto para você que muitos deputados que estão a favor dessa porcaria do Obamacare, eles nem perceberam as consequências políticas do que eles estão fazendo. Eles não perceberam que cidadãos americanos que deram a vida para esse país estão sendo prejudicados para atender bandido que atravessou aí a fronteira, a ser carregado de cocaína e que está aí matando, roubando, etc, etc. Que é o eleitorado do Obama, é o eleitorado que ele quer os votos dos imigrantes ilegais, porque ele próprio é um imigrante ilegal ou coisa pior. Então, todo mundo sabe que a curiola do Obama em Chicago é tudo gangster. Olha aqui, olha o que aconteceu esta semana, mudando já de assunto, aqui. O general William Shelton é o comandante da Força Aérea americana, né? Ele estava reclamando que havia uma empresa chamada Light Squared que, a pretexto de expandir a internet, estava intervindo nas comunicações militares e criando interferência de modo que os aparelhos de captação militar estavam funcionando mal, arriscando então a vida de pilotos americanos no exterior e até durante exercícios aqui. E ele ia estrelar contra o negócio quando de repente chega o pessoal. Olha aqui, o general William Shelton disse que a Casa Branca tentou pressioná-lo para mudar o seu testemunho e torná-lo mais favorável à companhia. Ora, essa companhia é um dos grandes doadores do Partido Democrático, um dos grandes doadores da campanha do Obama. Doador na campanha passada e doador agora. Isso aqui, no governo Obama, isso é normal, isso acontece todo dia. Mas também depois que você eleger um cara que você nem sabe quem é, não exige nem documento do cara, e quando exige ele te mostra uma coisa falsificada, como aquela certidão de nascimento. Então, você vê, tem muita gente que diz, não, mas eu confio no sistema judicial americano, se houvesse alguma coisa, já teria verificado. Meu Deus do céu! O sistema judicial só pode verificar se alguém acionar uma investigação. Mas se os meios de investigação estão bloqueados, então não tem nem como começar. É por isso que eu acho que a coisa certa foi o que fizeram agora, pedir para um xerife, pedir para a polícia. Quer dizer, em vez de você ir direto na justiça, todo mundo que tentou entrar num processo contra o Obama esbarrava numa objeção liminar. Quer dizer, não se entrava no mérito do processo. A objeção que o juiz apresentava era o seguinte: você não provou que você foi pessoalmente prejudicado por isto. Por isso, o único processo que continua correndo é aquele que foi movido pelo Alan Kiss, que foi candidato a presidente. Então, ele disse: eu fui prejudicado. Os outros todos.

0: cidadãos americanos que tentaram acionar a coisa esbarraram nesse negócio aqui, eles chamam standing, quer dizer, você não tem mérito, você não tem qualificação requerida para mover esse processo. Então, era uma objeção puramente técnica. Todos os processos esbarraram nisso, menos o do Alan Keyes, que continua. Tá certo? Mas mesmo assim, vamos dizer, a justiça, até agora nenhum juiz mandou investigar nada. Hã? Quer dizer, ainda está discutindo se vão chamar testemunhas ou não. Hã? Ora, teve um juiz que soltou lá uma ordem para que o Departamento de Saúde do Havaí apresentasse os documentos do Obama. As pessoas se recusaram a apresentar, fugiram, desapareceram, e o juiz não mandou procurar. Então é claro que existe alguma pressão de cima. É claro que tem gente, por exemplo, até o meu querido embaixador Meira Pena, semana que vem, não, eu confio no sistema judiciário americano, mas se houvesse alguma coisa já teriam verificado. Meu Deus, quer dizer, não tem ideia do tamanho do esquema de corrupção que essa gente montou lá em cima. E também não tem ideia, vamos dizer, da uniformidade, do bloqueio que a mídia aqui, a mídia, a grande mídia inteira, criou para que a coisa não seja sequer investigada. Embora se tenha todas as provas cabais, provas absolutamente irrespondíveis, tá certo? De que aquela certidão exibida pela Casa Branca é falsa. Quer dizer, independente da questão de elegibilidade ou não, esse é outro problema. Eu acho isso muito complicado. Tá certo? Quer dizer, se o sujeito tem que ser filho de pais americanos ou não. Mas, bom, esse é um problema que pode ser discutido. Porém, o crime está comprovado. E o crime do Social Security também. Quer dizer, o sujeito vive aí, trabalha durante 30 anos com um Social Security falso e está lá na presidência da República. Ora, se eu apresentar o Social Security falso, eu vou para a cana na mesma hora. Quer dizer, o Barack Obama tem direitos que os outros não têm. Então, essa situação é de uma profunda anormalidade. Quer dizer, o sistema americano já não é o mesmo, já não funciona como antes. Né? Eu sei que é uma coisa horrível dizer isso, mas é o que está acontecendo. Pô, veja essa coisa do Obamacare. Quer dizer, o governo americano agora se reserva o direito de mandar matar um paciente. Como que isso pode acontecer nos Estados Unidos, né? É aquele negócio do... Tem o romance do Sinclair Lewis, isso não poderia acontecer aqui. Mas está acontecendo, velho. Essa é uma ideia que, olha... Acho que o último que teve essa ideia do assassinato... obrigatório de um paciente foi Hitler e Mao Tse-Tung. Os caras na Alemanha faziam isso e na China comunista também faziam. Agora é aqui nos Estados Unidos. Peraí, tem mais alguém na linha. Alô, quem é?
1: Professor?
0: Eu?
1: É José, aqui de São Paulo.
0: José, tudo bem?
1: Tudo bem? Professor, a pergunta é rápida. É só uma explicação sobre um fato histórico. Eu trabalho para um movimento que está propondo a reforma política aqui em São Paulo e existe a corja aqui dos petistas que estão todos uriçados com isso. Eles ficam inventando boatos para tentar manchar esse movimento que apoia essa reforma eleitoral. É a reforma que apoia o voto distrital puro em dois turnos. Ele ficou inventando, por exemplo, que o voto distrital colocou Hitler no poder.

0: teórico do Opus Dei. Ora, vai tomar no olho do seu cu, cada coisa. Olha, vou contar uma coisa para você. Né? Quando o Lula foi fazer um discurso no Clube da Aeronáutica, coincidiu de eu estar hospedado no hotel do Clube da Aeronáutica. Né? Gentilmente, meu time tinha feito lá a conferência na Aeronáutica, me botaram no hotel. Só que quando o Lula estava chegando, eu estava saindo. E daí parei ali no restaurante do aeroporto para almoçar. E daí tem lá uma corriola do Lula, um grupo de assessores do Lula. É. E daí eu ouvi sentar na outra mesa de trás e eu estava ouvindo a conversa. Ah, nós precisamos descobrir para quem ele trabalha. Pá. Quando fui ver, estava falando de mim. Eu trabalho para minha mulher e meus filhos, seu vagabundo. Não sou que nem vocês, porra. Hã? Ora, se alguém quiser me ajudar no meu trabalho, me dar um dinheiro para sustentar isso aqui, ótimo, obrigado, agradeço. Mas você não vai dizer o que, que eu vou escrever, não. Hã? Então, mas esses pessoal são todos gangsters, eles julgam os outros pela medida deles, porra. Agora aqui, vou lhe dar um conselho bom. Aqui, saiu aqui, né? No site Daily Caller, né? Uma pesquisa que o sujeito reuniu resultados de várias pesquisas publicadas no Psychological Bulletin, Journal of Personality and Clinical Studies, Social Science Research, Preventive Medicine, Demography e muitas outras. Todas essas pesquisas, várias, provavam o seguinte: quem vai na igreja vive mais, o ateu morre mais cedo. É? Não estou dizendo que isto signifique nada, tá certo? Não posso tirar nenhuma conclusão, mas o fato é o fato. Meu filho. Então, você quer viver mais, você vai na igreja e reza. Agora, esta semana está lá a dona Dilma fazendo a apologia do Estado palestino na ONU. Ora, por que que de repente apareceu essa votação do Estado palestino na ONU? Israel e os palestinos já tinham entrado num acordo que é para constituir o Estado palestino. Então ninguém mais tinha nada contra o Estado palestino, está tudo certo. Isso é um Estado independente, é claro que ele vai ter o seu lugar na ONU. Só que, de repente, os caras decidiram passar por cima de Israel e botar a coisa em votação direta sem que Israel entre na discussão. Então, eles estão roubando o que já tinha sido dado para eles. Quer dizer, tudo isso não vai dar para o Estado palestino nada mais do que já estava no acordo feito com Israel. Nada, zero, zero, zero, nada, nada, nada. É a mesmíssima coisa. Não vai dar nada para o Estado palestino, mas vai tirar algo de Israel. Quer dizer, Israel foi jogado para escanteio. Então, é o tal negócio. O pessoal aqui diz, o Obama está jogando Israel debaixo do ônibus. Mas é claro que está. Tá certo? Agora, o embaixador de Israel no Brasil não quis comentar. Bom, eu não quis comentar, porque imagina os palavrões que estão passando na cabeça dele. Ele não pode dizer aquilo em voz alta. Então, ele diz, deixa eu esperar amansar, contar até 10, depois eu digo para vocês o que eu penso. Agora, para compensar aqui, né, o Paquistão, logo após passar uma sentença de morte contra um cristão que estava ali, né, pregando o cristianismo, imediatamente, logo depois disso, vê o governo americano e declara que o governo do Paquistão atende a todos os requisitos de direitos humanos, né, e está até qualificado, né, e está até fora das listas de países que causam preocupação, countries of particular concern. Quer dizer que o governo americano diz, nós não estamos nem preocupados com o que se passa no Paquistão, nós confiamos inteiramente no governo do Paquistão, que é maravilhoso, respeita os direitos humanos. Aí é assim que é o negócio. Espera aí, tem mais alguém na linha aí. Alô, quem é?
1: Alô, professor?
0: Sim.
1: Aqui é o Rodolfo, de Santa Catarina.
0: Rodolfo, tudo bem?
1: Tudo bem. É meio atrasado, mas mês passado fez 50 anos aí da renúncia do Jânio Quadros. Eu queria saber a opinião do senhor sobre ele.
0: O Jânio Quadros é o seguinte, esse pessoal da direita brasileira só escolhe louco, porra. Eles não têm a mais mínima consistência, eles se deixam impressionar pela aparência. Olha, os dois presidentes que eles conseguiram eleger... Jânio Quadros e Fernando Collor de Mello, dois bostas, na plena acepção da palavra. Quer dizer, Jânio Quadros era um palhaço completo, meu Deus do céu. Né? E um sujeito absolutamente instável, neurótico, histriônico. Né? Mas eles queriam assim, eles querem um homem show. Né? Eles não querem um estadista, um sujeito consistente, que tem autoridade, tá entendendo? Não, eles querem um merda que possa manipular. Né? Assim não vai, pô. Quando é que vocês vão aprender? Quer dizer, a direita brasileira tem aquela falsa esperteza, tá entendendo? Quer ser maquiavélica. Mas não é assim que se faz as coisas. Já expliquei para você, Maquiavel era um bosta. Maquiavel não entendia nada de política. Maquiavel sempre teve do lado perdedor. Você lê os livros do Maquiavel, fala, ah, legal, vou fazer isso aqui. Fala, bom, agora estuda a vida do Maquiavel. Maquiavel era um pé rapado que vivia dos favores dos seus inimigos, tá entendendo? Ficou lá anos descendo o cacete do Papa, depois foi lá pedir pro Papa um empreguinho, o Papa ficou com dó e deu. Né? Quer dizer, todo admirador de Maquiavel é um idiota completo, né? Então, olha, criar essas duas figuras, Jânio Quadros e depois Fernando Collor de Mello, já é uma prova de incompetência, de amadorismo tão grande, que, olha, a direita saiu da história no Brasil e mereceu sair da história. Isso não quer dizer que aqueles que ocuparam o lugar merecessem. PT, esquerda, merece um lugar na privada. Mas a direita, nem isso, meu Deus do céu. Eu lembro da história, eu penso da direita brasileira, eu lembro aquela história em quadrinho do Robert Crumb. Era a história. Robert Crumb é um desenhista fantástico que tinha nos anos 60, nem sei se está por aí ainda. E ele escreveu a história no jeito, estava tão deprimido, que ele se enfiou na privada por sua descarga. E quando ele chegou lá no fundo do esgoto, ele foi rejeitado pelos cocôs. Porque nós não queremos você aqui, você vai emporcalhar o ambiente. Tá certo? Então, a direita brasileira é isso, meu filho. A esquerda é um cocô, mas a direita é aquele que é desprezado pelo cocô. Então, olha aqui, mas não é só no Brasil. Olha aqui que coisa, a notícia da BBC Brasil. O presidente da Colômbia, Juan Manuel Santos, visitou neste domingo a cidade de Marquetália, onde surgiram as Forças Armadas Revolucionárias da Colômbia, FARC, e pediu que a guerrilha abandone as armas e renuncie à violência. Em troca disso, ele vai dar todos os direitos políticos, eles podem se candidatar a deputado, senador, presidente da república, tudo o que eles quiserem na vida, porra! Ou seja, toda guerrilha não tem um objetivo militar em si, tem um objetivo político, é conquistar um poder político. Então, ele chega lá e finge que está desarticulando as FARC, quando está, na verdade, atendendo a principal e única reivindicação deles. Você acha que o sujeito, podendo escolher entre ter uma cadeira no Senado e ficar lá no meio do mato, dando tiro, levando porrada, o que que vai escolher, porra? Nem os caras da FARC, né? São burros, claro, preferem ser senador. Então é isso que os caras, o Manuel Santos está dando a eles. Diz ele aqui, nós estamos prontos para dar-lhes uma oportunidade na vida civil. Não foi isso que ele prometeu na campanha. Eu estava lá, eu vi os discursos dele, o lema com que ele se gerou é no mais FARC. Ou seja, para acabar com a FARC. Tá? E tem os meios militares de fazer isso. Porque a FARC está praticamente liquidada no campo militar. Quer dizer, faltava um pouquinho só para acabar. Ele só dominava ali 2% do território, eram odiados pela população inteira, não tinham apoio nenhum, a não ser daquela putada infiltrada em mídia e no sistema judiciário. Quer dizer, meia dúzia de vagabundo. Né? Agora ele está transformando a vitória da Colômbia em derrota. Está vendo? Por que que escolheram este filho da puta, né? Eu, sinceramente, olha, eu estava lá na Colômbia, fiquei comovido com o entusiasmo popular em torno da campanha, né, do Juan Manuel Santos, e a gente via, não, que o pessoal estava confiando que ele ia acabar com as FARC, e não dá um prêmio para ele. Né? Agora aqui, essa semana também foi a semana das vaias, isso tudo, né? Ziraldo foi vaiado por estudantes e reclamou. Mas quando que eu estive contra vocês? Ô, Ziraldo, tu já tá velho e não aprende, rapaz. Lê o que eu escrevi do imbecil juvenil, você vai entender cabeça de estudante, porra. É? Estudante é assim, quando junta mil contra um, todos ficam valentes, porra. Não tá vendo aí o caso do Bolsonaro? Vocês podem vaiar o Bolsonaro, porque ele não pode vaiar você, ou o Lula, ou qualquer outro, desde que eles estejam em maioria, meu filho. Agora, eu lhe digo, aquilo é tudo um bando de capado, capado. Hã? Porque eu já estive nessa situação, tá certo? De juntar uma multidão de militantes para me mandar calar a boca. Juntou mais de 200 caras do MST, não era nem estudante. Começaram a fazer barulho, gritar para me mandar calar a boca. Eu mandei eles calar a boca, eles calaram. Por que você não faz a mesma coisa em vez de ficar puxando o saco deles? Ah, quando eles encontram você. Não é assim que se faz, Geraldo, seja homem. Manda, cala a boca, idiota. Tem um sujeito que cala. Porque é tudo um bando de boiola, você não está entendendo. Boiola só fica valente quando tem número. Pô, Geraldo, tu não vai aprender, rapaz? Vai ver que você é boiola também. Edu, espero que não. Não me deu essa impressão quando te conheci. Né? E aqui já estamos chegando aqui. Olha, para não dizer que tudo é má notícia aqui, patentes de embriões humanos foram proibidas por um ato do Congresso americano. Então, muito bem, ninguém vai ficar fazendo monstrinho em laboratório aqui nos Estados Unidos, pelo menos com dinheiro do governo. Quem está na linha? Alô?
2: Olavo.
0: Opa,
2: Paulo,
0: quem é? Quem é? Ih, o seu microfone está ruim. Então, dançou. Então, bom, nós já chegamos aqui. Ó, goiaram o Lula e o Fernando Haddad, porra. Tanto que eles saíram até brabinho, batendo o pezinho. Mas não são homens nem para reagir. Vocês são incapazes de imaginar o Lula mandando a multidão dos seus militantes calar a boca? Mas nunca que ele vai fazer isso. Isso fiz eu. E tenho duas bolas aqui, você está entendendo? Você imagina, se alguém vai a ele, ele sai pelos fundos quietinho, vai ficar brabo lá longe. E Fernando Haddad também. Isso é o Brasil de hoje, porra. Quer dizer, há uma crise nacional de bolas. Não há mais bolas. Aliás, isso é científico. A taxa de testosterona baixou formidavelmente nas novas gerações do Brasil. Mas acho que contaminou as velhas. Está aí o Lula, Fernando Haddad, Ziraldo, né? Tudo aderindo à campanha nacional da boiolice. Então, bom, eu acho que por hoje é só. Já falei demais. Até a semana que vem. Muito obrigado.

0: Né? E ele dá lá alguns daqueles dados científicos, que não são novos, na verdade, mas que estão ali condensados. Né? Ele diz aqui, por exemplo, ele deu uma entrevista para a revista Cult, no Brasil, no qual ele diz o seguinte: quando há uma parada cardíaca, o cérebro deixa de funcionar depois de cerca de 10 a 20 segundos. Muitos pacientes em estado de parada cardíaca parecem inteiramente capazes de experimentar processos mentais. Esse fenômeno demonstra que o espírito e a consciência não são gerados pelo cérebro. Ora, existe mais casos registrados disso aqui do que o cético mais exigente poderia requerer. São milhares e milhares e milhares de casos. Quer dizer, o sujeito está lá, sem atividade cardíaca, sem atividade cerebral, e, no entanto, está vendo tudo o que se passa em torno. E, às vezes, vê coisas que estão se passando nos quartos vizinhos. E, às vezes, em outro lugar. Tudo isso depois confirmado. E até, tem até o caso do sujeito que, exatamente nesse estado, ele viu que na casa vizinha tinha um sapato em cima do telhado, veja você. Né? Isso quer dizer que a visão dele não estava nem condicionada ao lugar onde o corpo dele estava. Na maior parte dos casos, as pessoas veem e reparam mais coisas do que reparariam se estivessem vivos e despertos. Quer dizer, a bibliografia a esse respeito é tão imensa que a mera pretensão de que a consciência é causada pelo cérebro deve ser rejeitada em limine como uma coisa, assim, uma estupidez, uma simples lenda, lenda, crendice. Não há nenhuma prova, nenhum sinal, mesmo remoto, de que a consciência seja causada pelo cérebro. E há milhares e milhares e milhares de provas de que pessoas sem nenhuma atividade cardíaca ou cerebral continuam tendo consciência. Então, o livro chama-se O Cérebro Espiritual e saiu pela editora Best Seller. Agora aqui, Mair Fortuna me escreve dizendo o seguinte: tem uma escola Agassi para crianças carentes. Né? O lema da escola é assim, olha que coisa: acima de tudo, respeite e obediência à autoridade constituída. Você vira, né? Esse pessoal que 20 anos atrás soltava bomba, matava pessoas, né? De derrubar o sistema. De repente eles são eleitos, estão lá no poder, e agora o que eles querem? Respeite e obediência à autoridade constituída. Né? Quer dizer, esses são os rebeldes dos anos 60, 70. E a maravilha, né? Agora, como era de se esperar, veja que coisa. Olha, bicho, petista é tudo filha da puta. Meu Deus, quando é que as pessoas vão entender isso aí? Olha aqui. Saiu na Agência Senado. A Comissão de Constituição, Justiça e Cidadania, CCJ, aprovou proposta de emenda constitucional que retira do vice-presidente da República a condição de sucessor em caso de vagância do cargo de presidente, determinando que então serão convocadas novas eleições. O vice só ocuparia o posto interinamente até a eleição do novo presidente. Olha só. Então, de acordo com a proposta, caso a vacância por morte ou renúncia ocorra nos dois últimos anos do mandato presidencial, o novo ocupante do cargo será eleito pelos deputados e senadores, quer dizer, eleição indireta, 30 dias depois da abertura da vaga. Então você vira, para eleger a dona Dilma, o PT precisou de uma ajudinha do PMDB, o qual empurrou lá o Michel Temer, né? E o Michel Temer, acreditando que ia se sair bem, foi lá, deu apoio e tal, elegeram a Dilma. Mal acabou de eleger, eles vão fazer com o Michel Temer o que o sujeito faz com a camisinha depois dele dar uma trepadinha. Joga fora. Tá certo? Não que eu morra de amores pelo Michel Temer, de maneira alguma. Mas olha, pra você ver, antigamente pelo menos bandido era leal com outro bandido, hoje não, já não é mais, não. Hoje realmente o pega pra capar. Não que o Michel Temer não mereça isso, é claro que merece. Qualquer um que se alie com o PT merece, né? E o PT depois, né, faça com ele aquilo que o elefante quis fazer com a formiguinha, certo, né? Então, É exatamente o que vai acontecer com o seu Michel Temer. Eu acho que isso vai acabar passando, de uma maneira ou de outra. Se não passar agora, passa daqui a pouco. Porque o PT não quer dividir o poder com ninguém, ninguém, ninguém, ninguém. Eu estou dizendo isso há muito tempo. O PT não veio para ser um partido como os outros, um partido que é eleito, governa e depois, na eleição seguinte, sai, cede o lugar. Não veio para praticar o normal rodízio democrático do poder, que é a essência mesma da democracia. Ele veio para ficar no poder para sempre e para mudar de tal modo o sistema que o sistema se transforme num instrumento do PT. A chamada de partido-Estado, né, como faz o Reinaldo Azevedo, é até eufemismo. É o partido que está acima do Estado. O Estado é o instrumento do partido, exatamente como era na União Soviética. Na União Soviética você tinha o Estado soviético, o governo soviético, etc., etc., as instituições soviéticas, e acima de tudo você tinha o partido. Essa é a concepção do PT desde o início. Quer dizer, é um partido revolucionário, totalitário, apenas usando métodos que tem que ser diferente do da União Soviética. Na União Soviética houve uma tomada do poder por via insurrecional, por via militar, o que não é o caso. Quando chega no poder pelo voto, né, ele tem que proceder gradativamente, como Hitler fez. Né, o Hitler foi eleito pelo voto, né, e depois, então, foi enrabando a nação pouco a pouco com vaselina, de modo que ninguém percebesse o que estava acontecendo. Né, o Hitler foi até muito um pouco mais... Mas o tempo mesmo do Hitler foi mais ou menos o tempo do PT. Ele levou o quê, irmãos? 7, 8 anos para criar o sistema. Ele foi apenas um pouco mais rapidinho, né? Então, todo mundo que achou que fosse possível conviver com o PT democraticamente, num sistema de concorrência leal, está redondamente enganado. Muitos se enganam não porque são burros, mas que são porque são covardes demais para enxergar a realidade. E eu escrevi isso em artigos já do tempo que eu escrevi no Jornal da Tarde. Isso foi 4, 5, 6, 7, 8, 9, 10 anos atrás. Já explicava isso com toda a letra, por que que é. Mas o pessoal não tem cultura sobre o movimento revolucionário. Não sabe nada, nada, nada, nada, nada. As coisas que o brasileiro imagina, o pessoal da elite brasileira imagina sobre o comunismo, são um negócio assim, tão estratosférico, tão fora da realidade, né, que não dá nem para conversar. Quer dizer, qualquer diálogo, qualquer debate, subentende a posse comum de um corpo de informações que seja mais ou menos idêntico de parte a parte. Nos debates que as pessoas, né, vamos dizer, quando as pessoas divergem das minhas opiniões, essa condição não se cumpre. As pessoas não sabem nada, nada, nada, nada. Então julgam com uma inocência, com uma, quer dizer, julgam com base no seu senso de verossimilhança, sem conhecer os fatos. Às vezes sequer sem conhecer a minha opinião. Daqui a pouco eu vou comentar aqui um rapaz, tal de Bruno Scheider, né, que me escreveu uma carta aqui indignada, né, dizendo que eu estou escrevendo coisas contra a homossexualidade. Falou, ah, nunca escrevi nada contra a homossexualidade, contra o sadomasoquismo, contra o fetichismo. Eu não escrevo contra hábitos sexuais. É a coisa mais, eu acho a coisa mais absurda do mundo, você escrever contra um hábito sexual ou contra um vício sexual. Eu acho um absurdo, porque as pessoas, vamos dizer, elas não têm capacidade de controlar um treco desse. Então o que adianta dizer, meu filho, pare de dar, seja homem. Eu não vou fazer essa palhaçada com esse jeito aí, é que ele vai dar mais ainda, você está entendendo? Eu nunca abri minha boca para falar disso, né? Daí ele diz aqui, provavelmente você nunca conheceu um menino gay. Falou, ah, meu Deus do céu, tem um sobrinho gay, mora na minha casa, cuidei bem dele, tá entendendo? Ele vinha lá pedir, eu me presta um dinheiro para eu comprar lentes verdes. Eu, toma lá, meu filho, vai lá, tá? O que é que eu vou fazer? Né? Se ele me pedisse uma orientação, ele daria. Como ele não pediu, eu falei, nós temos que ir devagar, o máximo que nós podemos fazer é orar pelo sujeito, é o que dá para fazer. E é o que eu estou fazendo por todos os viados do universo. Nunca humilhei ninguém por ser viado. Já comprei briga na rua para defender travesti, porra. Eu e uma menina que trabalhava no café, né? Estavam lá os caras batendo um traveco, todo mundo olhando, todo mundo com medo. Fomos nós que fomos lá interferir, porra, para parar com aquela merda. Né? Se os caras decidissem bater na gente, ele estava em minoria, era 5 caras, a gente ia apanhar mais ainda. Não sei por que eles se acovardaram e foram embora. Então, eu aqui não estou falando de hábitos sexuais, nem de qualquer hábito pessoal. Tá certo? Então, se você e a sua mulher têm uma relação sadomasoquista, um dia você bate nela, no outro dia ela bate em você, meu filho, eu só vou falar disso se você vier me pedir o conselho. E mesmo assim, eu vou tentar escapar, porque eu não me considero qualificado para dar conselhos, né, de vida matrimonial, de vida familiar, para ninguém, para ninguém. Isso aí você precisa estudar, precisa ter meu falecido amigo Ronaldo Alfredo César Miro, é um talento nessas coisas. Mas eu não, eu seria apenas um amador palpiteiro. Né? O que eu tenho escrito, a gente escreve contra o movimento gay do ponto de vista político, do ponto de vista da sua ambição de poder, que é absolutamente desmedida. Daqui a pouco eu vou comentar algo a esse respeito. Mas quando a gente vai discutir essas questões políticas no Brasil, o outro lado que vem discutir comigo não tem cultura mínima. E olha, você discutir com o ignorante é difícil, porque ele não tem medida do que ele está falando. Então era muito mais fácil no tempo do imbecil coletivo de discutir, por exemplo, com, sei lá, Marlene Achaui, o Leandro Conde, porque algum conhecimento eles tinham. Pelo menos conhecimento do comunismo eles tinham. Então dava para discutir, mas de repente chegam certo umas ideias assim, tão estapafúrdia, que você, para discutir com o cara, você precisaria ensinar para ele desde os rudimentos, desde os primeiros elementos do, né, do assunto. Então, seria não um debate, mas um esforço pedagógico, isso aí eu não posso fazer. Em outros casos, você precisaria, mais do que dar os rudimentos, você precisaria infundir inteligência no sujeito, que não tem. Então, isso aí me lembra o ensaio do William Hazlitt, né? As desvantagens da superioridade intelectual. Está discutindo com o imbecil completo, ignorante completo, mas ele não tem medida da sua ignorância e não tem medida dos fatos que ele precisaria conhecer para discutir o assunto. E justamente por isso fala com uma segurança danada, né? E imagina que o conhecimento que você tem é o mesmo que ele tem. Eu não imagino que alguém possa saber mais. Olha, no Brasil, eu estava até comentando isso hoje com a minha esposa, no Brasil a expectativa quanto ao ser humano é sempre muito baixa. Não se espera que um sujeito seja culto, inteligente, bom, honrado, acima de certo ponto. Quer dizer, cada um julga a humanidade pelo nível da sua própria mediocridade. E o que é que esteja acima disso? Ele não enxerga e nega que exista. Né? Então, agora a minha mulher está discutindo com um sujeito no debate da dicta, e ela disse o seguinte: olha, não tem ninguém no universo intelectual brasileiro capacitado para discutir a obra do Olavo de Carvalho como um conjunto. O sujeito disse: isso é uma arrogância. Eu digo: mas não, isso é um fato. É só você fazer a lista dos tópicos que eu abordei na minha filosofia, ou nos livros, ou nas aulas, e você vai ver que na Universidade Brasileira não tem ninguém que possa abranger todo esse território. As pessoas nem conhecem os autores do qual eu estou falando. Então, como é que vão julgar? Então, quando você resolve julgar, julga por um pedacinho. Pega lá um pedacinho. Ah, o Olavo de Carvalho disse essa frase aqui. Daí ele se apega naquela frase, vai discutir aquela frase. É mesmo aí que comete besteira. Né? Agora, por exemplo, eu vou lhe dar um exemplo. A compreensão do que eu tenho ensinado supõe no indivíduo que ele conheça alguma coisa da bibliografia a respeito. Então, a bibliografia abrange, por exemplo, o marxismo, né? Eu estudei marxismo durante uns 7 ou 8 anos. Eu li o Capital, eu li Lenin, eu li a Ideologia Alemã, eu li toda a Escola de Frankfurt de trás para diante, eu li Antônio Gramsci, tudo isso, fiquei me intoxicando daquela porcaria durante 6 ou 7 anos. Então, eu conheço isso. Por outro lado, eu conheço a filosofia escolástica. Eu li um bocado de São Tomás de Aquino, eu li um bocado de Dan Scott, né? São Boaventura, os escolásticos modernos, o movimento neo-escolástico todo, Sertiange, André Marx, Jacques Maritain, todo mundo. Você conhece alguém no Brasil que domine essas duas áreas e tem um conhecimento da escolástica similar ao conhecimento que tem do marxismo? Não. Por outro lado, também tem uma terceira coluna bibliográfica que sustenta ali o que eu estou falando, que é toda a documentação sobre a chamada escola tradicionalista. René Guénon, Fritz Fromm, Titus Burckhardt, etc, etc. Também li tudo isso e tenho o meu posicionamento crítico a respeito. Então, se conhece alguém que conheça o pensamento tradicionalista, a escolástica e o marxismo, não. Então, pronto, os professores não têm condição, não tem um asseguro para vocês. Na Universidade Brasileira inteira, não tem um professor que conheça esses três pontos. E se ele não conhece aqui, então não tem condição de discutir o que eu estou falando. Então, só resta as pessoas criarem opiniões a partir de conjeturas e de imaginações. Acho que o Olavo é tal coisa. Essa besta daquele Luiz Eduardo Soares que escreveu que eu era o teórico do Opus Dei. Oh, meu Deus do céu! Haja saco! Né? Né? O pessoal do Opus Dei acha que eu sou inimigo e ele acha que eu sou amigo. Eu digo, o que eu posso fazer? Né? Tem até um rapaz que ficou ofendido aí por causa das críticas que eu fiz do Opus Dei e ele nunca mais parou de me torrar o saco. Né? Já inventou um monte de coisa. Inventou que o pessoal da TFP, que o Dom Bertrand e o Leões de Bagan tinha dito que eu era viado. Coitado do Dom Bertrand. Dom Bertrand é incapaz de dizer, de falar, é incapaz de falar a palavra viado. Você está entendendo? Mesmo que ele veja, né? Um tipo Bambi, né? Está entrando na floresta, vê lá um viado no sentido zoológico da coisa. Ele vai falar viado, fala, não, mas viado pode ter conotações e tal. Ele não fala, é o homem mais educado do mundo. Mas o Dom Bertrand ia falar um treco desse a meu respeito. Ah, puta que pariu. Daí, não contente, agora ele está espalhando que eu me casei na igreja com a minha primeira esposa, não anulei o casamento e estou vivendo, portanto, em estado marital pecaminoso aqui com a Roxane. Puta merda, como é que eu ia casar na igreja se eu era comunista, caralho? Puta merda! É? Então, é isso, é aquele bosta do Fernando Pergentino, que o pessoal chama de Fernando Pervertido, com toda a razão. Esse cara não larga do meu saco, porra! Tá entendendo? E a gente é obrigado a discutir com esse lixo, com esse tipo de entidades suínas, meu Deus do céu. Né? Então, por isso é que os avisos que eu dei sobre o PT 7, 8 anos atrás não grudaram. Todo mundo diz, não, você está exagerando. Por quê? Porque julga sem conhecimento e julga por um critério de verossimilhança. Verossimilhança é aquilo que parece. Parece porque é o que as pessoas dizem. Você acredita junto com o seu grupo. Então, esse é o critério de julgamento que a pessoa tem. Então, eu aqui sou um profissional que estudei o assunto de trás para dentro, estou dando um parecer técnico, de repente é um palpiteiro de bosta, né? Às vezes, palpiteiro de bosta que tem tanto mais segurança de si quanto mais dinheiro tiver no bolso. No Brasil é isso, você recebeu um dinheiro do seu pai, você acha que você é Albert Einstein, né? Então, a discussão se torna impossível. E eu, então, vim aqui com o problema do William Hazlitt. Né? Justamente porque você tem a superioridade intelectual, cultural e até moral, você vai perder a discussão, porque o cara é burro demais para entender o que está falando, porra. Né? Experimenta discutir com um cachorro, ele vai ganhar, porra. Discutir com o Fernando Pergentino, mesma coisa. Né? Ou discutir com esse outro merdinha lá que está escrevendo na dicta, o tal do Zé Colmeia. O cara assina Zé Colmeia. Puta, o cara não sabe sequer que o anonimato é proibido pela Constituição Brasileira. Nem isso o cara sabe. Quer dizer, eu vejo que as pessoas no Brasil, não é que elas não têm nem educação superior, não têm educação superior, não têm educação cívica que um moleque precisaria ter aos 10 anos, e não têm educação doméstica. A mãe dele não ensinou a distinguir o certo e errado. As pessoas já não sabem mais o que é o certo e errado. Está uma confusão mental terrível no Brasil. E eu não estou falando popular, porque o povão ainda tem, vamos dizer, a prudência de não ter opiniões sobre coisa nenhuma, né? Mas estou falando dessa pessoa que ficaram 5 anos numa universidade de merda, foram enganados o suficiente, né? E pagaram a coisa ou a imensalidade do imposto, então acham que tem o direito de ter opinião e acham que não precisa nem assinar a opinião, pode, acham que tem direito ao anonimato. Ai, meu saco. Então, tudo que eu avisei, olha, o PT, não pegou. As pessoas não entendiam o que eu estava falando, achavam que era palpite, porque ela só tem palpite, só tem opinião, não sabe o que é conhecimento. Então não adianta, você dá o parecer mais sério, o exame mais aprofundado, não pega. Agora, você vê, essa semana também o Lula reconheceu lá, né, o Estado palestino, que é o Estado mais biônico do universo, né? Esse negócio de povo palestino, fala, não existe povo palestino nenhum, porque é que não sabe que aquilo foi composto, vamos dizer, com terroristas importados de vários países, chega lá e diz, agora eu sou o povo palestino. Então, olha aí, pessoal de Israel, tem tanto judeu puxando o saco do Lula, olha, tá vendo o que dá, né? É o cara que fala, não avisei, Não falei, não foi por falta de aviso. Mas acontece o seguinte, eu vou dizer uma coisa para vocês. Judeu, católico e americano são os caras mais masoquistas da paróquia. Quanto mais ferram com eles, mais eles vão lá afagar a cabeça do inimigo, né? Então, sempre que acontece alguma coisa que prejudica a Igreja Católica, os Estados Unidos ou Israel, comunidade judaica, então daí ajunta um rabino, né, um bispo católico e um pastor protestante do Arizona, do Alabama, do Texas, e ficam os três se olhando no espelho, né, e dizendo assim, oh, como nós somos bons, como nós somos generosos, nós não devolvemos a ofensa, é verdade que o nosso cu está doendo, mas nós não ligamos, o que vem de baixo não nos atinge. E, puta merda! Né? Quando é que vou aprender, meu Deus do céu? Parece que não há hemorroida que chegue para ensinar esses caras. Porra. Hã? Peraí, tem alguém na linha aí. Alô, quem é? Alô?
1: Alô, Solavo?
0: Sim.
1: É, foi interessante aí. Há pouco tempo que eu estou acompanhando o senhor. Eu sou aluno de teologia aqui em Boston. Eu gostaria simplesmente que o senhor traçasse um paralelo entre essa teologia protestante e a filosofia de hoje, justamente seguindo esse assunto aí que o senhor está falando desses pastores que estão aí se metendo com a política, o que, que o senhor acha dessas duas ciências, se podemos chamar aí a teologia de ciência?
0: Olha, a teologia tem uma estrutura científica, tanto a católica quanto a protestante. Ela parte de um dado fundamental, que são os textos revelados, que ela não discute. Ela não discute a revelação em si. Ela é parte do dado da revelação. E a partir daí, procede a interpretação sistemática, inteiramente racional, do texto, e a deduzir daí, vamos dizer, quais seriam uma das práticas que são adequadas de acordo com aquele ensinamento. Quer dizer, a estrutura é inteiramente científica. Note bem, a primeira ciência que se desenvolveu no Ocidente foi a teologia. Quer dizer, todos os critérios de verificação, de correção textual, etc., foram todos estabelecidos pela teologia. E, provavelmente, vamos dizer, a teologia é a única ciência que tem um discurso racional do começo até o fim. É estranho que as pessoas não saibam disso, né? Aliás, não é estranho. A ignorância jamais é estranha. O que eu estou falando? Falo besteira. Não é nada estranho, porra. A ignorância medra e abunda, tá entendendo? Por toda parte. Agora, o fato é o seguinte. O fato é que nos últimos 50 anos, a infiltração de inimigos dentro das igrejas, tanto católicos quanto protestantes, foi um negócio monstruoso, monstruoso. Tem aquele famoso depoimento da Bela Dodd, que fala da infiltração comunista na igreja a partir da década de 30, ordenada pessoalmente por Stalin.
1: Né?
0: Okay. E ela mesma confessa, né, que ela infiltrou ali, sei lá, alguns milhares de pessoas. Isso uma agente, né? E dizia que tinha não sei quantos mil agentes trabalhando. Então você vê até que ponto foi a infiltração. Né? Olha, sugiro que você leia, por exemplo, o livro do Malak Martin, que chama Windswept House, a casa batida pelo vento, né? Uhum. Que é a história da sacanagem interna da Igreja Católica, feita por inimigos, caras que estavam lá realizando o rito satanista dentro do Vaticano e que ao mesmo tempo preparando, vamos dizer, preparando a cama de gato para tirar o João Paulo II da cátedra. Isso aconteceu mesmo, tanto que na internet tem até a lista da correspondência. O livro é escrito como se fosse um romance, mas tem a correspondência com a realidade é total, total, total. Então tem até a lista de que personagem corresponde, personagem do romance corresponde a que pessoa na realidade, né? Mas quem conhece a história nem precisa ler a lista, porque você já sabe imediatamente, né? Tem lá, aparece um sujeito, um cardeal alemão chamado Johann Rein Vernunft. Você imagina quem é, né? É o Bento XVI, evidentemente, né? E assim por diante. E outro aparece, cardeal Mastroianni, né? Que era o Casaroli, o gostosão, né? E assim por diante. Então você fica sabendo tudo o que foi feito desde dentro para destruir a igreja. Por exemplo, para infiltrar psicólogos homossexuais ou pró-homossexuais, de modo que ele selecionasse os padres candidatos no seminário pela sua preferência sexual. Quer dizer, se ele tem verdadeira vocação sacerdotal, a gente exclui. Né? Agora, chega aqui, desmunha canto, está aprovado imediatamente. 30 anos depois aparece essa epidemia de pedofilia, obviamente. Né? O cara que vem me dizer que homossexual não tem nada a ver com pedofilia, eu digo, olha, então você olha aquele vídeo do Luiz Mott falando sobre, né, a exposição, o Museu do Sexo, ele falando daquele jeito todo deleitoso, né? E afagando a bunda de uma estátua de bebê. Você vê, se isso não é propaganda ou pedofilia, o que, que é, então? Né? E assim por diante. Aliás, falando nisso, nós recebemos aqui na nossa casa, tivemos a honra de receber, durante 2 dias, a visita da doutora Judith Riesman, autora dos livros Kinsey, Crimes and Consequences e Sexual Sabotage. Ela conta a verdadeira história do Kinsey. Né? O Instituto Kinsey foi o que desencadeou nos Estados Unidos a chamada Revolução Sexual, Sex Lib, nos anos 50, graças ao famoso relatório Kinsey, que dizia ser uma pesquisa imensa, né, provando que os costumes sexuais, verdadeiros costumes sexuais nos Estados Unidos, não eram aqueles que a moral estabelecida estava pregoando, mas que, ao contrário, todo mundo estava cometendo adultério, todo mundo era viado, todo mundo era pedófilo, né? E dizendo até que as relações sexuais entre pais e filhos eram benéficas para a saúde mental das crianças, né? E aquilo teve um impacto enorme, e isso mudou o Código Penal americano. Ele descriminalizou uma série de condutas, né? A partir daí, aparece, por exemplo, a revista Playboy, o Hugh Hefner, fundador da Playboy, ele disse desde o início que o propósito dele era divulgar as ideias do Kinsey, popularizar as ideias do Kinsey. E isso teve um impacto enorme. Né? Foi a partir daí que todas as condutas sexuais possíveis e imagináveis foram consideradas todas cientificamente normais. Só que acontece o seguinte, a doutora Riesman descobriu que todos os dados do Kinsey, não é um outro, todos eram falsificados. Todos. Ele disse que, por exemplo, fez pesquisa entre a população normal. Não, ele fez a pesquisa entre presidiários. Sobretudo, gente condenada por crimes sexuais. Então, pega lá a conduta de um pedófilo condenado e multiplica aquilo por 10 mil e faz de conta que aquilo é a conduta normal da população. Por exemplo, ele diz ali que metade das mulheres casadas tem casos fora do casamento. Eu digo, mas o que é isso, meu Deus do céu? Isso é absolutamente impossível, né? E foi a partir daí, se prevalecendo o 15, que apareceu esses movimentos abortista, gaysista, etc, etc. Então, se vocês têm coragem, se tem alguma honestidade, né, leiam os livros da doutora Judith e veja, o Kinsey era tão perverso, que ele contratava pedófilos para que tivessem relação com crianças de 2 anos de idade, né, e depois fazer relatório para ele. Inclusive pegou um cara que era nazista, um comandante de campo de concentração, e pagava o cara, vai lá, come os menininhos e me conta como é. Só que depois ele não precisava nem isso, ele começou a comer os menininhos ele mesmo, ele e a mulher dele, porra. E como é que nós podemos levar a sério, né, esta ideia de que todas as condutas sexuais são normais? É claro que não são. É claro que muitas não são. Mas acontece que, agora, pela lei da anti-homofobia, note, preste bem atenção, qualquer crítica que você faça à conduta homossexual em si, mesmo sem dar nomes, será criminalizada. Se você citar uma sentença da Bíblia condenando a sodomia, você pode ir para a cadeia. A lei é exatamente assim. Então, note bem, até as pessoas que são contra, elas reagem, mas reagem de uma maneira fraca, que são vítimas da espiral do silêncio e estão hipnotizadas pela impressão de força do inimigo. Então, por exemplo, aquele pessoal do Mackenzie diz que a lei anti-homofobia atenta contra a liberdade de expressão. Eu digo, mas escuta, mas isso é um eufemismo. É uma maneira muito fraca de dizer as coisas. O que a lei anti-homofobia faz é muito mais do que isto. O que a lei anti-homofobia, a simples lei homofobia, derruba todo o sistema judicial, todo o sistema de direitos humanos no Brasil. Porque, note bem, até hoje todas as leis que visam a proteger, né, a honra e a integridade das pessoas, elas limitam a punição, quer dizer, a ofensas feitas pessoalmente. Por exemplo, se você fala mal de uma religião, a lei não te pune. Agora, se você escarnecer publicamente da pessoa por motivo de crença ou função religiosa, ah, sim, aí essa pessoa pode te processar. Tá certo? Agora, a lei anti-homofobia não é assim. Você não precisa escarnecer de uma pessoa ou de um grupo de pessoas em particular. Basta você falar mal da homossexualidade em geral e você será punido. E esse princípio, vamos dizer, de você punir a crítica geral, a crítica abstrata, a crítica genérica, já está sendo usado para outros casos. Outro dia, o Ministério Público Federal lançou um processo contra o apresentador da cena porque ele disse que o ateísmo é causa de baixa, de degenerescência da conduta moral, é causa de criminalidade, é causa de violência. Ora, meu Deus do céu, vocês deem uma olhada na página do professor R.J. Rummel, com dois M's, tá certo? E você verá que os movimentos ateísticos, em duas ou três décadas, mataram mais gente do que todas as guerras de religião haviam matado em todo o orbe terrestre desde o início dos tempos. Hã? O ateísmo militante surge como ideologia assassina, sim! Isso é um fato que ninguém pode negar. Agora, o Ministério Público diz que ele ofendeu as pessoas, ofendeu uma entidade chamada Os Ateus. Ofendeu Os Ateus. Quer dizer, ele não ofendeu ninguém em particular, né? Em primeiro lugar, não tem nenhuma lei, né, que castigue o fato de você escarnecer de uma pessoa por motivo de ateísmo, por motivo de convicção religiosa. Então, de cara, o Ministério Público já está reconhecendo que o ateísmo é uma religião, o que é autocontraditório com o que eles estão fazendo. Então, quer dizer, está tentando punir o indivíduo por uma opinião genérica que ele não lançou contra ninguém em particular. Está falando do ateísmo de modo geral. E o que ele está falando é historicamente fundamentado. Você me mostra alguma religião, tá, que no curso de poucas décadas tenha mandado matar 100 milhões de pessoas, como fez o comunismo. Que é, olha, 100 milhões é o cálculo, vamos dizer, o cálculo conservador. Quer dizer, o cálculo comedido. Na verdade, foi muito mais. O próprio R.J. Rummel, ele recentemente corrigiu as estatísticas que ele tinha dado sobre a China. Somente na China, o governo matou 75 milhões de pessoas em tempo de paz. 75 milhões de pessoas no seu próprio território, da sua própria população, por motivo de crença, meu Deus do céu. Então, você diz, o ateísmo é uma ideologia assassina, nasceu como assassina na Revolução Francesa e continuou matando gente. Na França, no México, na Rússia, na Hungria, na Polônia, na China, em Cuba. Como é que você vai dizer que isso é uma coisa edificante, meu Deus do céu? Então, isso quer dizer, o Ministério Público acha o seguinte, se você cuspir em cima, escarnecer em cima da religião, como o pessoal escarnece durante a parada gay e tal, não tem problema nenhum. Mesmo que seja chacota. Agora, o Datena não está fazendo chacota, ele está falando uma coisa muito séria, né? Inclusive historicamente fundamentada. Quer dizer, o senhor disse a verdade, né? O ateísmo militante é assassino, né? Não só é assassino, como é indutor de degradação moral. Isso aí, vamos dizer, o que o comunismo degradou a moral humana, baixou o padrão da moral humana, é uma coisa impressionante, quer dizer, não só nos países comunistas, fora também, não é isso? Então, como é que o Ministério Público entra com um negócio desse? É simples, os caras não, eles não sabem o que estão fazendo, né? Então, olha, a mais extrema confusão na esfera dos valores morais existe, não quando as pessoas estão confusas, não quando elas reconhecem que não sabem o que fazer, mas quando elas acham que sabem o que vão fazer e tomam posição quanto a fatos determinados, tomam posições que contrariam os próprios princípios em nome dos quais estão tomando posição. É exatamente o que acontece com esse negócio do Ministério Público. Qual é o respeito que merece o Ministério Público quando faz isso? Nenhum. Vocês estão se desqualificando. E venham discutir comigo, eu provo isso para vocês. E vocês vão sair da discussão com o rabo entre as pernas, como saiu a Laura Café, como saiu o Leandro Conder, como saiu aquela putada comunista toda. Vocês não sabem o que estão fazendo, vocês não têm competência. Não sabe, vocês não sabem ler. Vocês não sabem ler, não sabem entender um texto que leem. Então, estão agindo, vamos dizer, por puro irracionalismo, por puro ódio.

0: conduta e não vice-versa. Você vê a profundidade da ação desses camaradas? Veja aqui, aqueles que vêm na gravação do YouTube, olha aqui o título desse livro. A utilização dos colegas de classe como agentes de mudança comportamental. Ou seja, o professor entra na classe como agente de transformação. Ele não está lá para ensinar geografia ou matemática. Não. Não faz questão de ensinar nada, né? Então, estão lá para induzir mudanças de comportamento, frequentemente interesseiras, né? Então, o professor já está lá induzindo as crianças à prática homossexual, porque ele sabe que essas crianças vão crescer e vão aumentar a clientela dele, né? Porque, veja, por que o homossexual se sente discriminado? Se sente discriminado simplesmente porque a maioria não quer ter relações sexuais com ele, ele se sente mortalmente ofendido por isso, se sente isolado. E daí começa a interpretar esse isolamento como se fosse discriminação. É isso? Então, vamos supor, se eu entrasse, digamos, numa escola, né, e sei que 90% das meninas não vão querer nada comigo, eu também vou me sentir isolado. Mas eu não sou louco o suficiente para atribuir isso a uma intencionalidade discriminatória, né? Então está aqui o livro. O autor é Philip S. Strain, S-T-R-A-I-N. E olha, o livro é a favor disso. Ele não está criticando, não. Isso aqui é um manual. Como você utilizar os colegas de classe na aula que você leciona para pressionar aqueles que sejam resistentes. Quer dizer, você joga a classe contra o indivíduo. Quer dizer, isso é uma operação psicológica das mais porcas, das mais sórdidas que existem. E olha, esse livro aqui já é antigo, tem uns 30 anos. Eu tenho um outro livro aqui que eu estou lendo, Agente de Mudança nas Escolas, Barbara Morris. Esse é um livro contra. O livro saiu em 1979, quer dizer, em 79 isso já estava totalmente disseminado nas escolas americanas. Só que aqui o pessoal reage. No Brasil, o pessoal nem sabe o que é agente de transformação. O Brasil é um ímã complacente, onde entra piroca de rinoceronte. Hã? E vocês não sentem nada, meu Deus do céu. Nem uma honrada dor no cu vocês sentem, porra. Como é que é isto, porra? Hã? Peraí, tem alguém mais na linha? Quem é?
1: Boa noite, professor. É Fernando aqui de São Paulo, tudo bem?
0: Boa noite, tudo bem?
1: Tudo jóia. Eu não sei se o senhor viu, eu vi no site da Veja as instalações do site da Wikileaks, onde funciona. Parece Sim. um cenário de filme do James Bond, né? Deve ter muito dinheiro por trás. O senhor já tem algum palpite de quem está por trás da Wikileaks? Não?
0: Olha, eu não sei, mas tem hoje uma entrevista de um dos sócios do Wikileaks, né? Que diz que aquilo é um negócio que estava dando muito dinheiro, porque eles vendiam informação. Aquilo que eles publicaram é só uma parte. Na verdade, eles estavam vivendo de chantagem. Pegava lá informações e dizia: olha, nós temos isso aqui. Se você não pagar, a gente publica. Né? Agora, o que não quer dizer que tudo que eles fizeram foi mal. Algumas dessas informações são muito úteis. Por exemplo, essa de que o Brasil esconde terrorista, prende lá um terrorista, um cara do Hamas, do Hezbollah, e diz que ele está preso por outra coisa. Não, ele estava preso porque ele cuspiu na rua, ele estava preso porque peidou no elevador, tá entendendo? Então camufla o sujeito e ele sai bonito. Quer dizer, o Brasil está colaborando com o governo brasileiro, está colaborando com o terrorismo internacional. Aliás, nem precisa, pelo simples fato de pertencer, ter fundado o Foro de São Paulo, que é um guarda-chuva para proteger todos os terroristas. Quer dizer, protege por um lado e depois, né, vem esse bosta desse ministro Nelson Jobim, de nossa parte, que aqui vão ter recebido a bala. A bala, o caralho, seu ministro, você é um mentiroso, ou então você é um covardão, porque tá cheio de gente da Farc aí, porra. Praticamente só quem fornece cocaína no mercado brasileiro é as Farc. E são bem recebidas, né? São protegidas pelo governo, você sabe perfeitamente disso, e vem me desmentir, me processa, Nelson Jobim. Eu vou lá e provo o que eu tô falando.
1: É que como o grosso das denúncias se concentra sempre contra o governo americano, eu falei, será que isso não é alguma coisa sustentada pela China ou por algum grupo globalista, o senhor entendeu?
0: É muito possível. Né? Porque atualmente tem muito cara aí, muito denunciador de esquemas globalistas, que faz que concentra os ataques só no grupo americano e não mostra as conexões que tem com gente na China, na Rússia. Então dá impressão.

0: impressão assim que aquilo é um projeto americano para dominar o mundo. Quando não é, aquilo é um projeto globalista para dominar em primeiro lugar a América. Então, porque se quer a prova disso, você pega esse pessoal globalista, Rockefeller, Jorge Soros e tal, eles sempre apoiam somente a esquerda dentro dos Estados Unidos, meu Deus do céu. São eles que perseguem a turma do Tea Party, são eles que fizeram a maior campanha contra o Tea Party, se bem que a campanha não adiantou nada. Isso é prova do que eu sempre digo. Existe o poder secreto, mas ele não é tão secreto e não é tão poderoso assim. É? Ele é apenas um grupo de gente ricaço, idiota, que acha que tem a solução para todos os problemas da humanidade e quer forçar todo mundo a ser como eles. Às vezes eles conseguem, às vezes não. Você vê, por exemplo, aquela campanha que eles fizeram pela controle populacional. Começou nos anos 50 ou 60, a campanha monstro, né, para diminuir a população no terceiro mundo. A campanha só pegou na Europa. A população do terceiro mundo aumentou, da Europa diminuiu, da turma do terceiro mundo invadiu a Europa. Isso aí é erro de cálculo desses filhos das putas. E ainda
1: Sem
0: continuam
1: dúvida.
0: achando que são os senhores doutores que sabem tudo, né? Sabem nada, pô. Infelizmente, a vida não vai me dar a oportunidade de confrontar esses fulanos, tá certo? E desafiá-los. Agora, prova aí o que você está falando. Eu venho aqui com uma lista de 50 fracassos que você fez, prova que você não sabe merda nenhuma. Jorge Soros. Eu pessoalmente exprimi o Jorge Soros, depois de uma conferência dele na OEA. Eu fui lá, quando terminou a conferência, fiz questão de falar com o velho. Falei, vou lá espremer o cara. E estou falando lá do Foro de São Paulo, e ele, fingindo que sabia o que era o Foro de São Paulo, mas falando uma coisa totalmente extemporânea.
1: Olha
0: Então, eu
1: só.
0: falo, esse bosta, ele não sabe o que se passa na América Latina. Ele está lá manipulando as coisas na América Latina, ele não sabe o que se passa lá, ele está fingindo que sabe. Então o pessoal pensa, ah, o Jorge Soros é um cérebro maquiavélico, marido. É um velho idiota manipulado por intelectuais que o cercam, porra.
1: Tá bom, professor. Obrigado. Boa noite.
0: Boa noite, obrigado. Agora, quem sabe o que está fazendo, né? É a China. A China está comprando ouro pra caramba. Por quê? Porque está prevendo que o dólar vai cair, pô. Outro dia, eu vi uma análise feita por um economista, agora esqueci o nome do cara. Estou ficando velho gagá mesmo, não tem jeito. Esqueci o nome do filho da puta. Filho da puta não, é um grande cara. Fazia uma análise excelente, excelente. E dá uma ideia da dívida americana. Veja, nos anos 70, os Estados Unidos eram o maior credor do universo. Hoje são o maior devedor. Sobretudo a partir da década de 80 e sobretudo a partir de 2008, quando entrou o seu Obama. É? Então tudo está sendo feito para destruir. Acontece o seguinte. Todo país, quando quer comprar alguma coisa, ele tem que primeiro converter as suas divisas em dólares. Então vamos supor, sei lá, a Zâmbia. Né? A Zâmbia quer comprar lá uns remédios. Ela não pode comprar o remédio e pagar com o dinheiro da Zâmbia. Tem que comprar dólar com o dinheiro da Zâmbia e daí comprar o remédio. Né? Então, para isso, a Zâmbia tem que produzir, quer dizer, o dinheiro dela tem que ter lastro, tem que corresponder uma riqueza real. Tá certo? Isso é todos os países do mundo, só se comercia com dólar no mundo. Bom, os Estados Unidos não precisa, porque o lastro dele é o próprio dólar. Então só basta aqui imprimir o dinheiro. Manda imprimir e compra qualquer merda. Só acontece que isso é suicídio. E é exatamente o que o senhor Obama está fazendo agora. Então, isso quer dizer que o dólar está ficando cada vez mais numa bolha de sabão. Então, a pergunta é o seguinte: e se dois ou três países decidirem que eles não aceitam mais dólar para vender as coisas, que eles querem em marcos ou em diamantes ou em qualquer coisa? Pronto, acabou a economia americana. Afunda a economia americana, daí afunda a economia mundial. Quer dizer, a coisa está por um fio. Eu tinha acabado de ler esta análise. Eu vou anotar o nome do cara semana que vem, eu digo. É excelente a análise, cara. Excelente, excelente, excelente. Eu tinha acabado de ler esse negócio e chega esta notícia do Wall Street Journal de que a China está comprando ouro. A China até ontem comprava dólar. A maior reserva de dólar do mundo está na China. Mudaram de ideia, estão comprando ouro, porra. Quer dizer que estão preparando mesmo uma derrocada total da economia americana. Não, peraí, tem mais alguém na linha aí. Alô, quem é?
2: Alô, Olavo.
0: Oi.
2: Tudo bem?
0: Tudo bem?
2: É Thiago, sul de
0: Thiago,
2: Minas.
0: tudo bem?
2: Tudo jóia, senhor?
0: Tudo perfeito.
2: Bom, professor, eu estou ligando só para deixar um abraço, dizer que eu sou seu fã. Eu baixo todos os seus programas sempre que dá, eu estou escutando. Em viagem, na bicicleta. Estou sempre escutando. O senhor fique com Deus aí, tá?
0: Você também.
2: E muito obrigado aí pelo programa e grande abraço.
0: Abração, obrigado, obrigado, obrigado.
2: Boa noite.
0: Boa noite. Olha, eu não sei se eu já comentei isso, mas também... Você vira, acho que eu comentei da Souza Cruz, que foi proibida de contratar provadores de tabaco. Comentei isso semana passada. Ah, foi na aula. Então, sempre tive esse problema. Como eu falo para vários públicos diferentes, às vezes eu penso que falei para um e falei para o outro, e daí continua a conversa que não tinha começado. Né? Era que nem o meu amigo Dr. Miro, eu sempre fazia isso. Eu entrava no, no, na sala dele, ele... Ah, mas aquele negócio, assim, assim, assim, eu falava, peraí, que negócio, Tormir? Né? Aquele negócio que eu falei, o senhor não falou nada. Daí ele tinha que me dar o briefing, né, do, ele, do que ele imaginou que tinha falado. Então aqui, a fábrica Souza Cruz não pode mais contratar provadores de tabaco. Daí a fábrica alegou que não há nenhuma prova de que a atividade de provador de tabaco provocou tal ou qual doença. A sentença não responde a isso. Parte da premissa de que causa, quer dizer... Dá por provado aquilo mesmo que era para ser provado. Quer dizer, isso aí chama-se, em lógica, petição de princípio. Quer dizer, quando você, né, para provar uma coisa, você age como se ela tivesse provado. E daí você salta por cima das coisas. Isso é trapaça, trapaça, trapaça. Só que o uso dessa trapaça está se tornando normal e normativo na justiça brasileira. É? Ninguém precisa provar nada. Por exemplo, o Ministério Público não precisa nem provar que os ateus, entre aspas, são uma entidade jurídica dotada de direitos. Não é isso? Porque se dissesse que o Datena ofendeu um ateu, um grupo de ateus em particular, aí sim eles poderiam entrar com processo de difamação, mas eles entrar. Processo de ação privada, não de ação pública. O Ministério Público não tem nada que se meter nisso. Então, agora aqui nos Estados Unidos, saiu ali no WorldNet dele que a Heritage Foundation fez um estudo sobre a possibilidade do dano por um ataque de pulso eletromagnético. O que é isso? É uma bomba que explode no ar, não mata ninguém, mas devasta toda a rede elétrica e paralisa o país por meses ou anos. É isso? Então, isso é uma possibilidade muito grande. Mas olha aqui, olha como é a direita americana, né? Eles fazem o relatório e entregam para o Obama. Né? Para dizer, senhor presidente, precisa tomar alguma providência. Como se Obama estivesse preocupado com isso, como ele não estivesse torcendo, rezando para cair uma bomba eletromagnética. Né? Ele está lá para isso, meu Deus do céu. Quer dizer, quando é que eu vou parar de pedir socorro ao bandido? Né? Mas, ó, não adianta, é o que eu falei, ó, judeu, católico e americano não tem jeito. São os maiores mazoca do universo. Maria Aparecida Barros, tento explicar, gostaria que o senhor abordasse o problema, a sua opinião sobre a história crítica. História crítica foi uma moda lançada nos anos 60 por um cidadão chamado Joel Rufino dos Santos, escreveu uma merda de um livro cheio de erro, cheio de mentira, coisa grosseira, grosseira, grosseira, grosseira. E até hoje isso é adotado, né? Como se fosse a grande descoberta, como se fosse a grande inovação na historiografia, né? Aquilo é pura propaganda, meu Deus do céu. Mas olha, não adianta falar, já cheguei à conclusão, no Brasil, quem tem razão é o Raimundo Abélio, viu? O Raimundo Abélio dizia que no Brasil as ideias, né, circulam não, com não no tempo histórico, mas no tempo geológico. Quer dizer, precisa mudar as camadas geológicas. Né? Leva alguns bilhões de anos, né, para uma ideiazinha mudar de lugar. As pessoas esquecem o que a gente falou na véspera. As coisas não têm continuidade, né? Mesmo porque, por exemplo, cada nova geração que entra, mas ela tem menos informação do que a anterior e não sabe que precisa, né, investigar o que aconteceu. Veja o que aconteceu. Ali nós temos um ministro da educação que não sabe soletrar a palavra cabeçalho, que ele diz cabeçário. Eu falei cabeçário é coleção de cabeças. Ele leva as pessoas para visitar a casa dele e olha, lá está a minha coleção de cabeças. Essa aqui, né, é a cabeça do presidente Lula. Essa aqui é a cabeça do Getúlio Vargas. Aquela ali é a minha cabeça, porque em cima dos meus ombros já não tem mais nenhum. Então, além de ter um ministro da educação que não sabe soletrar a palavra cabeçalho, né, ainda tem um ministro da cultura, o tal do Juca Ferreira, que diz que a cultura brasileira está na melhor fase da sua existência. Prova de que ele não conhece as fases anteriores. Isso é a prova cabal. Porque perguntar cultura brasileira, bom, onde estão hoje os equivalentes, né, de Graciliano Ramos, Carlos Drummond de Andrade, Manuel Bandeira, Otto Maria Carpó, Herberto Salles, Gilberto Freire, onde estão os equivalentes? Mário Ferreira dos Santos, Miguel Reale, tem toda essa gente criando e produzindo ao mesmo tempo nos anos 50. Era um florescimento extraordinário. Cadê os equivalentes hoje? Não tem nada. Acabou, minha gente. A alta cultura no Brasil acabou. Agora, esse cara, ele acha que a cultura está numa fase muito boa. Por quê? Porque o ministério dele está cheio de dinheiro. E é por isso que o camarada julga. Com o ministro da cultura desse, o que nós podemos fazer, meu Deus do céu? Pelo menos o Gilberto Gil, ele reconhecia que ele era um pseudo-intelectual de miolo mole. Tá certo? O seu Juca Ferreira não sabe o que é intelectual, não sabe o que é miolo e não sabe o que é mole. Hã? Preste bem atenção, ele não sabe o que quer dizer a palavra mole. Então, ele acha que a cultura brasileira, né, está em pleno estado de ereção. O que que a gente pode fazer com um sujeito desse? Né? Discutir com ele, fala, não dá. O cara é ignorante demais, ele vai vencer a discussão, porque ele vai entender merda do que você fala. E vai continuar insistindo naquela bobagem. Então, aí o conselho que eu dou para as pessoas de alguma cultura que sejam enfrentadas por ignorantes presunçosos. Quando o sujeito vai falar aquela bom de coisa, não tenta argumentar, só manda tomar no cu logo, você está entendendo? E isso acaba com qualquer presunção, porque o sujeito já, né, já fica com medo e cala a boca. Daí você está falando num nível que ele pode entender. Quem é que não entende vai tomar no cu? É verdade, tem gente que não entende, não sabe o que é cu, porra. Não foi informado. Né? Então, peraí, tem mais alguém na linha aí? É o último, é? O último da fila, que nós não temos mais tempo. Alô, quem é?
3: Sou.
0: Alô?
3: Boa noite, professor, tudo bom?
0: Tudo bem.
3: É Fabrício de Guarulhos.
0: Como não entendi o seu nome?
3: Fabrício de Guarulhos.
0: Fabrício, tudo bem?
3: Paulo. Tudo ótimo. Professor, eu tenho... Minha namorada, ela é professora de biologia numa escola particular aqui da cidade. E por incrível que pareça, a própria diretora da escola pede para ela fazer prova fácil para os alunos, para maquiar a nota dos alunos. E eu fiquei extremamente espantado com isso.
0: É isso. Mas não pode selecionar, quer dizer, isso é discriminação. Onde já se viu? Dá 10 para o sujeito só porque ele acertou todas as perguntas e dá 0 para o outro só porque ele errou? É uma injustiça, é contra a democracia. Hein? É antidemocrático você dizer que o sujeito sabe mais do que o outro. Né?
3: Exatamente essa ideia que eles estão passando. E pior é que o pai do aluno paga R$500 por mês para o aluno acontecer isso com o aluno.
0: O aluno enganado, para o aluno ser ludibriado. Olha, vocês que estão pagando escola particular, parem com isso. Escola particular é tão ruim quanto a escola do governo, porque é o governo que baixa os programas. É? E vocês estão pagando imposto? Eu vou dar um conselho. Parem de pagar, não paguem mais, porra. Façam um protesto público. Ai, que saudade que a gente tem daquele tempo da Federação das Indústrias, Teobaldo Denigres. O governo enchia o saco, ele telefonava para o Cossio e falava, nós não vamos pagar essa merda. É? E daí o Cossio mesmo falou, não, pô, deixa eu vou mudar. Porra, naquele tempo tinha ditadura militar e as pessoas tinham culhões para reagir. Hoje não. Né? Hoje a ditadura do PT é a ditadura da careta, eles fazem cara feia, as pessoas já tudo começam a mijar nas calças. É impressionante. Né?
3: Professor, deixa eu só dar um exemplo de prova de aluno.
0: Hã? Como é?
3: Deixa eu dar um exemplo só da prova que ela fez. Quais são os 3 estados da água? Aí o moleque vai e me responde, quente, frio e morno.
0: Puta merda, e ganha 10.
3: É, não, e esse que é o problema. Ainda a diretora fala, não, tá meio certo isso daí. O rapaz tentou responder a questão. É uma bizarrice.
0: Claro, o rapaz deve ter feito um esforço monumental. Gastou todo o seu QI para responder isso aí. 3 estados da água, quente, morno e frio. Né?
3: Se eu não tivesse pego a prova na minha mão, eu não teria acreditado, professor.
0: E um quarto estado da água, que é o estado em que a água está na cabeça do ministro da Educação, tá entendendo? É um estado desconhecido, aquilo é só água que tem ali dentro. Né?
3: Bem, professor, eu ainda gostaria de partilhar com o senhor que eu rezo todas as noites para que Deus dê muita força e me ilumine o senhor, porque o trabalho que o senhor faz é único e a gente precisa muito dele.
0: Muito obrigado. Preciso mesmo das orações. Porque eu
3: boa noite, professor.
0: Tem gente matando de galinha preta, né? Acendendo vela pro capeta, não é brincadeira também, hein? Mas não vai adiantar nada. Praga de urubu cai no próprio cu. Até a semana que vem, muito obrigado.

deputado do governo global são eles, acabou de anunciar aqui, gente, que o maior risco de segurança para os Estados Unidos, a maior ameaça à segurança nacional americana é a internet. É? Não é os terroristas, não é a KGB, que tem atualmente tem pelo menos 3 mil agentes, tem 3 mil agentes russos aqui nos Estados Unidos. O homem não está preocupado de maneira alguma. Chinês, então, né? Chinês vem aqui e compra, né, fórmula de armas ultramodernas, compra na loja, né? Compra os equipamentos na loja e vai lá e monta, né? E depois ainda recebe indulto do presidente, como aconteceu no tempo do Clinton. Tudo isso aí para ele não tem problema, né? O fato de você ter da própria presidência da República, né, um sujeito que tem ligações perigosíssimas com o pessoal ligado ao terrorismo islâmico, também não é ameaça de jeito nenhum, né? O fato do chefe da Segurança Nacional aqui ser um sujeito que participou anos a fio de um think tank financiado por árabes, também não é problema nenhum. O problema, meu filho, é você, é a internet. Está vendo vocês aí que ficam o dia inteiro no computador, né? Os nerds. Vocês são um risco para a segurança nacional americana. Então, essa declaração, esses caras não falam coisa à toa. Isso não é simplesmente uma opinião. Você pode ter certeza que, assim como essa gente, esta família em particular, controlou a mídia americana, tá certo? E criando uma situação de censura, como só existiu na União Soviética, onde uma notícias fundamentais estão sonegadas a toda a população, enganando todo mundo. Esses camaradas que criaram isso agora querem fazer a mesma coisa na internet. E se não forem impedidos, certamente farão. Agora, como impedir esses caras? Eu digo, só se houver uma tempestade de processos judiciais contra o sujeito. Evidentemente, isso aqui há um intuito golpista nessa coisa. Quer dizer, já estão dando golpe há muito tempo. A própria eleição do Barack Obama foi um golpe. Não adianta nada os caras dizer que... Não, a população... Né, já decidiu quanto à elegibilidade do Obama na hora que elegeu. Mentira, a população não foi sequer informada que havia um problema de elegibilidade, porque isso foi censurado em toda a grande mídia. Depois que passou a eleição, a banda aí começaram até a falar, né? Dizer que a teoria da conspiração... Peraí, é teoria da conspiração dizer que o Obama jamais mostrou a certidão de nascimento? Não, isso é um fato por cima, não tem teoria da conspiração nenhuma. Você pode interpretar como quiser. É, mas o fato está aí. O homem não mostrou nem esse documento e praticamente não mostrou documento nenhum. Quer dizer, a vida dele é um mistério. Ele faz um mistério, né, e na teórica da conspiração são os outros. Ora, porra! Né? Agora, essa notícia aqui saiu num artigo do Kurt Nimmo, N-I-M-M-O, no site InfoWars, que é do Alex Jones. Eu não sou um grande fã do Alex Jones. Eu acho que ele interpreta muita coisa errada, mas como fonte de informação é sempre útil, tá certo? E aqui está a declaração transcrita do John D. Rockefeller. Então sabemos que esses camaradas já estão, né, já estão aprontando alguma coisa. Na verdade, ele diz, veja, o sujeito diz aqui, o Rockefeller diz que desde o 11 de setembro houve 3 milhões de ataques cibernéticos ao Departamento de Defesa. É mentira! Ataque significativo não houve nenhum. Não aconteceu nada, absolutamente nada. Ele está querendo impedir, vetar a circulação de informações. E eu acho essa família a peste da história americana, a peste, porque se não fosse Rockefeller, não existia esquerda na América Latina, não existia MST, não existia nem FARC, nem coisa nenhuma. Esses caras são os grandes protetores de bandido, comunista, terrorista no mundo. Já foram denunciados por isso em 1956, numa comissão parlamentar de inquérito, comissão RIS. 1956 já tinha ali a prova definitiva de que, naquele tempo, tinha outras fundações também, entre as quais a Rockefeller e a Ford, estavam manifestamente favorecendo a infiltração de comunista aqui, porra. Em 56. Agora você imagina, passou, né, 53 anos, mas como é que o negócio está agora, quando eles estão muito mais ricos do que jamais foram. Então, ó, rico louco é o flagelo da humanidade, está entendendo? Você põe dinheiro na mão do idiota, põe dinheiro na mão do filho da puta, olha o que ele faz. Agora, eu não entendo, o sujeito já é rico, já tem tudo que quer, ainda quer mandar nos outros, mandar no mundo. O que é isso, porra? Né?
Tá, não merece nem respeito. Ó, você já tá rico, tá satisfeito, ainda quer que eu te respeite? Que merda é essa, porra? Tá querendo muito, né? Muito bem, agora aqui recebo um e-mail do Thiago Benner Ricardo. É muito simpático, mas com uma argumentação aqui contra o que eu disse no meu artigo O Deus dos Palpiteiros. Como é um sujeito muito educado e é meu leitor usual, tá certo? Merece uma resposta. Mereceria uma resposta até mais meticulosa do que eu posso dar aqui. Tá certo? Mas ele diz: tive a impressão de que o senhor imagina que os ateus devem ou querem provar algo, mas isso revela um equívoco. Os ateus afirmam que a existência de Deus não está provada. Não afirmam que está provada a inexistência de Deus. Em qualquer argumento, o ônus da prova está do lado de quem faz a afirmação. Se uma pessoa afirma ter inventado um dispositivo antigravidade, não

0: coisa maior que criou outra coisa menor. Não existem provas disso, mas essa colocação é precisamente pueril. A colocação que o pessoal faz é pueril. Agora, você dizer que o ônus da prova está do lado de quem faz a afirmação, ah, tá certo, só que é o seguinte, a existência de uma entidade onipresente, onisciente e onipotente está dada pela simples existência da realidade. Não é uma coisa que seja contestável. Tá certo? A não ser que você prove, tá certo? Que não existe consciência dentro da realidade, que não existe autoconhecimento. Se existe autoconhecimento numa única pessoa no universo, existe autoconhecimento no universo. Dá para entender ou não? Se você pode dizer a palavra eu com alguma consciência de causa, é porque isso existe dentro do universo. Agora, você é que tem que provar que essa possibilidade de autoconsciência só existe em você e não no resto. É uma coisa que não faz o menor sentido. Para que exista, presta atenção, autoconsciência em você, é necessário que exista autoconsciência no universo. Dá para entender ou não? Se essa autoconsciência se atualiza mais efetivamente em alguns seres do que em outros, isso não quer dizer que ela não esteja presente em parte alguma. Porque no mais simples ato de conhecimento, quando você olha e vê uma pedra, na hora que você vê uma pedra, a pedra está lhe passando alguma informação. Ela está lhe passando informação sobre a presença, a estrutura e as propriedades dela. Tá certo? Se você disser que essas propriedades não são inteligentes de maneira alguma, que ali, é a mesma coisa que você dizer, ali não há nenhuma informação. Há apenas a presença inerte de um corpo. Eu digo, mas se a presença inerte de um corpo no qual não há inteligência alguma, como é que você pode estudar a estrutura da pedra, meu saco? Eu, modestamente, eu acho que as pedras entendem muito mais de mineralogia do que todos os mineralogistas do mundo. Então, quer dizer, o conjunto enormemente complexo das leis mineralógicas está gravado na realidade. Então, você tem ali uma espécie de autoconsciência em estado passivo que se atualiza quando você toma consciência dessas coisas. Assim como em você mesmo. Dentro de você mesmo, tá certo? Existem partes que são autoconscientes neste momento e outras partes que são autoconscientes em modo latente. Quando você percebe uma alteração qualquer no seu organismo, tá certo? Essa alteração só é percebida a partir do momento em que acontece. Tá certo? Mas a capacidade de ela tornar-se consciente já está lá, senão jamais se tornaria consciente. Quer dizer, aquilo que é real já era possível antes de ser real. Senão jamais aconteceria. Então, quando se diz que Deus é onisciente e onipresente, ele não está presente sob a mesma modalidade, com a mesma intensidade em todos os lugares. Tá certo? Senão, nós poderíamos, por exemplo, canonizar um gato. Você está entendendo? Então não é disso que se trata. Você está fazendo uma confusão. A existência de onipresença e onisciência é uma coisa auto-evidente. E aquele que levanta objeção, ele diz, não existe isso aí. É esse que tem que provar. Note bem, você dizer que o ônus da prova pertence àquele que faz a afirmação, você está dizendo uma coisa tão absurda, mas tão absurda, mas tão absurda, que você nem tem ideia do que está falando. Primeiro, toda e qualquer prova repousa em alguma premissa e assim recua indefinidamente até você chegar em premissas que não são provadas, mas são auto-evidentes. Tá certo? Quer dizer, o primeiro sujeito que percebeu, por exemplo, o princípio de identidade, já que uma coisa é ela mesma e não outra, teria que provar isso, meu filho. Todas as provas dependem disso. Se o ônus da prova cabe a quem faz a afirmação, a primeira afirmação não poderia jamais ser feita. Isso tornaria impossível o raciocínio humano. O que você falou é uma absurdidade tão descomunal, mas tão descomunal. E eu sei, você não falou por mal, você falou pura falta de prática. Não, meu filho, o ônus da prova cabe a quem contesta. Tá certo? Não a quem faz a afirmação, porque acreditar na existência da realidade, acreditar na identidade das coisas, então, é uma coisa espontânea do ser humano. Se você contesta, você é que tem que provar a sua contestação. O fato de que os primeiros princípios da lógica não possam em si mesmos ser jamais provados e que deles dependa a prova de tudo mais, já te demonstra com a máxima clareza que não é possível isso que você está dizendo, que o ônus da prova cabe a quem afirma. Porque qualquer coisa que você afirme está baseada no princípio de identidade. Qualquer uma. E o princípio de identidade você não pode provar. Então, é o seguinte, ninguém que diga coisa nenhuma pode provar nada, porque ninguém pode provar o princípio de identidade. Agora, se não pode afirmar coisa, também não pode provar a afirmação, também não vai poder provar a negação. Então, olha, isso é falta de prática. Isso é desejo de discutir coisas para as quais você não tem o preparo técnico. Agora, que você não tem o preparo técnico, está certo. Você é um jovem, está começando a estudar. Agora, o seu Richard Dawkins, que escreve livro lido no mundo inteiro, o seu Daniel Dennett, que diz que é filósofo, é absolutamente imperdoável que eles queiram discutir Deus quando eles nem sequer apreendem o conceito. Eles querem provar que não existe uma entidade, né? Um ser que criou o universo. Eu digo, peraí. Então, primeiro, eles estão distinguindo entre Deus e o universo como se fossem duas coisas. A relação que eles veem entre Deus e o universo é a relação de sujeito e objeto. Não é a relação do transcendente e do imanente. Deus não é uma coisa externa que criou o universo. Deus é transcendente. Aquilo que transcende, por natureza, abrange. É? Deus não poderia criar o universo e ficar fora do universo uma única fração de segundo. Você está entendendo? Quer dizer que a criação do universo, quer dizer, é uma das propriedades internas de Deus. O universo não está para Deus como uma coisa, entre aspas, que ele criou, mas como a expressão de uma de suas propriedades internas. É por isso que São Paulo diz que nele vivemos, nos movemos e somos. É como se dissesse, nós estamos dentro do universo, e o universo está onde? O universo está dentro de Deus. O universo na sua, não é que o universo é Deus, no sentido panteísta, não. Você tem o universo, e para além do universo, você tem infinitude, eternidade, etc, etc. Ora, onde está o universo se não dentro da eternidade? Se estivesse fora da eternidade, não poderia existir por um único segundo. Então, se Deus é eternidade, absolutidade, infinitude, etc, etc, ele não pode estar ausente, portanto, você não pode observá-lo desde fora. Você só pode compreendê-lo por participação. Você tem que intensificar a sua participação nesse senso de realidade universal para você entender do que a Bíblia está falando. E é isso que eles não entendem e você também não está entendendo. Só que você está agravando o negócio na hora que você diz que o ônus da prova cabe a quem faz a afirmação. Isso é totalmente absurdo. Em segundo lugar, a busca de provas só é justificável quando você está falando de uma coisa duvidosa e que não é auto-evidente. E a busca da prova científica só é legítima dentro daqueles territórios já perfeitamente recortados e definidos pela ciência. Você sabe o que é uma ciência, Tiago? Ciência é o seguinte, você faz uma hipótese de que um certo campo de fenômenos tem uma certa homogeneidade e que essa homogeneidade é definida por certas constantes. Em seguida, você vai investigar essas constantes. Isso quer dizer que, em primeiro lugar, nenhuma ciência pode estudar a realidade concreta. Ciência só pode estudar recortes feitos hipoteticamente. E tudo o que ela diz só vale dentro desse recorte feito hipoteticamente. Nenhuma ciência pode dizer A sobre a realidade concreta, porque o conceito de realidade concreta não existe para a ciência. Agora, Deus só pode existir, meu filho, como realidade concreta. Então, isso significa o seguinte, que todos os métodos dessa ciência para investigar esse assunto valem bosta, você está entendendo? Vale bosta. É coisa de criança achar que um sujeito que, porque tem um diploma de biologia, pode investigar questões de ordem metafísica como essa. Para investigar essas questões, precisa ter um treinamento específico, que eles não têm absolutamente, e que você também não tem. Só que é o seguinte, de vocês não é exigível. Se você é um homem de boa vontade, está tentando discutir uma coisa, e comete equívocos próprios do principiante. Mas eles não têm o direito de ser principiantes. Me pareceu que o senhor quis dizer que os ateus não têm discernimento espiritual e dificilmente poderiam criticar a experiência teísta de Deus. Primeiro, teísta... Se chamar um católico de teísta, um cristão de teísta, já é ofensivo. Teísta é Voltaire. Se nós somos cristãos, outra coisa completamente diferente. Então, primeiro, aprenda a diferença disso aí. Ele diz: os teístas não apresentam qualquer meio independente de testar o discernimento espiritual. Bom, teísta já, se for teísta, já não tem discernimento espiritual próprio. Segundo, os cristãos, esses sim, têm meios de testar o discernimento espiritual. E você, antes de dizer que eles não têm meios, você deveria estudar a bibliografia existente. Você quer dizer, o discernimento espiritual é uma prática de autoconhecimento que lhe permite ver que tipo de inspiração você está recebendo. Da onde vieram as suas inspirações? Ora, Tiago, eu já fiz esse teste centenas de vezes. Você pergunta para as pessoas da onde que elas tiraram certa ideia, certa opinião que elas têm, elas não sabem de onde veio a ideia. Ou seja, em vez de narrar, olha, essa ideia veio parar na minha cabeça por tal meio, assim, assim, assim, eu li, ouvi falar, foi meu vizinho que falou, foi uma ideia que me ocorreu, etc. Não sabem. Começam, em vez disso, a argumentar em favor da ideia. Ou seja, em vez de contar a história, inventam um argumento para defender. Ou seja, não tem autoconhecimento nem mesmo nesse nível. Né? Então, você primeiro precisa aprender isto, tá certo? Para depois você aprender as várias fontes de inspiração das suas ideias, e daí você praticar o discernimento espiritual. Quer dizer, olha, os teístas, ou se quer dizer os cristãos, não tem meio de testar o discernimento espiritual. Aliás, você quer dizer testar cientificamente? Por esses métodos de merda dessas cienciazinhas que tem aí? O que, que é isso, meu filho? Ciências que jamais se conseguem se explicar a si mesmas. Quando elas descobrem o negócio, elas descobriram lá, né, a existência dos quanta. Até hoje eles não sabem o que é. Não é possível entender nada por métodos da ciência. Não é absolutamente nada. Porque ciência se baseia na racionalidade humana. A ciência não pode testar retroativamente a racionalidade humana. Ela é dependente da racionalidade. Primeiro você precisa conhecer o princípio da razão para depois entender o que é ciência. Agora, o próprio fato de acreditar que existe meio independente de testar isto ou aquilo, meio independente quer dizer meio científico. Que besteira é essa? Existe meio de testagem, mas não meio independente. Quando você diz meio independente, você quer dizer o seguinte: aquele meio que possa ser usado por qualquer pessoa. Milhões de pessoas testem e obtêm a mesma coisa. Eu digo, mas isso é absolutamente autocontraditório com a própria natureza do conhecimento. Tudo aquilo que pode ser testado por todo mundo é um conhecimento secundário, tá certo? Que não se refere à realidade concreta, mas se refere a certos recortes já previamente feitos que são conhecidos uniformemente por todas as pessoas. Nenhuma questão fundamental pode ser testada independentemente. Né? Eu lhe dou um exemplo. Você é testemunha de um assassinato. Você viu um sujeito matando outro. O cara não deixou pista, não tem nada. Só você viu. Qual é o meio de testar isso independentemente? Não há nenhum. Agora, você quer ter mais certeza do que essa? Você viu, você era testemunha, você estava lá. Você era a única pessoa que estava lá. Esse conhecimento é de uma validade extrema. E, no entanto, não há nenhum meio independente de testá-lo. Mais ainda, qualquer meio independente de testar o que quer que seja, depende do depoimento das várias pessoas que testaram. Ou seja, se não há conhecimentos que são válidos, universalmente válidos, absolutamente válidos, e que são inacessíveis a teste, também não há validade de teste algum. Você está entendendo o lupa, a confusão que você está entrando? Então, olha, vai ter que estudar esse negócio melhor. Mas eu ainda vou, não vou comentar o resto, porque qualquer hora eu vou dar uma aula baseada nisso. As suas perguntas são boas. Né? Pior que tenha entendido até agora. Vamos lá. Agora aqui, no jornal inglês, The Telegraph, saiu uma notícia que pessoas de dentro do Vaticano estão declarando que o Papa é um desastre. Por quê? Porque o Papa falou contra as camisinhas, porque o Papa reintegrou os camaradas da Igreja Conservadora, da Igreja Pré-Conciliar. Né? Agora, o Telegraph não diz que fontes são essas. Quer dizer, camaradas anônimos de dentro do Vaticano estão falando mal do Papa. Ora, eu sei que caras são esses. Estou falando para vocês, a KGB infiltrou 100 mil pessoas dentro da igreja. Não é quando a gente fala, tem comunista infiltrado na igreja, a pessoa pensa que é um ou dois, um espião da KGB. Mas não é espião. Espião é uma coisa, agente é outra. E foram colocados lá agentes adormecidos, como se chama, e ficam lá 20, 30 anos aguardando instruções, sem fazer nada. Ora, essas pessoas que foram colocadas lá, até a década de 60, 70, hoje são cardeais, meu filho. Entendeu? Então, quando você ouve um cardeal, o bispo falar, você tem que prestar muita atenção, porque você não sabe se é um cardeal mesmo ou se é um homem da KGB. E você só vai saber se você investigar direitinho. Então, essas reações absurdas que se tem contra o Papa, né? Quando o Papa reintegrou o pessoal da Igreja Conservadora, tinha lá um bispo, o tal do bispo Williamson, que tinha dito que o Holocausto não aconteceu. Porque ele leu algum livro que diz isso aí, e falou, ah, não, a conta não está muito certa. Aí ele deu lá a opinião dele, tá certo? Quem conhecia o bispo Williamson antes disso? Ninguém. Talvez a mãe do bispo, né? É, meu filho, talvez você tenha razão, a mãe, né? O vizinho, esse era uma... De repente, armaram um forrobodó mundial, transformaram o bispo Williamson num personagem universalmente conhecido e, em seguida, o transformaram num risco de segurança para os judeus. Falaram, mas o que é isso? Quem é que não percebe que isso aí é jogo de carta marcada, que isso é uma armadilha? A opinião daquele bispo não fede nem cheira. Mesmo porque o bispo não está insistindo nessa opinião. Ele diz, ah, eu posso estar errado, eu vou ler outro livro, me disseram que tem outro livro que prova que aconteceu, eu vou ler. Então, o bispo parece até uma pessoa honesta. Então, ele vai ler os livros, vai examinar as coisas, daqui uns meses ele aparece lá dizendo, ah, eu estava errado, de fato aconteceu o Holocausto. Agora, que importância tem se um sujeito desconhecido acha que houve ou não houve o Holocausto? Isso não vai mudar nada na hora das coisas. Agora, custa criar, fazer desse bispo desconhecido um perigo, uma ameaça universal contra os judeus? Agora, quem faz isso? São os mesmos caras que apoiam o terrorismo islâmico. Né? Quanta gente aí matando judeu pra caramba, né? Surrando judeu nas ruas de Paris, estão surrando, esses caras não falam nada. Agora que tem um negócio que dá pra gente jogar o judeu contra a igreja contra o judeu. Então vamos explorar isso. São esses caras que criam o caso do bispo Williamson. E são esses caras que estão bravos com o Papa. Note bem, eu nunca fui um fã do cardeal Ratzinger. Acho que ele fez besteira pra caramba no tempo que ele era cardeal, né? E prefeito lá da Sagrada Congregação para a Doutrina da Fé. Eu acho que fez muita bobagem. Inclusive, alisou muito a cabeça dessa turma de Teologia da Libertação, porque o pessoal da Igreja Conservadora era excomungado. Agora, a turma de Teologia da Libertação chamava lá, o cardeal Ratzinger falava, não, meu filho, não fala mais isso, não está pegando bem, fique quieto uns dois meses, depois você volta a falar tudo. Né? E deu o caso do Galileu, né? Que mandaram ele ficar quieto. Então, ele desmentiu a coisa na hora, daí mandaram ele volta para a universidade, só que na universidade ele podia voltar a falar tudo a mesma coisa de novo. Quer dizer, é uma pizza, evidentemente, era um acordo, né? Porque o Galileu era sobrinho do Papa, era afilhado do Papa. Né? E, no entanto, fazem do Galileu mártir da ciência. Né? Então, aqui, essa teologia da libertação aconteceu a mesma coisa. Tanto que, você tem muito católico que diz que a teologia da libertação foi derrotada, está acabada. A teologia da libertação nunca pode crescer. A teologia da libertação domina a América Latina hoje em dia. E o que, que fez a igreja? O que, que fez o Vaticano contra isso? Nada. Absolutamente nada. Fez lá duas ou três declaraçõezinhas. Agora, o que tinha que fazer é o seguinte. Tinha que tirar esses caras da igreja, tinha que excomungar todo mundo. Diz, oh, vocês são comunistas, estão automaticamente excomungados. É isso que tinha que fazer. Tá certo? É Dom Helder Câmara, tinha que ter sido excomungado. Agora, nenhum Papa teve coragem de fazer isso, tá certo? Para evitar o escândalo. Eu acho que, para mim, no meu modesto entender, o escândalo muito maior é essa gente que está falando em nome da igreja. Tem um negócio chamado CNBB, que é um órgão particular sem autoridade sobre os bispos, né? Que autoriza a si próprio a desautorizar o bispo Dom José Cardoso. Eu li nos jornais aí. CNBB desautoriza. Digo, mas peraí. O que é a CNBB na hierarquia da igreja? Não é nada, ela não faz parte da hierarquia. Ela é uma entidade católica, mas ela não faz parte da hierarquia. O bispo obedece diretamente ao Papa. E não é assim, o Papa manda na CNBB que manda nos bispos. CNBB não tem autoridade nenhuma para autorizar ou desautorizar bispo nenhum a fazer ou deixar de fazer o que quer que seja. Então, quando dão essa impressão de que a CNBB está desautorizando alguém, isso é fraude. Agora, alguém vai processar o jornal que publicou isso? Vai lá dar uma queixa na delegacia do consumidor, olha, esses caras prometem uma cobertura honesta e depois me vem com essa história, a CNBB desautoriza e não informa o público que a CNBB não tem autoridade para autorizar ou desautorizar? Ele está enganando vocês, porra. Está enganando o tempo todo a confiabilidade da mídia no Brasil, da mídia inteira no Brasil e da grande mídia nos Estados Unidos é zero, zero, zero, zero, zero. Então está aqui, Vatican Insiders declare the Pope a deserter. É deserter, deserter é esses caras aqui. Quer dizer, é gente da KGB lá dentro, né, que fala em nome da igreja, às vezes abusando, né, do público. Por exemplo, esse, não digo que esse cardeal Fisichella seja um deles, mas ele publicou um artigo no Observatório Romano criticando o Dom José Cardoso. Automaticamente o pessoal diz, Vaticano desautoriza, etc, etc. Mas escuta, o Observatório Romano não é opinião oficial do Vaticano. Quando é opinião oficial do Vaticano, é publicada como tal. Isso é apenas a opinião do cardeal Renzo Fisichella. Ele tem o direito à opinião dele. E qualquer cardeal pode publicar artigo no Observatório Romano falando a favor ou contra o que ele quiser. Agora, no Brasil isso é vendido como se o Vaticano tivesse desautorizado, quando na verdade o Vaticano aprovou e sustentou o Dom José Cardoso, e tem lá a mensagem oficial do Vaticano aprovando o cara. Espera aí, tem alguém na linha aí. Vamos lá.
1: Alô?
0: Alô, quem é?
1: Olá, boa noite. Aqui é André Nogueira, aqui de Salvador. Tudo bem?
0: Tudo bem, André.
1: Opa, olá, desculpa, não sei se você estava interrompendo alguma coisa, que eu não estava conseguindo ouvir seu programa pelo computador, mas a pergunta é rapidinha. É que você sempre recomendou, no site e através do, né, dos seus escritos, aquele livro do Mortimer Adler, How to Read the Book.
0: Sim.
1: Ele é um grande apoio realmente para auxiliar na leitura, mas eu vejo assim que especificamente é livros de não ficção, né, livro de estudos e tal. Queria saber se você teria uma recomendação assim à altura a respeito que nos ajudasse a melhorar a nossa leitura a respeito de livros de literatura, ficção em geral, se você teria alguma recomendação nesse nível.
0: Olha, eu não conheço as novas edições do livro How to Read a Book. Eu sei que eles alteraram ali, mas na primeira edição, da qual existe uma tradução excelente no Brasil, pela editora Agir, há um capítulo muito bom sobre a leitura de obras de ficção. Então você não precisa procurar outro livro, você simplesmente procura no Brasil, porque em sebo no Brasil tem um negócio chamado estantevirtual.com.br.
1: Ah, eu conheço isso.
0: Procura no Estante Virtual, vê se você acha a primeira edição, publicado pela editora Agir.
1: Tá legal então.
0: Eu sinceramente achei que a primeira edição ficou melhor que a segunda, depois que eles mudaram o negócio, complicou um pouco, né?
1: Ah, porque eu comprei a última até nos Estados Unidos, ali aqui inteiro, e realmente não tem. O que tem de ficção é muito pequeno, assim, é muito vago, superficial, né? E ele investe mesmo nessa parte de livros de sociologia, filosofia,
0: porque a ideia deles é o seguinte, a ideia deles era a formação do cidadão bem informado. Eles não visavam formar um estudioso, erudito, nem nada. Né? Então eles escolhiam os livros pela importância que podia ter para a formação de uma opinião média razoável. Era essa a ideia, tá certo? Hoje, inclusive, eu não adoto esse método. Eu aprecio muito, sou um grande admirador do Adler, tá, mas eu não sigo o método do Adler. Eu o apliquei quando era jovem, né? Eu peguei esse livro, que chamava no Brasil A Arte de Ler, e segui aquele programa que ele dá, e devo muito a isso. Mas depois eu vi que tem meios muito melhores de fazer a coisa, e que, inclusive, se você está tentando educar as pessoas com outro objetivo, que não a formação do cidadão americano, né? Você tem que introduzir alterações nesse método. Então, agora, existe uma infinidade de livros bons que pode ajudar você a...
1: Você acha que aqueles do Northrop Frye, que eu até já comprei, mas não abri isso aí, ajuda também?
0: Coisa. O Northrop Frye não vai te ajudar a ler ficção, não. O Northrop Frye está fazendo uma obra de ciência, não vai. Não é o tipo de livro que você está procurando. Northrop Frye é o maior crítico literário depois de Aristóteles, né? Mas o objetivo dele não é pedagógico, é um objetivo científico, né? É outra coisa. Mas eu sugiro para você o livro Aspects of the Novel, Aspectos do Romance, do romancista inglês A.M. Forster. É o sujeito que escreveu Passagem para a Índia. É um livrinho adorável, né?
1: Aspects of the Novel, né?
0: Aspects of the Novel, Aspectos do Romance. Eu acho que existe uma tradução brasileira, não tenho certeza.
1: Tá, beleza, então, Olavo. Mas eu leio razoavelmente inglês, não tem problema, não.
0: Tá
1: anotado aqui, Olavo. Então, muito obrigado, um grande abraço, muita saúde,
0: obrigado,
1: aí, muito sucesso aí no programa, que está excelente. Um abraço, Olavo. Obrigado.
0: Então, eu recebi um monte de carta cumprimentando aqui pela entrevista.

poder ajudar. Eu acho que o Paulo Ghiraldelli é o filósofo de Vila Nhocunhé. É uma teoria que eu tenho, mas eu também não posso provar. Tá certo? Muito bem. Agora, aqui, você vê, os pilotos de linhas comerciais americanos, né, cansados de ver avião sequestrado e de ver, né, terrorista estourar avião, pediram autorização para andar armado, para viajar armado, para se autoproteger e proteger os passageiros. Né? E estava todo mundo querendo aprovar isso aí, porque sabe que o mar não está para peixe. Agora o Obama aqui já falou, não, onde já se viu? Não vai ter, não vai ter. Imagina, você pode dar um tiro num terrorista, que coisa horrorosa. Não pode fazer isso. Olha, Obama, desde que subiu lá, ele só tem feito coisa para proteger terrorista, para favorecer os radicais islâmicos, mas é uma coisa assim, tão patente, tão descarada, que não dá mais como disfarçar. Então você já começa a ver um monte de artigo que fala, pô, eu votei no Barack Obama, mas estou decepcionado. Tá falando, pô, meu senhor, por que não estudou antes? Por que não foi ver quem era o Barack Obama? Barack Obama tem uma carreira inteira servindo essa gente e ele não vai mudar. Né? Isso é que nem aquela história no Brasil, Lula mudou. Né? É besteira. Quer dizer, você acha que o sujeito repentinamente ele vai... Não é questão de renegar a sua fé. Obama não tem fé nenhuma, tá entendendo? Vai renegar as suas alianças, os seus compromissos com as entidades que o colocaram lá. A prova de que ele não renega é o seguinte: ele subiu no poder, no dia seguinte ele soltou uma verba de 4 bilhões para a Acorn. Acorn é aquela ONG que falsificou milhares de títulos de eleitor para eleger Obama. Quer dizer, isso já causa para impeachment na hora, mas não se pode falar. Até quem está decepcionado fala, não, mas agora nós já não podemos pagar esse mico, nós botamos o homem lá, agora nós não podemos voltar atrás. Né? Então aqui, os pilotos que se dane. Né? Agora, o próprio Obama, veja que coisa, né? Eles, nós vamos fechar Guantánamo, vamos botar todo mundo na rua, etc, etc. Agora, ele mesmo está dizendo que foi cagada. Mas foi cagada de quem? Dele mesmo, porra. Então agora fica criticando os outros por causa do negócio que ele fez. Agora, aqui, como é o nome do rapaz que assina isso aqui? Não estou achando, ele assina JGM. Ele me manda aqui um artigo sobre jovens que tiveram visões, né, de Nossa Senhora na cidade espanhola de Garabandal. É espanhol? É Espanha isso aqui? Eita, agora não dá para ler tudo no tempo. Isso é uma visão muito interessante que vem confirmar tudo o que foi dito em Fátima, né? E dá uma atualização sobre o problema do comunismo. Eu não sei se essas visões são autênticas. O Papa Paulo VI dizia que eram. Dizia que era uma coisa confiável. Mas não há um pronunciamento oficial da igreja sobre isso aqui. De qualquer modo, fica aqui a sugestão do site que ele me envia, sem que eu esteja prejulgando se a coisa é verdadeira ou falsa, mas é interessante, www.paideamor.com.br. Dê uma espiada lá e depois me dê as suas opiniões. Agora aqui, Edmar Franco me pergunta, se quase todas as grandes redes de televisão e mídia são de judeus, por que que todo mundo fica descendo o cacete em Israel? Fala, raios! Eu também passei a vida ouvindo a história. Os judeus dominam os meios de comunicação, eles mandam em tudo. Agora, às vezes, o cara só leva porrada. É isso que eu estou vendo. Essa é a verdade que eu estou vendo. E até a piada de que no tempo do nazismo tinha lá um sujeito que estava tendo lá um grupo de judeus, todo mundo lendo, né, o jornal judeu, escrito em Yiddish, ou hebraico, né? E tinham lá lendo o jornal do Partido Nazista. Né? E chegaram para ele e falaram, pô, mas por que você não lê os nossos jornais? Por que você está lendo o jornal do inimigo? Ele disse, eu prefiro ler mil vezes esse aqui, porque se eu leio o jornal judaico, só está escrito desgraça, nós temos problema, estamos sem dinheiro, estamos ferrados, né? Estamos no rabo da cadeia alimentar. Agora, eu leio aqui o jornal nazista, diz que a gente manda em tudo, que a gente é o dono da mídia, que a gente é o dono do mundo. Eu prefiro ler esse, que pelo menos eu fico mais animado. E eu acho que é um caso semelhante, entendeu? Né? Agora, pode ser, tem lá, né? O dono seja judeu. O cara.

cara do New York Times é judeu. Agora, que tipo de judeu que é? É um judeu que quer bombardear Israel, porra. É um traidor, filha da puta. É o que nem o Noam Chomsky. Entendeu? Agora, eu critico os judeus por quê? Porque eles são molengas com esses caras, você tá entendendo? Eles tinham que botar pra fora, tem que excomungar os filha da puta. Olha quem tá ouvindo aí, Rabino. Próxima vez que o filho da puta dele aparecer na sua sinagoga, dê-lhe um pontapé no meio do cu. Digo, pai, você só é judeu na hora que te interessa. Na hora que você precisa da ajuda da comunidade, você vê que eu sou judeu. Pai. Depois vai lá escrever mal da gente. Tem, Marcão, tem muita gente que faz a mesma coisa aí. Olha, as três entidades que mais tem traidor por metro quadrado no mundo é os Estados Unidos, a Igreja Católica e Israel. Você está entendendo? Então, mas, ó, um dia essa moleza vai acabar. Então, olha, leiam lá o I Ching recomenda que você primeiro limpe sua própria cidade. Aqui, quando deu 11 de setembro, se o Bush tivesse aproveitado para limpar os traidores internos, pegar essa turma da esquerda do Partido Democrata, pegar pela guerra, dizer, ó, seus filhos das putas, fazer que nem o Capitão Nascimento, né? Quem fez isso aqui? Quem bombardeou? Né? A torre, foi você, seu filho da puta, foi você, não foi o terrorista islâmico, foi você que deu dinheiro pra ele, você que apoiou, você que quis botar o cara fora da cadeia. Se ele tivesse feito isso, teria limpado os Estados Unidos, né? E hoje estaria muito melhor do que está. Não teria tido nem essa crise econômica, porque essa crise econômica foi montada por esses mesmos filhos das putas. Tá certo? Só que o homem quis passar a mão na cabeça, dizer, não, nós somos todos patriotas, nós vamos nos juntar contra o inimigo externo. Tá? E os democratas que se fizeram de bonzinho, né, fizeram discurso patriota durante 2-3 dias e depois começaram a dar facada nas costas. Em Israel o cara faz a mesma coisa, porra. Né? Então junta tudo, ó, vamos juntar todo mundo contra quê? Contra o Bispo Williamson. Né? Ou contra o, como é, o Mel Gibson. Grandes perigos, né? Os maiores perigos para Israel são o Bispo Williamson e o Mel Gibson. Né? Agora, e os terroristas islâmicos? Ah, esses não. Esses são lutadores pela liberdade, né? Quer dizer, que porra? Né? Ô, turma da comunidade judaica que tá me ouvindo, vê se acorda, porra. Mas eu falo isso para judeu, eu falo para católico, falo para americano. É meu que falar com a porta. Eles não querem enxergar. Ah, mas os caras são meu parente. É teu parente, mas é um filho da puta, um traidor, tá afim de ferrar com você, porra. Né? Leia um livro do Rabino Marvin Antleman, que se chama To Eliminate the Opiate, eliminar o opiáceo. Né? Leiam lá e vocês vão entender o que está acontecendo com o Israel. Não é de hoje, faz 200 anos. Né? Como, exatamente o que aconteceu com o Israel, com os judeus, em escala pequena, aconteceu na igreja a mesma coisa. Quer dizer, os caras que se infiltram lá, né, sobem dentro das organizações e começam a dar facada nas costas, porra. E os outros ficam com, como é que se diz, com... Eles têm escrúpulos de denunciar esses caras, mas se não denunciar, se você continuar tratando esses camaradas como se fosse da sua gente, você está ferrado, eles vão acabar com você, porra. Então, é possível, cara. Os donos da mídia são judeus. Falam, bom, mas existem judeus e judeus, porque naquele tempo Jesus Cristo já dizia que é a sinagoga de Satanás. São os caras que dizem que são judeus, mas não são. Sinagoga de Satanás é o Noam Chomsky, tá? Sinagoga de Satanás é o homem do New York Times, que diariamente faz uma mentira contra Israel. Todo dia. Agora, quando esse cara estava subindo na vida, a comunidade, de certo, o ajudou. Falou, não, dos nossos, o Patrício, nós temos que dar uma força pro cara. Ele sobe, vocês ajudam o cara e depois ele caga em cima de vocês, porra. Exatamente como faz a turma da Igreja Católica. O Daniel Scherer pergunta aqui. No último vídeo lançado no Seminário de Filosofia, Vida Cristã e Comunismo, o senhor distingue, numa altura do campeonato, três conceitos: caráter, eu e personalidade. Segundo entendi, caráter seria uma estrutura invariável presente em cada um de nós. O eu seria a história pessoal que o senhor constrói no decorrer da sua vida, e personalidade seria a resultante. Você entendeu? Perfeitamente. Quer dizer, a personalidade é fluida e imóvel. Quer dizer, você tem um elemento fixo, né, que é o caráter, que é uma estrutura imutável. Essa estrutura, ela vem como uma espécie de algoritmo, quer dizer, um conjunto de combinações possíveis. Essas combinações são efetivadas ou neutralizadas pela ação do eu, que é quem faz as escolhas. O eu escolhe, dentro do repertório do que está contido no seu caráter, ele escolhe umas possibilidades, ele
intensifica umas e deprime outras, e assim ele vai formando uma coisa móvel que é a sua personalidade, que só termina de formar no dia que você morreu. Tá certo? Daí ele pergunta aqui o Daniel Scher: gostaria de saber se o caráter, tal como definido, como se corresponderia ao conceito de esseidade de Dan Scott, ou seja, a forma individual, a essência pessoal de cada um. Não, não corresponde à esseidade, mas é um aspecto dela. Porque o conceito de esseidade tem outras dimensões que não esse, vamos dizer, de ciência experimental, que é o nível no qual eu estou falando do problema. Quer dizer, eu estou falando aqui do caráter e personalidade como uma distinção empírica que pode ser validada por método científico. Quer dizer, para aquele recorte que eu falei. Né? Você faz aquele recorte, define o campo tal, e procede a certas verificações, e isso então se torna de domínio público. Eu estou falando do caráter neste nível, como um dado empírico que pode ser comprovado, né, por meios relativamente fáceis. Agora, a esseidade não. A esseidade é a essência considerada na sua totalidade. Se o caráter é fixo, se ele é imutável, então evidentemente ele é um aspecto da esseidade, um aspecto da essência da pessoa, mas ele não se reduz uma coisa a outra, tá bom? Vamos lá. Agora, aqui o Pedro Renato Moretti, ele já me escreveu umas 15 vezes, coitado, toda vez eu esqueço de dar esse negócio. Não é que eu esqueço, aqui fica no meio do papel aqui só. Ele está sugerindo que o pessoal coloque nos carros, né, um plástico, aborto não. E também o pessoal que vai, cristão, vai no campo de futebol, leve lá um cartaz, aborto não. Espalhe isso aí, aborto não, para tudo quanto é lugar. O Pedro Moretti tem toda a razão, a gente tem que fazer isso aí. Agora, eu não estou aí, eu não posso colocar nem cartaz, nem plástico em lugar nenhum. Então, quem está, por favor, que, né, se mexa. É, vamos lá. Olha aqui, o Alex Antunes Borges mostra aqui: os marxistas marcam presença no documento da campanha da fraternidade. Mas eles sempre estiveram lá. A campanha da fraternidade foi invenção de comunista, porra. E é com, olha, CNBB não merece confiança em nada, nada, nada, nada, nada. Primeiro, eles têm que avisar as pessoas. Olha, CNBB é um órgão privado que não tem autoridade nenhuma. A CNBB é apenas opinião de um grupo de bispos. E não tem autoridade sobre bispo nenhum. A CNBB não pode mandar um bispo fazer ou desfazer. Eles têm que avisar o público disso. Eles sabem perfeitamente disso. Porém, você lê a Conferência Nacional dos Bispos do Brasil, dá a impressão que é um órgão da hierarquia e que tem comando sobre os bispos. Não tem, a CNBB é que nem um sindicato. Né? Se você quiser trabalhar e não se sindicalizar, você tem direito. Agora, quer dizer, entre você e o seu empregador, né, o sindicato entra na negociação se você quiser. Quer dizer, se o bispo quiser aceitar a CNBB, tudo bem. Agora, se não quiser, a CNBB não pode fazer nada. Agora, a pretensa autoridade da CNBB foi inteiramente criação da mídia brasileira, que é um bando de filha da puta, com viabilidade zero. Né? Vamos lá, o que mais temos? Ah, atenção, queria avisar vocês aqui que na segunda aula do curso de filosofia que eu estou dando, curso de 5 anos, já está à disposição dos alunos na página www.seminariodefilosofia.org. Isso é para os alunos do curso, não é para todos os membros do seminário. Tem gente que está lá no seminário só para pegar as gravações, mas não está fazendo o curso. E tem pessoas que não fazem nenhuma coisa nem outra. Tá certo? Então, para quem é aluno do curso, a segunda aula já está online. Pode ir lá e pegar. Mas não repasse para ninguém, hein? Isso é para vocês. E quem quer se matricular no curso, pode a qualquer momento em edição extraordinária. Quer dizer, a qualquer momento que você chega, você recebe todo o material anterior do curso. Tá certo? E não vai ser um grande problema, porque você diz, ah, mas eu vou pegar atrasado, eu vou ter que fazer um monte de lição de casa, etc, etc. Bom, a lição de casa, primeiro, é muito maneira. E segundo, se você entrar depois, naturalmente, a parte prática do curso acompanhará o seu ritmo e não o dos anteriores. Ele não vai espremer o sujeito. Ah, você entrou depois de 2 anos, vai ter que fazer todos os trabalhos até a semana que vem. Claro que não é assim, né? Então, epa, o nosso tempo aqui está acabando. Deixa eu ver, nós temos apenas aqui mais 30 páginas de notícia, né?
Olha aqui, olha aqui. Aqui, essa turminha da esquerda, inclusive, né? Ordem dos Advogados do Brasil, né? Instituto de Advogados, isso aí é tudo órgão da esquerda, né? Estão fazendo lá um encontro para discutir a ALCA e quem está lá? O Brigadeiro Sérgio Ferola, aquele mesmo que esteve no Congresso, né, para discutir a guerra assimétrica anti-americana na Bolívia e depois disse que não esteve. O nome dele está lá no programa e a locução dele está lá no programa, mas ele disse: eu não estive lá, nem sei o que. Não sei que estrada. Ora, meu Deus do céu, o que que é? Que palhaçada é essa? O Brigadeiro Ferola, desse camarada, disse: ele mete na sua cara, e se você diz que ele está mentindo, ele só está me desrespeitando, eu sou um oficial das Forças Armadas, etc, etc. Ah, pô, o senhor é um oficial das Forças Armadas e eu sou um bosta, mas eu estou dizendo a verdade, você está mentindo, pô. Se você fosse o Papa, né, e mentisse, nem por isso ia ter que aceitar o que você está falando. Porque o Papa, você vê, se o Papa erra, se comete um erro grave, o fiel católico tem obrigação de ir lá e dar uma bronca nele. Né? Agora, aqui, né, mas no Brasil esse negócio de hierarquia, né, e respeito pelas pessoas importantes, está acima da verdade, está acima de Deus. Quer dizer, o Brasil é o país do respeito humano, é o país da puxação de saco. Aqui, eu não respeito Brigadeiro Ferola nenhum. Pessoal, meus amigos das Forças Armadas, que me perdoem. Forças Armadas é uma instituição maravilhosa, a instituição mais digna que tem nesse país. Mas esse cara, eu já provei para vocês, ele é um enrolão, ele é embrulhão, tá certo? É um que nem um menino, moleque. Ferola, você é um moleque, você tá entendendo? Você não vem discutir comigo porque eu te desmascaro, rapaz. Então não se meta, não se meta. Fique quietinho no seu canto. Agora, aqui eu recebo da Graça Salgueiro uma notícia de que uma garota numa escola, né, bateu lá na professora, a professora se machucou, teve que ir para o hospital e tal, e daí a aluna alegou que foi vítima de racismo. Ela não esclareceu que crime de racismo foi, como é que foi isso, quer dizer, não deu detalhes. Isso aí é desculpa, porra, é desculpa. Agora, esse pessoal na escola está sendo incentivado a bater em professor. Não tem aquele caso daquele sujeito que colocou... tocou fogo na cabeça da professora, ameaçando desfigurar a pessoa para o resto da vida. Uma coisa gravíssima é que a Secretaria de Educação disse que não ia punir o rapaz para não atrapalhar os seus estudos. Mas que estudo? O lugar desse filho da puta é na cadeia. E o lugar de vocês da Secretaria de Educação também é na cadeia, porra. Vocês incentivam a criminalidade. E no caso dessa menina, pode ter certeza também. A mídia inteira vai dar razão para a menina, simplesmente porque ela alegou, não precisa provar. Alegou o racismo, já está. Isso é que nem lei de cota. Você chega lá um sujeito louro de olho azul, né, chamado, como é seu nome? Wolfgang Hofmeister, né? Qual é a sua raça? Preto. Toma lá sua cota. Puta vida. Tem alguém aí na linha? Vamos rapidinho. Alô? Alô? Alô, caiu a ligação, mas também não dá mais tempo. O nosso tempo acabou. Alô? Está muito ruim a ligação. Não dá tempo. Já acabou o nosso tempo. Eu não vou poder atender, lamento muito. Então, até a semana que vem. Muito obrigado a todos.

que quiser que será merecida. É só que eu acho que chamar de truculento esse pessoal, esse bando de boiola, é um pouco de exagero. Tem ninguém truculento ali, né? Eles só são truculentos contra o próprio cu, isso sim. Então, mas em todo caso, está tudo limpo, nós. Continuamos amigos para forever. O segundo é o Carlos Caliga, aquele que se intitula Corno, Poeta e Viado. Ele mandou um e-mail dizendo que não foi ele que me enviou aquele desafio para um debate. Então, se não foi você, a resposta fica dada ao verdadeiro remetente e você está completamente limpo. Se algo eu disse que pudesse ofendê-lo, você me desculpe. Mas aqui no seu novo e-mail você também me cobra um negócio e me passa um pito injusto. Ele diz, você deveria ter conferido o e-mail. Fala, peraí, como conferir e-mail? Hã? O e-mail chega com somente um endereço de remetente. Não tem sentido eu escrever para lá dizendo, foi desse mesmo e-mail que veio esse e-mail? Não faz sentido, não tem o menor medo de conferir. Quer dizer, agora eu sei qual é o seu verdadeiro e-mail, mas antes eu só tinha aquele endereço. Então também isso aí fica tudo limpo. Agora, aqui também eu recebi uma... Não é que eu recebi, saiu no Orkut uma observação do Gustavo. Não sei, Gustavo, não se lembra o sobrenome. Onde ele diz assim, por que o Olavo está certo e eu errado? Ele diz, existe uma diferença profunda, um abismo, entre a ira e o que eu vou chamar aqui de arte da rudeza. Né? É a diferença que faz que há entre um estrategista militar e um valentão de rua. Olha aí, pô, será que alguém está entendendo os meus palavrões, está entendendo o espírito da coisa? Mas que maravilha, né? Diz ele aqui, para se entender a questão dos palavrões no Olavo, no meu ponto de vista, é necessário voltar um bocado no tempo ao primeiro imbecil coletivo, e podemos começar pela epígrafe de E.E. Cummings, Everybody happy, we, and to hell with the chappy who doesn't agree, que permeia toda a coletânea, mas remete objetivamente a um dos textos mais interessantes, Ética do Intelectual Brasileiro, ou Como Tornar-se uma Pessoa Maravilhosa. Nesse texto, Olavo dispara, desejando ardentemente ser admitido em rodas de intelectuais, pus-me a estudar os temas e linguagens das publicações culturais e das entrevistas que as pessoas reconhecidamente letradas davam na TV, para em seguida denunciar o tédio, o saco que é essa linguagem, regada de hipocrisia e da mediocridade, do círculo vicioso do elogio. Não há motivo que evite a ilação de que tal círculo só poderia ser interrompido, portanto, com insulto e palavrões. Mas é claro que é! Trata-se de romper com toda uma linguagem. Porque se você simplesmente demonstra que o outro está falando uma coisa errada, que está, você o está aceitando como interlocutor legítimo, coisas que esses camaradas não são. Tá certo? Pessoas como o Dr. Emir Sader, ou como Rodrigo Constantino, tá certo? Ou como Sidney Silveira, tá certo? Têm que ser expulsas da vida intelectual a pontapés no meio do cu, tá certo? Elas têm que ser envergonhadas em público para elas entenderem que elas não são o que elas estão querendo parecer. Não é questão de que tem uma ideia errada, porra. Né? Por exemplo, ideia errada podia ter... Por exemplo, eu posso discutir uma ideia errada da Marilena Chauí, porque a Marilena Chauí é uma intelectual, uma pessoa relativamente séria. Então pode discutir, mas eu não posso discutir com o Dr. Emir Sader. Eu não posso discutir ideias com o homem que escreve Getúlio com LH. Eu não posso fazer isso, tá entendendo? O senhor está lá posando de professor, de chefe de departamento, tá, e não sabe sequer a língua na qual escreve. Como é que se pode aceitar um sujeito desse? O Rodrigo Constantino, né, vem discutir negócio de história comigo usando como fonte Voltaire e a Wikipédia. O que é para fazer com um moleque desse? Né? Mostrar que ele está errado? Não, tem que mandar tomar no cu, calar a boca, porra. É só assim que você coloca o sujeito no seu devido lugar, marca a distância. Então, por exemplo, eu lembro quando eu publiquei aquele artigo sobre Newton, né, dizendo que o mecanicismo de Newton havia espalhado uma onda de burrice pela Europa. O que eu recebi de carta indignada. Como você ousa falar de Newton? Quem é você para falar de Newton? Né? E daí eu vi, olha, o que esses caras pensam de Newton? O que eles sabem de Newton? Eles sabem que eles ouviram falar no ginásio, quer dizer, a imagem ginasiana de Newton. Quer dizer, Newton é, vamos dizer, o emblema da certeza científica inabalável.
Isso só um moleque de ginásio acredita. Não há um único estudioso no mundo que aceite uma coisa dessa. E também não há um único estudioso que não saiba os danos que o mecanicismo fez no mundo, né? Estou acabando aqui de receber mais um livro a respeito, dentre centenas que existem. Olha aqui. Stephen Gall Kroger, um grande historiador americano. O colapso do mecanicismo e a ascensão da sensibilidade. Então, foi aqui quando o pessoal começou a descer o cacete no Newton e ver os danos que o mecanicismo estava fazendo. O primeiro a denunciar isso foi um cara 100 vezes maior que Newton, que foi Leibniz. Gottfried Wilhelm von Leibniz. Veja, a obra de Newton é a seguinte: Newton fez lá aquele trabalho de física, de astronomia, e escreveu um monte de coisa sobre teologia, que é um besterol sem fim, e fez alguns trabalhos sobre alquimia. Ponto final. Leibniz fez contribuições decisivas em 40 ou 50 campos da ciência. Onde ele mexeu, ele fez alguma coisa nova. Leibniz foi a maior inteligência do Ocidente desde Aristóteles. E Leibniz dizia exatamente o que eu estou dizendo, porra. Que esse negócio mecanicista estava emburrecendo as pessoas. Então, quer dizer, seria o cara disse, olha, quem é você para discutir com Newton? E quem é você para discutir com Leibniz? Hã? É verdade que eu não citei aquela fonte Leibniz. Por quê? Porque não é só uma fonte. São 200 fontes que dizem a mesma coisa. Qualquer pessoa que conheça a história intelectual da Europa tem obrigação de saber que o pensamento mecanicista imbecilizou as pessoas, e tem algumas que imbecilizam até hoje. Mas no Brasil, assim, o orgulho dos ignorantes, o senso da própria autoridade que o ignorante tem, é uma coisa impressionante. Um monte de moleque analfabeto que vem passar pito. E você quer o quê? Que eu demonstre pacientemente, ó, meu filho, você está errado. Não, tem que mandar tomar no cu. E digo mais, muitas pessoas que eu mandei tomar no cu, né, ficaram assustadas, decidiram estudar o assunto e acabaram vendo que eu tinha razão e depois viraram meus alunos. Quer dizer, eu estou infundindo neles aquele mínimo de humildade sem o qual não se pode estudar nada. Porque, quer dizer, um dos textos que, quer dizer, inspiram todos os meus cursos é o famoso texto do Hugo de São Vítor, Por que a humildade é necessária ao estudante. Se você não tem isso, não dá nem para começar. Agora, qualquer moleque analfabeto quer discutir, quer passar pito. Porra! Né? Então, outro dia apareceu um reclamando que, né, dizendo, quem é esse Olavo de Carvalho? Ele falou assim, que ele estudou a história, a escola de Frankfurt de trás para dentro. Né? Eu digo, olha, eu, como foi um lapsus linguae, mas não está errado, porque o que você pode, de trás para dentro, só pode se enfiar no cu, né? O que, que você pode fazer com os ensinamentos da escola de Frankfurt se não enfiar no cu? Então foi aquele, como disse, ato falho freudiano, né? O que eu quis dizer é o seguinte: a escola de Frankfurt pôs no meu cu durante anos. É a pura verdade, né? Então não estava tão errado assim, né? E quem quer que estude a escola de Frankfurt vai sofrer a mesma coisa, porque é um negócio assim. Era um camarada de uma inteligência brilhante, brilhante, mas todos vigaristas profundos. Você é tão vigarista, que Max Horkheimer, o fundador da escola, era o sujeito que descia o cacete do capitalismo, com esse capitalismo, era exploradão, exploração dos pobres, e ele pagava salários de fome para todo mundo que trabalhava no instituto dele. Muitos não precisavam, os fundadores não precisavam de grana, estavam todos ricos, mas chegou um pobretão, por exemplo, Herbert Marcuse, eles não tinham de cair morto, né? O Horkheimer pagava um salário de fome para ele, né? E para os outros funcionários não nem se fala. Então, e eram todos camaradas que tinham aquela, quer dizer, a atitude básica da escola de Frankfurt. O estilo mental deles era ranhetice universal. Eles ranhetar contra tudo, fazer de conta sempre, assim, nós somos vítimas, o universo é hostil, a humanidade é inviável, está tudo uma merda, pá, pá, pá, pá, só isso. E eles ainda justificavam isso, que era, vamos dizer, o pensamento crítico, o trabalho do negativo. Eles ouviram falar isso em Hegel e falaram, olha, that's the idea, né? Vamos falar mal de tudo que existe, né? Que daí a gente fica parecendo bacana, a gente você tanto fala mal do mal que você parece a encarnação do bem. E com isso enganaram um monte de gente. Então, aqui, Gustavo, parabéns pela sua comunicação. Você acertou na mosca. É exatamente disso que se trata. Por exemplo, essa semana teve aquele episódio do outdoor lá em Ribeirão Preto, né, que tinha a frase da Bíblia: assim diz Deus, se um homem se deitar com outro homem como se fosse mulher, ambos praticam coisa abominável, né? Então, que é uma coisa que está escrito na Bíblia, né?
Daí, o pessoal gay, ah, estamos ofendidíssimos. Alguém achar que a gente dar o cu é abominável? Ah, não é possível, não é possível. Dar o cu é um ato tão nobre, tão sacrossanto. Não se pode criticar uma coisa dessa. Né? Você pode criticar, se o sujeito se ajoelha na igreja para rezar, você pode criticar. Né? Se ele faz uma campanha para dar, né, comida para as crianças pobres, né, pode criticar. Se a velhinha está lá, né, tricotando sapatinho para os órfãos, você pode criticar. Mas se um marmanjo de 1,80m de altura, peludo, dá o cu para outro igualzinho, não pode criticar. O que, que é isso, minha gente? Quando é que nós vamos aceitar isso aí? Não há nenhuma conduta humana que não seja criticável. Se, por exemplo, se quiser criticar o que eu estou falando agora, critica, escreve lá. Quando não escreve, deixa o Olavo de Carvalho, filha da puta, blá, blá, blá. Ué, escreva, ué. Qual é o problema? Agora, o sujeito chegou lá e fez a coisa mais nobre do universo, né? Orgulho gay, está lá o cara de 4, mas de cabeça erguida. Não se pode falar mal de uma coisa dessa. Por quê? A pergunta é, por que não? Por que que não se pode criticar o gaysismo, ou o sadomasoquismo, ou o que você quiser? Né? Tá, amanhã ou depois está lá o sujeito comendo uma vaca, e você vai falar mal dele, então não pode, aquilo também é sacrossanto. Né? Não tinha aquela piada, o sujeito foi surpreendido, não, estou aqui comendo uma vaquinha, né? É uma coisa inocente, pura, santa, né? Então a gente não pode falar mal dessas coisas, porque isso é inaceitável, gente, inaceitável. Não há nenhuma conduta humana, especialmente a conduta sexual, que não seja objeto de críticas. Né? Tem cara, por exemplo, uma vez me perguntar numa entrevista o que, que eu achava do caso da Mônica Lewinsky, se não era imoral. Eu falei, não, imoral é o sujeito comer a Hillary Clinton. Então, era a minha opinião, não tenho direito. O cara estava comendo a mulher dele. Né? Não tinha aquele negócio do Groucho Marx, que ele era gerente do hotel. E daí ele irrompe num quarto e está lá o sujeito com a mulher. Né? E ele dá uma maior bronca. Diz, você aí com essa mulher no meu hotel fazendo essa esculhambação. Daí o cara fala, não, mas é a minha mulher. Daí ele responde, bom, mas isso não melhora em nada a sua situação. Então se você quiser falar mal do sujeito comer a sua própria mulher, qual é o problema? Hã? Eu acho mesmo que tem certas mulheres que ninguém devia comer. É uma opinião que eu tenho. Tem mulheres que eu vejo, eu fico assustado, entendeu? Traumatizado. Tá certo? E perco qualquer desejo sexual por 6 meses, tá certo? E no entanto tem pessoas que vão pra cama com ela, né? Eu acho uma imoralidade. Por que, que eu não posso falar? Como é que você come essa mulher? Agora que eu falo, como é que você come esse cara, esse homem? Ah não, daí é proibido, vem a lei em cima de mim. Mas que palhaçada, gente, vocês não entendem como esse tipo de intervenção da justiça assim, é uma coisa pra destruir a inteligência humana, pra fazer você ficar inibido de perceber que 2 + 2 = 4. Ora, o que que existe? Por exemplo, você acha mesmo que é estético, né? 2 homens fortão, peludo. Eu lembro a primeira vez que eu vi isso, eu era um cara inocente, pô. Eu tinha um vizinho traveco, né? Que cantava numa boate e vivia convidando a gente pra ir no show dele, né? Ah, vai lá, vai lá. Daí um dia nós fomos, né? Eu com a minha então esposa fomos e na hora que eu entrei, eu vi uma coisa que eu nunca tinha visto na minha vida. Era 2 homens de terno e gravata, barbudo, um agarradinho no outro, beijando. Aquilo pra mim foi um soco na boca do estômago. Não é por um negócio moralista. Assim, eu não, tanto não tinha nenhum preconceito contra gay que eu fui lá atendendo o convite do meu vizinho traveco. Né? Viadésimo, 100 vezes mais viado do que aqueles caras. E eu fui lá, até pra fazer a gentileza pro meu vizinho. Daí chegou lá e vi aquele negócio, eu não estava preparado. Não estava preparado para 2 pessoas idênticas. Daí eu comecei a imaginar eu comendo eu mesmo. Né? Imagina assim, 2 Olavo, né? Um enrabando o outro. E eu pensava que ele falava, não, isso é absolutamente intolerável do ponto de vista até estético. Então por que que não pode falar mal, porra? Por exemplo, você acha que é estético alguém comer o Luiz Motta? Pensa bem, porra. Hã? Você imagina lá, então, um garotão musculoso desse de academia comendo o Luiz Motta, pior, sendo comido por ele. Né? Eu acho que é chocante. Né? Vamos dizer, é uma cena que você pode mostrar no cinema. Por exemplo, hoje em dia, todo filme tem uma cena de sexo. Todo. Mas é geralmente um cara bem apessoado com uma mulher bonitona. Né? Não é isso? Agora, põe lá alguém comendo o Luiz Motta, para ver se fica erótico.
Não é erótico, meu Deus do céu. Né? Olha, o cara, para ser esse tipo de gay, né, tem que ter muita imaginação, porra. Né? Eu não consigo atinar o que, que eles ficam pensando quando estão lá transando com o Luiz Motta. E, ó, não estou falando, não é questão do Luiz Motta, não. Se o cara fosse comer eu, né, eu digo, o que, que o cara teria que pensar na cabeça dele, né, para aguentar uma coisa dessa? Né? É medonho, medonho. Agora, a justiça foi lá, o juiz foi lá e mandou tirar um outdoor. Ele não pode dizer que isso é abominável. Né? Quer dizer, qualquer coisa no mundo você pode chamar de abominável. Menos dar ou comer o cu dos outros. Você não tem um pouco de medida do ridículo, não? É claro que pela pressão oficial, você pode forçar as pessoas a não enxergar o que elas estão vendo. Mas você faz isso uma vez, duas vezes, três vezes, depois da décima vez, o cérebro do sujeito virou paçoca, pô. Imbecilizou completamente. Olha, aqui alguém me faz um pedido muito justificado. Aqui, Tarso Zemel. Ele pede que um dia eu faça um programa especial sobre o negócio da KGB. Como é que está a KGB hoje e onde ela está atuando? Eu vou fazer isso, Tarso. Eu acho um pedido muito justo, porque ninguém tem informação sobre isso, essa merda, a mídia, ou mídia, né, jamais publica nada sobre isso. E a informação é fundamental. Mas só para adiantar o expediente, você vê, hoje a KGB tem o dobro do poder que tinha no tempo do governo soviético. Né, tem o dobro de agentes. E aqui nos Estados Unidos tem pelo menos 3 mil. Você tem ideia de... O pessoal diz, ah, isso aí acabou. Tal. É terrível. Olha, falar nisso, muita gente tem ideia errada. Eu ouvi agora mesmo a entrevista do José Neumann e Pinto sobre o livro dele, O Que Sei de Lula. Eu não li o livro não chegou aqui ainda, mas é uma longa entrevista e dá para ter uma ideia do que ele diz ali. Então ele diz o seguinte, não, o Lula jamais foi revolucionário, o Lula jamais foi de esquerda. Por quê? Porque ele, quando ela era trabalhar na fábrica, ele delatava os amigos, né? E ele sempre foi um oportunista, querendo subir na vida e tal. Então, olha, o Neumann sabe muita coisa sobre o Lula, e as coisas que ele conta lá são, sem dúvida, interessantes. Porém, qual é a base, qual é a premissa dessa afirmação? Lula nunca foi revolucionário. Nunca foi revolucionário por quê? Porque era um bom filho da puta, desonesto, etc, etc. Então, é a noção idealizada do revolucionário. Se você pensa que o revolucionário é um sujeito que faz tudo pelo ideal socialista, não tira nenhuma vantagem, só pensa no futuro da humanidade, tá certo? Então, daí medido por essa régua, o Lula não é realmente um revolucionário. Acontece o seguinte, ô Neumann, vai estudar um pouco, porque você conhece a vida do Lula, mas acho que você não conhece a vida de Trotsky, você não conhece a vida de Stalin, tá certo? Você não conhece a vida de Mao Tse-Tung, tá certo? Eles eram muito mais malandro, muito mais filha da puta do que o Lula, porra. É? O Mao Tse-Tung se usava do seu poder para comer meninas menores de idade. Você está entendendo? Comeu mais de 80. A médica dele conta a história toda, porra. Então, era gente assim. Os revolucionários sempre foram assim. Todos são assim. Você lê a vida de Karl Marx, porra. Ele diz, ah, Karl Marx não era de esquerda. Por quê? Porque ele era um burguês, que ele teve lá um filho com a empregada, ele nem admitia que o filho comesse na mesa junto com a família. Então não era revolucionário, era um burguês. É o mesmo raciocínio, porra. Então, quer dizer, se revolucionário é esse nome de santo, então, de fato, o Lula não é um revolucionário. Mas você, se você quer informar as pessoas corretamente, não basta só você dar os fatos, meu filho. Você precisa também mostrar qual é a premissa geral com a qual você está medindo os fatos. Senão aparece tudo distorcido. Então, os fatos que você diz do Lula são verdadeiros. Mas daí a tirar a conclusão que ele não é um revolucionário é um raciocínio falso, porque se baseia na premissa falsa de que o revolucionário é um idealista puro. No Brasil, aliás, isto é um dos, vamos dizer, dos cacuetes mentais mais característicos do Brasil. No Brasil, todo mundo pensa assim. Com relação às Farc, quanta gente não diz. Aí eles começaram como revolucionários, mas agora eles só pensam em contrabando de droga e dinheiro. Mas eles sempre foram assim. Da onde que você acha que o pessoal obtém dinheiro para a revolução? É roubando, é traficando tóxico, é com prostituição, é com jogo. Sempre foi assim, porra.
Agora, é o seguinte, eu estudei essa história, você parece ter estudado só a vida do Lula. Então é isso. O livro do Neumann, o depoimento do Neumann é muito importante. Ah, inclusive ele diz uma coisa ali que eu acho até certíssima. Ele diz o seguinte, que no Brasil não adianta você fazer campanha moralista contra a corrupção, porque o povo é a favor da corrupção. Né? Então ele diz, o Lula expressa a nação brasileira. Mas depois, 5 minutos depois, ele diz o seguinte, corrupção sempre existiu. Então qual é a diferença do PT? A diferença é que o PT normatizou a corrupção. Ele fez todo mundo aceitar a corrupção como normal. Então, peraí, ô Neumann, ou o povo brasileiro já era assim, já aceitava a corrupção normalmente, ou foi o PT que ensinou isso a ele. As duas coisas ao mesmo tempo não é possível. Então, também de novo, Neumann, não basta saber os fatos, é preciso você saber articulá-los com uma hierarquia que faça sentido. Porque se o povo brasileiro é cronicamente favorável à corrupção, tá certo? Então não precisava o PT chegar ao poder para normatizar a coisa e tornar a corrupção uma coisa aceitável. Como aconteceu, por exemplo, eu já mesmo escrevi um artigo falando do livro do David Satter sobre a Rússia pós-comunista, né? E dizendo que a corrupção virou um negócio aceitável na Rússia. Ora, a corrupção já era aceitável no tempo do comunismo, mas era a corrupção daquela do seguinte, você chama o encanador trabalha para o Estado, então ele vai lá para fazer um conserto para você, e você dá uma propina para ele fazer o seu conserto antes do vizinho. Era esse tipo de corrupção. Você tem a esposa de um diplomata que viveu anos na Rússia, e que não posso dizer o nome, ela me disse, olha, na Rússia a gente não conseguia nada, nada, nada, sem dar no mínimo um presentinho. Então, eles estavam acostumados com isso. Só que, de repente, viu corrupção de bilhões. Né? Viu um sujeito para comprar uma empresa estatal, estava lá rifando a empresa estatal, viu, né, com dinheiro do narcotráfico, ou pior, com dinheiro que ele roubou do próprio Estado. Ele tira o dinheiro do Estado para comprar a empresa do Estado. O pessoal da comissão de privatização fala, ah, não quero nem saber de onde veio o dinheiro. Interessa que ele está comprando e nós precisamos da grana agora. Então, isso aí normatizou a corrupção numa escala maior do que tinha no tempo do comunismo. Tá certo? Então, e até eu explico ali, por que que eles fizeram isso? Porque eles eram todos caras de formação marxista que achavam que o capitalismo é assim. Quando o capitalismo é exatamente o contrário. No próprio Brasil, existe estudos da Fundação Getúlio Vargas que mostram que, entre empresas privadas, a corrupção não chega a 1/1000 do que é no Estado. Tá certo? Então, o capitalismo necessita de lei e ordem. Tá certo? Ele é baseado nisso, ele é baseado na confiança. Leia o livro do Alain Perfitte, Confiança. Né? Você vai no mercado municipal em São Paulo, você ainda vê isso. Tem lá um comerciante, ele grita pro outro, olha, manda lá 2 toneladas de abacaxi para mim, te pago no dia tal. Não tem papel, não tem ordem de serviço, não tem nada, os caras confiam. E a coisa funciona, porque se um trair, vem tudo abaixo. Então o capitalismo sempre se baseou na honestidade, na palavra dada, tá certo? Mas na cabeça do marxista é o contrário. O Karl Marx nunca tinha visto um único trabalhador na vida, imaginou que o capitalismo fosse baseado no roubo, tá certo? Na exploração de um treco que ele chamava mais-valia, que é uma teoria inteiramente absurda, não dá para comentar agora, mas que Ludwig von Mises já derrubou isso, e o Eugen von Bavert também. Então, os caras foram educados na base do capitalismo ao roubo. Só que como o comunismo veio abaixo, eles falaram, ah, que deu errado, então agora vamos adotar o roubo. Né? Quem sabe funciona. Foi isso que eles fizeram. Então, por isso virou essa merda que está a Rússia agora. E no Brasil foi a mesma coisa, pô. Quer dizer, todos eles se converteram ao capitalismo, Lula se converteu ao capitalismo. Ele se converteu ao capitalismo do mensalão. Você precisa entender isso aí, porra. É um capitalismo de marxista, né? É um capitalismo de quem odeia o capitalismo, de quem tem nojo do capitalismo e que vai para dentro do capitalismo, levando para dentro dele toda a sua podridão pessoal. Tá certo? E foi isso exatamente que fizeram. Então você não pode dizer que o povo brasileiro aprova isto desde sempre. Não, ele começou a aprovar porque ele viu o sucesso do Lula. E ele viu que o Lula é indestrutível. Você tem milhares de provas contra o Lula, nada se faz contra ele. Assim como o Barack Obama está corrompendo este país. Porque ele prova que você pode chegar na presidência com um documento falso, com uma biografia falsa, tá certo? Enganar todo mundo e nada lhe acontece. Então, o povo vê isso, o povo se corrompe. Então, não é que o Brasil sempre foi assim. Corrupção sempre houve no Brasil, como houve em toda parte. Mas não foi sempre assim. Estuda a história do Império, Neumann. É?
Vai lá ver como é que vivia o imperador. Vai no Paço Municipal, no Rio de Janeiro. Então, olha, o imperador morava aqui. Era uma casa, como se fosse uma casa de fazenda, modesta. Então, instalaram a República, né? Daí já começou a roubalheira. Então, não, veja os políticos do tempo do Império, porra. Lê o velho Senado, Machado de Assis, você vai ver se a corrupção é normal do Brasil. Não é não, Neumann. Isso aí tem que ser ensinado. Corrupção, como qualquer outra coisa, tem que ser ensinado, porra. Agora, não houve melhor professor de corrupção do que o Lula. Né? Agora, olha aqui, nos Estados Unidos, apareceu um sujeito denunciando, né, a infiltração da fraternidade islâmica na Casa Branca. Está cheio de agente lá. Agora, quem está dizendo isso? Né? Quem é um direitista? É o Rush Limbaugh? Não! É um cara muçulmano e que se diz marxista, Tarek Fatah. É um homem, eu vi a gravação dele no YouTube, está lá procurando. Tarek Fatah, F-A-T-A-H. Procura, você vai ver. O cara está dizendo, isso aí é uma sacanagem, isso é feito para destruir a democracia americana desde dentro, tem que parar com essa merda já. Quer dizer, nenhum marxista aguenta essa gente, porra. Agora, tem um livro aqui, The Muslim Mafia, também tem que esquecer o nome do autor ali, ô droga. Muslim Mafia, procura esse livro e leiam, você vai saber o que, que esse pessoal está fazendo aqui nos Estados Unidos. Agora, no Brasil, você vê, o grande problema aí não é a corrupção, é a falta de fibra. As pessoas viraram, sabe, homens de geleia, todo mundo aceita qualquer coisa. Isso aí virou um imenso ímã complacente, você está entendendo? Aceita qualquer coisa. Vem lá a piroca do rinoceronte, entra e sai e ninguém sente nada. Olha aqui, por que chamaram o Geraldo Alckmin para fazer um discurso...

públicas no Brasil cresceu 22% entre 1999 e 2009. Olha só que maravilha. Também, olha, detalhe significativo, né? A maior parte das pessoas que levam um tiro na rua, elas chegam ao hospital mortas, o que significa que o tiro foi dado com muita precisão, tá certo? E o diretor do Instituto Stangari, que fez a pesquisa, Júlio Jacobo, disse o seguinte, disse que, portanto, nesses crimes existe mais premeditação do que motivação passional. Motivação passional, o sujeito tem grande possibilidade de ele errar o tiro, porque está nervoso, está louco da vida. Mas se você vai dar o tiro de caso pensado, você acerta. Principalmente se você é um profissional treinado. Então, quer dizer, os homicídios no Brasil, a maior parte dele é feito por gente treinada, que premeditou e sabe o que está fazendo. Então, aquela história que diziam aqueles palhaços do campanha do desarmamento, não, a maior parte dos crimes são crimes com motivos fúteis. Motivos fúteis, quer dizer, crime passional, besteira, né? Jogo, ciumeira. Isso é mentira, porra. Quer dizer, o Brasil está cheio de assassino treinado, qualificado para matar pessoas. É por isso que a maior parte dos tiros que são dados às pessoas na rua acertam, e acertam pontos vitais. Aqui, agora me deram o nome dos autores do Muslim Mafia: David Gaubatz, G-A-U-B-A-T-Z, e Paul Sperry, S-P-E-R-R-Y. Se puder, não deixe de ler esse livro. Agora, aqui, no Brasil não pode criticar quem dá cu ou come cu. Aqui já inventaram uma lei que não pode criticar o Islã. Por enquanto não é lei ainda, é negócio do Departamento de Estado. Quer ver, eu já expliquei mil vezes que o novo sistema de legislação no mundo passa por cima do poder legislativo, tá certo? E legisla através de sentenças judiciais, de decretos administrativos, de portarias de diretores de departamento, que, enquanto não são contestados pela lei, continuam valendo como se fosse lei. Então, aqui, a dona Hillary Clinton, ela quer estar aí, ela em associação com a Organization of the Islamic Conference, a Organização da Conferência Islâmica, está planejando aí uma resolução que criminaliza a difamação da religião. De qual religião? Cristianismo não pode ser, porque do cristianismo o pessoal fala horrores, né? Quer dizer, se você for fazer uma lei contra a difamação do cristianismo, você vai ter que prender a redação inteira do New York Times, do Washington Post, da CNN, etc, etc. Então, difamação da religião é a lei só para proteger o Islã. Também não pode falar mal do Islã. Num país onde 90% é cristão, onde a comunidade islâmica é mínima, tá certo? É mínima, mas tem dinheiro a rodo, né? E já comprou todo mundo. Agora, outra coisa aqui. Aqui apareceu, uns meses atrás, esse fenômeno que eles chamam flash mob. Quer dizer, a massa repentina, né? Então, de repente aparece um grupo de 100, 200 rapazes, todos pretos, sempre pretos, e batendo exclusivamente em gente branca. Então, isso aconteceu já em várias cidades. Aparece um aqui, outro lá, papais vão lá, dão cacete nas pessoas, tá certo? Sempre na base, no mínimo é 10 contra 1, tá certo? Então não tem como defender. A mídia inteira está escondendo que os caras são pretos, meu Deus do céu. Hã? Não pode falar nisso. Quer dizer, é evidentemente uma manifestação racista, criminosa, é crime de ódio, ostensivamente, porque eles não vão lá para roubar, eles não roubam nada, eles simplesmente batem nas pessoas e vão embora, tá certo? Bate, destrói loja, tá certo? Então, é evidentemente um crime de ódio racista, mas não pode falar. Então, olha em que mundo nós estamos entrando, meu Deus do céu. Onde é proibido falar, proibido pensar, proibido racismo, proibido perceber que 2 mais 2 é 4, né? É proibido perceber que o senhor Luiz Motta é feio, né? Entendeu? Fazer uma lei proibindo a gente achar que eu sou feio. Só pode dizer que o lábio é bonito, né? Tem que passar. Fez uma crítica estética, minha pessoa vai pra cana. Eles fazem leis desse tipo e vocês cumprem. Hã? Depois Nova York não proibiram os caras de fumar na rua, porra. Eu vi isso, eu estava lá numa praça. Puxei um cigarro, não, é proibido fumar aqui. Não vou nem perguntar por quê. Né? É claro que não tem sentido. Por exemplo, todas essas proibições de fumo que tem aí, elas são manifestamente destinadas a inibir a conduta do sujeito. Então, isso aí é
extinção de comportamento. Isso é uma técnica psicoterapêutica. Só que os caras estão submetendo você a essa técnica sem você ter os autorizado. Quer dizer, quem foi que autorizou o Ministério da Saúde, tá certo, a aplicar em mim uma técnica terapêutica que eu não pedi, que eu não solicitei? Então isso aí é obviamente uma prática ilegal da medicina. Por que esse pessoal, vamos dizer, fumante, não protesta contra isso? Por que não mete logo um processo? Não, eu não quero que aplique essa técnica em mim. Hã? Se você quer que eu deixe de fumar, então você simplesmente me diga para parar de fumar, mas não use técnicas para manipular minha mente. Hã? Por falar nisso, aqui eu quero prestar minha homenagem ao aeroporto de Munique. Melhor aeroporto do mundo. Tem 40 salas de fumantes, extremamente confortáveis, bonitas, lugar gostoso. Você vai lá, fica conversando com os outros fumantes, falando mal da campanha de fumo, fumando pra caralho, né? Que maravilha, hein? Por que todos os aeroportos não são assim? Agora aqui, eu acho que eu já comentei isso, e o xerife Joe Arpaio abriu um inquérito sobre o negócio da certidão do nascimento do Obama. Olha, desde 2008, eu não sou americano, não sou um eleitor americano, não posso dar muito palpite aqui. Então, eu não escrevi nada em público, mas eu sugeri a vários formadores de opinião na época exatamente isso. Fala, escuta, isso não é para discutir politicamente, isso é um problema policial. Vocês podem quebrar as pernas do candidato com um simples inquérito policial, porra. Se na época se noticiasse, olha, tem um inquérito policial porque se suspeita que o cara falsificou o documento. Pronto, está acabada a candidatura dele, você não ia ter toda essa dor de cabeça que está tendo com Obama até hoje, porque o cara está destruindo a economia desse país, está destruindo as Forças Armadas, está fazendo uma, olha, é um estrago atrás do outro, né? A última que ele fez, olha que coisa, ele decidiu que agora o pessoal de imigrantes ilegais só serão deportados se cometerem algum crime. Hã? Quer dizer, o cara estar aqui dentro ilegalmente já não é crime? É crime, mas isso aí não conta. Então, se o sujeito não assaltou, não matou, nada se faz contra ele. Então é a deportação seletiva. A deportação seletiva equivale à anistia para todos os imigrantes ilegais, exceto os que foram pegos cometendo crime. Então, essa questão da anistia está à discussão em anos no parlamento. O que, que fez o Obama? Agiu como legislador moderno. Passou, desviou, passou ao largo do parlamento e legislou por conta própria. Tá certo? Quer dizer, não precisa mais ter uma lei de anistia, porque ele já anistiou mediante um decreto administrativo. Tá certo? Então é claro que isso aí é uma usurpação do poder legislativo. Só que o Obama já fez isso mil vezes. Ele declarou duas guerras sem autorização do Congresso. Agora está aqui decretando anistia para os ilegais sem autorização do Congresso. Tudo ele faz sem autorização do Congresso. Então o cara já está se colocando como se fosse um imperador. Só que você abre a boca para falar mal disso, as pessoas dizem, ah, você está falando isso porque é racista. Quer dizer, porra, se o cara em vez de preto fosse azul e fizesse essa mesma merda, a gente não ia estar reclamando, né? Então, você veja que há 2 anos também havia rumores de que o governo estava planejando o negócio da anistia para os ilegais. Por que, que eles estão fazendo isso? O Obama precisa do voto dessa gente. Ele precisa que todos os ilegais, tá certo, se torna eleitor, porque o ilegal odeia os Estados Unidos. Então ele vai votar no candidato que está aí fudendo com os Estados Unidos mesmo, né? Então o truque é esse, é dar anistia o quanto antes. Então todo mundo fala, e o governo também diz, imagina se nós vamos fazer uma coisa dessa, ou nunca, isso é paranoia, teoria da conspiração. Pronto, já fizeram. Agora, olha aqui, presta atenção. Anos atrás, 26 ou 7 anos, acho que 10 anos atrás, eu escrevi. Depois de o movimento gay adquirir autoridade e se tornar fonte de direitos, fonte da lei, tá certo? O que já é uma coisa absurda, o passo seguinte seria legalizar a pedofilia. Então, como é que os gays começaram a obter essa autoridade? Começaram assustando a Associação Psiquiátrica Americana, invadiam a Assembleia da Associação para atemorizar os médicos e forçá-los a tirar o homossexualismo da lista de doenças mentais. Ou seja,
homossexualismo foi tirado dessa lista.

0: Vai acontecer isso. Os caras vão comer o seu filho na escola e se você reclamar, você que vai para a cadeia. Eles vão fazer isto. Isso é fundamental para a nova ordem mundial. Isso é básico para eles. Ou seja, você demolir todos os valores morais consagrados e você colocar outro esquema, tá certo? De valores inteiramente absurdo, propositadamente absurdo, para habituar as pessoas a obedecer ordens absurdas, de maneira que elas se tornem sempre dóceis e subservientes, isso é fundamental para a nova ordem mundial. Então, os caras vão fazer isso, não porque eles mesmos sejam pedófilos ou porque adorem muito a pedofilia, mas forçar você, tá certo? A aceitar, né? A gente vai lá, vai comer o seu filho de 7 anos, de 8 anos na escola e você não pode reclamar. Depois que você aceitar isso, meu filho, você aceita qualquer coisa. Agora, o Brasil é o país ideal para isso, né? O Brasil, qualquer sujeito que fala grosso, todo mundo sai correndo, né? Quer dizer, eu mesmo testemunhei isso muitas vezes. Você vê as pessoas que falam coisas educadas, etc. Então, esse pessoal da esquerda ia processando eles, porque nunca processaram a mim. Né? Eles têm medo, porra. Espera aí, tem alguém na linha aí. Alô?
1: Professor Olavo?
0: Sim.
1: Aqui é o Renato de São Paulo, está me ouvindo?
0: Perfeitamente, diga. Fale bem alto.
1: Não sei se o senhor... Opa. Não sei se o senhor está a par do Estatuto da Diversidade Sexual, que foi apresentado pela Comissão Especial da Diversidade Sexual do Conselho Federal da OAB Nacional.
0: Esse é um bando de puxa-saco do movimento gay, porra.
1: Pois é, então. Se achava que a PLC 122 de 2006 era uma afronta, isso aqui é um total absurdo, um estupro à Constituição brasileira. O senhor estava falando sobre pedofilia, começa aqui no título 3, artigo 5º, parágrafo 1º.
0: É indevida a ingerência... É mais dois, presta atenção. Né? E se for dois, só homossexual ou heterossexual, então não chega a ser diversidade. Precisa ter 3 ou 4 ou 5 modalidades. Precisa ter os pedófilos, os coprófilos, tá certo? Os adeptos de comer cabrita, como o nosso, né, ex-presidente Lula, que tinha saudado o tempo que os moleques comiam cabrita, né? Então, peraí, analisa a expressão. Saudade daquele tempo que os meninos comiam a cabrita. Será que ele tinha saudade do tempo que os outros comiam a cabrita?
1: Não imagina também.
0: Então, só pode ser ele mesmo. Tá certo? Então,
1: pois é.
0: Se você procurar ter um bonde de cabrito parecido com o Lula. Né? É a geração.
1: Exatamente.
0: De cabrito que ele deixou lá no Nordeste. Né? Então, diversidade. Diversidade. Então, aí daqui a pouco nós temos que fazer a Associação dos Coprófilos, para defender os direitos dos coprófilos. Né? Associação dos Comedores de Cabritas e Tatus. Você pensa que o ridículo vai fazer essas pessoas pararem? Nada, nada, nada, nada. O ridículo é proposital. O absurdo é proposital. Se você estudar esse negócio...
1: Com certeza.
0: Você vai ver que tudo isso é proposital. Leia o livro Maquiavel Pedagogo, do Pascal Bernardin. Eu creio que vai sair uma tradução brasileira desse livro logo, logo. É.
1: Ok.
0: Livro fundamental. Então você vai ver que as técnicas de manipulação da consciência para reduzir as pessoas à docilidade imbecil já foram adotadas universalmente nas escolas. Os programas de escola no mundo inteiro vêm pronto da ONU. Tudo baseado... Não são técnicas pedagógicas. São técnicas psicológicas de demolição da personalidade. E esse pessoal da OAB está sendo cúmplice disso.
1: Não, tem algumas coisas que eu gostaria de destacar para o senhor.
0: Diga,
1: eu
0: diga.
1: Começa aqui. É indevida a ingerência estatal, familiar ou social para coibir alguém de viver a plenitude de suas relações afetivas e sexuais. Ou seja, pedofilia nada mais é do que isso. É uma ingerência estatal você defini-la como crime. Tem mais algumas coisas interessantes aqui. Retirar o termo pai e mãe dos documentos.
0: Não, mas é admissível a ingerência estatal para proibir um pastor ou padre de falar.
1: Exatamente.
0: Você vê que esse pessoal usa a linguagem...
1: Não, é mais absurdo.
0: Ele aumentar a intervenção do Estado, eles dizem que estão diminuindo. Então, filha da puta. Não, né?
1: Não, tem mais coisas aqui. Começaram a ingerência do Estado...

0: na sociedade, ninguém pode dar palpite. O Estado está lá só para proteger o direito à diversidade sexual.
1: Pois é. Aqui, tem aqui, ó, aos 18 anos, os homossexuais vão ganhar direito de fazer cirurgia de mudança de sexo nos hospitais.
0: Pois é, todo mundo vai ter que trabalhar para trocar o sexo do filho da puta. Agora, sim, olha, eu acho que aqueles que trocam de sexo, né, eles estão estragando a brincadeira, porra. Né? Porque daí vira hétero. Que coisa mais imoral.
1: O problema é se quiser trocar de novo.
0: Pois é, se quiser trocar de novo. E uma vez me contaram a história dessa, uma história horrorosa. O sujeito fez cirurgia de mudança de sexo, depois se arrependeu e ficou louco. Então ele ia na porta da casa do médico e ficava gritando, eu quero meu peru. Mas onde eu vou encontrar o seu peru agora, meu filho?
1: Não, tem mais absurdos aqui. Não precisa mais de kit gay. Agora vai ser dever do professor sempre abordar a diversidade sexual e, consequentemente, estimular a prática, né? Tá aqui, artigo 10,
0: então,
1: artigo 60.
0: Então, fazendo uma suruba em sala de aula, o professor não pode interferir, porque vai ser interferência estatal.
1: Não, tem que incentivar, inclusive.
0: É, tem que incentivar. Mas eles vão fazer isso, você pensa que não? Olha, quando o pessoal aparece com uma ideia que parece absurda, e a turma fala, não, isso é muito absurdo, não vai ser feito. Não, vai ser feito precisamente porque é absurdo. Isso é feito, vamos dizer, para esfulhambar com a dignidade humana até o fim. Fazer cada um abdicar, furar os próprios olhos para fazer de conta que não está vendo. Pois olha aqui, não teve aqui uma organização de feministas e gays que quer processar o Papa por acobertamento de pederastas. Né? Não é coisa maravilhosa? Né? Então, olha, isso aí, vamos dizer, o uso da língua dupla, você atacar um cara por dois lados ao mesmo tempo, né, falando coisas contraditórias, né, isso aí é arroz com feijão da mentalidade revolucionária. Você vê, agora, por exemplo, o governo americano está lá ajudando os rebeldes na Líbia, todo o Oriente Médio, né, ajudando o pessoal da fraternidade islâmica a assumir o poder. Ou seja, colocando no poder os piores inimigos da América. É? Por outro lado, aí na América Latina, aparece o Hugo Chávez, dizendo que isso é uma intervenção imperialista. É? Então, quer dizer, o cara ajuda a esquerda, e essa mesma ajuda, a própria esquerda se utiliza dela para dizer que falar mal dizendo que é propaganda imperialista. Como aconteceu com o negócio das Farc, mesma coisa. É? Quer dizer, o plano Colômbia protegia as Farc, e ao mesmo tempo era condenado como intervenção imperialista. O pessoal está sendo habituado a essa linguagem dupla. E essa coisa, a pessoa submetida a essa linguagem dupla, submetida a esses absurdos, está, vamos dizer, existe estudo científico sobre isso, a quantidade de absurdo que a mente humana pode aguentar é limitada. Depois de um certo ponto, ela afrouxa, ela laceia, como se diz, e daí dentro ela aceita qualquer coisa. Quer dizer, isso é uma técnica para tornar as pessoas subservientes e dóceis. Então, olha aqui, puta que pariu, saiu aqui, né, o retrato oficial do que o governo americano, né, Departamento da Segurança Interna, secretária Janet Napolitano, soltou lá a descrição do terrorista típico. E entre os traços está o seguinte, o terrorista típico é branco, mas não é só branco, é Caucasian. Caucasian exclui os árabes. Caucasian não é só branco. É o branco europeu. Então quer dizer que os terroristas típicos são brancos europeus. Ora, puta que pariu. É? Por que que... Você diz, não, mas é muito absurdo. Mas você não entende que ela faz isso. Por que é absurdo? É, é por isso que uma das viagens que a gente fez nos Estados Unidos, logo depois do negócio do 11 de setembro, né, se aparecia um sujeito, né, vestido, um árabe vestido de turbante, com a granada no meio do turbante, ninguém nem tocava nele. Daí atrás vinha um velhinho texano com aquele chapelão, bota de cowboy, depenava o velhinho. Quer dizer, isso é mesmo uma inversão total. E isso é proposital. Se você aceita isso uma vez, duas vezes, na terceira vez sua mente está liquidada. Liquidada. Então, olha aqui. Eu tenho aqui alguns avisos para dar, que eu esqueci de dar no começo do programa. 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Então, informações e inscrições com o misterioso senhor Eduí. 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Também queria avisar quem não sabe que este programa está sendo transmitido ao vivo pelo Facebook. Então, com imagem e tudo. Então, você pode ver lá também, tem a gravação que fica no YouTube. E o André de Fortaleza me lembra aqui que no Trotspeak de 5 de novembro de 2007, eu previ a vitória da Dilma. Ora, mas eu fiz tudo o que aconteceu na política brasileira nos últimos 20 anos, eu previ tudo, sempre avisei tudo com antecedência. Mas não adianta. Não adianta, porque no Brasil é obrigatório não entender porra nenhuma. Isso é mandamento número um. Não entenda nada, tá certo? Não saiba de nada, diga só bobagem. E quando disser alguma coisa certa, como Neumann disse, trate logo de distorcer mediante uma interpretação errada. No mínimo, a avaliação dos acontecimentos tem que estar errada. Por não apareceu esse Brazilianist, historiador americano John French, dando uma entrevista para a BBC, onde ele disse, olha, 20 anos após a queda da União Soviética, a esquerda no Brasil e na América Latina já está mais forte do que nunca, graças à criação do Foro de São Paulo em 1990. É, quer dizer, é o óbvio, agora é o fato consumado. Tá certo? Então isso já virou arroz e feijão entre os brasilianistas. Só que, veja, quando eu dei entrevista ao Pedro Bial na Globo em 1996, e eu disse para ele que a esquerda está crescendo, só faltou rir na minha cara. Diz, como? A esquerda está liquidada, acabou, todo mundo. Você está vendo? Quer dizer, esse pessoal, jornalista, é isso. Eles escrevem besteira no jornal e depois eles leem e eles acreditam na besteira que eles mesmos falar. Jornalista que acredita em jornal, ó, meu filho, o que, que é isso, porra? Jornalista, eu lembro que um grande jornalista do Brasil, o Rolf Kunter, ele dizia, os jornais são autofágicos, eles se alimentam uns dos outros. O que quer dizer o seguinte, fonte primária não interessa, fato não interessa, só interessa aquele universo de opiniões e de fantasias que saem no jornal. Então, eu publicar, por exemplo, as atas completas das Assembleias do Foro de São Paulo, isso não significa nada. O que interessa é a opinião que o seu fulano deu lá na Globo, no Estadão. Porra, assim não vai, assim não vai. Então, olha aqui, pô, um sujeito aqui, também nos Estados Unidos, um cara na cidade de Germantown, Tennessee, tinha lá uma bandeira dos Estados Unidos na porta, mandaram tirar. De que é contra o regulamento municipal ali. Porra, quer dizer, aqui metade das casas tem bandeira na porta, né? Porque também o patriotismo vai ser proibido. Você tem que botar, né, uma bandeira da Arábia Saudita. Então, olha aqui também, a Comissão Federal de Comunicações está planejando uma mudança na distribuição dos horários do rádio. Os horários serão comprados do governo por grandes cartéis como Verizon e Google, e daí serão distribuídos. Isso significa o seguinte, não vão distribuir. O pessoal religioso conservador não vai receber nada. Porque o Google e Verizon, você sabe que censuram essas coisas mesmo. Esse é o plano dessa comissão federal. Se não forem detidos em tempo, então a grande força dos conservadores aqui, que é o rádio, vai acabar. Bom, então o nosso tempo aqui já acabou, né? E a respeito desse negócio do John French que eu falei, leia o meu artigo que vai sair no Diário do Comércio sobre o título Frivolidade Criminosa. Tá. Então, tem mais algum aviso? Acho que não. Então, até a semana que vem. Muito obrigado.

0: Boa noite, meus amigos. Estamos aqui de volta. Como sempre, começamos esse programa invocando a Santíssima Virgem Maria, o Santo Padre Pio de Petrogina, porque rogue a Deus que nenhuma injustiça se cometa nesse programa. Eu queria lembrar a vocês duas coisas. Primeiro, do nosso curso de Filosofia da Ciência, que vai ser dado aqui em Colonial Heights no começo de maio. Eu acho que de 2 a 8 de maio, uma coisa assim, comecinho de maio. 3 a 8 de maio. Informações e inscrições para o senhor Eduí pelo telefone 041-9974-4443. E o segundo é o curso de inglês, especialmente para leitura de textos filosóficos e textos de alto nível de ciências humanas, e será dado pela professora Margarita Noyes no site seminariodefilosofia.org. Começará, creio que dentro de umas duas ou três semanas. Informações no próprio site do seminário, www.seminariodefilosofia.org. Aqui me chega uma notícia de que, segundo a pesquisa da Datafolha, o Lula é o brasileiro mais confiável. Eu vou ler um pedacinho aqui. O presidente Luiz Inácio Lula da Silva é a pessoa mais confiável para os brasileiros, segundo o ranking com 27 personalidades elaborado pelo Datafolha. Lula está à frente de apresentadores de TV como William Bonner e Silvio Santos, do padre Marcelo Rossi e de cantores como Roberto Carlos e Chico Buarque. Os 11.258 entrevistados de 14 a 18 de dezembro deram nota de zero menos confiável a 10, mais confiável às personalidades apresentadas. Lula lidera a lista com nota média de 7,9. Além disso, 39% dos brasileiros deram nota 10 ao presidente, contra 4% que lhe deram zero. E aí por vai. Bom, Marina Celina D'Araújo, professora de Ciência Política da PUC do Rio de Janeiro, diz que os primeiros lugares são ocupados por homens de mídia. Lula é um grande artista, sabe se comunicar. É um aspecto das nossas sociedades de espetáculo. Poucos sabem se aproveitar disso e o Lula sabe. Um outro cientista político, Luciano Dias, diz que a imagem positiva ou negativa é o resultado do fluxo de notícias sobre essa pessoa. Segundo Dias, artistas como Chico Buarque ou padre Marcelo Rossi raramente são expostos ao noticiário negativo, que explica o bom desempenho deles na consulta. Para o cientista político, o raciocínio também pode ser apresentado ao presidente Lula, que hoje sofre ataques menos contundentes da oposição. Muito bem, sobre isso aí, eu digo, bom, a declaração do Luciano Dias se aproxima da verdade, mas as pessoas que analisam a atuação da mídia e discutem a atuação da mídia atualmente estão atrasadas em pelo menos 4 décadas com os estudos científicos a respeito. Por exemplo, quando há uma distorção qualquer, o pessoal imagina que ou foi um abuso, ou foi o que eles chamam de desinformação, ou então, vamos dizer, é a simples exploração da sociedade de espetáculo. Sociedade de espetáculo é um termo que entrou em circulação, foi posto em circulação pelo Guy Debord, vai fazer o que, acho que sete décadas. Bom, depois disso, os estudos a respeito andaram muito, mas parece que no Brasil ninguém leu nada absolutamente. Por exemplo, o conceito de desinformação é frequentemente usado de maneira errada. A informação, desinformação, consiste em uma notícia errada ou de interpretação errada de uma notícia, repetida várias vezes e em várias fontes simultaneamente, principalmente com a finalidade de induzir governos, um governo inimigo, no caso, a uma decisão errada. E às vezes também, vamos dizer, de influenciar a opinião pública, de criar uma imagem negativa de alguém. Mas assim é uma coisa concentrada numa determinada operação. O caso mais típico é aquele dos agentes tchecos, que no Brasil, em 1964, falsificaram documentos para dar a ideia de que tinha sido o governo americano que havia planejado o golpe de 64. E espalhou isso para todos os jornais, repetiu um certo número de vezes, e isso, de fato, se impregnou na opinião pública. Até hoje, vamos dizer, a nossa mídia em peso acredita nisso, embora o sujeito já tenha confessado que foi ele o autor da operação. Isto é exatamente o que se chama uma desinformação. Às vezes essas operações são também chamadas de medidas ativas. A desinformação tem que ser feita, vamos dizer, por agentes externos à própria mídia, de modo a ludibriar a mídia inteira ou a usá-la para alguma finalidade. Desinformação é geralmente iniciativa de governos, de serviços secretos. A questão da sociedade do espetáculo é outra coisa, quer dizer, você transformar a política numa espécie de show, né, no qual a população seja induzida a julgar políticos, vamos dizer, pela sua aparência midiática, né? Isso também é muito usado, mas não tem nada a ver com isso que está acontecendo agora com o Lula. O Luciano Dias se aproxima um pouco mais da verdade quando ele usa a expressão fluxo de notícias. Uma coisa que ninguém sabe, todos, pega todos esses professores de comunicações que tem nas faculdades brasileiras, dá um pontapé na bunda de cada um e manda para a rua, porque eles não sabem absolutamente nada. Desde os anos 70, existem estudos muito aprofundados e num número inabarcável de estudos a respeito exatamente desse problema do fluxo de notícias. E o que está comprovado é o seguinte, é que o número de vezes que um assunto retorna sob um determinado ângulo é uma coisa decisiva. Isso quer dizer que se durante uma semana, né, todos os jornais de um país noticiarem um escândalo horroroso, um crime hediondo, e depois não falarem mais do assunto, é como se não tivesse falado. O que importa é exatamente a repetição do enfoque, um determinado número de vezes. Quer dizer que abaixo de um certo número de vezes é como se não tivesse acontecido aquilo. Realmente não deixa marcas. E não apenas descobriu que a coisa funciona assim, mas ele já tem até, vamos dizer, o controle estatístico de quantas vezes você precisa repetir uma coisa para que ela se impregne na imagem de uma pessoa, ou passe a constituir uma crença comum da sociedade. De modo que esta técnica, ela se transformou numa máquina de alta precisão que não é usada para fins de desinformação ou de promover um político. Isso é usado para fins de controle social. Isso é importantíssimo. A mídia em peso no Brasil e no mundo transformou-se num instrumento de controle social usando essas técnicas. Os camaradas que as usam, evidentemente, as conhecem. E quem as conhece? Bom, quem conhece foi quem encomendou essas pesquisas desde os anos 70. E quem as encomendou foram justamente essas grandes fundações globalistas, Ford, Rockefeller, etc., que dominam o panorama universitário aqui nos Estados Unidos. O nome dessa técnica chama-se espiral do silêncio. Esse nome já foi dado na década de 70. Eu creio que o primeiro, e saiu um monte de trabalhos acadêmicos em revistas, em 74 até saiu um livro resumindo a coisa toda e dando a essa técnica o nome espiral do silêncio. De modo que é perfeitamente possível você controlar a conduta política de toda uma sociedade apenas pela espiral do silêncio. A prática da espiral do silêncio tem a vantagem de que você não precisa omitir completamente as notícias que você não quer, vamos dizer, arraigar na memória da população. É só limitar o número de vezes que se volta ao assunto. Por exemplo, eu, depois de muito reclamar com o Otávio Frias, mandava e-mail para ele toda semana, né, ele publicou alguma coisa sobre tortura na China. Publicou uma vez. Certo? De modo que, até hoje, a existência de tortura na China é uma coisa muito distante para a população, porque foi noticiado uma vez, duas vezes, de vez em quando se fala do assunto, mas aquilo não forma uma imagem constante. Então, essa formação de imagens constantes é uma técnica que os caras dominam perfeitamente e que estão usando maciçamente. É por isso que eu digo que a mídia, nos últimos 20, 30 anos, ela se tornou uma organização criminosa e ela tem que ser punida por isso. É preciso juntar a documentação e processar essas empresas de mídia, mas é por manipulação deliberada e técnica, manipulação científica da opinião pública, não com vistas a um ou outro objetivo em particular, mas ao controle social permanente. Vocês reparem, vejam, por exemplo, se você pegar todas as notícias de corrupção do governo Lula que saíram desde o início do primeiro mandato dele, elas jamais o comprometem pessoalmente. Nunca. Quando levanta uma suspeita, é uma leve suspeita, e durante breve tempo e depois não se insiste no assunto. Quando se fala, por exemplo, do Mensalão, o pessoal associa exclusivamente ao Zé Dirceu. Mas, por outro lado, a supressão, por exemplo, quando existe uma supressão total da coisa, como no caso do Foro de São Paulo, é evidente que não se trata de uma operação política, vamos dizer, de pequena escala. se trata, aí se trata realmente de espiral do silêncio, que é de fazer sumir um determinado assunto, que é de fato o principal, tá certo? Ao ponto de você criar uma imagem falsa que se propaga por toda uma sociedade, não por uma fração da opinião pública. Então, isso não é desinformação, isso não é sociedade espetáculo. Isso é a espiral do silêncio. Isso é uma técnica de controle social. Isso quer dizer que as três ou quatro empresas, grandes empresas de mídia no Brasil, controlam, não é a opinião pública, controlam a conduta da população. Então, fazendo isso há várias décadas, por meio da mentira sistemática, calculada matematicamente para produzir esse efeito. Então, quer dizer, quando o pessoal fala de desinformação ou de mentira, eu digo, olha, vocês estão, isso é eufemismo, vocês estão usando palavras que não transmitem a realidade, não dão ideia da gravidade da coisa. Né? Vira, por exemplo, todas as análises do governo Lula, isso é batata, até os adversários do governo Lula caem nessa também, porque são arrastados pela espiral do silêncio. Todas elas só analisam o governo Lula do ponto de vista econômico. Hoje mesmo me mandaram aqui um artigo do Stephen Kanitz dizendo, olha, o Lula disse que não havia nenhuma crise econômica no Brasil, aqui se comprova que não havia, porque ele mostra lá, vamos dizer, a estatística do aumento do consumo no Brasil, aumentando enormemente desde 2002, sem interrupção. O que diminuiu foi a produção durante alguns meses. Quando se começou a falar da crise internacional, então as empresas se retraíram e não investiram, então baixou a produção. Mas isso foi por causa de notícias alarmistas vindo do exterior. No geral, o consumo está crescendo, o que significa que a capacidade de aquisição da população está aumentando. Mas, ora, eu não me lembro de jamais ter feito a menor crítica à política econômica do seu Lula. Se for julgar por isso aí, fala, bom, ele é, claro, que é um dos melhores governantes que nós já tivemos. Não tão bom, é claro, quanto o falecido Emílio Garrafazu Médici, durante cuja gestão o Brasil crescia 15% ao ano. Agora cresce 3%, e quando cresce 4%, todo mundo solta rojão. Esqueceram que, no tempo do Médici, crescia 15%. Por que que essas mesmas pessoas que dizem que o Lula é uma maravilha, não dizem que o Médici é uma maravilha? Porque eles vão dizer, ah, mas naquele tempo havia tortura em prisões, tinha gente morrendo, estava morrendo gente nas prisões. Sim, morreram 300 pessoas. Agora, gente, morrem 50 mil brasileiros por ano. E isso simplesmente não é levado em conta no julgamento do governo Lula. Por quê? Se for levar isso em conta, vai ter que escavar e vai ter que aparecer onde o acordo assinado entre o Lula e as Farc, certo? No quadro do Foro de São Paulo. E daí ficará provado que esse governo Lula é um governo assassino que está deixando os parceiros dele, Farc e os parceiros da Farc, Comando Vermelho, PCC, etc., agir à vontade, matar quem eles quiserem. Então, se você acha que um crescimento de 3% ao ano vale a morte de 50 mil brasileiros, então você subscreve o artigo do Canito, o governo brasileiro é uma maravilha. Então, eu continuo daqui a pouco, tem alguém na linha aí. Alô, quem é? Alô?
1: Alô.
0: Quem está na linha?
1: Aqui é Roberto de São Paulo.
0: Roberto de São Paulo, tudo bem?
1: Tudo bem, professor. Primeiramente, parabéns pelo programa.
0: Muito obrigado.
1: Professor, eu vou tentar ser o mais claro e breve possível. A gente sabe que toda essa empolhação da mídia mundial, toda essa manipulação, atende a interesses mais que comprovadamente desse grupo, dessa elite mundial, Rockefeller, grupo Bilderberg, etc. E atende também aos interesses comunistas. Até que ponto o senhor acha que os comunistas são produto dessa elite, ou apenas essa manipulação atende dois interesses distintos, mas que é apoiado para essa elite mundial pelo interesse maior dela? Você acha que há uma ligação direta entre, por exemplo, essa elite mundial Illuminati e os presidentes comunistas? Obrigado, professor.
0: Ah, a sua pergunta é muito boa. Então, em primeiro lugar, vamos dizer, o comunismo como proposta econômica não existe. Vamos dizer, uma economia totalmente dirigida pelo Estado é uma impossibilidade pura e simples. Todo mundo sabe disso há muito tempo. Então, os banqueiros internacionais, por que que eles financiam regimes comunistas e socialistas? Porque eles sabem E a estatização completa da economia jamais vai chegar. Jamais acontecerá. Tá certo? Então, sempre haverá, vamos dizer, uma certa margem de capitalismo e, sobretudo, haverá endividamento desses países para com bancos internacionais. E são eles mesmos. Tá certo? Então, é claro que essa gente tem máximo interesse em fomentar o comunismo. Porque o comunismo, enquanto regime econômico, é um inimigo que não existe e que eles não precisam temer. Tá certo? E o comunismo, enquanto, vamos dizer, autoridade política centralizadora, tá certo? Demole cada vez mais, destrói as economias nacionais e as torna dependentes. Então, para eles, isso é uma maravilha. Quer dizer, qualquer sujeito que acredita em socialismo é um imbecil, claro. Todos são idiotas úteis. Até Stalin, nesse sentido, era idiota útil. Né? A economia soviética, entre as duas guerras, ela só sobreviveu graças a dinheiro americano. A indústria soviética não existia. Ela passou a existir repentinamente às portas da guerra, quando os americanos encheram aquele dinheiro, tá certo? Para criar a indústria de armas, para poder se defender do Hitler que tinha invadido, né, a União Soviética. Coisa que o Stalin jamais suspeitou, porque ele era aliado do Hitler. Ele estava ajudando o Hitler a reconstruir o seu exército. De repente, Hitler resolveu morder a mão que o alimentava. Vai se fazer acordo com o maluco, ele que dá. Então, daí os americanos correram para socorrer aquilo. Se você leia o livro do Anthony Sutton, The Best Enemy Money Can Buy, o melhor inimigo que o dinheiro pode comprar. É a história de como os banqueiros, sobretudo americanos, fizeram a Rússia. Tá certo? Eles podem dar dinheiro para comunista o quanto queiram, porque o comunismo não oferece para eles o mais mínimo risco. Nunca ofereceu, nem oferecerá. Eles são os donos do comunismo, meu Deus do céu. A única coisa que deu um pouquinho errado é que é o seguinte, os banqueiros aqui, Schiff e outros, eles preferiam ter apostado em Trotsky, porque Trotsky ia fazer a Revolução Mundial. E daí veio o Stalin e fez o negócio do socialismo num só país, eles não gostaram muito. Mas agora, meu filho, Trotsky saiu do túmulo. E os banqueiros estão todos soltando foguete, que é o que eles sempre quiseram. Vai ter um governo mundial, naturalmente, de ordem socialista, e onde é socialista é monopolista. Não sendo possível extinguir o capitalismo, sendo absolutamente impossível extinguir o capitalismo, o que há que quando você implanta o socialismo, você está implantando um capitalismo monopolista. E de quem será o monopólio? Ora, raios, de quem o implantou? Isso é dele mesmo. Eu preciso ser muito trouxa para não ver essas coisas. E estão acontecendo na nossa cara há mais de 100 anos. Então, socialismo é uma empulhação inventada por uma elite, a elite mais louca, mais psicótica e mais ambiciosa que já teve no mundo. Os caras estão inventando uma civilização, eles estão com ideias de gazeta de garoto de 14 anos, mas eles têm dinheiro, então eles pegam um contrato um monte de intelectuais e de cientistas para legitimar e operacionar o negócio. Quando dá tudo errado, não tem importância. Não tem a mais mínima importância. Eles, vamos dizer, o gerenciamento de danos faz com que o prejuízo de todo mundo se torne lucro para eles de novo, de novo, de novo, de novo, de novo. Eles estão vivendo da desgraça humana, vai fazer quase um século, porra. Agora, veja, a classe média, sobretudo a pequena burguesia, ela acredita que existe um treco chamado normalidade, quer dizer, existe um mundo estável, né? Um mundo de normalidade, onde tudo se resolve por eleições ou por negociações, que é o que eles fazem na cabeça deles. Isso aí existe, vamos dizer, em 5% do território, do espaço terrestre. O resto é como sempre foi, é violência, exploração, é roubo, etc, etc. Mas o burguês que está lá vivendo em Nova York, em Londres, ele acha que tudo pode ser bonitinho, como é ali. Então, quando você conta que existe uma operação dessas dimensões, ele fica aterrorizado e diz, ah, isso é teoria da conspiração, isso não existe, isso são fantasias. Então, só é a realidade para ele aquele mundinho no qual o idiota existe. Né? Informação, fato, não interessa para esses caras. Eles querem é aquilo que os reconforte. Burguês precisa sempre de autoajuda. Burguês gasta todo o seu dinheiro, tá certo? Né? Pagando salatão para fazer ele se sentir bem. Você pega, por exemplo, economista. Quanto economista não ganha para dar reconforto moral a empresários? É economista, é psicólogo, é terapeuta, é personal trainer, todo mundo lá para dar reconforto, porque a burguesia é a classe mais covarde que já existia. Dizer que a burguesia é a classe dominante, a burguesia não...

danado. Né? Você tem só o grande burguês, quando ele é também um intelectual, pelo menos pseudo-intelectual, como George Soros, aí começa a mandar. Não porque tem dinheiro, mas porque é capaz, tem cabeça para enganar os outros. Né? Dinheiro por si, quanto mais dinheiro você tem, meu filho, isso só estimula os outros a querer te roubar. Quer dizer, você tem dinheiro, ele é vítima preferencial. Né? Quem é que sai aí assaltando, sequestrando pobres? Ninguém, pô. Agora, para você ver como o globalismo progride, né, a passos de gigante, você vê aqui o Obama acabou de assinar uma ordem executiva, né, que no Brasil se chama medida provisória, só que aqui não é provisória, autorizando os agentes da Interpol a atuar no território americano com plenos poderes igual à polícia americana. Isso quer dizer, qualquer cidadão americano pode agora ser preso pela polícia estrangeira e levado para fora. E ninguém pode reclamar nada. Então isso aí é claro que é um rombo na soberania nacional. Como na Venezuela, Hugo Chávez deu a mesmíssima autoridade aos agentes da polícia cubana. Cidadão venezuelano pode a qualquer momento ser detido por policiais cubanos, levado para Cuba, julgado em Cuba, e ninguém pode reclamar. E ao mesmo tempo, quer dizer, os progressos da sacanagem aqui estão indo muito rápido. Você lembra durante a eleição do senhor Barack Obama, que houve lá uns pessoal dos Panteras Negras, Black Panther, que ficaram lá numa zona eleitoral não deixa, com os porretes, não deixaram ninguém entrar? Muito bem. Teve um promotor denunciou aquilo, estava investigando o que fizeram. Transferiram o promotor lá para a mansão do pênis, você está entendendo? Né? Botaram o cara lá, sei lá, Vila Nhocunhé, né? Para ele não amolar mais. Você não pode mexer nos Black Panthers. É incrível, né? Mas, ao mesmo tempo, nem tudo está perdido. Por quê? Finalmente, né, o pessoal que está processando Obama por falta, vamos dizer, de prova da sua elegibilidade, decidiu fazer o que tinha de fazer desde o começo, que é processá-lo numa corte em Washington. Se você processa fora daqui, sempre tem aquela desculpa da jurisdição. Fala, não é nossa jurisdição. Né? O meu pai, que era advogado criminal, ele dizia duas coisas que eu nunca esqueci. A primeira disse, olha, raramente um juiz é parcial em favor do réu ou da vítima, mas em 100% dos casos ele é parcial a favor de si próprio. Segunda regra decorrente da primeira, podendo tirar o cu da seringa, será exatamente isso que o juiz fará. Ou seja, podendo dar uma sentença inócua ou passar a bola para frente, é exatamente isso que ele fará. Vocês podem verificar que por estatística é assim. Porque, olha, a posição de juiz é muito difícil, meu filho. Você tem que tomar decisões de alta responsabilidade moral o dia inteiro. Quem é que quer isso? É muito desconfortável psicologicamente. Então, a única coisa que um juiz não quer é que os outros juízes falem mal dele. Né? Então, podendo não fazer nada, ele não fará. Podendo pular fora, pulará. E como tem feito todos esses juízes pelos quais tem passado esse processo de elegibilidade do Obama. Se vê que em nenhum caso, em absolutamente nenhum, a matéria da acusação chegou a ser discutida. Não entra na matéria, fica só no que em justiça chama as preliminares. Então é questão de jurisdição, é questão de saber se o autor da ação, né, tem a qualificação jurídica para mover aquela ação. Tem mil e um problemas técnicos só para tirar da seringa. Todos têm tirado da seringa, quer dizer, não tem um juiz com duas bolas, tá certo? Suficiente para querer desafiar o Obama. Tá certo? Agora, a questão da jurisdição, todos alegaram. Então, o negócio tem que ser discutido em Washington. Então, agora, como aquele juiz da Califórnia, David Carter, né, que parecia ser um homem até mais corajoso, ele também se saiu com essa, né? Ele saiu, mas ele já deu a dica para a advogada Orly Tate, dizendo, ó, você tem que fazer isso aí no Distrito de Colômbia, pô. É a coisa mais óbvia. Né? E vocês veem, né, aqui todo mundo fez aquela campanha, né, para, tem que fechar Guantánamo, aquela, né? Existem duas prisões em Guantánamo, uma americana e outra, né, cubana. Na americana, todos os prisioneiros, sem exceção, saem mais gordos do que entraram. Todos, sem exceção.
As únicas pessoas que estão machucadas lá são os guardas. Quer dizer, toda hora tem um guarda lá com o olho furado, com um pontapé no saco. Tem, toda hora tem. Os camaradas estão muito bem. Aquilo lá é um hotel de 5 estrelas, mas todo mundo acha que é inumano e tem que fechar. Muito bem. Então começaram a liberar prisioneiros, né? De Guantanamo. Muito bem. Dois desses já estavam por trás desse ataque ao voo 253. Tá certo? Aquele voo que, se não fosse um holandês corajoso segurar o fulano, teria explodido o avião no ar. Né? Graças a Deus tinha lá um holandês que não leu o New York Times, tá certo? Nem via CNN, né? E o holandês pulou em cima do cidadão e o desarmou. E agora se sabe que aquilo foi planejado por gente que foi liberada de Guantanamo. Quer dizer, você liberar o cara de Guantanamo é você alimentar um exército terrorista. Quer dizer, fica aí, você recicla o cara. Ah, o seu terrorista está aí passando fome, está mal de saúde, manda ele aqui para Guantanamo, a gente dá um tratamento médico para ele, enche ele de proteína, né? Ele sai fortinho e revigorado, pronto para matar mais americanos. Ah, esse mundo aqui está ficando muito louco, sabe? Olha aqui, aqui no Brasil, olha só. Pelo amor de Deus. E a juíza Adriana Sete da Rocha Raposa, titular da Vara do Trabalho de Santa Rita, na Paraíba, emitiu esta sentença. Aspas. A liberdade de decisão e a consciência interior situam o juiz dentro do mundo em um lugar especial que o converte em um ser absoluto e incomparavelmente superior a qualquer outro ser material. Puta que o pariu. O que eu digo dentro disso? Como é que vai responder educadamente a uma coisa dessa? Eu acho que a resposta é que, dona, vai tomar no seu cu. A senhora é incomparavelmente superior a qualquer outro ser material? Ora, se a senhora disser que a senhora é superior a um pedaço de cocô, eu poderia admitir, com restrições. Incomparavelmente, não. Comparavelmente. Nós podemos comparar a senhora com um troço. Chegar à conclusão que a senhora é superior, de fato. Até acredito que a senhora fala, por exemplo. Né? Cocô não fala. Mas não é incomparavelmente, é comparavelmente. Agora, qualquer outro material, meu Deus, a senhora é superior a Jesus Cristo? Superior aos 12 apóstolos? A senhora é superior a William Shakespeare? Né? Superior a Isaac Newton? E superior até a esse que você fala, dona. Como é que a pessoa assina um treco desse? Isso aí é uma prova de demência, evidentemente. Essa dona não tem capacidade de servir de uma partida de futebol de botão. Minha filha telefona de fora. Que coisa. Ora, meu Deus do céu. Isso é hora de telefonar para o cara. Telefonar para o programa, se quer falar comigo. Né? Agora aqui, olha aqui. A Associação Nacional dos Magistrados da Justiça do Trabalho não quis comentar a decisão. Eles têm medo de dizer que o louco é louco, porra. Olha aí a covardia. Né? Quer dizer, esse acovardamento da inteligência, que não pode dizer que 2 mais 2 é 4, já virou e impregnou na cultura contemporânea. Aliás, voltando à questão da espiral do silêncio, você veja que esse tipo de operação, que é de longuíssimo prazo, ele não visa só mudar a opinião das pessoas sobre isso ou aquilo, mas visa criar hábitos.

0: está lá, Comissão da Verdade, no documento oficial que instituiu a Comissão da Verdade, eles usavam a expressão construção da verdade. E vai, meu saco, se é construção, não é verdade, meu filho. Se é construção, é uma coisa que você inventou. A verdade pode ser apreendida, pode ser descoberta, pode ser conhecida ou pode ser desconhecida, mas construída ela não pode. O que se constrói é a história da carochinha. Mas acontece que esse termo, ele tem dois sentidos, um para o público em geral, outro para os técnicos que sabem o que ele significa. Na construção da verdade significa você selecionar os trechos convenientes, suprimir os inconvenientes e construir uma história que não refletirá o que aconteceu, mas aquilo que você quer que aconteça. Isso é norma, vamos dizer, o pragmatismo do senhor Richard Rorke, diz isso. Nós não podemos chegar a um acordo com relação à verdade. Não há critério da verdade. Então, o que nós temos que fazer? Nós temos é que forçar para impingir aos outros a nossa maneira de falar. Tá certo? O pessoal do desconstrucionismo também diz a mesma coisa. Não há verdade objetiva a ser conhecida. Nós apenas construímos textos. Nós construímos leitura. Tá certo? Então, é isso. Entre si, eles sabem que é isso que eles estão falando. Mas o povão, incluído no povão, as elites econômicas, empresário é tudo analfabeto, tudo burro, incluindo empresário, incluindo oficiais das Forças Armadas, incluindo todos os trouxas desse país, lê aquilo e acha que construção da verdade é apenas uma figura de linguagem, né? Não dá importância para aquilo. Então, quando veio a proposta, estava na cara que se tratava realmente de construir a verdade, porque era o seguinte: investigar metade dos crimes e sumir com a outra metade. É claro que é uma construção mesmo, desde o início. Ora, quem é que teve que defender as Forças Armadas? O ministro Nelson Jobim. Ele ameaçou se demitir. Quer dizer, até ele ficou com vergonha de uma coisa dessa. Ele, que não é fluxicheiro, até ele achou que isso era exagero, que tinha passado o limite. E daí os milicos vão lá e a sombra, né, protegidos pelo ministro Nelson Jobim, eles também, os comandantes da Três Armas, pedem demissão. Mas que gente valente. Olha, estou orgulhoso de vocês, viu? Quer dizer, protegidos pelo Nelson Jobim, vocês ficam valentes. Ah, porra! O que que há? Quando as Forças Armadas começam a precisar de uma liderança que não é o Nelson Jobim, é porque elas já acabaram, porra! Com lideranças militares como essa, onde é que nós vamos parar? Hã? Aí tem um telefone aí. Quem tá na linha?
1: Alô?
0: Alô, quem é?
1: Professor Olavo?
0: Eu?
1: Oi, aqui é Rafael, de São Paulo.
0: Tudo bem?
1: Ah, tô bem, e você? Aqui tudo tá certinho. Tudo em paz, sim. Professor, eu tenho lido bastante Jacob Boehme, né? Nos últimos anos eu tenho me dedicado a essa leitura, inclusive a partir dos seus DVDs, da editora E, Realizações, eu passei a ter um contato inicial e depois passei a ler os livros dele, né? Então, eu tenho uma única pergunta sobre o entendimento geral da obra dele, né? Eu gostaria de saber se existe algum exame dialético possível diante de toda a obra dele que torne possível a gente observar se ele mesmo, se a obra dele mesma, ou se ele mesmo, o próprio Jacob Boehme, não é um próprio fruto diabólico. Essa é a única pergunta.
0: Olha, eu vou responder em português, claro. Em princípio, sim, porque o verdadeiro e o falso ali estão misturados de maneira inextricável, e essa mistura é caracteristicamente diabólica. O que não quer dizer que a obra não tenha um valor, não tenha uma importância, e que não se possa tirar proveito da sua leitura, desde que feita com discernimento. Agora, isso vai dar um trabalho miserável. O que eu estou te dizendo, vamos dizer, é o que eu percebi em princípio. Eu não fiz esse exame, eu estou apenas dizendo que ele é possível.
1: Ele é possível, então.
0: Isso aí requereria um exame empreendido por anos a fio. Eu acho que tem que fazer isso. Eu acho que um dia vai ter que separar o joio do trigo na obra do Jacobano, é claro.
1: Ah, tá. Então você acha que isso deve ser feito? Esse tipo de exame deve ser tentado, pelo menos.
0: Deve ser feito. Deve ser feito, mas vai dar muito trabalho. E se for, fizer, fazer bem feitinho, vai ser uma coisa memorável. Eu acho que vale a pena. Se você está tomando isso como seu, vamos dizer, um tema da sua investigação pessoal, bom, você pode fazer um trabalho muito bonito.
1: Tá bem.
0: Você
1: tá bem, professor.
0: Você está do meu seminário de filosofia?
1: Então, eu tentei me tornar aluno ano passado, mas por alguns problemas financeiros, eu perdi o emprego e não pude começar. Mas esse ano tem algumas coisas melhorando.
0: Me escreva,
1: as coisas...
0: me escreva pessoalmente sobre o seu problema.
1: Ah, e como eu posso te escrever?
0: Escreva pessoalmente.
1: Pelo e-mail mesmo.
0: olavo@olavodecarvalho.org.
1: Ah, então eu vou te escrever mais detalhadamente sobre as coisas que eu tenho lido e aí a gente conversa melhor.
0: Perfeito, perfeito.
1: Ah, mas muito obrigado, viu, professor?
0: Obrigado eu.
1: Um abraço e um ótimo ano para você.
0: Para você também.
1: Tchau, tchau.
0: Tchau, tchau. Tem mais alguém na linha, hein? É o seguinte, sai aqui na Folha um artigo, nem sei quem assinou essa porcaria. Não, é um artigo que eles tiraram do El País, parece. Que é assim, é sobre a possibilidade de beatificação do Pio XII. Então começa assim. Bento XVI promove a beatificação de Pio XII, um ultraconservador a quem os judeus atribuem silêncio dos demais diante do Holocausto e de ser morno diante do terror de Hitler. E peraí, vamos começar. Primeiro, o que é um ultraconservador? É um sujeito mais conservador do que deveria. Portanto, existe uma dose de conservadorismo que é admissível, tá certo? E parece que ela se restringe cada vez mais. Porque, se até o Pio XII era um ultraconservador, então está ruim. A Folha teria que informar qual é a dose de conservadorismo que é decente. A partir de onde passamos para o ultra? Não é isso? Então, por exemplo, eu acho que no papado não houve nenhum ultraconservador. Você poderia dizer que o pessoal da Action Française era ultraconservador, e a Action Française foi fechada pelo antecessor de Pio II, fechado pelo Pio XI. Tá certo? Então, no papado não houve nenhum ultraconservador nesse sentido, né? E se você coloca ultra, você está supondo que além dele não há dose de direitismo superior àquela. Não pode ter. No entanto, historicamente nós sabemos que existe. Segundo lugar, peraí. Os judeus, quem são esses os judeus que atribuem silêncio demais? Essa história de que o Pio XII se calou diante do Holocausto foi inventada por um chamado Rolf Hochschild. É tão judeu quanto o próprio Hitler em pessoa. Aquilo é um alemão puro sangue, tá entendendo? Foi ele que inventou essa merda, tá certo? Depois, aquele tal de John Cornell, tá certo? Que é um irlandês católico, de família católica, nunca foi judeu e inventou essa. Está falando dessa porcaria. Como é os judeus? Agora, quando você fala os judeus, dá a impressão que a comunidade judaica diz isso. Quando você vai ver o representante da comunidade judaica, ele diz exatamente o contrário. Lá pelo meio da matéria, né, aparece aqui, e o próprio então governante de Israel, Golda Meir, fez uma declaração pública dizendo que, olha, um dos poucos que socorreram e ajudaram os judeus naquela ocasião foi o Pio XII, enquanto todo mundo se calava. Tá certo? Depois, o rabino Daniel Dehlin publicou um livro desmascarando esse mito, tá certo? E mostrando o seguinte, que o Pio XII fazia emissões de rádio praticamente diárias, denunciando essa coisa, enquanto todo mundo se calava. Tem coisa na história que ninguém sabe. Quando, né, o Hitler invadiu a Áustria, houve um governante na Europa que telefonou para todos os outros. Telefonou aqui, não só na Europa, mas telefonou aqui para o Roosevelt. Né? E telefonou para o Chamberlain, para todo mundo na Europa. Dizendo, e agora, o que nós vamos fazer para parar esse louco? O que nós vamos fazer? Ninguém prestou a mínima atenção, ninguém fez nada. Sabe quem é esse governante que telefonou? É Benito Mussolini. Tá? Benito Mussolini queria parar o Hitler. Aí, como ele viu que ninguém queria parar, estava tudo com medo, daí ele decidiu, falou, bom, já que ele está tão mais forte assim, é melhor me aliar ao cara antes que ele me pegue também. Ninguém conta esse pedaço da história. Quer dizer, foram todos culpados da ascensão de Hitler. O principal culpado foi Stalin. É certo? E o Tratado de Versalhes proibia que a Alemanha tivesse um exército. Então ele permitiu que a Alemanha tivesse um exército no território soviético, e dando equipamento, e dando dinheiro, e dando ajuda técnica. Essa é para a Alemanha reconstruir o seu exército. Sem isso, jamais teria havido Segunda Guerra. O Hitler não podia invadir nem a Áustria, porque não teria exército para isso. Então, quem fez isso foi Stalin. Enquanto Stalin fazia isso, os outros todos ficavam quietos. O pessoal saía contando o que o Hitler estava fazendo, ninguém nem ligava. Uns não acreditavam, dizia que era a teoria da conspiração, como quando Hermann Raufning, que foi governador, da Baviera, ele era militante nazista, saiu, se arrependeu, saiu, foi para a Inglaterra denunciar o que os caras estavam fazendo. Ninguém nem ligou. O único que ligou, Pio XII. Pio XII falava todo dia no rádio. Agora, veja esse negócio, por exemplo, essa questão do... Chamaram o Pio XII, o cara chegou a dizer que foi conhecido. Durante longos anos ele foi conhecido como o Papa de Hitler. Ele jamais foi conhecido como o Papa de Hitler. Um senhor chamado John Cornwell publicou um livro com esse título. Como foi conhecido como? Dá a impressão que todo mundo chamava assim, todo mundo acreditou no livro do John Cornwell. Quer dizer, claro que isso é uma empolhação. E esse é um caso específico de espiral do silêncio. Porque isso é uma obra de engenharia, isso é calculado para que você não omita completamente a verdade, mas você não chama atenção para ela. Você chama atenção para a mentira que você mesmo está desmentindo. Mas se você ler a matéria inteira, você vê que a matéria desmente o seu título e desmente a chamada. A matéria mostra que, ao contrário, Pio XII foi realmente um dos poucos que fizeram alguma coisa, o único, na verdade, que fez alguma coisa para defender os judeus já antes da guerra. Salvou, pelo no mínimo, se calcula, no mínimo 800 mil judeus. Quer dizer, num total de mortos de 6 milhões, se o cara conseguiu salvar 800 mil, você imagina o que, que os outros governantes poderiam ter feito se quisessem. Inclusive Stalin. Agora, quando o judeu fugia para a União Soviética, né, correndo do nazismo, o que, que o Stalin fazia? Devolvia. Então, peraí, tem alguém na linha aí, vamos lá. Alô, quem é? Alô?
2: Alô, Lavo?
0: Eu.
2: Ô, Lavo, Eduardo.
0: Eduardo, tudo bem?
2: Tudo bom. Daqui 15 dias vai ficar melhor ainda.
0: Ótimo.
2: Olavo, falando nessa história de ocultação da verdade e acusar os outros dos crimes que você cometeu, que é o que acabam fazendo com o Papa Pio XII, você já leu um livro que chama Liberal Fascism? É do Jonah Goldberg.
0: Ah, o Jonah Goldberg é excelente, esse camarada é excelente. Eu sempre li as colunas dele, agora faz tempo que eu não li, esqueci, não sei porquê. Perdi a pista dele, mas ele já fez artigos excelentes. Eu não li esse livro, mas eu sei que muito do que está ali eu já tinha dito em artigo. Você vê que a origem do fascismo, o fascismo italiano é uma dissidência do Partido Socialista, porra.
2: É isso mesmo que ele mostra, ele faz uma genealogia epistemológica, por assim dizer, e aí ele acaba provando por A mais B que as ideologias elas são convergentes e não divergentes. Ao contrário,
0: claro,
2: que prega
0: os atuais. Na década de 30, todo mundo usava a expressão socialismo fascista. Você tinha dois propostas socialistas. Tinha o socialismo internacional e tinha o socialismo nacional, nacionalista. Tinha o socialismo internacionalista, porque Stalin, mesmo com a proposta dele de socialismo num só país, ele era um internacionalista. E tinha o socialismo nacionalista, xenófobo, socialismo nacionalista, tipo Mussolini, Hitler, etc. Se é um socialismo, todo mundo sempre diz que é. Não havia a menor dúvida. Agora, ex post facto, depois que tudo passou, você apaga as pistas. Inventa teorias absurdas de que o socialismo era, vamos dizer, o último estágio do capitalismo. Né?
2: Pois é. Aí você fala isso hoje numa universidade e as pessoas querem te bater.
0: Mas é claro que querem te bater. Mas a universidade só forma... Isso aí, forma histérico, forma agressor, forma louco. Aquilo é fábrica de maluco, pô. Maluco analfabeto.
2: Então tá bom, Olavo, até dia 18.

0: como escritor e como artista, que foi um grande pintor, foi um dos líderes do movimento dadaísta, né? E como estudioso do esoterismo, o homem tem uma erudição absolutamente fantástica. Tem coisas nos livros dele que você não encontra em mais lugar nenhum. O livro dele, A Tradição Hermética, é até hoje um dos melhores livros que escreveram a respeito. Não obstante, que o Évola era maluco, era. O ódio que ele tinha ao cristianismo era uma coisa de louco. A ideia de restaurar a religião greco-romana seria coisa para também, coisa que nem se responde, foi para dar um pontapé na bunda, tá entendendo? Mas, ainda assim, eu falo, nós temos que respeitar essa obra, no mínimo, pelo grande trabalho que esse sujeito fez de puxar dados do fundo da história e tornar de novo compreensível um modo de raciocínio alquímico que as pessoas também não entendiam, né? Ainda tinham um perdido. Nesse sentido, o que ele escreveu a respeito é muito mais importante do que as coisas que Jung escreveu sobre a alquimia, mas incomparavelmente mais. Para você encontrar algo que se compare depois do Évola, só o livro da alquimia do Titus Burckhardt, que saiu 30 ou 40 anos depois, que é um livro maravilhoso. Também não quer dizer que eu concordo com o Burckhardt. Burckhardt é um cara adepto do sufismo e, no fim das contas, do Império Islâmico Universal, né? Então, agora, no Brasil é o seguinte, o brasileiro não sabe admirar as coisas, tá entendendo? O brasileiro tem vergonha de admirar. Para ele admirar um sujeito, ele deifica o camarada e começa a ver méritos que o sujeito não tem, mas ele tem até um ditado árabe que diz, olha, se as pessoas te elogiam por qualidade que você não tem, elas acabam te criticando por defeito que você também não tem. Eu sei que isso acontece. Para mim, quantas vezes não aconteceu? Você chega, quase me beija o pé, ah, professor, não sei o que, blá, blá. Daqui a pouco sai inventando aí que eu fiz isso, que eu fiz aquilo, que eu trabalho para o Mossad, que eu sou viado, que eu recebi dinheiro, não sei do quê. Começa a inventar coisa. Entendeu? Então, você não sabe o que é admiração humana. Mas eu pegava todos os filósofos que eu admiro, acho que o que eu mais admiro é Platão e Aristóteles, sem dúvida. E, no entanto, é claro que estão cheios de defeito. É evidente que estão. Platão fez aquela burrada de ajudar o amigo dele a dar um golpe de Estado e implantar uma ditadura na cidade vizinha, e se ferrou todo, acabou sendo preso, vendido como escravo, fez um vexame, foi retirado do mercado de escravo pelos próprios alunos, tiveram que ir lá comprar o professor de volta. É claro que é uma cagada monstruosa, porra, mas até Platão fez isso. Mas, então, eles confundem admiração humana com devoção, culto divino. É louco, são loucos. Absolutamente loucos. Mas eu tenho uma admiração tremenda, né, pelo romancista alemão Thomas Mann. Thomas Mann, um grande escritor. Releio sempre os livros dele. No entanto, Thomas Mann era um puxa-saco dessa gente da escola de Frankfurt. Uma vergonha, né? O filósofo marxista Georg Lukács. O Georg Lukács é um marxista mais inteligente que Marx. A obra dele, A Estética de Lukács, é uma coisa para tirar o chapéu. E, no entanto, era um puxa-saco de Stalin, que mudava de opinião quando o patrão mandava. Vendido. Espera aí, tem mais alguém na linha aí. Vamos lá. Alô, quem é?
1: Alô, professor?
0: Sim.
1: Alex, tudo bem, professor?
0: Oi, Alex, tudo bem?
1: Comigo tudo bem. Primeiramente, feliz ano novo, professor.
0: Você também.
1: Professor, eu estou tentando falar com o senhor há alguns dias. Eu mandei alguns e-mails, mas eles acabaram voltando. Sua caixa estava...
0: Minha caixa está em top. Eu estou recebendo 700 e-mails por dia. Não é que eu não consigo ler os e-mails. Eu não consigo ler a lista, porra.
1: Eu saí um pouco antes de ligar para formular direitinho a pergunta. Eu ia perguntar para o senhor o seguinte. O senhor já ouviu falar do pastor Scott Johnson?
0: Sim, sim, sim. Parece ser um homem muito sério.
1: Exatamente. Ele, eu ouço direto os programas dele, e ele é um homem assim com as pontas ótimas, e ele anda coletando material ultimamente muito sobre a Nova Ordem Mundial e o Obama, e algumas coisas que ele andou coletando no último programa, tentei passar para o senhor, era muito interessante até.

0: sobre o censo que o Obama estava fazendo, mirando os donos de pessoas que têm armas, somente as pessoas que têm armas, e o plano do Obama de, nos próximos
1: Aqui é o seguinte,
0: 4 meses.
1: tem criminalidade alta onde as armas são proibidas ou restritas. Onde todo mundo tem arma em casa não acontece nada. Aqui no interior da Virgínia todo mundo tem arma. Acontece 2 crimes por ano. Agora, em Washington, na cidade de Washington, onde foi proibido durante 10 anos, era o mais alto índice de criminalidade do país. Agora tiraram, agora permitiram as armas de novo, certamente vai baixar. Isso é uma empulhação. E o que eu estou falando, esses caras desarmamentistas, todos eles sabem disso. Não adianta discutir com eles a eficácia do... Porque eles não querem eficácia, eles querem o contrário. Isso é um simples instrumento de controle social. Não de controle social do banditismo. O banditismo interessa para essa gente. É
0: O que
1: controle
0: eu
1: social do cidadão honesto, pô.
0: gostaria de perguntar para o senhor era uma coisa assim que era extremamente cabeluda, que ele estou divulgando no programa dele, que era, deixa eu ver se eu consigo colocar direitinho em pouco tempo, que o programa está acabando. Ele colocou que o Obama, esse ano, ele vai fazer algumas medidas drásticas e já está em execução. Eu vou tentar passar novamente um e-mail para o senhor do último programa dele, que ele cita alguns fatos muito longos. Ele cita que há uns carregamentos de grãos, todos mandados para a China, estão fazendo esse censo de armas para mirar as pessoas mesmo, para tomar as armas daqui a alguns meses, né? E. Ai, lembrar qual
1: Eu
0: era a
1: não
0: última
1: tenho dúvida que o
0: coisa.
1: Obama está tramando isso. O que eu duvido é que a população aceite isso. Porque
0: Então,
1: aqui metade dos americanos tem armas. Ele falou, você tomava de
0: eram
1: metade.
0: umas medidas drásticas que
1: É
0: ele
1: uma
0: listou no
1: operação gigantesca,
0: programa dele.
1: operação de guerra. Então ele vai provocar uma guerra de vias, desgraçado.
0: Era exatamente isso, professor. Se tudo isso que ele coletou no programa dele, se o senhor poderia dar uma olhada e verificar se o que ele está falando está fazendo sentido ou está muito exagerado.
1: Em geral, o que ele fala faz sentido. A gente deve medir, para dizer que é uma coisa exagerada, você não pode medir, vamos dizer, pela nossa expectativa de normalidade. Você tem que confrontar com os fatos. O exagero é quando a pessoa fala mais do que os fatos de que ela dispõe justificam. E não quando ela fala uma coisa que nos espanta, né? O brasileiro, sobretudo, é especialista em confundir o espantoso com o exagerado. Uma coisa pode ser espantosa e não ser exagerada nada. É a mesma coisa que eu estava contando agora mesmo, quando o sujeito vinha aqui no tempo da guerra, contava, o Hitler está internando tudo quanto é judeu em campo de concentração. Todo mundo achava que é exagerado. Não é exagerado, é espantoso apenas. Mas pode, o espantoso acontece, porra. Então mande de novo aí a informação.
0: Tá legal, professor. Eu vou mandar novamente. Então, era isso,
1: Agradeço desde já.
0: professora. O assunto é muito longo, mas eu só queria o seu
1: O que está
0: comentário a
1: acontecendo aqui nos
0: respeito.
1: Estados Unidos é de uma gravidade extrema. Os caras botaram um agente estrangeiro na presidência, que é a coisa mais óbvia. Ele trabalha para o inimigo, ele quer destruir o país. É. Não precisa ser muito esperto para perceber isso, não.
0: Tá
1: Tanto até que o
0: legal.
1: pessoal que votou nele já
0: Obrigado,
1: começou
0: viu,
1: a perceber. Só que
0: professor?
1: agora só tem outra eleição daqui 3 anos. Né? E fazer o impeachment é difícil. Mas primeiro precisa trocar o pessoal do Congresso, do Parlamento, tirar os democratas e encher os republicanos lá. Daí é possível pensar em impeachment, se bem que metade dos republicanos também estão vendidos. Então é isso. Olha, o nosso tempo aqui está acabando, aqui está um frio danado, tá entendendo? Então, vamos encerrar o programa por aqui mesmo. Muito obrigado, até a semana que vem.
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3: Boa noite, meus amigos. Estamos aqui de volta com o Trout Speak. Desta vez, sob a inspiração desta frase presidencial lembrada ontem pelo Lucas Mendes do Manhattan Connection, que diz que a cabeça redonda para as ideias circular. Tá certo? Então, né, vamos botar isso aí, botar as nossas para circular. Começando aqui com. Aqui, até um pedido pessoal aqui. Juliano Cisotti diz: Estou fazendo um trabalho para a matéria Filosofia no Brasil, no meu curso de Filosofia na USC Bauru. E como admiro muito o senhor e considero um genuíno pensador, gostaria de fazer o meu projeto sobre o conjunto da sua obra. O projeto é uma mini monografia apresentada a cada fim de semestre pelas matérias dadas por esse professor particular. É, a pergunta é, onde eu começo, se é que existe um resumo, Elias Gerais, da sua obra, para que eu possa colocar no contexto sua tese sobre os quatro discursos de Aristóteles? É, muito bem, Juliano. O que você está me pedindo é uma coisa que eu vou ter que fazer. Não, eu creio que não existe esse resumo. Existe, assim, resumo biográfico, mais ou menos externo, mas um resumo mesmo do que é a minha obra, do que eu estou tentando fazer com todos esses cursos e livros, etc., não existe. Eu vou ter que escrever isso aí. É uma boa ideia. Acho que está na hora de eu fazer isso aí. Eu vou ter que entrar em contato com você depois, através do seu e-mail, e talvez lhe dar o meu número de telefone e você ligar para mim e a gente conversar. Talvez eu possa até depois aproveitar alguma coisa desse resumo ou lê-lo aqui neste programa. Eu creio que, de algum modo, para todos os ouvintes, sobretudo porque são meus alunos e ex-alunos, seria uma coisa interessante, porque eles também precisam se mapear no conjunto desse... De todo este material que tenho transmitido a eles. Eu confesso que eu não tenho nenhum talento para exposição sistemática das ideias. Eu vou expondo à medida que a circunstância sugere aquilo, tá certo? Ou em resposta a algum estímulo do momento, tá certo? Graças a isso, o conjunto que eu fiz é enormemente fragmentário. Tem transcrições de cursos, tem um monte de artigos, tem livros publicados e semi-publicados. E mesmo no que diz respeito aos assuntos, a coisa também é um pouco dispersa. Tem várias linhas de investigação que eu comecei e depois abandonei. Tem outras que eu apenas sugeri e deixei no ar. Se você ver as notas de rodapé do livro Jardim das Aflições, são uma coletânea de sugestões de temas que têm que ser estudados e que eu mesmo gostaria de poder estudar cada um deles pessoalmente e resolver aqueles problemas levantados ali. Mas é humanamente impossível um sujeito só resolver aquilo. Se houvesse universidade no Brasil, aqueles temas todos estariam sendo investigados. Mas a universidade no Brasil existe para outras finalidades, ela não tem nada a ver com conhecimento. Então, por mais interessante, importante e urgente que sejam as questões que a gente levanta, elas não vão resultar em absolutamente nada. De qualquer maneira, tentarei fazer esse resumo para você e depois, mais tarde, vamos lê-lo aqui no programa. Vamos lá. Agora, Marcelo Pinho dos Santos. A pergunta é, existe alguma relação entre a formação do Estado liberal clássico pós-Estado Nacional Absolutista, seus derivados modernos, suas doutrinas constitucionais, com a influência das ideias gnósticas revolucionárias? Sem dúvida que existe, tá certo? Mas você vê, é difícil você pegar esta ligação direto nas teorias, nas formulações jurídicas, tá certo? Precisa ver que... De algum modo, todas as teorias constitucionais modernas, elas aparecem mais ou menos, se formam no tempo do iluminismo. E o iluminismo é um movimento gnóstico, sobretudo na sua vertente francesa, um pouco menos na inglesa. Tá certo? Agora, e mesmo dentro do iluminismo inglês, você vai ver também uma diferenciação. É muito importante. Tem uma linha que começa ali com o John Locke. Do John Locke vai para o Bernard Mandeville. E daí, mais tarde, já um período pós-iluminista, para Jeremy Bentham, Herbert Spencer e Darwin, Thomas Huxley. Toda essa linha evolucionista, materialista, etc., etc. E tem uma outra linha que começa com o Conde de Shaftesbury, que foi o grande inimigo de Locke. Daí para Francis Hutcheson, para o Bispo Butler, Thomas Reid, o filósofo escocês, e finalmente Adam Smith. E entre essas duas linhas você tem duas figuras indecisas que são Hume e Gibbon. Tá certo? Quer dizer, mesmo o iluminismo inglês é bastante... você não pode reduzir a um movimento unívoco. Sem contar que você teve um iluminismo alemão, teve um iluminismo francês, teve um iluminismo inglês e teve um iluminismo americano. Quer dizer, as influências gnósticas, elas estão presentes em tudo isso, mas para ver aonde que chega a ser decisiva, tá certo? Você vai ter que estudar caso por caso. Muito bem. Eu nem sei se te respondi direito, mas por enquanto é o que... Olha, tem um livro que eu te sugiro, que é o da Gertrude Himmelfarb, The Roads to Modernity, The British, French and American Enlightenment. Aí você pode descobrir alguma dica, mas aí a fonte principal continua sendo a famosa História das Ideias Políticas do Erich Fögling. Tudo quanto se refira a esse período. Você sabe que o gnosticismo, ele é, na verdade, a essência da modernidade. Ele está tão espalhado no ar que a gente nem percebe mais. Né? E o que que podemos definir como gnosticismo? Gnosticismo é uma revolta contra a estrutura da realidade. Tá certo? E, sobretudo, a revolta contra Deus, partindo do princípio de que o universo é uma coisa hostil, então só pode ter sido criado por um Deus mau. A partir da hora que você mete isso na cabeça, tem várias reações possíveis. Quer dizer, uma delas é você criar uma igreja gnóstica, você criar um culto, vamos dizer, do Deus bom em oposição ao Deus mau. Quer dizer, haveria dois criadores, de acordo com a linhagem gnóstica originária. Quer dizer, existe um Deus puramente espiritual e existe abaixo dele um demiurgo maligno que criou o mundo. Criou só para ferrar com a gente. Então, nós teríamos que transcender o Deus demiurgo e chegar ao Deus puramente espiritual. Essa é uma linha possível. A outra linha é exatamente a que vai ser tomada pelo iluminismo, tá certo? De que o mundo tem que ser refeito pela humanidade, de que existe um defeito fundamental na estrutura da realidade e de que o homem tem que tomar a iniciativa de consertar o mundo. Todo o iluminismo, no fim das contas, é isso, em grau maior ou menor. Quer dizer, aí você vai ter desde o radicalismo total, a inversão total, que você vê, por exemplo, no Marquês de Sade, até o iluminismo moderado, como esse da linha Shaftesbury, Hutchinson e Thomas Reid, que vai ser uma grande influência aqui nos Estados Unidos. Você veja, nesse livro da Gertrude Himmelfarb, ela destaca que a grande diferença entre o iluminismo francês e o inglês é que na França o conceito predominante era a razão. Quer dizer, a razão deveria destronar todas as tradições, tá certo? E reinar soberana construindo um mundo totalmente novo a partir de si mesma. E no inglês o conceito dominante era mais a ideia da virtude, sobretudo a virtude do amor ao próximo, da benevolência, tá certo? Da compaixão, entendida não no sentido religioso, mas no sentido de direito natural, no sentido de uma espécie de religião natural, quer dizer, é um atributo natural do homem. Nesse ponto coincide perfeitamente com o cristianismo, porque Santo Tomás de Aquino diz a mesma coisa, quer dizer, o homem tem essa inclinação natural, vamos dizer, o instinto social inato, tá certo? E esse é um conceito muito importante para esses filósofos do iluminismo inglês. Menos, claro, para Locke e Mandeville, que vão partir para uma linha completamente diferente. Quer dizer, para Locke, a mente humana nasce, quando você nasce, ela está completamente em branco, e tudo que se inscreve nela vem pelos cinco sentidos, são os estímulos dos sentidos. Tá certo? Então, a única realidade que existe mesmo são os estímulos sensoriais, são os dados dos sentidos. Para sair daí até um sentimento moral, o sentimento moral, então, de acordo com o empirismo do Locke, só pode se formar por experiência. Ora, como é que você tiraria um sentimento moral da experiência? Só pode ser por tentativa e erro, por aquilo que te dá, causa prazer ou dor. Então, no fim das contas, os conceitos morais são todos resolvidos, né? Todos resumidos a combinações, né? do prazer e da dor, mais ou menos enfeitado pela experiência, né? Então, é evidente que isso é a total destruição da moralidade. Nesse sentido, o conde de Shaftesbury tinha toda a razão quando ele dizia que Locke era ainda mais perigoso do que Thomas Hobbes. Porque Thomas Hobbes fez uma teoria do Estado tirânico, e isso, como se diz, é muito bandeiroso, é muito evidente. Agora, Locke não. Locke é politicamente um sujeito amável, ele é a favor de instituições liberais, etc. Então, parece bem menos venenoso, mas, na verdade, é o Locke que destrói os fundamentos da moralidade. Locke é o verdadeiro pai do que hoje eu estou chamando de liberalismo, que antes eu também usava liberalismo e conservadorismo no sentido confuso, misturava um pouco as duas coisas. Agora, eu decidi tirar limpo essa terminologia. Então, eu estou chamando estritamente de liberalismo essas correntes, vamos dizer que, são baseadas inteiramente nos conceitos de liberdade e propriedade. Liberdade e propriedade são as bases da vida social. E como eu demonstrei num artigo recentemente publicado no Diário do Comércio, nem a liberdade nem a propriedade são princípios. Liberdade e propriedade são arranjos práticos que você faz. Tá certo? Então, no fim, o que vai ser o fator decisivo mesmo é o mercado. Então, é o mercado que vai determinar, vamos dizer, os valores morais predominantes, etc, etc. Então, o que o mercado resolver, está resolvido. Não sei se fica claro à primeira vista, mas isso é quase que uma imitação sociológica do processo cognitivo tal como descrito pelo Locke. Quer dizer, uma combinação mais ou menos aleatória dos estímulos que você vai recebendo vai formando as suas ideias morais. Então, as ideias morais da comunidade serão feitas pelo livre arranjo do que der certo no mercado. Tá certo? Eu acho essa concepção absolutamente monstruosa, mas isso aí o Shaftesbury já tinha visto muito antes de mim. Quer dizer, não basta você ter a liberdade e a propriedade. Se não tiver valores morais definidos, que não são, não estão sujeitos às oscilações do mercado, o próprio mercado, ele vai comer o pouco de valores existentes, entendeu? Mercado, afinal de contas, é uma combinação mais ou menos aleatória. O mercado não pode determinar por si o que as pessoas vão querer ou não querer. Tá certo? E se o que elas querem é, por sua vez, baseado numa psicologia lockeana de prazer e dor, bom, o resultado é a destruição total do que nós entendemos por civilização. Esta é uma corrente que existe. Por exemplo, sempre que eu leio o jornal Financial Times, os colunistas do Financial Times são todos assim, o mercado para eles é tudo. Não é isso? Você vê, quando aparece o Milton Friedman dizendo que precisa liberar as drogas porque o mercado resolve tudo, né? Tudo isso aí é o que a gente chama de liberalismo em sentido estrito. E existe o conservadorismo, que também faz a apologia da economia de mercado, mas que o faz em nome de certos valores que a determinam. Você vê aqui, esta ideia inglesa, vamos dizer, da benevolência inata, da tendência do ser humano a querer bem os seus semelhantes, é, no fundo, a mesma ideia do Alain Perrefitte, da confiança. E a atmosfera de confiança, que foi a atmosfera de confiança que surge em determinadas sociedades, que permite a emergência da economia de mercado. Se, em seguida, essa atmosfera de confiança é comida pelo próprio mercado, quer dizer, já não é a base moral que fundamenta o mercado, mas o mercado se torna o fundamento, comendo aquilo que lhe deu origem e que lhe dá sustentação, então aí é um Deus nos acuda. O passo seguinte é, vamos dizer, através da própria mecânica do mercado, ideias destrutivas acabarem por dominando. Por exemplo, nada impede que as teorias socialistas façam mais sucesso no mercado do que as próprias teorias capitalistas. Quer dizer, se confiar que o mercado vai resolver tudo é coisa de maluco, né? Muito bem. Agora, para você ver como essas coisas são ambíguas, e como, vamos dizer, liberar em sentido estrito, né, tão por fora, você vê que o sentido, vamos dizer, antirreligioso, anticivilizacional e amoral, e imoral, na verdade, dessa corrente, aparece justamente num dos ídolos do pessoal liberal, que é David Hume. Né? David Hume é um sujeito que propunha que o governo, veja até que ponto vai a coisa, propunha que o governo deveria estipendiar, deveria pagar o clero, tá certo? Manter o clero com subsídios estatais para controlá-lo, Quer dizer, o sujeito está liberal, mas ele quer, vamos dizer, tudo tá, é, tem liberdade de mercado, todo mundo é livre, mas o clero tem que ser mantido, vamos dizer, pelo governo, através do suborno, na verdade. Né? Então, assim como você vai ver mais tarde, as ideias de mercado são elaboradas dentro de um contexto evolucionista, na base da sobrevivência do mais apto. Isso quer dizer, a própria subsistência dos seres humanos se torna questão de mercado. Daí você parte, por exemplo, para esse negócio do comércio de órgãos, tá certo? Ou para a pedofilia. Quer dizer, se a pedofilia for aceita no mercado, está tudo bem. Você não tem como resistir a essas coisas em nome do mercado. Veja, o mercado subentende a existência de valores, tá certo? Que ele mesmo não determina. Isso é muitíssimo importante. A origem dos valores não é o mercado. Tá certo? Se nada tivesse valor, nada seria comprado nem vendido. As pessoas compram e vendem porque acreditam que as coisas têm algum valor. Tá certo? O motivo delas crerem nisso não faz parte da ciência econômica. É uma coisa totalmente alheia à economia. Resultado, você não pode compreender a sociedade a partir da economia, justamente porque a economia começa com a realidade do mercado, a realidade do comércio. Tá certo? Compra e venda. Então, se não há compra e venda de nada, você não pode falar em economia, tá certo? Se a economia é de mera subsistência. Mas a partir do momento que você tem o mercado, então, o fator decisivo são justamente os valores. E os valores estão fora do estudo econômico. Eu acho por isso que eu acho engraçado. Os camaradas que estudam economia e querem, mesmo aderindo, por exemplo, às ideias do von Mises, eles querem fazer da economia a ciência social fundamental, quando isso é absolutamente impossível. Tá certo? Porque a economia, vamos dizer, é uma ciência que vai estudar racionalmente a produção, circulação, distribuição, comércio e bens. Tá certo? Mas ela não determina, ela não estuda por que que os homens fazem isso, por que que os homens querem este bem ou aquele bem. E essa é justamente a questão fundamental. São os valores que vão orientar a conduta e que vão orientar as escolhas da pessoa do mercado. E se a economia não pode descobrir os motivos, se o estudo dos motivos que determina a conduta do sujeito no mercado não faz parte da ciência econômica, então precisa de uma outra ciência mais básica que a oriente. Tá certo? E essa ciência, como já dizia Aristóteles, vai ser justamente a ética, o estudo dos valores. Tá certo? Então, Aristóteles via a economia como uma parte da ética, e ele estava muito certo. Tá certo. Agora, se a economia toma o lugar da ética, o que você vai ver é o comércio de órgãos, o comércio de criancinha, o aborto livre, e assim por diante. Quer dizer, tudo que qualquer pessoa queira, economicamente falando, é viável e legítimo. Tá certo? Quer dizer, se você quiser comprar a mulher do seu vizinho e ele aceitar vender, ué, por que não? E assim por diante. Muito bem, vamos partir para outra aqui. O Frederico Correia me enviou aqui uma notícia sobre este conflito entre o governo da Polônia e a União Europeia. Ora, acontece que o governo polonês quer baixar uma lei que proíbe o ensino da cultura homossexual nas escolas. Ou seja, quer dizer que os representantes do movimento gay não poderão entrar nas escolas dizendo que o homossexualismo é muito bom, que eles devem praticá-lo já desde pequenininho, etc., etc. Que é uma coisa que nunca houve, tá certo? Foi uma coisa que eles inventaram agora, tá certo? Nunca puderam fazer isso, nunca, em parte alguma, na civilização ocidental, nunca tiveram esse direito, agora inventaram que tem. Tá certo? Mal inventaram que querem isto, então, se alguém diz que não, eles dizem que está suprimindo um direito deles, mas você não pode suprimir um direito que não existe. E eles tão logo reivindicam, já tratam aquilo como se fosse um direito. E a negação, portanto, é uma violação do direito. Né? Isso aí é o que se chama exatamente moldar o debate, ou enquadrar o debate. Quer dizer, você determina os termos na qual a questão vai ser discutida conforme o seu interesse e não conforme a objetividade da questão. Tá certo? Os exemplos aí são, historicamente, são muitos. Tá certo? Por exemplo, com esse movimento abortista nos Estados Unidos, ele, nos anos 60, ele conseguiu moldar o debate de tal modo que ninguém discutiu o que era um aborto, o que é um aborto e como se faz. Tá certo? A gente sabe que um aborto é você retalhar uma criança, que pode ser de 4 meses, 5, 3 meses, 4 meses, retalhar em 1000 pedaços e jogar no balde. Tá certo? Então, era isto que estava se discutindo, se ia ser permitido ou proibido. Só que este ponto era proibido, na verdade, discutir. Esta era a essência da questão. Então, desviaram a discussão para a liberdade de escolha das mães. Tá certo? Então, você fica discutindo se, vamos dizer, se aquilo é bom para a mulher, se não é bom para a mulher, se ela tem o direito à liberdade, se tem o direito ao seu corpo, etc, etc. E ninguém discute. Mas o que é o aborto e como se faz? Tá certo? Até quando filmaram, né, veja, foi um dos ex-líderes do movimento abortista, o Dr. Bernard Nathanson. Ele foi um dos líderes do movimento abortista, ele hoje confessa que ele falsificou dados pra caramba, ele, por exemplo, aumentou o número de mortes por abortos, vamos dizer, ilegais, mulheres mortas em abortos ilegais, nos Estados Unidos naquela época era 250 por ano. Ele divulgou que eram 10 mil, para dar uma ideia de epidemia. Assim como hoje esse pessoal do movimento gay, o que eles fazem? Né? Qualquer homossexual, o sujeito que é assassinado e é homossexual, eles dizem que foi crime de ódio, que o sujeito foi assassinado por ser homossexual. Agora, quando o assassino é homossexual, é proibido mencioná-lo porque já é discriminação. Resultado, fica parecendo que existe uma onda, que os homossexuais são pessoas inocentes, boníssimas, que nunca matam ninguém, e que, ao contrário, a sociedade desencadeou uma onda de violência contra os homossexuais. E vão dizer, isso é uma falsificação medonha, mas é assim é que você vai conseguindo enquadrar um debate. Então, neste caso polonês, ninguém está tomando um direito dos homossexuais, está simplesmente negando uma reivindicação que eles inventaram agora. Tá certo? Isto aí já é tratado pela União Europeia como se fosse a supressão de um direito pré-existente. Quer dizer, então, você vê que a União Europeia, ela tem, a União Europeia, como aliás a ONU, todos esses organismos internacionais, tem um receituário de leis que cada povo precisa ter. Esse negócio de falar soberania nacional, isso é uma palhaçada, não existe mais soberania nacional alguma. A ONU e os organismos internacionais, eles mandam. Tá certo? Se você quer que seu país sobreviva, tá certo? E não seja tratado como um país marginal, você tem que obedecer à risca e eles inventam as suas leis. Essas leis não são nem votadas na ONU, são decisões tomadas por comissões técnicas, que de repente são impostas a países inteiros sem possibilidade de você dizer não. Então esse negócio do aborto, por exemplo, está decidido que o aborto será liberado no mundo inteiro, tá certo? Não só liberado, como incentivado. Está decidido que a homossexualidade será a única conduta humana que não pode ser criticada. Essa lei que estão votando no Brasil é exatamente isso. Né? Quer dizer, você, se aprovar essa tal da PL 5003, então acontece o seguinte, você pode criticar tudo no mundo. Você pode criticar a igreja, você pode criticar a família, você pode criticar os políticos, você pode falar mal do capitalismo, falar mal do socialismo, mas se você falar mal da conduta homossexual, você vai para a cana. Então, isso quer dizer que os homossexuais são um grupo mais privilegiado que existiu ao longo da história. É o único grupo humano, o homossexualismo é a única conduta humana que não poderá ser objeto de crítica. Preste bem atenção na gravidade disto. Isto é um privilégio que acho que só os imperadores romanos tiveram. Porque, veja, até a Igreja Católica, no tempo da Inquisição, pô, tinha muita crítica circulando ali dentro, às vezes dentro da própria Inquisição. Entendeu? Agora, o homossexualismo será sacrossanto, ninguém pode falar mal. Se não pode falar mal, então você não pode dizer não. Se você não pode dizer não, então ele se torna automaticamente obrigatório, porque ele vai se impor aonde ele quiser. Quer dizer, é uma coisa monstruosa, mas está sendo imposta não só aí no Brasil. Aqui nos Estados Unidos tem aí um sujeito que está com o mesmo projeto. Esqueci o nome do cidadão agora. Que é um deputado aí que tem a ideia, acho que eu mencionei o nome do camarada no programa passado, né? Então esse é um projeto mundial. Note bem, a fórmula de tudo, toda essa nova ordem mundial, ela está pronta pelo menos desde os anos 30. O grande formulador disso foi um escritor em inglês chamado Herbert George Wells. É um escritor de segunda ordem, mas que dava palpite sobre todos os assuntos. O Wells escreveu mais de 100 livros, tá certo? E estava toda hora presente em conferência, programa de rádio, falava pra caramba. E ele é o inventor do que ele chamava o mundo planificado. A gente tem que ler esses negócios do H.G. Wells. Tem um livro que chama A Forma das Coisas Futuras. Tem outro que chama Conspiração Aberta, The Open Conspiracy. Esse era o programa da Sociedade Fabiana. A Sociedade Fabiana é uma sociedade que pretendia, fundada por dois escritores ingleses, Sidney e Beatrice Webb, que eram agentes do governo soviético, pagos pelo governo soviético, como mais tarde veio a se revelar, para implantar o socialismo por meio não revolucionário, por meio gradativo. Tão gradativo que o símbolo da Sociedade Fabiana era uma tartaruga. Tá certo? E o programa do socialismo fabiano é o que está sendo implantado no mundo inteiro pela ONU, sem discussão, sem briga, sem ruptura, tudo por meio de debates pré-programados já para levar o resultado previsto. Quer dizer, isso está sendo imposto de uma maneira, quer dizer, é a prepotência branca, porque que é a forma mais cínica e mais terrível de prepotência, porque o sujeito faz, te obriga a fazer e diz que não está obrigando, que não está fazendo, que você está fazendo o que quer. Tá certo? Não é só nessa questão do homossexualismo, não, nem milhares de outras questões. Vocês viram. Aqui tem uma notícia, né, de que na Alemanha, tá certo, que é um país central ali da comunidade europeia, a Alemanha é o próprio espírito da comunidade europeia, na Alemanha, uma menina, Melissa Buzekros, da cidade de Erlangen, da Bavária, foi tomada de seus pais pelo governo. Por quê? Porque eles estavam fazendo homeschooling com a menina. Quer dizer, fez homeschooling, o governo simplesmente tomou o filho. Ora, a mesma coisa aconteceu aí no Brasil para um amigo meu, que está sendo, nesse momento, está sofrendo perseguição, tá certo? Tem um monte de processo nas costas. Por quê? Porque estava fazendo homeschooling com a criança. Tá certo? Então, isso quer dizer que o chamado pátrio-poder, tá certo? Ele não é mais um princípio de direito natural, ele é uma concessão do Estado. O Estado tira quando quiser. Não é que você nasce com aquilo, tá certo? E no caso de um crime e tal, o Estado pode tirar. Não, você nasce sem isso. O Estado é que te atribui o pátrio-poder. Você tem pátrio-poder como se fosse um funcionário público. Tá certo? Então, o Estado pode tirar, não em caso de crime, mas em simples caso de uma divergência com relação aos programas educacionais. Tá certo? O Estado impõe, isso aí impõe, vamos dizer, a educação estatal obrigatória, ele impõe a proibição de falar do movimento gay, tá certo? Ele vai impor a eutanásia, ele vai impor a pedofilia, prestem bem atenção no que eu estou falando, a pedofilia antes de 10 anos não apenas estará liberada, mas haverá a mesma reivindicação de que você não pode sequer chamar o pedófilo de pedófilo, porque isso vai ser chamado hate speech. Quer dizer, esse é um termo preconceituoso e ofensivo. Vai ter que inventar algum termo mais bonito para chamar os pedófilos. Isso aqui já está sendo implantado. Isso é um movimento, um grupo de pressão importante. Tá certo? E existe muito encavalamento entre as duas coisas. Quer dizer, por que fazem tanta questão, porque o movimento gay faz tanta questão de penetrar nas escolas? Então pode ter certeza que no meio deles tem um monte de pedófilo lá infiltrado que já está pensando em arrumar clientela. E os organismos internacionais servem a isto. Quer dizer, é o projeto do mundo planificado. Ele vem junto com a destruição de todos os valores e princípios morais construídos ao longo de milênios da civilização, sendo substituídos por um projeto maluco inventado por utopistas, por intelectuais de quinta categoria, como esse Herbert George Wells. Tá certo? Muito bem. Deste projeto, agora acontece que o projeto da nova ordem mundial, ele cruza com o projeto de dominação islâmica, porque os muçulmanos têm o seu próprio projeto. Quer dizer que o Islã quer dominar o mundo, isso não é eu que estou inventando, isso é declarado. Tá certo? Tudo quanto é pronunciamento de governante islâmico, de líder islâmico, ele diz exatamente isso. Nós vamos dominar tudo, vocês podem tirar o cavalo da chuva. Tá certo? Eles não escondem isso aí. Não, isso não é uma interpretação que eu estou fazendo. Isso é um fato. Tá certo? Agora, acontece que o projeto de nova ordem mundial, ele tem que fazer um arranjo, de alguma maneira, com o Islã. Tá certo? Vamos dizer que a nova ordem mundial, ela compete com o Islã do ponto de vista, vamos dizer, geoestratégico. Mas está de acordo com o Islã num ponto muito importante, que é a aliança dos dois contra o cristianismo. Então, é muito importante vocês verem que isso acontece na Europa Ocidental, acontece aqui,
2: que esse pessoal que está no poder, essa elite do establishment, que quer implantar o governo mundial, eles fazem tudo para favorecer o avanço islâmico, tá certo? E para destruir ou criminalizar o cristianismo. Veja esse caso que aconteceu aqui. O juiz, também na Alemanha, tinha que ser na Alemanha. Um sujeito estava batendo na mulher, né? E a mulher acabou reclamando, pedindo divórcio. Bom, quando o problema foi para a justiça, descobriu-se o quê? O cidadão era muçulmano, tá certo? E como o Corão autoriza o negro a bater na mulher, então a juíza alemã da cidade de Frankfurt, tá certo? Decidiu que a guarda do filho ia ficar com o pai, porque o pai estava em todo o direito de bater, porque é o quê? É o multiculturalismo, cada um da cor com a sua cultura, exceto se você for cristão, porque se você é cristão ou judeu, você não tem direito à sua cultura, mas se é muçulmano, você pode, em plena Alemanha, um regime constitucional moderno, viver de acordo com as regras do Corão e pode, portanto, bater na sua mulher, tá certo? Então, o Corão foi citado pela juíza como fonte do direito. O Corão agora se tornou fonte do direito, né? Retroativamente. O Corão se tornou das fontes do direito ocidental. Aqui nos Estados Unidos também acontece a mesma coisa. Se você é muçulmano, você tem todos os direitos, você tem todas as vantagens, e os outros não. E ainda esses desgraçados se queixam que são discriminados. Olha, não tem um caso aqui nos Estados Unidos onde você vê que o sujeito foi perdido, perdeu emprego por ser muçulmano. Mas cara que perdeu emprego por ser cristão, tem muitos, inclusive por empregos oficiais, na Marinha, né? em escolas públicas. Quer dizer, uma perseguição aberta. Mas se é muçulmano, não. Muçulmano é muito bem tratado. Então, existe uma competição entre as duas novas ordens mundiais, a ocidental e a islâmica, no plano internacional. Mas dentro do Ocidente, eu acho que elas são amiguinhas, porque, veja, aqui mesmo os Estados Unidos faz guerra com o pessoal radical islâmico lá no Iraque, tá certo? Mas aqui dentro, os islâmicos são favorecidos em tudo. Mesmo pessoas que têm ligações com terroristas, como esse deputado Ellison, que fez o juramento sobre o Corão. Hoje está provado que o negro tem ligação com o terrorismo. Não interessa, se é muçulmano é privilegiado. Parece que tem alguém na linha querendo falar. Alô?
4: Alô?
2: Alô, quem está na linha?
4: Alô, Olavo?
2: Eu?
4: Olavo, aqui é o da voz de Carvalho, de Belo Horizonte.
2: Espera aí, eu não estou te Alô? Ouvindo.
4: Alô, Olavo, aqui
2: pode
4: é o
2: repetir, por favor?
4: Carvalho, de Belo Horizonte.
2: Sim, tudo bem?
4: Aqui é o Davi Carvalho, de Belo Horizonte.
2: Ah, tudo bem?
4: Sim, tudo bem. Aqui, tudo bem. O senhor falou aí do Bentley Webb. Imediatamente veio à minha mente o que eu li no Mises.org, que é o seguinte: todo mundo diz que, pelo menos na academia, que o John Maynard Keynes era liberal clássico. Mas esses dois comunistas, Sidney Bell, escreveram um livro chamado Soviet Communism.
2: Sim, eu conheço esse livro.
4: Soviético? Sim, e sabe o que o Keynes falou sobre esse livro? Que é um livro muito bom, que todo mundo devia ler.
2: Ah, tem mais. Esse livro, quando se abriu os arquivos da União Soviética, se descobriu que os originais desse livro tinham vindo prontos do governo soviético, a chancelaria soviética, entregou o manuscrito para esses dois filhos da puta e eles publicaram como se fosse deles, quer dizer, aquilo era propaganda soviética. Isso significa todo esse negócio do socialismo reformista, social-democracia, isso sempre esteve sob o controle estrito da União Soviética, isso é um braço da União Soviética. A União Soviética sempre usou dois braços, você tem um movimento comunista explícito e você tem um movimento social-democrático, ela controla os dois. Também, o escritor Vladimir Bukovsky, ele, que foi o primeiro sujeito, o primeiro pesquisador ocidental a ter acesso aos arquivos de Moscou, ele descobriu lá que a KGB estava financiando praticamente toda a imprensa social-democrática da Europa. E nenhum desses caras até hoje prestou satisfação a isso. Nesses jornais da esquerda democrática iluminada, seriam os tucanos europeus, todos estavam sob o controle da União Soviética. Então isso aí já não me engana mais, tá entendendo? De qualquer modo, obrigado pelo lembrete.
4: Aqui, se as pessoas quiserem ver o artigo sobre o Keynes, vão no Mises.org e procure o artigo Keynes and, ou seja, Keynes e os Vermelhos. Ok?
2: Keynes e os Vermelhos. Excelente. Muito obrigado pela dica. www.mises.org. É uma página excelente. Muito obrigado, David.
4: Tchau.
2: Muito bem, vamos ver aqui. Antônio, peraí, tem mais gente aí na linha? Vai, vamos ver, quem está aí? Alô? Alô?
5: Dá uma batidinha no mal, dá uma batidinha.
2: Alô, quem está na linha aí? Bom, então enquanto isso eu vou ver aqui mais uma cartinha.
4: Olá.
2: Alô, alô.
4: É o Flávio.
2: Oi, tudo bem, Flávio?
4: Tudo bem. É o seguinte... Eu gostaria de saber a sua opinião a respeito da maioridade penal.
2: Maioridade penal? Eu acho que para caso de homicídio não existe uma maioridade penal. Se tiver 5 anos, tem que pagar.
4: Isso, exatamente.
2: Coisa mais óbvia, é? O Brasil é o país que tem a mais alta maioridade penal do mundo. Quase todo mundo é 11, 12 anos, 14, no máximo 14 anos. Agora, no Brasil, se a gente quer ter o direito de permanecer, vamos dizer, fora do alcance da lei, não é só até os 18, mas até os 30, até os 40, até os 50. Quer dizer, pelo critério brasileiro, a maioridade penal chegará aos 80 anos. A não ser para fins de como é que diz, de crimes fiscais. Quer dizer, se você sonegou imposto de renda, tu vai para cana, tá certo? Agora, se é crime de homicídio, a vida humana não vale nada mesmo. Sobretudo vida de brasileiro, pode matar 50 mil por ano, tá certo? E a maioridade penal ficará para depois que o sujeito morrer, você tá entendendo? Esse é o ideal brasileiro. Quer dizer, esse amor profundo da esquerda brasileira pelo crime, que é uma coisa que já está mais do que caracterizada, eles têm... Veja, toda essa cultura esquerdista que vigora no Brasil, primeiro, é uma cultura da cisânia, é uma cultura da intriga, a cultura de sempre explicar tudo, tá certo? Pela malícia. Tudo que eles querem jogar, assim, o pai contra o filho, o marido contra a mulher, o pai, empregado contra patrão, patrão contra empregado, isso é o tempo todo. Quer dizer, eles dizem para todo mundo é mal, todo mundo está sempre sacaneando alguém, menos eles, evidentemente. Mesmo quando estão no governo, estão comendo dinheiro público, eles fazem isso pelo mais puro amor à humanidade. Os outros todos são malignos. E, em segundo lugar, é uma moral, vamos dizer, uma moral da inversão. É uma moral de que o bem só existe sob a forma do mal. Quer dizer, onde aparece a criminalidade, é porque existe ali uma alma boa, tá certo? Que foi pervertida pelos outros, é sempre os outros. Quer dizer, o agente nunca é agente, o agente é sempre paciente. Quer dizer, o sujeito matou o vizinho, então não foi ele que matou o vizinho, fomos nós. Nós que o maltratamos de alguma maneira e ele se tornou assassino. Portanto, o autor do crime não é ele, somos nós. Esta moral invertida, esta é a essência do esquerdismo mundial. Ou seja, o esquerdismo é uma patologia do espírito, tá certo? Não, agora, não é só esquerdismo, todo mundo, mandei que não... Veja, esses filósofos ingleses do iluminismo que eu mencionei, Shaftesbury, Hutcheson e outros, eles tinham muito esta ideia, vamos dizer, da benevolência natural do ser humano, que é o instinto, o nosso instinto social, nosso instinto de amor ao próximo, é o segundo mandamento, tá certo? Se você abole isso, tá certo, e você quer resolver tudo na base, por exemplo, do mercado, você está fazendo a mesma coisa que os esquerdistas, você é tão assassino quanto eles, tá entendendo? Aliás, você está ajudando, porque... Onde quer que essas ideias amorais imperem, tá certo? O esquerdismo vai sempre levar vantagem. Tá certo? Porque a atividade mais constante do esquerdismo é propaganda e mentira. Então eles vão ser sempre vantagem no mercado. Pô. Não sei se isso responde a sua pergunta aí.
4: Responde, responde. Hoje existe algum movimento dentro da Igreja Católica que esteja se opondo a esse, no Brasil no caso, a esse esquerdismo que vem acontecendo dentro da própria igreja, vem acontecendo algum movimento que você tenha conhecimento? Que você
2: não, não, não, não, não. Esse pessoal da igreja no Brasil é todo mundo. Quem não é molengo é traidor. Porque, olha, o apóstolo dizia, a nossa luta não é contra a carne e o sangue, é contra os principados e as potestades das trevas. Eu só vejo padre abrir a boca para falar ou... Tá certo? A favor do comunismo, quer dizer, a favor das potestades, tá certo? Ou para falar contra a carne e o sangue. Tá certo? Quer dizer, ou às vezes vem com um moralismo sexual perfeitamente desproporcional, Tá certo? Quer dizer, não é possível que, dentro dos milhares de problemas do mundo, o maior problema é que os garotos de 12 anos estão tocando punheta, tá certo? A gente vê muito padre preocupado com isso. Agora, os principados e as potestades podem fazer o que quiser, que bispo nenhum vai levantar a voz, você está entendendo? Quando levanta assim, com 50 anos de atraso, quando o mal já tomou, né, a área toda, então, olha, esses bispos, esses caras não têm perdão, não, você está entendendo? Estão todos vendidos. E não é só bispo, não. Pessoal da igreja evangélica também, também, porque já está a TV Record passando novela de viadagem. Né? E, além disso, está tudo trabalhando para o PT. Você está trabalhando para os principados e potestades. E depois você vai lá no púlpito, tá certo? Para dizer que a menina que se esfregou no vizinho, no garoto lá, é sem vergonha, que ela vai para o inferno, que ela tem que se arrepender e os irmãos, etc. Tudo isso é monstruoso. Por quê? Qual é o primeiro mandamento? Amar a Deus sobre todas as coisas. Então, Deus começa o ensinamento moral dele nos ensinando o princípio da hierarquia. As primeiras coisas primeiro. Tá certo? Qualquer violação, vamos dizer, da hierarquia dos valores vai diretamente contra o primeiro mandamento. Porque se é preciso amar a Deus sobre todas as coisas, daí seguem-se de maneira escalar os outros mandamentos. Tá certo? Então, o princípio da moralidade é o princípio da ordem moral, quer dizer, da hierarquia moral. Hierarquia subentende uma diferenciação de importância. Você tem que condenar mais os males maiores e menos os males menores. Você tem que ser mais tolerante com os males menores e totalmente intolerante com os males supremos. Tá certo? Então, vamos dizer, esse satanismo militante que hoje está aí à solta, os padres já colaboraram com isso muito mais do que seria preciso para rotulá-los de hipócritas. Quer dizer, já não são mais nem hipócritas, já são assumidos. Você vê, como é que esse pessoal da Teologia da Libertação, esse Teólogo da Libertação, que são todos satanistas, são comunistas, marxistas, satanistas mesmo, nenhum deles jamais foi excomungado. Tá certo? O atual Papa, por exemplo, ele está fazendo até umas coisas boas, mas no tempo que ele era cardeal Ratzinger, o que que fazia? Ele chamava esses caras lá no Vaticano e passava a mão na cabeça deles e dizia, meu filho, fique quieto um pouquinho. Tá? Agora, para os camaradas que eram fiéis à igreja, tá certo? Tradicional, como Dom Castro Maia, Dom Lefebvre, teve a excomunhão. Tá entendendo? Então, tudo isso configura exatamente o que a Bíblia chama escândalo. Quando você vê os próprios representantes da fé agindo de maneira contrária. Tá certo? E eu acho que, vamos dizer, a importância excessiva que esse pessoal dá na pregação contra negócio de moral sexual e não fala nada do satanismo militante, isso é para enlouquecer qualquer um. Isso já é a perversão. Eles estão combatendo a carne e o sangue e não os principados e potestades. Está entendendo?
6: Eu acho que hoje eles parece que eles confundem, muitos padres hoje confundem Marx com Jesus.
2: Bom, já chegaram a esse ponto, então já está totalmente pervertido.
6: Eu já ouvi isso,
2: Com cara desse não se pode mais nem falar. Eles ainda querem ser tratados com respeito. Respeito nada, tem que ter uma cuspida no olho.
6: E aquela antiga a PFP, hoje ela não, acho que não existe mais. Ela era um movimento desse tipo, mais conservador, mas...
2: Não entendi a sua pergunta.
6: A PFP, no caso, quando ela existia, eu não sei se ainda existe... Ela era um movimento já voltado, mais conservador, não era?
2: Sim, mas era um moralismo muito estreito. Agora, veja, aqui nos Estados Unidos, eu vi o pessoal da TFP, aqui a TFP nos Estados Unidos amadureceu, porque ela conversa até com protestante. Aí no Brasil eu queria mandar todos os protestantes para o inferno, tá entendendo? Mas, de tanto apanhar, aprendeu que tem que ser mais tolerante, que tem que ser, não pode ser aquele negócio tacanho, tá entendendo? Então, não quer dizer que façam pessoas más. Eu acho, por exemplo... O príncipe Dom Bertrand, que era um dos líderes da DFP, eu acho uma das melhores pessoas que tinha no Brasil, tá certo? Mas, na vida prática, era um pessoal que não tinha noção prática nenhuma, entendeu? Eles eram muito estratosféricos, muito teóricos demais, muito rígido. Então, uma pessoa que só pensa em ideias e não entende o mundo real, fica com uns esquemas que não funcionam. Agora, a DFP levou uma entortada no Brasil, e foi quase destruída, tomaram todas as propriedades dela. Tá? Então, assim, o sofrimento ensina. Tem que ser, primeiro, eles têm que aprender que aquele Plínio Correio de Oliveira era muito inteligente, mas não era um profeta, não é tão grande quanto eles dizem. Né? O livro dele, Revolução contra a Revolução, tem muitas ideias excelentes. Ele era um intelectual de verdade, era um estudioso, Mas não é aquela obra suprema que eles imaginam. Quer dizer, não é para construir uma seita em torno do cara, tá entendendo? Quer dizer, a TFP teve lá seus méritos e deméritos, tá entendendo? Mas, na essência, eles eram cristãos e tinham boa intenção. No, na maneira de conduzir as coisas, eu acho que eram todos malucos. Né? Mas, veja, eu não gosto de bater em quem está apanhando. Tá entendendo?
6: Sim.
2: Então, na hora que a TFP, no tempo que os comunistas estavam sendo perseguidos, tá certo? Eu não podia falar mal deles. Mesmo que eu estivesse contra, eu calava minha boca. Tá certo? E hoje, não vou falar mal da TFP, não. A TFP está muito por baixo. Quando eles ficarem mais fortinhos, daí a gente critica eles.
6: Não bate. Não. Sim.
2: Tá bom? Então, isso responde a sua pergunta?
6: Muito bem. Muito obrigado,
2: Alain. Tá bom. Vou passar para outra aqui.
6: Ok.
2: Um abração. Tchau, tchau.
6: Um abração. Muito obrigado.
2: Aqui temos uma carta do Antônio Langara. Alguns estudiosos costumam chamar a atenção para as numerosas convergências e pontos de contato, normalmente no que diz respeito a inteligentes universitários, que existiriam entre a Rússia pré-revolucionária do final do século XIX e o Brasil contemporâneo. Confesso que sempre julguei tal paralelo uma tremenda forçação de barra, uma vez que a Rússia jamais exerceu qualquer influência sobre a formação histórica do nosso país. Não obstante, comecei a ler há algumas semanas o romance Os Possessos, de Dostoiévski. E estou profundamente impressionado com a espantosa semelhança, tanto no que diz respeito à esfera psicológica, quanto no plano do discurso. Ora, isto aqui, Antônio, é a pura verdade. E note bem, a semelhança não tem nada a ver com a influência da Rússia, mas tem um fator mediador que estava presente na Rússia e no Brasil, que é o movimento revolucionário internacional. Veja, o movimento revolucionário internacional, ele já desde a década de 30, ele foi conquistando posições na cultura brasileira até o ponto de se tornar, durante os anos 50, vamos dizer, até 80, ele era a força dominante e hoje é a única. Quer dizer, você não tem uma intelectualidade não esquerdista, você tem intelectuais não esquerdistas soltos e marginalizados, quase sem voz, tá certo? Mas a cultura, na sua totalidade, é a cultura do movimento revolucionário. Não digo que seja explicitamente comunista, porque o movimento revolucionário tem várias etapas. Eu já expliquei que ele tem a etapa iluminista, depois tem a etapa romântica, depois tem a etapa marxista, a etapa anarquista, depois tem a etapa modernista. São várias etapas que vão, vamos dizer, como camadas geológicas. Né? Isso é como acontece com a camada geológica, quando você tem um terremoto, abre a camada de cima, aparece a camada de baixo. Então, o movimento revolucionário tem sempre, vamos dizer, umas ondas retrô, você está entendendo? Quer dizer, a ideia, quando fracassa a ideia revolucionária mais da moda, reaparece a anterior com nova cara. Às vezes reaparece porque as pessoas não sabem que aquilo é antigo. Né? Quer dizer, aparece, por exemplo, hoje está a moda de neomaterialismo, aí conhece Richard Dawkins, esse Daniel Dennett, e aqueles bobocas todos que repetem, bobocas todos liberais que repetem isso lá no Brasil. Ora, isto aí é um discurso que repete exatamente o do materialismo cientificista do século XIX. Os argumentos são os mesmos, igualzinhos. Só que os caras repetem, porque eles ouviram agora, eles nem sabem que isso vem do século XIX. Então, você está repetindo uma coisa de 100 anos atrás, mas ele pensa que é de agora. Ele pensa que, às vezes, ele pensa que foram eles mesmo que descobriram. Tá certo? Então, o movimento revolucionário, nas suas várias camadas, ele é a grande força dominante da cultura brasileira e é por isso que o Brasil está na merda que está. Porque o movimento revolucionário só serve para criar destruição, miséria, terror, loucura, tá entendendo? Não serve para absolutamente nada. O movimento revolucionário é a seita gnóstica transformada em movimento de massa. E gnosticismo é loucura. Tá certo? Porque gnosticismo é o sujeito que acha que sabe tudo, que além do círculo de experiência dele não existe nada, tá certo? É a presunção de onisapiência, tá certo? Note bem, o camarada que é, por exemplo, materialista, ele só acredita em forças naturais, acontece que a mente dele acaba funcionando assim também, quer dizer, a mente dele se mecaniza e ele perde a capacidade de perceber valores, de perceber sinais do espírito, de perceber o sentido da vida, tá certo? Então, como para ele aquilo tudo, ele não percebe, aquilo tudo não existe. Então, como não existe, ele quer proibir você de perceber. Então, não é uma influência russa no Brasil. É a influência do movimento revolucionário que, vamos dizer, influenciou a Rússia de uma maneira e o Brasil de outra. As diferenças, vamos dizer, são várias, mas tem algumas que são mais importantes. Em primeiro lugar, aquela inteligência russa do século XIX, ela lia livros. Era gente, às vezes, bastante culta, tá certo? eles tinham o mesmo verbalismo brasileiro, quer dizer, falavam sem parar, adoravam discutir, o sujeito mal ouvia falar do assunto, já começava a discutir, só que é o seguinte, eram gente que tinha cultura. E segundo, eles tinham, vamos dizer, uma mentalidade religiosa. Uns eram religiosos mesmo, outros eram messiânicos, né? Viviam a revolução.

discutiam no Dostoiévski, que aqueles personagens discutiam, eram muito parecidos com as discussões reais da inteligência russa, tá certo? E eram questões de uma dramaticidade imensa. E se fosse no Brasil, seria o quê? Seria exatamente o contrário. Seriam questões absolutamente idiotas, sem importância nenhuma. Mas a verborragia seria a mesma, a quantidade de álcool consumida seria a mesma, só que no Brasil também teria maconha. Né? Porque o brasileiro, vamos dizer, já é verbalista. E a maconha, você sabe que a maconha, ela diminui a capacidade de percepção e aumenta a capacidade de associação verbal. Porque o sujeito associa verbalmente qualquer coisa. Depois ele esquece tudo, é tudo uma bobagem. Então, seria no Brasil, os debates eram regados à maconha. Uma vez, eu estava na Bahia, dei uma aula, daí me convidaram para um debate. Ah, vamos fazer um debate na casa do Florentino, um grupo estudante. Chego lá, tem uma mesa comprida, um monte de estudantes, uns 20, sentados de cada lado, cada um enrolando seu cigarrinho de maconha e se preparando para o debate. Agora você imagina o que debate podia sair. Eu falo, ah, não vai ter debate nenhum, eu vou dormir, porra. E acho que vocês devem fazer a mesma coisa, fuma aí seu cigarrinho de maconha e vai dormir, porra. E eles também acharam que era melhor. Então, é isso aí, Antônio. Vamos lá. Vamos ver o que mais temos aqui. Tem um rapaz que fez uma pergunta dramática aqui sobre o Islã, mas eu não estou achando a carta dele. Tem tanta carta aqui que até a gente se perde. Vamos ver. Mas o senhor quer saber qual é, afinal de contas, a minha posição com relação ao Islã? Porque ele disse que anos atrás eu disse para ele que a tarica do Fritjof Sohn era uma tarica, vamos dizer, autêntica, quer dizer, ligada realmente à tradição islâmica. Porque havia aí umas pseudo-taricas aí espalhadas pelo Brasil, que na verdade é um grupo de estelionatário. Então o camarada me perguntou, falou, não, essa aqui ela tá ligada à tradição. Hoje eu vejo que ela é ligada à tradição, mas não é uma tarica tão ortodoxa. Existem outras taricas que a consideram um pouco herética, entre as quais, pelo fato de que, entre outros motivos, pelos quais o Fritjof Sohn levava, enquanto viveu, levava um pouco demais a sério a sua teoria sobre a unidade transcendente das religiões. E ele, então, orientava não somente muçulmanos, como seria o normal nas taricas, mas orientava católico, protestante, budista, etc. Então, ele ficava uma espécie de, né, papa interreligioso, né, com uma autoridade tremenda. Quer dizer, o homem falava, todo mundo dizia de amém. E o pessoal de outras taricas o andou criticando por causa disso. Tá certo? Eu não quero julgar o homem, sem dúvida, foi um grande homem, mas parece que ele achava que ele era um pouco maior ainda. Né? Porque tem isso, tem um sujeito que não é nada e acha que é alguma coisa, e tem um sujeito que é muita coisa, mas acha que é mais ainda. Tá entendendo? É loucura uma coisa como é loucura outra. A gente tem a obrigação de saber a nossa exata medida. Tá certo? Ah, tá aqui, ó. Foi com surpresa que li o seu texto, chama-se Marco Borgert. Surpresa que li o seu texto, Segredo da Invasão Islâmica. Se entendi direito, você sugere que é uma articulação entre os sheiks que enviaram, Gurdjieff que enviaram, Guénon e Chouan. Eu sugiro não, eu tenho certeza disso aí. Em alguns casos, eu fui testemunha direta dessa conexão. E é uma coisa, são coisas que eu não desejo contar ainda. Quando eu escrever meu livro de memórias, vou contar tudo com detalhe. Tá certo? Mas hoje eu tenho certeza desta articulação. Tá certo? Não sei exatamente os termos dela, mas sei que ela existe. Né? E que existe um projeto de dominação islâmica mundial, falo, bom, não precisa nem dizer, não sou eu que estou dizendo, são eles mesmo que dizem. O próprio Fritjof Sohn, quando ele voltou da Argélia nos anos 50, a primeira coisa que ele disse foi, vou islamizar a Europa. E islamizou. Como é que ele fez? Foi fazer pregação na rua? Não, o Islã não faz pregação, o Islã pega as pessoas de um em um. Tá certo? Agora, o que ele fez foi pegar a gente da elite intelectual. Quer dizer, um número de pessoas, vamos dizer, de enorme influência, inclusive de enorme poder, que estavam diretamente sob o guiamento dele, era muito grande, tá certo? E isto, ao longo prazo, funciona muito mais do que qualquer pregação de rua. Quer dizer, em vez de você vai fazer. Eles não eram nem formadores de opinião, eles eram os donos e mestres dos formadores de opinião. E eles eram, por sua vez, discípulos do Sohn. Então, o Sohn foi uma espécie de arrasa-quarteirão na Europa. E depois o Sohn veio morar aqui nos Estados Unidos. E a vinda dele para cá, veio ele e veio o Seyyed Hossein Nasr.

abriu as portas para uma expansão islâmica formidável, tá certo? Então eles têm esse plano. Você pode pensar o que quiser deles. Alguns acham que eles vão estragar o mundo. Outros acham que eles vão salvar o mundo, tá certo? Eu na verdade não sei. Porque você vê, se há uma destruição total das tradições ocidentais, então o que acontece? O Islã adquire uma autoridade, em face, vamos dizer, desta coisa de nova ordem mundial, materialismo, etc. O Islã adquire subitamente uma autoridade espiritual inesperada. Tá certo? E é para escolher entre esse negócio de abortismo livre e ditadura gay, etc, etc. E só alternativa. Por isso, de um lado, o Islã do outro, bom, então o Islã, perante Deus, ele adquire uma autoridade formidável. Agora, isso no caso, vamos dizer, da destruição do cristianismo, quer dizer que não vai, vamos dizer, a tal da nova ordem mundial leiga, ela não existirá de jeito nenhum, ela é apenas uma interface. Quer dizer, se ela conseguir, vamos dizer, destruir ou calar o cristianismo aqui, no dia seguinte islamiza tudo. Tá certo? Eu já disse que eu não tomo, não, vamos dizer, não tenho, não sou idiota o suficiente para ter opiniões favoráveis ou desfavoráveis às civilizações inteiras. Quer dizer, eu estou tentando entender o que acontece e só. Agora, note bem, brasileiro sempre quer uma posição pró e contra, quer dizer, você é obrigado. Tem aquela famosa história do sujeito que mandou, era o Natal, então o chefe de redação escreveu pro cara, chegou para o redator e disse, escreve aí um artigo sobre Jesus Cristo. Daí o cara perguntou, é contra ou a favor? Né? O brasileiro sempre tem que estar contra ou a favor, assim, em bloco. As coisas não são assim. Agora diz ele aqui que. Você já esteve envolvido com o socialismo, com Idris Shah, Gurdjieff, Fuon, etc. E, bom, e foi descobrindo que eu fui abandonando cada um deles. Claro. Quer dizer, eu nunca, vamos dizer, entrei em parte alguma, em organismo algum, tá certo? Em organização alguma, esperando encontrar ali a verdade. Nunca. Eu não sou idiota a esse ponto. Eu sou idiota no sentido de que eu preciso aprender devagarzinho. E tem muita coisa que não basta a leitura. Eu tenho que ir lá para ver como é que é. Quer dizer, eu pago o meu conhecimento, quer dizer, com, quer dizer, o meu próprio prejuízo. Se você quer aprender, você tem que correr risco. Então, eu sempre fui, quer dizer, buscando as coisas e aprendendo um pouquinho cada uma. E aprendo e logo vou embora, porque não tem mais nada a aprender ali, entendeu? Nunca esperei que alguma me entregasse a verdade pronta na mão, nem mesmo a Igreja Católica. Porque a Igreja Católica, ela te entrega a verdade está no credo, você lê o credo, muito bem, só que agora você tem que entender o credo, isso é o resto da sua vida. Quer dizer, isso não é uma transmissão de uma verdade, é a transmissão de um símbolo da verdade. E esse símbolo tem que ser decodificado, transformado em discurso, transformado em prática, e aí que vai sendo, aos poucos, o conhecimento da verdade. Quer dizer, a verdade pronta, ninguém vai te dar, nem mesmo a igreja, ninguém, nem mesmo as igrejas. Agora, quanto mais uma sociedade Gurdjieff. Agora, o fato é que as outras pessoas entram nisso com um espírito muito diferente do meu. Eu entrei sempre com um espírito de aprendizado. Por isso eu entro por um lado, saio pelo outro e saio inteiro. Agora, as outras pessoas não. Quando tem uma, entro no socialismo porque acreditam plenamente no socialismo. Daí quando o socialismo falha, já meu mundo caiu. E daí tem que fazer 10 anos de psicoterapia. Tá certo? Fica todo traumatizadinho. Isso é viadagem, está entendendo? Não é assim que as coisas funcionam. Você tem que seguir a palavra do apóstolo, experimentar de tudo e ficar com o que é bom. Não tenha medo de experimentar, tá certo? Mas, e entre nas coisas, vamos dizer, sem prevenção. Entre de coração aberto, tá certo? Disposto a pegar o que ali tiver de bom e largar o ruim e ir embora, porra, tá certo? Porque, definitivo, só Deus, não tem guru, não tem mestre, não tem organização, não tem igreja, não tem coisa nenhuma, tá certo? Então, agora, no Brasil é o seguinte, se você passou por essas coisas, todo mundo pensa que são sucessivas lealdades, que você foi lá e jurou lealdade e em seguida abjurou. Falando, isso é coisa de maluco. Quer dizer, isso é um espírito partidário, um espírito sectário, imbecil, quer dizer que cada clube que eu entro, eu tenho, por exemplo, você não pode trocar de time de futebol, daquele negócio, o homem nasce, vive, cresce e morre corintiano, tá certo? Então, olha que merda, então não se pode mudar de time de futebol, tá certo? Então, agora, no Brasil, então, você tem que ser, todo tem que ser que nem o Rodrigo Constantino. Ele viu a luz aos 14 anos, ele já entendeu toda a verdade aos 14 anos, até sobre o marxismo, ele já tinha entendido a falácia do marxismo aos 14 anos, tá certo? Então, esse aí não precisa aprender, porque já nasceu sabendo. Agora, para quem é mais burro como eu, a gente tem que ir fazer, aprendendo, passando por todas as dificuldades, humilhações do aprendizado, porque já dizia Nietzsche, a humilhação é a mãe do aprendizado, tá certo?
Então, é humilhação, é canseira, é trabalho, tá certo? E a gente vai aprendendo. Agora, para compensar, eu não tenho trauma de nada disso. Quer dizer, quando eu descobri que o marxismo é furado, não foi trauma, foi mais apenas mais uma coisa que eu descobri. Descobri que a psicanálise era furada, passei anos da minha vida também experimentando análises, tá certo? E no fim eu descobri que era tudo furado. E daí, fiquei traumatizado por causa disso? Não. Tá certo? Depois passei pela escola Gurdjieff, também descobri que era furado, fiquei traumatizado. Não, a gente está vivendo e aprendendo, é. Não pode ter medo de aprender. Vou dizer, o medo de aprender é o medo ao conhecimento. E a vontade de encontrar lealdades definitivas facilmente, tá certo? Isto é o que mata o brasileiro. Você não. O cara quer uma igreja, quer uma escola, quer um partido na qual ele possa se filiar e ser leal o resto da vida. Quer saber? Isso não existe. Tá certo? Só tem que ser leal ao próprio Deus, nosso Senhor Jesus Cristo e mais nada, tá certo? E não identificá-lo com nenhuma organização, com nenhum padre, tá entendendo? Nós estamos numa época em que cada um, tá certo? Sozinho, ele tem que pedir diretamente ao nosso Senhor Jesus Cristo. Mas peça aqui, será respondido. Então, acabou o nosso tempo, até a semana que vem. Muito obrigado.

5377. E já que eu estou falando do curso dos outros, vou falar de novo do meu próprio, que vai ser aqui na segunda metade de abril, o curso de Filosofia Política, que vai ser dado aqui em Colonial Heights. Informações com o senhor Eduí, pelo telefone 041-3262-0100. O meu amigo Ahmed Youssef aqui me avisa que tem um site do YouTube botando uma página, né, de um tal de Partido Renovador Nacional de Portugal, só que botando lá o meu nome. Está com o meu nome, por exemplo, o YouTube com o Olavo de Carvalho. Eu não sei que raio de coisa é esse Partido Renovador Nacional. Tá certo? E também não sei como meu nome foi para lá, mas essas coisas na internet vivem acontecendo. Aqui também, o Rafael Prado me conta aqui que 400 trabalhadores na cidade de Taió, no Alto Vale de Itajaí, fizeram a manifestação botando para fora o pessoal do MST que estava lá fazendo bagunça. É isso mesmo, é assim que tem que tratar. Eu quero botar para fora, dar um pé na bunda. Isso aí é um bando de picareta que vive de dinheiro público. É em Santa Catarina, agora, né? É, Taió, Santa Catarina. Fizeram muito bem aí, Catarina. Vocês estão de parabéns. Vocês têm que tirar esses picaretas daí, entendeu? O MST é o maior latifundiário que já existiu na história do Brasil e não produz é merda nenhuma. Só come dinheiro, come dinheiro. Quanto mais se dá, mais ele exige, né? Então, não tem diálogo com essas pessoas. Tem que botar para fora mesmo. Agora, alguém aqui, eu tinha um e-mail que eu perdi, mas eu não lembro o nome da pessoa. Então, me desculpe, mas eu vou responder sem nome mesmo. Ela disse que eu indiquei, entre os estudos retóricos, os livros do Chaim Perelman, mas que o Chaim Perelman diz o contrário do que eu digo, que ele coloca os discursos retórico e dialético em oposição ao discurso lógico e não numa escala como eu coloco. Você tem toda a razão. Eu, vamos dizer, a minha... meu livro Aristóteles em Nova Perspectiva está em flagrante contradição com esta afirmativa do Chaim Perelman. Só que acontece o seguinte: ciência se faz é assim mesmo, né? Quer dizer, o sujeito anterior no Perelman adiantou muito esses estudos e eu devo muito a ele. Quer dizer, eu pude avançar um pouco mais no processo de elucidação disso graças à etapa percorrida já pelo Perelman. Quer dizer, você... Não se trata de você confrontar. O Perelman diz isso, você diz aquilo. Não, o Perelman disse isso antes e eu disse alguma coisa a mais depois. Quer dizer, eu acredito que eu fui além do Perelman. Mas tenho que reconhecer que ele deu passos importantíssimos no estudo da teoria do discurso. Eu não lembro quem foi que me mandou esse e-mail, mas o e-mail ficou na minha cabeça. Agora, aqui também, o Fábio de Andrade me disse o seguinte. Um tempo atrás o senhor disse que os republicanos, o Partido Republicano dos Estados Unidos, pega mais dinheiro em arrecadações de contribuintes miúdos, do povão, e que o campeão de arrecadação de milionário é o Partido Democrata, mas que daí ele manda a matéria da Folha dizendo que no caso do Obama não está acontecendo isso. De fato não está acontecendo, né? O Obama é até o momento o campeão das contribuições miúdas. Mas note bem que eu falei do Partido Democrata como um todo, incluindo as eleições executivas e legislativas, e não de um candidato em especial. Então, uma coisa não tem nada a ver com a outra. Além disso, está havendo aqui nos Estados Unidos uma epidemia de Obama-mania, né? Tem um monte de sujeito que acha que o Obama é maravilhoso. Ninguém sabe por quê, porque o Obama fala, e fala bonito pra caramba. Só que ninguém tem a menor ideia do que ele está falando, né? Todo mundo sai entusiasmado com o discurso do Obama, você pergunta, mas o que, que ele disse? Ah, não sei, né? Então, o Obama é totalmente oco, né? Ele é uma espécie de... como é que se diz? A turma vai votar nele? Porque tem aquela cara de coitada, né? Aquela cara de sujeito triste, menino triste, né? E eu acho que isso comove as pessoas. Então eles estão votando no Obama mais ou menos que nem votar no Lula, né? Ah, eu cansei de apostar no candidato melhor, agora vou votar no pior para ver o que que dá, né? O cara não tem nada mesmo, deve ser, né? Todos os candidatos diziam coisas inteligentes, ele não diz coisa nenhuma, vou votar nele para ver se dá certo. Agora, aqui tem um negócio interessantíssimo. Um cidadão chamado Tom de Castella, de Castella com dois L's, publicou no Times Online, pelo nome dele e pelo Times Online, você, timesonline.co.uk, United Kingdom. Ele foi membro daquela comissão de observadores da União Europeia que foi lá para averiguar a lisura
das eleições promovidas pelo Hugo Chávez, né, em 2005. E a comissão saiu de lá dizendo que as eleições foram limpas, que estava tudo em ordem, né? E agora ele publica um negócio que diz: não, aquilo lá foi tudo nossa viagem, foi tudo financiado lá pelo governo da Venezuela, aquilo foi um piquenique, né? E a eleição foi realmente uma fraude. Quer dizer, ó, a verdade demora, mas aparece. Eu tenho um negócio aqui do. Começar o artigo do Sebastião Neri. Mas já sumiu aqui. Mas ó, procurem lá, Tom de Castella. Tom de Castella. E timesonline.co.uk. Agora, o gozado é o seguinte: tem uma coisa aqui, um assunto importantíssimo esta semana. Aliás, não é nem dessa semana, já faz duas semanas que está tendo um zoom disso aí no Brasil. Eles publicaram um livro que chama Quem Pagou a Conta? O livro é a tradução aqui do The Cultural Cold War, de Francis Stoner Saunders, que é sobre o famoso Congresso da Liberdade e Cultura promovido entre 1950 e 1967, com dinheiro da CIA, né? Agora, o curioso é o seguinte: a ofensiva cultural soviética começou, né, certo, nos anos 20, prosseguiu até o fim da União Soviética e, com outro nome, prossegue até hoje, sem contar a ofensiva cultural chinesa, né? E foi um dos maiores empreendimentos, tá certo, de propaganda e manipulação que já houve ao longo de toda a história. Envolveu praticamente toda a intelectualidade europeia, rolou dinheiro pra caramba, levou um monte de gente para tudo quanto é congresso de literatura, congresso de música, festival disso, festival daquilo. E mais interessante é o seguinte: é que a União Soviética não se limitava, vamos dizer, a fazer usar os escritores como arma de propaganda. Ela manipulava os camaradas, manipulava e dominava, às vezes, através da sua vida pessoal. Por exemplo, infiltrando gente, tá certo, no trabalho ou na família do sujeito. Às vezes seduzia a mulher do cara, dava dinheiro para a mulher do cara. Quer dizer, o sujeito era, cada escritor ali era monitorado. Isso aconteceu com André Gide, né? Aconteceu aqui com Sinclair Lewis. Quer dizer, o envolvimento era total e profundo, era uma coisa de dominar. Dominaram aqui, vamos dizer, o sindicato dos escritores de cinema durante 30 anos, o pessoal que fazia roteiro, né, com o John Howard, sob a chefia do John Howard Lawson, que ensinava os camaradas como é que você faz um filme que parece inocente, que não é um filme comunista. Você só, ele dizia o seguinte: nós não podemos fazer filmes ostensivos de propaganda, nós temos é que colocar uma ou duas mensagenzinhas comunistas em filmes inocentes, filmes que não têm nada a ver com o comunismo. E fizeram isso durante 30 anos. E praticamente todo filme tinha isso. Até filme aparentemente anticomunista tinha lá a pílula do John Howard Lawson, né? E isso aí correu bilhões. Quer dizer, é impossível calcular a quantidade disso, a quantidade de dinheiro que rolou nesse negócio, a quantidade de pessoas envolvidas. Agora, nesse negócio do Congresso para a Liberdade da Cultura, promovido pela CIA, né, diz aqui essa dona Frances Stoner Saunders, olha só que maravilha, né? O Congresso, no seu auge, o Congresso da Liberdade da Cultura, promovido pela CIA, empregava dúzias de pessoas. Olha aqui, dúzias de pessoas, né? E o pessoal no Brasil está fazendo um barulho com esse livro, né, que dá a impressão que é a grande revelação, embora seja um livro já de 1999, né? Então, sobre aquele fenômeno, né, mastodôntico da ofensiva cultural soviética, da manipulação cultural soviética, que fez rolar bilhões de dólares pelo mundo, nunca saiu um único livro no Brasil, nunca se falou uma palavra. Agora, esse negócio de que a CIA, né, decidiu em 1950, quer dizer, com 30 anos de atraso, a CIA, para não dar na vista, decidiu falar: porra, não podemos deixar só a KGB no campo, daqui a pouco vamos dizer que nós somos comunistas, eles não fizeram nada, porra, né? Aliás, estava cheio de comunistas lá, desde a sua origem, a OSS, que é a Organização de Serviço Secreto, já tinha comunista infiltrado na CIA, como tem até hoje, comunista e cara radical islâmico, tem de monte, né?
Mas então, para não dar na vista, decidiram fazer lá o tal do Congresso e soltaram dinheiro, né? Publicaram algumas revistas, fizeram alguns concertos de música, turnê de cantor, etc, etc. Só que é o seguinte, eles não obrigaram ninguém a falar nada, porque na União Soviética não era assim. O escritor tem que escrever de acordo com o que o chefe mandou, senão tu vai para a cana como foi Solzhenitsyn, Pasternak e todo mundo. Agora, a CIA não. A CIA pegava um sujeito que era, por exemplo, você é um social-democrata, né? Você é um cara de esquerda, mas você é contra a União Soviética. Então nós damos um dinheiro para você ir lá e expor as suas ideias, que você já tem. Ninguém foi forçado a escrever coisa em cima nenhuma, tá certo? Não tem ninguém, nenhum participante da coisa que disse assim, não, a CIA, tá certo? Me chantageou, me encostou na parede para eu escrever isso aqui. Quer dizer, a CIA não fez mais do que obrigação e fez tardiamente. E fez pouquíssimo, esse Congresso foi quase nada comparado. Por exemplo, tem dúzias de funcionários. Meus filhos, a KGB tinha 500 mil funcionários só na União Soviética. A KGB tinha 3 mil agentes aqui nos Estados Unidos, numa época em que o número de agentes do FBI estava reduzido para 102. Agora, no Brasil, a questão da KGB desapareceu. Não se fala uma palavra, nada, nada, nada. E se pega essa coisinha do Congresso para a Liberdade da Cultura e se publica no Estadão, a coisa foi publicada com o título de Corrupção Intelectual. Como se a CIA tivesse pago os negros para falar o que eles não acham. Ora, eu, por exemplo, um dos líderes desse Congresso para a Liberdade da Cultura foi o filósofo Sidney Hook. O Sidney Hook era um homem de esquerda e continuou sendo de esquerda até morrer. Ele só era antissoviético. Ele não chegou lá, se disser, não, a CIA pagou para ele fazer propaganda conservadora. Não, a CIA pagou para ele dizer o que ele achava, porra. E ele disse exatamente o que achava. E, da mesma maneira, todos que participaram disso. Para não dizer que esse Congresso não chegou ao Brasil, houve aí uma revista chamada Cadernos Brasileiros, que saiu durante uns 2 ou 3 anos, que era uma edição nacional da revista inglesa Encounter, que é uma revista excelente, tá certo? É uma revista de valor permanente, a Cadernos Brasileiros também. Então, o Encounter era subsidiado pelo Congresso de Liberdade da Cultura, subsidiado, portanto, pela CIA. Agora, se você pegar tudo o que aquela imensa, né, guerra cultural soviética produziu, não sobra nada que preste. Agora, essas coisas do Congresso para a Liberdade da Cultura são coisas de valor até hoje. Por exemplo, ela acusa, veja que coisa, ela não, até o crítico do Estadão. O Estadão, o jornal fundado pelos Mesquita, porque agora está cuspindo a memória do velho Júlio Mesquita Filho, né? Com essa pouca propaganda comunista, um tal de Ubiratã Brasil, né? Escreve aqui a corrupção cultural, denunciando, olha aqui, a CIA promoveu excursões de Louis Armstrong e Duke Ellington pela União Soviética para dar a impressão de que os Estados Unidos não eram um país racista. Como você sabe, aqui nos Estados Unidos, o Louis Armstrong e o Duke Ellington estavam os dois na cadeia, como o Solzhenitsyn estava na União Soviética, né? Eles estavam lá em Guantánamo, apanhando todo dia, e daí os caras tiraram e mandaram para a União Soviética para mostrar, né? Quer dizer, então, quer dizer, é uma coisa de uma desproporção tão nojenta, tão sórdida, né? Que, olha, o que tem que fazer com esses caras é cuspir na cara, porque não tem o que discutir. Quer dizer, olha, os livros que existem sobre a ofensiva cultural soviética são muitos, né? Eu vou citar aqui dois, né? Um, The Soviet Cultural Offensive, de Frederick Barghorn. Barghorn escreve Barghorn. Esse livro é de 1960 e é sobre a segunda fase da ofensiva cultural soviética, que começou nos anos 50, mais ou menos junto com o Congresso da Liberdade. Só a segunda fase, sem contar a primeira, que já tinha envolvido metade da intelectualidade europeia, né? Com aquele negócio do Front Popular, né? E, sobretudo, com, vamos dizer, a imensa organização que tinha centenas e centenas de jornais, revistas, estações de rádio, tá certo? Presidido por Yovil Munzenberg. Agora, perto disso, vem essa dona e fala de uma organização que, no seu auge, tinha dúzias de funcionários. E no Brasil, os caras dão importância a isso e apagam, né, a monstruosidade da ofensiva cultural soviética. Você não tem vergonha na cara? Ou seu Ubiratã Brasil, você não tem vergonha na cara? Agora, o pior de todos é aqui o Sebastião Neri escrevendo,
Né? Ah, peraí, antes de falar do Sebastião, deixa eu dar mais uma dica. Tem o famoso livro Double Lives, do Stephen Koch, K-O-C-H, né, que fala sobre alguns escritores ocidentais que foram manipulados e dominados pela KGB. Não é assim que receber um dinheirinho para ir num congresso e falar o que achava. Não, dominado, muito próximo, como companheiro de viagem. Companheiro de viagem era um sujeito que era cercado pelo pessoal do partido, mas que todo o ambiente social dele era dominado pelo partido, e o cara ia junto, então, né, para não ficar mal com as pessoas. Como Vergara, que era juiz da Suprema Corte. Tinha um juiz da Suprema Corte, cujo nome eu esqueci, a mulher do sujeito era meio maluca. Então, o que eles fizeram? Pegaram a mulher do cara e envolveram ele. Resultado, ele acabou sempre trabalhando para o partido. Sempre que o partido... Ele nunca foi do partido, nunca foi comunista, mas quando tinha alguma questão importante em que precisava, quando deu uma opinião de pessoa aparentemente idônea para reforçar o partido, estava lá o juiz, assim como estava o Sinclair Lewis, assim como estava um monte de gente, Aldous Huxley, foi todo o pessoal que tudo ganhou viagem para a União Soviética. Né? E não era só, mas não era só viagem, não. Quer dizer, alguns eram premiados, outros eram forçados e outros eram chantageados. Quer dizer, usando métodos de espionagem mesmo. Isso aí o Congresso da Liberdade Cultural jamais fez. Não ter um escritor que denunciasse ter sofrido pressão, ameaça física, tá certo? Ter sua vida sido penetrada por agentes da CIA para manipulá-lo e forçar a colaborar. Isso nunca aconteceu. Quer dizer, o Congresso da Liberdade da Cultura foi simplesmente uma verba que foi alocada pela CIA tardiamente para juntar quem quer que fosse contra o comunismo, não importando se era de direita ou de esquerda, tá certo? E financiou igualmente todo mundo. E os caras fizeram o que tinham de fazer. A CIA não fez mais do que a obrigação, porra! Quer dizer, agora, o livro faz de conta, né? Ele conta isso aí como se fosse um grande escândalo que a CIA tivesse feito. Esse escândalo seria se não fizesse. Quer dizer, só quem tem o direito de fazer ofensiva cultural é a União Soviética? Você não tem que responder a isso? É feio responder a isso? Tá certo? E você, o quê? Você não pode usar verbas do serviço secreto para isso? É feio, é pecado? Ora, vão pra merda! O que vocês estão pensando, porra? Agora, as pessoas que escrevem essa coisa, esse Ubiratã deve ser apenas um bobão. Agora, tem um outro que escreve a respeito que não é bobão, não, que é o Sebastião Nery, escreve na Tribuna da Imprensa. Né? O Sebastião Nery, aproveitando a onda aí que fala desse negócio do livro da ofensiva da Congresso da Liberdade da Cultura, ele denuncia aqui que em 1960, Fundação Ford, Fundação Rockefeller, agentes do imperialismo, foram aí no Brasil e deram dinheiro para o FHC fazer o SEBRAP. Era o braço do imperialismo já dominando o Brasil naquela época. Olha que coisa impressionante, né? E isso aí, a Fundação Ford e a Fundação Rockefeller eram braços da CIA. Olha que coisa maravilhosa, o sujeito escreve isso. Agora, acontece o seguinte, aqui nos Estados Unidos, gente, até menino de escola sabe que a Fundação Ford só trabalha para a esquerda, só dá dinheiro para comunista, quando não é para movimento feminista, gaysista, abortista. Tudo que é esquerda, aqui e no mundo, tem lá o dinheiro da Fundação Ford e da Fundação Rockefeller. Isso já foi investigado por uma comissão do Congresso em 1956. Quer dizer, desde 1956, se sabe isso, Fundação Rockefeller e Fundação Ford é esquerda radical, você está entendendo? Financiando tudo que não presta no mundo. Agora, no Brasil ninguém sabe disso. Então vê o nome da fundação, é Ford, Rockefeller, nome americano, pensa, é o imperialismo americano, é o capitalismo. E esse Sebastião Nery, se aproveitando da ignorância popular, tá certo? Finge que esse dinheiro que foi dado é para criar um órgão de esquerda, um órgão que foi importante na origem do PT e do PSDB, que foi o SEBRAP, tá certo? Faz de conta que esse pessoal está trabalhando para o capitalismo e para o conservadorismo. Ora, seu Sebastião, agora quer saber por que o senhor faz isso? Dizendo, o FHC recebeu o dinheiro da CIA. Seu Sebastião, porra! O senhor, em 1954, o senhor estava em Moscou, fazendo o curso da Escola de Líderes pago pelo governo soviético. Tá certo? Em 1954. Foi dinheiro do seu bolso que pagou isso, seu Sebastião? Depois o senhor voltou lá em 1981. E o senhor não para de fazer desinformação anti-americana desde aquela época. Agora aqui, o Ladislau Bittmann, que foi o chefe, tá certo, do serviço de desinformação soviético, no Brasil, tá certo? Ele era tcheco.
Note que, no Terceiro Mundo, a KGB não agia diretamente, usava os serviços secretos dos países satélites. Então, por exemplo, para o Oriente Médio, era a turma da Romênia. Agora, no Brasil, era a Tchecoslováquia. Tá certo? Então, o serviço de desinformação aí era chefiado por um tcheco que era Ladislau Biton. Publicou o livro The KGB and Soviet Disinformation pela editora Pergamon Brassey. Tá certo? É um livro que devia estar traduzido no Brasil, mas que ninguém fala disso. Então, ele diz o seguinte: naquele tempo ele tinha à sua disposição numerosos jornalistas no Brasil. Tá certo? Influenciava, exercia influência sobre numerosos jornais e até tinha um semanário político, até abril de 64. O senhor não era um desses jornalistas que estava à disposição do Ladislau Biton? Já ouviu esse nome, ô moço? Tá certo? Você não tem nada que ficar falando de FHC, porque FHC está trabalhando para a esquerda e você também. Mas acontece que esquerdista é assim: quando tem uma briguinha, aproveita da briguinha para dizer que o outro está trabalhando para o imperialismo. Não, estão os dois trabalhando para o comunismo. Você e FHC, o SEBRAP principalmente. O SEBRAP era uma usina de pensamento esquerdista na época, porra. Então é sempre assim: esse movimento revolucionário, ele se limpa na sua própria merda. Quer dizer, ele usa aqui o mal que ele mesmo fez. Tá certo? Ele mesmo se acusa dizendo que quem fez aquilo foi o imperialismo. Ora, a Fundação Ford não é nenhum agente do imperialismo e não é agente da CIA. Tá certo? A Fundação Ford está a serviço do movimento esquerdista internacional desde 1950, pelo menos. Tá certo? Aliás, não é só a Fundação Ford. Agora é a própria empresa Ford. Tá certo? Não sei se vocês sabem, mas aqui nos Estados Unidos, a empresa Ford decidiu dar preferência a clientes gays. Resultado, o pessoal conservador está fazendo um boicote da Ford, que a Ford está levando um prejuízo. Diz que o que a Ford perdeu esse ano vai levar 12 anos para recuperar. E aí mesmo tomara que afunde. Tá? Porque a Ford sempre ajudou tudo que não prestava. A Ford ajudou o regime nazista e ajudou o regime soviético. Tá certo? Ford só fez merda desde que existiu. Tá certo? Fazia carro e merda. O carro até que é bom. Fizeram muito carro bom. Tá com o dinheiro, só fazia merda. Agora, vai ver se a Ford ajudou algum movimento cristão conservador. Jamais. Ajuda é nazista, comunista. Tá certo? Agora, seu Sebastião, eu quero ver o senhor explicar. Tá certo? É o que o senhor ficou fazendo em Moscou lá. Se eu peguei essa informação, não foi nenhum inimigo seu, não é fofoca, não. Foi seu amigo Rafael Greca. Ele que conta isso. Que o senhor estava lá na escola de formação de líderes, já aos 22 aninhos de idade. Tá certo? E que depois, em 81, o senhor voltou lá, tá certo? Fez uma viagem de avião, circulou por toda a União Soviética, foi até a Sibéria. O que o senhor foi fazer na Sibéria, porra? O senhor vai jurar que não era dinheiro da KGB? Ora, o senhor é... Eu penso que eu sou idiota, ô Sebastião. A imprensa brasileira está cheia de gente como você. Se fizer uma lista dos brasileiros que foram para Moscou com tudo pago e ficaram lá, tá certo? E que foram cooptados pela KGB, vai dar mais gente do que as dúzias de funcionários que tem aqui nesse Congresso pela Liberdade da Cultura. Agora, ninguém no Brasil quer investigar isso. Na revista Época, eu escrevi, quando eu li esse artigo do Ladislau Biton, vai fazer uns 4 ou 5 anos, né? Eu escrevi lá um artigo dizendo, ó, nesse livro tem um depoimento importantíssimo sobre o Brasil. Porque Ladislau Biton conta que foi o seu serviço de desinformação no Brasil que inventou a história da participação americana no golpe de 64. Ele conta como fez. Ele conta com todos os detalhes como é que ele enganou a mídia brasileira inteira com a história. Tá certo? De como é que não se entrevista um sujeito desse? Como é possível? Quer dizer, um episódio central da nossa história está sendo narrado por um personagem central, que foi ele próprio autor da coisa. Ah, isso o nosso jornalismo investigativo não quer investigar. Agora aparece essa dona com um livro de 1999 sobre essa merdinha desse Congresso da Liberdade da Cultura e todo mundo quer dizer que é corrupção intelectual. Esse Congresso não corrompeu ninguém, meu filho. Esse Congresso deu dinheiro para as pessoas falar exatamente aquilo que achavam. Não há nenhuma contradição. Eu conheço, por exemplo, a obra de Sidney Hook, tá certo?
E não há nenhuma contradição entre o que o Sidney Hook falou no Congresso de Liberdade da Cultura e o que ele continuou falando no resto da vida. Tá certo? Sempre era um cara de centro-esquerda, continuou sendo centro-esquerda até morrer, porra. Assim como todos os outros. Tá certo? Mas, olha, você vê, é isso que se chama no Brasil de jornalismo. Uma vez eu escrevi lá que o Sebastião Neri, né, escrevia com fiofó, e de fato, tá certo? Ele enfia lá uma caneta e daí dança na boquinha da garrafa e sai essas coisas, tá entendendo? E, meu Deus do céu. Agora, outro que também escreve assim, meu Deus, para não dizer que é só na esquerda que tem esses camaradas, olha aqui, está aqui o Rodrigo Constantino reclamando do que eu falei aqui no programa sobre o artigo dele sobre as tradições. Então ele diz, não costumo perder meu precioso tempo rebatendo xingamentos e agressões. Após dizer que não vai perder seu precioso tempo, perde 4 laudas aqui, né, rebatendo o que eu disse. Né? E daí ele diz, eu prefiro focar em debates interessantes e construtivos. Né? Mas é que viadagem, essa coisa de se fazer de bom menino, se fazer de educadinho, eu não aguento mais isso no Brasil. Essa afetação de polidez, para depois você dizer um monte de mentira, de besteira. Então, ele diz o seguinte, ele diz que eu tentei ridicularizá-la por conta do termo tradição, porque ele tomou tradição no sentido apenas de costume, dizendo que as tradições da humanidade são todas uma estupidez, porque é só repetição mecânica. Né? E agora, para provar que eu estou errado, ele pega aqui o dicionário Aurélio, e dá aqui os seguintes conceitos oferecidos no dicionário Aurélio. 1. Ato de transmitir ou entregar. 2. Transmissão oral de lendas, fatos, etc. de idade em idade, geração em geração. 3. Transmissão de valores espirituais através de gerações. 4. Conhecimento ou prática resultante de transmissão oral ou de hábitos inveterados. 5. Recordação, memória. E 6. É um sentido técnico especializado, que é o conjunto, vamos dizer, dos testemunhos que confirmam um texto, né? Quando você tem várias edições, ela forma uma tradição, mas esse sentido está fora. Daí diz aqui o Rodrigo Constantino, como fica claro, várias dessas definições servem exatamente para o sentido que usei no meu artigo. Não, Rodrigo, nenhuma delas serve, você que não sabe ler, porra. Aonde que está escrito aqui, quando é que é repetição mecânica de uma coisa que você não compreende? Que esse foi o sentido que você deu para a tradição. Quer dizer, você me dá 6 definições aqui e diz que várias delas servem exatamente para o sentido que usei no meu artigo. Daí ele dá, para não dizer que não dá nenhuma, ele dá uma. A tradição que coloquei em julgamento foi a de transmitir costumes lendo as fases de geração em geração. Aonde que está escrito que essa transmissão implica a incompreensão, que é a transmissão mecânica de coisa que ninguém entende? Aonde que está escrito isso? Quer dizer, você está pegando um costume mecanizado e chamando de tradição. Você não sabe usar nem a palavra. E ainda, não sabe ler o dicionário, porque você pega aqui 5 definições, a seta não interessa, a seta no meu caso, 5 definições, diz que várias delas se aplicam, quando nenhuma delas se aplica. Né? Depois outra coisa, diz, quando foi que eu disse que uma tradição, o costume deve ser ignorado somente por ser uma tradição? Foi exatamente isso que você disse, mas como sempre o Rodrigo Constantino escreve uma coisa, a gente reclama, ele muda retroativamente o sentido do que diz. Constantino, tu é um vigarista, rapaz, mas vigarista assim, vulgar, besta, porque vigarista de arrabalde, batedor de carteira intelectual, é uma vergonha, a tua presença no debate público é uma vergonha, e eu me sinto envergonhado de eu ter que responder um merda como você. Ele é puta vida. Agora, o cara se fazendo educadinho, não responde xingamento, não estou nem xingando, estou descrevendo o que você é, estou sendo uma objetividade atroz. Ai, ai, ai. Vamos lá. Agora, tem aqui um leitor reclamando que eu falei da Opus Dei. Vamos ver aqui. Luiz Gustavo Iwata. Dando uma olhada no seu site, topei com o artigo sugestões aos bem-pensantes. Internem-se. Gostei muito do que li, mas discordo um ponto. O Opus Dei não é definitivamente uma devota perda de tempo, que foi como eu o chamei. Não é minha intenção aqui fazer o que você gosta da obra, mas talvez um pouco de informação a respeito não vá fazer mal. Olha, eu sou um sujeito que poderia ser comunista de carteirinha, o mais ranhento e abominável que você já topou na sua vida, graças à influência de alguns parentes engajados, que praticamente ajudaram a fundar o PT. Se não sou hoje, devo isso à formação que recebi nos centros culturais da obra.
Foi lá, por exemplo, que tive contato com as obras de C.S. Lewis, J.K. Chesterton, Ortega y Gasset, Victor Franco, Gustavo Corsão, Miguel Reale, Bruno Tonetino e tantos outros. Este último chegou a fazer um ciclo de palestras sobre poesia no ano de 1998 no Centro Cultural da Obra em Campinas. Mas, infelizmente, ainda não morava na cidade. Fora a parte cultural, não tenho a menor dúvida de conhecer um punhado de santos, assim como maiúscula mesmo, no Centro da Obra. Não vai ser surpresa para mim se um dia eu serem elevados à glória dos altares, a exemplo do que já aconteceu com o fundador da obra, São José Maria Escrivá. Como disse Cristo, pelos frutos conhecereis. Colhem-se, porventura, uvas dos espinheiros ou figos dos abrolhos? A minha experiência com a obra me dá certeza que os frutos de santidade que ela produz são imensos e agradáveis aos olhos do nosso Senhor Jesus Cristo. Eu espero que você tenha toda a razão, Luiz Ivata, mas é o seguinte, o que eu vi, né, é muito bonito você ficar lá lendo Chesterton, essa coisa toda. Agora, quando eu estava enfrentando o Brasil inteiro sobre o negócio do Foro de São Paulo, tá certo? Dando prova em cima de prova, e todo mundo dizendo que eu estava mentindo, que eu estava paranoico, a Opus Dei, alguém da chefia da Opus Dei, fez um pronunciamento para dizer, não, ele tem razão. Pois eu digo uma coisa. Eu fiquei sabendo do Foro de São Paulo graças a alguém que pertencia ao Opus Dei, que era o falecido Dr. José Carlos Graça Wagner. Tá certo? E quando, usando aquela documentação que ele me passou, passou pessoalmente, eu comecei a escrever a respeito, tá certo? E o país inteiro caiu de pau em cima de mim. Alguém da direção da Opus Dei abriu a boca para me dar um reforço? Não. Ficaram todos lá lendo Chesterton, tá certo? E cultivando a sua santidade. Você está entendendo? Então, quando eu digo que a senhora devota perde tempo, eu sei o que eu estou falando. Olha, eu não quero pôr em dúvida a santidade de ninguém, tá certo? Mas eu não acredito que haja nada de santo e deixar os combatentes sozinhos no meio do campo, enquanto vocês ficam lá escondidos rezando como se fossem velhas. Tá certo? Não tenho nada contra o Opus Dei. Tá certo? Eu acho que o que vocês fazem é certo. O problema é o que vocês não fazem. Tá certo? Eu acho que vocês são frouxos. Vocês são covardes. É isso que vocês são. E digo, Deus odeia os covardes. Quero ver vocês em campo. Imagine-se no tempo das cruzadas, né? Homens saudáveis e fortes ficassem em casa rezando enquanto deixam os outros lá, né? Homens de 20, 30 anos, né? Fiquem em casa rezando e quando deixam o velhinho lá, o Olavo de Carvalho, com 70 anos lá, brigando. Vocês não têm vergonha? Então vamos lá. Agora aqui. O Daniel Pisa, que vive escrevendo besteira, fez aqui um artigo no Estadão que, ó, parabéns, Daniel Pisa, parabéns, você escreveu sobre esse grande brasileiro que é o Newton da Costa, tá certo? Que é um grande estudioso de lógica matemática, é uma glória da ciência brasileira, uma das poucas, tá certo? E que é um sujeito que está realmente esquecido, quer dizer, num panorama filosófico dominado por Emir Sader, Mariana Chauí, etc. O Newton da Costa é uma espécie de megatério, de mastodonte, de ser antediluviano, tá entendendo? Que ninguém mais compreende, ninguém mais nem sabe o que, que é. Então, parabéns, Daniel Pisa, você está falando de quem merece, tá certo? Então, você está contribuindo para fazer justiça. Vamos em frente. Hoje está tendo menos telefonema, né? E acho que o pessoal ficou assustado com o aviso que eu dei, porque eu estava falando muito. Né? Ligava e ficava falando 10, 15 minutos, não pode, porque tem sempre mais gente na fila. Agora, olha aqui que coisa maravilhosa, maravilhosa. Você conhece o juiz Odilon Rodrigues, de Campo Grande, aquele que, né, tem provas lá de que a turma da FARC está ajudando o Comando Vermelho, PCC, está, né, tá armando, ajudando e instruindo, né? E tem um processo contra o Fernandinho Beiramar, né, e mais 23 comparsas. Você sabe que o juiz Odilon Rodrigues, ele é obrigado a viver escondido, ele tem que dormir no próprio fórum, ele não pode meter a cara do lado de fora, ele leva tiro. Já tentaram matar o homem não sei quantas vezes. Esse é um grande brasileiro, esse é um herói nacional, você está entendendo? Esse vale mais do que toda essa petezada junto. Pegar o Congresso Nacional inteiro. Meus filhos, vocês não servem para ser engraxate do juiz Odilon Rodrigues. Está entendendo? Então, acontece que o homem tem o processo contra o Fernandinho Beiramar.
Agora, o Supremo Tribunal Federal, que, a meu ver, tá certo, é o escritório da advocacia do PT, tá certo, decidiu garantir a todos os réus presos o direito de estar presente em todos os atos dos processos judiciais. Tá certo? Isso quer dizer que qualquer coisa que o juiz vai fazer, tá certo, todas as etapas do processo, tem que estar lá o Fernandinho e a putada toda. Tá entendendo? Isto aí coloca o juiz imediatamente em risco. Quer dizer, o STF sabe perfeitamente que fez isso para bloquear o trabalho do juiz. Ele sabe que o juiz não pode se expor dessa maneira. Então o STF está convidando esse juiz a morrer. Quer dizer, o STF condenou o juiz à morte. Olha que beleza. Olha o ponto que nós chegamos. Quer dizer, vocês querem investigar Fernandinho Beramar, Farc, etc, etc. Ah, o STF não quer que você faça isso, não. Quer dizer, será que ninguém no STF sabe que existe risco para o juiz Odilon numa coisa dessa? Sabe? E por isso mesmo votou isso. Vocês não têm vergonha na cara mesmo, hein? Ora, porra. Ai, ai. Agora depende do quê? Porque o Dilon Rodrigues sabe que não pode realizar as audiências no Fórum da Cidade. Claro, se ele for realizar essa audiência no Fórum, toda essa gente lá vai morrer. O preocupado, ele oficiou o general do Exército, comandante militar do Oeste, propondo a realização da audiência do Regimento Militar de Amambaí. O Exército alegou que o pedido deveria ser encaminhado ao presidente da República. Então aí, seu Lula, o vai dar essa autorização? Lembra bem, seu Lula, o Fernandinho Beramar, lá na Colômbia, já contou todos os negócios que ele fazia com a Farc. No tempo em que o senhor, como presidente do Foro de São Paulo, passava a mão na cabeça das Farc e condenava como terrorismo de Estado qualquer coisa que o governo da Colômbia fizesse contra seus amigos. Se o Fernandinho Beramar for ser interrogado lá, ele é capaz de dizer tudo de novo. Né? Então fica aí o problema. Olha só, onde é que o negócio foi parar, hein? Vamos ver se temos mais alguma novidade aqui. Ah, temos aqui, olha que coisa, né? É, tá difícil, viu? Tá difícil. Aqui. Aqui é o Hélio Schwarzman. Ele insiste, né? Ele diz aqui que a coluna dele, em que ele defendeu a ciência dos ataques neocriacionistas, gerou muita controvérsia, né? Então, leitores questionaram-me acerca da eugenia, das bases epistemológicas do darwinismo, do caráter laico do Estado e até da validade do discurso científico. Acreditar na ciência, sugeriram alguns, exige tanta fé quanto crer em Deus. Daí diz ele, será? Aceito a provocação. De modo que vou tentar mostrar hoje por que a ciência não é uma religião. Comecemos pelas semelhanças. Como qualquer um que já abriu um livro de epistemologia sabe, a ciência busca seus fundamentos em meia dúzia de postulados, ou seja, de premissas que, a exemplo dos dogmas religiosos, são tomados como auto-evidentes. Isto é, considerar verdades verdadeiras sem necessidade de demonstração. Para o monoteísmo, sentenças como Deus criou o mundo constituem verdades inquestionáveis. Já na ciência, quem desempenha esse papel são princípios como de identidade e não contradição. O primeiro afirma que se A igual a A, então A igual a A. O segundo reza que se A não é B, então a ocorrência de A, na ocorrência de A, não ocorre B e vice-versa. Note bem o que ele diz. Né? Ele diz, dos dois lados existem premissas não demonstradas. Premissas não demonstradas, assim, são as premissas dos princípios da lógica. Princípio de identidade, não contradição, e ele esqueceu de terceiro excluso. Acho que por ser uma terceira excluso, ele excluiu. Mas então ele citou pelo menos dois, quer dizer, pelo menos dois ele conhece. E ele coloca aqui como um dos princípios da religião, princípio não demonstrado da religião, que Deus criou o mundo. Mas olha, seu Hélio, o senhor não tem mesmo vergonha nessa sua cara? Em primeiro lugar, esses princípios que o senhor diz que são os princípios da ciência, que são os princípios da lógica, foram descobertos por Aristóteles, eles foram usados durante mais de 1000 anos na teologia antes que surgisse a ciência moderna. Esses não são princípios da ciência moderna. Tá certo? São princípios que foram usados por toda a filosofia escolástica. E o senhor está dizendo que esses são princípios da ciência moderna? Não são, não, seu Hélio. Tá certo? E segundo, que Deus criou o mundo não é um princípio de nenhuma religião. A sua compreensão da religião é pueril, o senhor é totalmente ignorante.
Note bem, a doutrina católica, através de Santo Tomás de Aquino, que é um dos doutores da igreja, portanto, cuja obra está incorporada totalmente na doutrina católica, Santo Tomás de Aquino diz claramente que não apenas Deus como Criador, mas a simples existência de Deus, tá certo? Não é uma premissa de nada, é a conclusão de um raciocínio. Quer dizer, a religião católica não parte da existência de Deus. Ela discute e demonstra a existência de Deus. Quer dizer, a existência de Deus, a própria existência, nem Deus como Criador, nem isso estou falando. Ou seja, se você não sabe o que é um princípio, não sabe a diferença entre uma premissa e uma conclusão, para de dar aula, tentar dar aula de lógica na Folha de São Paulo, seu Zé Mané. E aí vai. Bom, vai ter tanta besteira nesse artigo que não dá nem vontade. Mas... Agora, uma coisa engraçada nesse artigo é o seguinte, ele pega, né, ao discutir a religião, ele atribui qualquer besteira à religião. Como, por exemplo, acabou de atribuir a ideia de que Deus criou o mundo é um axioma. Não é um axioma, isso é a conclusão do raciocínio. Tá certo? Os axiomas que a religião parte são exatamente os mesmos que você está dizendo que os da ciência, que são os princípios da lógica, identidade, contradição e terceiro excluso. Identidade, não contradição e terceiro excluso. São exatamente esses mesmos. Você, obviamente, jamais abriu um livro de teologia escolástica. Nunca na sua vida você não tem a menor ideia do que é. Senão você não iria dizer uma estupidez dessa. Tá certo? Agora, quando ele vai falar da ciência, ele nunca fala da ciência historicamente existente. Ele fala da definição abstrata de ciência. Quer dizer, a ciência usa os princípios da lógica e depois, para aplicá-los à realidade, ela introduz a atenuação probabilística. Bom, é isso que a ciência deve fazer, tá certo? Mas, note bem, entre a definição ideal de ciência, tá certo, e a prática histórica, a diferença é enorme. Por exemplo, você não pode dizer que o darwinismo procedeu assim, tá certo? Você sabe perfeitamente que, na obra de Darwin, não existe a prova da evolução. Darwin, o próprio Darwin reconheceu isso, que a prova só poderia vir posteriormente com o melhor conhecimento dos registros fósseis. Ou seja, ele sabe que ele não provou uma tese, ele simplesmente lançou uma hipótese. Tão logo foi lançada essa hipótese, cientistas, não foi ideólogo, não foi jornalista, cientistas, que eram pessoas de primeiro plano, tá certo? Como o Huxley e o Ernest Haeckel, imediatamente transformaram aquilo, tá certo, num movimento eugenista, ideológico, etc. Os cientistas fazem isso, meu filho, e todo mundo vai atrás dele porque pensa que a ciência está agindo de acordo com os princípios da lógica. A ciência tem elemento ideológico muito mais irracional do que qualquer religião. E você mesmo acabou de demonstrar. Por quê? Quando você confunde a ciência historicamente existente com o ideal de ciência contido na sua definição, isto é procedimento característico do discurso ideológico. O discurso ideológico toma ideais como realidades quando fala de si mesmo. Tá certo? E quando fala do adversário, tenta usar as realidades mais deprimentes como se fossem os ideais dele. Em vez de comparar ideais com ideais, realidade com realidade, não. Compara os seus ideais com a realidade do vizinho. Tá certo? E às vezes não são nem realidades, são mentiras, como você mesmo acabou de fazer com relação a esse negócio de que Deus criou o mundo, é um princípio da religião. Quer dizer, essa distorção é característica do discurso ideológico, é a estrutura mesma da lógica ideológica. Quer dizer, o que você está fazendo aí é pura ideologia, e pior, nem sabe. Né? Mas... Falando nisso, alguém está cobrando de mim o esboço de um sistema de filosofia, que é uma apostila minha antiga. Olha, eu pensei que isso estava no meu site e vi que não está. Eu vou tratar de colocar lá, mas aí eu preciso primeiro procurar aqui no meu HD. Então vamos em frente. Alguém me pergunta o que, que eu acho desse negócio do arcebispo de Canterbury, Rowan Williams, que diz que é inevitável uma certa acomodação do sistema legal britânico com os preceitos da Sharia. Olha, eu não acho nada, mas eu vou contar para você uma história. No mundo islâmico existe a religião, né,
no sentido, vamos dizer, teológico e legalista da coisa, religião no sentido público, e existe o esoterismo. O esoterismo é praticado em milhares de organizações que se chamam taricas, plural turucs, mas eu vou usar taricas, porque é a portuguesa. Então, as taricas são organizações esotéricas, algumas com milhares

0: vamos dizer, um juramento de lealdade e obediência absoluta, às vezes são autorizados pelo chefe a ter uma conduta não islâmica em público. Resultado, eu conheço algumas centenas de pessoas que falam em nomes de várias religiões e são muçulmanos integrantes, são membros de tarika. Eu conheço. Eu já vi isso. Tá certo? Então, eu acho que esse seu Rowan Williams, se ele não é isso, ele está muito perto disso, foi influenciado por alguém. Entendeu? Agora, é claro que os analistas políticos ocidentais não entendem merda nenhuma disso. Tá certo? E imagino que a penetração islâmica no Ocidente é só através de imigração e propaganda maciça. Quando você tem uma atuação, eu já escrevi sobre isso no Diário do Comércio, uma atuação de nível muito mais alto que vai dominando a alta intelectualidade do país através da atuação discretíssima das taricas ao longo de 40, 50 anos, sendo uma coisa tão lenta que é imperceptível essa porcaria que se chama mídia, porque a mídia é periferia da realidade. A mídia só pega o que é demasiado aparente, aquilo que todo mundo consegue enxergar. Tá certo? Então, quem seguia pela mídia popular não vai entender jamais coisíssima nenhuma. Espera aí, tem alguém na linha aí. Alô? Quem é?
1: Alô?
0: Sim, quem
1: Olavo?
0: É?
1: Olavo?
0: Eu?
1: Alô?
0: Eu?
1: Oi, Olavo. É Alex do Alabama, tudo bem?
0: Tudo bem.
1: Oi, Olavo. Eu liguei para... é um assunto diferente. Eu liguei para te perguntar sobre... Um ouvinte na semana passada falou com você sobre um documentário do Collor com dinheiro do Partido
0: Comunista. Pois é, me falaram disso. Mas, olha, eu não sei se a pessoa me mandou, disse que ia me mandar um link desse negócio. Era um documentário feito pelo Collor, denunciando alguma tramóia naquele negócio do impeachment dele. E eu acho importantíssimo que todo mundo tome conhecimento disso. Porque todo mundo no Brasil fala em ouvir os dois lados e em seguida tapa um dos dois lados. Isso é invariável. Então, por exemplo, ouvir os dois lados, tem problema. Ah, tem
1: favor,
0: essas tapas todas que estão...
1: Passou o nome, eu fiquei com uma curiosidade, procurei na internet, mandei alguns e-mails para algumas pessoas. Ninguém nunca ouviu falar desse documentário.
0: Pois é, ficou de me mandar um link, eu não sei que mandou, se mandou, porque mesmo porque ontem houve uma ventania aqui. Nós ficamos sem eletricidade o tempo todo, era o tempo que eu tinha para procurar o material até para esse programa. Né? E tive que fazer tudo no atropelo, hoje não achei isso aí. Espero, eu acho que foi um xará seu, também chamado Alex, só que é de... Também chama Alex, tá, também é um brasileiro que mora aqui, mas em outro estado. Eu não sei se ele me mandou isso. Deve ter mandado e eu aqui não achei. Vou procurar, eu vou atrás.
1: Tá legal, Olavo. Obrigado, hein?
0: Obrigado pelo lembrete. Então, vamos ver se tem mais alguma coisa aqui. Aqui. Guilherme Bordonal pergunta. Eu sou professor de História no Ensino Fundamental e estava observando criticamente os livros didáticos, inclusive os mais atuais, e eles simplesmente não tocam na questão do comunismo na China. Esse assunto é suprimido nos livros didáticos. Mas é claro que tem que ser suprimido, porque o comunismo chinês matou, segundo as últimas pesquisas, 73 milhões de pessoas para construir uma nação miserável que depois teve que ser salva pelo capital americano. Entendeu? É claro que eles não podem contar isso aí. Também não podem contar, por quê? Por causa da investida cultural chinesa que está acontecendo nesse momento no próprio Brasil. Toda hora você vê exposição não sei o que da China, viagem para a China... Tá certo? Porra, isso aí tá correndo dinheiro chinês aí. Ô, seu Sebastião, dinheiro chinês pode? Né? Então, Guilherme, o negócio é esse. Os caras jamais vão falar disso. Olha, mídia no Brasil, ensino no Brasil, é tudo empulhação. Depois que eu vim, eu já sabia disso quando estava aí, mas depois que eu vim para cá, começando a comparar, quer dizer, o material que circula aqui, as informações que circulam aqui, tá certo? E o silêncio total, total, total no Brasil, a distorção completa que tem no Brasil sobre o que se passa, por exemplo, nos Estados Unidos, olha, é de ficar abismado, abismado. Quer dizer, a falta de informação é tanta que o sujeito pode fazer como Sebastião Nery, enganar a população, dizendo que a Fundação Ford está trabalhando para o imperialismo americano. Quando está trabalhando é para o comunismo, aqui até criança sabe disso, desde a década de 50, porra! Está entendendo? Olha, a classe jornalística brasileira, todos esses comentaristas aí, esses camaradas, são todos exploradores da boa.

café popular. Tá certo? Eu não digo nem que o lugar deles é na cadeia, o lugar deles é na privada. Eu não quero infectar a cadeia. Na cadeia está cheio de gente honesta, tá entendendo? Tem lá o sujeito que bateu uma carteira, o outro que falsificou um cheque, cometeu um pecadinho uma vez na vida e foi parar lá. Mas esses caras que falsificam tudo, todos os dias, estão tudo aí solto ganhando um montão de dinheiro. Tem jornalista no Brasil que ganha 80, 100 mil reais por mês para lamber o saco do PT. Você está entendendo? Vocês viram até aquele processo do Diogo Mainardi contra o tal do Paulo Henrique Amorim, dizendo que o Paulo Henrique Amorim estava a soldo do PT. Ele disse, daí o Paulo Henrique Amorim foi lá, processou e se ferrou. Por quê? Porque ele está a soldo mesmo. Você está entendendo? Agora, o seu Sebastião Neri, eu não sei se ele está a soldo, mas ele já esteve. Porque viagem para a União Soviética para ficar lá e fazer cursinho na escola de líderes custa muito dinheiro, porra. E ele fez, não uma, fez duas. Agora, eu não fiz viagem paga por ninguém. Eu pago tudo o que eu faço, eu pago com o meu dinheiro. E de vez em quando, quando eu peço dinheiro para amigo meu, particular, você está entendendo? E mesmo assim, peço só um pouquinho. Agora, esses camaradas não tem limite, não tem limite. Dá todo mundo. Agora não precisa nem pedir dinheiro, porque o governo dá cartão de crédito, porra. Né? Tá aqui aquela dona, dona Matilde lá gastando dinheiro a rodo. Né? Agora, esses camaradas, vamos dizer, eles chantagearam tanto o país com aquele discurso falso, moralista, que enquanto eles montavam o mensalão, eles estavam lá, né, ao mesmo tempo posando de ser, vamos dizer, os campeões da moralidade. Eles tanto acusaram que as pessoas se convenceram de que eles são santos, e agora ninguém quer se desiludir. Tá certo? Virou, a pessoa não quer ter o escândalo no sentido bíblico. O escândalo é quando você descobre que o seu Deus não existe, ou que o seu Deus é malvado. E daí o seu mundo caiu, você está entendendo? Então, ninguém quer se desiludir. Então, mesmo o sujeito vê o Lula, né? Vê lá o Lulinha, bilionário, né? E continua tratando o Lula como se fosse um pobrezinho, filho da classe operária, né? Via lá a ex-governadora do Rio, como é que chamava? Benedita, né? Benedita lá gastando dinheiro a rodo. E coitadinha, ela se fazia ainda de favelada, todo mundo passava a mão na cabeça dela. Quer dizer, porque você foi pobre durante 2 dias, durante a infância, como eu fui muito mais pobre do que eles. Mas muito mais. Você, quanto mais sobe na vida, quanto mais rico fica, mais dózinha o pessoal tem deles, coitadinho, né? O Lulinha, tá aí o Lulinha, tá em uma situação tão difícil, coitado. Né? É, puta. Aliás, eu queria aqui fazer um apelo de comida sem máscara. Tá ganhando lá o concurso IBEST. Né? Nós não pedimos voto para ninguém, nem falando disso. Não saiu no Mídia Sem Máscara, eu também não falei nada. Mas tá lá, em primeiro lugar, o concurso IBEST na parte de cidadania. Né? E, ao mesmo tempo, eu li lá no site do PT um apelo dramático do PT para os militantes que votem no site dele, porque o site dele está perdendo feio, está em quarto, quinto lugar. Né? Ele, o PT, com todos os seus milhares de militantes, com todo aquele dízimo que ele recolhe, com todo o dinheiro que vem do governo, né, com seus milhões, essa militância inumerável, está, né, lá em quarto, quinto lugar. E o Mídia Sem Máscara, que não tem onde cair morto, está lá o, né, o Paulinho Diniz, né, a ração diária do Paulinho dele, ele come 3 grãos de feijão. Olha, 3 grãos, 2,5. Metade dele pro dia seguinte, coitado. Né? Trabalhando que nem um camelo para manter o Mídia Sem Máscara. Né? E nós ganhamos. Ô, militantes do PT, tem um pouco de caridade. Né? Vejam as dificuldades do Lulinha, porque o IBEST pertence lá à companhia que é do Lulinha. Quer dizer, que vergonha. Vocês vão permitir que o PT passe essa humilhação no próprio site do Lulinha? Gente, deem um jeito nisso. Vão lá votar, ô militantes. Não façam uma coisa dessa, né? É uma crueldade deixar o Mídia Sem Máscara humilhar assim o partido oficial, né? Então, contribuam para a justiça social. Entre eu e o Lulinha, não pode continuar essa desigualdade, humilhando o coitadinho dessa maneira, né? Temos que introduzir aqui um princípio, né, de caridade, como diz aqui o arcebispo, ao sem terra, sem teto, né?

0: Nesta altura, que prestígio, que poder tinha o governo de Washington perante o governo brasileiro? Nada, absolutamente nada. As relações estavam por um fio. Tá certo? E por que que a venda de armas nessa altura para o exército brasileiro era tão importante? Não vem me dizer que era por importância comercial, que os americanos estavam interessados em dinheiro. Porque é absolutamente, se você tiver ideia do que é a indústria de armas aqui, você achar que a venda de armas para o Brasil tinha algum peso comercial nisso, é absolutamente ridículo. Quer dizer, as nossas compras de material bélico para a escala americana eram absolutamente irrisórias. Elas eram importantes porque era o último ponto de contato entre, nas relações entre Estados Unidos e Brasil. Eles precisavam manter aquilo de qualquer maneira, porque se não fosse isso, eles perderiam o contato que tinham com os milicos brasileiros. E daí, a relação entre Brasil e Estados Unidos ia para as cucuias. Então, primeiro, o governo americano não tinha nenhum poder de pressão sobre o Brasil àquela altura. Se ameaçasse, não digo nem cortar crédito comercial, mas se ameaçasse de cortar crédito comercial, acabava as relações do Brasil e Estados Unidos do dia para a noite. Então, o que os Estados Unidos podia fazer à causa? Absolutamente nada. E, de fato, qualquer embaixador, vamos dizer, com QI superior a 12, recomendaria ao seu governo exatamente isso. Não interfira, porque nós não temos retaguarda, nós não estamos com essa bola toda, né? Agora, a Folha omite tudo isso. Agora, o mais bonito é que dentro da mesma notícia, ela dá, a Folha dá os números das chamadas vítimas da ditadura naquele período e depois, dá primeiro que dá o número total, 376, né, dando como fonte entidades de direitos humanos e entidades religiosas, e em seguida fala das vítimas do terrorismo, quer dizer, pessoas que foram mortas por estes mesmos indivíduos, mas dá como fonte os críticos os críticos da esquerda. Quer dizer que os números totais os números dos vítimas da ditadura se vem de fonte ideologicamente neutra, tá certo? Mas os números do outro lado já vêm com rótulo ideológico. Isso na Folha é sistemático, tá certo? Ela não diz, a esquerda diz que morreram tanto e a direita diz tanto. Não, nunca é assim. É aqui, as entidades tais e quais, a Igreja Católica, a comissão da puta que eu pariu, etc, etc, tudo isso diz tanto. E a direita diz que morreram tanto. Ora, pô, isso é jornalismo, isso é fraude, né? Também, o curioso é que quando ele menciona as mortes de prisioneiros, dá a impressão assim, que todos os guerrilheiros morreram na prisão. Quer dizer, foram todos vítimas eram jovens idealistas combatendo o governo de peito aberto e o governo matando os caras escondidos nos porões, né? Quando, na verdade, os terroristas também mataram prisioneiros. Ora, meu Deus do céu, agora não me ocorre, por exemplo, o famoso caso do tenente Alberto Mendes Júnior, que era um prisioneiro que foi morto a coronhadas pelo Carlos Lamarca. E houve outros casos também de gente que eles assassinaram, prisioneiros que eles assassinaram, inclusive militantes deles que eles consideraram traidores, e que torturaram e executaram os caras. Quer dizer, mas fica sempre esta coisa. Uns eram guerrilheiros que combatiam de peito aberto, e outros eram torturadores, torcionários, que matavam gente escondida nos porões. Quer dizer, esta imagem vai se impregnando na mente do povo, até que o pessoal acredita que foi assim mesmo. É incrível. Agora, o fato de que, enquanto isso, o governo Geisel estivesse ajudando Cuba a matar os africanos, tá certo? Com a cumplicidade de toda essa gente, com o aplauso da esquerda internacional, não, isso aí, matar 15 mil angolanos pode. O que não pode é matar 376 terroristas brasileiros. Isso é um escândalo, né? Outra coisa que também não se deve esquecer é que este número de 376 é altamente duvidoso. 376 vítimas da ditadura é altamente duvidoso. Por quê? Porque para produzir esse número, existem organizações bilionárias fuçando e forçando dia e noite. Ao passo que as vítimas do terrorismo, só quem está tentando contar é o pessoal lá do Ternuma, que não tem onde cair morto, que são apenas alguns oficiais oficiais da reserva que com seu próprio dinheiro mantém aquele site. Quer dizer, a concorrência aí é desleal. Se você fuçar direitinho, você vai acabar achando muito mais vítimas do terrorismo. Por outro lado, também qual é a importância, a medida total desses acontecimentos? Você vê que 376 mortos em 20 anos de combate num país de dimensões continentais é quase nada. O Fidel Castro matava 376 pessoas a cada 2 meses nas prisões dele. E ninguém falava nada. E matava com a ajuda desses mesmos caras. Quer dizer, também aí é outro negócio. Matar 100 mil cubanos pode, não é problema nenhum. Agora, matar 376 desses vagabundos da esquerda, aí isso é um crime inominável. Então, o fato é o seguinte, é que as proporções dos acontecimentos são totalmente falseadas. E isso é o procedimento sistemático da Folha. Porque você sabe que este seu Otávio Frias, né, ele quer o socialismo para todo mundo e o capitalismo só para ele. Né? Ele acha que vai ter, assim, o Brasil inteiro vai ser comunista, e ali na rua Alameda Barão de Limeiro vai reinar o capitalismo e ele vai continuar enchendo o cu de dinheiro. Né? Quer dizer, quero ver como é que ele vai fazer isso. Muito bem. Agora, para vocês não pensarem que é só no Brasil que está essa merda, né? Aqui nos Estados Unidos estão acontecendo duas coisas de uma gravidade fora do comum. A primeira é o seguinte, aqui a grande força dos conservadores são essas entidades de base que comentam o que está acontecendo, comentam a discussão no Senado, na Câmara dos Deputados e distribuem apelos a que os eleitores interfiram por meio de cartas, ou telegramas, ou e-mails para os seus representantes no Senado e na Câmara. Isso é uma das grandes forças da democracia americana, né? Porque aqui o eleitor participa mesmo, e o senador, o deputado tem que prestar satisfação direta aos seus eleitores. Muito bem, o Partido Democrata jamais conseguiu organizar ter uma rede de organizações desse tipo que funcionasse. E enquanto os democratas, à esquerda, domina a grande mídia, os conservadores então pegam essas. Eles têm uma grande força em duas áreas, no rádio, tá certo? Que é ouvido pela maior parte da população, e nessas organizações que eles chamam grassroots. Né? Grassroots é a raiz da grama, né? Quer dizer, organização de base, organização popular. Muito bem, agora tão logo essa dona Nancy Pelosi assumiu aí a presidência da Câmara, ela está com um projeto que todas as organizações de lobby tenham que cumprir certas condições, entre as quais tem que apresentar com antecedência para o Senado e a Câmara todas as campanhas que vão promover, com 15 dias de antecedência, né? E tem que fazer isso, mais aquilo, mais aquilo, mais aquilo, mais aquilo, mais aquilo. Muito bem, para as organizações que são verdadeiramente de lobby, que representam empresas, etc., interesses financeiros, isso é fácil. Mas para essas organizações de base, grassroots, isso aí é o total estrangulamento econômico. Elas não têm a menor condição de cumprir isso. Então, esta lei foi calculada, vamos dizer, para... Vamos supor, se você está fazendo lá um lobby em favor da General Motors, tá certo? Você tem que cumprir isso, mais isso, mais isso, mais isso. General Motors te dá o dinheiro e você cumpre. Agora, organizações que têm até 500 membros, né, vão ter que cumprir as mesmas condições da General Motors. É claro que elas não vão aguentar. Então, a lei foi calculada para estrangular essas organizações, vamos dizer, das quais, que são os instrumentos que a população mais modesta tem para pressionar os seus representantes. Então, o pessoal está apavorado, tem que reagir para que isso não aconteça, porque se acontecer, então significa o seguinte, o principal meio de defesa das posições conservadoras vai ser amputado dia para noite. O segundo meio, que é o rádio, também está ameaçado, porque apareceu uma tal de campanha pela reforma da mídia, né, campanha bilionária para a reforma da mídia, dizendo que a mídia tem que ser democratizada, que ela não pode ficar na mão das empresas privadas, tá certo? Porque elas são elitistas, você tem que dar direito à voz e voto aos pequeninhos. Agora, como se os pequeninhos já não tivessem direito à voz e voto através dessas grassroots organizations que eles não querem acabar. Então, a ideia é o seguinte: é criar aqui a rádio estatal, botar dinheiro do governo, tá certo? Para ou para montar rádios ou comprar horários e usar o próprio dinheiro do governo para quebrar o quê? A hegemonia conservadora no rádio. Aqui existem milhões de estações de rádio, cada cidade tem duas, três. E esta aí também é um negócio tipo grassroots, quer dizer, são estações locais, e esta é a força do movimento conservador, porque essas rádios são ouvidas no país inteiro. E é justamente a atuação dessas rádios e dessas organizações de base que explica a vitória do Bush na última eleição, porque se fosse depender da grande mídia, então o John Kerry venceria, porque era 99% apoiando ele. Agora, esta reforma aparece já como uma coisa cínica, porque diz que é para democratizar os meios de comunicação e para dar chance aos pequenos, quando são justamente os pequenos que os camaradas estão amputando através desta campanha sobre as grassroots organizations. E pior que tudo isso vai ser feito com dinheiro, vamos dizer, das mesmas fundações bilionárias de sempre, Ford, Rockefeller, George Soros, etc. E com dinheiro do governo. Então você vai usar tudo isto para você, vamos dizer, destruir uma posição que os conservadores conseguiram construir ao longo de mais de 40 anos de esforço no rádio. Eu vejo essas coisas que essa Nancy Pelosi e esse senador Ted Kennedy estão fazendo, e eu tenho a impressão que aqui está se brasilianizando. Se os caras não tomar cuidado, isso aqui vai virar o Brasil, porque esse tipo de truque, digamos, 10 anos atrás, né, nos Estados Unidos, daria cadeia. Quem sugerisse essas coisas ia para cadeia. Agora já estão fazendo cinicamente e ninguém liga. Quer dizer, você usar o governo como um instrumento para você controlar as estações de rádio e impedir que o seu adversário fale, tomar espaço do seu adversário. Pô, isso é coisa do PT, isso é coisa de brasileiro, não é? Não, não parece que é americano, mas essas coisas estão acontecendo aqui dia após dia e vem não crescendo. Quer dizer que se esse pessoal conservador continuar achando que os seus adversários democratas são os mesmos de sempre, que são todos tão patriotas quanto eles, e que se trata apenas de uma pequena divergência política, eles vão se ferrar, porque esse é um bando de traidores, um bando de camarada perigoso, não é um gangster. Por falar em gangster, eu recebi aqui um e-mail muitíssimo interessante que conta a história, parte da história do Jim Jones. Não sei se vocês lembram, aquele sujeito que promoveu aquele suicídio em massa. Deixa eu ver se eu acho o e-mail aqui. Aqui é tanto papel que essa semana que eu fico aqui até atrapalhado no meio desta coisa aqui. Deixa eu ver se eu acho aqui o e-mail do cidadão. Agora me sumiu aqui das mãos, aqui, desgraçado. Espera aí, se eu pedir socorro aqui para alguém. Vou ver se você acha aqui um e-mail sobre. Vê se você acha um e-mail falando do Jim Jones. Enquanto eu procuro o um negócio aqui do Jim Jones, eu vou falar de uma outra coisa. Em São Paulo, a minha amiga Meri Harakawa está aí distribuindo para todo mundo que pode uma documentação reunida pelo Rodrigo Pedroso a respeito da tal da Iniciativa das Religiões Unidas. O que é a Iniciativa das Religiões Unidas? É a religião biônica que está sendo criada pela ONU com a ajuda das fundações bilionárias, né, neste mesmo momento, a respeito da qual foi escrito esse livro do Lee Penn, que se chama False Dawn, Falsa Aurora, um livro absolutamente indispensável, feito somente na base de documentos. Tá, quer dizer, toda a documentação da história desse Iniciativa das Religiões Unidas, que pretende, num prazo brevíssimo, criar uma espécie de Vaticano supra-religioso, tá, e coordenar todas as religiões do mundo de maneira a castrá-las, a neutralizá-las e torná-las, né, instrumentos da nova novo governo mundial. Então, o Rodrigo Pedroso que também mandou e-mail, mandou o mesmo e-mail para essa minha amiga Miri Hanakawa, com essa documentação sobre a iniciativa das Religiões Unidas. E ela está espalhando para quem ela pode, com uma advertência aqui. Ó, parabéns, Rodrigo e Miri, esse serviço que vocês estão prestando é de uma importância fora do comum. Continuem. Se precisar da minha ajuda para alguma coisa, me escreva e vamos divulgar isso aí. Eu pretendo, essa documentação toda que o Rodrigo reuniu, eu pretendo colocar no Mídia Sem Máscara, tão logo que seja possível, para que as pessoas adquiram uma medida da gravidade do que está acontecendo. Recebo também aqui um outro e-mail, que eu creio que foi enviado pelo Antônio Donato, comentando um livro deste cientista Daniel Dennett. O livro se chama Breaking the Spell: Religion as a Natural Phenomenon, em que ele dá uma explicação naturalista, inteiramente absurda e boboca, evidentemente, para o surgimento das religiões. E esse seu Dennett deu recentemente uma entrevista dizendo que em 25 anos não haverá mais religiões, que as religiões terão sido substituídas por outra coisa. Então, evidentemente, ele oferece isso como uma previsão, mas na verdade não é uma previsão. Isso aí é profecia autorrealizável, porque o Daniel Dennett está metido nesse negócio de Religiões Unidas e está trabalhando ativamente para que a ONU, né, consiga absorver todas as religiões e colocá-las a serviço da sua própria religião biônica. Então, ele diz: as religiões vão desaparecer e vão ser substituídas por alguma coisa de completamente diferente. Essa coisa completamente diferente é a iniciativa das Religiões Unidas para a qual ele mesmo está trabalhando. Então, isso não é uma profecia, não é um diagnóstico, não é uma previsão. Isto aí é um anúncio, isso aí é propaganda que esse vagabundo, desse Daniel Dennett, está fazendo e não tem nem mesmo a coragem de apresentar a propaganda como propaganda. Quer dizer, ele faz de conta que está apresentando um diagnóstico. Que está apresentando um diagnóstico, quando na realidade ele está forçando para que as coisas aconteçam no sentido que ele está fazendo. Veja, por trás dessas três coisas que eu mencionei, por trás da iniciativa das Religiões Unidas, por trás da campanha para a reforma da mídia, tá certo? E por trás dessa iniciativa de estrangular as organizações grassroots, imagine quem está. Está sempre, como sempre, o senhor Jorge Soros, tá certo? Esse sujeito é a fonte do dinheiro, mas não quer dizer que ele dê dinheiro para essas coisas. Ele, na verdade, ele, do bolso dele, ele não gasta um tostão. Ele gasta um dinheiro para criar um sistema no qual ele toma dinheiro do governo e usa para o que ele quer. No fim, eu acho que ele até acaba levando mais dinheiro do que ele colocou lá. Para vocês terem ideia de quem é esse Jorge Soros, esse sujeito é um camarada que, na Hungria, quando ele era adolescente, ele estava enriquecendo, ajudando o governo local, tá certo? Pró-nazista, tirar propriedades dos judeus que eram mandados do campo de concentração. E ele ajudava os caras nisso e levava algum. Você viu que tipo de gente nós estamos lidando? Você é um bandido, é bandido mesmo da pior espécie. E agora ele é o grande financiador de todas essas iniciativas esquerdistas e globalistas por tudo quanto é lado. Aí no Brasil ele é um dos grandes apóstolos de duas coisas: o desarmamento civil e a campanha pela liberação das drogas, tá certo? Eu não sei também se ele está na campanha antitabagística, porque existe uma ligação direta entre o antitabagismo e a liberação das drogas. Onde você vê alguém lutando, de organização lutando pelo antitabagismo, estão ao mesmo tempo lutando pela descriminalização da cocaína e maconha. Então, o que eles querem? Eles querem trocar o vício da humanidade, porque cigarro não serve para nada, cigarro não enlouquece ninguém, né? Eu nunca vi dizer que o sujeito, né, fumou um cigarro Hollywood, ficou louco e matou a mulher. Vocês já ouviram isso aí? Eu ouvi dizer que você tomou uma pinga, né? Ou cheirou coca, tomou um pico e ficou maluco e matou meia dúzia. Às vezes entra na escola, fuzila todo mundo. Tá? Agora, dizer, não, ele fumou um cigarro Camel, ficou doidão, né, e saiu matando gente. Isso eu nunca ouvi falar. Então, esse tipo de vício para a nova ordem mundial não serve. Você tem que ter um vício que o imbecilize, né? Também nunca ouvi dizer que o QI do sujeito baixou porque fumou. Ao contrário, todo mundo sabe que a nicotina estimula e até favorece o cérebro. Quer dizer, o número de dentes de Alzheimer entre fumantes é nulo. Tá certo? Então, o cigarro está um pouco associado à atividade literária, científica, essa coisa toda. Todo pessoal criativo, você não encontra um que não seja fumante, né? Então isso aí não pode, tem que ter um negócio que imbecilize. Maconha, para cada baforada que você dá, seu QI já baixa 2 pontos. Está aí o Fernando Gabeira, que não me deixa mentir. O Fernando Gabeira é até um bom sujeito, coitado, eu gosto dele, mas e cada vez que ele abre a boca sai besteira, né? E evidentemente o nosso ministro da Cultura, Gilberto Gil, e eu acho que esse nem precisa de maconha mais, porque já incorporou a maconha no seu ser, né? Ele já é um baseado ambulante, né? Ele não precisa mais. Ao contrário, se você chega perto dele, as emanações dele é a mesma coisa que você fumar um baseado, né? Então esse já esgotou o próprio QI, agora ele abaixa o QI da vizinhança, não só através da sua pessoa, como através das iniciativas do seu ministério, né? Cada vez que ele pega aquele violão e sai cantando sambinha, né, sai pelo menos meio ponto abaixo o QI de quem tá ali em volta. Então, é claro que existe um esforço mundial, vamos dizer, para viciar a humanidade. Isso aí está ligado diretamente a essas grandes estruturas de poder de esquerda. Quem, ver, nos anos 50, a KGB, não, a União Soviética, treinou uma infinidade de técnicos para que fossem aos países do terceiro mundo e se apossassem das redes de distribuição de drogas. Quer dizer, se infiltrassem nas quadrilhas e as tomassem. Bom, passado meio século, você vê que essa operação foi um sucesso. Por quê? Porque toda essa rede de tráfico de droga hoje está ligada diretamente ao movimento da esquerda. O pouquinho que podia ser ou apolítico ou estar ligado ao outro lado, acabou de ser liquidado pela Operação Colômbia do senhor Bill Clinton. Então, a orientação da operação era a seguinte: ajudar o governo colombiano a combater o narcotráfico, contanto que não tocasse na guerrilha. Vai, qual é o resultado disso? O resultado é que acabaram todos os cartéis, os grupos paramilitares foram todos para as cucuias, e sobrou o quê? Sobrou as FARC, que agora são o dono do pedaço, são praticamente o controlador monopolístico do comércio de droga na América Latina, e que são a grande força armada e financeira por baixo deste Foro de São Paulo, que foi presidido pelo senhor Lula durante 12 anos. Mas é que o Lula não sabia disso. Me diga uma coisa, alguém investigou da onde vem o dinheiro para reunir tantas pessoas? Nessa reunião do Foro de São Paulo, agora foram 250, mas teve outra que foi mais gente, são centenas de pessoas importantíssimas, às vezes chefe de Estado, que vão, mas esses constituem o quê? 5% dos convidados, o resto é uma arraia miúda, todo que vai fica lá no hotel 5 estrelas, né, durante vários dias, né? E quem paga essa brincadeira toda? Não precisa nem perguntar, é claro que quem paga é as FARC. Tá certo? Não vão me dizer que foi aí o Partido Brizola, o PDT, tá certo? Que não teve de cair morto, que pagou essa brincadeira toda. É claro que não, pô. É claro que quem paga, quem tem dinheiro. Mas veja, no Brasil nunca apareceu um repórter investigativo, né, para perguntar para o senhor Lula quem pagou essas reuniões que o senhor fez lá. Não, ninguém faz nem a pergunta, não tem interesse, não quer saber, você entendeu? Não quer incomodar o Lula com pergunta de jeito nenhum. Mas, logo, logo, também o próprio dinheiro das FARC vai se tornar desnecessário, porque surgiu esta outra fonte, que é o seu Hugo Chávez. Né? No Hugo Chávez, o índice de na Venezuela, o índice de pobreza cresceu 63% desde que esse cara chegou no poder. Mas, então, o povo está pobre, mas o governo da Venezuela está muito rico, né? Usando o petróleo para criar confusão para tudo quanto é lado, e agora montando aí com esse seu Ahmadinejad, né, Venezuela e Irã de mãozinha dada, tá certo? Para criar um gigantesco movimento anti-americano, como se já não existisse movimento anti-americano e já não fosse gigantesco o suficiente. Mas o fato é que eles vão criar, vamos dizer, um núcleo de resistência militar mesmo aos Estados Unidos. Quer dizer, esse pessoal está querendo guerra. É claro que Irã e até Venezuela, esses caras não aguentam nada. Quer dizer, se Israel entra no Irã, acaba com o Irã em 5 minutos. Foi que nem a guerra dos 6 dias, tá entendendo? Esse pessoal muçulmano todo não são de nada no campo militar. Isso aí é que nem a famosa guarda republicana do Saddam Hussein, que todo mundo dizia que ia dar um baile nos americanos, tal, e em 15 dias acabou a guarda republicana. Em 15 dias os americanos estavam em Bagdá, tá certo? E aqueles perigosíssimos soldados do Saddam Hussein, todos de joelho pedindo penico. Esse iraniano vai ser a mesma coisa. Esse Ahmadinejad não resiste a uma cuspida. Tá certo? Mas eles são bons para fazer terrorismo, coisa escondida, então coisa suicida. Mas para a guerra mesmo, não são de nada. Então, e esse seu Hugo Chávez? Eu te garanto que esse sujeito é um covardão. Se você pegar ele sozinho num quarto, tá certo? Ele vai fazer pipi nas calças. Tá certo? Como é covarde o próprio Fidel Castro. Né? Leiam o livro do Humberto Fontova, que conheceu muito bem o Fidel Castro. O livro chama Fidel Castro, o tirano preferido de Hollywood. Humberto Fontova é um jornalista que agora vive exilado aqui. E você vai ver que o Fidel Castro, na hora da encrenca, ele se escondia embaixo da mesa, embaixo da cama, desaparecia e deixava os amigos dele lá para morrer no lugar. E ainda mais covarde, e aliás burro, era o Che Guevara, entendeu? Che Guevara é um negro que você precisa ver a capacidade militar dele. Uma vez os americanos mandaram lá um barco com um gravador simulando metralhadora. E o exército cubano foi lá e cercou valentemente o barco e começou a atirar no barco. E o Che Guevara, que estava comandando a operação, conseguiu dar um tiro na sua própria mão. Quer dizer, um negro que se acerta a si mesmo num combate contra um inimigo inexistente, né? Dizem que o Fidel Castro mandou ele para a Bolívia para morrer. Olha, se mandou, foi muito bem, porque um cara desse, qualquer governo tem que se livrar. Até o Fidel Castro não é burro o suficiente para manter um cara desse, né, num cargo importante. Então tem que mandar para a Bolívia mesmo, para a Bolívia, para a Zâmbia, para algum lugar, entendeu? Para ele morrer de picada de mosquito ou de alguma outra coisa. Mas esse seu Hugo Chávez, olha, eu conheço um pouco a psicologia humana e conheço esse negócio da fisionomia, sempre, e eu não acredito na valentia desse sujeito, não. Para mim, isso aí é um covardão, entendeu? E na hora H vai pedir pinico. Mas, por enquanto, está gostoso, né? Porque tem muito dinheiro, se sente respaldado, então começa com essas bravatas idiotas, né? No fim, ele vai conseguir, é o mesmo que Hitler conseguiu, quer dizer, destruir seu próprio país. Destruir a Alemanha foi um pouco mais difícil, porque a Alemanha tinha mais dinheiro, tinha mais armas, mas a Venezuela, meu Deus do céu, se tiver um confronto armado mesmo, a Venezuela não segura isso 15 dias, porque, primeiro, porque tem uma oposição interna monstruosa. E metade do país é contra o Hugo Chávez e a outra metade que votou nele, bom, você votar no sujeito não quer dizer que você esteja disposto a morrer por ele, né? Mas, enquanto isso, aqui nos Estados Unidos, o pessoal está aderindo, né, a esta campanha mundial para denunciar, né, os abusos contra os direitos humanos feitos em Abu Ghraib e Guantánamo, né? Esse abuso, olha, até agora não deram o nome de um sujeito que tivesse morrido de tortura, tá certo? Não mostraram um braço quebrado, tá certo? Nada, nada, nada, nada. O que disse a denúncia mais grave, mais grave que eu vi, é que deixaram o neguinho amarrado 24 horas sem dar comida para ele, né? É assim, olha, isso aí me arranca lágrimas. Eu fico tão comovido que pegaram um terrorista, assassino, deixaram o neguinho amarrado 24 horas. Putz vida, eu deixaria logo uma semana, tá entendendo, né? Agora, você comparar isso com as torturas que se fazem na Guantánamo cubana, tá certo? E que se faziam no tempo do Saddam Hussein, que era cortar nariz, cortar mão, cortar braço, isso aí, ora, meu Deus do céu, é um absurdo. Você vê, esta semana mesmo, morreu esse senhor, morreu um daqueles camaradas que foram presos naquela onda de prisão que teve em Cuba, em 2003, que Fidel prendeu 75 jornalistas e ativistas de direitos humanos. Note bem, não era nenhum terrorista, nenhum negro armado, nem de estilingue, você está entendendo? Prendeu 75 de uma vez, né? Ele condenou 3 à morte, e o Oscar Niemeyer achou lindo, lindo, lindo, que ele queria logo que matasse os 75. Infelizmente foram só três que foram condenados, ele ficou um pouco frustrado, mas ele decidiu apoiar, né, a condenação dos três e a prisão dos 75. Muito bem. O Miguel Valdés Tamayo, que é um dos 75, ele morreu agora aos 49 anos. Quer dizer, como é que um negro de 49 anos mora assim na cadeia, né? E ninguém vai investigar do que morreu. Quer dizer, por que morreu? Morreu porque foi muito bem tratado, botaram no hotel de 5 estrelas, deram comida demais, né? E ele se encheu de uísque e morreu. Será que foi disso? Ora, vai pra merda, né? Que brincadeira é esta? Agora, para defender estes camaradas, não tem movimento mundial nenhum. No máximo, saem alguns artigos condenando, né? Assim, com muita educação, né? Dizendo, puxa, o Fidel, que era um cara tão bom, como é que ele permite acontecer essas coisas agora? Eu estou decepcionado, meu mundo caiu. Né? Isso na pior das hipóteses. Né? E daí aparece um monte de pseudo-intelectuais e pseudo-artistas, entendeu? Todos eles fizeram carreira na base de lobby partidário, como o próprio Niemeyer, porque o Niemeyer, se fosse deixado para viver de cliente particular, ele teria morrido de fome. Então, o que é isso? Aí é que sempre elege um governo esquerdista, o governo manda ele fazer um monte de obra, né? Obra, que bom, obra no sentido fecal do termo, porque você veja, digo o direito, asseguro sempre aos artistas o direito de falar besteira quanto queira e alego, não, mas ele pode falar o que quiser, pode até ser comunista, porque ele é um grande homem, um grande artista, um grande artista, coisa nenhuma. O Niemeyer é uma fraude total, pô. E o que ele fez lá em Curitiba? Né? Mandar ele fazer contratar ele para mandar? Não. Pagaram-lhe um montão de dinheiro para fazer um edifício de um museu de artes visuais. E ele, inventivo que dói, né, fez um edifício em forma de olho. Ainda bem que não era um hospital de proctologia. Tá certo? Ainda bem, porque já pensou o que aconteceria? Você contrata o Niemeyer, né, com esse literalismo atroz, só que faz, seu Neymar, faz um edifício aqui. Imagino que ia dar, né? Ora, meu Deus do céu. Muito bem, parece que tem uns telefonemas aí, né? Ah, antes disso, deixa eu dar um aviso. Alguém me manda aqui um telegrama? Telegrama não, um e-mail. Que telegrama tem? Que é século eu tô? Dizendo que o filme A Religiosa, que eu atribuí ao Godard, não é do Godard, é do Jacques Rivette. Tem toda a razão. Mas, como eu já estou velho e gagá, velho e senil, tudo isto me é perdoável. Então fica aí feita a correção. Vamos ver. Veja aí se tem alguém na linha. Alô?
1: Alô, Olavo?
0: Sim.
1: Olavo Marcelo do Rio, tudo bem, Olavo?
0: Tudo bem?
1: Olavo, a minha pergunta é a seguinte, é com relação ainda ao Chaves. O Chaves que já vimos visitar aqui no Rio, essa semana, ele e sua turma. A minha pergunta é a seguinte, Olavo. A
0: Fale um
1: primeira
0: pouquinho mais
1: minha
0: alto se você
1: pergunta.
0: puder, porque tem um chiado aí na linha. Fale um pouquinho mais alto.
1: Ok. Olavo, o Chaves, a ligação do Chaves com o Irã, por acaso tem algum fundamento com a tecnologia nuclear? Ele está querendo pegar um atalho para também pôr a mão na bomba e se tornar uma subpotência regional? E em
0: Não
1: relação
0: tenha
1: à
0: a menor
1: base,
0: dúvida.
1: e a base boliviana também, que ele está querendo instalar na Bolívia para se aproximar do Brasil, porque os aviões da Venezuela não têm autonomia para chegar até o Brasil, que essa base da Bolívia seria um atalho para eventualmente, no futuro, se o Brasil se tornasse hostil, ele pudesse entrar em conflito com o país. Não sei se você comentasse, por favor, lá.
0: Ora, o Chaves adotou na Venezuela essa estratégia da guerra total inventada pelo Marechal Giap, que era o comandante do Vietcong, e ele chama a guerra do povo inteiro. Isso quer dizer que a sociedade inteira é militarizada. Você vive em estado permanente de economia de guerra, haja guerra ou não. Tá certo? O sujeito não faz isso só porque quer. Quem não pretende fazer uma guerra não faz economia de guerra. Agora, se ele está se juntando com o Irã, que está fazendo bomba atômica, bom, É claro que o sujeito tem projetos militares muito mais ambiciosos para a América Latina. Ele vai virar um Irã da América Latina. Tá certo? Eu não acredito que isso chegará a suceder. Eu acredito que haverá alguma reação antes. Eu, por exemplo, eu penso assim, o que que estaria pensando nessa altura o pessoal de Israel? Por quê? Israel tinha planos para atacar uma usina nuclear iraniana, mas o Irã tem plano para acabar com Israel inteira. Israel é explícito, né? Então, bom, se aquele pessoal israelense é louco, eles vão deixar o camarada completar levar seus planos até o fim. Mas eu não acredito que deixem, não. Eu acredito que Israel é capaz de atacar o Irã de uma hora para outra, acabar com essa brincadeira de bomba atômica. Bomba atômica não é para estar na mão de qualquer. O certo seria somente os Estados Unidos terem a bomba atômica. Se não fosse fosse os espiões infiltrados aqui, o casal Rosenberg, a União Soviética não chegaria a ter bomba atômica porque não tinha tecnologia para isso. Daí, esses dois camaradas que em boa hora foram para a cadeira elétrica, passaram lá a fórmula para a União Soviética e a União Soviética em pouco tempo conseguiu fazer a bomba atômica. O certo seria só os Estados Unidos ter, porque os Estados Unidos têm responsabilidade para isto. É o único país do mundo, tá certo, onde existe consciência de seus próprios erros, seus próprios crimes, e que quando os comete, volta atrás e tenta corrigir por todas as maneiras possíveis. Quer dizer, que o que os Estados Unidos fizeram pelo Japão depois do fim da guerra, nenhum país jamais fez por outro. Tá, né? Então, de nações, você não pode esperar santidade, mas você pode esperar alguma consciência moral. Bom, que eu saiba, a única nação do mundo que tem consciência moral é os Estados Unidos. Quer dizer, a única nação que discute, se acusa a si mesmo antes de acusar os outros. O resto é o contrário. Você não vai ver na União Soviética, na China, no Irã, ninguém dizendo jamais a culpa é nossa. Nunca, nunca dizem isso, tá certo? Então eu acho que o país tem consciência moral, é o que devia ter monopólio da bomba atômica. Bom, já que passou para a mão dos outros, então pelo menos tem que manter sob controle. E conseguiram manter. Tá, né? Quer dizer, entre Estados Unidos, China, França, etc., eles conseguiram manter o equilíbrio até reduzir o número de armas nucleares, exceto a China, que está aumentando dia após dia. E na qual também não se pode confiar. Agora, deixar com a Ahmadinejad, para não falar do Hugo Chávez, tem a bomba atômica, não, isso não pode acontecer nenhum dia. Né? Não é a mesma coisa que cada sujeito querer ter uma bomba atômica na sua casa, para jogar nos vizinhos. Tá? Isso não é brincadeira. Né? Vamos ver se tem mais alguém aí. Alô?
2: Alô, Lavo.
0: Oi.
2: É Fábio.
0: Ô, Fábio, tudo bem?
2: Tudo bom?
0: Tudo certinho. Eu espero que todo mundo tenha conseguido conectar essa semana, porque a semana passada deu um problema, muita gente não conseguiu. Vamos lá, Deus.
2: Exatamente. Eu só queria fazer aqui um auxílio. As religiões, as tais religiões unidas aqui no Brasil, elas são representadas pelo movimento Viva Rio. Eu
0: Puta
2: acabei
0: vida.
2: de procurar, eu acabei, é lógico que o financiamento deve ser o mesmo, não é? E acabei de procurar e descobrir que o movimento Viva Rio que está encabeçando essa iniciativa aqui no Brasil. Se alguém
0: Pois
2: entrar no
0: é,
2: site
0: eu já
2: Viva Rio.
0: propus a mudança desse movimento para Viva Rindo, né? Tem que viver rindo, porque eles conseguem dinheiro tudo quanto é lado para fazer qualquer besteira. E agora entrar na tal da iniciativa das Religiões Unidas, era só o que faltava, né? Mas
2: Então tem um arquivo PDF bem interessante lá que mostra, que explica, enfim, o que é essa religião.
0: se você
2: A
0: puder
2: outra
0: mandar isso
2: coisa,
0: para mim, te agradeço.
2: já
0: Aí na semana que vem a
2: estou
0: gente
2: mandando.
0: comenta mais um detalhe.
2: A outra colaboração é que eu encontrei no Google Earth onde será a nova base militar boliviana com o dinheiro do Hugo Chávez, né?
0: Olha só.
2: E a tal base americana no Paraguai.
0: Não, mas a
2: Tem
0: base americana do
2: interesse.
0: Paraguai está lá desde 1947, que eu saiba.
2: Pois é,
0: Foi o ano que eu nasci. Quer dizer,
2: se
0: essa base, como
2: acessar
0: é que ela
2: pelo.
0: virou uma ameaça repentina se ela está lá com o mesmo número de soldados há 50, 60 anos, pô?
2: Não, a questão é que não tem soldado nenhum.
0: Não tem soldado nenhum mais?
2: Não tem. A base americana no Paraguai é só uma pista de pouso, que pelo que vê na foto aqui, está sem uso há muito tempo, e tem uma vila do lado. Não tem nenhum B-52 ou qualquer tipo de ameaça, assim, né? E, enfim, É uma pista que não deve estar sendo usada.
0: Agora o Hugo Chávez está mesmo fazendo essas bases na Bolívia, na nossa fronteira. E os nossos então, comandos aqui... militares, o general Chiquinho do PT, deve estar achando lindo, né?
2: E essa base, uma delas, é exatamente na fronteira do Brasil, impossível de chegar por terra, porque tem um lago. Né? A leste tem um lago, a oeste tem um monte de montanha, então é impossível o brasileiro eventualmente chegar lá. Né? Mas dá de lá para chegar para cá com um avião. Então é ameaça verdadeira, acho que vem daqui, não vem do Paraguai. Né?
0: Ameaça para nós, mas o nosso governo está achando bonito, né? Ele, aliás, tem ajudado em tudo isso. É um negócio incrível. Agora você veja como é a mentalidade dessas pessoas. Para bloquear alguma ação efetiva contra a esquerda latino-americana, eles botaram em tudo quanto é lugar agentes de influência, né, dizendo que existem duas esquerdas. Existe uma esquerda radical e uma esquerda moderada. Né? A esquerda moderada é o Lula. Você veja, era o presidente do Foro de São Paulo. Quer dizer, para você... Né, deter o avanço esquerdista ocasionado pelo Foro de São Paulo, o que você faz? Você ajuda, aumenta o poder do presidente do Foro de São Paulo. Né, quer dizer, conseguiram enganar aqui o governo americano com essa história. Agora, no documento oficial do Foro de São Paulo, do 13º encontro do Foro de São Paulo, diz que a direita maligna está tentando dividir a esquerda, dizendo que existe uma esquerda moderada e a esquerda radical. Então é sempre assim, quer dizer, eles inventam uma mentira e depois eles mesmos inventam um jeito de desmentir a sua própria mentira, atribuindo-a à vítima da mentira. É incrível, eles tiram proveito dos seus próprios crimes, né, da denúncia dos seus próprios crimes. Mas vamos lá, tem mais alguém aí esperando? Alô? Alô?
3: Alô, Olavo?
0: Eu?
3: É Jorge que está falando?
0: Oi. Tudo bem, Jorge?
3: Dá para ouvir bem?
0: Dá, perfeitamente.
3: Tá. Eu queria fazer três perguntas rapidamente. A primeira, que político conservador cristão, que não seja bobo, pode servir de referência para nós aqui, que para monitorar a atitude da ação dos conservadores aí nos Estados Unidos? Segundo,
0: conservador cristão que tem aí e não foi eleito, que é o Guilherme Afif Domingos.
3: Aí nos Estados Unidos.
0: Aqui nos Estados Unidos?
3: Isso.
0: Aqui tem um monte, mas não vá por nomes de políticos, você vá pelos grandes think tanks, porque aqui tudo o que aparece na política foi o primeiro longamente discutido dentro dos think tanks. Você vá pela Heritage Foundation, pelo Hudson Institute, pela Atlas Foundation, pelo Claremont Instituto. Esses órgãos são, vamos dizer, o centro do pensamento conservador aqui.
3: Okay.
0: E, sobretudo, acompanhe as colunas do Rush Limbaugh. Né? Existe na internet o rushlimbaugh.com, que transcreve diariamente os programas do homem. E as colunas da Ann Coulter. Quer dizer, a partir daí você tem uma ideia geral. Se você puder, existe um jornalzinho no estado de Iowa, que se chama Conservative Chronicle.
3: Okay.
0: Se você puder assinar o Conservative Chronicle, embora seja um jornal de caipira, é o melhor que tem, porque ele coloca todos os colunistas conservadores principais.
3: Agora,
0: então, através dali você obtém uma orientação. Lembre-se disso, Conservative Chronicle.
3: Ok. Agora você, num programa anterior, falou sobre parar de juntar, ficar só juntando elementos teóricos e passar para um projeto de ação. Que grupo aí está fazendo isso? Porque o think tank,
0: olha, aqui, que, vamos
3: parece
0: dizer,
3: só
0: que age,
3: juntar elementos, né?
0: O que age mesmo é a American Family Association. Esses agem mesmo, esses metem processo, estão sempre brigando, e quase sempre ganham. Onde eles se metem na briga, eles ganham.
3: Mas não em termos desse movimento histórico, né? Pensando num plano de movimento histórico.
0: Não, ainda não. Quer dizer, mas eles têm consciência disso, né? Por exemplo, esta coisa da... Existe a American Conservative Union, também é importante. Né? Existe o movimento Renew America. Existem vários, né?
3: Sim.
0: Mas, através ali do Conservative Chronicle, você obtém uma, vamos dizer, uma rede de para obter informações de tudo isso. Mas acompanha a American Family Association e a American Conservative Union.
3: Perfeito.
0: Outra que é muito importante é a NRA, National Rifle Association. Para todo esse negócio de desarmamento e direito civil, tá, isso é muito importante. O pessoal morre de medo da NRA, porque metade do país tem arma na mão, você está entendendo?
3: Tá.
0: Cada dois americanos, um tem arma. E ele, se tem arma, ele muito provavelmente é membro da NRA. Aqui você vê,

0: longo prazo. Eles são planos para fazer para 50, 60. Nenhum deles faz questão de que os planos sejam realizados em vida deles, né? Então, por isso é que eu tenho esta ideia, Wander, de que um dos sujeitos fundamentais da história são, Wander, as dinastias oligárquicas, porque você planeja ações que serão continuadas por seu neto, bisneto, etc. O que acontece precisamente, por exemplo, com os Rockefellers. Os Rockefellers têm uma força constante aqui, e eles estão sempre por trás de tudo isso. É muito importante que você leia esse livro do René Wormser, sobre as fundações. Ali você já vê a atuação do Rockefeller já nos anos 40, 50. E
1: Qual é o nome do livro, Olavo?
0: chama-se Foundations, Their Power and Influence. Fundações, seu poder e influência. O autor chama-se René Wormser. Wormser.
1: Ok. Tá ok. Muito obrigado, Olavo.
0: Obrigado eu. E nós já estamos aqui, né? Peraí, tem mais alguém aí na fila? Vamos lá. Alô? Quem
2: Olavo,
0: está
2: tá me
0: falando?
2: ouvindo?
0: Tô.
2: Aqui é o Luiz Guilherme, de Campinas.
0: Tudo bem, Luiz Guilherme?
2: Tudo bem. Me diz uma coisa, eu queria que você comentasse rapidamente sobre essa disputa aqui no Brasil para a Câmara entre PT e PCdoB, muito democrática. Talvez entre aí um comunista do PPS também no meio, que vai ajudar bastante.
0: No Brasil, o que está vigorando é o centralismo democrático, quer dizer, a democracia da esquerda. É democracia para eles, né? E os outros que se danem. Isso já está assim, vai fazer 10 anos que está assim, ninguém está percebendo, né? Então, chega na hora de pegar um cargo desse, é sempre o sujeito. Você tem um que é meio comunista e o outro que é um comunista e meio, entendeu? Né? E não vai ter mais nada além disso aí. Não, não, não, não esperem que apareça outra força política, porque se não existe uma força cultural oposta, muito menos existirá uma força política. Lembre daquela profecia do Hugo von Hofmannsthal: nada está na política de um país que primeiro não esteja na sua literatura. Primeiro tem que criar uma cultura conservadora, judaico-cristã, tá certo? Que já existe no mundo e que é poderosíssima no mundo, até mesmo na Europa, porém mais aqui. Primeiro tem que ter isso. Depois, aos poucos, pode surgir um movimento político conservador, mas por enquanto não vai aparecer, não.
2: E a outra pergunta é bem relacionada. Quais seriam os passos para montar uma contra-revolução cultural no Brasil? Começar esse crescimento da cultura ocidental
0: Não, tem que, em
2: volta
0: primeiro
2: para
0: lugar,
2: o Brasil?
0: tem que, tem, em primeiro lugar, não vou esquecer o que Hegel chamava o trabalho do negativo. Primeiro tem que destruir essa pseudocultura esquerdista, porque ela matou a inteligência do Brasil. Você vê que tudo quanto é, vamos dizer, autor importante, realmente criativo no Brasil, tipo Mário Fernando Santos, Gustavo Corsão, o próprio Vicente Fernando, eu não gosto muito do Vicente, não, mas ele tem umas coisas geniais. Desapareceu. Ou nem pode aparecer, né? O Gilberto Freire não conseguiu, só não conseguiram sumir com ele, porque no começo eles o apoiaram, entendeu? Depois voltaram atrás, mas daí já não dava mais para esconder. Você vê o negócio do Otto Maria Carpur, embora o Otto Maria Carpur fosse gente deles, eles o enterraram por quê? Porque toda a parte criativa da obra dele era conservador, e eles não queriam que isso aparecesse, entendeu? Então esconderam o homem. Então eles estão exercendo um papel de censura e controle há 50 anos na cultura brasileira. E promove tudo quanto é mediocridade, promove esse tipo de Luiz Fernando Veríssimo, né? Gilberto Gil, pelo amor de Deus, quer dizer, o que eles conseguiram fazer foi tirar o Brasil do circuito da cultura internacional. O Brasil está fora. A contribuição brasileira para a cultura mundial é zero nos últimos 50 anos. Zero, zero, zero, zero. Né? E é isso mesmo que eles gostam, tá entendendo? Reduzir tudo ao nível do Emir Sader. Você vê que um país que o Emir Sader, esse analfabeto, esse Emir Sader, é chefe de departamento numa universidade, tudo é permitido, entendeu? E mais ainda, estão fazendo o possível para imbecilizar as nossas gerações. O ensino bom o Brasil nunca teve. Mas o pouco que tinha foi destruído completamente, entendeu? Então, a gente tem que primeiro acabar com esses falsos prestígios. Acabar com esses falsos prestígios não é discutir ideias. Você vira, por exemplo, o falecido Zé Guilherme Melchior, que é um homem da cultura extraordinária, ele caía na esparrela de enfrentar esses camaradas no terreno da luta de ideias.

0: Brasil não há luta de ideias com charlatães, o que tem que existir é denúncia, tá certo? No, veja, entre eu e Dona Marilena, ou entre eu e Dr. Emir Sader, não tem divergência ideológica nenhuma, é uma divergência moral, porque é o seguinte: eu sou um estudioso sério, tá certo? E eles são picaretas, todos esses, tá entendendo? Picaretas, enganadores, semi-analfabetos, posando de gente culta e enganando o povo. Isto não é. Não se pode ter discussão de ideias, porque discussão de ideias é honrá-los. Não digo que na esquerda não houvesse intelectuais de bom nível, com os quais se podia discutir. Existia lá um Álvaro Lins, né? Existia o próprio Otto Maria Carpo, se bem que no tempo que ele foi de esquerda ele já estava gagá. Mas existia, até hoje tem um sujeito na esquerda que eu gosto muito, que é o Carlos Guilherme Motta. O Carlos Guilherme é um sujeito com quem dá para discutir, você está entendendo? Ele é mais comunista que a peste, mas é um sujeito que lê livros, você está entendendo? E que ele gosta de discutir com a gente. Agora, esse pessoal não gosta de discutir, não, eles gostam de tampar sua boca, eles gostam de esconder você, você está entendendo? Porque se você abrir a boca, eles estão liquidados, saem desmoralizados, que nem saiu. Saiu o Emir Sader, saiu a Laor Café, todos esses bandidos que ousaram tentar discutir comigo, falaram duas coisinhas, levaram a resposta que merecia e enfiaram o rabo entre as pernas. Nunca mais falaram da minha pessoa, graças a Deus. Agora só estudantezinho em site da internet que fica cochichando, né? Mas a chamada intelectualidade ficou toda quietinha. A gente tem que reduzir esses camaradas ao silêncio através da sua desmoralização. Tem que desmoralizar, mostrar que são charlatães, que são semi-analfabetos, tá certo? Que são usurpadores. É isso que tem que fazer, não é discutir ideias, não, porque eles não têm ideia nenhuma. A única ideia que eles têm, tá certo, é pegar cargo público, pegar dinheiro de governo, e fazer oba-oba deles mesmos. É só isso que fazem o tempo todo, tá entendendo? E colaborar com esse esquema criminoso, revolucionário do Foro de São Paulo. Então, antes de você criar uma cultura, você tem que destruir o que tem em si, porque é no esforço da destruição e da crítica em profundidade. A crítica em profundidade não é crítica do conteúdo das ideias. É a análise sociológica da origem dessas ideias, porque não há o que discutir, não há o que contestar. Se o sujeito fala uma besteira formidável, não, você não vai perder muito tempo contestando a besteira. Você vai ter que investigar como é que o cérebro dele conseguiu produzir tanta merda, entendeu? E é isso que a gente tem que fazer, quer dizer, investigar isso como fenômeno sociológico. E é deste esforço que nascerá uma cultura conservadora, tá certo? Vamos lá, tem mais alguém?
1: Muito obrigado,
0: Mais tempo. Obrigado, eu. Acabou o nosso tempo. Então, muito obrigado a todos e espero que esteja aqui a semana que vem novamente. Até lá.

0: legitimidade ao lunático. Isso no caso de um editor da grande imprensa ser capaz de soletrar legitimidade, é claro. Daí responde aqui essa senhora que assina com o nome de Nariz Gelado. Diz o seguinte: não penso que é uma questão de conferir legitimidade ao Olavo de Carvalho, mas ao que o Olavo representa, ou aquilo que, feliz ou infelizmente, caberia ao Olavo discernir, passou a ser associado ao Olavo por estas terras brazucas. Aquela linha de pensamento pertencente à extrema-direita, que percebe nas ações do PT e da esquerda em geral a concretização de um grande e minucioso projeto, gestado há mais de 30 anos, e do qual participam, inclusive, os partidos de centro-esquerda, como o PSDB. E por que isso acontece? Porque, como bem observa o Noel Coward, que é o sujeito que assina a mensagem como Noel Coward, o nome do dramaturgo inglês, há anos que o Foro de São Paulo é o cavalo de batalha do Olavo, e praticamente só do Olavo. Mas vou discordar de Mr. Coward. Não é por isso que o Olavo brigou com o meio mundo da imprensa, ou pelo menos não é só por isso. O Olavo de Carvalho se indispõe com muita gente por conta do seu temperamento, da sua forma de se expressar. Alguém disse outro dia que o Olavo é aquele tipo de cara que avisa que os loucos estão planejando invadir o planeta, mas faz isso gritando, escabelado e babando como se fosse um deles. Acho que isto, mais do que qualquer denúncia, é o que traz problemas ao Olavo e faz com que muitas das suas boas ideias e dos seus alertas não sejam levados a sério. Abro um parênteses para dizer que eu concordo com algumas das ideias do Olavo, com outras não. É o caso do tal projeto em conjunto entre PT e PSDB, por exemplo, que rejeito até por descrédito na capacidade tucana de se articular a este ponto. Também quero deixar claro que o temperamento do Olavo não me incomoda pessoalmente e que eu me divirto a valer ouvindo o seu throat speak. Espero que a senhora esteja ouvindo agora, viu? Acontece que eu sou uma pessoa que já passou da idade de ter ídolos, ou seja, convivo bem com a ideia de que alguém, na minha opinião, diga e faça bobagem, continue sendo admirável sob vários outros aspectos. Ah, muito obrigado, estou até comovido. Daí continua ela. É aí que entra a grande mídia, e não só a Tupiniquim. Embora tente ultrapassar esse paradigma através do articulismo, a mídia vai lá, ainda vai. Tá. O resto não. Portanto, o que aconteceu com o Foro de São Paulo? Durante muito tempo, a grande mídia tratou o Foro de São Paulo com desprezo, como se ele fosse o mito de uma extrema-direita maniqueísta, que tinha Olavo de Carvalho como seu principal representante. E agora, quando começa a ficar claro que o Foro tem, sim, seus planos para médio e longo prazo, e que alguns deles estão sendo colocados em prática e influenciando decisões de governo, a imprensa não sabe o que fazer. Morre de medo de trazer o Foro de São Paulo à pauta e ser ela mesma vitimada pelo rótulo que criou. Ou seja, tem que ser chamada de extrema-direita maniqueísta e, ó horror, olaviana. Assim como não soube, no passado, identificar o que havia de verdadeiro nos retumbantes e, por vezes, exagerados alertas do Olavo de Carvalho sobre o Foro de São Paulo, a imprensa não está sabendo agora tratar do Foro sem parecer igualmente exagerada. Eis porque, preocupado em preservar sua autoimagem, prefere calar. Mas, como eu disse hoje cedo, não poderá fazê-lo por muito tempo. Bom, então vamos aqui ver o que realmente se passa neste negócio. Então, em primeiro lugar, a classificação das ideologias políticas é feita de acordo com as propostas que elas têm para a sociedade. Isso é muitíssimo importante. Se um sujeito propõe, vamos dizer, a democracia liberal, ele é um liberal-democrata. Se ele propõe um regime socialista, ele é um socialista. Se ele propõe um regime autoritário de direita, ou até um totalitarismo de direita, ele é um cara de extrema-direita. Vocês podem procurar em tudo que eu escrevi e falei, eu jamais propus regime autoritário algum. Nunca. Nada, nada, nada. Politicamente, a proposta que eu tenho não é muito diferente da do próprio PSDB, que pelo menos nominalmente advoga uma democracia liberal. Tá certo? Muito menos diferente do atual Demo, né? Isso, o ex-PFL. Então eu não vejo de onde sai essa classificação de extrema-direita. Acontece no Brasil, por incultura e por desorientação geral, porque as pessoas têm, né, muita merda na cabeça e não sabem nada do que estão falando, eles passaram a classificar os indivíduos politicamente não de acordo com as suas propostas, mas de acordo com os seus diagnósticos históricos. Ou seja, quer dizer, passou a haver, né, uma visão do passado, que é direitista, uma visão do passado que é esquerdista, e por isso aí eles diagnosticam. Então isso quer dizer que você tem que tomar cuidado com a história que você conta do passado, porque eles vão se classificar politicamente aí. Por exemplo, com relação ao Foro de São Paulo, eu não creio que diagnosticar as atividades, a importância, o papel do Foro de São Paulo, tá certo, que já tem 17 anos, seja uma questão de extrema de posição política, de extrema-direita ou centro-direita ou centro-esquerda, etc., etc. Isso é uma questão puramente histórica, tá certo? Aliás, a senhora, Nariz Gelado, a senhora diz que não existe nenhum plano, grande plano para a tomada do poder no continente. Eu digo, se não existe, e se ele já não está sendo aplicado, por que a senhora, que é professora de história numa universidade particular, tem tanto medo de revelar o seu nome? Porque a senhora sabe que ele é dominado por esquerdista. A senhora tem medo de perder essa porcaria de seu emprego. Tá certo? Quer dizer que, neste ambiente terrorífico, tá certo? Onde a senhora mesmo tem o medo de dizer o seu nome, né? A senhora está fazendo de conta que tudo está normal e que só o que existe na mídia é uma certa inibição da mídia, é mais um problema de elegância do que outra coisa, tá certo? E não uma efetiva dominação dos meios de formação de opinião por uma corrente política. Então, vamos dizer, a sua própria vida, a sua própria atitude desmente o que a senhora está falando. A senhora está vivendo uma coisa e pensando como se fosse outra. Quer dizer, isso é exatamente o que a gente chama de paralaxe cognitiva. Não digo que a senhora seja mentirosa, mas a senhora está gravemente afetada de paralaxe. Quer dizer, a sua vida prova que as coisas não são como a senhora está dizendo. Mas, então ela diz aqui que extrema-direita é aquela linha de pensamento que percebe nas ações do PT e da esquerda em geral a concretização de um grande e minucioso projeto. Ora, minha senhora, a senhora diz que é historiadora. A senhora sabe o que é documentos primários? Sabe o que é fonte primária, dona? Isso aí não é uma questão de você ser de extrema-direita ou extrema-esquerda, ou centro-direita, ou centro-esquerda. A existência deste plano há mais de 30 anos é uma coisa altamente documentada, tá certo? E digo mais, o Fidel Castro concorda inteiramente com o que eu estou dizendo, porque ele sabe que foi assim. Ele sabe perfeitamente que o Foro de São Paulo é a continuidade da antiga OLAS, da Organização Latino-Americana de Solidariedade, que ele fundou nos anos 60, tá certo? Quer dizer, é a OLAS sob nova versão, quer dizer, a continuidade do mesmo plano. Isso aí, se perguntar para o Fidel Castro, ele vai dizer que eu tenho toda a razão. Tá certo? E os documentos comprovam isso amplamente. Agora, a senhora acha que existe documentação de extrema esquerda, documentação de extrema direita? Quer dizer, conhecer certos documentos, né, é extremismo de direita? Então, ignorá-los é que é a posição centrista, equilibrada e democrática como a da senhora. Quer dizer, largue de ser burra, dona, vai estudar um pouquinho. A senhora não sabe nada da história do movimento comunista. Muito menos no Brasil, mas muito menos. O diagnóstico que a senhora faz da imprensa, da mídia brasileira, deve dizer que ela tratou o Foro de São Paulo com desprezo. Quer dizer, ela não deu importância. Isso mostra que a senhora não entende nada nem de história e muito menos de jornalismo. Por quê? Por todos os critérios jornalísticos mais elementares e incontornáveis, seria impossível, ouça bem, impossível, tá certo? Um diretor de redação considerar que uma reunião, que reuniões anuais que juntam 5 ou 6 governantes, ou 7, 8, 10 governantes, e mais uma centena de organizações políticas, seja um fato irrelevante. Isso é absolutamente impossível sob qualquer critério jornalístico existente ou por existir. Então, dizer que a mídia tratou com desprezo é ilusão sua. A senhora julga as coisas pelo que a senhora mesma lê na mídia, que aparentemente é sua única fonte de informação. A senhora, de fato, não conhece a história do movimento comunista nem no mundo, nem na América Latina, nem no Brasil. Se conhecesse, não estaria dizendo tanta bobagem assim de uma vez. Tá certo? Portanto, jornalisticamente, é impossível que os caras tenham tratado com desprezo. Eles trataram com ocultação premeditada. Isso é a coisa mais óbvia do mundo. Agora, se a senhora quer parecer bonitinha perante a mídia, se a senhora quer agradar essa mídia, né, quer agradar o chefe de redação, então a senhora disfarça, ajuda os caras a disfarçar, tá certo? Porque amanhã ou depois eles vão ter que se desmentir, obviamente. Eles vão ter que confessar que o Foro de São Paulo existia, que é um órgão poderoso, que foi importante para a América Latina, etc, etc. Eles vão ter que confessar tudo isso. Então, eles vão se penitenciar do quê? Ah, nós erramos, nós tratamos aquele assunto com desprezo, foi um erro profissional nosso, um erro de técnica. É exatamente isso que eles vão fazer e a senhora está ajudando a fazer. A senhora já está roubando a desculpa, tá certo? Ora, se a senhora quer saber o que é o jornalismo no Brasil, a senhora procure uma publicação do Sindicato Jornalista de São Paulo que se chama 60 anos de jornalismo. É a história do jornalismo em São Paulo. Infelizmente, eu não conheço um equivalente para o Rio de Janeiro, para outros estados. É a história do jornalismo em São Paulo. E a senhora anote os nomes de todos os personagens principais. todos os jornalistas importantes que tinha em São Paulo, com exceção de dois nomes, que um era o falecido Zé Carlos de Moraes, Tico Tico, e o Maurício Loureiro Gama, que eram dois caras da direita. O resto, minha senhora, eram todos membros do Partido Comunista, membros, os chefes de redação todos, todos os caras que mandaram na imprensa, sempre mandaram na imprensa brasileira, não é de agora, tá certo? Todos os membros do Partido Comunista. Como é que eu sei? Eu sei porque eu estava lá, eu era membro do partido, esses eram os meus companheiros. Eu os conhecia um por um. Tá certo? E nenhum deles rompeu com o partido. No máximo, o que aconteceu foi afastar-se um pouquinho. Tá certo? Quer dizer, quando chegou nos anos 80, houve uma espécie de nova divisão da esquerda. Uns foram para uma organização, outros foram para outra. Tá certo? E é muito difícil, hoje, aqui à distância, pesquisar qual é exatamente a articulação que existe entre essas organizações e o Partido Comunista. É muito difícil pesquisar isso. No entanto, vamos dizer, a unidade de ação se torna visível no próprio Foro de São Paulo. Quer dizer, é uma questão de estudado, né? Esse plano de mais de 30 anos é óbvio que existe. É uma coisa que não depende de posição política. A senhora achar que isso é uma posição de extrema-direita, mostra que a senhora, em matéria de história, é analfabeta. Analfabeta, porque essas coisas não... O senhor não pode decidir isso na base da tomada de posição. A história se faz com fontes primárias, dona. E só quem está lidando com fontes primárias, fala do Foro de São Paulo, sou eu. Os outros falam no palpite, falam no que, com base no que leu na Folha ou no impressionismo. Se uma senhora está fazendo aqui um diagnóstico psicológico, né? a imprensa tratou com desprezo, e agora ela não quer parecer isso, não quer parecer aquilo. Isso é tudo bobagem, isso é tudo invenção da sua cabeça, dona. Interpretação, isso é psicologia de botequim. A senhora, em vez de tentar adivinhar o que se passa na cabeça de chefe de redação, a redação da senhora nunca entrou. Olha, eu passei 30 anos da minha vida dentro da redação, já conheço essas pessoas todas. A senhora nunca entrou numa redação. A senhora não tem ideia do que é o jornalismo brasileiro. Agora, para escrever a história do jornalismo brasileiro numa fase importante como essa, a senhora tinha que conhecer os personagens, tinha que conhecer os documentos primários. Assim, isso também a senhora não conhece. Tá certo? Então, note bem. A senhora publicou, aliás, essa coisa, não só no seu blog, mas num outro site. Tá certo? É um site pertencente a uma instituição cujos membros, cujos chefes, eram os mesmos que 7, 8 anos atrás chegavam para mim dizendo: para com esse negócio de Foro de São Paulo, não fale mais disso, você está maníaco, vamos esquecer essa coisa. São esses mesmos, dona. E esses mesmos são o quê? É o tucanato, a senhora sabe perfeitamente disso. Outra coisa, se a senhora quiser saber a origem do PSDB, tá certo? A senhora tem que remontar ao tempo de que havia em que havia um órgão chamado SEBRAP. Tá certo? O SEBRAP foi o grande mentor da esquerda brasileira, tá certo? No período que pelo menos da esquerda paulista, no período que se seguiu, vamos dizer, ao golpe de 64, e mediante uma série de transformações acabou resultando na fundação do PT e do PSDB. Que esses dois partidos agem de maneira articulada, quem está dizendo também não sou eu, são documentos primários, dona, vai estudar. Porra! Por que eu tenho paciência agora? A senhora diz que não tem mais ideia para ter idade para ter ídolos, mas a senhora também não tem idade para ficar dando palpite bobo que nem uma moleca, tá entendendo? Vê se vai estudar, dona, vê se justifica o seu diploma de história. Quem disse isso com relação a PT e PSDB foi Fernando Henrique Cardoso e o então reitor da Universidade de Brasília. O Cristóvão Buarque, exatamente. Então, isso é uma troca de cartas pública entre Fernando Henrique e Cristóvão Buarque, que eram os dois intelectuais, entre aspas, mais importantes dos dois partidos naquela época. Tá certo? E ali ficava muito claro que não havia divergência ideológica nem estratégica entre um partido e outro. Havia apenas uma disputa de posições. Tá certo? Se a senhora tem alguma dúvida quanto a isso, a senhora se lembra de dois detalhes. Quem praticamente criou o MST, tá certo? E criou todo esse negócio de invasão de terra, esse poder monstruoso que virou MST, não foi o PT, foi Fernando Henrique Cardoso. Tá certo? Quem introduziu a doutrinação marxista nas escolas, não foi o PT, foi Fernando Henrique Cardoso. Tá certo? E, mais de uma vez, o senhor Fernando Henrique, em público, se gabou de ser ele o grande conhecedor e aplicador da estratégia de Antônio Gramsci. Ele e não o PT. Tudo isso, dona, são documentos primários. Se a senhora acha que eles estão falando isso só para enganar as pessoas, tá certo? Eles estão, na verdade, eles são pró-capitalistas e querem passar por comunistas. Eu digo, mas, ué, mas não era o contrário, dona? Eles querem passar por esquerdistas, mas no fundo eles são capitalistas? Ou são capitalistas, querem passar por comunistas? E eu acho que a senhora está querendo é entrar muito, sabe, na especulação das intenções secretas das pessoas que a senhora não conhece. E para você investigar intenções, tá certo? Você primeiro precisa ter os documentos, quer dizer, você precisa conhecer os atos reais que as pessoas fizeram. Ora, você acha que o Fernando Henrique, por exemplo, ele pegou aquele órgão pequenininho, insignificante, que era o MST, e transformou num monstro com dinheiro do Estado só para enganar os outros? Hã? Isso é um ato real ou é só uma impressão? É uma palavra que ele disse? É uma bobagem qualquer que ele disse? Ou é uma coisa que ele efetivamente fez? Eu acho que as intenções verdadeiras das pessoas se manifestam e se esclarecem nos seus atos reais, não necessariamente nas suas palavras. Agora, se as palavras coincidem exatamente com os atos reais, então, dona, especular intenções mais ocultas ainda é coisa de maluco, tá certo? É coisa dessa psicologia de botequim de brasileiro, né? Agora, diz que a mídia que não soube, aspas, identificar o que é de verdadeiro nos retumbantes e, por vezes, exagerados alertas do lado de Carlos Fora de São Paulo. Aqui eu desafio a senhora a mostrar um único fato que eu tenho alegado sobre o Foro de São Paulo que tenha se revelado exagerado. Mas um. Porque tudo, absolutamente se comprovou. Até parece que, assim, eu digo que a senhora, não é que a senhora não leu os documentos originais do Foro de São Paulo, a senhora não leu nem mesmo o discurso do Lula de 2 de julho de 2005, onde ele descreve a ação do Foro de São Paulo em termos que mostram que essa ação é muito mais profunda, tá certo, do que se pode imaginar, e que isso, de fato, vem de um plano articulado há muito tempo. Note bem, quando o comando das Farc alardeia ao mundo que o PT salvou o movimento comunista na América Latina através da fundação do Foro de São Paulo, vocês que estão fazendo isso por quê? A Farc precisa puxar o saco do PT para alguma coisa? A Farc vai chegar, note, que, veja que coisa, vai chegar no meio de 100 partidos comunistas, tá certo? E apontar para eles um falso salvador? E se isso não fosse verdade, a senhora acha que os outros partidos comunistas iam engolir isso assim tão facilmente? Mas você larga de ser ingênuo, larga de ser boba, dona. É, a senhora é capaz de escrever assim, livro de história para criancinha. A senhora não tem a menor ideia do que é a ciência histórica, mas eu não tenho a menor ideia. Esta coisa de diagnosticar, dizer que a mídia tratou com desprezo, mas, dona, a senhora, para entender uma atitude, uma escolha jornalística feita por um chefe de redação, a senhora tem que entender alguma coisa de jornalismo, tem que saber quais são os critérios, dona. Ora, uma reunião de chefes de Estado jamais é assunto insignificante, em hipótese alguma, mesmo que sejam apenas dois chefes de Estado. Sobretudo, se é o chefe do nosso próprio Estado, se é o presidente do nosso próprio país, porra. Como é que é isto? Olha, se o Lula vai assistir um jogo de futebol de várzea no fim de semana, isso é assunto. Agora, se o Lula se reúne com 10 chefes de Estado e mais com chefes dos movimentos guerrilheiros mais fortes do continente, isso não é assunto? Ora, isso se fosse, vamos dizer, um caso, como a senhora diz, de desprezo, de desatenção, tá certo? Seria o caso para demitir esse chefe de redação. Não é para demitir. Vocês não seriam nem demitidos, seriam internados como louco imediatamente. Isso quer dizer que foi ocultação proposital com plena concordância dos donos de jornais. Está ouvindo bem, seu Otávio Frias? Eu estou dizendo aqui, o senhor João Roberto Marinho e os outros sabiam perfeitamente que isso estava sendo ocultado e vocês sabem, sempre souberam a importância do Foro de São Paulo. A hipótese contrária é absolutamente impossível. Só é possível na cabeça de quem não entende nada do que se passa numa redação de jornal como esta senhora, nariz gelado. Há qual um tempo atrás se fazia minha amiga e vai até puxar meu saco, mas eu sei como é que é brasileiro. É, começa puxando o saco. Depois vê que os outros estão falando mal, a pessoa teme ela mesma. O que ela diz da mídia se aplica a ela mesma. Ela mesma está querendo se limpar, tá certo, perante os esquerdistas, usando a minha pessoa como papel higiênico. Ela está querendo dizer para eles: não, eu não sou exagerado, eu não sou de extrema direita como Olavo de Carvalho, eu sou uma direita moderada, equilibrada, polida, bem educadinha, aquela direita com que vocês sonharam. É isso que você está querendo, mulher. Vê se acorda, porra. Para com essa palhaçada. Tá certo? Não posso dizer para você: seja homem, isso aí não dá. Isso aí, né? Mas, ó, tem um pouco de sentimento de honra. Assina o seu nome embaixo do que você escreve. Se você tem coragem de fazer fofoca a meu respeito, tá certo? De sair se limpando no meu nome, tá certo? Devia ter coragem de assinar o seu nome embaixo e você não tem. Tá certo? Portanto, a sua vida, tá certo? A sua experiência, prova que a situação não é nada do que você está falando. Agora, eu sei que brasileiro não é capaz de associar uma coisa com outra. Ele não é capaz de juntar uma ideia, uma frase bonita que ele inventou, uma frase que ele acha que vai parecer bem educada e polida, tá certo? Com os fatos da própria vida dele. Não é capaz de juntar. O brasileiro é uma mente fragmentária. Tá certo? Ele tem uma ideia aqui, outra ideia ali. A ideia, aliás, o brasileiro produz ideias não para descrever a realidade. Ele não se interessa pela realidade. O brasileiro quer parecer. Por exemplo, ele quer parecer equilibrado. Exatamente, como a mídia. A senhora está fazendo a mesma coisa. A senhora está escrevendo tudo aqui para a senhora parecer que a senhora é equilibrada. E não é um maluco que nem o outro, uma maluca, né? Que nem a senhora disse que o Olavo de Carvalho é maluco. É exatamente o que a senhora está fazendo. Mas que palhaçada, que histrionismo, que teatro mais desprezível, né? Infelizmente, no Brasil, parece que tudo é assim. Agora, quanto ao que a senhora fala de que o PSDB, né, de que não existe nenhuma articulação entre o PT e o PSDB, veja a notícia que a senhora mesma deu aqui, né? Olha aqui, mais Estado, mais mercado. É a segunda Folha de São Paulo. E hoje o novo slogan tucano. Quer dizer que, note bem, aquele negócio de privatizações, tá certo? Não significa direitismo. Essa privatização foi feita por todo o regime socialista do mundo, porque era uma questão de sobrevivência. Foi feita pela China, dona. Foi feita pelo governo Fidel Castro, porra. Tá certo? Quer dizer que eles passaram para a direita? Quer dizer, e o nosso PSDB também fez, porque era uma questão de sobrevivência. Tá certo? Não é um problema político. Eles não fizeram privatizações por ser favoráveis ao capitalismo e contra o socialismo. Eles eram socialistas, todos eles são socialistas e continuam tanto quanto sempre foram. Tá certo? A questão é a seguinte, é que o novo socialismo em escala mundial, presta bem atenção, dona, se a senhora lê, tá certo, os escritos, tá certo, dos teóricos comunistas que hoje dominam o mundo, como dominam a opinião comunista no mundo, como Immanuel Wallerstein, esse Istvan Mezaros, etc. Ué, todos eles admitem que tem que ter uma cota de capitalismo. Todos eles admitem. Porque já entenderam que a economia totalmente estatizada é impossível. Por aquela mesma razão já apontada por Ludwig von Mises em 1922. Quando ele disse que numa economia totalmente estatizada não há mercado. Se não há mercado, as coisas não têm preço. Se não tem preço, as coisas não têm preço, não é possível cálculo de preço. Se não é possível cálculo de preço, não é possível planejamento. Se não é possível planejamento, não é possível economia planejada, a qual é o socialismo. Portanto, não é possível socialismo. Essa dificuldade, é que eles tentaram, até o senhor que era ministro da Economia da Iugoslávia, o tal do Eduardo Cardelli, tentou contornar mediante jogo de palavras, acabou se revelando que era uma coisa efetiva mesmo. Então, qual é o resultado? Entre a proposta do comunismo, quer dizer, economia totalmente estatizada e a economia totalmente liberal, os caras fizeram um meio a meio, que é exatamente a economia fascista. Se a senhora procurar um artigo meu que fala disso aí, de uns anos atrás, publicado no Jornal da Tarde, onde eu digo que os caras, todos eles acabaram fechando negócio em torno da economia fascista. O que é a economia fascista? É aquela economia na qual você conserva a liberdade de mercado, mas você mantém a própria atividade capitalista, tá certo? Presa numa coleira. Ou seja, você transforma os empresários em empregados do Estado, que é exatamente o que acontece no Brasil, é o que acontece na China e é o que está acontecendo em toda parte. Então, essa fórmula foi inventada por Mussolini e Hitler, tá certo? E está provado que economicamente ela funciona. Só o preço dela é a opressão geral. Mas economicamente, se você faz questão de aumentar a autoridade do Estado, aumentar a intervenção do Estado na economia, vai ter que ser uma intervenção limitada. Tá certo? E a intervenção limitada, tá certo? É exatamente o que dizia o Hitler, deixar o empresariado de joelhos. O empresariado brasileiro já está de joelhos. Nós estamos vivendo economia fascista, a China está vivendo economia fascista, a Venezuela está vivendo economia fascista, e os Estados Unidos, se não acordarem, vão cair na economia fascista, a gente não cai também. Tá certo? Então, a única diferença do PT e PSDB é essa, é a diferença puramente adjetiva. Tá certo? Ou, como dizia o próprio Fernando Henrique, é apenas uma diferença de, como é que diz, de interesse político. Nós queremos os cargos, vocês também querem. Tá certo? Agora, que isso... A senhora não acredita que existe um plano de 30 anos? A senhora é burra mesmo, burra. A senhora é inculta. O seu problema é total incultura. Minha senhora, o movimento comunista faz planos para 60, 70, 80, 100 anos. Sempre fez. É uma coisa banal. Então, olha, o que é a própria obra de Karl Marx, se não um imenso projeto de revolução, tá certo? Que deveria se estender durante muitas décadas. Como que Karl Marx descreve a estatização dos meios de produção? Ele diz que a estatização deve ser feita ao longo de muitas gerações, não pode ser uma coisa abrupta, e deve ser feita através do imposto de renda progressivo. Quer dizer, é da natureza do comunismo fazer esses planos de longo prazo. A senhora se espanta com um plano de 30 anos, mas largue de ser boba, dona. Vai estudar um pouquinho, porra. Não é, simplesmente não é possível ter uma pessoa que tenta discutir comunismo, tá certo? E não tem nem ideia, nem mesmo ideia de que os líderes comunistas fazem há muito tempo planos para muitas décadas depois. A senhora não tem, não é que a senhora não sabe o que está falando, a senhora não sabe nem mesmo. Vamos dizer, a dimensão do assunto. A senhora ignora tudo. Agora, depois vem discutir aqui se é uma questão de conferir legitimidade a mim. A senhora acha que a senhora pode conferir legitimidade a mim? Em primeiro lugar, como é que uma pessoa anônima pode me conferir legitimidade, dona? Vai lamber sabão. E outra coisa, depois disso não vem me puxar o saco, não. Porque, olha, eu não estou aqui atrás nem de inimigo, nem de admirador. A senhora vai admirar um que esteja mais à sua altura. Tá certo? Eu não preciso de admirador, dona. Eu gosto de ter estudantes, pessoas que estudam. Agora, pessoa para puxar meu saco, tá certo? E depois sair falando mal pelas costas, está cheio. Eu não preciso dessa gente, não preciso da senhora, não. Tá? Até logo, passe bem, muito obrigado. Tem alguém na linha aí, parece.
1: Alô, Olavo?
0: Eu?
1: É aqui na Cidade de Campinas, tudo bom?
0: Quem é?
1: Luiz Guilherme, de Campinas.
0: Luiz Guilherme, tudo bem?
1: Tudo certo.
0: Diga.
1: Semana retrasada, aqui na Unicamp, teve um evento promovido por uma ONG cristã, Reason to Believe. E o pessoal os evangélicos aqui da Aliança Pública Universitária trouxeram os caras ali, e eles fizeram duas palestras focando mais na questão do criacionismo.
0: Aham.
1: E na segunda delas, é informação de segunda mão, mas eu recebi essa informação de uma pessoa que eu confio bastante e é verdadeira, imagina. O professor da biologia se levantou e perguntou como é que era possível numa universidade laica eles falarem de criacionismo. Ou seja, chegou a um ponto de absurdo, né? A questão do só o darwinismo pode ser aceito. E a minha pergunta relativa a isso é a seguinte: o darwinismo não seria, assim como o socialismo, uma cultura? Ou ainda os dois não seriam parte de uma cultura maior, que a gente poderia chamar de modernismo?
0: Sim, o darwinismo sim. Agora vamos deixar claro um ponto. Esta teoria que os camaradas estão combatendo tanto, que se chama o design inteligente, tá certo? Quem inventou a teoria do design inteligente foi Charles Darwin em pessoa. O pessoal discute isso e opõe darwinismo a design inteligente porque não leram A Origem das Espécies. Se lessem, note bem, eu li A Origem das Espécies quando eu tinha 16 para 17 anos. Naquela época eu era darwinista fanático. Tá certo? Fazia coleção de desenhos de dinossauros, né? Vivia lendo tudo quanto tinha de negócio de paleontologia, eu adorava essa coisa. Então, nessa época, eu já sabia que no parágrafo final da Origem das Espécies, Charles Darwin descreve a evolução animal como sendo o resultado, a materialização de um plano divino, de um plano traçado pela inteligência divina. Ora, se Charles Darwin pode dizer isso, por que os outros também não podem? Agora, note bem. Daí o que os caras dizem? Não, Charles Darwin fez isso só por uma concessão à mentalidade da época. Ele estava disfarçando o seu verdadeiro pensamento. Mas esses mesmos caras que dizem isso, eles próprios tentam provar, por outro lado, que Charles Darwin era um sujeito muito cristão. Então tudo isso aí é empolhação. Agora, você dizer que na universidade laica são proibidas ideias, proibido qualquer ideia religiosa, não, religiosa, não, o Estado laico é o Estado que não toma posição em matéria de religião, não toma posição nas disputas entre as religiões, nem na disputa entre a religião e o ateísmo, que é também uma forma de crença. Agora, o Estado que proíbe a expressão de ideias religiosas nos seus recintos oficiais, ele não é um Estado laico, ele é um Estado ateístico. Ou é um Estado anticristão, qualquer coisa assim. Quer dizer, isso que está acontecendo faz parte da reforma do vocabulário, a reforma gramsciana do vocabulário. Você usa as mesmas palavras para querer dizer o contrário. Mas bem, aqui na Constituição Americana, quando eles decidiram que o Estado não teria religião oficial e não se meteria nessas questões, foi para assegurar que todas as tendência religiosa tivesse liberdade de expressão em toda parte, e não para calar a boca delas. Agora, na reforma do vocabulário já inverteram. Então, esse sujeito que disse isso, como numa universidade laica, tá bom, numa universidade laica você não pode pregar o ateísmo, muito menos você pode pregar, tá certo, a extinção da liberdade de expressão religiosa dentro da universidade pública. Então, a resposta para esse sujeito é a seguinte, vai tomar no cu.
1: Mas a gente poderia considerar o darwinismo como uma cultura, assim como o senhor coloca o socialismo também? O darwinismo no sentido que esses cientistas...
0: O darwinismo é devidamente incorporado na ideologia do movimento revolucionário desde as suas origens. Por quê? O evolucionismo surge, em primeiro lugar, como uma doutrina esotérica, tá certo? Inventada No corpo de uma organização esotérica, cujo nome eu esqueci agora, inventado pelo avô de Charles Darwin, Erasmus Darwin. Depois disso, ela se transforma numa ideologia político-social com Herbert Spencer, aparece como evolucionismo social. Só depois disso, Charles Darwin, influenciado por Herbert Spencer e pelo próprio avô, resolve fazer daquela ideologia uma teoria biológica. Então, quer dizer, o darwinismo, ele faz parte do movimento revolucionário. Ele não é uma teoria biológica que depois virou ideologia. Não, era uma ideologia que depois virou uma teoria, a qual foi dada depois uma versão biológica, tá certo? Agora, se você quer saber a minha opinião a respeito, eu não sei se existiu evolução animal ou não. Eu já estudei muita coisa disso, eu não chego a conclusão nenhuma. Eu não sei se o fato da evolução aconteceu ou não. O que eu sei é que, como teoria, o evolucionismo não vale um peido. É uma coisa totalmente mal construída, por vezes autocontraditória, outras vezes tautológica, entendeu? Que você não tá dizendo nada, tá certo? E que pretende se impingir ao público mediante as suas versões mais contraditórias. Se você leu Charles Darwin, tá certo? Na versão primeira do evolucionismo, no evolucionismo nada acontece por acaso, está tudo, vamos dizer, previsto por leis naturais férreas. Passados 100 anos já aparece outra versão mais recente, né, que diz que ao contrário, acontece tudo por acaso, é tudo por uma combinatória totalmente fortuita. Ora, como é que os caras querem nos impingir que essas duas teorias opostas são a mesma teoria? Uma teoria não pode alegar em seu favor argumentos absolutamente contraditórios. Agora, eu não conheço um único evolucionista que tente resolver esse pequeno problema de lógica que tem lá dentro. Aliás, falar de lógica com esses caras é até perda de tempo. Quer dizer, porque isso aí, vamos dizer, em geral, o evolucionista, ele precisa acreditar naquilo, ele necessita desesperadamente acreditar nisso. E vou te dizer por quê. Porque a perspectiva religiosa, a perspectiva, vamos dizer, de uma vida além da vida biológica, a perspectiva da existência de um Deus, de um céu e de um inferno, é aterrorizante para essas pessoas. É o terror, pânico, tá certo? De que seja preciso um dia se confrontar com uma realidade eterna, tá certo? e correr o risco de uma danação eterna. Eles têm medo disso. Então eles querem exorcizar essa coisa. Ora, a existência de uma vida após a morte, eu acho que é um dos fatos mais bem comprovados da história humana, que existem tantos e tantos e tantos e tantos e tantos depoimentos de pessoas que estiveram clinicamente mortas e cuja experiência pós-morte é exatamente igual. Existem, eu acho que talvez seja esse o material mais abundante que existe em todas as civilizações. Ou seja, algo após a morte há. Alguma coisa acontece. Não sabemos exatamente o que é. Os teólogos podem divergir quanto à natureza dessa vida após a morte, mas como, eu acho que como um fato não tem como negá-lo. E é justamente isso que aterroriza essas pessoas. E depois ainda vem com essa história de que não, os negros inventaram a religião para se consolar. Tá certo? Porque a religião lhes dá tranquilidade. Eu digo, eu não vejo qual é a tranquilidade que você pode ter dentro da perspectiva de você ir para o inferno. Quando Cristo diz, muitos são chamados e poucos escolhidos, olha, ele está anunciando um destino terrorífico para a maior parte das pessoas. Não vejo que tranquilidade, que consolo as pessoas vão ter disso. O que é o cristianismo está dizendo é que existe uma chance, e essa chance é pequena. Tá certo? É como passar por um buraco de agulha. Tá certo? Do mesmo modo acontece em outras religiões, onde a perspectiva da vida pós-morte é descrita até em formas mais aterrorizantes. Então, na verdade, o que é um consolo é o ateísmo, porque o ateísmo desativa a sua imaginação espiritual. Você não tem que pensar mais além desse círculo, desse horizonte restrito da vida terrestre que está acessível aos seus olhos. É como se o resto não existisse. Né? Quer dizer, é como se a visão humana ela tivesse a capacidade de alcançar todo o universo existente. Para além disso, não existe nada mais. O que é uma coisa, vamos dizer, intrinsecamente absurda. Então, quer dizer, como a imaginação espiritual leva o sujeito até dimensões que são, por vezes, aterrorizantes, o negro se anestesia de vir ateu, não penso mais nada disso, não existe nada disso. Ó, seria bom para ele se não existisse. Agora, que o darwinismo é uma cultura, não digo que ele por si mesmo seja uma cultura, mas ele é um elemento da cultura revolucionária.
1: Entendi. Muito obrigado, Olavo. Deixa eu
0: obrigado a você pela pergunta.
1: O senhor viu a declaração do autor Agnaldo Silva?
0: Eu vi, diz que o pessoal está caindo de pau em cima dele, estão perseguindo agora ele porque ele já não está idealizando aí o MST.
1: Mas ele falou que, ele estava falando que da ditadura, né, que ele foi levemente perseguido, mas ele falou, mas hoje pior, e a declaração dele é a seguinte, é que na época os militares até podiam impor arbitrariamente sua vontade, mas pelo menos não eram fundamentalistas, não achavam que tinham a missão divina de reorganizar e assim salvar o mundo.
0: Olha aqui, olha, isso é uma pura verdade. Eu estou dizendo para você que hoje existe mais opressão sobre as opiniões divergentes do que havia na tempo da ditadura. Eu sei porque eu estava lá, pô. Veja, eu trabalhava no Jornal da Tarde, que era o jornal mais policiado e mais visado, tinha um censor na portaria para cortar nossas matérias. Metade do que eu escrevia era jogado no lixo, porque eu trabalhava também na editoria de política, tá certo? Muitas vezes eu escrevia ali notícias que eram proibidas, eu sabia, era escrever e saber que não ia sair nada. Tá certo? Quer dizer, no dia seguinte, saía ali uma receita de bolo. A gente até brincava com isso. Uma vez, tinha uma notícia lá, que era sobre o governador Laudo Natel. Né? E daí, foi até o Carlinhos Brickman. O Carlinhos Brickman escreveu a notícia e cortaram a notícia e mandaram botar a receita. No lugar, eles preenchiam o espaço com receita. Daí ele fez uma receita assim, Lauto Pastel. Não é que a humanidade ficou sabendo que a notícia era sobre o Laudo Natel. E era assim, a gente ria. Mas ali havia a censura explícita. E não era tanta censura assim. Quer dizer, algumas notícias que eles achavam que eram, que podia, vamos dizer, ajudar os terroristas, eles vetavam. Mas não havia nenhuma tentativa de orientar a opinião dos jornais. A opinião era livre. As sessões de opinião eram verdadeiramente livres. O que eles vetavam eram notícias, presta atenção. Eles não vetavam ideias. Artigos assinados, por exemplo, vetados, era uma absoluta raridade. Agora, por exemplo, eu me lembro que uma vez eu estava já não trabalhava lá, trabalhava no Diário Popular. Houve um assalto a uma loja de armas e aquela notícia estava proibida. Porque eles não queriam que noticiasse antes que eles soubessem exatamente quem foi. Tá, né? E eu, na hora, esqueci. Tá, aí, o editor da página tinha ficado doente e ele me botou para editar a página. Então eu que decidi, o que entrava de manchete. Eu já taquei logo o assalto à Lorde Alves de manchete. Né? É claro que o jornal foi apreendido. Né? Mas era assim, eram notícias e que eram consideradas estrategicamente importantes, eles vetavam essas coisas. Tá certo? E eu sei que quando eu cheguei no jornal, no dia seguinte, eu cheguei meio tarde, o coitado do editor já tinha sido levado para a delegacia, interrogado, eu tinha arrumado uma encrenca para ele. Mas não dava nada, chamava lá, fazia interrogação e mandava, perguntava por que você fez isso. Né? E mandava para casa, tá certo? Ninguém foi preso por causa de atividade jornalística. Isso é pura mentira, isso nunca aconteceu. O que às vezes era preso um jornalista, mas porque estava metido na guerrilha. O cara foi preso um jornalista. Não, foi preso um terrorista que também era jornalista. Aí sim. Né? E uma vez até, de vez em quando, prendiam alguém por engano. Né? Eu lembro que tinha um sujeito lá, um velho diagramador chamado Antônio, não sei o que, Freitas. É muito amigo meu. Era um sujeito extravagante. Né? Era um tipo, como é que se diz? Era um tipo cômico, né? Porque tinha umas ideias muito esquisitas, inclusive tinha umas ideias a respeito da própria diagramação do jornal, ele tinha umas ideias que ele gostava de fazer, queria fazer um negócio escandaloso, cheio de sangue na página, né? E aquilo já não estava mais na moda, estava na moda do jornalismo, entre aspas, comedido de hoje. Eu prefiro o antigo, escandaloso mesmo, era mais bonito. Mas o Freitas tinha essa coisa, e ele tinha sido diretor no Jornal Comunista na década de 30, né? E o nome dele estava lá na lista, então de vez em quando prendiam o Antônio Pinto de Freitas, né? Daí diz, mas você é aquele mesmo de 1930? Então vai para casa. Era isso que acontecia. Agora, o Brasil, durante os 20 anos de ditadura, teve 2 mil presos políticos, isso foi o máximo. O que é 2 mil? Cuba chegou a ter 100 mil simultaneamente. Cuba, com a população 6 ou 7 vezes menor que a do Brasil, teve 100 mil prisioneiros políticos ao mesmo tempo. E era tortura o tempo todo, gente que morre de tortura lá até hoje. E ninguém fala coisa nenhuma. Quer dizer, esse pessoal da... Outra coisa, todo este ódio que o pessoal tem da ditadura foi por causa do seguinte. Na Revolução, o golpe 31 de março, ninguém morreu. Não se deu tiro, não aconteceu nada. Acontece que pela esquerda se espalhou o pânico. Todo mundo dizia, os direitistas vêm aí, vão matar todo mundo, vai ser a noite de São Bartolomeu. Todos os líderes saíram correndo para dentro das embaixadas. Nós, que éramos estudantes, saíamos às vezes procurando orientação, cadê os chefes? Os chefes tinham sumido. Então aquele show de covardia deixou os camaradas absolutamente complexados por 40 anos pela frente. Então eles ficaram querendo bancar o herói. Agora, me diga, que heroísmo existe em você esconder uma bomba dentro do aeroporto, tá certo? E sair para ver aquele de longe. Que valentia existe em você ficar esperando o Capitão Chandra sair de casa, despedindo da mulher do filho, e você passar, fazer a tocaia para o sujeito e matá-lo? Que valentia existe em você entrar dentro de um banco e você aterrorizar a coitada da mulherzinha que está lá na caixa? Dá o dinheiro aí. Não tem valentia nenhuma, porra. Esses caras são um bando de cagões. Sempre foram. Agora, um cagão enraivecido, um cagão ressentido, é capaz de fazer muita violência. Então, o Aguinaldo Silva tem toda a razão. Agora o negócio está pior do que antes.
1: O que me surpreendeu foi ele entrar em consonância com o senhor, com o Reinaldo Azevedo, dizendo que esses caras acham que eles têm o direito de fazer tudo porque eles têm uma missão divina de reorganizar e salvar o mundo.
0: Você vê que não é uma questão de posição política, isso é uma questão estritamente objetiva. Estritamente objetiva. Eu não escrevo meus artigos para dar opinião. Cada coisa que eu escrevo em artigo é apenas resumo de coisas que em outro lugar, às vezes em textos mais compridos, ou em conferências, eu já expus meticulosamente, com todas as provas, com todos os documentos. Claro que eu posso errar como qualquer um. Mas esse negócio de dar opinião, isso é uma bobagem. Tá entendendo? O que a gente tenta é fazer uma análise objetiva do que é está acontecendo. E mais dia menos dia, por mais esquerdista que seja, se ele não for totalmente comunista, e comunista, ser corrompido, porque você acaba colocando a opinião do partido acima da sua, se ainda tiver um pouco de consciência, um pouco de hombridade, um pouco de honestidade, como o Aguinaldo Silva sem dúvida tem, vai ter que reconhecer a verdade. Esses caras, eles são a incorporação da mente revolucionária. O que é a mente revolucionária? Vou definir de novo. A mente revolucionária consiste em você inventar um futuro hipotético maravilhoso, tá certo? E, em nome desse futuro hipotético maravilhoso, você ser dispensado de todas as leis morais, das obrigações legais e morais a partir desse momento. Quer dizer, você pode tudo porque você é o representante do futuro. Como é que a gente sabe que você é o representante do futuro? É só porque você diz. Então, a mentalidade revolucionária é a autoridade autoconferida de um futuro hipotético. Isso é uma estrutura de pensamento. Não é um conteúdo ideológico. Onde você observar essa estrutura, você verá que está lá presente a mentalidade revolucionária. Agora, para te dar um exemplo, mostrar como as coisas são diferentes. Aqui nos Estados Unidos teve a Guerra da Independência, a Revolução. Os revolucionários, Founding Fathers, eles imaginaram uma sociedade melhor para o futuro, uma sociedade cristã. Em nome dessa sociedade, eles se desobrigaram das obrigações cristãs, das leis cristãs, ao contrário. Isso significa que a estrutura de pensamento deles não era revolucionária. Levou o nome de revolução por uma questão de convenção. Mas a Revolução Americana não faz parte do ciclo revolucionário moderno. Ela é uma coisa completamente diferente. Agora, onde existe essa ideia, vamos dizer, do futuro brilhante, em nome do qual você tem direito de fazer isso ou aquilo, você tem direito de matar, você tem direito de mentir, você tem direito de trapacear, você tem direito de roubar, tá certo? Sempre em nome do futuro, isto é a mentalidade revolucionária. Onde você vê isso, você está vendo um bandido, um assassino, um canalha. Nenhum ser humano decente pode pensar assim. Se você quer uma sociedade melhor, você tem a obrigação de agir melhor desde agora. Agora, não é fazer como aqueles vagabundos tipo Bertolt Brecht, mentir em favor da verdade. Como é que é possível isso, porra? Se você está falando da verdade, você quer a verdade, você tem que praticá-la. Se você quer a liberdade, você tem que reconhecer a liberdade do outro desde agora. Mostra para mim onde foi que eu tentei tapar a boca, tentei impedir que um comunista falasse, que um esquerdista falasse, como eles fazem comigo o tempo todo. Como fizeram na Bienal do Livro de 98, no meu debate com João Pedro Stedley. O que eles tentavam não era discutir comigo, era tampar minha boca, gritar para não me deixar falar. Quando que eu fiz isto? E eu que sou extremista? Ora, vamos para a puta que os pariu. Vamos lá.
1: Muito obrigado, Olavo. Boa noite.
0: Eu. Tem mais gente aí na linha. Vamos lá.
2: Olavo?
0: Sim.
2: Oi, Olavo. É Alex, tudo bem?
0: Alex, tudo bem?
2: Oi, Olavo, eu estou ligando para agradecer o espaço que você deu no seu programa na semana passada para ajudar a divulgar aquele trabalho da Epoch Times sobre aquele
0: documento não fiz mais
2: da China comunista.
0: Eu estou vendo os horrores que esse pessoal da Falun Gong está passando na China. Aqui eles, vamos dizer... Pessoal, todo mundo que é oprimido no seu país vem aqui para os Estados Unidos, né? Então está cheio de chinês aqui. Eles fazem de vez em quando manifestações, distribuem jornal Epoch Times, que tem muita informação interessante. E eu não acho que isso seja uma seita no sentido, como é que diz, maligno, manipulatório, de maneira alguma, não vejo nada disso ali. Tá certo?
2: Não.
0: E mesmo que fosse, né? se eles tivessem doutrinas esquisitas, se eles têm, né, o culto da banana celeste, se tivessem, qual é o problema? Que direito que tem, que governo que tem o direito de prender e matar os caras por causa disso? Nenhum.
2: Então, Olavo, eu queria agradecer isso que você ajudou a divulgar, e eu estou sempre em contato com jornalistas da NTDTV, que são responsáveis em divulgar esse documentário, assim como o livro, e a gente está tentando organizar, muito difícil, tentando organizar uma palestra e exposição pública desse documentário no Brasil.
0: No Brasil, você vê, nem os atentados, morticínio feito pelas Farc, eles noticiam. Você nunca vê uma notícia, olha, a Farc matou tantos. Toda semana a Farc está matando gente, nunca sai no Brasil. Por quê? A Farc é amiguinha do presidente.
2: Exatamente.
0: Do mesmo modo que eles esconderam o Folha de São Paulo, esconde até a Farc, porra.
2: Ah, e esse assunto de falar da China comunista... também incomoda muito.
0: Ah, também não pode, que está chovendo dinheiro chinês lá, porra.
2: Ah, eles sabem que a perseguição não se estende só a Falun Gong, tem padres, a igreja cristã...
0: E o que eles falam no Tibete, que já mataram 1 milhão de tibetanos? Em Lhasa tem mais soldado chinês do que tibetano nativo, porra. E ninguém fala nada.
2: Não, recentemente o Partido Comunista ele entrou no meio de uma questão que a Igreja Católica escolheu um bispo, acho que foi em agosto, e

0: o e-mail olavo@olavodecarvalho.org.
1: Tá legal, Olavo. Muito obrigado, viu?
0: Obrigado, eu. Um abração. Vamos ver quem mais está na linha. Vamos lá. Alô? Alô? Alô? Bom, então enquanto agora caiu a ligação aqui. Então liga outra aí, vamos lá.
2: Alô, eu, Olavo, é o seguinte, eu vi aí você falando aí sobre a China.
0: Ah? Quem tá falando?
2: É Alexandre.
0: Oi, Alexandre.
2: É Alex aqui de Miami. É o seguinte,
0: outro Olavo, Alex. Tudo bem, Alex?
2: É o seguinte, a respeito da negócio da China. A minha esposa, ela tinha negócio na China e ela falava lá que o pessoal que depois da tomada da China comunista.
0: Alô?
2: E ela falou que todas as empresas que eram do Kong, que eles tinham os negócios, né? Então escreveram aqui num jornal aqui nos Estados Unidos, falando que eles têm 100 empresários milionários lá na Hong Kong, falando bem da China, né, do regime. Mas é uma pura mentira, porque, na verdade, eles tomaram todas as empresas, o dinheiro, todos daqueles empresários que eram de Hong Kong, que era da colônia inglesa, e agora, é claro, né, pegaram aquilo de graça e usa os escravos, né, chineses.
0: Lá trabalha escravo mesmo,
2: mesmo, né? Tem que ficar rico mesmo. E a outra questão que eu estava querendo saber de você, eu vi você falando, por que não fizeram impeachment do Mula? Porque ele teve encontros clandestinos com a FARC, essa guerrilha.
0: Mas é só um negócio, ninguém usou isso. Até que os caras que queriam fazer impeachment, eles parecem que vão passar a mão na cabeça do cara. Quer fazer impeachment porque o ministro dele roubou não sei o quê. Ah, o que é isso, porra? Quer dizer, o cara está confessando que teve esses encontros clandestinos? Isso é crime de responsabilidade?
2: Mas são as
0: ninguém
2: provas.
0: Lá tem. Um não tem culhão, outros são burros demais, que nem essa dona Nariz Gelado, para entender, tá certo? Que essas coisas não acontecem por acaso. Ela acha que não tem plano nenhum, foi tudo assim espontaneamente, saiu que nem um peido, tá entendendo? Porque o Brasil ou tem burro, ou você não tem culhão, ou está vendido, ou é a favor dessa porra toda. Agora, os caras que têm alguma capacidade, que percebem coisas, são pessoas que não têm poder, estão fora da mídia, estão fora da política. Eu mesmo, rapaz, eu faço esse programinha aqui, tem minhas colunas, e olha lá. E mesmo isso, eles já acham ruim demais. Eu sei que tem uma coluna semanal, é um abuso, não pode ter. Estão fazendo o diabo para calar minha boca faz tempo.
2: Mas eu queria saber de você, depois eu vou mandar um e-mail para você, eu queria comunicar com você, saber de você quais são as provas concretas, assim, de documentos legais...
0: Discurso dele!
2: ...que teria para provar...
0: Mas discurso
2: isso.
0: Dele, ele é réu, confesso... Discurso mesmo, de 2 de julho de 2005 está no site do governo. Procure o meu artigo, na minha página, o artigo Lula, vírgula, réu, confesso, e você vai ver lá o link para o site do governo que transcreve esse discurso dele, feito no Foro de São Paulo, onde ele confessa as atividades clandestinas do Foro de São Paulo. Ele diz, nós criamos aquela estrutura para que nós pudéssemos conversar sem que as pessoas percebessem. Quer dizer, o senhor como presidente da República vai lá escondendo a coisa do Congresso, escondendo a opinião pública e trama ajudar o Hugo Chávez no plebiscito sem que ninguém saiba. O que é isso? É um tremendo crime de responsabilidade.
2: Ele é um crime.
0: Porque... meu Deus do céu. Não sou eu, tá vendo, dona Marisa? Não estou exagerando merda nenhuma. Quem exagera é a senhora, exagera na direito de burrice. Porque você ser inteligente e ter conhecimento no Brasil virou extrema-direita. Né?
2: É.
0: Passou de QI 92, você já é de extrema-direita, porra. Agora, Alex, tem mais duas pessoas na fila e eu tenho mais só 3 minutos.
2: Ok.
0: Obrigadão.
2: Vamos lá, tchau.
0: Vamos lá. Quem é?
3: Alô?
0: Alô, diga rápido.
3: É Brank de Porto Alegre, só é uma pergunta rapidinha sobre o Robert Spencer, ele escreve no site do David Horowitz, lá da Front Page Mag.
0: Sim, Robert Spencer, é um autor muito interessante.
3: Eu queria que o senhor desse, porque ele é um pouco radical, assim, sobre o Islã, que a paz islâmica é quando tiver a Sharia no mundo inteiro, que o Islã é uma religião intrinsecamente complicada, etc. Eu queria só que o senhor comentasse sobre isso aí.
0: Olha, no Islã cabe tudo, rapaz. Tem essa corrente e tem outras correntes que são completamente diferentes. O que eu acho foi o seguinte, que há mais de 50 anos houve uma interferência profunda

0: e de longuíssimo prazo da KGB dentro do Islã. Eu escrevi sobre isso na semana passada no Diário do Comércio. Tá certo? Se você procurar, você vai achar isso lá, e estou citando vários estudos sobre isso. É um fato que já é conhecido há bastante tempo. Você vê aqui o chefe da inteligência romena no tempo do comunismo, Ion Mihai Pacepa, ele disse: nós treinamos o Yasser Arafat, e assim como outros, tá, né? Então, eu acho que, vamos dizer, eles pegaram as tendências mais radicais potenciais do Islã e trataram de fortalecer isso aí. E esse pessoal acabou encobrindo as outras tendências, entendeu? Uhum. Mas eu acho que o Islã, ele em si mesmo, ele não é revolucionário. Olha, eu sei disso, mas olha, presta atenção. Eu escrevi um livro sobre a história das origens islâmicas. Esse livro, embora não seja um livro islâmico, foi premiado pela Universidade de Al-Azhar na Arábia Saudita. Tá certo? Até eles foram muito simpáticos, eles disseram: olha, no regulamento do concurso, a gente dizia que ia publicar o livro. Como o seu livro não é islâmico, nós não podemos publicar. Nós te damos o equivalente em dinheiro. Eu falei: melhor ainda. Tá certo? Daí eu aproveitei o dia para fazer uma viagem que eu queria fazer. Isso foi em 86, 87. Então, estou falando como alguém que conhece o assunto. O Islã, na origem, não é revolucionário de maneira alguma. Se você pegar a minha definição de revolucionário, você vai ver que o Islã não se encaixa. Agora, dentro dele existe um potencial que pode ser explorado no sentido revolucionário. E isso foi feito sistematicamente pela KGB, mas começaram mais de meio século atrás. Porque, embora essa dona Nariz Gelado não imagine, pensar plano para 50, 80 anos depois é normal no comunismo. Tá certo? Você não vai fazer uma organização do tamanho da KGB para fazer plano para a semana que vem, que nem se faz no Brasil. Ora porra! Né? Então, essa longa transformação do Islã em força revolucionária foi um empreendimento da KGB. É incalculável a quantidade de recursos e de pessoas que eles utilizaram para isso. Tá certo? Então, eu acho que tem muita coisa que a gente, vendo de fora, né, vendo a mudança do Islã, você vai achar que aquilo é um potencial revolucionário do próprio Islã, é só porque você não conhece o outro lado da história, você não sabe a história da KGB. Então tem que juntar uma coisa com a outra. Eu sei que é difícil, porque só a história do Islã por si já é complicadíssima.
1: Porque esse
0: agora, juntar esses dois fatores, a história do comunismo já é um bicho de sete cabeças. Né? Dá para lotar várias bibliotecas do Congresso a história do comunismo. Né? Só a KGB tinha 10 bilhões de dossiês lá dentro. Tá, ninguém nunca vai ler aquilo tudo. Né? E quando abre um pedacinho da gaveta, você já é inundado, né, tempestade de documentos. Né? Mas, se a pessoa quer fazer história, tá vendo, dona Angela? História se faz com documento, viu, dona? É assim que tem que fazer. Né? Eu acho que essa parte da KGB é ignorada, então tem muita coisa que passa por Islã, mas você vai ver, não é, não.
1: Que o Spencer escreveu um livro sobre Muhammad também. Eu não sei se o senhor conhece esse livro.
0: Sim, aqueles hadiths do Muhammad podem ter aquela interpretação que o Robert Spencer dá e que muita gente dentro do Islã dá, mas pode ter outra também.
1: Uhum.
0: Você está entendendo? Quer dizer, não é uma coisa unívoca.
1: Certo.
0: Você não pode dizer o Islã em bloco assim, não dá para dizer isso.
1: Uhum.
0: Você está entendendo? Porque, sabe, todo texto religioso é um texto... é num estilo que se chama querigma. Querigma é uma mistura de poético e retórico. Tá certo? E, então, às vezes o sentido, tem vários sentidos que se superpõem. Uma escola teológica enfatiza um, outra enfatiza o outro. Então não dá para você fazer a diagnóstica em bloco do Islã. Eu acho que o Spencer, ele faz isso mais por um efeito retórico, para alertar os caras que existe o perigo islâmico atualmente, existe de fato, ele se transformar num perigo, tá certo? Mas eu creio que historicamente não é totalmente exato. Mas note bem, no momento isso é mais uma questão acadêmica, porque veja, desde o 11 de setembro até hoje, sabe quantas pessoas terroristas islâmicos mataram no mundo? 60 mil! Nenhum jornal brasileiro dá isso. Agora, nos Estados Unidos, quantas mataram desde o 11 de setembro? Nenhum! E note bem, o pessoal ainda fala mal do George Bush, eu também falo por outros motivos, mas nessa coisa da segurança ele fez tudo certinho, ele protegeu o país, não há mais atentados terroristas aqui dentro. Não houve nenhum durante esse período, a parte que houve em toda parte. Na Europa, na Ásia, na África, todo lugar estão matando, já mataram 60 mil já. Ninguém fala coisa, ninguém diz uma palavra sobre isso. Nessa merda de mídia brasileira.
1: Não, é verdade, mas se a pessoa lê Front Page Mag, lê o site da Daniel Pipes, etc., a pessoa tem uma quantidade de informações que realmente a gente vê que não chega nada aqui.
0: Não chega, não chega. A gente vai procura, sai em jornais da Ásia, às vezes sai em jornal americano, sai em jornais da Ásia, sai em jornais da África. Todo mundo está sabendo isso. Agora, o Brasil, rapaz, o Brasil está tampado para o mundo. Notícia não chega aí. É isso aí. Tem mais uma última pessoa.
1: Muito
0: deixa eu ver
1: obrigado,
0: se eu consigo atender.
1: Tchau.
0: Tchau, obrigado. Quem mais? Vamos ver se dá mais um aí. Eu acho que nem dá mais aqui. Vamos. Alô? Alô? Quem está na linha? Eu acho que caiu a ligação. Caiu a ligação. Então, caiu, não dá mais tempo. Eu só queria contar uma coisa aqui para vocês. Todo mundo está falando esse negócio de torturas em Guantánamo, torturas em Abu Ghraib, etc, etc. Tudo por causa de um memorando, tá certo? Da CIA, que permitiu o uso de técnicas agressivas na interrogatória de terroristas. Agora é que eu fui ver a porra do memorando. E é o seguinte, note bem, o tratamento agressivo que é permitido é exatamente aquele que se dá a soldados em treinamento militar. Não pode passar disto. Você chamar isso de tortura é ser muito filha da puta. Você está entendendo? Aí é que está. Então, era assim, por exemplo, você dá um tapa no sujeito, ou você colocá-lo sob situação de estar muito frio, ou muito calor, privação de sono. Isso aí tudo é, vamos dizer, são coisas que um soldado em treinamento militar passa por isso. Então, o modelo da privação imposta ao soldado em treinamento militar, ao soldado americano em treinamento militar, é o que dá o limite do maus tratos admissíveis. Isso não é tortura de maneira alguma. Todo mundo está falando de tortura. Isso é tudo um bando de farsantes. Então com essa notícia, acabou o nosso tempo, então até a semana que vem. Muito obrigado a todos.
2: Tinha mais tempo?
0: Não tem mais tempo.
2: Eu sei, mas o pessoal está bombando. O programa está bombando.

0: Bem, estou apenas interpretando o que ele disse. Exatamente o que ele disse. Vocês têm que esquecer os nossos crimes. Aliás, já esqueceram e já anistiaram, mas os seus não serão esquecidos. Mais ainda, se você procurar aproximação com a esquerda, boas relações, não adianta. Quanto mais você procurar, mais eles vão te chamar de torturador, de fascista, e mais eles vão procurar te castigar, te marginalizar, acabar com sua vida até o último dos seus dias. Exatamente como hoje estão fazendo com o Coronel Lício, com o Brilhante Ustra e outros. Quer dizer, para quem feriu a esquerda, não há perdão jamais. É o que já Lenin chamava o longo braço da revolução. Pode passar o tempo que for, eles não serão esquecidos. Agora, tudo o que o pessoal da esquerda fez já está esquecido, já está anistiado, já está perdoado. Então, eu estou apenas interpretando o que esse sujeito disse. Muito bem. Daí eu comento aqui. Quartim, professor da Unicamp, é o pai espiritual e fundador do tal Núcleo de Estudos Marxistas, ao qual não se pode negar o mérito de ter levado sua universidade ao nível acadêmico de uma escolinha do MST. Quando eles fundaram esta porcaria, eu escrevi para a Unicamp propondo, olha, se vocês são tão democráticos assim, por que não fundam um núcleo de estudos antimarxistas? Já que os pensadores do século XX, Max Weber, Max Scheler, Edmund Husserl, Ortega y Gasset, Karl Jaspers, Erich Fögling, Leo Strauss, os principais, eram todos antimarxistas. Isso significa que a cultura do século XX é uma cultura eminentemente antimarxista. E o marxismo é apenas uma subcultura dentro do imenso panorama da cultura do século XX. Por que vocês destacam logo o marxismo, tá certo? E criam um núcleo de estudos marxistas? Porque se eu propuser um núcleo de estudos antimarxista, o que vocês fazem? Bom, os caras me deram uma resposta evasiva, tá certo? E nunca mais falou disso. Muito bem. Daí eu digo, o professor Quartinho é bastante espertinho. O que constitui no círculo marxista é equivalente superior da inteligência humana. Ao afirmar que nos países, aspas, nos países sul-americanos submetidos ao terrorismo do Estado, só no Brasil os torturadores não somente permanecem totalmente impunes, mas também continuam a receber elogios, fecha aspas, ele teve o cuidado de se referir somente à América do Sul e não à América Latina em geral, o que o colocaria na dolorosa contingência de ter de abrir a exceção para Cuba, recordista continental absoluta de torturadores e terroristas de Estado per capita. Todos eles, exceto os falecidos, ainda em seus postos e carregados de honrarias. O professor Quartinho é um exemplo de idoneidade intelectual das elites mandantes comunistas, sob cujas ordens e cujas paradas, alguns dos nossos militares estão ansiosos para servir. Olha, se isso aqui não é argumento, o que é então? Eu estou dizendo aqui, o sujeito diz que só no Brasil tem torturadores nos altos postos. Eu digo, em Cuba está cheio de torturador nos altos postos. Quer dizer, estou respondendo a ele. O que ele tem a responder a isso? Nada. Então, como não tem nada para responder, como não tem argumento para responder, o que faz? Ajunta, tá certo, a curriola toda e diz, vamos intimidar o cara, vamos intimidar pelo número. Essa droga já tinha 200 assinaturas até ontem, hoje deve ter 300 já. Quer impressionar pelo número. E diz que a mim falta argumentos. Ora, o que, que é isso, porra? Eu acabei de botar um argumento aqui, porra, respondam a isso, ô 200 filhos da puta! 200 canalhas! 200 mentirosos! 200 vigaristas! Respondam a isto! Eu estou mentindo? Será que o Brasil tem mais torturador e assassino político do que Cuba? Ora, em Cuba, o regime cubano matou 100 mil pessoas, porra! E a nossa ditadura matou 300 terroristas armados! Cuba matou não sei quantos mil civis desarmados! O que, que você tem a opor a isso? Muito bem. Daí, mais adiante, eu digo que a inflexibilidade do seu Quartinho de Moraes não me surpreende. Ele está especialmente qualificado para humilhar seus velhos inimigos, de vez que ele próprio matou um deles, mandante do assassinato do capitão americano Charles Chandler, alvo escolhido a esmo como símbolo do execrado imperialismo Yankee. O orgulhoso professor da Unicamp sabe que, na falta de realizações intelectuais, o homicídio político é uma glória curricular mais que suficiente pelos atuais critérios do establishment universitário brasileiro. Muito bem, o seu Quartinho de Moraes está aqui, né? Ele dá uma entrevista ao jornal da Unicamp, onde ele diz, em primeiro lugar, ele confessa que jamais foi torturado. A tortura faz parte da minha experiência, embora nunca tenha sido vítima dela. Né? Isso faz parte da minha experiência, da minha vida pessoal, embora nunca tenha sido vítima dela. Então como é que faz parte da experiência? Não me pegaram, mas colocaram retratos meus espalhados por todos os lugares. Tive a honra de estar naqueles cartazes, que eles faziam e colocavam assassino, porque a esquerda matava os neganhas mesmo, atirava de verdade. É o sujeito falando com orgulho, a gente matava mesmo. Agora, no caso do capitão Chandler, o grupo político decidiu a morte do cara e este seu Quartinho de Moraes estava lá. Quer dizer, ele foi um dos que decidiram a morte do capitão, é o mandante do crime. Eu chamei de assassino porque você é assassino mesmo, Quartinho. mandante de homicídio é homicida. Você foi condenado, julgado, sua sentença está transitada em julgado. Você foi anistiado depois, mas isso não elimina o seu crime, elimina apenas a punição. Você não pagou pelo seu crime, mas quer que os outros paguem. Ou seja, você tem que se livrar. Todos os seus crimes não são crimes, são atos de generosidade, são atos de bondade, né? Agora, o cara aqui, a esquerda matava os meganhas mesmo, atirava de verdade. Olha o cara falando de boca cheia. Tá certo? Ora, porra! Né? Agora, contra a violência dos golpistas, dos torturadores, respondemos pela violência revolucionária. Mentira! Vocês começaram a fazer guerrilha já em 1963, antes do golpe. E depois vem com essa desculpa de que foi reação ao golpe. Foi nada. Agora, guerrilha orientada e financiada pelo governo de Cuba já vinha desde 63, e você sabe perfeitamente disto. E dizer que lutavam pela democracia é uma puta mentira. Você queria aqui implantar aqui um comunismo cubano, porque você é comunista, você é marxista, você sabe perfeitamente disto. Pare com essa hipocrisia de dizer que queria democracia. Olha, democracia. Todos os regimes comunistas se chamavam democracia, democracias populares. É o que você quer aí. Uma democracia popular com um paredão para você poder fuzilar bastante gente. Tá certo? Para fazer com os outros que fez com o Capitão Chandler. Tá certo? Agora que ele, que foi morto pela resistência, dava conferência para a direita numa 15. Ora, que crime inominável. O capitão dava conferências para a direita, então tem que ser fuzilado mesmo. Isso é a cabeça desse Guartinho de Moraes. Agora, não só é assassino, como é um assassino covarde, porque ele matou o cara de tocaia e o sujeito foi morto na frente da mulher e do filho. E o cara não se arrepende. Ele acha bonito e não quer ser chamado de assassino. Pois eu digo, você, eu te chamei de assassino porque você é assassino. Mandante de homicídio é homicida. E o grupo decidiu, sentenciou e fez o que eles chamavam na época o justiçamento. Tá certo? E mais ainda, o cara só ficou 2 anos na cana, porque foi julgado em 77, 2 anos depois veio a anistia. Tá certo? Ele podia pegar, devia pegar 20 ou 30 anos de cana por isso. Pegou apenas 2 e ainda está reclamando. Tá certo? Ainda está se fazendo de heróizinho. Ora, o prestígio desse homem no meio universitário, você vê pelo próprio jornal da Unicamp, é sobretudo por causa dessa participação dele no terrorismo. Isto fez dele um heróizinho. Mas o destaque dele, a diferença específica dele, não é a sua obra intelectual, que é irrelevante. Só é relevante para propaganda marxista, faz parte da subcultura marxista. O que é que ele tem de especial? Ele tem de especial porque ele matou o americano, ele é o nosso herói. Ora, porra, que coisa mais vergonhosa, mais baixa. Agora, diz aqui que ele, o Capitão Chandler, nos bastidores, treinava torturadores. Cadê a prova? Vocês nunca provaram isso. Você, Quartim, você foi julgado num tribunal com direito a advogado de defesa e, de acordo com as leis, um julgamento público, e foi condenado lá. Agora, e o Capitão Chandler foi condenado num tribunal secreto, sem defesa, e no dia seguinte estava morto. É isso que vocês fazem, e é isso que vocês gostam de fazer, porque em Cuba fizeram isso. Vamos dizer que a gente fazia isso porque a gente estava reagindo contra um governo opressivo. Vocês, quando tomam o governo na sua mão, vocês matam mais ainda. Ou vai dizer que você não gosta do que estão fazendo em Cuba? Mas vocês passaram a vida puxando o saco deste homicida, deste ogro, deste genocida chamado Fidel Castro, que os alimentava, que lhes dava dinheiro, que orientava vocês, tá certo? E protegia. Trabalharam com o Fidel Castro o tempo todo, agora vem querer me fazer de idiota, que estavam reagindo contra a ditadura porque vocês queriam a liberdade democrática. Ah, sim, vocês queriam um regime tipo inglês, ou tipo americano. Ora, vai me enganar, porra! Agora, vamos lá. Mas o Quartinho não é um caso singular. Nada mais característico dos apóstolos da igualdade do que a desigual distribuição da dignidade humana. Para os seus mortos, honra e glória. Para os do outro lado, esquecimento e desprezo. Quando não tapa na cara o insulto dos miseráveis R$300 mensais oferecidos pelo governo à família do sargento Mário Cosel Filho depois de 30 anos de espera e humilhações. Muito bem. E o Oswaldo Lovecchio, que perdeu uma perna no atentado que vocês fizeram no consulado americano? Se ele está andando na rua, de repente explode uma bomba, o cara perde a perna. Está 30 anos esperando alguma indenização e não vem nada. E todos aqueles inocentes, que não tinham nada a ver com a história, que vocês explodiram no aeroporto de Guararapes, quando vai ter dinheiro para essa gente? Vocês estão nadando em dinheiro. Já deram dizer, olha, embora só tivesse 300 mortos ali, e o Brasil jamais chegasse a ter mais de 2 mil prisioneiros políticos, 16 mil pessoas já embolsaram dinheiro, estão mamando dinheiro do governo que não acaba mais. Isso é uma sem-vergonhice. E ainda não estão contentes, eles ainda querem punir os seus inimigos daquela época, até o último. Agora, se isto aqui não é argumento, o que, que é, então? Por que, que você não responde aí? Se eu estou mentindo, se é errado, digam que não é assim. Digam que é o contrário. Vocês honram, provem para mim que vocês honram tanto os seus mortos quanto os mortos do lado adversário. Provem para mim isso. ou 200 vagabundos, 200 mentirosos, 200 vigaristas. Provem para mim que o que estou dizendo é falso. Ora, este seu Quartim não apenas é um assassino, como um assassino covarde, porque trama o assassinato e manda os outros executar, tá certo? E mesmo num confronto de imprensa, o cara não é homem sequer para pedir um direito de resposta e vir discutir direto comigo. Ele se esconde atrás de 200 colegas. Ora aqui, existe o direito de resposta no jornalismo brasileiro. E eu mesmo, na minha coluna, é claro que lhe cedo o espaço para você se defender. Se eu estou mentindo a seu respeito, se você não foi mandante deste crime, tá certo? Então, primeiro, você tem que provar isso na justiça. Eu tenho todo o direito e até a obrigação, tá certo, de levar a sentença judicial que o condenou a sério, porque essa sentença jamais foi contestada judicialmente. Tá certo? Se o condenar erroneamente, entre você com o processo contra os juízes, tá certo? Diga que eles mentiram contra você e daí você os põe na cadeia. E daí você vem dizer para mim que não é assassino. Por enquanto, tu é assassino, sim. Então, agora vem dizer que, sem apresentar argumentos e razões... Ora, vocês aqui não têm argumentos e razões, não responderam nada ao que eu disse. Não tendo o que responder, se esconde atrás do número de signatários, como vocês costumam fazer. Tá certo? Vocês são piores até do que o Quartim. Daí, numa terceira citação aqui, eu de passar eu também diz o seguinte. Fazendo ironia com os fazendeiros do Império, que julgavam a escravatura uma instituição benévola, afirma o elemento Quartim, né? Aspas. Os escravos, teimando em não compreender as motivações filantrópicas de seus proprietários, fugiam em massa das senzalas e das plantações. Fecha aspas. Daí comento eu. Bem, os escravos brasileiros não são as únicas pessoas incompreensivas que fugiram de seus benfeitores. 6 milhões de cubanos escapuliram de Cuba, expondo-se ao risco de morrer afogados ou de ser comidos pelos tubarões, caso não fossem metralhados antes pela polícia de Fidel Castro. Seu exemplo abominável foi seguido por 2 milhões de vietnamitas que fugiam da generosidade Vietcong em barquinhos, jangadas e até boias de borracha. Algumas dezenas de milhares de alemães mal agradecidos saltaram o muro de Berlim para expor-se aos horrores do capitalismo na parte oeste da cidade. O fluxo de refugiados da Polônia, da Rússia, da Hungria, da China e de outros templos da bondade comunista jamais cessou de superlotar as ruas de Nova York, Paris, Londres e até de São Paulo, dando um testemunho onipresente da ingratidão humana. O que vocês têm a responder a isso? Cadê os seus argumentos, ô 200 palhaços? 200 vigaristas? Cadê os seus argumentos? Respondam a isso! Quer dizer, por que a fuga de escravos, tá certo, prova que as fazendas brasileiras, fazendas dos fazendeiros eram maus? E a fuga de muito mais gente, de milhões de pessoas, de regimes presididos por gente como vocês, não prova que vocês não prestam? O que é isso, porra? Ora, se tem o que responder, respondam. Mas em vez de responder, o que eles falam? Fazem de conta que não leram. Aqui, sem apresentar argumentos e razões. Porque aqui estão meus argumentos e razões. Respondam, canalhas. Aqui, agora, tem 200 assinaturas, ainda umas com uns comentários. Olha aqui, Muniz Ferreira. Não, Edmundo Fernandes Dias, professor universitário. Conhecendo o senhor Olavo de Carvalho. O ódio à com crase, tudo aquilo que significa liberdade, é sua característica. Ódio à com crase? Como é que esse sujeito é professor universitário? Tu não tem categoria para ser aluno de ginásio? Tu é um usurpador? Tu é um vigarista? Agora, outros que assinam aqui. Emir Sader. Olha, eu dizer que o Emir Sader é vigarista, não preciso dizer. Porque o César Benjamin já disse que é e já provou que é. É vigarista e leonatário. O próprio pessoal da esquerda sabe. Agora está aqui a assinatura dele, honrando esse manifesto. Está aqui Anitta Leocádia Prestes, filha de outro assassino, porque o Luiz Carlos Prestes mandou matar a garota menor de idade. Quer dizer, é assassino solidário com assassino, é filho de assassino solidário com outro assassino. Agora, e note bem, agora a acusação pessoal, claro que é pessoal. O Quartim de Moraes tomou essa decisão pessoalmente. E a acusação é pessoal, sim, porque ele é assassino pessoalmente. Ideologicamente, todos vocês são assassinos. Moralmente falando, vocês, pelo apoio que vocês dão a esses regimes, são todos assassinos. Agora, ele não é só moralmente, ele não é só ideologicamente, ele é pessoalmente, é fisicamente. E ele, junto com os outros membros do grupo terrorista, determinou a morte do Capitão Xande sob a alegação de que ensinar torturadores, coisa que vocês nunca provaram. Diz até que o era da CIA, não era da CIA. Ele é um oficial do exército americano. Quer dizer, até essa história que era da CIA, quer dizer, a CIA é um mito, né? É a palavra mágica. Dizer que o cara é da CIA, então já está condenado à morte automaticamente. Então, eis aqui. Como vocês não têm nada a responder aos meus argumentos, vocês inventam coisas, tá assim, e me imputam a prática num crime. Eu, se eu estivesse no Brasil, teria o prazer de processar todos vocês e dizer, cadê a calúnia? Chamar um assassino de assassino é calúnia? Tá certo? Responder às ideias dele? Poucas ideias, eu não tive a intenção de discutir, vamos dizer, a totalidade da obra dele, apenas frases que ele disse na mídia, eu respondi com outras frases na mídia. Tá certo? Então, eu disse, primeiro, o que ele está dizendo a respeito dos militares é que não adianta eles tentarem uma boa aproximação, porque os crimes da esquerda têm que ser esquecidos, mas os seus crimes, Milico, jamais serão esquecidos. É isso que ele disse, e é o que eu reproduzi aqui, interpretando com fidelidade as palavras dele. Segundo, eu disse que ele foi um dos mandantes do assassinato do capitão Chandler, ele foi mesmo. Terceiro, eu disse que eles tratam com uma diferença nojenta os seus mortos do outro lado. Se isso é mentira, me provem. Me provem que vocês estão cuidando das famílias das vítimas que vocês fizeram. Que vocês foram procurar a família do Oswaldo Lovecco, abriram generosamente o seu bolso, deram dinheiro para eles, pediram desculpa. Tá certo? Eu sei o seguinte, é que o pai do sargento Mário Cozel, tá certo, ficou quase louco e morreu de depressão, esperando alguma reparação pela violência que fizeram com o filho dele. Vocês ligam para isso? Nada, vocês riem. Por quê? Né? A esquerda matava os meganhas, atirava de verdade. Vocês gostam disso? O outro lado para vocês não é humano. Vocês sempre foram assim, porra. Vocês dão risada. Ora, e pensam que estão com vergonha de tomar tanto dinheiro do governo? Não! Eles estão felizes. E ainda dizer aqui, os caras que assinam aqui, esse negócio de quartinho, venceremos. Vocês já estão vencendo, vocês vão vencer tudo, vão levar tudo, pegar toda a grana, vocês vão ficar com o país inteiro, aliás, já está na sua mão, porra. Ainda estão querendo mais. Só que vocês querem sangue. Vocês querem perseguir os seus inimigos até o fim. Aqueles mesmos que os perdoaram, aqueles mesmos que anistiaram, vocês vão perseguir os caras até o fim e lidar com a vida deles. É o longo braço da revolução. E em quarto lugar, eu digo aqui, acho que não tem nada a ver com o caso do capitão Chandler, essa ironia que ele faz com o caso dos escravos. Quer dizer, se a fuga dos escravos prova que as fazendas eram um lugar ruim, ora, fugas imensamente mais vastas dos seus paraísos comunistas devem provar a mesma coisa, ou não. Se eu estou errado em qualquer desses quatro pontos, argumentem, palhaços. Em vez de dizer que não apresentei argumentos e razões, vocês aqui não apresentam nada, vocês escrevem uma coisinha aqui de 10 linhas, tá certo? Cheio de mentira. Primeiro, chama de calúnia o fato de que eu chamei um assassino de assassino. Não é calúnia, coisíssima nenhuma. Vocês é que estão me imputando um crime que eu não fiz. Tá certo? E segundo, diz que eu não apresento argumentos e razões. Ah, tá aqui os argumentos e razões. Por respondam. Vocês não têm o que responder porque o que eu disse é verdade. Agora, note bem. Tá certo? Aqui, no meio das notas que eles apoiam às assinaturas, tem vários que me chamam aqui de fascista. Ora, existe uma diferença básica entre a minha linguagem e a desta gente. Eu uso a linguagem para descrever, para expressar os fatos e a realidade da melhor maneira que eu posso. E eu lhe acrescento depois a ênfase emocional que é minha própria. Por exemplo, quando eu chamo um negro de fascista, é porque eu verifiquei que na teoria e na prática ele segue uma doutrina que é, primeiro, uma doutrina autoritária, estatizante, que atribui ao Estado o controle da economia e da sociedade e o faz em nome de motivos nacionalistas. Isso é definição de fascista. Se o cara faz isso, ele é fascista. Assim como, se o sujeito faz um regime assim baseado na ideia de luta de classe, ele é comunista. Então, eu chamo o sujeito de fascista porque a atividade dele corresponde à definição objetiva e científica do que é fascismo. Agora, eles não. Eles chamam o cara de fascista só porque eles não gostam. Então, a maneira que eu tenho de usar a realidade, a linguagem, é tentar expressar a realidade e depois colocar a minha ênfase emocional. Eles fazem o contrário. Eles colocam a ênfase emocional no lugar dos fatos, para criar uma realidade fictícia. Então criaram o Olavo de Carvalho fascista, que eu nunca defendi um regime fascista, nem diretamente, nem indiretamente. E mais ainda dizer que eu sou restor da ditadura. Olha, eu estive contra a ditadura até o último dia dela. Até o último dia dela. Quando eu tinha me afastado de qualquer atividade política, eu voltei quando houve o caso da morte do Herzog. E fui lá ajudar a fazer o jornal do Sindicato de Jornalistas, que foi a primeira denúncia que a classe jornalística ofereceu do assassinato do Herzog. Fui eu que fiz aquilo, eu tenho o jornal aqui até hoje. Eu combati a ditadura até o seu último dia. Agora, por quê? Mais tarde, eu disse que a ditadura foi muito menos violenta do que o regime cubano. Isto basta para que eu vire um filhote, retroativamente, um filhote da ditadura. Muitos desses filhos da puta já escreveram até que eu levava dinheiro da ditadura, que eu era um dos porta-vozes da ditadura. Agora, eles podem mentir o quanto queiram, e depois o caluniador sou eu, porque chamei o assassino de assassino. Agora, se você chama de filhote da ditadura, nem que estava contra a ditadura até o último dia, tá certo? E que simplesmente tenta restabelecer a verdade histórica das comparações tempo depois. Ora, o que vocês chamam de honestidade intelectual é o que eu chamo de vigarice. Tá certo? Vocês são todos usurpadores, ladrões, canalhas, tá certo? A sua presença numa universidade é uma vergonha, tá certo? Vergonha. A Universidade Brasileira já não presta mesmo. Né? Agora aqui, ó, Marcos Del Rio assina que contra qualquer forma de fascismo e de capitalismo. Ora, meu filho, o fascismo é contra o capitalismo. Você não sabe? Você não sabe o que é economia fascista, ô palhaço? Não sabe que a economia fascista é capitalismo controlado, é capitalismo de joelhos, como dizia Hitler? É exatamente, vamos dizer, o que o nosso Getúlio Vargas fazia no Brasil e o Perón na Argentina, tá certo? Ora, você não sabe o que é fascismo, quer dizer, fascismo e capitalismo? Ora, meu Deus do céu, eu sei o seguinte, eu sei que os porcos capitalistas, como Winston Churchill, foram os primeiros, tá certo? E únicos na época que iriam reagir contra o nazismo. Enquanto o quê? Enquanto Stalin, tá certo, estava dando armas e dinheiro para os nazistas, ele colaborou com os nazistas até o fim, até o dia em que o Hitler atacou a Rússia. Ele era tão amigo dos nazistas que ele não acreditou no ataque. Ele levou 3 dias para acreditar que Hitler tinha se voltado contra ele, porque ele parecia inverossímil. Ou seja, o nazismo só conquistou força para atacar o restante da Europa graças à ajuda comunista. Aqui nos Estados Unidos, o Partido Comunista fazia greves nos portos para que os Estados Unidos não pudessem enviar armas para a Inglaterra sob ataque nazista. Enquanto isso, estava lá os porcos capitalistas, Winston Churchill e os outros conservadores, tá certo? Na França, o general de Gaulle, dizendo: nós temos que reagir contra esse nazismo, nós temos que fazer alguma coisa. E vocês, comunistas, ajudando o cara a crescer e depois vai chamar os outros de nazista? Ora, vamos pra puta que os pariu, porra! Olha, o que eu estou dizendo aqui, por exemplo, estou dizendo uma verdade histórica. Eles não são capazes de contestar isso porque os documentos provam, a cronologia dos fatos prova. Então, eu digo os fatos e daí eu acrescento o meu comentário, acrescento meus palavrões em cima. Mas eu não mudo a realidade a partir da minha ênfase emocional. Ao contrário, eu uso a ênfase emocional apenas para expressar o que eu sinto diante de fatos que estão objetivamente descritos. Agora, esses caras não. Eles têm raiva do negro, então carimbo o fascismo na teta do sujeito, que jamais foi fascista, jamais trabalhou para o fascismo. Quando vocês trabalharam no Brasil, o Partido Comunista trabalhou para o Getúlio Vargas, porra, que é isso? Aquele o antigo PTB, o que era? Era um partido fascista, porra, partido estatista, tá certo? Vocês trabalharam para isso. Vocês trabalham para o fascismo, vocês usam qualquer coisa, tá certo? E depois vem chamar a gente de fascista. Olha, que é isso? Como é que gente assim pode ser professor universitário? Vocês não têm a menor ideia do que é história, do que é objetividade, do que é ciência. Não são capazes de discutir comigo. Desafio esses 200. Eu não posso discutir com 200 uma vez, mas um por um. Quer discutir? Vem discutir, desgraçado. Vem discutir o quartinho de moral. Mas você não é homem para isto. Você não é homem nem mesmo para usar o direito de resposta no Diário do Comércio e no Jornal do Brasil. Porque você não tem o que responder a isto. Você vai chegar lá e dizer: ah, não matei o capitão Chandler nenhum. Não foi eu que decidi. Não fiz nada. Pois ele confessa aqui que participou, não só fez isso, como ele participou pessoalmente de outras ações armadas, quer dizer, pode ter matado mais gente do que ele não sabe, tá certo? E, quer dizer, não é homem suficiente para isso, se esconde atrás de 200 ou 300 colegas, em vez de vir discutir cara a cara, tá certo? Daí ainda decide a morte do outro à distância e mata o negro na tocaia. O que eu digo? Não apenas um assassino, como um assassino covarde. Então eu estou desafiando você, Quartinho de Moraes. Venha dizer, pegue essas coisas que eu escrevi contra você aqui e venha provar que eu estou errado. Venha provar que é o contrário. Você exigiu justo tratamento para os mortos dos dois lados. Me prove isso. Eu estou dizendo que você exigiu tratamento desigual. Você prove que exigiu tratamento igual. Eu estou dizendo que você foi um dos mandantes do homicídio do capitão Charles Chandler. Prove que você não estava lá, que você não sabe de nada, ou até que você foi contra. Diga assim: os outros queriam matar o capitão. Eu não, eu sempre fui contra. Diga isso, desgraçado. Tu não é capaz nem de dizer por quê, porque você sabe que você aprovou isso, que você foi um dos que o condenaram à morte, com autoridade judicial autoconferida. Esse tribunal de fancaria, essa palhaçada que vocês fizeram, fazer o justiçamento revolucionário, quem lhes deu autoridade para isso? O povo brasileiro lhes deu? Foi vocês mesmo e Fidel Castro que lhes deu. Olha. veio aqui provar também, né, que os escravos brasileiros fugiam das fazendas, porque as fazendas eram ruins, mas que os milhões e milhões e milhões de pessoas que fogem do regime comunista fogem porque são todos milionários. Está sendo prejudicado pelo sistema, pela justiça. Tá certo? Quer dizer, de Cuba só fugiu milionário, da União Soviética só fugiu milionário. É isso que quer dizer? Fugiram porque eram todos ladrões? Ora, o que é isto, porra? Ou seja, o lugar lá era bom, eles fugiram porque eram maus. Agora os escravos fugiram porque as fazendas eram más. Prove que eu estou errado em qualquer desses pontos. Venha provar. Se você tem tantos argumentos e eu não tenho nenhum, está aqui. Quando você diz sem apresentar argumentos e razões, vocês estão todos mentindo e provando que são vigaristas. Os 200 são vigaristas. Quem quer que tenha assinado essa coisa de que não tem argumentos e razões nesses meus artigos é um vigarista. Eu chamo de vigarista e acabei de provar que vocês são. Agora, venho provar que eu estou errado naquilo que eu escrevi. Não podemos dizer isso. O que eles fazem? Tentam impressionar pelo número. Ademais, se eu caluniei o seu João Cartinho de Mário, por que ele não me processa? Diga, fui caluniado, fui acusado de matar o sujeito porque eu não matei ninguém. Ele não pode fazer isso porque está lá a sentença. Ele matou e foi condenado por isso. Então o que, que fica fazendo? Fica tentando impressionar estudante com assinatura de professor. Junta lá 200 professores para ver se impressiona os outros. A mim tu não vai impressionar não, Quartinho. Você era um covardão, assassino covarde e continua sendo a mesma coisa até hoje. E vocês, os 200, são piores. Vocês são puxa-sacos de assassino covarde, como são puxa-sacos de Fidel Castro. Muito bem, vamos passar adiante. Tem alguém aí na linha para falar? Vamos lá. Alô?
1: Alô, Olavo?
0: Sim.
1: Tudo bom? Eu estudo na Unicamp, eu conheci, tive o prazer de conhecer o Quartinho de Moraes e estou ligando para contar... dois episódios que aconteceram com ele.
0: Ah, ótimo.
1: O primeiro foi o seguinte: eu conheci o Centro Acadêmico de Filosofia aqui da Unicamp. Inclusive o resto do pessoal desdenha um pouco deles porque eles não são tão vermelhos quanto eles gostariam e chamam o curso deles de Filosofia de Engenharia Metafísica. Porque eles não são tão vermelhos quanto eles gostariam que fossem. Mas o pessoal então da Engenharia Metafísica montou um evento sobre o 11 de setembro e chamou um professor para falar no... quando fez, acho que, 4 anos, 3 anos dos ataques às Torres Gêmeas. Esse professor não pôde ir e eles falaram, ah, beleza, vamos ter que chamar o Quartinho de Moraes, e chamaram. E o Quartinho de Moraes foi lá e a fala dele foi a seguinte, eu vim aqui para falar do 11 de setembro. E o 11 de setembro que interessa é o 11 de setembro em que o Pinochet derrubou o Allende e saltou a falar mal da interferência norte-americana na América do Sul, do fascismo do Pinochet e outras coisas assim. E aí, para arrematar, ele falou que o ataque foi merecido e viva Bin Laden.
0: Pô, mas é isso mesmo. Esse cara é apologista do terrorismo o tempo todo. Como é que ele não vai gostar do Bin Laden, porra? Ele é um antecessor do Bin Laden. Ele é um precursor do Bin Laden. O Bin Laden já devia estar de fraldas no tempo que ele estava lá matando o Capitão Chandler. O Bin Laden podia ter aprendido com esses caras, entendeu? Ele tem que gostar disso mesmo.
1: Depois chamaram ele na rádio para falar sobre a rádio aqui em Campinas, para falar sobre o dia D. A fala dele foi a seguinte, ele sempre foge do assunto. A fala dele foi a seguinte, que o dia D não serviu de nada e o que ganhou a Segunda Guerra foi o Grande Exército Vermelho de Stalin. Exatamente assim, Grande Exército Vermelho de Stalin.
0: O Grande Exército Vermelho de Stalin foi inteiramente armado pelos Estados Unidos, tudo aquilo foi feito com dinheiro americano, que aquela indústria deles não aguentava nada. Aquilo não existia, o Exército Vermelho não existia, foi o americano que fez. Existe um livro muito interessante do Anthony Sutton que chama The Best Enemy Money Can Buy, do melhor inimigo que o dinheiro pode comprar. Toda a economia de guerra soviética foi só dinheiro americano, foi só ajuda americana antes da guerra e depois, durante a guerra e depois da guerra também. O que usa, assim, enquanto para os outros fazia lá o plano Marshall, que o pessoal tinha que devolver de alguma maneira, porque emprestava o dinheiro deles, tinham que comprar de filme americano, para a União Soviética o dinheiro era dado, para nunca mais ter que devolver, nunca mais foi devolvido. Graças a isso que Stalin pôde defender. Agora, como é que ele se defendeu? Botava na frente de batalha soldados sem arma, matou 20 milhões de russos. Quer dizer, ali na Rússia morreu 2 milhões de alemães e 20 milhões de russos. Porque eles usavam os próprios soldados como escudo humano, nego desarmado, ele botava na frente para morrer. Ou seja, ele desgraçou a sua própria população. Quer dizer, o glorioso exército vermelho, gloriosos soldados, comandados por filhos da puta, comandados por assassinos. Comandado por genocida, faz genocida contra o seu próprio povo. Oh, nem Hitler era capaz de fazer isso. Hitler não mandaria um soldado desarmado para frente de batalha para morrer. Ele não ia se esconder atrás de fileira de soldados armados, como fazia Stalin, como fazia os comunistas, que fazem isso até hoje. Eles adoram escudo humano, sobretudo se for mulher e criança. Essa é a pior gente que existe na face da Terra.
1: E aí eu fui checar a produção dele, né? E ele tem aqui na Unicamp, né? Ele é professor MS6, que é a maior faixa salarial, né? O professor titular. É o salário maior. Eu fui checar, né? Ele é professor titular, ele deve ter uma produção boa. A produção dele é mais pista que a do Emir Sader. O Emir Sader ainda escreve umas biografias...
0: Pois eu tô falando, ele tá lá, a fama dele é porque matou o americano. Porque intelectualmente é zero. Se tu tem alguma coisa para discutir, ô Guardinho de Moraes, venha discutir, que tu vai sair chorando no debate comigo. Vai fazer que nem o tal do Alaor Café lá na Faculdade de Direito. Eu provo que você é um merda intelectualmente, tá certo? E você sai de quatro, você tá entendendo? Cara, que coisa! Quer dizer, é pior que o Emir Sader, então, é?
1: É, não, o Emir Sader pelo menos ainda coordena a biografia de assassino. Isso, nem isso ele faz. Ele vive das glórias passadas de ter matado um monte de gente.
0: Mas é exatamente, tá comprovando o que eu digo. Olha aí, eu testemunho direto de quem te conhece, Quartinho de Moraes. Agora vocês, esses 200, vão assinar para defender esse lixo? Vocês não têm vergonha mesmo, é?
1: Bom, continua com o programa, Olavo, vou desligar aqui.
0: Muito obrigado pelo seu testemunho, obrigado. Então, vamos lá. Agora aqui eu recebo uma notinha do Alexandre Rezende dizendo que no site www.ocontraponto.zi.net, tá? Em meu blog, a notícia da prisão do Juan Abadia foi devidamente vinculada às Farc. Tá muito bem, Alexandre, é assim que faz, porque a mídia inteira escondeu. Sei que a mídia brasileira é puxa-saco, ela esconde tudo que é ruim para a esquerda, ela colabora com a esquerda, tudo quanto é lado, mas não chega a agradá-la totalmente. Quer dizer que 20 anos de ocultação do Foro de São Paulo, 20 anos de ocultação da matança de cristãos no mundo, do genocídio chinês, etc., não basta para contentar a esquerda. Então hoje eles dizem que o Globo, a Folha, é da direita, é até da extrema-direita. Quer dizer, você pega a esquerda moderada, a esquerda pó de arroz, e se transforma na única direita possível. E logo em seguida você a chama de extrema-direita e de fascista, e você já quer matar todos. É, a mentalidade deles é essa mesmo. Bom, aqui o Calvin Lee se pergunta, quando a ignorância se torna pecado? Eu não sei. Quer dizer, não me cabe dizer quando é pecado. Agora, eu sei que a ignorância se torna uma bela sacanagem a partir do momento em que você ignora aquilo que você, pela sua posição e pelos seus atos públicos, você tem a obrigação de saber. Tá certo? Por exemplo, se eu estivesse aqui falando desse seu Quartinho de Moraes, tá certo? Sem eu saber que ele for mandando o crime, eu estivesse inventando coisas, seria uma irresponsabilidade, seria um crime, sim. Agora, discutir a coisa pelo lado teológico, né? Mas é a diferença da burrice inocente e burrice maliciosa. Olha, a burrice maliciosa, em primeiro lugar, é voluntária. Jesus não sabe aquilo que ele não quer saber. Porque se ele souber, ele vai ter que mudar de atitude. Uma vez o cara me pediu uma definição. Diz, você fica falando de honestidade intelectual, mas isso aí não é tão fácil. Eu digo, como não é tão fácil? É a coisa mais óbvia do mundo. E honestidade intelectual é você não fingir que sabe aquilo que você não sabe, e nem que você não sabe aquilo que você sabe perfeitamente bem. É só isto. Basta você seguir esse critério, e você saberá que para cada assunto do qual você vai se pronunciar em público, você vai ter que estudar, você vai ter que averiguar as coisas, vai ter que examinar as coisas dos dois lados, e não é dos dois lados, você vai ter que assumir o outro lado. Note bem, porque hoje eu estou falando desse pessoal marxista, porque eu passei 8, 9 anos da minha vida me intoxicando de marxismo, e eu estava do lado deles, eu sei como eles pensam, porque eu participei disto. Tá certo? Então não é como um sujeito de fora, um ignorante, que não os compreende, ignorante e incompreensivo que eu falo do marxismo. Não! Eu primeiro adquiri a compreensão do modo deles pensar. Depois é que eu saí daquilo e fui adquirir um horizonte maior. E é sempre assim que você tem que fazer. Você tem que, na hora que você está lendo os argumentos da pessoa, você tem que ler como se você fosse ela, dando total credibilidade. Até para esse vagabundo do Quartinho de Moraes tem que fazer isso. Cada palavra do Quartinho, vamos ler como se fosse a verdade. Depois você vê o resto da verdade e você compara. Tá certo? Por exemplo, o que ele diz aqui dos escravos é a pura verdade. Só que amplia o horizonte e veja que ele fala isso dos escravos porque ele quer esconder o resto. Ele quer dar a impressão que a escravidão brasileira era pior do que o comunismo. É, o comunismo mata 100 milhões de pessoas. Não, no Brasil nunca mataram 100 milhões de escravos. É porque você quer matar o escravo que está trabalhando para ele. Agora, na União Soviética podia matar, porque estava sobrando mão de obra, porra. Os regimes comunistas viveram, e vive até hoje, da China vive até hoje, de trabalho escravo. Só que sobra mão de obra. Você quer, na China, para cada chinês ter um emprego, tem 40 na fila. Se você matar 39, ainda tem empregado para você. O português não tinha tanto escravo assim sobrando. Ele pagava o escravo, então ele não podia matar todos. Ademais, o dono do escravo era responsável pela vida do escravo. Se ele matasse o escravo, ele ia para a cadeia. Houve casos famosos no tempo do Império de senhores de escravos que foram para na cadeia porque mataram seus escravos. Agora, o comunista, o líder comunista, o comissário do povo, pode matar quantos ele queira, porque é trabalho duplamente escravo. O senhor de escravos brasileiro jamais foi senhor da vida e da morte do escravo, foi senhor apenas do seu trabalho. Mas o comunista é senhor da vida e da morte dos seus escravos. E eles gostam disso, adoram. Adoram, porque eles vão falar de Cuba, eles até choram. Agora estão dizendo aqui, o Fidel Castro, praticamente sumiu, não há sinais da presença dele. É provável que o homem já tenha morrido, tá certo? Desapareceu. Porque diz que gay quando morre, não morre, vira purpurina. Comunista vira peido. Desaparece, né? Então, a essa altura, Fidel Castro já virou peido, né? Vamos lá. Prezado Olavo de Carvalho, aqui, Berto Luzi. Não sei se o senhor já teve o desprazer de assistir ao programa do Jô às quartas-feiras, onde ele e mais quatro mulheres jornalistas analisam a situação política brasileira. Não, eu não vi isso, não, mas eu imagino que seja, pelas coisas que eu ouvi o sujeito falar antigamente, né? E um dia, de passagem, me mandaram aqui uma gravação dele entrevistando um bispo da igreja protestante, e ele indignado, dizendo que o homossexual não pode ser criticado de maneira alguma. O homossexual é incriticável, você não pode falar nada, não pode abrir a boca. É uma conduta sacrossanta. Então, eu mesmo nunca falei mal de homossexual, como nunca falei mal de nenhuma conduta sexual humana, por mais esdrúxula que seja, porque não é da minha conta. Mas já que tem que ter o direito de criticar, se o sujeito acha aquilo feio, ele tem que poder falar, pô. Agora, para o seu Jô, isso é o escândalo dos escândalos. Vamos mais aqui. Gerson, de Brasília. Me pergunta, qual será o momento propício que Lula estaria aguardando para trazer oficialmente à sociedade as suas intenções? Porque a gente sabe que Lula e sua turminha praticamente já consideram o Estado brasileiro sob o regime comunista. Quer dizer, quando é que eles vão anunciar oficialmente? Talvez não anunciem nunca. Porque esse negócio de ser disfarçado, fazendo de conta que não está fazendo, é característico deles. Esse pessoal é tudo covarde mesmo, tá entendendo? Eu não sou capaz nem de assumir. Você vai encher de bandeira vermelha para tudo quanto é lado, cartazes com Lenin, Stalin, Fidel Castro, né? E perguntar, é comunista? Não. Você vê o que a mídia brasileira, essa mídia porca, puxa saco de comunista, faz com o Hugo Chávez. O Hugo Chávez eliminou a propriedade privada, eliminou o pátrio poder, que as crianças a partir dos 3 anos são propriedade do Estado, tá certo? E já declarou que ele é governante vitalício. Com tudo isso, o pessoal ainda não diz que o regime é comunista, ainda continua chamando de populista. Quer dizer, é o suprassumo da covardia intelectual, você não tem cara de dar um nome para as coisas. Agora, se a própria mídia trata assim, o Hugo Chávez, por que, que o Lula vai chegar lá e dizer sou comunista? Tá certo? Então, tá escrito na testa dele, sou comunista. Agora, o pior é que no Brasil, o pessoal ainda acredita na escola que existe o comunista idealista, né? E existe o comunista aproveitador. Fala, não existe essa diferença. Não existe. Na perspectiva comunista, isso não existe. O idealismo deles consiste em ser aproveitador. Quer dizer, você matar, roubar, tirar todo o proveito. É obrigatório, faz parte da ética, pô. Leia o Lenin. Ah, outra coisa, quando se refere à revolução do Chávez, usa a palavra revolução com aspas. Quer dizer, eles querem resguardar o prestígio da revolução. Como o Hugo Chávez pegou mal, tá certo? Então não pode dizer que ele está fazendo uma revolução. Ele está fazendo uma revolução, sim. Quer dizer, é um revolucionário típico, a típica revolução desde cima, como já pensada desde o tempo de Antônio Gramsci, é uma revolução como qualquer outra. Agora, eles não querem esta mídia que a esquerda chama de direitista, extremista de direita, ela não quer macular o mito da revolução. Ai, ai, ai. Peraí, tem gente na fila, vamos ver quem é. Alô? Alô?
2: Boa noite, Olavo.
0: Boa noite.
2: Boa noite.
0: Boa noite.
2: Eu só queria fazer uma pergunta.
0: Quem está falando?
2: Meu nome é Fernando.
0: Aham, tudo bem?
2: Eu queria fazer uma pergunta rapidinho sobre aquele assunto que saiu semana passada. Eu não estou o programa desde o começo, não sei se você já comentou sobre isso. Aquele SUS teria que pagar cirurgia para mudança de sexo.
0: Olha, eu sugiro então o seguinte: o PT inteiro deve se prevalecer disso aí. Mudem todos de sexo já. O Lula, você já pensou? O Lula ficaria lindo. Já que é de graça mesmo, é dinheiro do Estado, somos nós os trouxas que estamos pagando. Então vamos lá. Olha, preste bem atenção, eu não sou totalmente contra isso. Por quê? Porque eu já estudei esse negócio. Eu sei que para certas pessoas, esse negócio da porque eles chamam disfunção, né? Disforia sexual, é um negócio gravíssimo. Os caras ficam loucos mesmo. Então tem que mudar o sexo dos caras, senão eles vão estourar os miolos. Então, para casos extremos, eu acho que tem até que ajudar os caras, sim, porque eles não vão aguentar, vai ser mais graça, tá ligado? Se você não fizer a cirurgia, ele mesmo vai cortar o próprio peru e vai morrer, você tá entendendo? Mas só para casos extremos. Agora, isso aí não, isso vai ser um festival, você tá entendendo? Vai ser, todo mundo vai entrar lá na fila. Eu acho que o PT inteiro vai entrar na fila. Todos eles vão querer mudar de sexo agora, porque esse negócio de ser homem já cansou, eles estão muito cansados, tá entendendo? Sendo homem é um perigo, porque você vai ter que enfrentar o Olavo de Carvalho cara a cara. Então, ah não, vamos virar mulherzinha, porque daí ele não vai mais bater em nós. Tá entendendo? Eu sugiro que entrem todos na fila, vão já. Ô Quartinho de Moraes, é sua chance. Você vai lá, muda de sexo, eu não vou poder mais bater em você, rapaz. Não vou poder mais falar grosso com você, porque agora daí você vira virado uma lady. Mas pode ter certeza que isso vai ser uma comedeira de dinheiro, tá certo? Que nem queira saber.
2: Sim, eu tava.
0: Porque é claro que os casos extremos, como esse que eu estou mencionando, são raríssimos. Tá, não?
2: Eu estava comentando até que daqui a pouco o SUS vai ter que pagar cirurgia para implante de silicone também, né?
0: Ah, claro, implante de silicone. Ah, sim, na verdade inclui, porque se vai mudar o sexo, vai ter que fazer uns peitos
2: claro.
0: De silicone. Agora, o nego diz, ah, mas se vocês estão pagando o conjunto, vocês pagam lá, né, a fabricação da vagina e mais os peitinhos, eu estou até pedindo menos, eu só quero os peitinhos. Então vocês têm que pagar também. Não é isso? E daí as mulheres vão dizer, mas se está fazendo os peitinhos para os travecos, por que não vai fazer para mim também? E vão entrar lá e vai fazer peito de borracha, né, bunda de silicone e assim por diante. Até cérebro de silicone, como o do Lula, eles vão fazer. É uma pouca vergonha mesmo.
2: Implante de cérebro pro Lula.
0: Implante de cérebro, mas ali não adianta. Qualquer cérebro que bote lá dentro vai estragar do mesmo jeito.
2: É isso aí, Olavo.
0: Então é isso. Valeu. Obrigado pela sua participação. Peraí, tem mais alguém na fila aí. Alô? Alô? Alô? Alô? Alô? Caiu a ligação. Enquanto isso, vou responder outro e-mail aqui. Rodrigo Fernandes me pergunta. Eu sou o que muitos chamam de empreendedor na internet. Iniciei uma empresa de tecnologia que tem tido relativo sucesso. O senhor sempre critica a falta de conhecimento dos empresários. Então eu te pergunto. Qual o conhecimento fundamental que falta para os empresários brasileiros e onde encontrá-lo? Ah, graças a Deus, alguém fez a pergunta certa. Tem um nego aqui que está com boa intenção, o cara quer aprender. Olha só, Rodrigo, tu está doente. Brasileiro nunca quer aprender nada. Você, que deu em você? Você quer aprender? Né? Cuidado, os caras vão te internar. Né? Então, é o seguinte, esta é a pergunta fundamental. Qual o conhecimento que nos falta? Você não imagina como você me deixa feliz com essa pergunta. Olha, em primeiro lugar, o empresário tem obrigação estrita de conhecer as bases morais, culturais e civilizacionais do capitalismo. O que foi que tornou culturalmente, socialmente, historicamente o capitalismo possível? Porque se o nego vive dessa atividade, se beneficia dela, e a família dele se beneficia dela, ele tem que saber os esforços que isto custou às gerações que o antecederam. Tá certo? Eu, por exemplo, eu sugiro os livros do historiador chamado Rodney Stark, historiador ou sociólogo americano chamado Rodney, R-O-D-N-E-Y, Stark, S-T-A-R-K. O Rodney Stark escreveu livros preciosos sobre isto. Tá certo? Também os livros do historiador Thomas Woods, W-O-O-D-S. Isso aí é só para começar. Tá certo? Então, essa é a primeira coisa. Segunda coisa, você tem obrigação, tá certo, de conhecer os perigos que se oferecem contra o capitalismo e contra as condições culturais, políticas, jurídicas que o fundamentam. Você tem obrigação estrita de conhecer a história do movimento comunista, a estratégia comunista e todos os truques da estratégia comunista. Tem obrigação estrita de conhecer essas duas coisas, tá certo? Então, olha, Para isso aí, por exemplo, você quer saber, comece por ler o livro do Anatoly Golitsyn, que chama New Lies for Old, Novas Mentiras no Lugar das Velhas. Quer dizer, eu estou indicando esse livro porque, só para começar,

0: 100% anti-americano. Veja você. Agora, você sabe que os americanos foram os caras que descobriram o Polo Norte. Eles foram lá, os primeiros que chegaram lá, botaram a bandeira americana. Blá, blá, blá. Passado não sei quanto tempo, tá certo? A Rússia está dizendo que o Polo Norte, com todo o petróleo que tem lá, pertence a eles. Tá certo? E o que, que o Departamento de Estado faz com isso? Nada. Nada. Em vez de juntar a prova histórica, tá certo? O Departamento de Estado, paralisado por esse Congresso Democrático, não está fazendo nada. Eles vão entregar o Polo Norte para a Rússia, de graça. Tá certo? Isso aí, vamos dizer, para qualquer... É a mesma coisa que você disser, vamos entregar o Estado de Minas Gerais para a Rússia. Tá certo? Minas Gerais ou qualquer outro lugar melhor que tenha petróleo. Entrega tudo para a Rússia. Entrega tudo para o Putin. Tá certo? Os democratas querem fazer isso. E o pessoal aí no Brasil não entende, vamos dizer, que os Estados Unidos não é uma União Soviética capitalista. Não é um país que tem uma política em bloco. Não, aqui é metade, metade. Aqui é metade pró-americano e metade anti-americano. Metade quer destruir essa porra. Tá, né? E pior, a metade que quer destruir é a metade mais rica. Quer destruir por quê? Porque eles não precisam disso aqui. Eles têm base no mundo inteiro. Um cara como George Soros, se afundar os Estados Unidos, para ele é até melhor. Tá, né? Ou esse pessoal... Ted Kennedy, Clinton, etc. Querem destruir mesmo esse negócio. Agora, se destruir os Estados Unidos, acaba a liberdade no mundo. A começar pela América Latina. Tá? É claro que o governo americano não está fazendo absolutamente nada. Tá? Como nunca fez. Essa história de que os americanos fizeram o golpe de 64, conversa mole. Eu mesmo já provei. Ele diz, olha, está aqui as provas, finalmente as provas de que os americanos tramaram o golpe. Sabe qual é a prova que eles apresentam? Uma comunicação do embaixador Lincoln Gordon para o presidente Johnson no dia 1º de abril de 64, dizendo, olha, presidente, eles deram o golpe, agora nós temos que fazer alguma coisa, o que, é que a gente faz? Né? E daí planejaram de enviar uma ajuda que chegou 13 dias depois. Quer dizer, 13 dias depois do golpe, como é com sua ajuda americana, já o governo estabelecido. Né? Então, é assim, os americanos sempre foram assim, eles mais se omitem do que outra coisa, eles entregaram a China para os comunistas, tá certo? Entregaram a Hungria para os comunistas, mas de vez em quando eles até defendem um pouco como defenderam no Vietnã, defenderam pela metade que não tinha acabado entregando também. Peraí, tem alguém na linha, vamos lá.
1: Alô?
0: Alô?
1: Marcelo, Olavo, tudo bem?
0: Oi, tudo bem?
1: Tudo bem. Olavo, queria fazer uma pergunta para você, que é o seguinte, liguei semana passada, a gente falou um pouco aí sobre... negócio da imprensa, né?
0: Uhum.
1: Mas esta semana, queria te perguntar o seguinte, se a gente der, retornar, né, na história, procurar ver o Marx, as condições em que ele escreveu os textos dele, etc. e tal,
0: uhum.
1: Aquilo até é uma coisa que fazia sentido para quem estava visitando a Inglaterra, vendo toda aquela... os trabalhadores que viviam, de fato, numa condição miserável, etc.
0: Só tem um negócio, a situação nos últimos 30 anos tinha melhorado muito. Marx, quando viu isso, decidiu usar dados de 30 anos antes, para provar que estava piorando. Aquilo era um picareta, por isso que todos esses picaretas gostam dele, tá entendendo?
1: A pergunta que eu quero te dizer é o seguinte, quer dizer, o Marx está dentro de um contexto histórico, né?
0: Uhum.
1: E o marxista que a gente vê hoje é o contrário, ele é um puta de um sacana, porque o mundo hoje não tem nada a ver com aquele mundo ao qual Marx fazia referência, a teoria do... todo o utopismo do Marx, etc. e tal, é que hoje não teria cabimento hoje. Eu queria saber o que é que você acha sobre isso. Porque, para mim, o marxismo, como ele é apresentado hoje, parece, assim, a falta de integridade intelectual.
0: Não, na época já era, Marcelo.
1: Uhum.
0: Por quê? Marx sabia que as coisas não eram do jeito que ele está dizendo, que a teoria da mais-valia dele é furada.
1: Uhum.
0: Que a situação do operariado na Inglaterra, que era o único país sobre o qual ele tinha dados, estava melhorando muito graças à legislação, que à medida que progrede o capitalismo, progrede a legislação também, é fatal que isso aconteça. Mas ele tinha a teoria de que o capitalismo iria empobrecer o proletariado. Como isso não estava acontecendo, o que, que ele fez? Ele inverteu os dados, ele botou os dados de antes, depois, os de depois, antes. Marx era um picareta vigarista mesmo. Marx não é um pensador, não é um filósofo, nada. Marx é um charlatão. Olha, eu levei anos para me acostumar com essa ideia, porque eu comecei minha vida lendo esse filho da puta, você entendeu? E fiquei embevecido com aquilo. Né? Depois eu fui vendo que era furado, né? Comecei a achar desculpa, etc. Eu levei uns 20 anos para engolir essa ideia, você entendeu? Porque eu sou uma besta quadrada também, devia ter percebido. O Eric Voegelin, ele conta nas memórias dele que ele, durante as férias ele leu O Capital, e virou marxista. No semestre seguinte, ele fez um curso de economia política, viu que aquele tudo negócio de marxismo era tudo uma besteira e largou.

0: Então ele levou uns 3, 4 meses para aprender. Eu, como sou a besta quadrada, levei 20 anos. Você está entendendo? Claro. Então por isso que eu estou avisando vocês.
1: Uhum.
0: Não sigam o meu exemplo, percebam logo. Está entendendo? Não esperem.
1: Olavo, e quem lê o Marx com Engels no manifesto, já tem mais o insight de que aquilo é sacanagem do ponto de vista intelectual.
0: Hoje, com toda a história do comunismo, com todos os 100 milhões de vítimas do comunismo, e com toda a imensa miséria que o comunismo produziu, porque ninguém conseguiu gerar miséria e fome como os regimes comunistas, com tudo isso, quem ainda tem a cara de pau de ser comunista, pró-comunista, marxista, é porque não tem vergonha na cara mesmo, tem que levar tapa na cara, cuspido no olho, tá entendendo? Não é nem pra gente falar com esses caras. Olha, eu de falar, responder a esses 200 vagabundos, tá entendendo? E eu sinto que eu tô cometendo um ato de caridade, porque não é nem pra falar com essas pessoas.
1: Mas
0: sabe aquele negócio de chamar gato meu tio, dar bom dia a cachorro? É o que eu sinto que eu tô fazendo quando eu tô respondendo a esses caras, porque não é nem pra responder, não merecem nem isso.
1: Imagina se eles vão processar você. Duvido, eu duvido.
0: Eu digo processe. Diga que eu menti, diga que eu cometi crime de calúnia contra o Quartinho de Moraes, porque eu chamei de assassino.
1: Mas eles não vão, porque...
0: Claro que não vão.
1: Não vão.
0: Claro que não vão. E se for, eu agradeço, porque é a chance que eu tenho de ir lá provar tudo que eu disse e devolver a eles um crime acusado de denunciação caluniosa. Porque se eles pudessem processar, já tinham processado. Como sabe que não pode, o que nós vamos fazer? Ah, fazer uma baixa assinada na internet.
1: Isso é bobagem.
0: Coisa de moleque, esses 200 moleque.
1: Tem até Juca Kfouri aqui, só pra você ter uma ideia. Eu não sei se você sabe o que é, mas é um idiota.
0: Eu sei, eu fui entrevistado no programa do Juca Kfouri, veio ela puxando meu saco. Ah, puta.
1: Então tá bom, Olavo, um grande abraço pra você.
0: Um abração.
1: Tchau, tchau.
0: Então, muito bem, vamos ver se dá tempo de responder mais alguma coisa aqui. Ah, olha aqui, olha aqui. Aqui o Henrique Horácio de Souza. Manda uma notícia que ele leu na Folha de Boa Vista. O país acaba sofrendo um revés na Organização das Nações Unidas. A entidade aceitou apelo feito por grupos indígenas e passou a exigir que o governo brasileiro garanta a retirada dos ocupantes da reserva indígena Raposa do Serra do Sol em Roraima. Isso quer dizer o seguinte: a ONU decide o que o país pode fazer com o seu território. É exatamente como no caso do Polo Norte aqui. Quer dizer, a ONU decidiu que o território pertence à Rússia e não aos Estados Unidos. Então entrega para a Rússia. Agora aqui eles inventam essas comunidades indígenas, que muitas foram até criadas artificialmente. Tá certo? Tem um livro do Coronel Mena Barreto, que chama Farsa Yanomami, e mostra que aquele pessoal da ONU vem e inventa tribos que nem existem. E daí diz que a gente precisa entregar a terra para eles. Então é o seguinte, as soberanias nacionais já foram embora, já acabou, a ONU já acabou com tudo isso. Isso não existe mais, né? Infelizmente não existe. Ai, ai. Vamos embora. Vamos ver o que mais tem. Tem aqui um monte de cartas interessantes. Agora aqui, ó. George Randolph. Ele pergunta aqui. Em relação a essa questão do globalismo, eu fico bastante confuso. Apesar de concordar plenamente com o senhor, com as piores intenções dos dirigentes da ONU, tem a tendência a acreditar que um governo global é um caminho natural. E olha, existe um livro que se chama As Bases da Civilização, escrito pelo Ellsworth Huntington. Não é o Samuel Huntington, é o avô dele, Ellsworth Huntington, um grande geógrafo, em que ele diz que existem poucas constantes na história do mundo, mas que a aproximação entre as civilizações e as sociedades, de certo modo, a globalização, é uma constante. De fato, é uma constante, mas isso não quer dizer que tenha que ser uma globalização administrativa e política. Note bem. Então, por exemplo, aqueles grupos que um milênio atrás formavam culturas separadas, isoladas, na Europa, tá certo? Se aproximaram e criaram a civilização europeia. Mas isso não quer dizer que precisa ter tudo uma administração só. Foi justamente esta aproximação que criou os Estados independentes. Quer dizer, a globalização cultural e econômica é perfeitamente compatível, tá certo, com as soberanias estatais. Agora, depende do que o povo quer, porque se o povo achar que é melhor dissolver aquele país para se integrar num outro, tá certo? Como aconteceu, por exemplo, com o Havaí, o Havaí decidiu ser um Estado americano e se incorporou aos Estados Unidos e saiu ganhando. Agora, um outro país pode achar que não é vantagem. O povo tem o direito de escolher. Então, você quer se integrar na unidade maior ou você quer conservar sua independência? O povo é que tem que ver, cada um sabe onde ele aperta o sapato, porra. Então, se você quer se integrar no tal do governo global, muito bem. Agora, se você não quer, continue independente, continuamos amigos. Isso que é o certo. Você está entendendo? Quer dizer, a soberania não é uma soberania geográfica, soberania popular. Quer dizer, os habitantes do lugar que têm que decidir. Como o famoso caso das ilhas Falklands ou Malvinas, né? A Argentina diz, é meu, o inglês diz, é meu. Diz, bom, e quem mora lá? Eu sei o seguinte, quem mora lá, 100% queria ser o quê? O que você prefere, ser argentino ou inglês? Isso não se pergunta para um ser humano, isso pode perguntar para macaco. Macaco pode ter uma hesitação. Não, macaco não, macaco já sabe, pô. Agora, se perguntar para um jumento, ele diz, espera aí que eu vou pensar. Tá certo? Agora, um ser humano, você pergunta, você quer ser argentino ou inglês? É 100%, eu quero ser inglês, porque eu não sou idiota, porra. Entendeu? Sendo inglês, eu tenho todos os direitos que a rainha me assegura, eu tenho um bom sistema de saúde, eu tenho a democracia, eu tenho a liberdade de imprensa, e na Argentina eu tenho ou comunista para me roubar e me explodir minha casa, ou tenho milico para me perseguir. Então não é vantagem, porra. Então o pessoal da ilha decidiu, nós somos tudo inglês, né? Ora, a mim não me deram essa chance. Pergunta assim, você quer ser inglês ou brasileiro? Olha, note-me, os ingleses, eles acham, você não imagina como eles têm dó de todas as pessoas do mundo que não tiveram a felicidade de nascer inglesas. Você fala, olha, existe ali, aquelas pessoas não são inglesas, o inglês quase chora. Você está entendendo? Por quê? Ele está acostumado a ser inglês, é bom. Agora, quer saber, isso está acabando. Porque agora, o pessoal da esquerda começou a tomar conta de lá, então, proibiu a caça à raposa, proibiu mais não sei o quê, proibiu ter arma, proibiu, não pode mais fumar, não sei o quê. Resultado, um monte de gente está fugindo da Inglaterra. Talvez eu vou para a Argentina. Muito bem. Então, olha, o mundo está ficando uma bela droga, viu? Agora, os Estados Unidos, se perguntar se quer ser americano ou qualquer outra nacionalidade, olha, pergunta para esses milhões de imigrantes que fogem para cá. Esses milhões de brasileiros. Ah, americano é uma droga, blá, blá, blá. Tem um lugarzinho para mim aí? Não é assim que eles fazem? Ninguém é trouxa, porra. Agora, o outro aí de que, né, falou que o Piauí não existe historicamente, quase mataram o cara. Quer dizer, você não pode mais dizer que uma certa região é historicamente insignificante, culturalmente insignificante, economicamente insignificante. Você não pode dizer mais a verdade. Eu me lembro que a antiga revista Realidade, que era feita só por comunista, publicou uma matéria uma vez com o título Visite o Piauí antes que acabe. Ninguém reclamou, porque os autores eram comunistas. Agora um sujeito aí inocentemente falou do Piauí, cai de pau, é racismo, não sei o quê. Vem esse palhaço desse Cláudio Lembo. Então, olha bem o nome do cara, Limbo, né? Não é um nome, é um sistema de trabalho, né? Então, vem esse cara e diz, ah, esse é racista.

0: Boa noite, meus amigos. Estamos aqui de volta. Como sempre, começamos invocando a Santíssima Virgem Maria, o Santo Padre Pio de Pietrelcina, para que roguem a Deus que nenhuma injustiça se cometa nesse programa. Queria lembrar aqui a vocês que ainda estão abertas as vagas para a inscrição no curso de Filosofia da Ciência, que eu vou dar aqui em Colonial Heights, Virgínia, de 10 a 15 de maio. 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No dia 24 de... 26 de abril, próximo, o meu filho Luiz Gonzaga Carvalho Neto, o Gugu, estará pronunciando uma palestra sobre o que é a religião, origens, objetivos e subjetivos do fenômeno religioso, no Centro Universitário de Vila Velha. Informações com, atenção, é um e-mail, leonardo.penitente@uvv.br. No dia 22 de abril, o escritor Antônio Fernando Borges, um dos 5 ou 6 camaradas que ainda sabe lidar com a língua portuguesa, estará proferindo online a aula inaugural do curso Em Busca da Prosa Perdida, um curso que visa contribuir para a recuperação da língua portuguesa. 22 de abril, 19h30, no site www.artedaescrita.com. E não esqueça de visitar o site www.seminariodefilosofia.org, onde eu estou todo mês depositando mais materiais de cursos e conferências que eu dei ao longo de mais de 30 anos. E, ademais, estou proferindo lá aos sábados o curso online de filosofia. Muito bem. Aqui me chega alguém me manda uma notícia que não escapou nem do UOL, nem a Folha de São Paulo conseguiu ocultar uma coisa dessa. A maioria dos americanos perdeu a confiança no governo. Cerca de 80% dos americanos perdeu a confiança no governo e poucos acreditam que ele possa resolver os problemas do país. Bom, agora só falta o seguinte, só falta esses 80% perceber que não é que o governo Obama não é capaz de resolver os problemas. O governo Obama está criando problemas terríveis. Por exemplo, está diminuindo o arsenal nuclear americano, ao mesmo tempo onde é sabido que os chineses estão aumentando formidavelmente o estoque de armas biológicas. Isso é uma coisa sabida, todo mundo, o universo inteiro sabe disso. Quem não sabe nada, por favor, acompanhe os artigos do Lev Navrozov no site Newsmax. O Lev Navrozov é um ex-funcionário do governo soviético, fugiu para os Estados Unidos, é um dos camaradas que mais entende o comunismo internacional, e sobretudo da China. E ele vive dando informações sobre a pesquisa de armas biológicas na China. Então, diminuiu. Os Estados Unidos não vão usar armas biológicas, já estão comprometidos a não usar. Você veja que, até inclusive outro dia ouvi numa entrevista do Lev Navrozov, eu não sabia disso, Adolf Hitler recusou-se a usar armas biológicas porque achava que era uma coisa ignóbil, indigna de um soldado. Agora, os chineses não. Os chineses não querem saber se é digno ou indigno. Né? Então, o que eles querem mesmo é o poder universal. Então, lá, aumentando esse estoque de armas biológicas, o que os Estados Unidos vai fazer? Né? Se não tem arma nuclear, como é que você vai defender de uma coisa dessa? Os chineses têm poucas armas nucleares porque elas custam muito caro. Então, no plano das armas nucleares, não pode concorrer. Então, concorre no plano da arma biológica. Isso entre outras coisas. Né? Esse plano econômico todo do Obama, está na cara que isso foi feito para desmantelar a economia americana. Então, o sujeito está lá trabalhando contra o tempo todo e é terrivelmente eficiente nisso aí. Né? Então, perder a confiança do governo não é nada. É preciso... ver o que esse governo está realmente fazendo. É uma coisa muito séria, isso não é... Aliás, isso começou no tempo do Clinton. Clinton já começou por favorecer espionagem chinesa aqui dentro. Quer dizer, já era um cara que é para ter sido processado por alta traição. Né? Agora, aqui é o seguinte, perde a confiança no Obama, tá bom, tira o Obama e põe lá o Joe Biden. Quem é o Joe Biden? Joe Biden é o corpo, a alma e o espírito da Hillary Clinton. Então volta os Clinton para o poder, volta aquela merda toda, e para o chinês vai ser até ótimo. Você veja, o cara que o Obama escolheu para chefiar a CIA é um sujeito que trabalhava para o governo chinês. o tal do Panetta, né? Então, ainda bem que estão perdendo confiança no cara que nunca deveriam ter tido. Aliás, esta semana, o juiz Clarence Thomas, né, reclamou que a Suprema Corte está se evadindo, está se esquivando do problema da elegibilidade. Olha que coisa séria, hein? Ele está passando um pito nos colegas, dizendo, não podemos ficar assim, nós precisamos estudar esse negócio da elegibilidade, porque até hoje, todos os processos quanto à elegibilidade do Obama foram rejeitados por motivos técnicos formais. Nunca se entrou, vamos dizer, no mérito de uma questão, não só na Suprema Corte, mas em todos os tribunais dos Estados Unidos, onde se entrou com esse processo, o pessoal se esquivava sempre na base do tecnicalismo. Tá certo? Nunca foi discutido o mérito da questão. E a hora que for discutido, fala, é claro que só tem uma solução. O homem tem que mostrar a porra da certidão do nascimento, ele tem que aparecer. Inclusive, esse coronel Terry Lakin, né, que ele disse que não vai obedecer ordens de seus comandantes, enquanto o comandante supremo das Forças Armadas, que é o senhor Obama, não mostrar sua certidão de nascimento, mesmo porque esse coronel, ele foi mandado para o Afeganistão e tinha que preencher lá umas papeladas, ele tinha que mostrar a certidão de nascimento dele. Falou, o senhor tem que mostrar a mim, o presidente tem que mostrar a dele. Pronto, daí deu o maior rolo. E os caras estão com medo de botar ele à corte marcial, porque se fizerem isso, o advogado dele então pode requerer, fazer um requerimento de informações com relação à certidão do Obama, e daí vai ter que aparecer a certidão. Então eles estão numa situação filha da puta, quer dizer, estão loucos para punir o coronel, não pode aceitar esse insulto, e ao mesmo tempo não pode fazer nada contra ele, porque daí arrisca de estourar a pústula. Quer dizer, cada vez mais está ficando claro que algo está sendo escondido com relação a essa certidão do nascimento do Obama. Cada vez que se levantou o problema, a resposta do Obama foi a mesma. Contratar mais advogados, gastar mais dinheiro para esconder o documento. É claro que alguma coisa muito errada tem ali. Eu não sei o quê. Ou é que ele não nasceu nos Estados Unidos, ou que ele é muçulmano, qualquer porra que não pode aparecer, né? Muito bem, agora, no Brasil, né, o Brasil, assim, a vocação da macaquice, os argentinos chamam o brasileiro de lo macaquito, e tem toda a razão, o brasileiro é louco para imitar as coisas e transformar tudo em palhaçada. Você vê esse negócio que tem no mundo aí de padre pedófilo, esse canto de padre pedófilo, já é, vamos dizer, uma coisa medonha, barbaramente exagerada e totalmente deformada, tá certo? É. Quer dizer, é uma campanha contra a Igreja Católica inspirada numa deformação mental hedionda. Qual é a deformação mental? Veja o seguinte. Dos padres pedófilos, 90% são homossexuais. 90%. Agora, o pessoal quer dizer o seguinte, que eles são pedófilos não porque são homossexuais, mas porque são padres. Isso é, o que os induz à pedofilia não são as suas inclinações sexuais. É a batina e o credo. Ora, porra, é evidente que quem, vamos dizer, quem está sendo acusado materialmente é a comunidade gay, não os padres. É evidente que é isso. Porque esses caras, vamos dizer, eles não são padres pedófilos. Não, eles são homossexuais que entraram na carreira eclesiástica porque lá está cheio de menininho. Isso quando não foram colocados lá por organizações gays para fazer exatamente isso e criar o escândalo. Eu recomendo para vocês um livro, chama-se The Rite of Sodomy, O Rito da Sodomia. O autor chama-se Randy, R-A-N-D-Y, Engel, E-N-G-E-L. É o estudo mais sério que já foi feito sobre essa penetração do movimento gay na igreja. É um livro de 1000 páginas, fartamente documentado, um negócio de uma erudição assombrosa, um livro esplêndido que o autor não conseguiu publicar por nenhuma editora, ele tem que publicar por conta própria. É? Então, esse trabalho, vamos dizer, tem que ser valorizado. Randy Engel, The Rite of Sodomy. E ele mostra lá que desde os anos 40 a igreja começou a ser invadida e colonizada pelo lobby gay. Isso com ajuda. Não era padreco que estava entrando, padreco viado que estava entrando ali infiltrando o seminário, não. Vinha de cima o negócio, o cardeal Spellman, o famoso cardeal Spellman, era o líder do lobby gay dentro da igreja, porra, isso já foi em muito tempo. Então o que que faz? Só aceita gay no seminário, tá entendendo? As verdadeiras vocações são afastadas, e o critério é esse, fazer da igreja um bunker gay. Esse plano foi desenvolvido ao longo de muito tempo e virou realidade. Agora,
1: quando a coisa estoura, são os próprios criminosos que acusam a entidade. A entidade que eles infiltraram, que eles prostituíram, tá certo? Na qual entraram como inimigos infiltrados, jamais como sacerdote, que é claro, o que... Ora, meu Deus, eu penso assim, vamos supor que eu sou um viadão interessado em menininho. O que que eu vou fazer na igreja, porra? Pensa bem. Eu vou ser padre? Ora, não, o que que é isso? É concorrência desleal. Mas são justamente esses cargos que os caras procuram. Procuro o cargo de padre, procuro o cargo de assistente social, procuro o cargo de professor de educação física, tá certo? De instrutor de ginástica, de personal trainer é para adulto, mas de líder escoteiro, tá certo? Eu quando era moleque, eu pertenci durante alguns meses a um grupo escoteiro, e daí eu descobri que o homem lá estava comendo o menininho. E ele comia, estava comendo um amigo meu. Eu fiquei aterrorizado, com o cu na mão, e desapareci sem dar explicações. Eu não ia brigar, eu era pequenininho, eu ia reclamar, né? Eu fiquei sabendo daquilo e me mandei, né? Como diz um parente meu, faz que vai cagar e se manda. E foi exatamente o que eu fiz. Então, esses camaradas estão nesses lugares, eles não... Note bem, a expressão padres pedófilos é uma inversão. É um pedófilo que se tornou padre. Não é um padre que se tornou pedófilo. Ele não é pedófilo por ser padre. Ele já era pedófilo e entrou lá por causa disto. Tá certo? Então, é evidente que o autor dessa coisa chama-se movimento gay. Né? Quer dizer, aqueles que promovem o homossexualismo na sociedade, eles sabem que junto com isso vai uma boa dose de homossexualismo. Prova disso. Os três líderes do movimento gay no Brasil, os três são a favor da liberação da pedofilia, são contra falar mal da pedofilia, a não ser que seja o pedófilo seja padre. Então, Deco Ribeiro, Luiz Motta e o tal do Trevisan. Os três já escreveram coisa a favor da pedofilia. Não estou dizendo que sejam pedófilos, eu não sei se são. Hã? Mas que defendem, defendem. Então, são apologistas do crime. Agora, são esses mesmo que quando aparece lá um pedófilo padre, chama o cara de padre pedófilo para dar a impressão de que é pedófilo porque é padre. Né? Então, bom, já, isso a coisa inteira já é uma palhaçada, mas no Brasil fizeram a palhaçada. Quer dizer, em vez dessa coisa de pedofilia ser investigada pela polícia, como é o que deve acontecer, fizeram um espetáculo, né, parlamentar, na comissão parlamentar de inquérito, onde está lá esse senhor Magno Malta, né, que é associado a essas igrejas aqui, e vem chupando dinheiro aí, essa merda dessa Igreja Universal, essa coisa toda, Magno Malta sempre esteve envolvido com essa coisa. Então agora está ele lá posando de defensor da infância e acusando os padres, né? Então, aqui, ó, Monsenhor Luiz Marques Barbosa prestou depoimento da CPI, da pedofilia, né? E saiu de lá preso, quer dizer que ele mentiu durante o depoimento. Mas acontece, olha, que coisa extraordinária, né? Apareceu lá um sujeito que mostrou, né, como prova um vídeo no qual ele mantinha relações com o tal do Monsenhor Luiz Marques quando ele tinha 20 anos de idade. E baseado nesse vídeo, ele adquire autoridade para dizer: não, o Monsenhor estava me comendo desde que eu tinha 9 anos. Igual, peraí. Se você, após a maioridade, você continua tendo relações sexuais com o cara, você não pode acusá-lo de pedófilo, dizer que ele abusou de você, né? Porque aos 18, 19, 20 anos, você pode sair correndo e você não é. Você, inclusive, é mais forte, o homem é velho. Né? Quer dizer, que coisa é essa? Que você continua na idade madura a ter um caso com o sujeito? Aí não se trata de pedofilia, meu filho. Aí é que existe, aí é viadagem como qualquer outra, porra. Quer dizer, é que isso, evidentemente, é uma palhaçada. Tá certo? Agora, esse pessoal ligado à Igreja Universal sempre odiou a Igreja Católica, está aproveitando para fazer mais essa palhaçada. Não deu como o senhor não comeu ninguém, eu não sei se comeu ou não comeu. Eu sei que, primeiro, isto não é assunto de CPI. Imagina se eu sou um senador da República, meu Deus do céu, e alguém chega para mim e diz: olha, vamos fazer uma CPI para ver se o padre fulano comeu o Zezinho, o Joãozinho. Eu mando tomar no cu. Eu digo: ó, meu filho, aqui nós temos que investigar
0: coisa que tem alcance político. Por exemplo, nós temos que investigar essas igrejas evangélicas todas, tá entendendo? Quanto elas receberam para apoiar o PT. Isso aí nós temos que investigar. Tá certo? Então, nós temos que investigar por que que nada se faz contra as FARC, que é a organização que está promovendo, através dos seus associados brasileiros, a matança de 50 mil brasileiros por ano. Isso nós temos que investigar, isso ninguém quer investigar. Quer pegar lá o tal do Monsenhor Luiz Marques Barbosa, que é um homem decrépito de 83 anos, e se fazer de valentão em cima disso. E levando como prova um vídeo em que aparece um homem adulto dando o cu pro padre, porra! O que que é? Mas é a palhaçada da palhaçada, é a macaquice da macaquice. Ai, cara, e tava o sujeito, mostra lá ele dando pro padre aos 20 anos e dizendo: o monsenhor gosta de menino novo. Você é que tu é menino novo aos 20 anos, pô? Eu aos 20 anos era pai, pô. É? Tem alguém na linha? Quem é?
2: Alô, professor Olavo?
0: Sim.
2: É Silvério de Belo Horizonte?
0: Silvério, tudo bem?
2: Tudo bem, professor. Professor Olavo, o Estado de São Paulo publicou um artigo, originalmente do New York Times, de um teólogo suíço, Hans Kung. Desculpa, eu não sei pronunciar o nome dele
0: corretamente.
2: Isso. Ele fala que no Concílio Vaticano II, ele e o Papa eram os mais novos teólogos, enfim, e acusa o Papa de uma série de questões. Fala que trouxe os bispos da tradicionalista Sociedade Pio X de volta à igreja, sem nenhuma pré-condição, afirma que promove a missa.
0: Por que eles foram excomungados? Por quê? Esses caras heréticos da teologia da libertação nunca foram excomungados. Agora, o pessoal da São Pio X foi excomungado por um ato de indisciplina. Um. Que é isso, pô? Isso é claro que é uma perseguição nojenta. Sãos Kung é um filho da puta. Eu gostaria de encontrá-lo, claro, cara a cara, para dizer isso para ele. Tu é um filho da puta, tu é um traidor da igreja, tá certo? Tu não entende merda nenhuma de teologia, tu consegue inverter tudo, tá certo? Você quer nos impor a sua confusão mental. Diga, continue aí.
2: Professor, o nome da é uma carta aberta, na verdade. Chama-se Epístola da Desobediência. E ele, no fundo, está conclamando os bispos e reverendos do mundo inteiro a se opor, francamente, ao Papa.
0: Mas é isso, fala, que ele diz isso. Sãos Kung é um traidor, já devia ter sido botado para fora há muito tempo.
2: Isso. Ele fala, comece a reforma, age de maneira colegiada.
0: Então, cardeal Ratzinger, hoje eu aprecio muita coisa que o Papa Bento XVI está fazendo. Mas quando ele era cardeal, ele fez uma cagada atrás da outra. E sempre assim, querendo ficar em cima do muro, está entendendo? Dá uma no cravo na ferradura. Então acaba levando porrada dos dois lados. Quem mandou? Hã?
2: Enfim, e por último, professor Olavo, que eu acho que é o ponto principal do artigo dele, ele fala, peça um concílio. E afirma, está fora de dúvida que a cúria, temendo a limitação do seu poder, faria qualquer coisa a seu alcance para impedir a realização de um concílio na presente situação. Assim cabe a vocês promoverem um apelo para um concílio, ou ao menos para uma assembleia representativa de bispos. E afirma a crise da igreja, enfim. Essa carta aberta aqui, o professor lá, basicamente uma declaração de guerra, pá.
0: Não tem direito nenhum de falar em nome da igreja. Eu afirmo, Hans Kung é um herético e ele está fora da igreja. Hans Kung não é um membro da igreja. O sujeito que, vamos dizer, formalmente, comete heresia formal, quer dizer, expressa como doutrina da igreja algo que não é doutrina da igreja, essa é a definição do herege. Herege não é qualquer sujeito que tem qualquer opinião diferente da igreja, não é não. Herege é o cara que apresenta como doutrina da igreja uma falsa doutrina da igreja. O Hans Kung está nisso. O Hans Kung é um herege e já está excomungado assim no ato. Não precisa de uma sentença de excomunhão. Então, porque esse cara só tem importância na mídia. Uhum. Na igreja esse cara não é nada.
2: Uhum. Professor Olavo, era isso então. Gostaria de agradecer aí a... Muito obrigado, doutor professor. Abraço.
0: Agora, olha aqui, que estão falando aí de negócio de igreja. Olha aqui, esse pessoal da ONU, né? ONU, OEA, essa turma agora, proclamaram oficialmente, né, no dia 22 de abril, o Dia Internacional da Mãe Terra. É o culto da Mãe Terra, é a deusa Gaia, promovido por sabe, hereges, como Leonardo Boff e Miguel Descoto, que são caras que foram, que pertenceram à igreja, sempre falsificaram a doutrina da igreja, sempre venderam como doutrina católica o que não era doutrina católica, sempre enganaram todo mundo, né, se fazendo de sacerdotes, né, e agora estão aí promovendo o culto da Mãe Terra. Essa ligação, vamos dizer, de comunismo, indigenismo e globalismo, é uma coisa que está cada vez mais clara. No Brasil não fizeram essa... Agora está fazendo um ano que expulsaram os arrozeiros lá de Roraima. A produção de arroz já caiu 50%. Quem vai ser responsabilizado criminalmente por isso? Ninguém. Vão ser tudo premiado. Esses caras, quando eles fazem uma merda, eles pedem mais dinheiro do governo. Tá certo? Então, e daqui a pouco, Roraima vai virar República Indígena Independente. E bem diz o Reinaldo Azevedo que não tem um índio lá. Você vê os índios, eles estão tudo com tanga comprada em loja, né? Comprado no Walmart, né? É, não, é aquelas tanguinhas de carnaval, gente. Fora de brincadeira, eu sei o que é uma tanga de índio, o que é tanga de carnaval. Então, tanga de carnaval. As menininhas, as índias de biquíni, porra! Hã? Biquíni, sutiã, né? Índia, que eu saiba, vem com aqueles peitão, né? Nunca usou sutiã, o peito até a barriga. É assim. Não estou criticando, não, porque, né, eu não sou dos caras que estão contra peito caído, né? Negócio de peito de silicone, durinho, isso aí eu acho que é meio coisa de viado, né? Porque mulher mesmo, que é mãe, os peitos caem, isso é natural. E, né, e tem muita mulher bonita que está com os peitos caídos. Tá certo? Então, as índias estavam... A índia de verdade tem os peitos na barriga. Agora está aquelas meninas lá com os peitinhos durinhos de sutiã. Ah, e dizer que é índio? Ah, comunidade étnica. Ah, vão pra merda. Quando eu estive naquela região, o pessoal da cidade, que era, você olhava, era tudo índio. Tá na cara que era índio, né? Tá aquele cabelo bem preto, liso, aquela cara de índio. E os caras falavam, peraí, aqui tem dois tipos de índio. Tem um índio com direito e tem um índio sem direito. Nós também somos índio, pô. Né? Então, aqui, a diferença é a seguinte, tem um índio que tá na ONG e o índio que não tá na ONG. Se você não tá, você não é índio, pô, mesmo. Por mais índio que seja, eles, né, só vão dar direito para aqueles vagabundos, picareta, comedor de dinheiro público. Né? E agora, esse negócio indigenista ainda vem com essa nuance desse neomarxismo panteísta, idolatria da Mãe Terra. Então, onde é que vai... Agora, ao mesmo tempo que acontece isso, você vê a nossa oposição, que é essa porcaria desse PSDB. Aviso, eu não voto em candidato do PSDB, nem para vereador em São Tomé das Letras, nem para gerente de posto de gasolina, especialmente o senhor Zé Serra. Hã? O Zé Serra, minha gente, o que ele vai fazer é o seguinte, ele vai proibir vocês de fumar até em casa, a não ser que seja maconha, porque eles são favoráveis à liberação das drogas. O PSDB sempre advogou isto. Tá certo? Então, você não pode fumar, mas você pode, né, fumar maconha, tomar pico, essa coisa toda. A liberação das drogas vai vir. Vai vir o casamento gay, vai vir lei anti-homofóbica, vai vir todo esse programa da Revolução Cultural, porque é o seguinte, o que vocês não aceitam pelas mãos do PT, vocês vão aceitar de bom grado pelo Zé Serra. Agora, houve outro dia a entrevista do Fernando Henrique, em que ele diz o seguinte, olha, antigamente a gente chamava de esquerdista quem queria a estatização da economia, mas ninguém mais acredita nisso. Então, qual é a conclusão dele? Ah, então não existe mais esse negócio de esquerda e direita, nós estamos todos no centro, olhando um pouquinho para a esquerda, tanto nós quanto o PT. Então, já está dizendo, em primeiro lugar, que não tem diferença ideológica nenhuma entre o partido dele e o PT, o que é verdade. Tá certo? Porém, veja que coisa. Quem disse para vocês que ser comunista é ter uma ideologia na cabeça? Não, meu filho, ser comunista é estar dentro de uma articulação política do poder comunista. É uma questão, vamos dizer, organizacional e social. Você não é comunista pelas ideias subjetivas que você tem, mas pelos seus vínculos, pelos seus compromissos políticos. Então, veja que coisa. Por isso é que quanto mais os caras dizem que não tem mais esquerda e direita,
1: mas a esquerda está no poder e tem o monopólio completo da situação. Mas se a sua ideologia fracassou, como é que você tem tanto sucesso? Hã? Por quê? Vocês conseguiram utilizar o próprio fracasso da economia socialista como artimanha psicológica para você se promover. Agora nós não somos mais comunistas, agora nós não acreditamos mais na estatização dos meios de produção. Então, já que é assim, vamos botar o nosso partido no poder. Né? Agora, nós não vamos intervir tanto na economia, mas nós vamos intervir na vida privada, na educação, na saúde. Vamos controlar a sociedade inteira. Mais até do que o governo soviético controlava. É? Então, eles desistiram de controlar a economia, eles querem controlar tudo mais. Eles estão fazendo isso. E Fernando Henrique fez isso igualzinho o que faz o PT. E Zé Serra vai fazer também a mesma coisa. Então, não pode votar nesses caras jamais. Atenção. Gente, meu candidato chama-se Mário de Oliveira. Mário de Oliveira, atenção. É esse que eu vou votar, é esse que eu confio. Porque é um homem honesto, tá certo? Não, eu estou com o saco cheio de mentiroso, de batedor de carteira, de trapaceiro, de larápio comunista, tá entendendo? Estou com o saco cheio dessa gente. Então, o Mário de Oliveira está limpo dessas coisas, tá certo? E ele tem um programa muito bom. Eu só discordei com a questão da educação, que ele acha que a educação tem que ser tempo integral. Errado. A experiência universal comprova que isso não funciona. Tá certo? Quanto mais tempo os meninos são mantidos na escola, menos eles aprendem. Ele deveria ler o livro da Charlotte Iserbeet, The Deliberate Dumbing Down of America. É um estudo fartamente documentado sobre essa história da expansão do sistema educacional americano. Quanto mais se expande, mais burro os meninos ficam. Tá certo? A escola não vale pela quantidade de horas, nem pelo número de matérias. E tinha que fazer exatamente o contrário. Tinha que simplificar, reduzir o ensino ao mínimo, mas esse mínimo tinha que ser muito exigente. Tá certo? Outra coisa, para expandir o número de horas, você precisa de mais professores. Ora, vai ver esse sindicato de professores, o que só esses filhos das putas sabem é fazer greve, pedir dinheiro. É? Exigir dinheiro. Não se pode entregar uma criança na mão desses caras. Esses caras são pedófilos intelectuais, são molestadores intelectuais de crianças, são pessoas perigosas e perversas, que só querem poder. E prometem o que não podem dar. Eles, nós vamos socializar as crianças, fazer com que elas convivam com o diferente. Eu digo, como com o diferente? Se na hora que aparece um jeito querendo ser diferente, educar o filho em casa, eles reprimem. Eles querem o diferente, é igual a eles. É? E aquele negócio, todos são iguais, mas uns são mais iguais que os outros. Então, é esse espírito, vamos dizer, de horda socialista que eles querem impor às crianças. E já querem ensinar as crianças, vamos dizer, a ser viadinho desde pequeno. Tem que dar o cu. Você está entendendo? E depois, quando acontece, pedofiliza. Ah, pedofilia é coisa por causa da Igreja Católica. Mas o que é isso? Isso é inversão completa da realidade. Tem que fazer uma investigação a fundo da pedofilia no movimento gay. Hã? É lá que está a pedofilia. Esses pais pedófilos são todos homossexuais. 90% deles. Hã? Outra coisa, a ligação de pedofilia com homossexualismo é uma coisa historicamente comprovada. Onde você tem uma coisa, você tem a outra. Agora, o Randy Engel, nesse livro aqui, ele mostra que nunca houve nenhuma sociedade humana, nenhuma, onde a prática homossexual, e sobretudo a prática pedófila, fosse aprovada. No máximo, era tolerada. Mesmo na Grécia, em Atenas, por exemplo, aceitava-se um certo tipo de pedofilia muito discreto, tá certo? Onde houvesse, sob a alegação de uma relação pedagógica. Mas mesmo assim, só se aceitava isto em certas circunstâncias. Mas uma relação sexual entre dois homens homossexuais, entre dois homens adultos, era severamente punida. Visto dois barbados na cama, ia pra cana. Essa que é a verdade. Na Grécia, famosa Atenas, no tempo de Sócrates. É? Diz que Sócrates e Platão aprovavam a homossexualidade. Está claríssimo na República, Platão considerava a homossexualidade um crime. Coisa que eu também não considero. O resto é um absurdo isso aí. Não concordo com o mestre. É? Eu não acho que é um crime. Eu acho que é um pecado, mas não um crime. É? Mas ele dizia que a homossexualidade é um crime. Na República está escrito lá. Leiam o livro do Randy Engel, vocês vão ficar de cabelo em pé. Agora aparece aí o seu Zé Serra dizendo que, instruindo o pessoal da sua campanha para não explorar o passado de luta armada da Dilma. Quer dizer, ah, não pode dizer que a mulher assaltou o banco? Não pode dizer que ela participou de organização homicida? Ou seja, não se pode falar do passado dela, tem que esconder o passado dela? Digo, mas que caso de oposição é essa? Não há oposição nenhuma, há cumplicidade, cumplicidade. Hã? Agora, essa, toda esta gentileza servil, subalterna, abjeta do seu Zé Serra para com o PT, como é que o PT responde? Jogando merda no Zé Serra. E quanto mais puxa saco, mais leva porrada. É? Como sempre fizeram com o FHC. Falou o FHC trocando beijinho, dando beijinho nele, eles dando porrada no FHC. Esse pessoal merece, essa turma é de uma abjeção sem limites. Agora, como é que um cara diz que quer ser presidente? Digo, olha, me empresta o Zé Serra 5 minutos. 5 minutos. Vou conversar com ele 5 minutos. É? O Zé Serra que nem Hitler. Hitler não podia chegar. Ninguém podia chegar perto do Hitler fumando. Um raio de 500 metros, não podia ninguém fumar. Zé Serra, a mesma coisa. É autoritário, mandão. E manda coisa errada. E se fosse cara autoritário que está dando ordem certa, a gente até aguenta. Fala, pô, o cara enche o saco, mas ele está fazendo certo. Agora, autoritário para fazer merda. Aqui, vocês são da direita, que são do DEM, vocês têm que cortar a aliança com esse pessoal. Vocês têm que criar uma identidade ideológica própria. Vocês têm que assumir que são de direita. E daí vocês terão sucesso. Agora, vocês estão tão hipnotizados pela esquerda que a gente vai falar, ah, mas falar que de direita não dá voto. Como não dá? Vocês não viram o doutor Enéas? Teve voto para eleger 5. Você não viu o Bolsonaro? Qualquer pessoa que tem uma posição conservadora firme, o povo gosta, porque o povo é conservador. Quando é que vocês vão aprender isso? Acontece que para eles precisa ter 2 culhões e vocês não têm nenhum. Agora, olha aqui. Nos Estados Unidos diz que já está pronta uma unidade especial do Exército para se colocar em posição no solo americano antes das eleições de novembro. Porque eles preveem conflitos sociais. Claro que vai ter conflitos sociais. 80% da população desaprovando o governo. O que, é que você acha? Então eles vão fazer isso para assustar as pessoas. Tá certo? E para criminalizar quem fala mal deles. Né? Ó, outro dia eu recebi aqui um documentário que dizia o seguinte. Olha aqui os racistas do movimento do Tea Party. Supremacistas brancos. E apareciam os caras fazendo discurso lá no Tea Party. Só tinha preto. E daí o cara da NBC, o repórter da NBC, chega para um dos pretos e fala, o senhor não se sente desconfortável aqui dentro? Quer dizer, insinuando. Os caras falam desconfortável por quê? Essa aqui é minha gente, nós somos americanos, está pensando o quê? Só faltou completar, não vai tomar no cu. Era o que faltava dizer. Agora, olha aqui. Outro dia, no programa do Glenn Beck, todo mundo acha o máximo. Eu acho que ele tem coisa muito boa, mas tem lá seus limites. Por exemplo, ele foi um dos caras que ajudam a ocultar esse negócio da certidão de nascimento do Barack Obama. Ora, quem não quer a investigação dos fatos é porque está mentindo, meu Deus do céu. Quer dizer, por que a gente tem que investigar, por exemplo, fatos que aconteceram 40 anos atrás, nós temos que desenterrar os cadáveres, etc. Ah, mas não pode desenterrar a certidão de nascimento do Barack Obama. O que é isso, porra? Então o Glenn Beck ajudou a esconder também. Então também não é grande coisa. Mas outro dia, leva lá um cidadão, Justin Logan, que é do Cato Institute. Aí no Brasil tem um monte de garoto entusiasmado pelo Cato Institute. Vê lá, né? O cara do Cato Institute, Justin Logan, vai lá no programa do Glenn Beck para elogiar o Barack Obama. O Obama é advogado da diplomacia direta com os adversários americanos. Quer dizer, diplomacia direta quer dizer ir lá afagar o Irã, dá todas as vantagens para o Irã, ajudar o Irã a criar bomba atômica, ajudar a China, né, a criar arma biológica. Isso que é a advocacia. E agora vai esse bosta do Cato Institute para falar. Gente, Cato Institute é uma coisa ambígua. Tá certo? No que diz respeito à crítica do socialismo, eles são brilhantes. Quando chega nas propostas concretas, é uma besteira atrás da outra, gente. Então, esse pessoal libertarian é um bicho de duas cabeças. Você está entendendo? Que em economia, ele é conservador. Ele quer liberdade de mercado, etc. No mais, aprovam todo o programa da esquerda. Aprovam o casamento gay, abortismo, essa coisa toda. Por quê? Porque eles acham que o Estado não deve interferir. Quer dizer, como se um problema desse pudesse ser colocado em termos do Estado interferir ou não interferir? Não, o problema não é o Estado interferir. É? O problema é que o Estado está interferindo para impor essas coisas. É? Liberá-las, não é? Retirar a sociedade de sob o domínio tirânico do Estado. É o contrário. A população é maciçamente contra essas coisas. É o Estado que as está impondo. E esses idiotas dizem, não, tem que liberar porque o Estado não pode interferir. Ah, o Estado não pode interferir para reprimir essas coisas, mas pode interferir para impô-las. Quer dizer, ali no Cato Institute tem uma boa parte dos caras são burros, outros são mal intencionados, tem gente que está a favor do programa da Revolução Cultural da Esquerda. Tá certo? Ai, ai, ai. Aqui está aí China e Brasil juntos pedindo aqui uma nova ordem mundial. Mas eu sei que vocês querem uma nova ordem mundial. É? E está aí o Lula apoiando o programa nuclear do Irã. Aliás, o Barack Obama também apoia. É? Barack Obama apoia qualquer coisa que seja contra os Estados Unidos. O Barack Obama é o primeirão. Ele não dá mais para esconder. O cara é inimigo do país, evidentemente. Todo mundo já percebeu. Agora que beleza, né? Que em Salvador estava tendo ali um congresso da ONU em Salvador e os congressistas todos pegaram diarreia, saíram cagando. Comeram lá num restaurante baiano e se deram muito mal. É um negócio de assim, coliformes fecais voando para tudo quanto é lado, né? E os caras, bom, mas eles já estavam cagando lá dentro, tá certo? Foram apenas cagar no posto médico, né? Então, olha, quer saber? Vocês merecem mesmo é coliformes fecais. Vocês, pelo menos quando estão cagando, vocês não estão fazendo mal a ninguém. Agora aqui, OAB-RJ, OAB é uma organização comunista. Vamos parar de frescura, tá certo? O AB está aí para implantar o comunismo no Brasil. Ponto final. Né? Só se é para isso. Então, campanha pela memória e pela verdade. Mas é só um pedaço da verdade. Não pode averiguar, por exemplo, o que aconteceu com as vítimas do terrorismo. Isso aí é proibido. Né? Então, quando esse pessoal usa expressões bonitas assim, né? Memória, campanha pela memória e pela verdade, eles são especialistas em se autoglorificar. E daí aparece lá anúncios com atores, Fernanda Montenegro, Glória Pires, Zé Maia, dizendo assim, eu desapareci no dia tal, né? Olha, mas escuta, peraí, mas e as vítimas do terrorismo também desapareceram? Não só desapareceram na época, como continuam desaparecidas da mídia. Nunca se fala deles, é proibido falar deles. Né? Agora, para você ver, uns anos atrás, quando a gente falava, quando já estava nítido o sinal de que havia uma guerra anticristã no mundo, você falar disso, o pessoal te carimbava, você é teórico da conspiração, você é paranoico, você é extremista de direita, etc, etc. Durante algum tempo, eu colecionei notícias, tá certo, de iniciativas anticristãs no mundo inteiro. Aí depois chegou um ponto que eu não pude mais colecionar, por quê? Porque os fatos começaram a se multiplicar em tal quantidade que eu não conseguia mais acompanhar. Só para documentar a perseguição anticristã, hoje precisaria um centro de documentação com uma equipe enorme trabalhando em tempo integral. Né? Só para documentar, não é para fazer nada. É? Não dá mais para documentar, já passou. Então é assim, é matança, é boicote fiscal, é proibição de você rezar em certos lugares, expulsar a criança da escola porque entrou com uma Bíblia ou com um crucifixo no pescoço, tá certo? É gente que vai presa porque estava lendo Bíblia em público. É isso, o tempo todo é essas coisas, porra. E agora também esse massacre aí dos pedófilos disfarçados de padre, que eles chamam de padre pedófilo, tá certo? É o tempo todo, é um massacre. Agora, aqui outro dia, um juiz disse que o famoso Dia Nacional da Prece, que é uma instituição que existe aqui há várias décadas, é inconstitucional. Falou, como constitucional? Se ele disse que isso é contra o espírito dos pais fundadores que queriam uma separação entre Estado e Igreja. Escuta, mas os pais fundadores não se reuniam, jamais se reuniam em público sem fazer a prece. Foram eles que promoveram esse hábito da prece em todas as cerimônias públicas. E dizer que agora é contra o espírito deles? Ora, porra, o que, que é isto? Essa juíza Barbara Crabb, tá certo? Diz que o feriado viola, né, a primeira emenda que cria a separação de Estado e Igreja. Ah, mas como é que George Washington não percebeu isso? É? Não tinha uma cerimônia pública, não apenas cerimônia, vamos dizer, do Estado americano, mas dos partidos, nas escolas, nos estabelecimentos militares, em tudo quanto é lugar, não se fazia uma reunião sem começar com uma prece. Então, isso é uma instituição nacional americana. Leia o livro do Benjamin Morris, né? Da origem e fundamento cristão das instituições americanas. Tá fartamente documentado. Então, olha, juíza Barbara Crabb, a senhora é uma mentirosa, evidentemente. A senhora está mentindo. Quer dizer, como é que a senhora pode basear numa... Quer dizer, dados históricos que não existem, que são contraditados por toda a documentação existente. Quer dizer, o juiz que faz uma coisa dessa, ele deveria pagar por isso. Dizer, quando alega argumento histórico, você prova o que você está dizendo. O juiz também tem que provar o que está dizendo. Não é porque é juiz que pode dizer qualquer coisa. Qualquer coisa. A autoridade do juiz não é uma coisa pessoal, meu Deus do céu. Ele é investido nesse cargo para desempenhar uma função. Entre outras funções, o que é o processo, minha gente? O processo é o processo de investigação da verdade. É? Então, se está mais do que provado que essas instituições todas foram inspiradas em elementos bíblicos, isso está no livro do Benjamin Morris, não deixa a menor margem à dúvida. Então, é claro que a separação entre igreja e Estado significa que o Estado não interfere nas coisas da religião. Mas não quer dizer que as igrejas e as pessoas, em nome de suas crenças religiosas, não possam atuar politicamente como sempre fizeram. Agora, aqui, alguém me chama a atenção para o livro do Leandro Narlock, O Guia Politicamente Incorreto da História do Brasil. Eu não li, mas parece um livro muito interessante. Em que ele arrebenta com vários mitos consagrados, esses mitos que formam, vamos dizer, o fundo, a espécie de cosmovisão vigente na mídia e no establishment educacional. Agora, aqui o mais bonito foi esse camarada que obteve asilo político nos Estados Unidos, alegando que é gay e que era perseguido no Brasil. Falou: ai, meu saco, o Brasil é um país onde passa show de traveco às 3 horas da tarde. A gente fica lá, a vovó com os netinhos assistindo a Rogéria, né? E todo mundo acha lindo, né? E perseguição entre homossexual no Brasil, isso é uma farsa medonha. Quem quer que diga isso deveria ser processado por fraude. Quando aparece seu Luiz Motta e outros dizendo: ah, olha, em 20 anos eles mataram, né, acho que 1000 homossexuais, uma coisa assim. Fala: pô, mas mataram 50 mil pessoas por ano. Quer dizer, está mais do que provado que a comunidade homossexual não está em risco no Brasil. Quem está em risco é a população em geral. E dentro dessa população, a comunidade gay é o que menos sofre risco. É? Então, assim, olha, as pessoas... Quem mais sofre risco no Brasil é uma comunidade que chama espécie humana. A espécie humana corre risco no Brasil. 50 mil, né, exemplares da espécie estão assassinados por ano. E do meio lá, assassinado meia dúzia de gay. Tá certo? Agora, quem sofre perseguição mesmo é o Júlio Severo. Não pode nem morar no Brasil. Quer dizer, é um assédio judicial medonho, tá certo? Ameaça de morte todo dia,

histórica, que puta merda. Os caras que falam a verdade dura a favor da Igreja Católica, aqui é o Ed Koch, é o Don Feder, que é judeu, né? É o Rabino David Dellin, que também é judeu. Então esses que, pô, são os judeus que estão defendendo a Igreja Católica. Agora, chega o católico, fica um nhenhenhê. Quer dizer, olha, meu Deus do céu, quando é que vocês vão entender que esses ataques não são coisas de pessoas bem intencionadas que você possa discutir polidamente? Essas coisas têm que ser respondidas. Não com assim o notinho oficial, ah, lamentamos, blá, blá, blá, blá, blá. Tem que ser respondido com processo, meu Deus do céu. Mas aí, se eu, agora, outro dia alguém me ó, aqui, recebi uma notícia que é Edson Mauro, que a TFP acatou a sugestão que eu dei no Throat Speak de lançar uma campanha de apoio ao Papa. Então tá lá, dê uma olhada no www.ipco.org.br. Está lá abaixo assinado em favor do Papa Bento XVI. Foi uma sugestão minha e eles aceitaram e fizeram muito bem. Então, de parabéns. Eu nunca fui membro da TFP, tenho lá minhas divergências com eles, mas reconheço que é gente honesta, gente séria, gente boa. Eles querem fazer o melhor. Né? E agora estão fazendo a coisa certa. Parabéns, parabéns a vocês. Né? Aqui, o Osmar Neves me sugere um livro do filósofo Benjamin Weicker, Moral Darwinism, How We Became Hedonists, em que ele assinala, inclusive, a influência de Epicuro em toda essa onda materialista moderna, que é um tema que eu também toquei no meu livro de 1996, Jardim das Aflições. Eu não li o livro do Benjamin Weicker, mas já encomendei. Muito obrigado pela sugestão. Alguém também me sugere fazer um artigo do padre, eu não sei se o padre é francês ou é, eu não sei se é Landry, americano, ou Landry, não sei, sobre essa coisa, pedindo providências duras contra esta campanha anticatólica. www.padrefaus.org .org, Padre Faus, tudo junto, .org. Né? Também aqui, bom, aparece um artigo, quem, não sei, aqui, o próprio, quem me manda é o Valmor Grade, também me manda o artigo do Henrique Raposo, publicado no jornal Expresso de Portugal, www.expresso.pt, a pedofilia dos bonzinhos. Eu digo, pois é, a pedofilia desse pessoal do movimento gay é tudo bonzinho, a pedofilia dos assistentes sociais da ONU, que é a mais cruel de todas, porque eles abusam de crianças que são refugiados. Os meninos chegam lá, tá certo? Esfarrapado, morto de fome, pedindo socorro. E os filhos das putas, o que faz? Come o menininho. É uma coisa que é de uma crueldade mental inimaginável. Então, e tem muito mais casos lá na África, de assistentes sociais da ONU na África, do que de padre. E ninguém publica nada, ninguém investiga nada. Quer dizer, tem a pedofilia dos bonzinhos e a dos malvados. Né? Os malvados são quem? É o Papa. Né? Ou a culpa do Papa. É a culpa do celibato clerical. Ah, meu Deus do céu. O celibato não torna ninguém viado e não torna ninguém pedófilo. Bem, porque o celibato não é obrigatório para as pessoas, só que vai quem quer. Eu, por exemplo, nunca quis. A minha mãe queria que eu fosse padre. Eu falei, não, nada disso, tá entendendo? Eu não fui feito para isto, tá certo? Também não precisava exagerar como eu fiz, passei minha vida, metade da minha vida correndo atrás de mulher, também não devia ter feito isso. Mas, esse pessoal gay vai lá, por quê? Porque lá só tem homem. Não é por isso que o dia que o Júlio Severo falou pederastia, o homossexualismo deveria ser crime. Eu falei, mas tu tá louco? Se for crime, você vai botar todos os viados na cadeia. E na cadeia só tem homem. Aliás, vocês já fizeram a conta? Por exemplo, ninguém faz essa medida. Estupros nas cadeias. Todos os estupros que ocorrem nas cadeias, tanto de homem quanto de mulher, são estupros homossexuais. Todos eles. Então são campeões mundiais de estupros. Aqui tem um estudo recente que mostra que 30% das lésbicas

foram estupradas por outras lésbicas que não eram as suas respectivas companheiras. Então, a comunidade gay está ameaçada. Sim, está ameaçada por outros gays. Você vai dizer, o sujeito foi lá, comeu o outro e matou. Mas se comeu primeiro, ele também é viado, meu Deus do céu. Então, isso não é uma violência contra a comunidade gay. Você já viu alguém matar gay por moralismo? Quer dizer, esses caras que assaltam, esses caras que aplicam o tal do Boa Noite Cinderela, né, eles fazem isso por motivos religiosos, né? Você sabe o que é a Boa Noite Cinderela? Quer dizer, é o prostituto gay, né, que vai atender o seu cliente e bota lá um soporífero na cerveja do cara, o cara, pum, catapimba, e daí o senhor depena a casa, né? Tira tudo que o cara tem e vai embora. Quer dizer, você faz isso por motivo religioso? Ele faz isso porque é conservador? Ora, que porra! Faz isso porque é católico? Ora... Então, olha, sinceramente, comunidade gay é uma comunidade de alto risco interno. Altíssimo risco interno. Né? Por exemplo, não digo que o Hitler perseguia os gays, né, na Alemanha. Saiu recentemente o livro do... Como é? Lothar... Pô, esqueci o sobrenome do cara. Hitler Secreto. Hitler é viado! Hã? Mao Tse Tung era viado, porra! Comia lá os menininhos tudo, e se não quisesse dar, morria. Né? Quer dizer, como é que nós vamos fazer de todos esses... Veja, no contexto greco-romano, essa, vamos dizer, a relação homossexual era definida como uma relação do forte com o fraco. O forte come o fraco, o mais velho come o mais novo. Quer dizer, toda a pederastia greco-romana era nessa base, uma relação de poder. Né? Onde, né, chegou até... Nero mandou capar um sujeito, né, para torná-la sua noiva. E assim por diante. Leiam lá no Suetônio, História dos 12 Césares. Então, quer dizer, a história do gaysismo universal não é uma história normal, meu Deus do céu. Eu não digo que a conduta homossexual em si seja normal ou anormal. Eu não acredito que a medicina tenha... Isso seja um assunto alçado da medicina. Né? Você pode dizer, por exemplo, você acha que roubar é anormal? Roubar é doença? Não, roubar não é doença. Homossexualismo também não é doença, meu Deus do céu. Né? É uma conduta que a igreja condena por isso, mas não por motivos médicos. Né? Agora, acontece que no século XIX houve um esforço monstro da parte desse pessoal anticristão para transferir a autoridade moral da igreja para a classe médica. Então, rotular o homossexualismo de doença... uma etapa importante para a conquista do poder pelo movimento gay. E agora tem tanto cristão aí que fica argumentando, homossexualismo é doença, homossexualismo... Para de falar besteira, moleque. Hã? Pecado não é doença, porra. Hã? Onde é que vocês vão entender isso? É uma coisa tão evidente. Hã? Outra coisa. No mundo cristão, você sabe que nós vivemos entre o pecado e a graça. O pecado e a graça estão sempre entremesclados. Ninguém está inteiramente dentro de uma coisa, nem inteiramente da outra. Isso é uma coisa que durante a boa parte da história do cristianismo, todo mundo entendeu. Tá certo? Após o Renascimento, a Reforma, advento da ciência moderna, etc., etc., a coisa foi... As pessoas foram entendendo as coisas de uma outra maneira. Você veja esse mundo cristão, era um mundo onde vigorava uma concepção simbólica da realidade, onde tudo era símbolo de tudo. De repente, o simbolismo é estourado, o simbolismo vira apenas uma figura de linguagem, e o mundo, né, tal como Galileu o define, só consiste em duas coisas. Por um lado, você tem o espaço com as coisas dentro, e por outro lado, você tem a mente. Né? Então, só existe matéria e mente. Fala, bom, então o simbolismo foi para as cucuias. Se o simbolismo foi para as cucuias, a religião também vai para as cucuias. Né? Então... entre esse modelo de ciência inaugurado por Galileu, Bacon e outros, e a religião, existe uma incompatibilidade absoluta. E esses caras já deviam ter sido desmascarados há muito tempo. Claro que a concepção galileica ou baconiana, ela já não coaduna com a ciência como está hoje, quer dizer, com a relatividade, com a mecânica quântica, etc. Mas ela, até o cientista continua acreditando nela, não na sua prática de cientista, mas nas suas discussões culturais gerais. Eles não seguem o estado da ciência como ele está. Eles seguem a ideologia galileica, meu Deus do céu.
né, em que tudo aquilo que não é matéria é pensamento humano. Tá certo? Então, né, você veja, por exemplo, quando Pio XII proclamou o dogma da ascensão de Maria, tanto que Maria ascendeu, subiu em corpo. O que, que é corpo? É o corpo tal como entende a medicina moderna. Ah, esse corpo não pode ascender. Só o que pode ascender é o corpo que é intrinsecamente uma imagem de Deus. Esse pode subir. Quer dizer, mas o corpo não é tido como imagem de Deus, como figura de linguagem. Ele é substantivamente a imagem de Deus. É? Então, essa noção forte do símbolo, quer dizer, o símbolo, ele é a presença e, ao mesmo tempo, é uma mescla de presença e ausência da coisa simbolizada. A hora que se perdeu essa concepção simbólica, que os caras apagaram, quando é a linguagem astrológica, alquímica, a religião acabou. Agora, tem muito cara cristão que a concepção do mundo dele, a ontologia dele, é essa ontologia moderna, galileica, baconiana e tal, e ao mesmo tempo ele quer acreditar, né, na religião. Então vocês ficam numa posição insustentável, gente. Vocês simplesmente não entendem o que é a religião. Porque para vocês tudo aquilo que não é materialmente existente é símbolo no sentido de figura de linguagem. Né? Então, quando vocês falam em milagre, né, vocês não entendem o verdadeiro sentido da coisa. O milagre para vocês é o quê? É um acontecimento que viola as leis da ciência. Eu digo que essa definição de milagre é blasfema. Eu expliquei, está lá na página, thevirgilinview.com. Que é um milagre, procure lá. What is a miracle? Tá lá explicadinho. O milagre não é nada disso. Então a maior parte desses caras, é por isso que eles, esses camaradas, como eles estão, não deles, são católicos, são cristãos, mas estão numa posição filosoficamente insustentável, é por isso que eles acabam reforçando o moralismo. Eles se apegam ao moralismo para ter um sentimento de segurança, porque intelectualmente não tem segurança nenhuma. Né? Então você cria uma pseudo-religião que no fundo é materialista, né, e que então exagera nesse negócio moralista. Então, ora, na Idade Média todo mundo entendia que o pecado e a graça estão mesclados o tempo todo. Nós toda hora caímos no pecado e saímos dele. Toda hora. Né? De repente o pessoal quer fazer um mundo, assim, aqui estão os puros e lá estão os impuros. Né? Então daí fica isso, por exemplo, se espalhasse, se pastor protestante, se condenando uns aos outros por adultério, pior que todos com razão. Então a gente liga lá o programa, está um pastor falando do outro. Tu é adúltero, tu é viado, tu é ladrão. E o outro, não, ladrão é você, viado é você, adúltero é você. E pior que os dois têm razão. Né? Né? E, né? E os padres? Os padres vão lá apoiar o dia da terra. Né? Quer dizer, se vocês não restaurarem intelectualmente a religião, meu filho, não adianta você gostar dela, não adianta você proclamar que você acredita nela, porque a própria palavra fé perde substância. Se você não tem a cosmovisão simbólica, você está fora do cristianismo. Eternamente fora. Porque como é que você vai explicar, por exemplo, a presença de Jesus Cristo na hóstia? Ela é uma presença física, material, né? No sentido da ciência moderna? Não, porque a ciência moderna não consegue identificar isso. Ah, então ela é uma presença simbólica, meramente alusiva, simbólica no sentido literário, figura de linguagem? Não, também não. Então o que é milagre? Daí você começa a chamar de milagre uma coisa incompreensível para a ciência. Hã? Não, meu filho, o Cristo está na hóstia porque nós somos feitos do Cristo. Hã? Deus fez o mundo de si mesmo. Ele não tinha uma matéria do qual ele fazer. Ele infundiu o seu próprio ser nas coisas. Então, essas coisas jamais podem ser puramente materiais. Não existe um único objeto puramente material no mundo. O simbolismo faz parte da estrutura interna da realidade. Quer dizer, o mundo é um tecido semântico, é um tecido de símbolos. Não é um mundo de coisas materiais nas quais o ser humano em cima acrescenta lá uns simbolismos literários. Se você está nessa cosmovisão moderna, você não pode ser cristão. Agora, o cara quer ser cristão, mas quer continuar acreditando nessa bobagem. Então, não dá. Tá certo? Agora, alguém aqui, a Sueli, né, disse que alguém indicou o livro da universidade, indicaram para o livro da Marlene Chauí sobre Spinoza. Oh, o livro da Marlene Chauí sobre Spinoza não é um livro ruim. É apenas um livro nonsense. Ele tem vários começos, você não sabe onde ela quer chegar. Tá certo? É, não chega a ser um livro, é um saco de gato. Mas tem vários trechos interessantes. Agora, o que eu recomendo para você
é o livro do Léo, dois livros. Um é um livro do filósofo francês Alain. Alain é um pseudônimo. É A-L-A-I-N. Chama-se apenas Spinoza. É um livrinho curto, elementar, mas uma obra-prima. E também o livro do Léo Strauss. S-T-R-A-U-S-S. Sobre Spinoza. Esses dois que eu recomendo para você. Muito bem. Então, o nosso tempo acabou. Até a semana que vem. Muito obrigado.

0: movimento comunista na América Latina, tá certo? E estão fazendo maiores elogios ao PT por ter feito esta obra maravilhosa de ter restaurado na América Latina esse flagelo que no resto do mundo já estava sendo abandonado. Quer dizer, o Brasil e a América Latina vai ter o privilégio de ser a última região comunista do mundo. Quer dizer, quando todo mundo já está esquecendo isso, os chineses nem sabem mais como voltar ao comunismo, ele tem aquela organização política comunista, mas a economia já não é comunista mais, os chineses nem sabem mais como voltar ao comunismo, né? O pessoal da Europa Oriental não quer nem ouvir falar disso, tem horror desta coisa. E, no entanto, o Brasil está querendo. Quer dizer, o Brasil é um país catador de lixo. O que os outros jogam no lixo, a gente vai lá e pega, graças ao PT. E pior, que está fazendo isso por meio de associação com criminosos que estão treinando outros criminosos para matar 50 mil brasileiros por ano. Tá certo? É claro que o partido que faz isso é uma organização criminosa. Então, também não tem nada de estranho que ele invente essa política de redução de danos, que é indução ao consumo de droga, porque interessa. Tá certo? Agora, se vem com essa desculpa, não, nós não queremos difundir as drogas, nós queremos apenas instruir as pessoas para que, se elas usarem as drogas, elas se prejudiquem menos. Vem com essa desculpa. E, bom, vamos analisar a seguinte coisa. Você acha que se fosse, vamos dizer, uma parada evangélica, tá certo? Ou durante a visita do Papa, foi preciso, né, distribuir folhetos sobre como usar a droga? Não, porque aquela população não usa a droga, tá certo? Quando é uma parada evangélica, ou quando reúne milhões de pessoas ali, né, como esse pastor R.R. Soares reúne toda semana, tá certo? Milhares de pessoas, alguma vez teve que distribuir para eles folhetos sobre como usar drogas? É claro que não, porque esse pessoal não usa droga. Então, este grupo, gays, lésbicas, bissexuais, transgêneros, ao distribuir esse folheto, está confessando que a população de que eles tratam, a população que está associada a ele, é a população de drogada, é a população de toxicômanos, tá certo? E certamente o índice de toxicômano ali deve ser muito maior do que na média da população, tá certo? Porque nem mesmo num jogo de futebol, onde reúne um montão de brasileiros para ter futebol, você tem que distribuir uma porcaria dessa. Por quê? Porque o pessoal não vai ali cheirar coca. Agora, na parada gay vai. Na parada gay pode e é lícito. Agora, a coisa mais extraordinária, tá certo? Que o delegado do Wupslander Ferreira Neto, do DINARC, disse que ele vai investigar o evento. E disse aqui, o lançamento de um panfleto assim mostra que a parada reconhece que lá se vai usar cocaína e maconha. E ainda acrescenta que esse panfleto é uma aberração, um incentivo ao uso de drogas e ao tráfico, que são crimes. É claro, isso é indução ao crime. Agora, isso não é por parte do movimento gay, ou daquela entidade, ou daquela outra entidade. Não, isto é o conjunto. O conjunto da esquerda brasileira está empenhado em drogar o país, em promover a criminalidade e em dar autoridade ao crime. Preste atenção, o que nós estamos vendo é um caso como o Dr. Mabuse, quer dizer, a Revolução dos Loucos. Não sei se vocês assistiram o filme do Fritz Lang, Dr. Mabuse, que é um filme de 1930. Eu considero um dos 5 ou 6 melhores filmes de todos os tempos. O Dr. Mabuse é um criminoso, é um gênio do crime, que usava, então, vamos dizer, ele começou como jogador usando a hipnose para ele dominar os seus antagonistas e tomar todo o dinheiro deles. E assim foi, ele conseguiu com isso dinheiro para montar uma organização criminosa monstro que faz atentados por toda a Europa, espalhar atentados. Os atentados são muito esquisitos porque eles aparentemente não fazem sentido, tá certo? Eles são uma coisa sem propósito. Né? Mas daí ele está, enquanto isso, ele está escrevendo um tratado que se chama O Império do Crime, no qual ele mostra que é necessário fazer esses atentados, e quanto mais absurdos eles forem, melhor, porque aí as pessoas ficam mais aterrorizadas ainda, porque elas não encontram uma explicação, e isso as tornará dóceis para que ele consiga implantar, então, o império do crime, a nova era da humanidade, que é o império do crime. Então, o Dr. Mabuse é descoberto, é preso e é posto no manicômio judiciário. Descobre que ele é paranoico, megalômano, e motam ele no manicômio judiciário. Mas lá dentro ele continua escrevendo o seu livro e continua fazendo planos, né, para os atentados. E os atentados continuam acontecendo. Quer dizer que ele, de dentro do hospício, ele está coordenando a Revolução Europeia. Tá certo? E agora, o mais bonito da história é o seguinte: quem é o negro que ele usa como instrumento, como mensageiro, tá certo? E como instrumento passivo para atuar no mundo lá fora? Quem é o oficial de ligação entre ele e os seus subordinados, né, na sua organização criminosa espalhada por toda a Europa. É o próprio diretor do hospício, é o diretor do manicômio judiciário. Ele domina mentalmente o negro, tá entendendo? E faz o diretor do hospício, o médico, trabalhar para ele. E é o que está acontecendo agora, é exatamente isto. Quer dizer, esse pessoal vem com propostas absolutamente loucas, de promoção da criminalidade, tá certo? E vem com um discurso moralista, quer dizer, é o crime fazendo exigências à sociedade. Vocês veem que agora, por exemplo, os nossos jornais, quando mencionam os assassinos do menino João Hélio, por exemplo, ou mencionam o Champinha, eles não dizem mais o assassino de não sei quem, eles dizem o jovem envolvido no assassinato. Envolvido? Como envolvido? Tá certo? Envolvido é uma pessoa que foi envolvida por um terceiro. Envolvido, ô caralho, é o assassino, o monstro, tá entendendo? Esses meninos são monstros. Esses meninos não vão se recuperar nunca mais. Tá certo? Então tem que chamar assassino de assassino, mas não pode, porque é feio. Tá certo? Só quem você pode chamar de assassino, sabe quem é? O pastor que está fazendo pregação e que cita, né, um versículo da Bíblia contra o homossexualismo, esse é chamado de assassino. Porque você está matando gays com isto. Agora, o garoto que matou lá o João Hélio, ah, não, esse não é um assassino, esse é apenas um jovem envolvido. Quer dizer, esta total inversão dos sentimentos morais humanos, essa é uma coisa de um cinismo e de uma monstruosidade, só comparável mesmo ao caso do Dr. Mabuse. E nós estamos assistindo tudo isso, tá certo? E as pessoas no máximo reagem um pedacinho, elas não percebem a articulação total. Por exemplo, legislações como esta, maldita PL que está para ser votada no Congresso, estão aparecendo simultaneamente em quase todos os países do mundo. Agora mesmo apresentaram aqui nos Estados Unidos, apresentaram na Inglaterra. Você acha que isso acontece por acaso? Isso é um movimento enorme. Nós sabemos quem organiza, quem financia. Quer dizer, são as mesmas. Aqui, por exemplo, é a Fundação Ford que paga toda esta merda, entendeu? Então, e a Fundação Ford está ligada, evidentemente, a um projeto globalista. Quer dizer, um projeto do Império Mundial, onde essas 200 famílias, entendeu? Que já transcenderam o capitalismo, é o que eu chamo de metacapitalista. Metacapitalista é o negro que ganhou tanto dinheiro com o capitalismo que ele não aceita mais a regra do jogo capitalista, ele quer agora ser o dono do Estado, ele não quer mais a concorrência, tá certo? Então ele sufoca o capitalismo e é por isso mesmo que ele se une com os movimentos socialistas, porque a forma de poder que ele quer agora não é simplesmente o poder econômico, o poder da concorrência, não, agora é o poder político-militar, ele quer isso na mão dele. Tá certo? Quer dizer, cria uma espécie de nova aristocracia, né? A nova aristocracia, então, se une com esses chamados movimentos sociais, paga, enche os caras de dinheiro, por exemplo, o MST recebe dinheiro dessa gente a rodo, tá entendendo? E então estão quebrando todas as instituições democráticas do mundo e criando esta nova oligarquia mundial que baixa leis assim, vamos dizer, num instante, numa semana. Diz, ó, tem que ter uma lei assim, no mesmo instante. Todos os países do mundo começam a aparecer projeto de lei e aquela coisa, por mais absurda que seja, começa a ser adotada em tudo quanto é lugar uniformemente. Então, e esses caras ainda dizem que estão lutando pela liberdade, pelos direitos. Então, nada, eles estão criando a maior ditadura, uma ditadura mundial, uma coisa nojenta, uma coisa temível, coisa horrorosa, entendeu? E nós não podemos aceitar isso de jeito nenhum. Não é que nós não podemos aceitar a lei, nós não podemos aceitar discuti-la. Porque notem o detalhe. Vocês, alguma vez na história humana, tá certo? Os heterossexuais fizeram um movimento para proclamar que todas e quaisquer condutas homossexuais, perdão, heterossexuais são respeitáveis, igualmente respeitáveis e ninguém pode falar mal delas? Não. As condutas heterossexuais, em geral, são imorais, só algumas são morais. Não é isso? Quer dizer, só aquelas que são, vamos dizer, reguladas pela sociedade, para a constituição de família e para a proteção das crianças decorrentes do, né, nascidas desse ato e assim por diante. Agora, o sujeito sai comendo todo mundo, comendo a mulher do vizinho, comendo todo mundo, né? Isso, todo mundo sempre reconheceu que é imoral. Nenhum heterossexual exige que essas coisas sejam respeitadas, e muito menos que não se possa falar mal delas. Agora, no caso homossexual, eles querem que a gente aceite como morais e inatacáveis todas as atividades homossexuais, todas elas. Quer dizer que sauna gay, suruba, ou o que eles chamavam de navio negreiro, tudo isso nós não podemos mais falar mal. E agora eles querem, vamos dizer, e vem com esta farsa da união monogâmica, né? Eu digo, olha, a união monogâmica gay, as únicas que eu vi na minha vida, eu vi uma união monogâmica entre lésbicas. Entre homossexual e masculino, jamais vi. O que vi era o seguinte: os caras viviam junto e eram parceiros no desfrute dos seus respectivos amantes. Eram tão fiéis um ao outro que até faziam suruba junto, liam as mesmas surubas. Né? Isso é o que eu vi. Pode ser que exista algum casalzinho homossexual que é quase uma família, mas eu nunca vi. E olha, eu estou com 60 anos de idade, tenho alguma experiência da vida, porra. Quer dizer que, veja, a capacidade da união monogâmica heterossexual para, primeiro, tornar-se uma união estável, segundo, constituir família, terceiro, criar as crianças e transformá-las em bons cidadãos, esta coisa é a capacidade que está abundantemente provada ao longo de toda a história. Isso é a coisa mais provada do universo, que a família é capaz de fazer isso. Agora, que um casal gay é capaz de fazer a mesma coisa, essa é apenas uma hipótese rebuscada, artificiosa, tá certo? E que não tem prova nenhuma. Quer dizer, nós vamos agora nivelar uma simples presunção, uma simples afirmativa do movimento gay, vale mais do que toda a experiência humana milenar. Quer dizer, eles devem realmente ser muito sábios, porque pelo simples fato de eles dizerem uma coisa, isso vale tanto quanto a experiência que a humanidade inteira confirmou ao longo dos milênios. Então, isso é que é autoridade intelectual, mais é prosa, né? Agora, vamos dizer, este tratamento, vamos dizer, que esta lei dá, né, nivelando toda e qualquer conduta homossexual, tá certo? Seja sexo grupal, seja qualquer coisa, né, nivelando isto à convivência familiar de homem e mulher, isso é um assinte. A gente não pode aceitar nem discutir isto. A ideia em si é criminosa. Tá entendendo? Porque ela já, por si mesma, ela já é como um vírus de computador. Na hora que isto entra em circulação, as pessoas já começam a raciocinar tudo confusamente. Elas já caem no engodo e aceitam discutir nos termos em que a coisa foi equacionada por estes, vamos dizer, estrategistas ardilosos, maliciosos, que só querem confundir a cabeça dos outros. Confundir para quê? Para proteger os gays de perseguição. Os gays não estão sendo perseguidos merda nenhuma. Ora, porra! Que eu saiba, está havendo matança de cristão no mundo, isso sim. Tá certo que, de acordo com o cálculo do Michael Horowitz, que é o sujeito que mais estudou isso durante a década de 90, naquela década chegou a morrer 100 mil por ano. Tá certo? E não se fez movimento nenhum para protegê-los. Agora, gay, quando eles se queixam, ah, vocês estão sendo perseguidos. Ah, o que que aconteceu, meu filho? O que aconteceu? Você foi perseguido? Ah, é, ele fez uma piadinha de mim. Ele me olhou feio. Tá certo? Ele usou uma palavra discriminatória, diz que eu sou viado. Isso é perseguição que ele se queixa. Ah, por isso é ridículo. Isso é ridículo. Agora, nós queremos, vamos dizer, achar que esta comunidade que é vítima de piadinhas, tá certo? Precisa de mais proteção do que as comunidades que estão sendo vítimas de genocídio nesse momento. Isso já é. A pessoa que aceita discutir a coisa nesses termos, ela já se corrompeu naquele mesmo momento. Ela já está estragada, já está emburrecida, já está hipnotizada. Então, o simples fato do parlamento aceitar discutir isto, quando era para rejeitar in limine, dizer, não, essa proposta não se discute, nós não vamos nos rebaixar, isso aqui não é um puteiro, isso aqui não é um hospício, tá certo? Se você quer um projeto de lei, apresente alguma coisa que seja humanamente discutível. Isso aí não é discutível, tá certo? O simples fato de aceitar essa discussão já corrompe o parlamento. Então, espera aí, tem alguém no telefone, vamos lá. Alô?
1: Alô, Olavo?
0: Eu?
1: Tudo bom?
0: Tudo bom?
1: Você estava falando aí dos. Aqui é o Luiz Guilherme de Campinas, tudo bem?
0: Não entendi teu nome, peraí.
1: Aqui é o Luiz Guilherme de
0: Luiz
1: Campinas.
0: Guilherme, tudo bem?
1: Tudo certo. Você estava falando aí dos fascismos sexuais, né? E você viu que no, na Austrália eles conseguiram proibir a entrada de héteros num bar lá, num bar gay?
0: Mas
1: Um bar de LS.
0: eles conseguem o que quiserem, porque a coisa vem na base da imposição, desde cima, tá certo? E não interessa se a população está contra. Veja que nós estamos entrando numa era de ditadura mundial, onde as leis vêm prontas da ONU e dessas fundações bilionárias, e elas são aprovadas de qualquer maneira contra a vontade da maioria da população. Quer dizer, a democracia está acabando dentro dos nossos olhos. Quer dizer, você conserva. Como eu disse, o doutor Mabuse usava o diretor do hospício como instrumento para a realização dos seus planos criminosos e loucos. Esses caras, eles usam a estrutura da democracia para acabar com a liberdade, para impor uma nova forma de governo, tá certo? Onde qualquer imposição arbitrária desses grupos enormemente ambiciosos tem que ser aceita imediatamente. É isso que está acontecendo dentro da nossa cara. Não é uma questão de... O sexo não tem nada a ver com a história, não. É um negócio muito mais grave.
1: Mas eu, foi uma coisa assim muito esfarrapada, porque inclusive a desculpa que eles deram é que não estavam indo simpatizantes, mas sim plateia para ver os homossexuais lá no bar. Então aí o bar entrou com um pedido na justiça e conseguiu uma ordem judicial lá na Austrália proibindo a entrada de heterossexuais no bar.
0: Mas eu não estou dizendo para você que quando eles dizem que estamos discriminados é porque tem alguém olhando para eles. Sabe que nem menina, criança de escola, né? Mãe, ele está me olhando. É assim, porra! É disso que esses filhos da puta estão reclamando? Enquanto cristãos estão sendo mortos aí, enquanto judeus estão sendo surrados na rua de Paris a 3x2, sem ter feito nada, né? E daí qualquer gay que morre, quando no, quase a totalidade dos casos é outro garoto de programa que mata gay, você acha que o garoto de programa que vai pra cama com gay é o quê? É heterossexual, pai de família, cristão evangélico? Ora, vá pra merda. O que, que é isso, porra? É outro homossexual igual a ele? E são esses que matam? Tá certo? Agora, essa semana aconteceu, morreu mais um lá. Quem matou? Outro gay. E nós levamos a culpa. Quem leva a culpa é o pastor evangélico, é o pai católico, é o rabino. O que, que é isso? Nós estamos permitindo que essa gente minta contra nós na nossa cara. Você está entendendo?
1: A situação é muito preocupante. Eu não acreditei quando li essa notícia.
0: Não, tem que ter uma reação assim. Severa, tá certo? Tem que criminalizar essa coisa, tem que mostrar má intenção, mostrar que, vamos dizer, tudo isso é feito de má fé e o intuito é criminoso.
1: Uhum.
0: Não é discutir, não tem nada que discutir democraticamente. Discute democraticamente, vamos dizer, ideias que não trazem em si um insulto à pessoa com quem você está discutindo. Se eu chegar para você e dizer, olha, aqui, vamos discutir cientificamente se a sua mãe é puta ou não. Você topa essa discussão?
1: É claro.
0: Aí você
1: não,
0: fica,
1: né,
0: bravo, eu digo, ah, você não está preparado para o debate democrático? Que coisa, você já devia ficar bravo desse jeito. Então, se não, o sujeito vem com uma proposta insultuosa, humilhante e quer que a gente responda serenamente. Então, a resposta é aquelas quatro palavras, vai tomar no cu, que em inglês é melhor porque é mais breve, é fuck you. Entendeu? Então, não há outra resposta possível. Tá entendendo?
1: Uhum. Bom, eu vou deixar de fazer o programa aí. Eu só liguei porque eu vi que você estava falando de novo desse assunto e resolvi...
0: Mas não, existe o assunto, existe a coisa mais perigosa que está acontecendo no Brasil.
1: Uhum.
0: Hugo Chávez, perto disso, é fichinha. Porque o Hugo Chávez está lá na Venezuela, tá certo? E ele está usando aqueles velhos métodos comunistas de sempre. Agora esses caras não, eles inventaram um jeito de repentinamente dar a um grupo político o poder de mandar para a cadeia quem ele quiser. Você está entendendo?
1: Uhum.
0: Isso não pode acontecer de jeito nenhum, isso é inaceitável. E não só inaceitável, não é que tem que rejeitar. Tem que rejeitar essa proposta e criminalizar quem a apresentou. O lugar dos autores desse projeto é na cadeia. Mais propriamente no manicômio judiciário. São sociopatas perigosos, são inimigos da sociedade humana, são inimigos da própria comunidade gay. Porque eles estão transformando a comunidade gay em instrumento de crime. Você vê, eu nunca abri a minha boca para falar mal de uma pessoa por causa da conduta sexual dela. Você está entendendo? Porque, veja, eu acho que uma das coisas mais feias que tem no Brasil é essa mania que as pessoas têm de ter opinião sobre os outros. Cada brasileiro, na cabeça dele, tem um catálogo de pessoas com todas as qualidades e defeitos que ele vê na pessoa. Faz questão de ter opinião sobre todo mundo. E ao contrário, eu sempre fiz questão de não ter opinião sobre ninguém. Eu tenho opinião sobre assuntos, opinião sobre coisas. Sobre pessoas, não. Quer dizer, tem ato que a gente diz, bom, a conduta do negro é filho da puta, que não quer dizer que ele seja filho da puta intrínseco, tá entendendo? Porque ele pode mudar amanhã ou depois. Outra coisa, transformar as nossas antipatias, simpatias e antipatias, quer dizer, em opiniões publicamente expressáveis, isso é coisa de desocupado, isso não se faz. Eu nunca fiz isso na minha vida. Então, nunca falei mal de ninguém por causa da conduta sexual e não dou palpite na vida sexual de ninguém, não faço isso. Agora, de repente, né, esses caras vêm nos impor esta coisa. Isso não é, vamos dizer, isso não é nem por motivo sexual e nem é para proteger a comunidade perseguida, porque ela não é perseguida. Quem é capaz de fazer uma passeata desse tamanho Tá certo? Não é a comunidade perseguida, é uma comunidade poderosa, é uma classe importante, vamos dizer, uma faixa importante e rica dos consumidores. Tá entendendo? Então não são perseguidos de maneira alguma. Então um motivo é outro. O motivo é o seguinte, é a conquista repentina de uma quantidade de poder imensurável através de um truque legislativo. Isso é um golpe de Estado. Esta proposta de lei é um golpe de Estado. E as pessoas não estão percebendo.
1: Está compreendendo? Imagina se algum conservador resolvesse colocar um projeto criminalizando a cristofobia.
0: Seria só que é o seguinte, você vê, Cristo é Cristo, tá certo? E a religião cristã foi ela que criou a nossa civilização, criou todos esses direitos que as pessoas conhecem, os educou, tá certo? Criou, cultivou a inteligência de cada um para que se tornasse aquilo que são hoje, tá certo? Agora, e o homossexualismo deu o quê para a humanidade? Qual é o grande benefício que nos traz? Veja, uma pessoa que fica rezando por mim fez algo por mim. Esse pessoal, vamos dizer, tantas pessoas, vamos dizer, freiras, monges, etc., que deram a vida pelos outros, que ficam lá cuidando de doentes em hospital, e que fazem isso há milênios, estão fazendo algo pela humanidade. Agora o sujeito vai para a esquina, dá o cu e acha que ele tem mais mérito que isso por causa disso? Não, ele não pode aceitar isso aí. Você quer dar, dê, mas não venha dizer que é um mérito que isso te torna superior a mim. Você está entendendo? Porque isso é o racismo. E vamos dizer, isso é a discriminação mais odiosa que tem. Quer dizer, pelo simples fato que o negro deu o curso, o pó piroca, ele tem autoridade agora sobre mim. Não pode, isso é psicótico, é demente. A gente não pode aceitar isso nem um minuto. Quer dizer, eu fico indignado com esses padres, pastores que chegam a dizer... Começam a dizer, não, porque eu respeito a sua opção, mas não tem nada o que respeitar, não tem o que ofender, mas também não tem. Eu não vou falar mal do cara por causa disso, mas não vou dizer que ele se tornou respeitável só porque deu o cu, porra.
1: Exatamente.
0: Não tem sentido isso. E pior, você dizer, isso é tão respeitável quanto a minha religião? Ora, meu Deus do céu, quer dizer que milênios de sacrifício, de prece, de estudo, de concentração, de ascese, de jejum, de esforço pelo bem da humanidade, vale o mesmo que o sujeito e dar o cu pro outro, ou comer o cu do outro? Ó, porra! E ainda querem que eu fale disso em linguagem educada? Não tem sentido! Então, pode passar essa lei, eu não obedeço e vou pregar a desobediência civil. Vou pregar e vou conseguir. Tá entendendo? Se depender de mim, os brasileiros não vão obedecer essa lei, não. Elas vão tirar vocês do parlamento. Vocês não vão se eleger nem vereador em São Tomé das Letras depois disso, seus vagabundos que votaram nisso. Então vamos lá, vamos em frente.
1: Abraço, Olavo.
0: Abração, tudo de bom. Muito bem. Agora aqui, a Cisle me manda uma profecia do general Mourão Filho, que escreveu no começo dos anos 70. Ponha-se na presidência qualquer medíocre, louco ou semi-analfabeto e 24 horas depois a ordem de aduladores estará à sua volta, brandindo o elogio como arma, convencendo-o de que é um gênio político e um grande homem e de que tudo o que faz está certo. Em pouco tempo transforma-se um ignorante em um sábio, um louco em um gênio equilibrado, um primário em um estadista. E o homem nessa posição, empunhando as rédeas de um poder praticamente sem limites, embriagado pela bajulação, transforma-se num monstro perigoso. Isso foi dito pelo general Olímpio Mourão Filho, que é um dos homens mais corajosos desse país, nos anos 70. Ele estava com toda a razão, porque é exatamente isso que está acontecendo. Agora, quando fala que vão cercar e bajulá-lo, é o que fizeram todos esses banqueiros, o alto empresariado brasileiro, foi tudo lá puxar saco de Lula, dizendo, ah, que bom que estão operando... Na presidência. O Lula não é operário coisa nenhuma, o Lula é empresário. O Lula tem uma empreiteira, o filho dele é empresário. Como que pode ser operário? Veja bem, vocês lembram do velho Camargo Correia, o Zé Camargo? O Zé Camargo começou como carroceiro, ele começou muito mais baixo que o Lula, porque o Lula era operário qualificado. E ele não trabalhou de carroceiro 2 anos, como o Lula trabalhou de metalúrgico 2 anos. Não, ele trabalhou 10 ou 15. Depois começou a empresa dele, fez negócio de transporte, entrou na construção civil e ficou milionário. Ninguém chamava o Zé Camargo de operário, porra! É? Agora, o Lula continua sendo operário, apesar de ser empresário há muito tempo e do filho dele ser um empresário também milionário? Que farsa é essa? Agora, Pega, toda essa gente aceitou isso. Os donos da Folha de São Paulo, o seu Otávio Frias, o pessoal do Estadão aceitou isso? O pessoal do Banco Itaú aceitou isso? Todo esse beautiful people, esses milionários de merda, todos eles aceitaram isso? Estão enganando o país. Essa é uma conduta absolutamente criminosa. Não se pode chamar de operário um homem que foi operário 30 anos atrás e que agora é empresário. Não se pode fazer isto e vender isto, vender esse candidato ao povo como se fosse ele um operário. Isto é fraude, isto é estelionato eleitoral e todo mundo foi cúmplice nisso. Porque se amanhã fecharem a Folha de São Paulo, fecharem o Globo, eu vou ficar com dó? Ora, porra! Quer dizer, eles criam esse monstro e depois se... Fico com medo que o monstro faça com eles a mesma coisa que o Chaves está fazendo. Daí começa todo mundo a tremer e falar da liberdade da imprensa, da democracia. Mas foram vocês que fizeram isso, porra? Não foi por falta de aviso? Eu há mais de 15 anos estou explicando tudo o que esse cara vai fazer. Eu com anos de antecedência digo o que ele vai fazer e ele faz exatamente o que eu disse. Tá certo? Então, das duas, uma. Ou eu que estou transmitindo ordens para ele, ou eu estou analisando a coisa certa e ele está e estou na razão, porra. Tá entendendo? Quer dizer, ou eu sou o cérebro oculto do Lula, né? Ou eu sou um analista que está dizendo a verdade. Vocês escolham, porra. Né? Então, eu acho que ninguém dessa elite brasileira tem nada que reclamar, porque eles são os pais da criança. Agora, veja aqui esta mensagem. Enrico Jerônimo. Para todo católico, ele mandou a Fórum de Leitores do Estado de São Paulo. Para todo católico, a hóstia consagrada é o próprio corpo de Cristo. É claro, é verdade que o não católico, não cristão, não entende isso. Ele entende esse simbolismo, mas tem que entender. A imagem publicada na página C6 do Estado, de 11 de junho, ridicularizando o próprio Cristo e comparando-o a um preservativo, é uma blasfêmia, uma ofensa grave a Deus e a todos os católicos. Ele tem toda a razão, Enrico, você está montado na razão. Agora, acontece o seguinte, que para que existe igreja? Para que existe cura metropolitana? Existe para puxar o saco do MST. Isso é tudo um bando de comunista farsante. Esses caras não são bispo nem cardeal, coisa nenhuma. Não são nem cristão, porra. Você quando é que vai perceber isso? Que esse negócio está podre. Que não se pode mais aceitar a autoridade dessas pessoas apenas pelo cargo nominal. Eu digo, se você é cristão, se você é católico, mostre isso para mim. Tá certo? Exemplifique o Cristo, porra. Tá certo? Agora, fica usando o Cristo como gazua para tirar dinheiro dos outros. Tá certo? Então, o sujeito corrompe a igreja por dentro, e é claro, daí ela se torna indefesa quando atacada de fora, mas é sempre assim. Antônio Gramsci, na década de 30, já dizia, nós não devemos tentar destruir a igreja, nós devemos entrar dentro dela, corroê-la por dentro e usá-la como megafone para a nossa propaganda, que é exatamente o que estão fazendo. O homem disse isso há 70 anos, e estão fazendo exatamente a mesma coisa. O que, que foi essa porcaria desse Concílio Vaticano II? Foi isto. O Concílio Vaticano II foi a liquidação, você está entendendo? Quer dizer, vendendo a igreja a baixo preço, vendendo para Moscou, vendendo para o movimento comunista. Agora, veja, presta, quer ver onde é que começa a vulnerabilidade da humanidade a essas reivindicações absurdas de gay? Começa da seguinte maneira. Você veja que a igreja, o Vaticano, não posso identificar essa elite vaticana com a igreja, porque senão eu estou atacando o corpo de Cristo. Não, estou falando da administração, a turma, apenas a burocracia, tá certo? Não a igreja em si mesmo, o corpo de Cristo, que é a totalidade dos fiéis e dos santos e dos mártires, não é disso que eu estou falando da burocracia, dos manipuladores que estão lá dentro. Esta gente continua pregando a mesma moral sexual de 2000 anos atrás. Igualzinha. Não fizeram uma concessão. Agora, e aí eles continuam rígidos e inflexíveis. E, no entanto, são lenientes, são tolerantes com coisas como o governo Pol Pot. E aí, na década de 60, assina aquele pacto de Metz, praticamente vendendo a igreja, oferecendo a igreja a baixo preço para o governo de Moscou. Qual é compare essas duas coisas e veja qual é o efeito que isso tem no subconsciente da população. Você fica achando que o moleque tocar punheta no banheiro é mais grave do que fazer um genocídio, que matar 3 milhões de pessoas que nem Pol Pot. Porque no primeiro caso a igreja reclama, agora no segundo não reclama. Quer dizer, isso é uma coisa calculada para desorientar a pessoa e deixar ela vulnerável, para quebrar a estrutura da moralidade. Porque você vê, o senso moral humano é um senso hierárquico. O que que diz o primeiro mandamento? Amarás a teu Deus sobre todas as coisas. Quer dizer, e o primeiro mandamento, ele introduz um princípio de hierarquia que diz as primeiras coisas primeiro, o mais importante primeiro. Se você perde o senso dessa hierarquia, do mais importante do menos importante, a sua alma está corrompida. Então, quando você acha mais importante você policiar os moleques para ver se eles estão tocando punheta no banheiro do que você amarrar a mão dos comunistas que estão matando gente pra caramba, você está corrompendo as pessoas. E pior, esse pessoal estudou teologia, eles sabem o que estão fazendo. Eles não estão fazendo isso por engano. É gente profundamente corrupta e corruptora. E as altas hierarquias, a alta hierarquia da igreja está cheia de gente assim que está lá para destruir a igreja e desmoralizá-la. E é por isso que a igreja depois já não pode se defender quando aparece alguém e faz isso. Coloca lá o Cristo como se fosse uma camisinha. Você está entendendo? Então é o seguinte, não espere bispo, não espere cardeal, não espere sacana nenhum. Reajam vocês. Vocês são fiéis ao Cristo, tá certo? Vocês têm Cristo no coração. E se você não é cristão, se você é judeu, tá certo? Você tem o mesmo Deus nosso no coração. Você tem uma diferença teológica com a gente, mas o Deus é o mesmo e vocês são fiéis. Tá certo? E já provaram sua fidelidade ao longo de milênios. Vamos nos juntar, tá certo? Cristão e judeu tem que ir junto, tá certo? Nós temos nossa dificuldade teológica, mas essas podem se discutir racionalmente depois, tá certo? Racionalmente e fraternalmente. Agora, os caras que estão vindo em cima da gente são inimigos, eles não querem discussão fraternal, não. Eles querem matar a gente, porra. Tá certo? Quer dizer, soma bem, vocês sabem o que essas ideologias, vamos dizer, de massa são capazes de fazer. O que fizeram na Alemanha, o que fizeram na Rússia, o que fizeram na China. Isso é brincadeira. Tá certo? E não importa qual é o pretexto. Agora, esse negócio de gay é pretexto. Pretexto para que pôr um golpe de Estado, para dar para um grupo um poder incomensurável. Então, vamos nos unir, vamos agir. Olha, eu vou anunciar para vocês duas coisas. Primeiro, esse negócio desse projeto de lei, eu vou fazer um manifesto público disso aí, vou botar na internet e vou coletar assinaturas. Aguarde alguns dias que eu vou lançar esse negócio. Tá certo? E a coisa é assim, não aceitamos nem mesmo discutir. Não aceitamos o nivelamento. Tá certo? Não aceitamos, vamos dizer, que a nossa conduta, vamos dizer, que a conduta de pessoas que constituíram família, que se sacrificaram para isso, para criar filhos. Não é por nada, não é por nada. Eu criei 8, porra. Tá entendendo? Custou muito esforço. Criou na base do amor, tá entendendo? E a aptidão da família heterossexual, a família monogâmica para criar filhos, está mais do que provada. Tá certo? E de repente tem a presunção desses homossexuais que nunca fizeram isso, que nunca criaram ninguém. Tá certo? E afirmam que são capazes de fazer a mesma coisa e nós temos que aceitar. E eles querem se nivelar a nós, e não só se nivelar, querem ficar acima de nós e nos julgar e nos mandar para a cadeia. Ora, então nós temos que afirmar de cara, nós jamais sairá da nossa boca palavras, vamos dizer, de condenação para humilhar as pessoas por causa da sua orientação sexual. Eu não faria isso, não admito que se faça. Eu já comprei briga na rua, né, para defender um traveco que estava apanhando lá, tá entendendo? Dois caras batendo, fui eu e uma moça, tá entendendo? O resto do cambado, todo mundo olhando e vendo aqui. Daí foi eu e uma moça e fomos lá em cima, avançamos em cima dos caras, tá entendendo? E daí eles pararam. E ainda demos sorte porque a gente ia acabar apanhando, eles estavam em mais. Mas daí apareceu a polícia. Mas o nosso blefe funcionou. Nós fomos para cima deles, gritando, eles pararam. Quer dizer, a única vez que eu interferi nessa coisa gay foi em defesa de um desses, você tá entendendo? Nunca mais eu tive uma atitude pública com relação a isso. Então, não admito que eles sejam humilhados, que sejam perseguidos, que sejam criminosos. Não admito de maneira alguma. Mas pera um pouquinho. Querer achar que a coisa é respeitável, eu falo, não tem nada de respeitável, é apenas um gosto que você tem. Não é nem respeitável, nem abominável. É que nem um sujeito, vamos dizer, eu gosto de, sei lá, de bala de hortelã e tenho que ser respeitado por causa disso. O conceito de respeito não se aplica aí, pô, totalmente extemporâneo. Mas, então, não aceito isso, mas muito menos aceito o nivelamento. E muito menos o rebaixamento. Tá certo? Tem alguém na linha. Pera aí, mas eu tenho que dar um aviso. Pera um pouquinho, pera. Vai esperar acabar meu aviso aqui. 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Agora vamos atender quem está na linha aí. Alô?
2: Oi.
0: Alô?
2: Alô? Oi, está me ouvindo?
0: Perfeitamente, quem está falando?
2: Oi. Ah, Eva.
0: Eva?
2: É, Thaís, eu queria só... Eu vou falar...
0: Thaís?
2: No Skype tá acabando. Eu queria...
0: Alô?
2: Eu queria saber, teria algum dia a possibilidade... Oi? Tá me ouvindo, não?
0: Tô ouvindo perfeitamente.
2: Alô?
0: Estou ouvindo perfeitamente.
2: Ah, então. Eu queria saber se você consideraria... Teria algum dia a possibilidade de se candidatar à presidência do Brasil.
0: Mas nem que a vaca tussa.
2: É isso.
0: Mas nem que me pague muito bem. E vocês não seriam... Por favor, não sejam loucos de votar em mim. Se eu me apresentar candidato, não votem em mim. Porque eu sou muito competente para fazer o que eu faço. Tá certo? Eu sou muito competente para analisar as coisas, para explicar, para dar aula, para dar conferência, para escrever meus livros, explicar. Eu sou, como educador, eu sou o mais competente que eu conheço. Agora, como administrador... Eu não sou capaz de administrar um posto de gasolina. Você vai me pôr na presidência da República? Tu está doido, menino? Não faça isso. Tá bom? Não aconselho de maneira alguma. Agradeço a honra que você me dá, agradeço, fico comovido de você ter essa confiança em mim, mas eu não teria. Tá bom? E acho que nisso eu sou muito diferente, que no Brasil está cheio de camarada que acha que é capaz de ser presidente da República. Até o Lula acha. Quer dizer, que é coisa mais louca. O nego acha mesmo que é capaz de ser presidente da República. Tá maluco, pô. Ele não é capaz de tomar conta nem da família dele, porque tá aí filho roubando, irmão roubando. O cara não toma conta nem da família, vai querer tomar conta do país. Ora, pô.
2: Tá bom. É só isso, então. Obrigada.
0: Obrigado, Thaís.
2: Tchau.
0: Fique com Deus. Tchau. Vamos lá, nós temos mais algumas mensagens aqui. Aqui. Na Aliel Mendes, de Portugal, diz o seguinte: na semana passada foi publicado um estudo pelo Culture and Media Institute que confirma que as mensagens da mídia estão minando os valores americanos, força de caráter, moralidade sexual, respeito a Deus. Olha, Naliel, isto é verdade, e não é só esse estudo. Toda semana tem aparecido novas confirmações. Quer dizer, existe um plano deliberado desde os anos 50 de minar a moralidade pública nos Estados Unidos, baixar no nível moral e intelectual da juventude e fazer exatamente o que o Dr. Mabuse estava fazendo. Quer dizer, que você criar a inversão. Quer dizer, o crime é a lei e a lei é o crime. O bem é o mal é o bem. Tá vendo? Isto está... Eu recomendo para você o livro da Charlotte Iserbeet, que chama The Deliberate Dumbing Down of America. Quer dizer, a estupidificação deliberada da América. É um livro enorme, todo feito de documentos em facsímile, mostrando como foram discutidos e criados e discutidos esses projetos educacionais que estão acabando com a moralidade da juventude americana. Você vê, os meus filhos, tudo na escola secundária aqui, eles me contam cada coisa. Isso aqui, a educação oficial aqui, isso é uma fábrica de boiola, uma fábrica de frouxos, uma coisa horrorosa. Tá, né? Mas tudo isso foi calculado, a começar pelo John Dewey. John Dewey foi um dos primeiros que inventou isso aí. Tá, né? John Dewey foi, ele era uma espécie de Paulo Freire, claro que era um Paulo Freire de alta qualidade, ele tinha cultura, que o Paulo Freire não tinha, o Paulo Freire era charlatão mesmo, tá, né? Agora, o John Dewey não, era um charlatão requintado. E a ideia era essa, note bem que houve, no século XX, dois esforços unificados, planejados, de escala mundial, para erradicar da cultura toda a referência ao espírito, à transcendência, a Deus. Quer dizer, dois esforços para tornar o materialismo obrigatório. O primeiro foi